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0: 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As notícias do governo federal que movimentaram o país no dia de hoje.
1: Olá, boa noite.
2: Boa noite para você que nos acompanha em todo o país.
1: Quinta-feira, 27 de agosto de 2026.
2: Vamos aos destaques do dia.
1: Trabalho e renda.
2: Brasil chega a 103 milhões de pessoas ocupadas entre maio e julho.
1: IBGE revela ainda que taxa de desocupação recua e fica em 5,3% no período. Pablo Mundim.
3: O número de trabalhadores do setor privado com carteira assinada chegou a 39 milhões e 400 mil.
2: Atenção, estudante!
1: Prazo para renegociar dívidas do FIES termina segunda-feira, 31 de agosto. Thaísa Vitória.
4: A iniciativa oferece condições especiais para renegociar contratos firmados até 2017.
2: El Niño deve ganhar força na região norte a partir de setembro.
1: Menos chuvas e temperaturas mais altas podem afetar o abastecimento de água e a navegabilidade dos rios.
2: Estados e municípios são orientados sobre medidas de preparação e resposta ao efeito climático.
1: O cenário também aumenta o risco de incêndios florestais. Luana Karen.
5: Tanto nas cidades quanto no campo, a prevenção é a melhor forma de evitar grandes incêndios.
2: Hoje na apresentação da Voz do Brasil, Luciana Vasconcelos e Luciano Seixas.
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2: 1 milhão de pessoas conseguiram uma vaga no mercado de trabalho nos meses de maio, junho e julho de 2026.
1: A construção civil foi o setor que mais abriu vagas de trabalho, segundo dados da Pesquisa Nacional por Amostra de Domicílios, divulgada hoje pelo IBGE.
2: A taxa de desocupação ficou em 5,3% no trimestre encerrado em julho e caiu 0,5 ponto percentual frente ao trimestre terminado em abril.
3: O número de pessoas ocupadas chegou a 103 milhões e 300 mil trabalhadores, 1 milhão a mais do que no trimestre anterior. Na comparação anual, foram quase 900 mil pessoas a mais trabalhando. A população desocupada caiu para 5 milhões e 800 mil pessoas, uma redução de 503 mil em relação ao trimestre anterior. A queda foi de 0,5 ponto percentual. Segundo o analista do IBGE, William Catruel, a taxa de subutilização da força de trabalho ficou em 13%.
6: As pessoas fora da força de trabalho diminuiu e também o contingente de pessoas desalentadas, ou seja, aquelas que desistiram de procurar algum emprego, ou se achavam muito velhas, ou se achavam muito jovens, ou por acharem que não há uma ocupação na região próxima. Isso vem diminuindo e foi o que aconteceu nesse trimestre mais uma vez.
3: O número de trabalhadores do setor privado com carteira assinada chegou a 39 milhões e 400 mil. O rendimento médio real do trabalhador ficou em R$ 3.762, reportagem Pablo Mundim.
1: Indústria farmacêutica, médica, de fertilizantes, biocombustíveis.
2: Áreas de cooperação entre Brasil e Índia.
1: É o que prevê um documento assinado hoje entre os dois países.
7: O documento assinado nesta quinta-feira pela Agência Brasileira de Promoção de Exportações e Investimentos, a APEX, e a Confederação da Indústria Indiana, prevê um intercâmbio de informações sobre os mercados dos dois países, o compartilhamento de boas práticas, a promoção de feiras e o incentivo à internacionalização de pequenas e médias empresas, além de promover projetos conjuntos de atração de investimentos e facilitação de negócios entre Brasil e Índia. O ministro do Desenvolvimento, Indústria, Comércio e Serviços, Márcio Elias Rosa, diz que há interesses comuns em setores estratégicos.
8: É o caso do setor farmacêutico, é o caso de bioenergia, de biocombustíveis, é o caso de fertilizantes.
7: A Índia é atualmente o 10º principal destino das exportações brasileiras, enquanto o Brasil é o 26º maior fornecedor do mercado indiano. No ano passado, as exportações brasileiras para a Índia somaram quase 7 bilhões de dólares. O petróleo bruto aparece como principal produto vendido pelo Brasil ao país asiático. Reportagem Gabriela Noronha.
2: Estudantes universitários, fiquem de olho na data.
1: Termina segunda-feira o prazo para renegociar dívidas do FIES, o Fundo de Financiamento Estudantil.
2: Podem participar aqueles que firmaram contrato até 2017.
4: Estudantes com dívidas nos contratos do FIES, o Fundo de Financiamento Estudantil, tem até segunda-feira, 31 de agosto, para pedir a renegociação. A iniciativa oferece condições especiais para renegociar contratos firmados até 2017 e que já estavam na fase de pagamento em maio deste ano. Podem participar estudantes em dia ou com parcelas em atraso, inclusive aqueles com restrição no nome. Após a formalização da renegociação e o pagamento da parcela de entrada, ocorre a retirada do nome do estudante e dos fiadores desses cadastros, quando aplicável. Os descontos e as opções de parcelamento mudam conforme a situação de cada dívida e o perfil do estudante. A renegociação pelo Desenrola FIES deve ser realizada junto ao Banco do Brasil ou à Caixa Econômica Federal. A solicitação pode ser feita pelos canais digitais das instituições financeiras ou presencialmente nas agências. Mais informações estão disponíveis no site do Ministério da Educação, em gov.br/MEC. Thaisa Vitória para a Voz do Brasil.
1: A partir de setembro, o fenômeno do El Niño deve atingir o país de forma mais intensa, segundo especialistas que trabalham na previsão de eventos climáticos.
2: Para a região norte, são previstos períodos de chuvas abaixo da média e temperaturas acima da média.
1: Isso pode trazer impactos na disponibilidade de água, dificultar a navegabilidade dos rios e o acesso a comunidades, além do aumento do risco de incêndios.
2: Para discutir medidas de preparação diante desse cenário, gestores da região norte estiveram reunidos hoje com representantes do governo.
1: A ideia é orientar estados e municípios sobre o planejamento de ações e o acesso a recursos federais.
9: A previsão é que o El Niño se apresente ainda mais forte neste ano, com consequências mais graves entre os meses de setembro e novembro. No norte e nordeste, a previsão é de seca. Em reunião com jornalistas, a ministra do Meio Ambiente e Mudança do Clima em exercício, Ana Flávia Franco, disse que a preocupação é com os incêndios, principalmente na região amazônica.
10: Identificamos vários focos de queimadas, especialmente na região norte, e deve se intensificar entre os meses de setembro e novembro. É uma região extremamente vulnerável e é uma região que significa para o equilíbrio climático do planeta. E nesse sentido, merece ter uma atenção bastante especial.
9: Entre as medidas previstas diante dos possíveis impactos do El Niño e das mudanças climáticas, estão ações relacionadas à segurança hídrica, ao abastecimento de energia elétrica e à prevenção de desastres em áreas urbanas. A ministra da Casa Civil, Miriam Belchior, destacou a importância da atuação integrada entre os entes federativos.
10: Não conseguimos sozinhos de Brasília resolver todas as questões e identificar todos os problemas. Por isso, é importante que os municípios desenvolvam planos de contingência, mapeamento das áreas de risco, também para a gente poder emitir os alertas e mobilizar as equipes locais de defesa civil. Em relação aos recursos hídricos, a priorização de quais são os usos essenciais se tiver a escassez.
9: Também são previstas medidas de monitoramento relacionadas ao abastecimento de combustíveis e alimentos, a atuação da Força Nacional do SUS e a criação de salas de situação para o acompanhamento de temas como incêndios, saúde, estiagem e energia. Reportagem Márcia Fernandes.
2: E a população pode ajudar a prevenir incêndios em áreas urbanas e remotas.
1: Vamos saber na reportagem quais cuidados devem ser tomados para evitar que o fogo se alastre nessa época.
11: Escassez de chuva.

0: próximo a locais com vegetação seca. O capitão Jean Charles, porta-voz da Operação Verde Vivo do Corpo de Bombeiros do Distrito Federal, destaca que a prevenção é a melhor forma de evitar grandes incêndios.
1: Na prevenção, a gente inclui a vigilância. Se houver alguém cometendo um incêndio, iniciando um incêndio, ou com suspeita que a pessoa possa fazer a denúncia, use os canais da cidade, segurança de cada cidade, os números de telefone da polícia, corpo de bombeiros, e faça a denúncia. Porque se cada um fizer a sua parte prevenindo e denunciando aqueles que tiverem com comportamento errado nesse sentido, todos vamos ganhar.
0: Com a possibilidade de intensificação do El Niño nos próximos meses, os cuidados devem ser reforçados. A perspectiva é de aumento do risco de incêndios florestais, especialmente na Amazônia, no Cerrado e na Caatinga. Nas áreas rurais, o uso do fogo para manejo do solo deve ter autorização dos órgãos ambientais do município ou do estado. Também é possível fazer a queima prescrita em ambientes naturais para evitar a propagação de incêndios florestais. Esse tipo de queima também só pode ser feita com orientação e autorização dos órgãos ambientais. Ao primeiro sinal de incêndio, a recomendação é ligar para o Corpo de Bombeiros, no 193. Reportagem Luana Karen.
2: O trabalho de restauração do Cerrado, desenvolvido pela iniciativa Araticum, ganhou reconhecimento internacional.
3: O projeto foi escolhido pela Organização das Nações Unidas como uma das iniciativas de referência de restauração mundial.
4: A Araticum foi criada em 2020 para promover a restauração do Cerrado, o segundo bioma do Brasil que abrange mais de 2 milhões de quilômetros quadrados do território nacional e já perdeu mais de 50% de sua vegetação nativa. A iniciativa reúne diferentes setores e busca integrar a ciência aos conhecimentos de povos indígenas, comunidades tradicionais e agricultores familiares para ações relacionadas à conservação da água, do clima e da sociobiodiversidade. Daniel Vieira, pesquisador da Embrapa Recursos Genéticos, fala sobre o trabalho que é desenvolvido.
5: Conservar o cerrado de pé, passando por recuperar o cerrado da melhor maneira possível, tentar trazer o cerrado de volta, passa por uma agricultura sustentável dentro das áreas de agricultura e pastagem no cerrado, conservação do solo.
4: O reconhecimento da iniciativa Araticum Restauração do Cerrado Brasileiro como uma das iniciativas de referência da restauração mundial pela Organização das Nações Unidas aconteceu nesta quarta-feira durante a 17ª sessão da Conferência das Partes da Convenção das Nações Unidas de Combate à Desertificação na Mongólia. Para a Embrapa Recursos Genéticos e Biotecnologia, responsável pela rede, o reconhecimento internacional demonstra que a ciência brasileira está alinhada aos compromissos nacionais e os esforços coletivos de restauração para produzir soluções voltadas ao enfrentamento da crise climática e da perda de sociobiodiversidade. Reportagem Luciana Colares de Holanda.
2: Estão abertas até o dia 10 de setembro as inscrições para a terceira edição do Prêmio Mulheres e Ciência.
3: A iniciativa dá visibilidade às contribuições de pesquisadoras brasileiras para o desenvolvimento científico e tecnológico do país.
2: Acompanhe na reportagem de Graziele Bezerra.
6: A engenheira agrônoma Mariângela Hungria começou a se interessar por ciência ainda na infância, incentivada pela avó, que transformava as brincadeiras de criança em experiências.
7: Ela lia comigo, ela fazia experiências no fundo do quintal, ela viu que eu tinha esse interesse. Decidi aquele dia que ia ser uma microbiologista.
6: Hoje, ela atua como pesquisadora na Embrapa Soja e se tornou uma das referências mundiais em biotecnologia do solo. Mariângela foi uma das vencedoras na primeira edição do Prêmio Mulheres e Ciência, promovido pelo Conselho Nacional de Desenvolvimento Científico e Tecnológico, CNPq. O trabalho mostrava o uso de biológicos na agricultura, como bactérias e fungos benéficos, em substituição aos fertilizantes químicos.
7: E eu realmente

0: passei toda a minha vida tentando provar e desenvolver pesquisas para fazer os biológicos viáveis para uma agricultura altamente produtiva, mais sustentável. No Brasil, a gente quer ser cientista é muito difícil, sabe? O que a gente tem que vencer as barreiras para fazer ciência é muito difícil.
1: O Prêmio Mulheres e Ciência valoriza a produção científica feminina e incentiva ambientes acadêmicos e científicos mais inclusivos. A diretora de Cooperação Institucional Internacional e Inovação do CNPq, Dalila Andrade Oliveira, explica as quatro categorias de premiação.
2: Incentivo hoje são as jovens estudantes de ensino médio, que a gente já tem de começar a despertar quando ainda nem fizeram opção pela carreira acadêmica. Na categoria estímulo, são pesquisadoras que já estão inseridas no campo científico e que a gente espera que o prêmio dê a elas maior visibilidade. E a terceira faixa individual é a faixa da trajetória. O que esse prêmio faz é reconhecer essa trajetória. E aí a quarta faixa premia as universidades que adotam políticas de valorização da equidade de gênero.
1: As inscrições do prêmio estão abertas até 10 de setembro em gov.br/CNPq. Reportagem Graziele Bezerra.
3: E vamos continuar falando de oportunidades na área de pesquisa e ciência.
4: Estão abertas as inscrições para dois editais que financiam pesquisas aplicadas ao setor produtivo, entre elas a área de inteligência artificial.
3: O primeiro edital oferece bolsas para graduandos em parceria com a iniciativa privada, instituições de governo e entidades do terceiro setor.
4: Já o segundo é o programa Recursos Humanos em Áreas Estratégicas, Pesquisador na Empresa.
5: O primeiro edital do CNPq, em parceria com a CAPES, faz parte do Programa de Mestrado e Doutorado para Inovação 2026. A iniciativa oferece bolsas para graduandos. O objetivo é estimular a realização de pesquisas de mestrado e doutorado em universidades brasileiras, em parceria com a iniciativa privada, instituições de governo e entidades do terceiro setor. A diretora de Cooperação Institucional Internacional e Inovação do CNPq, Dalila Andrade Oliveira, falou sobre o programa.
6: O objetivo mesmo dessa chamada é desenvolver inovação lá na ponta. Então, o que a gente quer, na realidade, é colada numa agenda de inovação para o país, que tem muito a ver com o que a gente está buscando aí em termos de elevar a capacidade inovadora do país.
5: Já o segundo edital é para o programa Recursos Humanos em Áreas Estratégicas, Pesquisador na Empresa. Este ano será direcionado especialmente para a área de inteligência artificial. É o que explica a diretora de Cooperação Institucional Internacional e Inovação do CNPq, Dalila Andrade Oliveira.
6: São 50 milhões de reais para financiar pesquisas em inteligência artificial em empresas inovadoras, startups.
5: Márcia Mortari é professora e pesquisadora da Universidade de Brasília, UNB, e já participou do Programa de Recursos Humanos.
7: Eu acho que isso que é a grande vantagem, né? Você fixar pessoas altamente qualificadas para estar trabalhando na empresa.
5: Os interessados em participar do Programa Recursos Humanos em Áreas Estratégicas Pesquisador na Empresa têm até o dia 9 de outubro para enviar a proposta para o CNPq. Já o prazo para o envio das propostas do Programa de Mestrado e Doutorado para Inovação é 11 de dezembro. O endereço é gov.br/CNPq. Reportagem Alisson Machado.
3: E hoje tem estreia aqui na Voz do Brasil com o quadro Ciência na Prática.
4: Toda semana vamos mostrar como a ciência impacta diretamente a vida da população num bate-papo direto e descomplicado.
3: Hoje vamos falar de algo que parece coisa de filme: a pele da tilápia sendo usada no tratamento de ferimentos e queimaduras.
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9: Pesquisa 100% brasileira está inovando o campo da tecnologia médica para o tratamento de feridas e queimaduras graves.
10: Eu sou Edmar Maciel Lima Júnior, médico, cirurgião plástico, coordenador geral da pesquisa da pele da tilápia na Universidade Federal de Ceará. O grupo da gente viu que até hoje no Brasil não havia nenhuma pele animal registrada na Anvisa, que a tilápia é o peixe mais consumido no Brasil e o segundo maior do mundo. Além de ser um animal de água doce, tem menos risco de transmissão de doença, e a pele é um produto de descarte da piscicultura que contamina o meio ambiente. E aí, quando iniciamos os estudos, detectou-se que a pele da tilápia tem uma proteína importantíssima na cicatrização, e esse foi o start para todo o início e desenvolvimento da pesquisa.
9: O que antes era descartado no manejo de peixes, hoje virou um recurso inovador para cuidados médicos que tem despertado interesse até de instituições internacionais.
10: São 406 pesquisadores, 23 coordenadores de área. Hoje nós temos 48 artigos publicados no Brasil e fora. Ganhamos 27 prêmios em primeiro lugar e temos instituições, tanto no Ceará, como no Brasil e no mundo, haja visto como temos o Butantan, a Fiocruz, a própria NASA já fez parceria de pesquisa com a gente.
9: Acompanhe a pesquisa na página da Universidade Federal do Ceará. E esse foi o Ciência na Prática, com produção de Warby Calil e edição de Edinaldo Júnior. E nosso encontro com o Saber Científico volta na próxima semana. Até lá.
4: Você sabe o que são bioinsumos? São produtos de origem biológica que podem ser usados na agricultura para ajudar no controle de pragas, na nutrição das plantas e na melhoria do solo.
3: E para incentivar esse tipo de prática na agricultura familiar, o Banco Nacional de Desenvolvimento Econômico e Social vai apoiar a produção mais sustentável.
4: Interessados podem se inscrever até 31 de agosto.
11: Por meio de uma chamada de projetos, o BNDES, Banco Nacional de Desenvolvimento Econômico e Social, vai disponibilizar 40 milhões de reais para apoiar a produção de bioinsumos por cooperativas e associações de agricultores familiares. Os recursos poderão ser destinados à implantação ou estruturação de unidades de produção industriais ou semi-industriais de bioinsumos para uso próprio, utilizando processos de biotecnologia. O objetivo da iniciativa é estimular a produção de insumos de origem biológica para uso próprio pela agricultura familiar na produção de alimentos saudáveis. Como explica a gerente do Departamento de Inclusão Produtiva e Educação do BNDES, Raquel Zanon.
12: Os bioinsumos, eles podem ser, por exemplo, micro-organismos, predadores naturais de pragas e de extratos vegetais que contribuem para o crescimento e para a saúde dos sistemas agrícolas. O seu uso, ele está associado a práticas agrícolas mais sustentáveis e à segurança alimentar.
11: Mais informações sobre a chamada de projetos estão disponíveis no site bnds.gov.br/bioinsumos. Reportagem André de Barros Lima.
3: Profissionais da segurança pública poderão participar em setembro do Dia C da Capacitação de Gênero.
4: A formação vai abordar temas como atendimento humanizado sem revitimização, medidas protetivas de urgência e avaliação de risco em casos de mulheres vítimas de violência.
3: O curso será realizado no dia 2 de setembro de forma presencial nas 27 capitais do país.
4: A coordenadora-geral de Garantia de Direitos e Acesso à Justiça do Ministério das Mulheres, Ana Maria Martins, detalha a capacitação.
13: Essa formação foi pensada para todos os profissionais da segurança pública, corpo de bombeiros, policiais civis, militares, as perícias. E a ideia é que a gente consiga incorporar justamente a perspectiva de gênero, a sensibilização desses profissionais da segurança pública no atendimento às mulheres em situação de violência.
3: As inscrições encerram no dia 28 de agosto e podem ser feitas pelos sites gov.br/mj ou então gov.br/mulheres.
4: Empresas e representantes do setor de inovação podem participar da escuta de mercado sobre o projeto Nuvem Brasileira.
3: A audiência pública virtual ocorre no dia 3 de setembro, às 10 horas da manhã.
4: O projeto prevê uma solução nacional para armazenamento e processamento seguro de dados da administração pública, com infraestrutura e gestão brasileira.
3: As contribuições do setor podem ajudar a definir alternativas técnicas e contratuais para a implantação da Nuvem Brasileira.
4: Para participar e para obter mais informações, acesse abdi.com.br/nuvem brasileira.
3: E essas foram notícias do governo federal.
4: Uma realização da Secretaria de Comunicação Social da Presidência da República.
3: Fique agora com as notícias do Poder Judiciário e do Congresso Nacional. Boa noite.
4: Boa noite para você e até amanhã.
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15: Jornada do CNJ destaca prevenção após 20 anos da Lei Maria da Penha.
16: TSE e Google fecham parceria para ampliar proteção contra uso indevido de IA nas eleições.
15: Para o STJ, concordância expressa de proprietária autoriza cobrança de taxas por condomínio irregular.
16: Boa noite, eu sou o Arthur Filho.
15: E eu sou Walter Lima.
16: Supremo Tribunal Federal retoma julgamento de ação sobre o acesso de autoridades a registros de conexão de usuários da internet.
15: O caso trata de regras de acesso a dados de IP de usuários. O endereço de IP é um número que identifica a conexão usada por um dispositivo para acessar a internet.
16: Jornada do CNJ destaca a prevenção após 20 anos da Lei Maria da Penha.
15: O evento é promovido desde a vigência da Lei Pablo Lemos.
17: O Fórum Nacional de Enfrentamento à Violência contra a Mulher foi aberto hoje em Campo Grande, Mato Grosso do Sul. Um dos pontos discutidos é saber qual é a razão da violência contra a mulher. Ao fim da jornada de 2 dias, o Conselho Nacional de Justiça vai fazer um documento estratégico com propostas concretas para o aprimoramento da política judiciária nacional de enfrentamento à violência contra as mulheres.
16: A Associação de Moradores em Parcelamentos Irregulares pode cobrar taxas condominiais quando proprietários concordarem expressamente por escrito com a obrigação.
15: Essa conclusão é do Superior Tribunal de Justiça, o STJ. Fátima Uchoa.
18: Um condomínio constituído em parcelamento irregular no Distrito Federal ajuizou ação de cobrança contra uma condômina para receber o pagamento de cotas referentes a cerca de 5 anos. Ao reformar a sentença, o Tribunal de Justiça do DF entendeu que a cobrança era válida diante da assinatura da proprietária do imóvel concordando com as taxas. E a terceira turma do STJ manteve o entendimento, avaliando que o consentimento voluntário torna legítima a exigência das contribuições e afasta a aplicação de precedentes do Supremo Tribunal Federal e do próprio STJ, os quais proíbem a cobrança de taxas de pessoas que não aderiram à associação. O relator foi o ministro Vilas Boas Cueva.
16: O Emprega Lab foi instalado em Mato Grosso do Sul nesta quinta-feira.
15: A iniciativa é um dos pilares da pena justa e emprega do Conselho Nacional de Justiça, Rocine Gomes.
19: O Mato Grosso do Sul se tornou o 10º estado brasileiro a instalar o Emprega Lab. O lançamento foi no Tribunal Regional do Trabalho da 24ª Região, em Campo Grande. O objetivo é capacitar profissionalmente pessoas que estão passando por privação de liberdade ou que deixaram o sistema prisional. O evento contou com autoridades e uma exposição de artesanato produzido por custodiados. Até o fim de setembro, a expectativa é lançar o Emprega Lab no Acre, no Espírito Santo, no Paraná e em Rondônia.
16: TSE e Google fecham parceria para ampliar proteção contra uso indevido de IA nas eleições.
15: Nesta quarta-feira, em Brasília, foi lançada uma campanha para incentivar candidatas e candidatos das eleições gerais de 2026 a utilizarem a ferramenta de detecção por semelhanças. Guilherme Firmino tem mais informações.
20: Desenvolvida pelo YouTube, a tecnologia é capaz de identificar conteúdos gerados por inteligência artificial que reproduzem imagens de uma pessoa. A ferramenta permitirá que os próprios candidatos acompanhem a utilização de sua imagem no ambiente digital, podendo identificar, analisar e, se houver uso indevido de imagem, solicitar a remoção do conteúdo. O presidente do TSE destacou que a parceria representa um esforço conjunto para preservar direitos fundamentais no ambiente digital e fortalecer a confiança no processo eleitoral.
16: Justiça condena o estado do Maranhão a recuperar casarão histórico no centro da capital, em São Luís.
15: Decisão atende a pedidos do Ministério Público Federal. Sabrine Menezes.
21: Com a decisão, o estado do Maranhão tem até 3 meses para apresentar ao IPHAN e executar um projeto de obras emergenciais para eliminar os riscos estruturais e conter a deterioração da fachada e da cobertura do casarão, localizado na Rua Portugal. Já o projeto de recuperação integral deve ser executado em até 6 meses. Além disso, o Estado deve manter a vigilância patrimonial contínua do imóvel para evitar invasões, ocupações irregulares e novos danos. Em caso de descumprimento das obrigações, a multa é de R$ 1.000 por dia.
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16: A você, uma boa noite.
15: E até amanhã.
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1: Eu sou Paula Groba.
2: E eu sou Humberto Pinheiro.
1: E estes são os destaques de hoje do Jornal do Senado, que começa agora.
2: Congresso antecipa a comissão mista para analisar fim da chamada taxa das blusinhas.
1: Fies pode ter desconto maior para médicos que trabalham em áreas sem atendimento.
2: Pesquisa data Senado. Brasileiras sofrem violência, mas não se reconhecem como vítimas.
1: Boa noite.
2: Boa noite.
1: Para atrair médicos para regiões onde faltam profissionais, um projeto em análise no Senado propõe aumentar o desconto na dívida do Fies a quem trabalhar nessas áreas.
2: A ideia é transformar o abatimento da dívida em um incentivo para levar mais médicos aos locais onde a população mais precisa de atendimento pelo SUS. Quem traz os detalhes é a repórter Patrícia Oliveira.
3: Mais de 60% dos médicos do país estão concentrados em 48 municípios e em capitais com mais de 500 mil habitantes, deixando outras áreas, especialmente na região norte, com escassez de profissionais. Um projeto do senador Dr. Irã, do Progressistas de Roraima, propõe que médicos formados com financiamento do Fies descontem até metade do valor da parcela mensal da dívida quando trabalharem na rede pública em áreas com falta e dificuldade de reposição ou retenção desses profissionais, consideradas prioritárias pelo Ministério da Saúde. Hoje, o Fies já permite abatimento da dívida para médicos que atuam por pelo menos um ano em equipes de saúde da família e em outros grupos específicos que atendem essas regiões. O projeto amplia o benefício para todos os médicos, inclusive especialistas, que trabalharem nos serviços públicos dessas localidades. Para o senador, a proposta, que está pronta para votação na Comissão de Assuntos Sociais, pode reduzir a dívida dos profissionais e levar médicos para onde eles são mais necessários.
4: Damos um alívio grande ao jovem médico que muitas vezes sai da faculdade com uma dívida enorme e, ao mesmo tempo, levamos mais profissionais às estruturas hospitalares, às UBSs, enfim, a todas as estruturas de atendimento do nosso gigante SUS, reforçando o acesso às pessoas que mais precisam nos rincões desse país.
3: Se for aprovado na Comissão de Assuntos Sociais, o projeto ainda será analisado pela Comissão de Assuntos Econômicos.
1: E a Comissão de Direitos Humanos vai criar um grupo de trabalho sobre a suspensão pela Anvisa de um remédio para a distrofia de Duchenne.
2: Essa distrofia muscular é uma doença genética rara e progressiva que causa perda de força dos músculos. A reportagem é de Márcio Maturana.
5: A Comissão de Direitos Humanos fez uma audiência pública com especialistas e famílias de pacientes para debater a situação regulatória do medicamento. Débora Racelli, mãe do paciente Raul, de 6 anos, disse que o Elevides é a esperança das famílias.
6: Aproximadamente no Brasil, temos 15 meninos medicados, como já foi falado. 1.200 meninos no mundo receberam o tratamento através de estudos e via comercial. Eles estão bem, eles estão crescendo, eles estão vivendo, eles estão indo para a escola, eles estão indo brincar. Pode não ter os melhores ganhos no gráfico, mas a doença parou, a doença estabilizou, a doença está dando respiro para que eles sejam crianças.
5: O diretor da Anvisa, Daniel Pereira, explicou que a decisão da agência não é definitiva.
7: Não há decisão imutável por parte da agência. As decisões da agência, elas são feitas conforme os dados que a gente tem no momento, conforme os dados que a gente recebe, conforme os dados que a gente consegue, né, avaliar.
5: O medicamento é aplicado em dose única e os pacientes são acompanhados com relatórios periódicos. O laudo definitivo sobre a eficácia do remédio deve ser concluído em 2031. A senadora da Maris Alves, do Republicanos do Distrito Federal, que é presidente da Comissão de Direitos Humanos e coordenou o debate, anunciou que vai criar um grupo de trabalho para buscar uma solução no caso do medicamento Elevides.
1: A comissão mista que analisa a medida provisória que zera o imposto de importação sobre compras de até $50 em plataformas virtuais se reúne amanhã para eleger o presidente. Conhecida como taxa das blusinhas, a MP também autoriza o ministro da Fazenda a alterar as alíquotas do imposto de importação sobre remessas postais internacionais. Para compras de até $50, a alíquota poderá ser reduzida a zero. Já para remessas de até $3.000, poderá chegar a 30%.
2: O deputado Reginaldo Lopes, do PT de Minas Gerais, foi indicado pelo presidente da Câmara, Hugo Mota, para presidir a comissão. A indicação do relator caberá ao Senado. O parlamentar defendeu a aprovação rápida da MP, que perde a validade no dia 8 de setembro.
8: Nós vamos debater e fazer um grande diálogo com todos os setores econômicos da indústria brasileira, com os parlamentares, senadores, e vamos sim defender a aprovação imediata deste direito do povo brasileiro de poder ter isenção nas suas compras internacionais até $50.
1: A violência contra a mulher ainda é uma realidade no Brasil e muitas brasileiras não reconhecem como violência situações de agressão que vivenciam no dia a dia.
2: Os dados estaduais da mais recente pesquisa nacional do Data Senado revelam diferenças na percepção da violência de gênero entre os estados e mostram como essa falta de reconhecimento pode dificultar a denúncia e a busca por ajuda. A reportagem é de Raíssa Abreu.
9: A distância entre a violência vivida e a declarada é uma das principais conclusões da pesquisa. Em Alagoas, 36% das mulheres relataram situações de violência sem identificá-las como violência doméstica ou familiar. No Paraná e em São Paulo, esse índice foi de 25%. O presidente do Senado, Davi Alcolumbre, disse em nota que divulgar dados por estado ajuda a entender o problema em profundidade e aumenta a chance de combatê-lo. O coordenador do Data Senado, José Henrique Varanda, disse que o objetivo não é criar um ranking entre os estados.
10: O detalhamento estadual é muito mais importante não para criar um ranking, mas para identificar as necessidades de cada localidade. A gente olha para esses números, a gente vê que ainda estamos assim, muito aquém da realidade.
9: A 11ª edição da Pesquisa Nacional de Violência contra a Mulher ouviu 21.641 mulheres nos 27 estados e no Distrito Federal. A pesquisa é uma parceria do Data Senado com o Observatório da Mulher contra a Violência.
11: Eleições 2026.
1: O programa Seu Voto Importa, da Justiça Eleitoral, vai oferecer transporte a eleitores com mobilidade reduzida.
2: A solicitação deve ser feita até 14 de setembro, 20 dias antes da data da eleição. Repórter Pedro Pincer.
12: Eleitoras e eleitores que necessitarem de apoio para se deslocarem até seus locais de votação nas eleições de 2026, contarão com um serviço de transporte individual gratuito. O programa Seu Voto Importa, do Tribunal Superior Eleitoral, busca reduzir as barreiras físicas ao exercício do voto e promover a inclusão de grupos historicamente vulnerabilizados e foi inspirado em experiências desenvolvidas por tribunais regionais como o de Pernambuco. Assessor de planejamento do órgão, Acácio Leite, explicou como o Seu Voto Importa funciona na prática.
13: Então nós transportamos eleitores com deficiência visual, deficiência auditiva, paralisia cerebral, síndrome de Down, autismo, deficiência física, todos os tipos de deficiência nós atendemos. No dia das eleições vai buscar esse eleitor em casa, leva ele para votar até o local de votação e traz ele de volta até a casa dele com toda a segurança e com um apoio técnico bem interessante.
12: A solicitação pode ser apresentada pelo próprio eleitor ou, quando necessário, por seus representantes legais ou de apoio. O pedido pode ser feito presencialmente, diretamente no cartório eleitoral da zona correspondente ou por canais remotos e eletrônicos até 14 de setembro.
1: E amanhã, sexta-feira, começa o horário eleitoral gratuito das eleições 2026. As emissoras de rádio e TV devem destinar tempo para que os candidatos e candidatas divulguem as propostas de campanha para os cargos de presidente da República, deputado federal, governador, senador e deputado estadual ou distrital, no caso do Distrito Federal.
2: A propaganda eleitoral gratuita será veiculada de segunda a sábado com 50 minutos diários em rede, divididos dois blocos de 25 minutos no rádio e na TV. Além disso, 70 minutos serão destinados a inserções de 30 e 60 segundos distribuídas ao longo do dia. O horário eleitoral deve ocorrer até o dia 1º de outubro, 3 dias antes da realização do primeiro turno. Com a edição de Paula Groba e trabalhos técnicos de Eliseu Caires, o Jornal do Senado fica por aqui. Acompanhe agora as notícias da Câmara dos Deputados. Boa noite.
1: Boa noite e até amanhã.
14: Câmara dos Deputados.
15: Presidentes estabelecem prioridades para votações do esforço concentrado.
16: Deputados obrigam notificação de distúrbio vocal relacionado ao trabalho.
15: Avança a proposta que permite instalação de faróis auxiliares em caminhões.
17: Boa noite. Uma comissão da Câmara aprovou a instalação de faróis auxiliares em caminhões. A repórter Maria Neves explica por que a medida foi considerada necessária.
18: A Comissão de Viação e Transportes da Câmara dos Deputados aprovou o projeto do deputado Rodrigo Dazaele, do PL do Mato Grosso, que permite a instalação de faróis auxiliares em caminhões que circulam em áreas privadas. Pelo texto, veículos de transporte de carga utilizados em atividades agropecuárias, florestais, industriais e logísticas poderão ter luzes adicionais, desde que elas possam ser desligadas manualmente para circular em vias públicas. Na opinião do relator, deputado Zé Trovão, do PL de Santa Catarina, a mudança evita que os motoristas sejam punidos simplesmente por terem o equipamento no caminhão. Ele também defende que a iluminação adicional vai tornar a direção de caminhões mais segura.
19: Nós temos hoje muitos veículos que transitam em propriedades rurais, em áreas que são 500, 600, até 1000 quilômetros ou mais, em estradas precárias, estradas de chão. E essas estradas, elas não têm iluminação de nenhum tipo. Às vezes o cara está transitando, quando ele vê, ele está em cima de um animal, de um boi, de um cavalo ou de um animal silvestre e acaba acontecendo um acidente. Se ele tem as lâmpadas auxiliares, ele consegue ter um foco maior, mais longe desses animais, dessas estradas.
18: Pelo texto aprovado, o condutor que trafegar por via pública com a iluminação auxiliar ligada incorrerá em infração grave a ser punida com multa e retenção do veículo para regularização. Uma pesquisa realizada pela Fundação Instituto de Pesquisas Econômicas e a Secretaria Nacional de Trânsito apontou que caminhões e ônibus respondem por aproximadamente 4% dos veículos em circulação no país. Isso corresponde a cerca de 4.900.000 veículos. A proposta que permite a instalação de faróis auxiliares em caminhões ainda será analisada pela Comissão de Constituição e Justiça. Da Rádio Câmara de Brasília, Maria Neves.
14: Transportes.
15: Júlio Arco Verde, do PP do Piauí, apoia a proposta que muda as regras de cobrança do IPVA. O texto estabelece a alíquota máxima de 1% sobre o valor venal dos veículos e determina que os estados possam conceder descontos para modelos menos poluentes.
17: A proposta considera exclusivamente o peso de fábrica do veículo, em vez do valor de mercado para o cálculo do IPVA. Júlio Arco Verde acredita que a medida torna a cobrança do imposto mais justa e alinhada a modelos adotados em outros países.
14: Consumidor.
15: Embalagens de produtos industrializados não poderão exibir fotos de componentes que não fazem parte da receita. É o que determina o projeto de Félix Mendonça Júnior, do PDT da Bahia, segundo o qual as ilustrações orientam mais a decisão de compra do que a leitura da lista de ingredientes.
17: Além disso, o projeto de Félix Mendonça Júnior prevê que a Anvisa estabeleça o teor mínimo de ingredientes, como chocolates, frutas e queijos, para destaque nas embalagens, seguindo padrões internacionais de composição e denominação de alimentos.
14: Direitos Humanos.
15: Gervásio Maia, do PCdoB da Paraíba, defende a aprovação de projeto que obriga academias a trazer informações e instruções em braille nos equipamentos. Relator da matéria na Comissão de Constituição e Justiça da Câmara, o deputado afirma que o objetivo é ampliar a autonomia das pessoas com deficiência visual.
17: Gervásio Maia argumenta que a adaptação promove a inclusão desse público nas atividades físicas, contribuindo também para a redução do risco de acidentes durante a prática dos exercícios.
15: A alteração no Estatuto do Índio vai garantir a disponibilidade de intérpretes de línguas de povos originários em atendimentos públicos a indígenas. A relatora da matéria na Comissão da Amazônia, deputada Dilvanda Faro, do PT do Pará, pede urgência na aprovação do texto.
17: Dilvanda Faro explica que a medida amplia o acesso a direitos e a serviços essenciais, priorizando a contratação de intérpretes das próprias comunidades para facilitar a comunicação e evitar a criação de cargos permanentes.
11: Justiça.
15: Devedores de pensão alimentícia podem ser proibidos de entrar em estádios de futebol e outros eventos esportivos. A restrição está prevista em um projeto apresentado por Rodrigo Gambale, do Podemos de São Paulo.
17: A proposta exige que os organizadores dos eventos barrem os inadimplentes na entrada, inclusive por biometria. Rodrigo Gambale acredita que a medida protege crianças e adolescentes e dá mais agilidade à cobrança das pensões.
11: Segurança Pública.
15: Alexandre Leite, do União de São Paulo, propõe aumentar a pena para quem fizer falsa acusação de violência doméstica e familiar. O deputado explica que a ideia é alterar o Código Penal para endurecer a punição do crime de denunciação caluniosa.
17: O texto também prevê que a concessão de medida protetiva com base em denúncia falsa passe a configurar o crime de denunciação caluniosa. Alexandre Leite afirma que a medida busca preservar a credibilidade do sistema de proteção às vítimas e punir quem agir de má fé.
11: Desenvolvimento Regional.
15: Projeto de Domingos Neto, do PSD do Ceará, busca ampliar a utilização do reuso de água e da dessalinização em regiões afetadas pela seca. O deputado também inclui no texto incentivos de financiamento para projetos que adotarem essas tecnologias.
17: Domingos Neto explica que a iniciativa facilita o acesso a financiamentos para projetos que promovam fontes complementares de abastecimento de água. Ele acrescenta que a medida prioriza a eficiência do uso da água, além de preservar os mananciais.
11: Trabalho.
15: Os deputados aprovaram um projeto que obriga a notificação do distúrbio vocal relacionado ao trabalho como doença funcional. A repórter Paula Bittar tem os detalhes.
20: A Comissão de Constituição e Justiça da Câmara aprovou o projeto que determina a notificação compulsória do distúrbio vocal relacionado ao trabalho como doença funcional. O objetivo é aperfeiçoar as políticas públicas e proteger a saúde vocal de profissionais que utilizam a voz como instrumento de trabalho, em especial professores e teleoperadores. O autor do projeto, o deputado Rogério Correia, do PT de Minas Gerais, ressaltou que o distúrbio é uma doença que está extremamente associada ao trabalho.
21: Ela vai influenciar na vida das pessoas e precisa de ter o tratamento relacionado ao trabalho, por isso uma doença do trabalho. Assim colocado, leva os professores a ter uma proteção pela profissão que ele exerce.
20: O projeto considera distúrbios vocais relacionados ao trabalho quaisquer formas de desvios vocais relacionados à atividade profissional que diminuam, comprometam ou impeçam a atuação ou a comunicação do trabalhador. A proposta que determina a notificação compulsória do distúrbio vocal relacionado ao trabalho como doença funcional já pode seguir ao Senado. Da Rádio Câmara de Brasília, Paula Bittar.
17: Ayrton Faleiro, do PT da Bahia, comemora a aprovação na Câmara do fim da escala 6x1. Na avaliação do deputado, a medida amplia direitos e melhora a qualidade de vida da classe trabalhadora.
15: O parlamentar também afirma que a mudança representa um ganho para a economia e destaca a participação de trabalhadores, dos parlamentares e do governo federal na aprovação da proposta. Para Ayrton Faleiro, a medida garante mais dignidade aos trabalhadores brasileiros.
22: A aprovação do fim da escala 6x1, estabelecendo 2 dias de descanso para a classe trabalhadora, para cuidar da família, para cuidar da saúde, para cuidar do esporte, para cuidar da sua religiosidade, é um ganho fundamental para a nossa economia. Quem está de parabéns mesmo são os trabalhadores e trabalhadoras do Brasil, que agora vão ter uma condição mais digna para, além do trabalho, uma vida melhor.
11: Saúde.
17: É de Josenildo, do PDT do Amapá, projeto que proíbe a prescrição e o uso de implantes hormonais para fins estéticos ou melhoria do desempenho físico. O projeto prevê que esses produtos somente sejam indicados para diagnóstico compatível e respaldo científico.
15: Josenildo propõe que farmácias e estabelecimentos registrem o profissional responsável, o paciente, a composição e o lote de cada implante. O congressista explica que o registro de cada implante permite identificar prescrições que usam diagnósticos médicos como justificativa para fins estéticos.
11: Previdência.
17: Eduardo da Fonte, do PP de Pernambuco, apresentou o projeto que determina o pagamento provisório do benefício de prestação continuada quando o INSS não analisar o pedido em até 45 dias. Ele explica que a implantação deverá ser feita em até 5 dias úteis após o fim do prazo.
15: Eduardo da Fonte esclarece que o pagamento temporário não substitui a análise definitiva do INSS. Ele acrescenta que, se o pedido for negado, o benefício será interrompido depois de assegurado o direito de defesa, sem devolução automática dos valores recebidos de boa-fé.
11: Cultura.
17: Projeto de Adriano do Baldi, do PP de Goiás, inclui o Dia Nacional do Povo Cigano, celebrado em 24 de maio, no calendário oficial de eventos nacionais. Ele explica que a medida visa incentivar a realização de campanhas educativas e de combate a estereótipos.
15: Embora 24 de maio já marque o Dia Nacional do Cigano, Adriano do Baldi diz que o reconhecimento oficial da data vai dar mais visibilidade a esta comunidade histórica e vai fortalecer o acesso a direitos básicos como documentação, saúde, educação e moradia.
17: Pastor Diniz, do União de Roraima, é favorável à renovação da permissão para que a Rondovisão Rondônia Rádio e Televisão continue operando uma emissora de rádio FM em Ji-Paraná por mais 10 anos.
15: O relator da proposta na Comissão de Comunicação afirma que a documentação apresentada pela empresa atende às exigências legais e às normas do colegiado. Por isso, o pastor Diniz defende a homologação do ato do Poder Executivo pelo Congresso Nacional.
11: Educação.
17: Projeto de Da Vitória, do PP do Espírito Santo, prevê descontos a participantes do FIES com pagamentos em dia ou em atraso de até 90 dias. Ele argumenta que a proposta permite que o beneficiário quite a dívida à vista sem pagar juros e multas, com desconto de até metade do valor financiado.
15: Da Vitória também propõe parcelamento em até 150 meses, com eliminação de juros e multas, além de desconto de até 30% sobre a dívida principal. O deputado diz que as renegociações devem alcançar os bons pagadores, desde que não provoquem perda de receita para o fundo estudantil.
11: Votação.
17: Em reunião com o presidente da República, os presidentes da Câmara, Hugo Mota, e do Senado, Davi Alcolumbre, definiram os projetos que terão prioridade na semana de esforço concentrado do Congresso. O repórter José Carlos Oliveira tem os detalhes.
0: Os presidentes da Câmara dos Deputados, Hugo Mota, e do Senado, Davi Alcolumbre, se reuniram com o presidente Lula no Palácio Alvorada e definiram 5 propostas com prioridade de votação entre 1º e 4 de setembro, último esforço concentrado do Congresso antes da eleição de outubro. 4 propostas já foram aprovadas pelos deputados e estão em análise no Senado. O fim da escala 6x1 de trabalho semanal, a chamada PEC da Segurança Pública, a Política Nacional de Minerais Críticos e Estratégicos e os incentivos fiscais para a instalação de data centers no Brasil, batizados de Redata. O presidente da Câmara, Hugo Mota, elogiou a possibilidade de avanços legislativos por meio de diálogo e cooperação institucional.
3: Mais feliz ainda de ver essas matérias que passaram na Câmara, como a PEC da Segurança, a PEC do fim da escala 6x1, o projeto dos minerais críticos, que é um projeto estratégico para o país, de soberania nacional, e também o Redata, que além do ponto de vista dos investimentos que o Brasil irá receber, nós teremos condição também de armazenar os dados da população brasileira aqui em nosso país, não mais dependendo de outros países.
0: O 5º item da pauta prioritária é a medida provisória que zera temporariamente a chamada taxa das blusinhas, ou seja, a cobrança do imposto de importação federal de 20% sobre remessas postais internacionais de até $50. Hugo Mota lembrou que a medida provisória perde a validade em setembro, com riscos de prejuízos para milhões de brasileiros que compram pela internet. Mota indicou o deputado Reginaldo Lopes, do PT de Minas Gerais, para presidir a comissão mista sobre o tema. Os deputados aprovaram a PEC da segurança em março. O texto garante mais recursos para o setor, inclusive por meio da destinação de dinheiro arrecadado com as BETs para o Fundo Nacional de Segurança Pública e o Fundo Penitenciário Nacional. O fim da escala 6x1 foi aprovado pela Câmara em maio. O projeto prevê jornada de 40 horas semanais em 5 dias, com 2 de descanso e sem redução de salário. Também em maio, os deputados aprovaram a Política Nacional de Minerais Críticos, com incentivos governamentais à exploração de minerais considerados fundamentais na produção de tecnologias, como smartphones, carros elétricos e sistemas militares. O projeto de lei do REDATA, Regime Especial de Tributação para Serviços de Data Center, foi aprovado pela Câmara em fevereiro. Da Rádio Câmara de Brasília, José Carlos Oliveira.
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6: Economia.
15: Dr. Luiz Ovando, do PP de Mato Grosso do Sul, defende a proposta de emenda à Constituição que amplia a imunidade tributária para igrejas e entidades filantrópicas. O texto já foi aprovado na Câmara e seguiu para análise dos senadores.
17: O deputado afirma que a medida fortalece o trabalho social desenvolvido por igrejas e organizações beneficentes, ampliando recursos destinados ao atendimento da população. Dr. Luiz Ovando acrescenta que a proposta prevê mecanismos de devolução tributária para evitar cobranças consideradas excessivas.
7: Quando você compra uma lâmpada, compra alguma coisa em supermercado, então isso tudo é tributado. Então, se já está tributado e o cidadão, membro da igreja, já paga imposto de renda, se ele tiver uma empresa, ele também recolhe esse valor, nós estamos aqui, através dessa PEC, defendendo o fato de que as instituições e também as filantrópicas que prestam serviço à comunidade sejam isentadas, sejam imunizadas, vamos dizer assim, desse recolhimento. E se acontecer, isso seja devolvido através de um cashback.
15: Zé Neto, do PT da Bahia, apresentou o projeto que cria o programa Fazer o Bem para a Melhor Idade, que permite a empresas abater do imposto de renda valores destinados a idosos que vivem em asilos ou casas de repouso.
23: E o que que nós queremos? Que nesse projeto a gente vai atender os idosos com rendimentos mensais inferiores ao limite da isenção de imposto de renda que estejam nos abrigos de idosos e casas de idosos. Que a tendência é que isso cresça muito. Quem dá assistência a esses idosos? Como vão ser assistidos? Cada dia você tem menos pessoas na família e você vai ter muito mais pessoas que não vão ter esse atendimento. E isso é uma forma de dar uma atenção e uma assistência junto com a ordem governamental, com o Estado, município, Estado, União, para que a gente possa diminuir essas dificuldades que são vividas pelos idosos no Brasil.
17: Zé Neto explica que, pelo texto, cada empresa poderá apoiar até 3 idosos com abatimento limitado a 5% do imposto devido por ano. Para ter direito ao incentivo, a pessoa jurídica deverá obter o certificado amigo do idoso após a habilitação junto à Receita Federal.
15: Bandeira de Melo, do PV do Rio de Janeiro, é um dos autores da proposta de emenda à Constituição que busca preservar incentivos estaduais e municipais a projetos culturais e esportivos após a reforma tributária. O texto permite que empresas continuem apoiando iniciativas desses setores com abatimento de parte do imposto devido.
17: Bandeira de Melo alerta que a substituição do ICMS e do ISS pelo novo imposto sobre consumo pode abrir brecha para a extinção de mecanismos usados hoje no financiamento da cultura e do esporte. O objetivo da proposta é criar regras nacionais uniformes sobre o tema.
15: Termina agora o jornal Câmara dos Deputados, produzido pela Rádio Câmara, com trabalhos técnicos de Wellington Teles e apresentação de Luciana Vieira e Val Monteiro. Boa noite.
17: A Voz do Brasil volta amanhã. Uma boa noite para você.
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1: É isso aí, quem escuta sabe, neste exato momento, 10:02. Seja muito bem-vindo, muito bem-vinda. Eu sou a Alexia Marília e começa mais uma edição do nosso Resumo TMC. É, seguimos juntos e Shallow Now até a meia-noite. A partir de agora você confere aí um noticiário, um programa bem leve, bem informativo. Quinta-feira, dia 27 de agosto, você confere os principais destaques de tudo que rolou no Brasil e no mundo, na política, na música, na cultura, na ciência. E é claro, você sempre pode participar aqui da nossa programação. Já vai anotando aí o número do WhatsApp, é o DDD 11 97221 1001. Fique à vontade aí para mandar a sua mensagem, seu áudio, o que que você tá fazendo então nesse finzinho aí de quinta-feira. Daqui a pouquinho, sextou praticamente, né? Seguimos juntos aqui, eu vou adorar ter a sua companhia. Vamos pros destaques de hoje.
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1: Giro de notícias aqui no Resumo TMC. Lula pediu ao diretor da Polícia Federal, Andrei Rodrigues, que procure o ministro André Mendonça, do Supremo Tribunal Federal, para uma reunião nos próximos dias. O encontro busca reduzir a tensão entre a PF e o ministro, que relata investigações envolvendo os casos Banco Master e INSS. E o governador do Piauí, Rafael Fonteles, negou ter qualquer vínculo ou proximidade com a empresária Roberta Luxinger, que é citada em uma investigação da Polícia Federal. Segundo Fonteles, ela pode ter apoiado sua campanha lá em 2022, mas ele afirmou que não tem relação com ela nem com seu governo. A investigação também envolve Fábio Luiz Lula da Silva, o Lulinha. E o Omar Aziz, relator da proposta que acaba com a escala 6x1, apresentou o parecer favorável no Senado. Lembrando que o texto reduz a jornada máxima de 44 para 40 horas semanais, garante ali 2 dias de folga e prevê uma redução gradual, sem corte nos salários. E a Polícia Federal adiou para essa sexta-feira o depoimento do ex-banqueiro Daniel Vorcaro, depois de um problema na internet impedir a audiência por videoconferência. Vorcaro deve ser questionado sobre possíveis informações privilegiadas recebidas de ex-servidores do Banco Central e segue preso em Brasília por suspeitas de fraudes, lavagem de dinheiro e corrupção no Banco Master. E a comissão do Congresso, que analisa a medida provisória chamada de taxa das blusinhas, se reúne também nessa sexta-feira para discutir a proposta. A medida mantém zerado o imposto de importação para compras internacionais de até $50. Notícia para você que compra aí nesses sites, né? A Shein, Shopee, enfim. Se o Congresso não aprovar o texto, até 8 de setembro, a cobrança de 20% volta a valer. Agora vamos para o Rio de Janeiro, porque a Justiça do Rio negou o pedido do ex-governador Antony Garotinho para suspender a condenação por improbidade administrativa. Lembrando que Garotinho teve os direitos políticos suspensos por 8 anos e foi condenado a devolver 234 milhões de reais aos cofres públicos, além de pagar multa de 500 mil reais. E o Aécio Neves deve disputar uma vaga no Senado por Minas Gerais, depois de mudar de ideia e voltar à corrida eleitoral. O anúncio depende da desistência de Marcelo Eringer, do PDT, que abriria espaço para Aécio ser registrado como substituto dentro do prazo permitido pelo Tribunal Superior Eleitoral. E a Justiça Federal suspendeu a cobrança de 12% sobre exportações de petróleo e minerais bituminosos. A medida já havia arrecadado 7 bilhões e 900 milhões de reais desde julho. A decisão é provisória e atendeu a um pedido de empresas do setor. O juiz entendeu que o governo não poderia renovar o imposto por resolução após a medida provisória que criou a cobrança perder a validade. Olha só esse dado, a taxa de desemprego no Brasil caiu para 5,3% nos 3 meses até julho, o menor nível para o período desde o início da série histórica do IBGE. O número de pessoas ocupadas chegou a um recorde de 103,3 milhões, enquanto a quantidade de desempregados caiu para 5,8 milhões. governo central registrou superávit de 10 bilhões e 800 milhões de reais em julho, após um déficit de 59 bilhões e 100 milhões de reais no mesmo mês do ano passado. Então, apesar do resultado positivo, o país acumula déficit de 81 bilhões e 300 milhões de reais no ano. Então, o aumento das despesas obrigatórias continua pressionando as contas públicas. Agora vamos para o noticiário internacional. O presidente dos Estados Unidos, Donald Trump, assinou uma ordem para mudar o nome do Lago Ontário para Lago América. O lago fica entre os Estados Unidos e o Canadá. A decisão acontece em meio à disputa comercial entre os dois países, com novas tarifas americanas sobre produtos canadenses e medidas de retaliação anunciadas pelo Canadá. E um juiz militar dos Estados Unidos marcou para junho de 2028 o julgamento de Khalid Sheikh Mohammed, acusado de planejar os ataques de 11 de setembro de 2001. O processo contra Mohammed e outros três réus será finalizado e realizado, no caso, na base de Guantánamo, em Cuba, após mais de duas décadas de disputas jurídicas. Agora 10 horas mais 8 minutos.
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1: Agora é hora da nossa previsão do tempo. Assim você já termina aí o seu dia informado de como que vai estar o tempo amanhã, no caso sexta-feira. Bora lá, começando pela região sul. Em Curitiba, o sol aparece entre nuvens e não tem previsão de chuva, viu? Mínima de 17 graus com máxima de 29 graus. Bora para o sudeste, em São Paulo, o sol aparece entre nuvens, sem chuva também. Mínima de 17 graus com máxima de 31 graus. No Rio de Janeiro, a lua aí para o carioca, porque o sol divide espaço com as nuvens, mas também não tem previsão de chuva. Mínima de 18 graus com máxima de 31 graus. Em Belo Horizonte, o sol aparece entre nuvens, sem chuva também. Mínima de 15 graus e máxima de 28 graus. No centro-oeste, em Brasília, o dia é de sol com nuvens. Não chove. Mínima de 19 graus com máxima de 32 graus. E fechando aqui com chave de ouro, nossa previsão do tempo para essa sexta-feira. Bora para o nordeste, em Recife. O dia é de sol com algumas nuvens. E chove ali rapidamente durante o dia e também à noite. Bom você garantir o seu guarda-chuva. Mínima vai ser de 23 graus com máxima de 29 graus. 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
1: 10 horas mais 10 minutos, olha só, números iguais, será que vai dar sorte? Bom, bora lá para o nosso quadro, trago muitas curiosidades. E se você gosta de olhar para o céu, já pode se preparar, viu? Porque na noite dessa quinta-feira tem eclipse lunar e o fenômeno vai atravessar a madrugada até sexta-feira. Então o eclipse começa às 10h24 da noite de quinta, então daqui a pouquinho, hein? Mas o momento mais impressionante acontece a 1h13 da manhã de sexta. Então, durante a madrugada, né? É quando cerca de 96% da Lua estará ali coberta, né, pela sombra da Terra. Ou seja, vai aparecer quase um eclipse total, basicamente. Mas não é total, não, viu? Fica essa observação, né? Uma pequena parte da Lua vai continuar iluminada. E como que isso acontece? Bom, é bem visual para você entender. É, o Sol, a Terra e a Lua ficam ali alinhados com a Terra no meio. Aí a sombra do nosso planeta é projetada sobre a Lua, por isso que dá esse efeito de eclipse lunar. E tem mais, a parte encoberta pode ganhar tons alaranjados ou avermelhados. Então é parecido com o que acontece no pôr do Sol, basicamente, né? A atmosfera da Terra filtra a Lua.

solar, olhar para a lua durante o fenômeno não faz mal aos olhos, né? Então fica também essa observação para você. Agora é torcer para as nuvens colaborarem também, né? Porque o espetáculo no céu já está basicamente garantido, né? Isso traz uma reflexão muito bonita também, porque a gente passa o dia todo, né, correndo, olhando para a tela, para o celular, resolvendo um problema no trabalho. E aí, de repente, um fenômeno desses faz a gente parar por alguns minutos ali para simplesmente olhar para o céu. Então, é quase um lembrete de que, enquanto a nossa vida está naquela correria de sempre, tem um universo inteiro aí acontecendo lá em cima no ritmo dele. Então nada muda, basicamente. Então se você puder dar uma pausa aí na sua rotina, olha para a lua, fica ali uns minutinhos em silêncio, aproveitando esse espetáculo. Às vezes o céu também é um bom lugar para organizar os pensamentos. E trago mais curiosidades. Já imaginou olhar para o céu para ver as estrelas? Né? Não estou falando do eclipse agora, para simplesmente olhar as estrelas ali e dar de cara com vários riscos de luz passando na frente? Pois é justamente esse o alerta de um estudo do Observatório Europeu do Sul. Hoje existem cerca de 15 mil satélites em volta da Terra e esse número pode crescer muito. Há planos para lançar mais de 1 milhão e 700 mil. Então o problema, na verdade, é que esses satélites podem aparecer nas fotos feitas pelos telescópios. Quando passam na frente, deixam uma faixa brilhante na imagem e podem esconder justamente o que os cientistas estavam tentando observar, né? Porque os pesquisadores fizeram testes para entender o tamanho do problema. Então eles descobriram que com até 100 mil satélites, os telescópios ainda conseguiriam trabalhar. Mas, chegando a 300 mil, algumas observações poderiam perder muitos dados, ou seja, o excesso de satélites faz com que os pesquisadores não consigam observar as estrelas. Então, esse aumento tem relação principalmente com serviços de internet via satélite, como o Starlink da SpaceX e o LEO da Amazon. Então, ninguém está dizendo que a tecnologia não é importante, né? Vale lembrar, a questão é encontrar aí mais ou menos um meio termo. Então, levar a internet para outros lugares distantes sem deixar o céu tão cheio de satélites, né? Que aí fica mais difícil dos especialistas estudarem as estrelas, né? Então, é uma daquelas situações que a tecnologia resolve um problema, mas pode acabar criando outro, né? Então, fica a pergunta, será que na corrida para levar a internet para qualquer cantinho do planeta, a gente também vai precisar aprender a dividir o céu com a ciência? Falando de mais estudos, de ciência, de coisas assim maravilhosas, você já reparou que às vezes o seu cachorrinho aí de casa fica te encarando e começa, ó, a piscar? Pois isso pode ser mais do que uma fofura aleatória, viu? Um estudo da Universidade de Parma, na Itália, indica que os cães podem usar as piscadinhas como uma forma de comunicação. Então os pesquisadores observaram 35 cães assistindo a vídeos de pessoas piscando. E olha só, os animais piscaram mais quando viam alguém fazendo o mesmo, principalmente quando era o próprio dono. Então, calma, né? Isso também não significa que eles estejam simplesmente imitando a gente. Os cães não ficaram mais propensos a piscar imediatamente depois da piscada da pessoa. Para os cientistas, o gesto pode estar ligado à atenção e à interação social. Agora a equipe quer descobrir se os cachorros mudam esse comportamento dependendo do ambiente e de quem está do outro lado. Então, da próxima vez que o seu cachorro piscar para você, presta atenção, vai que ele tá tentando puxar assunto com você, né? Ainda no mundo das descobertas científicas, agora imagina só esse cenário. Onde hoje você vê areia e aquele calorão ali, típico do deserto do Saara, quando você pensa em deserto do Saara, você pensa nisso, né? Areia e calor. Ali no Egito, enfim. Mas bom, milhões de anos atrás tinha ali um mar tropical cheio de vida. E quem ajuda a contar essa história são dentes de tubarão. Olha essa relação, né? Então pesquisadores encontraram 14 dentes ali, né, fossilizados de 5 espécies que viveram naquela região. Então fósseis de dentes de tubarão. O material estava no Planalto de Abu Tartur,
no deserto ocidental do país. E tem uma curiosidade, porque como o corpo dos tubarões é feito principalmente de cartilagem, ele quase nunca vira fóssil. Então os dentes

0: estes são praticamente a nossa principal pista para descobrir quem que nadava ali, né? Por ali, no caso. Então, duas das espécies encontradas nunca tinham sido registradas no Egito. Uma delas é parente do atual tubarão duende, que é basicamente, para você que está no rádio, aquele tubarão de focinho comprido, sabe? E que tem aquela aparência assustadora, não tem como. Se eu ver um tubarão, eu saio nadando, né? Então, os dentes contam outra história nesse caso. Alguns eram finos e compridos, outros largos e serrilhados. Isso indica que os tubarões provavelmente tinham hábitos alimentares diferentes, né? Então, os cientistas acreditavam que aquele mar era cheio de nutrientes e alimentos, criando um verdadeiro banquete para os predadores. Ou seja, antes de virar deserto, esse pedaço do Egito já teve seu próprio tubarão filme, basicamente. Só que com espécies que a gente nem consegue mais encontrar por aí. E por falar em peixes, imagina um peixe nadando onde hoje é Mato Grosso. Só que há 254 milhões de anos. Então, pesquisadores descobriram uma nova espécie de peixe pré-histórico, batizado de, atenção, nome científico, Leolepis matogrossensis, né? Em homenagem aí ao Mato Grosso. E só de olhar para esse peixe, já dá para viajar no tempo, né? Para você que tá aí na nossa transmissão, youtube.com/TMCNewsBR, consegue ver ali a imagem desse fóssil. Então, o Leolepis, vamos encurtar aqui o nome dele, né? Tinha cerca de 15 centímetros, um corpo alongado, coberto por escamas, uma cabeça bem definida, com aquela mandíbula ali aparente, e tudo isso ficou preservado nesse fóssil. O animal vivia em água doce durante o período do Permiano, que é basicamente uma época da Terra que terminou há cerca de 252 milhões de anos, né? Muito antes, inclusive, dos dinossauros. E tem uma coincidência, porque o fóssil apareceu a cerca de 50 quilômetros da cratera de Araguaína, entre Mato Grosso e Goiás. Mas o peixe viveu antes do impacto que formou essa cratera, assunto para outra pesquisa aí, né, dos cientistas. Então, o fóssil foi encontrado em 2005, hoje ele está na Universidade Federal do Mato Grosso, mas foi identificado agora, né, só agora que tivemos então essa notícia, né, dessa identificação de que, na verdade, esse fóssil é de um peixe pré-histórico, né. Então, há 254 milhões de anos, né, não existia nem Mato Grosso, nem Brasil, do jeito que a gente conhece hoje em dia. Naquela época, os continentes estavam ainda ali reunidos, no caso, era um supercontinente, né, chamado Pangeia, uma região ali que tinha ambientes de água doce, com esses animais, por exemplo, como esse peixe, né, o Leolepis matogrossensis, né. Então, esse peixinho aí acaba virando uma pista, basicamente, de como que era a vida na Terra pouco antes de uma das maiores transformações da história do planeta. E ainda no nosso quadro, olha só, tem gente que quando fica sozinha, abre aqui aquela garrafa de vinho, enfim, abre aquela da cervejinha, né? Cadê o efeito sonoro, Jorge? Ups, da cervejinha. Bom, e agora os cientistas querem entender, olha só, ó, nem sextou ainda, hein? Mas tá chegando. Mas enfim, né? Quando muita gente bebe sozinho. E agora os cientistas querem entender o que que o cérebro tem a ver com isso. Então, eles descobriram ali uma pista interessante sobre isso, só sabe como, onde? No caso, em camundongos, né? Então, pesquisadores da Universidade de Northwestern, nos Estados Unidos, identificaram um circuito no cérebro que pode ajudar a explicar por que que o consumo de álcool aumenta em situações de isolamento. No experimento, alguns camundongos ficaram sozinhos e outros continuaram em grupo. Todos receberam ali diariamente uma solução com 15% de álcool. Então, os cientistas deixaram ali os camundongos, ó, daquele jeito, hein? Então, depois de 2 semanas, os machos que estavam isolados passaram a consumir mais. Já as fêmeas fizeram o contrário e beberam menos. Então, os cientistas perceberam que o isolamento deixou mais ativo um circuito cerebral ligado às emoções, ao estresse e às decisões. E fizeram ali um teste curioso, né? Ativaram esse circuito em machos que não estavam sozinhos. O resultado eles passaram a agir como se tivessem isolados e aumentaram o consumo, ó, de bebida alcoólica, né, no caso de álcool. Quando o circuito foi desligado, o consumo caiu. Então a descoberta pode ajudar a entender melhor a relação entre solidão e abuso de álcool. Muito importante, mas atenção, né? Porque o estudo foi feito em camundongos. Os pesquisadores ainda precisam descobrir se algo parecido acontece com os humanos. Aí é outro rolê, né? Então, no fim das contas, até os camundongos parecem ter suas próprias questões emocionais. E olha, se você cresceu esperando a carta de Hogwarts chegar, segura essa, tô falando do Ronnie Weasley, que tá de volta. No caso, o ator, né, o Rupert Grint, que interpretou o melhor amigo de Harry Potter nos filmes, vai voltar ao personagem. Só que agora nos palcos da Broadway, a partir de 2027, ou seja, a partir do ano que vem, ele vai participar de Harry Potter e a Criança Amaldiçoada, peça que tá em cartaz em Nova York desde 2018. E a história se passa 19 anos depois dos acontecimentos do último livro e acompanha uma nova geração de bruxos, né? Então, Grint, que é o ator que interpretou, né, o melhor amigo do Harry, aquele ruivinho, né, diz que tá muito animado para vestir o personagem de novo e que tem uma identificação ali com o Ronnie, né? Assim como o Ronnie também, ele também virou pai. Então, a peça foi escrita por Jack Thorne e dirigida por John Tiffany. E não é qualquer produção, não, viu? Ganhou 6 prêmios Tony, incluindo o de melhor peça. Um sucesso gigantesco. A montagem já arrecadou US$532 milhões, o equivalente a cerca de R$2.700 milhões. Então, com esse dinheiro todo, já dá pra dizer, né? Hogwarts pode até não existir, mas a conta bancária da Broadway certamente já fez alguma magia. E ainda no nosso trago muitas curiosidades, atenção para os fãs de GTA, porque a Rockstar soltou aí um novo trailer de Grand Theft Auto 6, né? O 6, o GTA 6. E não foi um videozinho não, viu? Porque a prévia tem mais de 25 minutos. O jogo já começa daquele jeitinho, né? De quem conhece GTA. Então é tiro, perseguição, confusão. O vídeo mostra ali os protagonistas, Lúcia e Jason, no meio de um tiroteio entre uma gangue de traficantes e a polícia. E tem novidade interessante também nesse lançamento. Agora o jogador pode trocar entre os dois personagens durante a ação. Em uma das cenas, o Jason está dirigindo durante uma fuga policial. Aí dá para trocar o personagem e aí você passa a controlar a Lúcia, que está do lado de fora, atirando ali no meio do tiroteio. Então, não precisa nem estar pertinho do parceiro, no caso dessa dupla ali que vai protagonizar essa continuação ali da série de GTA. O trailer indica que essa troca pode acontecer mesmo quando os dois estiverem distantes. A prévia também revela vários momentos de gameplay e dá uma ideia maior de como que vai funcionar esse jogo aí, né? Um dos maiores jogos aí do mundo, digamos assim, né? De mundo aberto. Esse lançamento vem depois de um episódio meio turbulento. Então, recentemente teve ali, né, a Rockstar, que é a produtora do jogo, que sofreu um ataque hacker, que expôs ali materiais e informações relacionados ao desenvolvimento do game. Um jogo que foi adiado aí várias vezes, mas parece que dessa vez vem aí mesmo, viu? O trailer foi liberado primeiro para assinantes da N gigante, né, a N vermelha gigante, a Netflix. E depois chegou ao canal oficial da Rockstar no YouTube às 10 da noite dessa quinta-feira, então já está disponível. Agora são 10 horas e 26 minutos, já dá para você acessar lá no YouTube. E já pode marcar no calendário, porque GTA 6 chega ao PlayStation 5 e ao Xbox Series X e S no dia 19 de novembro. Agora é esperar até novembro, né? Segura aí a ansiedade, porque depois de 25 minutos de trailer, a Rockstar basicamente entregou aí um aperitivo, já deu aí um gostinho, né, e falou basicamente pra você que é fã de GTA: bom, agora que já tem esse gostinho, dá pra você esperar mais alguns meses aí até novembro pra conseguir, então, de fato, conseguir jogar o game, né? Agora 10 horas mais 26 minutos. Bora falar de política agora? Qual que é o perfil mais comum entre os candidatos nessas eleições? Fica aí o questionamento, né? A representação feminina, por exemplo, segue estagnada em um terço das candidaturas a 4 pleitos. O Marco Antônio Teixeira, que é cientista político da Fundação Getúlio Vargas, concedeu uma entrevista ao TMC 360 analisando esses dados. Vamos ouvir.
1: A representatividade, ela não reflete a estrutura social do Brasil, né? Ou seja, a maioria homens e brancos. Quando você pega o censo do IBGE, quando você olha como que dá a distribuição étnica, ou seja, está muito diferente daquilo que, de certa forma, configura a população brasileira, né? E por que que ela se apresenta dessa forma, né? Porque, historicamente, tá, a inclusão política no Brasil se deu dessa forma. Então, sempre foi masculina, não é bom a gente lembrar quando trata de gênero, não é que as mulheres ganharam o direito de voto em 34 e imediatamente as eleições foram suspensas, porque nós ingressamos no chamado Estado Novo, não é? E depois, quando as mulheres passaram a competir politicamente, elas enfrentam uma desigualdade muito grande no processo em relação aos homens, justamente pela dupla jornada que elas enfrentam do ponto de vista de trabalho, né? Mas também pela histórica posição de exclusão. Ou seja, política sempre foi vendida como coisa masculina, não é? E quando a gente olha também para a dimensão racial, nós vemos, sobretudo, que os negros, eles, ao serem beneficiados aí pelo fim da escravidão, foram jogados à sorte, não é? Então, eles acabaram não sendo incluídos como cidadãos políticos por muito tempo, não é? E quando eles ganham esse direito, a desigualdade econômica e a desigualdade de acesso aos vários benefícios, como, por exemplo, educação, acabam interferindo, não é? E gerando essa distorção. Nós temos uma população de mais de 50% de mulheres e a participação de mulheres, né, no sistema político fica em média aí 15% das deputadas, 10% das senadoras, uma ou duas governadoras, né, ou seja, sempre muito aquém daquilo que elas representam. E por mais que a gente tenha avançado, não é, com a determinação de cotas de candidaturas, não é, o que a gente tem visto muito tempo é que, por muito tempo, é que as cotas de candidatura não garantem competitividade, porque, via de regra, os partidos, eles acabam não apoiando e, muitas vezes, inclusive, fraudando os recursos que deveriam ser destinados às mulheres, como a gente já viu, não é? Em várias prestações de contas do TRE, do TSE, que já gerou, inclusive, cassação de candidaturas, mudança de resultados, não é? Então, falta, e aí eu vou falar uma palavra muito pesada, não é? Falta levar a sério a proposição de igualdade política no país. Então, enquanto a gente não rediscutir as cotas das candidaturas para as cotas na representação, vai ser muito difícil, porque essa desigualdade ela vai persistir por muito tempo.
2: Pois é, quando a gente pensa em uma mulher disputando um cargo como, por exemplo, a presidência da República, a gente tem que imaginar um funil que no topo do funil, ou seja, a parte mais larga, tem as cotas, tem a obrigatoriedade de candidaturas, mas aí o funil ele vai de fato afunilando porque não tem investimento, porque Exato. Não tem, a gente está falando de investimento de dinheiro, investimento de tempo, investimento em criar líderes, grandes líderes mulheres para chegarem. Quando a gente vê o número de candidaturas, muitas vezes a reação imediata, a gente viu, esse ano a gente tem duas candidatas à presidência, candidatas nanicas, a gente nem fala amplamente no noticiário, então a reação imediata é: ah, faltam mulheres. Sim, faltam mulheres, claro. Também existe uma outra reação que é a seguinte: mas há mulheres com a competitividade para chegarem? Não, talvez não haja. Também é um argumento válido. Mas aí vamos olhar para todo o processo. É nesse processo que a gente acaba perdendo. Agora, eu queria entender, na outra ponta, na tomada de decisão, a gente tem uma política que é majoritariamente feita por homens brancos, muitas famílias que continuam na política. Isso aí é inacreditável. A gente pega o recorte de algumas regiões, alguns estados, são famílias e famílias que se perpetuam, inclusive pessoas que colocam candidatos ao Senado, que colocam primo, sogra, mãe, pai como suplente. Então a gente não está votando em uma pessoa com uma ideia, a gente está votando em uma família que vive da política, talvez há algumas gerações. No efeito prático, quando a gente fala em tomada de decisão, em legislação, ou seja, leis que são criadas, criação de leis, como é que isso é prejudicial para o país?
1: Bom, vamos lá, é Joana, não é?
2: Isso.
1: se eu não estou sendo traído aqui pela minha memória. Joana, muito, muito importante sua pergunta, porque você busca aí na raiz do problema, não é? Quem detém, Joana, o monopólio das candidaturas no Brasil? Os partidos. Sem partido você não se candidata a nada, tá? Eu posso perguntar para você o seguinte: qual partido que tem uma mulher na sua direção? Praticamente nenhum. Tá, tem lá a Renata no Podemos, né, mas ali é uma outra trajetória que também se insere um pouco nessa trajetória de família, não é? Apesar que muitas mulheres que entraram na política pela família fizeram belíssimos trabalhos, né? A Simone Tebet aí é de uma família tradicional e tem uma autonomia de participação política muito importante, não é? Então, às vezes, essa é a porta de entrada, mas quando a gente olha a porta para você se tornar candidato, os partidos refletem completamente essa desigualdade. Ô, Joana, nós já tivemos um partido chamado Partido da Mulher Brasileira, que não tinha uma mulher na sua direção, tá? Ou seja, é algo que é praticamente uma piada pronta quando a gente quer entender a desigualdade, né? Agora, você tocou no ponto crucial, ou seja, não adianta você ter cota de candidatura se você não dá as condições, tá? Então, essas condições, vamos pegar só do ponto de vista financeiro, viria da onde? Do fundo de financiamento eleitoral, tá? Quem decide, quem terá a prioridade do fundo? As direções partidárias, tá? Então, mais uma vez, você tem o processo de funil que você colocou muito bem aí, uma metáfora perfeita, não é? Que retém, digamos assim, as prioridades lá atrás. Agora tem uma outra questão importante, Joana. Projetos de lei que afetam a vida da mulher são discutidos, aprovados ou vetados majoritariamente por homens. Tá? Então vamos pegar o debate sobre o aborto. Interessa sobretudo a quem? A mulher. O debate sobre o atendimento à violência doméstica, à violência sexual, à violência de gênero, teria que ter mais vozes de mulheres fazendo parte desse processo. Então, essa assimetria, tá, na representação não é um problema só da representação, é um problema da discussão dos projetos de lei, porque faz com que pessoas que têm pouca sensibilidade às pautas decidam sem viver muito bem o problema. Então, a gente está longe de superar esse processo e os dados mostram também, inclusive, né, que há uma certa diminuição, né, do ímpeto de mulheres, de negros, né, e das minorias participarem mais desse processo, apesar de ser inegável, Joana, que a gente avançou bastante comparado ao que a gente era, né? Mas a gente ainda tem muitos passos a serem dados, né? Agora, a má notícia que eu dou é que esses passos hoje, do ponto de vista do avanço, encontra muita resistência na atual configuração do Congresso Nacional.
0: Daqui a pouquinho a gente fala sobre mais um capítulo da proposta do fim da escala 6x1. Agora, 10 horas mais 35 minutos.
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1: 10:39 e o senador Omar Aziz apresentou o parecer que mantém integralmente a proposta de fim da escala 6x1 aprovada pela Câmara. Quem traz os detalhes para você diretamente de Brasília é o Murilo Hernandes.
2: No relatório, o senador Omar Aziz rejeitou as outras 12 emendas apresentadas pelos parlamentares. Entre as mudanças previstas na legislação para a escala 6x1, está a redução de jornada máxima de 44 para 40 horas semanais, com 2 dias de descanso remunerado e sem redução de salário. O texto prevê uma transição. Primeiro, a jornada cai para 42 horas e depois chega a 40 horas semanais. A PEC já foi aprovada pela Câmara dos Deputados em 2 turnos com ampla maioria. Agora a proposta está no Senado. Como o relator manteve o texto aprovado pelos deputados, se os senadores também aprovarem a PEC sem mudanças, ela não precisará voltar para a Câmara. Isso pode acelerar a tramitação de uma das pautas consideradas prioritárias pelo governo Lula antes das eleições. O tema também esteve na reunião entre o presidente Lula, Davi Alcolumbre e Hugo Mota, durante a tentativa de acelerar as propostas importantes para o governo. Na próxima semana, o parecer de Omar Aziz deve ser analisado pela Comissão de Constituição e Justiça do Senado. Se for aprovado na comissão, o texto segue para plenário, onde precisa de pelo menos 49 votos favoráveis em 2 turnos. Se os senadores aprovarem a proposta sem alteração, a PEC poderá ser promulgada e passará a valer sem precisar retornar à Câmara.
1: E a campanha eleitoral no rádio e na televisão já está quase começando. Mas antes de decidir o voto, tem muita informação que precisa ser analisada. Quem explica para você é o Júnior de Castro.
3: Começa nesta sexta-feira em todo o Brasil o horário eleitoral gratuito no rádio e na TV. Vão ser 35 dias de propaganda até o primeiro turno em 2 formatos, programas em bloco e inserções ao longo da programação. Mas será que o eleitor está interessado em acompanhar? E principalmente, esse espaço ainda ajuda quem está indeciso ou quem não conhece um candidato? Quem explica pra gente é o Pablo Aragão Lima, secretário de eleições do TRE Minas.
4: Rádio e televisão no Brasil tem uma capilaridade muito grande e isso confere a esses veículos de comunicação uma importância salutar no processo eleitoral, porque alcança uma quantidade enorme de pessoas que ainda consomem informações pela rádio e pela televisão. Talvez seja a forma mais direta, mais franca e mais segura do diálogo direto entre candidatos e eleitores.
3: E para quem decidir acompanhar a propaganda, a orientação é não ficar apenas naquilo que é dito pelos candidatos. É importante comparar propostas, verificar informações e buscar fontes confiáveis antes de decidir o voto.
4: Importante que os eleitores acompanhem a propaganda, conheçam as propostas de governo e durante o período de propaganda no rádio e na TV tenham o filtro, né, tenham o discernimento em relação àquilo que está sendo proposto. Há propostas que são factíveis, há outras que não são, porque inclusive podem ser inconstitucionais, ilegais. Isso tudo fica a critério do candidato, por isso que é importante conhecer o contexto, conhecer o espectro político do candidato e ter uma crítica em relação à proposta.
3: A propaganda eleitoral gratuita vai até o dia 1º de outubro e, além do rádio e da TV, o eleitor pode consultar informações oficiais sobre candidatos e eleições nos canais da Justiça Eleitoral.
1: Agora, mudando de assunto, a senadora Leila Barros foi escolhida relatora da medida provisória que trata da chamada taxa das blusinhas. A medida está entre as prioridades do governo Lula e precisa ser aprovada pelo Congresso até 8 de setembro. Assunto para o Murilo Hernandes.
2: A escolha acontece um dia depois da reunião entre o presidente Lula e os presidentes da Câmara, Hugo Mota, e do Senado, Davi Alcolumbre. O encontro tratou da necessidade de acelerar pautas consideradas prioritárias pelo governo, entre elas a medida provisória das compras internacionais. Pela proposta, compras de até $50 feitas no exterior ficam livres do imposto de importação. Hoje, essas compras têm uma cobrança de 20%. Para manter a regra, a medida provisória precisa ser aprovada pelo Congresso dentro do prazo. Leila Barros será responsável por apresentar o relatório que vai orientar a votação dos parlamentares. A instalação da comissão mista está prevista para esta sexta-feira e a expectativa é que o parecer seja analisado já na próxima terça-feira. Depois, a medida ainda terá que passar pelos plenários da Câmara e do Senado.
1: Ainda falando sobre a taxa das blusinhas, o presidente Lula acertou nessa quarta-feira com o presidente da Câmara, Hugo Mota, e o presidente do Senado, Davi Alcolumbre, a instalação de uma comissão mista para analisar. É a medida provisória que acaba com a chamada taxa das blusinhas, né? Que é esse imposto de importação de 20% sobre compras internacionais de até $50. Feitas por pessoas físicas, né? Leva o nome taxa das blusinhas, porque muitas pessoas ali acabam fazendo compras nos sites como Shein e também Shopee. Então, para falar sobre a expectativa política e econômica para uma possível transformação da medida provisória em lei, o TMC 360 conversou com André Porto, que é diretor executivo da Amobitech, associação que reúne plataformas de e-commerce internacionais. Vamos ouvir.
5: Primeiramente, eu quero registrar aqui que a gente enxerga de maneira bastante positiva as declarações do presidente Lula, do presidente Alcolumbre e do presidente Mota, no sentido de que o Congresso não vai deixar essa MP caducar e que eles vão aprovar de maneira definitiva o fim da taxa das blusinhas. E, Felipe, você já trouxe de maneira bastante, bastante clara e bastante didática no começo do que a gente está falando, né? O que é a taxa das blusinhas? A taxa das blusinhas é compra realizadas por pessoas físicas no valor de até $50. Só faltou dentro do programa Remessa Conforme. Se não tiver dentro do programa Remessa Conforme, a taxação ela é cheia, a taxação completa que temos no Brasil. Se for dentro do programa Remessa Conforme, o que a gente está falando agora é que retirar esses 20%. Então, ela seria isenta do imposto de importação, ela continuaria pagando o ICMS, que é o padrão global. E a gente acredita que sim, que há um cenário bastante mais favorável para o avanço dessa discussão, porque os dados eles são muito claros, Felipe e Joana. Os dados mostram que não houve qualquer tipo de contrapartida em relação à geração de empregos ou aumento de renda no setor. Em compensação, o consumidor de baixa renda foi o mais afetado, né? Aquele consumidor que é mais sensível a preço, aquele consumidor que quando ia fechar a sua compra de R$100 e quando ia pagar dava 150, ele falava, não vou comprar mais. E o consumidor de alta renda, ele não era tão afetado. Então, apesar de a gente estar falando desse universo bastante restrito de importações, a gente está falando dentro desse universo restrito de efetivamente consumidores de baixa renda que foram privados do acesso a esse mercado, a esses produtos que muitas vezes não têm substitutos na economia nacional.
6: Agora, André, queria fazer uma pergunta por causa da conjuntura. Eu entendo que há interesses envolvidos e há posicionamentos favoráveis, posicionamentos contra. A gente baseia os próximos passos, ou o que a gente entende que deveriam ser os próximos passos, nos estudos e no que é melhor para a população brasileira. Mas há uma incerteza muito grande. Então, na sua resposta, você disse que você vê de forma muito positiva a garantia que Davi Alcolumbre deu ontem em relação a não deixar cair, não deixar caducar a medida provisória. Mas a gente está falando, então, de algo que é importante para a economia do nosso país e que depende do ânimo de acordos, de arranjos políticos. Os últimos meses também foram nesse sentido. Então, a gente sabe que isso deve acontecer porque aconteceu um acordo, mas se existe algum tipo de instabilidade política, se existir algum fator humano, alguma subjetividade, a gente pode ter um revés nesse sentido?
5: Obviamente, em política tudo é possível, né? Mas eu acho que diante das declarações que foram dadas ontem, diante da importância que o governo Lula e que agora os presidentes das casas legislativas têm dado a esse assunto, a gente acredita que efetivamente esse tema vai avançar e que realmente os parlamentares de governo, de oposição, de centro, de qualquer coloração partidária, vão olhar os dados, vão avaliar a situação e vão entender o que é melhor para o eleitor. E aí a gente tem várias pesquisas que mostram, a gente tem uma pesquisa recente que a gente fez da Perfil CDE, e que a gente mostra muito claramente que mais de 90% dos eleitores avaliam de maneira positiva o fim da taxa das blusinhas e enxergam isso como algo que tem que permanecer. Então, acho que com base nisso, né, e com base nesse contexto que foi anunciado ontem, que a gente acredita que esse acordo que foi firmado, ele deva prevalecer e que o Congresso aprove de maneira definitiva a medida provisória 1357, acabando de forma definitiva com essa taxa das blusinhas, com essa sobretaxação de 20% sobre as compras realizadas por pessoas físicas até $50 no Brasil.
7: Agora, para terminar, pelo menos da minha parte, André, o que que esse período, vamos arredondar 120 dias, porque está quase chegando ao fim, né? O que que esse período da MP nos ensinou, né? Por que de fato não teve nenhuma revolução na área de empregos, não teve nenhuma revolução na questão dos preços também? O que que deu para a gente tirar de lição desse período?
5: Felipe, é interessante essa análise, porque nesse tema a gente consegue analisar de maneira retrospectiva tudo o que aconteceu, né? A gente teve quase 2 anos de vigência da taxa das blusinhas e agora a gente tem quase 120 dias com esse tributo sendo retirado. E o que a gente verifica é que não há qualquer relação de geração de renda ou emprego nos setores supostamente protegidos, tendo ou não tendo taxa das blusinhas. Então, a partir de maio ali, quando esse imposto de importação de 20% ele deixa de existir, você não vê necessariamente uma correlação ou uma redução no nível de emprego do setor. Mas tem um outro setor também que às vezes fica de fora dessa discussão e que ali sim a gente vê um crescimento, que é o setor logístico. É muito importante que a gente diga isso. Então, apenas no mês de junho, mais de 15 mil empregos foram gerados dentro do setor logístico. São galpões logísticos, galpões nos aeroportos, empresas que realizam a logística do e-commerce, que crescem juntamente com esse volume de importações. Então, o que a gente verifica é que muitas vezes o consumidor ele enxerga na taxa das no produto importado não necessariamente um substituto para o produto nacional, mas sim mais uma opção que ele tem diante de um cardápio. Então, a gente também tem pesquisas que mostram que mais de 70% dos consumidores não pretendem diminuir a compra ou alterar o padrão de compra na indústria nacional, no varejo nacional, em virtude do fim ou não da taxa das blusinhas. Então, a gente vê que são coisas separadas, e é por isso que a gente acredita tanto no que a gente defende, no sentido de que não é sobretaxando em 20% essas compras que você vai resolver o problema de competitividade da indústria nacional. A gente precisa avaliar isso sobre outros critérios, avaliar isso sobre outros aspectos.
1: E o Ministério Público Eleitoral já contestou na Justiça quase 1.000 registros de candidaturas para as eleições desse ano. Entre os motivos estão condenações, casos de inelegibilidade e até suspeitas de envolvimento com o crime organizado. De Brasília, quem explica para você é o Rodrigo Vicente.
8: Pois é, o balanço é parcial e reúne 974 contestações apresentadas pelo Ministério Público Eleitoral até essa quarta-feira. Entre os motivos estão condenações criminais, condenações por improbidade e também por abuso de poder, além da falta de filiação partidária e problemas com a Justiça Eleitoral e casos aí de candidatos que não deixaram cargos públicos dentro do prazo exigido pela lei. Mais de 70% das impugnações envolvem candidatos a deputado estadual ou a deputado federal. São Paulo concentra mais da metade dos casos do país, com 557 casos. Depois aparecem Maranhão com 55, Minas Gerais com 41, Paraíba com 39, o Distrito Federal com 33 e a Bahia com 31. Há também pelo menos 9 ações contra candidaturas de governadores e vices em 6 estados e no Distrito Federal. Entre elas está a de José Roberto Arruda, aqui no DF. O Ministério Público sustenta que ele está inelegível até 2030 por causa de 6 condenações por improbidade. Bem, outro foco é a tentativa aí de impedir a participação de candidatos ligados ao crime organizado. Foram 7 impugnações desse tipo no Rio de Janeiro, 2 em São Paulo e uma na Bahia. Bem, a palavra final é da Justiça Eleitoral, que deve concluir a análise dos registros de candidaturas até o dia 14 de setembro.
1: E o governador do Piauí, Rafael Fonteles, do PT, afirmou que não tem qualquer vínculo com a empresária Roberta Luxinger, que é investigada pela Polícia Federal no caso Lulinha. O repórter Ricardo Spárvoli tem os detalhes para você.
9: A declaração foi dada depois da revelação de que a empresária teria feito campanha eleitoral para ele nas eleições de 2022. Segundo Fonteles, ele não tem conhecimento dessa participação direta.
10: Eu não estou sabendo que ela fez campanha, eu acho que ela pode ter apoiado, e em campanha a gente não dispensa apoio, então natural que muitas pessoas se manifestem favoravelmente às nossas candidaturas. Eu tive 1.115.139 votos, e sou grato a todos os votos que tive.
11: Mas não tem qualquer vínculo ou proximidade com ela?
10: Nenhum vínculo, nenhuma proximidade com ela. Vi, obviamente, o que foi colocado na imprensa, mas, obviamente, meu governo não tem nenhuma relação, nenhuma proximidade com ela.
9: A investigação da Polícia Federal também envolve Fábio Luiz Lula da Silva, o Lulinha, em um caso que apura um possível tráfico de influência. O tema veio à tona durante o lançamento dos rankings de competitividade dos estados e dos municípios 2026, realizado em São Paulo. O evento reuniu governadores de diferentes estados e gestores municipais.
1: O governo brasileiro vai retomar na próxima segunda-feira as negociações com os Estados Unidos sobre o tarifaço. O ministro do Desenvolvimento, Márcio Elias Rosa, disse que o encontro virtual vai discutir possíveis exceções às tarifas e que o Brasil quer defender os interesses da economia nacional. Direto de Brasília, quem tem os detalhes é o Bruno Tibério.
12: A reunião está marcada para as 14h e terá participação do representante de comércio dos Estados Unidos, Jamison Greer, e do ministro das Relações Exteriores, Mauro Vieira. Segundo Márcio Elias Rosa, a conversa foi destravada depois do telefonema entre Lula e Donald Trump.
13: Essa retomada só é possível porque o presidente Lula ligou para o presidente Trump e partiu do presidente Trump a ordem para que a reunião fosse realizada. E nós precisávamos desse gesto, porque se antes disso, antes do telefonema, não era possível retomar as negociações sem que o Brasil fizesse, por exemplo, uma oferta. Daí a relevância do telefonema do presidente Lula para o presidente Trump.
12: Entre os temas previstos estão uma possível ampliação da lista de produtos excluídos das sobretaxas e a aplicação da lei de reciprocidade. O governo também quer chegar a um acordo antes das eleições. O ministro classificou a negociação como difícil, mas disse estar otimista sobre a possibilidade de avanço. Enquanto isso, o Brasil tenta diversificar os parceiros comerciais. Hoje, a Apex Brasil e a Confederação da Indústria Indiana assinaram um memorando para aproximar empresas e ampliar as relações comerciais entre os dois países. O acordo foi assinado durante um evento da Apex Brasil e faz parte da estratégia do governo de buscar novos mercados e reduzir os impactos das tarifas americanas sobre os produtos brasileiros.
1: 10 horas mais 57 minutos. Um abraço para você que acompanha aqui a programação da TMC, o Resumo TMC, aí no seu rádio, para você que sintoniza em Brasília e também em São Paulo, é o 100.1. Você carioca de plantão que tá aí no 101.3, em Curitiba 100.3, BH 88.7 e também em Recife no 92.7. Daqui a pouquinho eu trago mais destaques aqui das notícias que bombaram nessa quinta-feira no Brasil e no mundo. Agora 10 horas mais 58 minutos.
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1: 11 horas em ponto. Vem você também se informar aqui no Resumo TMC. Vamos para mais um giro de notícias. O presidente Lula pediu ao diretor da Polícia Federal, Andrei Rodrigues, que procure o ministro André Mendonça, do Supremo Tribunal Federal, para uma reunião nos próximos dias. O encontro busca reduzir a tensão entre a PF e o ministro, que relata investigações envolvendo os casos Banco Master e INSS. E o governador do Piauí, Rafael Fonteles, negou ter qualquer vínculo ou proximidade com a empresária Roberta Luxinger, que é citada em uma investigação da Polícia Federal. Segundo Fonteles, ela pode ter apoiado sua campanha lá em 2022, mas ele afirmou que não tem relação com ela nem com seu governo. A investigação também envolve Fábio Luiz Lula da Silva, o Lulinha. E o Omar Aziz, relator da proposta que acaba com a escala 6x1, apresentou parecer favorável no Senado. O texto reduz a jornada máxima de 44 para 40 horas semanais, garante 2 dias de folga e prevê ali uma redução gradual, sem corte nos salários. E a Polícia Federal adiou para essa sexta-feira o depoimento do ex-banqueiro Daniel Vorcaro, depois de um problema na internet que impediu a audiência por videoconferência. Vorcaro deve ser questionado sobre possíveis informações privilegiadas recebidas de ex-servidores do Banco Central e segue preso em Brasília por suspeitas de fraudes, lavagem de dinheiro e corrupção no caso do Banco Master. E a comissão do Congresso, que analisa a medida provisória chamada taxa das blusinhas, se reúne também nesta sexta-feira para discutir a proposta. A medida mantém zerado o imposto de importação para compras internacionais de até $50. Se o Congresso não aprovar o texto até o dia 8 de setembro, a cobrança de 20% volta a valer. Agora vamos para o Rio de Janeiro. A Justiça do Rio negou o pedido do ex-governador Antony Garotinho para suspender a condenação por improbidade administrativa. Lembrando que Garotinho teve os direitos políticos suspensos por 8 anos e foi condenado a devolver R$234 milhões aos cofres públicos, além também de pagar multa de R$500 mil. E o Aécio Neves deve disputar uma vaga no Senado por Minas Gerais, depois de mudar de ideia e voltar à corrida eleitoral. O anúncio depende da desistência de Marcelo Eringer, do PDT, que abriria espaço para Aécio ser registrado como substituto dentro do prazo permitido pelo Tribunal Superior Eleitoral. E a Justiça Federal suspendeu a cobrança de 12% sobre exportações de petróleo e minerais bituminosos, que são ali rochas ou minerais que têm uma espécie de petróleo muito pesado preso dentro deles, né? Então a medida já tinha arrecadado ali R$7,9 bilhões desde julho. A decisão é provisória e atendeu a um pedido de empresas do setor. O juiz entendeu que o governo não poderia renovar o imposto por resolução, após a medida provisória que criou a cobrança perder a validade. E olha só esse dado, a taxa de desemprego no Brasil caiu para 5,3% nos 3 meses até julho, o menor nível para o período desde o início da série histórica do IBGE. O número de pessoas ocupadas chegou a um recorde de 103,3 milhões, enquanto a quantidade de desempregados caiu para 5,8 milhões. E o governo central registrou superávit de R$10,8 bilhões em julho, após um déficit de R$59,1 bilhões no mesmo mês do ano passado. Apesar do resultado positivo, o país acumula déficit de R$81,3 bilhões no ano. O aumento das despesas obrigatórias continua pressionando as contas públicas. 11 horas mais 4 minutos, vamos para o noticiário internacional. O presidente americano Donald Trump assinou uma ordem para mudar o nome do Lago Ontário para Lago América. O lago fica entre os Estados Unidos e o Canadá. A decisão acontece em meio à disputa comercial entre os dois países, com novas tarifas americanas sobre produtos canadenses e medidas de retaliação anunciadas pelo Canadá. E um juiz militar dos Estados Unidos marcou para junho de 2028 o julgamento de Ali Sheikh Mohammed, acusado de planejar os ataques de 11 de setembro de 2001. O processo contra Mohammed e outros três réus será realizado na base de Guantánamo, em Cuba, depois de mais de duas décadas de disputas jurídicas. 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
1: E olha só esse valor, quase 4 bilhões de reais. Esse é o lucro líquido recorrente alcançado pela Caixa no segundo trimestre deste ano. Detalhes desse resultado, impulsionado pela expansão da atividade de crédito, foram apresentados pelo presidente e por dirigentes do Banco Estatal nessa quinta-feira. Quem acompanhou e traz os detalhes é o Marcos de Pato.
16: Um encontro cheio de motivos para comemorar. No segundo trimestre de 2026, a Caixa teve lucro líquido recorrente de 3,9 bilhões de reais, crescimento de 5,9% em comparação ao mesmo período do ano passado. Resultado impulsionado principalmente pela expansão da carteira de crédito, que alcançou 1,4 trilhão de reais na segunda metade do semestre, 5,9% a mais do que há um ano. O presidente da Caixa, Carlos Vieira, apresentou para a imprensa esses e outros números.
17: A questão do crescimento das nossas carteiras foi muito importante, o crescimento da carteira habitacional, crescimento das outras carteiras, dos carteiros de crédito à pessoa física. Certamente o que nós temos e já fizemos isso de forma preventiva é a questão da provisão. Então a Caixa tem tido uma atenção muito grande à provisão e com isso nós temos conseguido estabelecer uma governança adequada aos ativos e aos passivos da Caixa Econômica Federal.
16: Já o saldo da carteira imobiliária superou 1 trilhão de reais, expansão de 15% em 12 meses, enquanto as carteiras comercial, de infraestrutura e de agronegócio totalizaram 270, 110 e 62 bilhões de reais, respectivamente. Para o presidente da Caixa, o resultado traz motivação para um segundo semestre que deve ser de muitos desafios.
17: Esse segundo semestre consolida todo um movimento que nós começamos há 3 anos de transformação digital da Caixa e é o ápice dessa transformação com a chegada do Super App da Caixa. Então, essa é a grande possibilidade. E advindo a partir desse Super App, nós vamos disponibilizar de maneira mais rápida e digital para os nossos clientes todas as nossas possibilidades de serviço, seja de crédito, seja de depósito, seja de investimento. Nós temos uma conta nova chamada Jovem On, vocacionada para os adolescentes entre 8 e 17 anos, onde, com assistência do pai, eles poderão ter movimentação também digital nas contas da Caixa.
1: Olha só, empresas de vários setores têm recorrido aos mecanismos de recuperação judicial e também extrajudicial para evitar a falência. Vários casos que a gente repercutiu aqui ao longo da nossa programação, como o caso da Casas Bahia. Então, de olho nisso, o TMC 360 entrevistou a advogada Júlia Boer para falar sobre o assunto. Vamos ouvir.
18: Esse assunto agora vem ganhando uma grande repercussão, né? Principalmente depois das Casas Bahias, mas é a grande inflação, é o momento que estamos vivendo e, na verdade, a maioria das grandes empresas entrando agora não é uma coincidência. É o país economicamente, a economia que estamos vivendo, e são as empresas aí tentando trilhar um caminho da recuperação extrajudicial ou judicial, e algumas não conseguindo e sendo decretada a falência, como é o caso da grande empresa Oi, né?
7: Júlia, tem uma questão que é muito interessante aqui. Até que ponto a gente está falando de conjuntura econômica? Porque é óbvio que a primeira coisa que vem à mente, e isso não é só para empresário, é para consumidor também, é a questão da taxa Selic, e obviamente a taxa Selic está na ponta de cá. Na ponta de lá tem o dinheiro caro no Brasil, financiamento, crédito, tudo no Brasil é muito caro, e a tendência é que continue, pelo menos no curto e no médio prazo. Mas e falando de gestão e falando de administração, né? Por exemplo, quando a gente fala de varejo, a natureza do varejo mudou muito, né? De 10 anos para cá, de 5 anos para cá, mesmo de 2 anos para cá. Então, Sim. Tem esse elemento também?
18: Sim, com certeza. Os instrumentos que nós temos hoje, como a recuperação extrajudicial, ela é para livrar a empresa, tanto a recuperação extrajudicial como a judicial, é para livrar a empresa de uma falência. Então, são os mecanismos que nós temos hoje extrajudiciais, onde nós conseguimos, o advogado entra em contato com todos os credores, faz todo o passivo da empresa, cria um plano de recuperação e aí depois que esse plano, que tudo dá certo, que consegue cumprir, ele é homologado em juízo. Esse seria o extrajudicial. E aí quando a empresa ela está mais afundada por questões, enfim, a taxa Selic, são questões econômicas, né, que vai se juntando, vai virando uma bola de neve. A gente parte para uma recuperação judicial. Nessa recuperação judicial, que inclusive é um caso, por exemplo, das Casas Bahias, o juiz, o que ele faz? Ele nomeia um administrador judicial e aí tudo que o advogado faria de forma extrajudicial, entrar em contato direto com os credores, o administrador judicial, ele vai fazer tudo isso, mas com o juiz em cima. Então, o juiz ele vai analisar todo o plano, né? Todo o plano de pagamento, plano de passivo, e esse administrador judicial vai tentar organizar a empresa para que ela não chegue numa possível falência. Então, a intenção da recuperação judicial é justamente a empresa conseguir cumprir com a sua obrigação econômica, com o seu passivo, né, com os seus débitos, para que não chegue aí numa possível falência.
1: Olha só esse dado. O Brasil atingiu o menor índice de desemprego para o mês de julho desde o início da série histórica. Então, são 103 milhões de brasileiros que estão, empregados. Quem traz os detalhes desta pesquisa é o Brian Valêncio.
19: A taxa de desemprego caiu para 5,3% no trimestre encerrado em julho, de acordo com a PNAD contínua divulgada pelo IBGE. É o menor índice para um trimestre encerrado em julho desde o início da série histórica em 2012. O resultado representa a queda de 0,5 ponto percentual em relação ao trimestre encerrado em abril, quando a taxa era de 5,3%.

0: trabalhadores a mais no trimestre, alta de 5,1%.
1: E a falta de mão de obra no campo já está mudando as decisões de produtores rurais em todo o país. A dificuldade para encontrar trabalhadores tem levado propriedades a antecipar a compra de máquinas, além também de influenciar decisões sobre produção e expansão. Para explicar esse cenário e os impactos para o setor, a TMC conversou com Pablo Alencar, que é sócio da Valor Capital.
2: E o que a pesquisa CNA trouxe agora recente, que olhando essas três principais variáveis, a maior preocupação hoje do produtor rural é com relação à mão de obra. 45% dos produtores colocaram esse como o ponto mais importante.
3: Ô Pablo, vou te fazer uma pergunta de leigo aqui. Eu acho que pode ser que tenha muita gente que também tenha essa mesma dúvida que eu tenho, né? Como que a falta, então, de trabalhadores impacta especificamente os custos de produção, os custos da produção?
2: O produtor rural precisa de, inicialmente na ideia, precisa de mão de obra para a produção. A hora que essa mão de obra começa a ficar escassa, ele precisa tomar algumas medidas. E essa mesma pesquisa, ela foi ouvir os produtores que estavam preocupados com a mão de obra e falaram: ok, esse é um problema. E como é que vocês estão lidando com esse problema? 42% dos produtores responderam que o caminho é a mecanização. E se a gente for olhar hoje, vamos pegar algumas outras culturas, como a cultura de grãos, principalmente a soja e a postura de ovos, são culturas que se mecanizaram já algumas décadas atrás. É uma imagem bem emblemática do agro hoje, são aquelas máquinas colheitadeiras gigantes fazendo o trabalho que centenas de pessoas faziam. Hoje você tem 4, 5 máquinas que vão colher o que essas pessoas faziam. Então foram setores que investiram em automatização da colheita, até pela simplicidade. Quando a gente olha para o setor de hortifruti granjeiro, é um produto mais complexo, a colheita, assim, não é tão simples de automatizar como grãos e ovos, a gente vê que esse é um setor que ficou para trás. E aí tem uma segunda pesquisa, que é a pesquisa da CEPEA, que olhou só os hortifruti granjeiros e falou que a grande preocupação deles hoje é essa queda da oferta de mão de obra, porque eles não são tão mecanizados como outras culturas, então o impacto para eles é muito maior.
4: Os paulistanos estão perguntando aqui nas redes sociais se esse cenário pode reduzir a produção de alimentos ou encarecer os produtos, então os preços para o consumidor.
2: Com certeza ele tem um impacto direto e ele é muito diferente de um El Niño ou de uma regra de oferta e demanda, porque esses outros, o clima e essa oferta e demanda que determina esse impacto no preço, eles são de curto prazo. É um período, ele passa, daqui a pouco se normaliza. Mas quando a gente está falando de oferta de mão de obra, isso é estrutural. E aí o produtor rural, principalmente o granjeiro, ele vai ter que optar por dois caminhos. Ou ele vai cortar os planos de expansão, e aí quando eu falo de expansão, a gente aumenta a oferta do produto, isso faz baratear, ou ele vai ter que investir na mecanização do produto dele. E quando a gente fala de investimento, esse CAPEX, né, esse recurso para investir, ele está diretamente ligado com crédito. E a gente está vendo hoje essa taxa de juros muito alta, recorde de empresa quebrando. Como é que as pessoas conseguem tomar um crédito hoje barato para poder investir, fazer um investimento de longo prazo para automatizar essa produção? Então hoje o nome do jogo vai ser esse. Quem tiver dinheiro, capacidade de crédito barato para poder investir, vai mecanizar e vai poder aumentar a parte de produção. Quem não tiver, vai ter que ficar do tamanho que tal ou vai ter que encolher. Então, isso vai ser um movimento muito importante que vai acontecer no setor, principalmente de hortifruti granjeiro.
1: São Paulo vive uma forte retomada no mercado de escritórios de alto padrão, com até 327 mil metros quadrados de novas áreas corporativas previstos para esse ano ainda, de 2026. O volume pode ser o maior dos últimos 10 anos. Para explicar esse movimento, a TMC conversou com a Júlia Botelho, CEO da Matchpoint. Vamos ouvir.
5: A época da pandemia, né, a gente teve todo esse trabalho de casa, né, as pessoas pensaram que as pessoas não iam voltar aos escritórios, mas sim mudou, então tem uma absorção bruta e subida nos últimos trimestres muito alta, então você tem uma taxa de vacância baixa e voltou, né? Mas o que mudou é que as empresas começaram a ficar mais exigentes, né? Elas querem prédios melhores, bem localizados.

0: dados, e que pós-pandemia a questão da experiência, o escritório ter uma experiência, um ambiente agradável é muito importante. Então, voltou, o mercado voltou e vai continuar, mas ele voltou diferente.
1: Pois é, inclusive a minha pergunta vai nessa direção, né? Primeiro sobre as regiões, obviamente a localização, imagino eu tenha realmente ligação direta com essa pauta, e também te perguntar sobre uma previsão, vai dar uma estabilizada ou a tendência é, na verdade, da gente observar cada vez mais pessoas voltando a trabalhar, saindo do remoto, indo para o presencial e, consequentemente, a gente continuar observando esse movimento.
0: Em termos de região, tal, a gente pode dizer que, sem dúvida nenhuma, as regiões que têm transporte, né, e têm prédios bons, prédios novos, né, estão pegando muito isso. Então, você pega a região da Faria Lima, né, que é a região dito preço da cidade, você pega Itaim, você pega Pinheiros, que é uma região que teve muita entrega de estoque, como você tem muitos serviços ali, você tem transporte, é uma região que também se valorizou. A Paulista, que é uma região que por muitos anos, até antes da pandemia, ela tinha meio que era o patinho feio, voltou, né? Você está com uma vacância baixíssima aqui, então sem dúvida nenhuma a localização é super importante.
2: E esse movimento dos escritórios também está mudando o mercado de moradia em São Paulo. As pessoas estão buscando cada vez mais ficar perto do trabalho, porque muita gente trabalha ali, né?
1: É muito importante isso mesmo.
0: Sem dúvida nenhuma, assim, vem movimentando, sim, tanto que você vê muita entrega de prédios, né, residenciais na Faria Lima, Itaim, né, porque são regiões que estão aí com escritórios. Então, hoje as pessoas pensam muito em qualidade de vida, né? Eu acho que a pandemia nos deu isso, né? Então as pessoas querem estar mais próximas. E até como vocês falaram do piano diretor, né? Toda essa mudança de estar mais próximo, né? O comércio do residencial e ter essa mobilidade melhor, né? Para mais qualidade de vida.
1: E pensando nos próximos anos, dá para a gente também fazer algum tipo de avaliação? Claro, além desse futuro de curto prazo, médio prazo até, mas pensando daqui a algum tempo, daqui a alguns anos.
0: O que a gente vê, assim, o ciclo, o que ele começa, né? A gente sofreu muito esse mercado de escritórios, né? Então, você teve entrega de novos prédios e tudo mais, mas agora você está estabilizado e você deve voltar o preço, né? Então, o preço provavelmente vai subir nessas regiões e você vai ter uma virada desse mercado, né? Então, e as pessoas vão estar no escritório. Eu acho que o trabalho híbrido, ele veio para ficar, né? Com a pandemia, as pessoas viram que dava para trabalhar remotamente, mas o escritório é muito importante para a cultura da empresa, para essa relação social e tudo mais. Então, foi essa mudança, mas vai continuar sem dúvida nenhuma e tende a crescer sim.
3: Agora vamos para o Rio de Janeiro, porque o Rock in Rio começa na próxima sexta-feira e a cidade já se prepara para receber turistas nos 7 dias de evento. A prefeitura montou uma operação especial de trânsito para as datas e quem explica para você é a repórter Beatriz Trindade.
4: O Rock in Rio deve movimentar 3 bilhões e 300 milhões de reais na economia do Rio durante a edição deste ano. A expectativa é de que cerca de 100 mil pessoas passem pela cidade do rock por dia no Parque Olímpico. Segundo a organização, 49% do público vem de fora do estado e 66% são de outros municípios. A rede hoteleira do Rio já está com quase 90% de ocupação para o período do festival. Para receber esse público, a prefeitura preparou uma operação especial de transporte e trânsito durante os 7 dias de evento. A principal recomendação é usar o transporte público. O BRT Expresso Rock in Rio terá 3 linhas especiais ligando terminais à cidade do rock. O serviço funciona das 11 horas da manhã às 4 horas da madrugada, com passagem de ida e volta por R$ 29,00 apenas pelo aplicativo do Jaé. A presidente da Mob Rio, Cláudia Cecim, explica o funcionamento especial deste ano.
5: Serviço que sai do Jardim Oceânico e vai direto para o Parque Olímpico. O Alvorada, Morro do Outeiro. O Morro do Outeiro, ele é conectado com o Terminal Centro Olímpico, então a gente está falando do mesmo hub. E o outro serviço é o que sai de Madureira, que é o Terminal Paulo da Portela. Esse é o único que faz 3 paradas, na Praça Seca, Taquaritanque, e também vai direto para o Morro do Outeiro, ou seja, para o Terminal Centro Olímpico, às portas da cidade do rock.
4: O metrô também conta com uma operação especial. A estação Jardim Oceânico vai funcionar com embarque 24 horas, com tarifa de R$ 7,90. As demais estações ficam abertas apenas para desembarque durante a madrugada. No VLT, a linha 1, entre o Terminal Gentileza e o Aeroporto Santos Dumont, também funciona por 24 horas. A passagem custa R$ 5,00. Quem for de carro precisa ficar atento aos bloqueios no entorno do Parque Olímpico. As vias ficam abertas até as 2 da tarde e depois os acessos serão fechados até as 3 da manhã, com passagem liberada para moradores e veículos previamente credenciados. Serão 210 operadores de trânsito em 10 pontos de bloqueio com tecnologia para identificar veículos autorizados. A prefeitura também terá reforço na fiscalização com quase 500 agentes de ordem pública por dia e mais de 4 mil guardas municipais durante toda a operação. As equipes vão atuar no entorno da cidade do Roque, em aeroportos, na rodoviária e no terminal Gentileza, além de fiscalizar transportes clandestinos e comércio irregular. O Roque Rio começa na próxima sexta-feira, dia 4, e terá 7 dias de programação.
3: Inclusive, daqui a pouquinho o Márcio Donizete vai estar aqui comigo no estúdio da TMC para dar mais detalhes aí do Rock in Rio, que vai movimentar a cidade do rock. Agora, 11 horas mais 24 minutos.
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3: Olha, e se você já viu uma obra cheia de bolinhas, espelhos, aquelas cores vibrantes e pensou, gente, o que, que é isso, né? Bom, provavelmente você estava diante de uma obra de Hayao Kusama, né? A artista japonesa, famosa justamente pelas bolinhas, pelas abóboras também, e pelas instalações que parecem colocar a gente dentro da própria obra dela. Infelizmente morreu aos 97 anos, no dia 14 de agosto, em um hospital de Tóquio. A informação foi divulgada, né, ontem à noite. Durante o dia tivemos essa repercussão. A causa da morte não foi divulgada e a história dela é tão curiosa quanto a própria arte dela, né? Para você que acompanha a nossa transmissão, youtube.com/TMCNewsBR, consegue ver algumas imagens dela ali. Ela, que é, né, japonesa, tem ali um cabelo ruivo, parecido até um pouquinho com o da Rita Lee, aquela franjinha, aquele cabelo Chanel de franjinha. E ali no fundo das imagens, para você que está ouvindo, tem ali algumas obras de arte dela que tem essa característica aí de bolinhas, inclusive ali com as grandes abóboras, né? É, então, trazendo um pouquinho da história dessa grande artista que nos deixou aos 97 anos, né? A Kusama começou a ter alucinações ainda criança. Ela dizia enxergar pontinhos, luzes e formas que se repetiam por toda a parte. E isso acabou levando essas imagens para dentro das obras dela. Então, aos 27 anos, ela deixou o Japão e foi para New York. Foi para Nova York, lá entrou de cabeça no mundo da arte contemporânea, misturando ali a sua pintura, também suas esculturas, performances e instalações também. Então, nos anos 60, ela participou de manifestações contra a guerra e se aproximou de artistas também como o grande, maravilhoso Andy Warhol. Depois, nos anos 70, voltou ao Japão e passou a viver voluntariamente em uma instituição psiquiátrica em Tóquio. Mas isso não significou que ela parou de criar. Então, o ateliê dela ficava perto dessa instituição e Kusama continuou produzindo por décadas, né? Então, ela saía, né, dessa instituição e ia para o ateliê durante as manhãs para pintar, para produzir arte. E até o Brasil tem um pedacinho dessa história, né? Porque desde 2023, o Instituto Inhotim, que fica em Minas Gerais, mantém uma galeria permanente dedicada à artista. Então, quem passou pela exposição, talvez você tenha passado pela exposição Obsessão Infinita, que aconteceu em 2014, pode lembrar, né? A mostra passou por Brasília, pelo Rio de Janeiro, São Paulo também, recebeu mais de 500 mil visitantes aproximadamente. Então, no fim das contas, Kusama fez da repetição das bolinhas, das abóboras, uma assinatura. Então, toda essa composição parece não ter fim, né? E transformou aí espaços inteiros, fazendo com que muita gente olhasse para a arte dela de um jeito diferente. Fica aqui a nossa homenagem à grande artista, né? Hayao Kusama. Muito bom ter esse resultado de todas as obras de arte dela aqui eternizadas, né, no nosso mundo, Então fica essa homenagem aqui no Resumo TMC. Daqui a pouquinho eu volto com o quadro Tem Música Chegando para falar de Rock in Rio, de Ney Matogrosso, de Maria Bethânia, Xande de Pilares e muito mais aqui no Resumo TMC. Não sai daí.
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1: 11 horas mais 32 minutos e agora é hora do nosso quadro Tem Música Chegando. E como a gente mencionou aqui anteriormente, o Rock in Rio de 2026 abriu nessa quinta-feira a venda antecipada de comidas e bebidas a serem consumidas no festival. Anteriormente a gente falou sobre mobilidade, mas agora tem essa notícia também envolvendo esse festival que movimenta, né, o nosso país. E o Márcio Donizete está aqui no estúdio da TMC para comentar com mais detalhes essa venda antecipada. É isso mesmo, Márcio? Boa noite.
2: Boa noite, Alexia. Boa noite aos ouvintes da TMC. Pois é, né? Agora, anteriormente, a gente falou de mobilidade, como a cidade do Rio está se preparando para receber o Rock in Rio. Agora, vamos para a parte boa ali, né? Os comes e bebes, né? Dá um pouquinho mais de detalhes. Sabe por quê? Porque já abriu, né, de forma antecipada, a venda de comidas e bebidas lá no Rock in Rio. E como isso vai ser feito? Elas serão feitas exclusivamente pelo aplicativo oficial do evento, com pagamento por Pix ou cartão de crédito. No aplicativo, o público deve selecionar a opção comprar antecipadamente, confirmar o cadastro e escolher o dia que vai consumir o produto. A compra de alimentos e bebidas não inclui a entrada para o festival, vale lembrar. Para fazer a retirada, o cliente precisa ter ingresso para o mesmo dia selecionado no aplicativo. Entre os produtos disponíveis, a cerveja custa R$ 23,00 ou R$ 18,00 com o retorno do copo. O refrigerante de cola sai por R$ 16,00 ou R$ 11,00 com o copo. Um outro refrigerante tradicional custa R$ 26,00 e o energético R$ 21,00. Nos dois casos, o valor cai R$ 5,00 com o retorno do copo. A água custa R$ 7,00. Já os sanduíches Big Rock e Rock Cheddar, de uma rede de fast food bem conhecida, local, saem por R$ 38,00. O Rock in Rio será realizado nos dias 4, 5, 6, 7, 11, 12 e 13 de setembro na Cidade do Rock, no Parque Olímpico Rio de Janeiro. Os ingressos para os dias 6 e 12 já estão esgotados, vale lembrar. Entre as principais atrações estão Foo Fighters, Avenged Sevenfold, Elton John, Stray Kids, Maroon 5, 21 Pilots, aliás, uma grande banda que eu já tive até a oportunidade de assistir aqui em São Paulo, em loco, Calvin Harris, entre outras atrações internacionais. A programação também reúne nomes como Gilberto Gil, Ivete Sangalo, Demi Lovato, Alok, Luísa Sonza e Sepultura. Pelo aplicativo oficial, o público também pode consultar horários dos shows, montar uma agenda personalizada, contratar armários e comprar opções de transporte para o festival. Ou seja, é uma opção aí para evitar filas, né? Porque a gente sabe que em festival, o que tem de filas, às vezes acaba até atrapalhando um pouquinho a experiência, né, do cliente, do fã. Então, é uma alternativa aí para que essas filas sejam reduzidas e o público consiga ali já consumir de forma assertiva o que precisa ali na hora do festival.
1: É, para deixar a experiência um pouquinho mais tranquila, porque festival faz parte da experiência, aquela muvuca, você tá ali sentindo a energia do show. E para você, Márcio, quais shows aí você tá mais ansioso para assistir?
2: Ah, o Foo Fighters, né? A gente até falou aqui no resumo do TMC já há alguns dias, né? Dos shows que eles vão fazer aqui em São Paulo também, em Minas Gerais. Então é uma banda sempre muito aguardada. Gosto muito do Avenged Sevenfold também, que é uma das bandas que mais estão em alta aí ultimamente no cenário do rock mundial. E 21 Pilots também, que é uma das minhas bandas preferidas, confesso aqui. Eu acho que eles têm uma interação com o espaço e com o público poucas vezes vista, assim, na vida. Então acho que vale muito a pena também ter essa experiência de assisti-los. Mas claro, né, os nomes da música nacional são importantíssimos também e são claro, super atrativos, como Gilberto Gil, acho que dispensa apresentações. Uhum. É, Luísa Sonza tá super em alta também, já há alguns anos. O Alok é um cara que consegue agitar muito o público também. É, a Ivete Sangalo já é cinquentona, mas ainda cheia de energia, né? Então, é assim, muitas coisas são super aproveitáveis aí. Eu não irei ao Rio de Janeiro, mas claro, vou tentar acompanhar aí por televisão, streaming, porque realmente vai ser um Rock in Rio aí bem histórico, assim como já vem sendo as últimas edições.
1: Com certeza, eu também sou do time de... Gosto muito da energia do show, do festival, mas adoro também acompanhar, né, em casa, no conforto do meu lar. Ótimas escolhas, uma boa pedida. Um outro destaque também, que eu tô muito ansiosa para acompanhar, é o show do Black Eyed Peas, que me traz também uma nostalgia aí dos anos 2000. Vamos ver como que vai estar essa reformulação. Gilberto Gil também, que dispensa apresentações, e Elton John também, tô bastante curiosa, mas eu vou tentar também acompanhar aí os shows.
2: E também, claro, né, o público pode acompanhar nas redes sociais da TMC, porque a TMC do Rio de Janeiro certamente fará essa cobertura especial do Rock in Rio, então também vale ficar de olhos nas nossas redes sociais, YouTube, porque vai ter uma cobertura aí bem bacana sobre o festival.
1: Então já anota aí para você ficar informado, ó, na palma da sua mão, @TMCNewsBR, para você acompanhar os destaques do Brasil e do mundo e também do Rock in Rio. Muito obrigada pelas informações, Márcio.
2: Valeu, Alex, até a próxima.
1: Ainda não tem música chegando, mudando de assunto agora, 85 anos de idade e ainda preparando uma turnê de 10 shows pelo Brasil. Tô falando do nosso maravilhoso, grandiosíssimo Ney Matogrosso, mostrando que quando o assunto é palco, a aposentadoria definitivamente não tá no vocabulário dele, e é isso aí. O cantor anunciou a turnê 85 anos de ousadia, que começa no dia 30 de janeiro de 2027, no comecinho do ano que vem, no Nubank Park, em São Paulo. E esse nome combina muito com a história do Ney, né? Desde os tempos de Secos e Molhados ali, ainda com João Ricardo e Gerson Conrad, e faixas icônicas como Sangue Latino, Rosa de Hiroshima e Fala também, muitos outros marcantes, foram esses aí que eu lembrei, mas tudo isso ali nos anos 70, ele transformou a maneira de se apresentar no palco ali com maquiagem, figurinos extravagantes, movimentos provocadores e uma voz que é impossível, né, de confundir. Então na carreira solo vieram discos que ajudaram a construir essa trajetória, como destaque aqui pro Água Viva, Homem com H, Mato Grosso, Seu Tipo e Beijo Bandido. Então o Ney passou ali pelo rock, pelo MPB, pelo samba, por diferentes gerações ali, acaba ultrapassando a música brasileira sem perder a própria identidade. E que identidade, né? Não é só a figura de palco, né? O Ney é considerado um dos grandes intérpretes da música brasileira, é daqueles artistas que conseguem pegar uma música e fazer parecer que ela foi escrita especialmente para a voz, né, dele. Então agora com 85 anos ele promete recriar figuras clássicas da carreira, mas com elementos inéditos, de acordo com o que ele prometeu aí para nós. Então, depois de São Paulo, a turnê passa por Curitiba, Recife, Belo Horizonte e Rio de Janeiro, para você que está sintonizado aí na nossa programação da TMC. As outras 5 datas ainda serão anunciadas. Os ingressos entram em pré-venda nessa quinta e sexta-feira para clientes do Itaú. E a venda geral começa na próxima segunda, dia 31 de agosto. É isso aí, Ney. Continua cantando, provocando, se reinventando, né? E fazendo do palco um lugar onde ele sempre parece estar alguns passos à frente do seu tempo, né? Você ouve agora, inclusive, Homem com H, aí na voz de Ney Matogrosso. Sobe o som.

uma curiosidade sobre essa canção, né? Homem com H. Ele interpreta ali a canção, né? Mas a música foi composta pelo cantor e compositor paraibano Antônio Barros. Inclusive, o Ney ali estava até meio receoso de regravar essa música no início, mas a letra ganha outro significado na voz do Ney Mato Grosso, porque precisa ser realmente homem com H mesmo para enfrentar, né, todo o preconceito que o Ney enfrentou e ainda enfrenta. É realmente um cantor aí à frente de seu tempo, com a sua extravagância, seu estilo único. Viva Ney Mato Grosso! Se ficar, o bicho come. E ainda falando de música popular brasileira, se você gosta de MPB ali que mistura um groove, uma personalidade, tem novidade da Sandra Sá chegando, né? A cantora lançou nessa quinta-feira, no dia em que completa 71 anos, o EP Indo Pra Dentro, com 7 faixas que misturam funk, soul, rap, samba e rock. E tem música inédita aí, uma delas é Sou Tão Feliz, parceria de Sandra com participação da rapper King Sands. Outra novidade é Na Pausa do Compasso, feita com o guitarrista Davi Moraes. A música resgata aquela sonoridade do movimento Black Hill, né? Que levou o funk e o soul para as pistas brasileiras ali nos anos 70, mas o EP também olha para essa época, né? Porque a Sandra regrava ali Colelei, de 1996, Dançando com a Vida, de 2000, e Tem Que Acreditar, de 2008. Então, para fechar, tem ali também Movimento, Bagulho Doido, parceria com o Luiz Caldas, lançada originalmente em 2010. Então, são décadas de carreira condensadas nessas 7 faixas e com uma artista que ajudou a colocar o soul, né? A música negra brasileira no centro da nossa música. Então, uma curiosidade, inclusive, desde 2021, ela voltou a assinar artisticamente como Sandra Sá, deixando de lado o D, né? Porque antigamente a gente chamava de Sandra de Sá. Ela incorporou ao nome ali em 1988, mas agora é Sandra Sá pra você, viu? E que carreira, né? Ela que começou ali com uma projeção nacional em 1980, no festival MPB 80, com Demônio Colorido. Depois vieram clássicos como Olhos Coloridos, Retratos e Canções, Joga Fora, Solidão e Bye Bye Tristeza. Muitas canções aí marcantes dela, né? Joga Fora, por exemplo, que ela fica ali no refrão, né? Joga Fora no Lixo.

Joga Fora no Lixo, de Sandra de Sá. Sobe o som. Recado pra você jogar fora no lixo aí o que não é bom pra sua vida. Bom, seguindo aqui, não tem música chegando. Olha só, compiladinho aqui de música popular brasileira. Tem música nova chegando e essa aqui vem carregada de memória afetiva, viu? Porque Maria Bethânia tá preparando a gravação em estúdio de um samba inédito que recebeu de Xande de Pilares. É isso mesmo, a música que por enquanto se chama Luz e Clarão. Foi apresentada por Bethânia no show que estreou no último sábado em Vitória da Conquista, na Bahia. E olha só que bonito, o samba é uma homenagem à Dona Canô, mãe de Maria Bethânia, que morreu em 2012 aos 105 anos. A composição é de Xande de Pilares com Gustavo Clarão. E Xande não é só cantor, né? É um dos nomes mais importantes aí do nosso samba contemporâneo, com uma trajetória que começou ali no grupo Revelação e que também inclui uma carreira solo de bastante sucesso. Então, como compositor, ele já escreveu sambas gravados por grandes nomes da música brasileira. Então, agora ele entrega de presente para Bethânia uma música que tem um significado especialmente pessoal para ela. E vale lembrar também que essa não é a primeira parceria entre os dois, né? Porque a Bethânia já gravou Cria da Comunidade, de Xande com Serginho Meretti. Meretti, no caso, né? E Vera Cruz, parceria dele com Paulo César Feital. E samba não tem como não, né? Combina muito com a Maria Bethânia. Ao longo de mais de 5 décadas, ela transitou ali pela MPB, pelo samba, pela música nordestina também, sempre com aquela interpretação ali que te envolve, né? Tanto que o pessoal até zoa, ai, quem é a sua diva pop? Aí o pessoal fala, Maria Bethânia, né? Maria Bethânia é tudo, não tem nem o que falar. Você ouve agora Cria da Comunidade, Maria Bethânia com Xande de Pilares.

só no sambinha, hein? Dançar um passinho aqui pra vocês, brincadeira. Bom, voz de discos marcantes, né? Como Álibi, Mel e Ciclo, agora se encontrando novamente com o samba. E dessa vez pra cantar uma história que começou dentro da própria família, homenageando então a sua mãe, mãe de Betânia.

De amor, 11 horas mais 47 minutos, ainda não tem música chegando. Essa é pra você que viveu a era Sandy Júnior, provavelmente ainda sabe cantar pelo menos um refrão de cor, ou vários, né? Porque são muito marcantes aí, não tem jeito. Pois agora o Júnior cresceu, trocou o I, né, de Sandy e Júnior, ele trocou o I pelo próprio nome. E tá começando uma nova fase na carreira solo dele. Ele lançou nessa quinta-feira o EP autoral Labirinto, com 5 músicas, produzido pelo próprio Júnior em parceria com o Lucas Romero. Então a faixa título é o primeiro single e já mostra esse Júnior mais adulto, passando ali pelo pop, pelo R&B e também por sons urbanos, né? Calma que tem música nova chegando toda semana, né? Então no dia 3 de setembro vem ali também Rua 39, com participação de Lucas Carlos. Depois, no dia 10, chega Só Você Que Não. No dia 17, é a vez de Dominou. E o EP fecha no dia 24 com Na Mão do Acaso, parceria com Melly, uma cantora também que tá super em alta, que fez inclusive participação ali no novo álbum da Anitta também, que tem uma carreira muito bacana. E é curioso pensar na transformação dele, né? O Júnior, aquele menino que começou ali na carreira criança ainda, né? Ao lado da irmã Sandy, virou músico, produtor, baterista, agora construindo aí a sua própria trajetória nessa carreira solo que ele, né, continua agora. E você ouve agora um trechinho de Labirinto, canção nova dele.

0: Poxa, que bad, hein, Júnior? Mas realmente, uma versão mais profunda dele agora, mais adulta, como eu mencionei, né? Então, depois de décadas de Sandy Júnior, com discos que marcaram uma geração, turnês gigantescas, e até aquela reunião da dupla em 2019, que rolou, né? Muita gente foi prestigiar. O Júnior vem mostrando ali que a música dele vem além, né? Vem muito além da própria nostalgia de Sandy Júnior, né? Então, na carreira solo, ele já tinha estreado ali com Solo em 2023, que é um trabalho que ganhou também uma versão ao vivo no começo de 2024, uma produção dele ali de estúdio também. Agora, com o Labirinto, ele abre um novo capítulo dessa história. Então, se você conheceu o Júnior lá nos anos 90, talvez seja um pouco estranho perceber que aquele garoto do Dig Dig Joy agora tá falando de Labirintos, Acaso e também com uma pitada de R&B, como você pode ouvir aí na faixa Labirinto. O tempo passou, né, minha gente? Mas pelo menos a gente envelheceu ouvindo uma trilha sonora muito boa. E agora continuamos ouvindo aí, porque parece que o single pelo menos está muito bom de Labirinto. Daqui a pouquinho a gente acompanha aí os novos lançamentos até ter de fato o EP autoral lançado ali em sua totalidade. E olha, se você gosta daquele som misterioso, meio hipnótico, com uma voz que parece flutuar, olha quem tá voltando ao Brasil. Tô falando da Beth Gibbons, vocalista do Portishead. Ela é a primeira atração confirmada do C6 Fest 2027 e se apresenta no último dia do festival, entre 20 e 23 de maio, no Parque Ibirapuera, em São Paulo, né, que vai rolar. Então, quanto tempo, né? A Beth não vem ao Brasil há 24 anos. A última vez foi lá em 2003, no Rio de Janeiro, ao lado de Rustin Man, projeto de Paul Webb. Então, no Portishead, Beth ajudou a definir o trip hop. Para você que não sabe o que é trip hop, é um estilo de música eletrônica que surgiu ali no Reino Unido, né, com músicas como Glory Box e Roads, do clássico álbum Dummy, de 1994. Então, fora da banda, ela lançou o álbum Out of Season e também participou de trabalhos com artistas como Kendrick Lamar na música Mother I Sober. Então, o C6 Fest já recebeu nomes ali como Kratvex, Robert Plant, Pretenders, The XX, Wilco e também o Pavement. Então, outros artistas e a venda de ingressos ainda serão anunciados, né? Mas uma coisa é certa, depois de 24 anos, Beth Gibbons vai finalmente ter uma nova história para contar pro público brasileiro. E venha com tudo, porque realmente os fãs brasileiros são aí, né, uma energia que todo mundo sabe. O fã brasileiro não tem jeito, ele tem ali uma coisa mais contagiante que os demais. E olha só, imagina entrar num parque de diversões e descobrir que existe uma música da Dolly Parton escondida ali numa cápsula do tempo, esperando quase 20 anos para ser ouvida. Pois isso existe. Então, o Dollywood, que é o parque criado por Dolly nos Estados Unidos, reabriu nessa quarta-feira, só um dia depois da morte da cantora, aos 80 anos. Isso aconteceu justamente como ela queria. Era pedido dela, né, que o parque continuasse sendo um lugar de alegria, música e também encontro, mesmo depois que ela não estivesse mais aqui com a gente. Então, tem essa história bastante curiosa por trás, escondida neste parque, né? Porque em 2022, a Dolly contou que colocou uma música inédita em uma cápsula do tempo que só deveria ser aberta em 2045, quando ela completaria 99 anos. Então, ela chamou a cápsula de Dreambox, ou para você, na linguagem ali literal, né, caixa do sonho. E colocou até um toca-fitas e um aparelho de CD para garantir que alguém conseguisse ouvir a gravação no futuro. Olha ela se prevenindo ali, né? Então, segundo a revista People, a música se chama My Place in History, Meu Lugar na História. Então, esse título simbólico, né, para uma artista que já deixou um lugar enorme na história da música. Dolly tem mais de 3 mil músicas no catálogo e uma carreira ali de mais de 6 décadas, né, como a gente contou aqui no dia onde divulgamos aí a morte dela, na terça-feira. Então, é dona ali de clássicos como Jolene, 9 to 5, passeando pelo country, pop, blues e até também o disco, né? E ela não ficou só na música, vale lembrar que a Dolly também atuou no cinema, criou ali o Dollywood, como eu mencionei, que é esse parque aí em 1986, e transformou o parque em uma das grandes marcas ali da sua trajetória. E olha que bacana também, porque este parque, ele abriga um projeto social da cantora muito interessante que chama Imagination Library. Então, tradução ali para livraria imaginativa, né? Que distribui então livros gratuitamente para as crianças. Então, a Dolly, como eu mencionei, morreu na terça-feira, aos 80 anos, depois de uma batalha contra o câncer, né? Então, enquanto o público se despede, o parque continua funcionando. Então, por lá vai ter música, brinquedo, gente passeando. E, em algum lugar por ali, uma música da Dolly, esperando até 2045. Temos aí, quem faz o cálculo para mim, que eu sou de humanas, mas tem um tempinho ainda pra gente conseguir ter acesso a essa música, né? Parece até roteiro de filme essa história, né? Dolly deixando uma música pro futuro e agora quem ficou vai continuar ouvindo as músicas que ela deixou pro nosso presente. Agora 11 horas mais 55 minutos, a hora da nossa coluna aqui, sem dó, do escritor e filósofo Luiz Felipe Pondé. Olha só, diversas investigações e escândalos envolvendo figuras poderosas levantam um questionamento sobre o caráter das instituições brasileiras. Casos que ganham destaque acabam esquecidos, alimentando a sensação de que tudo pode terminar em pizza. Fala aí sua opinião, Pondé.
1: Fala-se muito atualmente na investigação ao redor do Fábio, filho do Lula, o Lulinha, né? Como fala a mídia. E se isso seria um peso para o Lula, e que o Lula teria saído de uma entrevista porque ficaram insistindo, perguntando para ele esse tipo de coisa. É uma pedra no sapato, né? Mas isso teria que ser investigado, ninguém é culpado a priori, certo? Se não está provado, não tem como se condenar, não é isso? E dizer, não, é corrupto, é lobista, é isso aí, né? Não dá, não se pode fazer isso, né? No, digamos assim, no ambiente civilizado. Eu acho que existe uma questão anterior a essa. E essa questão anterior, que também tem a ver com corrupção, olha, corrupção não é só uma questão diretamente de dinheiro, hein? Corrupção, na sua origem, na verdade, filosoficamente, é compreendida como corrupção de caráter, né? E, na verdade, eu acho que o Brasil passa por uma crise de corrupção de caráter das suas instituições e das suas figuras poderosas. Quer ver? Voltando à história que eu falava do Fábio, né? Filho do Lula, o Lulinha. E vou levantar aqui uma hipótese. Espero estar errado. Isso não vai dar em nada. A investigação não vai dar em nada. Se por acaso ele for culpado de alguma coisa, a gente não vai chegar a lugar nenhum. E não vai dar em nada, vai virar pizza. Quer ver outro exemplo? Algum tempo atrás também estava se falando da suspeita, da onde veio aquela grana toda que a esposa do Moraes ganhou, representando o Vorkar. Veja, Vorkar, o Banco Master, um super escândalo. Esse mesmo que está aí no pé do Flávio Bolsonaro com a história do Dark Horse, quer dizer, um enorme escândalo. E aí a esposa, a advogada, ganhou rios de dinheiro, muita grana, né? E também a história do Toffoli sócio num resort. Vou falar dois exemplos, né? Ligados ao STF e não uma figura como o Lulinha, que não é do governo, é filho do presidente. Você acha que vai dar alguma coisa? Alguém vai investigar essa questão aí da super grana da esposa do Moraes ou da parceria comercial no resort com forças duvidosas ligadas ao Vorkaro por parte do Toffoli? Você acha que vai dar alguma coisa? Provavelmente não vai dar em nada. Ninguém vai investigar coisa nenhuma. Isso é um exemplo de corrupção institucional e de caráter. Infelizmente, grande parte de nós no Brasil não percebe isso. Mas alguns de nós, estão vendo. Estamos vendo o caráter institucional do país ser corrompido. Sinto muito. a gente tem olho.
0: É, fala aí do Felipe, Luiz Felipe Pondé, né, dando sua opinião sobre a questão da corrupção nas instituições brasileiras. E ponto final aqui no nosso resumo TMC, você ficou aí com uma programação bem completa, aquele resuminho maroto aí das informações desta quinta-feira. Amanhã eu tô de volta aqui neste mesmo Bate-Canal às 10 horas da noite com mais resumo TMC. Um beijo, tchau, tchau.
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4: Olá, a coluna de hoje chega, digamos assim, mais fofinha. A Cacau Show anuncia que está ampliando sua parceria com os Ursinhos Carinhosos para celebrar os 45 anos da franquia com novos produtos e experiências para os consumidores. A marca lança a segunda edição do Copo Surpresa com os personagens e ainda lança uma nova categoria. A partir de 1º de setembro, chega para o consumidor os mini gelatos Ursinhos Carinhosos. A novidade aposta no caráter lúdico e nostálgico da franquia e será oferecida em dois sabores, tutti-frutti e algodão doce. Segundo Daniel Rock, vice-presidente de negócios da Cacau Show, desenvolver o primeiro gelato oficial com os personagens permite unir a expertise da marca em sobremesas geladas à forte conexão emocional que os ursinhos carregam há 4 décadas.
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6: Muito bom dia, uma ótima sexta-feira para você que sintoniza a TMC. Hoje é dia 28 de agosto. Seja muito bem-vindo e muito bem-vindo ao Amanhã TMC. Eu sou o Diego Andrade e te faço companhia ao vivo até as 5 da manhã. Aqui no Amanhã TMC você fica por dentro de tudo que aconteceu de mais importante no noticiário do Brasil e do mundo, além de saber das primeiras notícias que vão impactar aí a sua sexta-feira. Se você está em Belo Horizonte, acompanha a nossa programação em 88.7. Em Recife, 92.7. Em São Paulo e Brasília, 100.1. Em Curitiba, 100.3. E no Rio de Janeiro, estamos no 101.3. O meu muito obrigado a você que sintoniza a TMC. O WhatsApp está aberto para você participar. Manda sua mensagem, comenta sobre as principais notícias aqui do programa no 119-7221-1001. 119-7221-1001. Vamos às principais manchetes do programa de hoje. Lula pediu ao diretor da Polícia Federal, Andrei Rodrigues, que procure o ministro André Mendonça, do Supremo Tribunal Federal, para uma reunião nos próximos dias. O encontro busca reduzir a tensão entre a PF e o ministro, que relata investigações envolvendo os casos Banco Master e INSS. O governador do Piauí, Rafael Fonteles, negou ter vínculo ou proximidade com a empresária Roberta Luxinger, citada em uma investigação da Polícia Federal. Segundo Fonteles, ela pode ter apoiado sua campanha em 2022, mas ele afirmou que não tem relação com ela nem com seu governo. A investigação também envolve Fábio Luiz Lula da Silva, o Lulinha. Omar Aziz, relator da proposta que acaba com a escala 6x1, apresentou parecer favorável no Senado. O texto reduz a jornada máxima de 44 para 40 horas semanais, garante 2 dias de folga e prevê uma redução gradual sem cortes nos salários. A Polícia Federal adiou para esta sexta-feira o depoimento do ex-banqueiro Daniel Vorcaro após um problema na internet impedir a audiência por videoconferência. Vorcaro deve ser questionado sobre possíveis informações privilegiadas recebidas de ex-servidores do Banco Central e segue preso em Brasília por suspeitas de fraudes, lavagem de dinheiro e corrupção no Banco Master. A comissão do Congresso, que analisa a medida provisória chamada de taxa das blusinhas, se reúne nesta sexta-feira para discutir a proposta. A medida mantém zerado o imposto de importação para compras internacionais de até 50 dólares. Se o Congresso não aprovar o texto de até 8 de setembro, a cobrança de 20% volta a valer. A Justiça do Rio negou o pedido do ex-governador Antony Garotinho para suspender a condenação por improbidade administrativa. Garotinho teve os direitos políticos suspensos por 8 anos e foi condenado a devolver 234 milhões de reais aos cofres públicos, além de pagar multa de 500 mil reais. Aécio Neves deve disputar uma vaga no Senado por Minas Gerais após mudar de ideia e voltar à corrida eleitoral. O anúncio depende da desistência de Marcelo Heringer, do PDT, que abriria espaço para Aécio ser registrado como substituto dentro do prazo permitido pelo Tribunal Superior Eleitoral. A Justiça Federal suspendeu a cobrança de 12% sobre exportações de petróleo e minerais bituminosos. A medida já havia arrecadado 7 bilhões e 900 milhões de reais desde julho. A decisão é provisória e atendeu a um pedido de empresas do setor. O juiz entendeu que o governo não poderia renovar o imposto por resolução após a medida provisória que criou a cobrança perder a validade. E a taxa de desemprego no Brasil caiu para 5,3% nos 3 meses até julho, menor nível para o período desde o início da série histórica do IBGE. O número de pessoas ocupadas chegou a um recorde de 103,3 milhões, enquanto a quantidade de desempregados caiu para 5,8 milhões. O governo central registrou superávit de 10 bilhões e 800 milhões de reais em julho, após um déficit de 59 bilhões e 100 milhões de reais no mesmo mês do ano passado. Apesar do resultado positivo, o país acumula déficit de 81 bilhões e 300 milhões de reais no ano. O aumento das despesas obrigatórias continua pressionando as contas públicas. Vamos ao noticiário internacional. Donald Trump assinou uma ordem para mudar o nome do Lago Ontário para Lago América. O lago fica entre os Estados Unidos e o Canadá. A decisão acontece em meio à disputa comercial entre os dois países, com novas tarifas americanas sobre produtos canadenses e medidas de retaliação anunciadas pelo Canadá. Muito bom dia a você que sintoniza a TMC. Vamos à previsão do tempo para todo o país nesta sexta-feira. E a gente começa por Curitiba, o sol aparece entre nuvens e não chove, com máximas de 29 e mínimas de 17 graus. Em São Paulo, o sol aparece entre nuvens, sem chuva, máximas de 31 e mínimas de 17 graus. No Rio de Janeiro, o sol divide espaço com as nuvens, mas sem chuva, máximas de 31 e mínimas de 18 graus. Em Belo Horizonte, o sol aparece entre nuvens e não chove, máximas de 28 com mínimas de 15 graus. Indo para Brasília, o dia de sol com nuvens, sem chuva, máximas de 32 e mínimas de 19 graus. E para fechar em Recife, o dia de sol com algumas nuvens, chove rápido durante o dia e à noite, máximas de 29 e mínimas de 23 graus. O senador Omar Aziz apresentou parecer que mantém integralmente a proposta do fim da escala 6x1 aprovada pela Câmara. Quem traz os detalhes é o Murilo Hernandes.
7: No relatório, o senador Omar Aziz rejeitou as outras 12 emendas apresentadas pelos parlamentares. Entre as mudanças previstas na legislação para a escala 6x1, está a redução de jornada máxima de 44 para 40 horas semanais, com 2 dias de descanso remunerado e sem redução de salário. O texto prevê uma transição. Primeiro, a jornada cai para 42 horas e depois chega a 40 horas semanais. A PEC já foi aprovada pela Câmara dos Deputados em 2 turnos com ampla maioria. Agora a proposta está no Senado. Como o relator manteve o texto aprovado pelos deputados, se os senadores também aprovarem a PEC sem mudanças, ela não precisará voltar para a Câmara. Isso pode acelerar a tramitação de uma das pautas consideradas prioritárias pelo governo Lula antes das eleições. O tema também esteve na reunião entre o presidente Lula, Davi Alcolumbre e Hugo Mota, durante a tentativa de acelerar as propostas importantes para o governo. Na próxima semana, o parecer de Omar Aziz deve ser analisado pela Comissão de Constituição e Justiça do Senado. Se for aprovado na comissão, o texto segue para plenário, onde precisa de pelo menos 49 votos favoráveis em 2 turnos. Se os senadores aprovarem a proposta sem alteração, a PEC poderá ser promulgada e passará a valer sem precisar retornar à Câmara.
8: E a campanha eleitoral no rádio e na televisão já está quase começando. Mas antes de decidir o voto, tem muita informação que precisa ainda ser analisada. O Júnior de Castro tem os detalhes.
9: Começa nesta sexta-feira em todo o Brasil, horário eleitoral gratuito no rádio e na TV. Vão ser 35 dias de propaganda até o primeiro turno em 2 formatos. Programas em bloco e inserções ao longo da programação. Mas será que o eleitor está interessado em acompanhar? E principalmente, esse espaço ainda ajuda quem está indeciso ou quem não conhece um candidato? Quem explica pra gente é o Pablo Aragão Lima, secretário de eleições do TRE Minas.
10: Rádio e televisão no Brasil tem uma capilaridade muito grande e isso confere a esses veículos de comunicação uma importância salutar no processo eleitoral, porque alcança uma quantidade enorme de pessoas que ainda consomem informações pela rádio e pela televisão. Talvez seja a forma mais direta, mais franca e mais segura do diálogo direto entre candidatos e eleitores.
9: E para quem decidir acompanhar a propaganda, a orientação é não ficar apenas naquilo que é dito pelos candidatos. É importante comparar propostas, verificar informações e buscar fontes confiáveis antes de decidir o voto.
10: Importante que os eleitores acompanhem a propaganda, conheçam as propostas de governo e durante o período de propaganda no rádio e na TV tenham o filtro, né, tenham o discernimento em relação àquilo que está sendo proposto. Há propostas que são factíveis, há outras que não são, porque inclusive podem ser inconstitucionais, ilegais. Isso tudo fica a critério do candidato, por isso que é importante conhecer o contexto, conhecer o espectro político do candidato e ter uma crítica em relação à proposta.
9: A propaganda eleitoral gratuita vai até o dia 1º de outubro e, além do rádio e da TV, o eleitor pode consultar informações oficiais sobre candidatos e eleições nos canais da Justiça Eleitoral.

0: prioritárias pelo governo, entre elas a medida provisória das compras internacionais. Pela proposta, compras de até 50 dólares feitas no exterior ficam livres do imposto de importação. Hoje, essas compras têm uma cobrança de 20%. Para manter a regra, a medida provisória precisa ser aprovada pelo Congresso dentro do prazo. Leila Barros será responsável por apresentar o relatório que vai orientar a votação dos parlamentares. A instalação da comissão mista está prevista para esta sexta-feira e a expectativa é que o parecer seja analisado já na próxima terça-feira. Depois, a medida ainda terá que passar pelos plenários da Câmara e do Senado.
1: Presidente Lula acertou nesta quarta-feira com o presidente da Câmara, Hugo Mota, e o presidente do Senado, Davi Alcolumbre, a instalação de uma comissão mista para analisar a medida provisória que acaba com a chamada taxa das blusinhas, o imposto de importação de 20% sobre compras internacionais de até 50 dólares feitas por pessoas físicas. Para falar sobre essa expectativa política e econômica para uma possível transformação da medida provisória em lei, o TMC 360 conversou com André Porto, que é diretor executivo da Amobitech, a associação que reúne plataformas e e-commerces internacionais.
2: Primeiramente, eu quero registrar aqui que a gente enxerga de maneira bastante positiva as declarações do presidente Lula, do presidente Alcolumbre e do presidente Mota, no sentido de que o Congresso não vai deixar essa MP caducar e que eles vão aprovar de maneira definitiva o fim da taxa das blusinhas. E, Felipe, você já trouxe de maneira bastante, bastante clara e bastante didática no começo do que a gente está falando, né? O que, que é a taxa das blusinhas? A taxa das blusinhas é compra realizadas por pessoas físicas no valor de até 50 dólares, só faltou dentro do programa remessa conforme. Se não tiver dentro do programa remessa conforme, a taxação ela é cheia, a taxação completa que tem no Brasil. Se for dentro do programa remessa conforme, o que a gente está falando agora é que retirar esses 20%. Então, ela seria isenta do imposto de importação, ela continuaria pagando o ICMS, que é o padrão global. E a gente acredita que sim, que há um cenário bastante mais favorável para o avanço dessa discussão, porque os dados eles são muito claros, Felipe e Joana. Os dados mostram que não houve qualquer tipo de contrapartida em relação à geração de empregos ou aumento de renda no setor. Em compensação, o consumidor de baixa renda foi o mais afetado, né? Aquele consumidor que é mais sensível a preço, aquele consumidor que quando ia fechar a sua compra de 100 reais, quando ia pagar, dava 150, ele falava, não vou comprar mais. E o consumidor de alta renda, ele não era tão afetado. Então, apesar de a gente estar falando desse universo bastante restrito de importações, a gente está falando, dentro desse universo restrito, de efetivamente consumidores de baixa renda que foram privados do acesso a esse mercado, a esses produtos que muitas vezes não têm substitutos na economia nacional.
3: Agora, André, queria fazer uma pergunta por causa da conjuntura. Eu entendo que há interesses envolvidos e há posicionamentos favoráveis, posicionamentos contra. A gente baseia os próximos passos, ou o que a gente entende que deveriam ser os próximos passos, nos estudos e no que é melhor para a população brasileira. Mas há uma incerteza muito grande. Então, na sua resposta, você disse que você vê de forma muito positiva a garantia que Davi Alcolumbre deu ontem em relação a não deixar cair, não deixar caducar a medida provisória. Mas a gente está falando, então, de algo que é importante para a economia do nosso país e que depende do ânimo de acordos, de arranjos políticos. Os últimos meses também foram nesse sentido. Então, a gente sabe que isso deve acontecer porque aconteceu um acordo, mas se existe algum tipo de instabilidade política, se existir algum fator humano, alguma subjetividade, a gente pode ter um revés nesse sentido?
2: Obviamente, em política tudo é possível, né? Mas eu acho que diante das declarações que foram dadas ontem, diante da importância que o governo Lula e que agora os presidentes das casas legislativas têm dado a esse assunto, a gente acredita que efetivamente esse tema vai avançar e que realmente os parlamentares de governo, de oposição, de centro, de qualquer coloração partidária, vão olhar os dados, vão avaliar a situação e vão entender o que é melhor para o eleitor. E aí a gente tem várias pesquisas que

0: mostra. A gente tem uma pesquisa recente que a gente fez da Perfil CDE, e que a gente mostra muito claramente que mais de 90% dos eleitores avaliam de maneira positiva o fim da taxa das blusinhas e enxergam isso como algo que tem que permanecer. Então, acho que com base nisso, né, e com base nesse contexto que foi anunciado ontem, que a gente acredita que esse acordo que foi firmado, ele deva prevalecer e que o Congresso aprove de maneira definitiva a medida provisória 1357, acabando de forma definitiva com essa taxa das blusinhas, com essa sobretaxação de 20% sobre as compras realizadas por pessoas físicas até 50 dólares no Brasil.
1: Agora, para terminar, pelo menos da minha parte, André, o que que esse período, vamos arredondar 120 dias, porque está quase chegando ao fim, né? O que que esse período da MP nos ensinou, né? Por que de fato não teve nenhuma revolução na área de empregos, não teve nenhuma revolução na questão dos preços também? O que que deu para a gente tirar de lição desse período?
0: Felipe, é interessante essa análise porque nesse tema a gente consegue analisar de maneira retrospectiva tudo o que aconteceu, né? A gente teve quase 2 anos de vigência da taxa das blusinhas e agora a gente tem quase 120 dias com esse tributo sendo retirado. E o que a gente verifica é que não há qualquer relação de geração de renda ou emprego nos setores supostamente protegidos, tendo ou não tendo taxa das blusinhas. Então, a partir de maio ali, quando esse imposto de importação de 20% ele deixa de existir, você não vê necessariamente uma correlação ou uma redução no nível de emprego do setor. Mas tem um outro setor também que às vezes fica de fora dessa discussão e que ali sim a gente vê um crescimento, que é o setor logístico. É muito importante que a gente diga isso. Então, apenas no mês de junho, mais de 15 mil empregos foram gerados dentro do setor logístico. São galpões logísticos, galpões nos aeroportos, empresas que realizam a logística do e-commerce que crescem juntamente com esse volume de importações. Então, o que a gente verifica é que muitas vezes o consumidor ele enxerga na taxa das no produto importado não necessariamente um substituto para o produto nacional, mas sim mais uma opção que ele tem diante de um cardápio. Então, a gente também tem pesquisas que mostram que mais de 70% dos consumidores não pretendem diminuir a compra ou alterar o padrão de compra na indústria nacional, no varejo nacional, em virtude do fim ou não da taxa das blusinhas. Então, a gente vê que são coisas separadas e é por isso que a gente acredita tanto na nossa no que a gente defende, no sentido de que não é sobretaxando em 20% essas compras que você vai resolver o problema de competitividade da indústria nacional. A gente precisa avaliar isso sobre outros critérios, avaliar isso sobre outros aspectos.
2: O Ministério Público Eleitoral já contestou na Justiça quase 1.000 registros de candidatura para as eleições deste ano. Entre os motivos estão condenações, casos de inelegibilidade e até suspeitas de envolvimento com o crime organizado. De Brasília, o Rodrigo Vicente traz mais informações.
3: Pois é, o balanço é parcial e reúne 974 contestações apresentadas pelo Ministério Público Eleitoral até essa quarta-feira. Entre os motivos estão condenações criminais, condenações por improbidade e também por abuso de poder, além da falta de filiação partidária e problemas com a justiça eleitoral e casos aí de candidatos que não deixaram cargos públicos dentro do prazo exigido pela lei. Mais de 70% das impugnações envolvem candidatos a deputado estadual ou a deputado federal. São Paulo concentra mais da metade dos casos do país, com 557 casos. Depois aparecem Maranhão com 55, Minas Gerais com 41, Paraíba com 39, o Distrito Federal com 33 e a Bahia com 31. Há também pelo menos 9 ações contra candidaturas de governadores e vices em 6 estados e no Distrito Federal. Entre elas está a de José Roberto Arruda, aqui no DF. O Ministério Público sustenta que ele está inelegível até 2030 por causa de 6 condenações por improbidade. Bem, outro foco é a tentativa aí de impedir a participação de candidatos ligados ao crime organizado. Foram 7 impugnações desse tipo no Rio de Janeiro, 2 em São Paulo e 1 na Bahia. Bem, a palavra final é da Justiça Eleitoral, que deve concluir a análise dos registros de candidaturas até o dia 14 de setembro.
2: Transamérica. governador do Piauí, Rafael Fonteles, do PT, afirmou que não tem qualquer vínculo com a empresária Roberta Luxinger, investigada pela Polícia Federal no caso Lulinha. O repórter Ricardo Spárvoli traz os detalhes.
4: A declaração foi dada depois da revelação de que a empresária teria feito campanha eleitoral para ele nas eleições de 2022. Segundo Fonteles, ele não tem conhecimento dessa participação direta.
5: Eu não estou sabendo que ela fez campanha. Eu acho que ela pode ter apoiado. E em campanha a gente não dispensa apoio. Então, natural que muitas pessoas se manifestem favoravelmente às nossas candidaturas. Eu tive 1.115.139 votos. E sou grato a todos os votos que tive.
6: Mas não tem qualquer vínculo ou proximidade com ela?
5: Nenhum vínculo, nenhuma proximidade com ela. Vi, obviamente, o que foi colocado na imprensa, mas, obviamente, meu governo não tem nenhuma relação, nenhuma proximidade com ela.
4: A investigação da Polícia Federal também envolve Fábio Luiz Lula da Silva, o Lulinha, em um caso que apura um possível tráfico de influência. O tema veio à tona durante o lançamento dos rankings de competitividade dos estados e dos municípios 2026, realizado em São Paulo. O evento reuniu governadores de diferentes estados e gestores municipais.
2: O governo brasileiro vai retomar na próxima segunda-feira as negociações com os Estados Unidos sobre o tarifaço. O ministro do Desenvolvimento, Márcio Elias Rosa, disse que o encontro virtual vai discutir possíveis exceções às tarifas e que o Brasil quer defender os interesses da economia nacional. Direto de Brasília, o repórter Bruno Tibério traz mais informações.
7: A reunião está marcada para as 14h e terá participação do representante de comércio dos Estados Unidos, Jamison Greer, e do ministro das Relações Exteriores, Mauro Vieira. Segundo Márcio Elias Rosa, a conversa foi destravada depois do telefonema entre Lula e Donald Trump.
8: Essa retomada só é possível porque o presidente Lula ligou para o presidente Trump e partiu do presidente Trump a ordem para que a reunião fosse realizada. E nós precisávamos desse gesto, porque se antes disso, antes do telefonema, não era possível retomar as negociações sem que o Brasil fizesse, por exemplo, uma oferta. Daí a relevância do telefonema do presidente Lula para o presidente Trump.
7: Entre os temas previstos estão uma possível ampliação da lista de produtos excluídos das sobretaxas e a aplicação da lei de reciprocidade. O governo também quer chegar a um acordo antes das eleições. O ministro classificou a negociação como difícil, mas disse estar otimista sobre a possibilidade de avanço. Enquanto isso, o Brasil tenta diversificar os parceiros comerciais. Hoje, a Apex Brasil e a Confederação da Indústria Indiana assinaram um memorando para aproximar empresas e ampliar as relações comerciais entre os dois países. O acordo foi assinado durante um evento da Apex Brasil e faz parte da estratégia do governo de buscar novos mercados e reduzir os impactos das tarifas americanas sobre os produtos brasileiros.
2: A pesquisa Poder Data AIA divulgou uma nova pesquisa presidencial. Em entrevista ao TMC 360, o diretor do Poder Data, Matheus Netzel, explicou os métodos e a gente confere essa entrevista como foi.
9: Acho que a grande novidade dessa rodada da pesquisa da Poder Data AIA foi essa oscilação dentro da margem de erro do presidente Lula, uma oscilação negativa na maioria dos cenários, tanto no primeiro turno quanto no segundo turno. Foi a primeira pesquisa da série Poder Data AIA que trouxe um cenário de empate técnico no primeiro turno. Né? Lula está à frente com 38 pontos percentuais, Flávio com 35. Mas como a diferença é de 3 pontos entre os candidatos e a margem de erro é de 2 pontos percentuais para mais ou para menos, configura um cenário de empate técnico. E o que a gente teve foi que não foi um avanço do Flávio Bolsonaro, mas sim um passinho atrás dos números da campanha do presidente Lula.
1: Pergunta que é até meio redundante, mas a gente tem até a obrigação de fazer. Olhando as curvas, a extensão das curvas em médio prazo, podemos dizer assim, dá para dizer que os protagonistas dessa eleição praticamente estão definidos, né?
9: Sim, olhando os números de primeiro turno e também as outras perguntas que a gente faz, a gente vê que há uma distância muito grande desses dois candidatos, né, do Lula e do Flávio, em relação aos outros candidatos, né, a maioria deles são do campo da direita, né, o Ronaldo Caiado, o Romeu Zema, o Renan Santos, agora Augusto Cury também pontuando junto com eles. Mas tem um abismo de intenção de voto entre esses dois e seria muito difícil que eles, enfim, mesmo tendo até é curioso, vou comentar uma outra pergunta que a gente fez, a gente perguntou nessa rodada se os eleitores mudariam de voto caso seus candidatos estivessem envolvidos num caso de corrupção que aparecesse nesse primeiro turno. A maioria das pessoas diz que mudaria seu voto se houvesse provas de que os candidatos estão envolvidos em corrupção, mas tem um percentual de eleitores que dizem votar tanto no Lula quanto no Flávio, acho que 25% dos eleitores do Lula e 20% dos eleitores do Flávio Bolsonaro, que dizem que não mudariam o voto neles, mesmo se houvesse um caso de corrupção com provas contra esses candidatos. E com 25%, 20%, muito possivelmente esses candidatos estarão no segundo turno. Então a gente vê que está um cenário muito cristalizado em torno desses dois candidatos para passarem para o segundo turno.
10: Eu ia te perguntar justamente sobre isso, Matheus. Quanto é que o noticiário negativo em relação ao presidente Lula, mais especificamente em relação ao filho dele e também ao assessor de gabinete Lulinha e Marcola, quanto é que isso tem prejudicado o desempenho? Nós estamos falando também, importante colocar aqui, de dois nomes que estão cristalizados, mas duas candidaturas que ainda jogam paradas. Dois candidatos que não se expuseram fora da bolha, não foram a debates. Hoje o presidente Lula irá à sabatina do Jornal Nacional, mas é uma sabatina, é uma entrevista. O presidente Lula tem uma retórica que, enfim, já é conhecida, consegue dominar os assuntos, tem também já uma narrativa em relação a esse caso de corrupção. O que muda em relação a esse caso de corrupção são os indecisos? Quem é que pode ser influenciado ou quem é que ajudou aí a tirar um ponto na pesquisa de intenção de voto em relação ao presidente?
9: As margens elas são muito ajustadas, né? Justamente por esses dois candidatos estarem tão cristalizados, tem essa tendência das duas campanhas não quererem correr maiores riscos, né? As duas campanhas sabem que muito provavelmente, todos os números indicam, né? As pesquisas do Poder Dataia, mas também as outras, que esses dois candidatos, salvo algum acontecimento de força maior, estarão no segundo turno. Então, também não é do interesse dessas campanhas criar fatos novos que possam vir a prejudicá-los agora. Obviamente, no segundo turno há um embate direto, possivelmente eles vão chegar com margens muito ajustadas e aí a disputa será outra. Mas até lá, acho muito difícil que qualquer uma das duas campanhas saia muito do script. Eles vão tentar mais proteger essa vantagem que eles têm do que tentar eventualmente derrubar os outros candidatos. E a decisão no segundo turno ela vai ser em cima de um contingente significativo, pequeno, mas significativo de pessoas que ainda não decidiram seus votos ou que diz que vai votar em branco ou nulo. A abstenção vai ser importante, é sempre muito difícil prever como vai ser a abstenção, mas ela pode ser um fator decisivo no segundo turno, com margens tão ajustadas assim.
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2: Vamos às principais manchetes do programa de hoje. A Polícia Federal realizou uma operação para combater um grupo criminoso envolvido no aliciamento e no envio de brasileiras para exploração sexual no sul da França. A operação cumpriu 6 mandados de busca e apreensão no estado de São Paulo, nas cidades de São Bernardo do Campo e em São Vicente. A Justiça Federal determinou medidas cautelares contra 3 investigados. Ao todo, foram bloqueados 10 milhões em contas, ativos financeiros e bens de 2 investigados e de empresas ligadas a eles. Os investigados poderão responder pelos crimes de tráfico internacional de pessoas para fim de exploração sexual e organização criminosa. Mulheres de todo o Brasil agora podem acessar atendimento psicológico por teleconsulta gratuitamente por meio do Sistema Único de Saúde. A iniciativa vai disponibilizar até 100 mil consultas mensais e tem como público prioritário mulheres em situação de violência. O programa vai atender mulheres com 18 anos ou mais que vivenciam situações de violência física, psicológica, sexual, patrimonial ou moral. Também podem ser beneficiadas mulheres que enfrentam sobrecarga de cuidado não remunerado, como aquelas responsáveis por pessoas com deficiência ou portadores de doenças raras. Os idosos com 60 anos ou mais já podem emitir gratuitamente a credencial de estacionamento em versão digital, válido em todo o território nacional. A medida facilita o acesso ao documento, reduz a necessidade de atendimento presencial e torna mais prático o uso das vagas reservadas para este público. A credencial digital não representa um novo direito, mas uma nova maneira de acessar um benefício que já existe. O Estatuto do Idoso assegura a reserva de 5% das vagas em estacionamentos públicos e privados para pessoas com 60 anos ou mais. A inovação está na possibilidade de utilizar o documento diretamente em formato eletrônico. Para solicitar a credencial, é necessário atender a 3 requisitos: ter 60 anos ou mais, possuir carteira nacional de habilitação válida e ter uma conta ativa no portal gov.br. A solicitação pode ser feita pelo aplicativo Carteira Digital de Trânsito ou pelo portal dos serviços da Secretaria Nacional de Trânsito, onde o documento é emitido e fica disponível para utilização em todo o Brasil.
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2: Governo federal quer zerar a fila de pedidos pendentes do INSS nos próximos dias. Ministro da Previdência, Volney Queiroz, afirma que o problema é crônico e que o governo adotou medidas para acelerar a análise dos benefícios. Bruno Tibério traz mais detalhes.
3: Entre as medidas para dar conta dessa demanda, o governo aposta em tecnologia para avaliar atestados médicos, mutirões pelo país e bônus de produtividade para servidores e peritos. A previsão também é contratar mais de 500 médicos, peritos e 230 assistentes sociais. Apenas no mês passado, foram registrados 1 milhão e 400 mil novos pedidos. E foi sobre isso que o ministro Volney Queiroz falou antes da visita técnica a uma agência da Previdência aqui em Brasília.
4: Estamos zerando essa fila nos próximos dias, depois de problema crônico que o nosso governo encontrou. Nós conseguimos zerar essa fila com tecnologia, fazendo o ateste médico qualificado, com mutirões espalhados em todo o Brasil, com bônus de produtividade para os servidores e peritos, com mais 500 novos médicos peritos que nós aprovamos um concurso depois de 13 anos, com 230 assistentes sociais.
3: O ministro rejeitou a ideia de que essa aceleração no atendimento tenha relação com o calendário eleitoral. Segundo ele, o ritmo aumentou depois que o governo superou obstáculos como a Operação Sem Desconto e a CPMI, que investigou descontos indevidos em aposentadorias e pensões.
2: Quase 4 bilhões de reais. Esse é o lucro líquido recorrente alcançado pela Caixa no segundo trimestre deste ano. Detalhes deste resultado, impulsionado pela expansão de atividades de crédito, foram apresentados pelo presidente e por dirigentes do Banco Estatal nesta quinta-feira. A reportagem é de Marcos de Pato.
5: Um encontro cheio de motivos para comemorar. No segundo trimestre de 2026, a Caixa teve lucro líquido recorrente de 3,9 bilhões de reais, crescimento de 5,9% em comparação ao mesmo período do ano passado. Resultado impulsionado principalmente pela expansão da carteira de crédito, que alcançou 1,4 trilhão de reais na segunda metade do semestre, 5,9% a mais do que há um ano. O presidente da Caixa, Carlos Vieira, apresentou para a imprensa esses e outros números.
6: A questão do crescimento das nossas carteiras foi muito importante, o crescimento da carteira habitacional, crescimento das outras carteiras, dos carteiros de crédito à pessoa física. Certamente o que nós temos e já fizemos isso preventiva, é a questão da provisão. Então a Caixa tem tido uma atenção muito grande à provisão e com isso nós temos conseguido estabelecer uma governança adequada aos ativos e aos passivos da Caixa Econômica Federal.
5: Já o saldo da carteira imobiliária superou 1 trilhão de reais, expansão de 15% em 12 meses, enquanto as carteiras comercial, de infraestrutura e de agronegócio totalizaram 270, 110 e 62 bilhões de reais, respectivamente. Para o presidente da Caixa, o resultado traz motivação para um segundo semestre que deve ser de muitos desafios.
6: Esse segundo semestre consolida todo um movimento que nós começamos há 3 anos de transformação digital da Caixa e é o ápice dessa transformação com a chegada do Super App da Caixa. Então, essa é a grande possibilidade. E advindo a partir desse Super App, nós vamos disponibilizar de maneira mais rápida e digital para os nossos clientes todas as nossas possibilidades de serviço, sejam de crédito, sejam de depósito, seja de investimento. Nós temos uma conta nova chamada Jovem On, vocacionada para os adolescentes entre 8 e 17 anos, onde, com assistência do pai, eles poderão ter movimentação também digital nas contas da Caixa.
7: Empresas de vários setores têm recorrido aos mecanismos de recuperação judicial e extrajudicial para evitar a falência. De olho nisso, o TMC 360 entrevistou a advogada Júlia Boer para falar sobre o assunto. E a gente confere essa entrevista agora.
8: Esse assunto agora vem ganhando uma grande repercussão, né? Principalmente depois das Casas Bahias. Mas é a grande inflação, é o momento que estamos vivendo. E, na verdade, a maioria das grandes empresas entrando agora não é uma coincidência. É o país economicamente, a economia que estamos vivendo, e são as empresas aí tentando trilhar um caminho da recuperação extrajudicial ou judicial, e algumas não conseguindo e sendo decretada a falência, como é o caso da grande empresa Oi, né?
9: Júlia, tem uma questão que é muito interessante aqui. Até que ponto a gente está falando de conjuntura econômica? Porque é óbvio que a primeira coisa que vem à mente, e isso não é só para empresário, é para consumidor também, é a questão da taxa Selic, e obviamente a taxa Selic está na ponta de cá. Na ponta de lá tem o dinheiro caro no Brasil, financiamento, crédito, tudo no Brasil é muito caro, e a tendência é que continue, pelo menos no curto e no médio prazo. Mas e falando de gestão, e falando de administração, né? Por exemplo, quando a gente fala de varejo, a natureza do varejo mudou muito, né? De 10 anos para cá, de 5 anos para cá, mesmo de 2 anos para cá. Então, Sim. Tem esse elemento também?
8: Sim, com certeza. Os instrumentos que nós temos hoje, como a recuperação extrajudicial, ela é para livrar a empresa, tanto a recuperação extrajudicial como a judicial, é para livrar a empresa de uma falência. Então, são os mecanismos que nós temos hoje extrajudiciais, onde nós conseguimos, o advogado entra em contato com todos os credores, faz todo o passivo da empresa, cria um plano de recuperação e aí depois que esse plano, que tudo dá certo, que consegue cumprir, ele é homologado em juízo. Esse seria o extrajudicial. E aí quando a empresa ela está mais afundada por questões, enfim, a taxa Selic, são questões econômicas, né, que vão se juntar vai se juntando, vai virando uma bola de neve. A gente parte para uma recuperação judicial. Nessa recuperação judicial, que inclusive é um caso, por exemplo, das Casas Bahias, o juiz, o que, que ele faz? Ele nomeia um administrador judicial e aí tudo que o advogado faria de forma extrajudicial, entrar em contato direto com os credores, o administrador judicial, ele vai fazer tudo isso, mas com o juiz em cima. Então, o juiz ele vai analisar todo o plano, né? Todo o plano de pagamento, plano de passivo, e esse administrador judicial vai tentar organizar a empresa para que ela não chegue numa possível falência. Então, a intenção da recuperação judicial é justamente a empresa conseguir cumprir com a sua obrigação econômica, com o seu passivo, né, com os seus débitos, para que não chegue aí numa possível falência.
7: E o Brasil atingiu o menor índice de desemprego para o mês de julho desde o início da série histórica. São 103 milhões de brasileiros empregados. Quem detalha os números da PNAD contínua é o Brian Valêncio.
10: A taxa de desemprego caiu para 5,3% no trimestre encerrado em julho, de acordo com a PNAD contínua divulgada pelo IBGE. É o menor índice para um trimestre encerrado em julho desde o início da série histórica em 2012. O resultado representa a queda de 0,5 ponto percentual em relação ao trimestre encerrado em abril, quando a taxa era de 5,8%. Na comparação com o mesmo período de 2025, a redução foi de 0,3 ponto percentual. O Brasil tinha 5,8 milhões de desempregados. Já a população ocupada chegou a 103 milhões, recorde da série histórica. O número de empregados com carteira assinada no setor privado chegou a 39 milhões. A taxa de informalidade ficou em 37%, equivalente a 38 milhões de pessoas. Entre os setores, a construção teve maior avanço, com 371 mil trabalhadores a mais no trimestre, alta de 5,1%.
7: E a Polícia Civil de São Paulo pediu a conversão das prisões em flagrante de dois policiais civis da ativa e um policial militar aposentado em preventivas. Eles foram detidos em Osasco, na Grande São Paulo, nesta semana, por extorsão qualificada. Também foi solicitada a quebra do sigilo dos dados dos celulares apreendidos. A Luísa Mutoni tem mais informações.
11: Segundo as investigações, os agentes teriam simulado a contratação de um serviço de entrega de encomendas. Mas quando a vítima chegou ao local, teve o veículo roubado pelos policiais. Para liberar o carro, eles passaram a exigir uma alta quantia em dinheiro. A vítima denunciou o caso à Corregedoria da Polícia Civil, acompanhada de um advogado, e reconheceu os agentes por foto. Eles não tiveram as identidades reveladas. Na delegacia de Osasco, na região metropolitana de São Paulo, os investigadores prenderam os três policiais e também apreenderam os celulares que eram usados para chantagear a vítima. Agora, a Polícia Civil quer se aprofundar nas investigações para o esclarecimento dos fatos.
7: E os casos de estupro notificados no Paraná apresentaram alta em todas as regiões do estado entre 2019 e 2025. Quem traz os detalhes é a repórter Isabela Miranda.
12: Levantamento realizado pelo Tribunal de Contas do Estado do Paraná mostrou que os casos subiram de 5 para 9,6 por 100 mil habitantes ao ano. Já a violência doméstica aumentou em 5 das 6 regiões que foram pesquisadas. Ao todo, foram registradas 688 mil ocorrências de violência contra a mulher, com 68% dos municípios paranaenses tendo ao menos uma morte feminina violenta. De acordo com o levantamento, as regiões com maior concentração de casos são o Litoral e o Centro-Sul do Paraná. Entre os municípios, Paranaguá é o único do estado que aparece simultaneamente nas concentrações territoriais de violência doméstica, estupro e homicídio. A análise feita pelo tribunal envolveu a interpretação de dados por meio de um índice elaborado pelas equipes técnicas. Foram estudados 7 tipos de violência e feita a combinação em um único número por município, dentro do intervalo de 0 a 100. Foram analisados registros de violência doméstica, estupro e violência sexual, exploração sexual, feminicídio consumado, feminicídio tentado e homicídio doloso, tanto consumado quanto tentado. Para que os municípios grandes e pequenos pudessem ser comparados, cada tipo de violência foi contabilizada como uma taxa por 100 mil habitantes, tendo os casos letais peso maior nesse cálculo.
7: E a Polícia Civil do Rio de Janeiro identificou e tenta localizar o quinto envolvido no espancamento e morte de um homem em Copacabana. O chefe da equipe de seguranças prestou depoimento e disse que não soube do crime no dia do ocorrido. O Rafael Alves tem mais informações.
13: O homem apontado como chefe dos seguranças que atuam em Copacabana, na zona sul do Rio, Aloysio da Silva Filho, prestou depoimento na delegacia e disse que os seguranças tinham a obrigação de comunicar qualquer abordagem ou suspeita de crimes que estivessem acontecido na região. No entanto, segundo ele, o caso do homem que foi espancado até a morte no bairro não foi comunicado e que só soube do ocorrido dias depois. Aloysio disse ainda que o segurança Davi Santos Machado teria pedido ao dono de um restaurante que não comentasse sobre o caso e que as agressões só teriam sido feitas pelos entregadores. O homem ainda disse aos policiais que os comerciantes pagavam entre 130 e 150 reais por semana pelos serviços. Ainda em depoimento, Aloysio disse ser o responsável por definir quem trabalharia em cada dia e horário no bairro e que existia uma escala de trabalho organizada em um grupo de WhatsApp. Ele ainda fiscalizava a presença e a atuação dos seguranças. Nessa quinta-feira, a Polícia Civil fez buscas para tentar localizar o quinto envolvido no espancamento que levou à morte de Cláudio Rafael Landeiro, de 37 anos. O alvo é o Wellington Luiz Santos de Souza, que ainda não foi localizado pelos agentes da Delegacia de Copacabana e, por isso, é considerado foragido. Os agentes estiveram em endereços no bairro de São Conrado, na zona sul da cidade. Os investigadores identificaram que o Wellington Luiz foi um dos envolvidos no crime e que ele aparece nas imagens chutando a cabeça da vítima, o Cláudio Rafael. O ciclista foi espancado até a morte depois de ser acusado de ter roubado uma bicicleta que, na verdade, era da irmã dele. Até o momento, quatro homens já foram presos pelo crime. São eles Ailton José da Silva, Felipe Eduardo de Santos Silva, Jorge Luiz Ricardo Dias e Davi Santos Machado.
7: E a Polícia Civil prendeu um traficante acusado de ligação com o PCC e com o André do Rap. Ele foi encontrado na terça-feira em Santos, no litoral de São Paulo. A repórter Luísa Mutoni tem mais informações.
11: Leandro Teixeira, conhecido como Portuga ou Benfica, era procurado pela polícia depois de ter sido condenado por tráfico de drogas. Segundo as investigações, ele coordenava os pontos de vendas de drogas na região do Morro Jabaquara e também na região do Rádio Clube e já tinha sido preso em 2017. Para escapar da polícia, ele usava documentos falsos e alugava apartamentos de curta temporada. Foi em um desses apartamentos que Portuga foi encontrado. No local, os agentes também apreenderam cerca de $4 mil em espécie, além de drogas, cadernos de anotações, carros, celulares e até roupas portuárias. Além do cumprimento do mandado de prisão, Portuga também acabou preso em flagrante por tráfico de drogas. No interrogatório, ele optou por permanecer em silêncio.
7: A Polícia Civil prendeu um jovem apontado como principal integrante de uma quadrilha especializada em roubo e clonagem de veículos. A operação aconteceu em diferentes pontos do Rio e também teve confronto em Realengo, onde um policial civil foi baleado no rosto. A repórter Luísa Rodrigues traz mais informações.
14: Investigações da Polícia Civil contra criminosos especializados em roubo e clonagem de veículos levaram à prisão de Ian Almeida Coelho, de 20 anos, apontado como principal integrante de uma quadrilha que atuava na zona oeste do Rio. Ele foi preso nesta quinta-feira durante a primeira fase da Operação Sinal Oculto, que também terminou com um policial civil baleado no rosto durante um confronto em Realengo. O agente foi socorrido e levado para o Hospital Municipal Albert Schweitzer e ele está fora de perigo. Durante o início da manhã, moradores do Jardim Novo, em Realengo, relataram nas redes sociais intenso barulho de tiros na região. A operação foi realizada por agentes da Delegacia de Roubos e Furtos de Automóveis da capital, em diferentes pontos da Zona Oeste e Sudoeste do Rio, além de endereços em Niterói e São Gonçalo. Segundo o delegado titular da DRFA e responsável pelo caso, José Marcos Guimarães, Ian já havia sido preso em maio por receptação de um veículo roubado e clonado, mas foi solto e voltou a atuar no esquema criminoso.
15: Quando ganhou a liberdade, no marco zero de sua liberdade, ele reativou o perfil e voltou a comercializar veículos roubados, mostrando sua habitualidade na prática do delito. É um grupo que tem a sua atividade de forma sofisticada, tendo em vista que o Ian utilizava de terceiras pessoas para o recebimento dos valores auferidos da comercialização desses veículos e, posteriormente, era pulverizado para dificultar a ação da polícia.
14: A investigação mostrou que os criminosos pesquisavam na internet veículos regulares anunciados para venda e usavam os dados desses carros para clonar outros automóveis. Depois de adulterados, os veículos eram anunciados em redes sociais e plataformas digitais. Durante a operação, os agentes recuperaram veículos roubados e também uma carga de sabão que havia sido roubada e estava na comunidade Jardim Novo, em Realengo. Ao todo, 37 mandados de busca e apreensão e 9 mandados de prisão foram cumpridos. 10 pessoas foram levadas para a DRFA para prestar esclarecimentos por terem recebido os valores provenientes das comercializações dos veículos por parte de Ian. A Polícia Civil identificou ainda criminosos armados que davam proteção e suporte logístico ao esquema e apura a participação de integrantes das facções Amigo dos Amigos, a ADA, e do Comando Vermelho no apoio territorial.
7: E a entrada dos jovens no mercado de trabalho ainda é marcada por desigualdades, principalmente no acesso a empregos formais. É o que aponta a pesquisa Juventude e o Mundo do Trabalho da Fundação Itaú, com apoio técnico do Datafolha e do Instituto Locomotiva. Sobre os principais desafios deste cenário, a TMC conversou com Carla Chiamarelli, que é gerente do Observatório Fundação Itaú. A gente acompanha agora.
16: A formalização no mercado de trabalho entre jovens brasileiros de 16 a 29 anos é marcada por desigualdades, né? Descreve então a pesquisa. Essa pesquisa mostra uma parcela importante dos jovens que precisam conciliar trabalho e estudo. Isso representa uma autonomia e oportunidade ou muitas vezes uma necessidade que de repente pode prejudicar a formação?
17: Olha, eu acho que essa pesquisa, predominantemente, os jovens que responderam, então, entre 20 a 29 anos, né? Tem 35% de 20 a 24 e 40% de 25 a 29. Então, são jovens que estão numa idade cursando a universidade ou acabado de concluir a universidade e ingressando no mercado de trabalho, né? Então, ou concomitante com a universidade ali fazendo estágio, o programa de aprendizagem, um trabalho formal mesmo ou de outras naturezas, e aqueles que já saíram do mercado de trabalho. Então, quando a gente olha que 32% trabalham e estudam, isso está concentrado com maior percentual na classe AB. Uhum. Né? A gente tem o maior número de jovens de classe mais alta que estudam e trabalham, enquanto a classe DE, você tem o maior número de jovens que trabalham. Né? Então, eu acho que tem uma oportunidade aí de pensar políticas públicas para ampliação da universidade para a classe DE, e, ao mesmo tempo, eu acho que faz parte dessa fase da vida mesmo, estudar e trabalhar.
18: Mas aí a gente consegue fazer uma diferença, Carla, sobre esses postos de emprego, se eles são formalizados ou se eles estão dentro da informalidade, e isso também é diversificado dentro das classes?
17: Sim, olha, eles falam que 44%, né, dizem que o trabalho é com carteira assinada. Isso é um pouco maior que a população em geral. A população em geral, 38% tem carteira assinada. Mas você tem, quando você olha também para a classe, você predomina a carteira assinada para os jovens da classe AB em relação aos jovens da classe DE. Eu até olhei aqui, anotei, carteira assinada. Mas tem uma diferença desse percentual, né, entre carteira assinada e predomina, por exemplo, o número maior de jovens que fazem bico, né, quando você olha. Então, você tem aqui, ó, carteira assinada, 49% na classe C, 43% na classe AB e 35% na classe DE. Quando você olha para o bico, você tem 17 na classe D e 4 na classe AB. Uhum. Então, eu acho que essa pesquisa traz essa diferença em vários aspectos, né? No ingresso à universidade, no trabalho formal, na indicação para a vaga ser decisiva. Uhum. Você tem marcadores fortes aqui entre classe D e classe AB, né? O que deixa evidente a necessidade mesmo de criar políticas públicas entre educação e trabalho para reverter esse cenário.
16: Puxando, então, exatamente para isso que você está falando, há uma diferença importante entre simplesmente estar empregado e ter um trabalho que contribua para a construção da carreira? Que tipo de trabalho esses jovens estão conseguindo?
17: Olha, eles falam predominantemente que hoje eles querem um trabalho estável com carteira assinada. Depois, em segundo lugar, vem um trabalho estável, ainda que sem carteira assinada, né? Mas eles projetam para o futuro uma autonomia de serem donos do próprio negócio, né? Então, eu acho que eles têm... Eu acho que é uma fase da maturidade mesmo, da faixa etária, né? Uhum. Hoje, eles querem ter um bom trabalho para ganhar experiência, para amanhã eles poderem pensar o que eles querem fazer, né?
18: E, Carla, tem um processo de transitoriedade também aí, né? Dizer que um jovem começa, por exemplo, na informalidade não quer dizer que em breve ele já não esteja com uma carteira assinada ou sendo empreendedor de si mesmo, como grande parte deles aponta que gostaria de ser.
17: Sim, eu acho que faz parte mesmo, né? Eu acho que essa faixa etária da idade é a faixa etária da experimentação. Se o jovem tiver oportunidade para passar por diversos tipos de trabalho, isso vai fazer com que ele consiga ver aonde ele tem mais habilidade, mais competência para no futuro ir. Mas o que eu achei interessante dessa pesquisa é o propósito, sabe? Eu acho que o marcado aqui é que esses jovens estão com um propósito, né? Eles querem ter um trabalho hoje para ganhar experiência, para amanhã eles conseguirem chegar ali no sonho deles, no que eles estão projetando. Eu achei isso bastante interessante, né? Tem um percentual alto aí de jovens que estão trabalhando, 70%.
16: Agora, baseado no que eu já ouvi de muitos especialistas, recrutadores, o Brasil ainda... É até uma pergunta e uma dúvida para você. Se o Brasil ainda corre o risco de formar uma geração que entra cedo demais no mercado de trabalho, mas acaba interrompendo os estudos antes de alcançar uma qualificação maior. Porque a gente fala muito de capacitação, né? E, de repente, o jovem arruma um emprego, ele está empregado, mas ele não sustenta justamente por não ter a capacitação.
17: Eu acho que sim, e os jovens identificam isso, né? 91% deles diz que gostaria de ter um curso técnico, que o curso técnico prepara melhor para o mundo do trabalho, né? Eu acho que tem uma oportunidade aí, a gente está com uma política do PROPAG de expansão da educação técnica para todos os estados, então acho que tem uma oportunidade também de ampliar essa modalidade. Eu acredito que, assim, os jovens, né, eles entram no mercado do trabalho muitas vezes pela competência técnica e não se mantêm pelas competências também socioemocionais, que são competências importantes, né, para se manter no trabalho. Então, eu acho que eles identificam isso, que a experiência é o principal fator para conseguir um trabalho. Isso fica bem marcado na pesquisa também.
16: Mas tem... Perdão,
18: Estela. Não, por favor, continue.
16: Tem emprego que eles não colocam ali para que você tenha uma experiência e, de repente, nem uma qualificação tão capacitante, mas que há um treinamento na empresa. Então, isso também é uma forma de oportunidade. Ó, você não precisa entrar com a experiência, com essa capacitação necessária neste momento, mas existe um treinamento e aí as habilidades vão sendo desenvolvidas durante o período no trabalho também?
17: Nossa, isso é perfeito. Isso seria perfeito se todas as empresas te ouvissem. Seria perfeito, porque eu acho que a gente tem uma janela de oportunidade para programas de aprendizagem, né? Que é o jovem, ele está na escola, e ele, se ele estiver fazendo um curso técnico, melhor ainda, mas o fato de ele estar no ensino médio ali entre 14 e 24 anos e arrumar o primeiro trabalho, ele pode sim se formando, né? Tem muitas empresas que fazem isso, que trazem para dentro da empresa o treinamento, mas hoje a escola pública, ela é essa entidade qualificadora, uhum, né, de educação técnica, então ela pode ser essa parte de treinamento e a empresa a parte prática, porque também fica muito forte aqui nessa pesquisa que os jovens dizem que o trabalho, a prática, forma melhor que a escola. Então, também tem uma falta de identidade com a escola como esse espaço formativo, né? Eles falam que a prática forma melhor, que a escola não tem tanta prática, que o trabalho tem mais prática. Então, eu acho que isso que você está falando é muito importante. E sim, tem essa janela de oportunidade de empregar jovens e que eles fortaleçam, né, e se aprimorem, desenvolvam mais competências e habilidades dentro do próprio trabalho.
18: Pois é, Carla, e é isso, né? Então, como você disse, o mundo ideal seria onde o investimento das políticas públicas em educação e também dentro das empresas, com incentivo e com treinamento desses jovens, para que essa carreira profissional deles possa se desenvolver desde muito cedo.
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2: 1 e 2, bom dia. Vamos às principais manchetes do programa de hoje. Lula pediu ao diretor da Polícia Federal, Andrei Rodrigues, que procure o ministro André Mendonça do Supremo Tribunal Federal para uma reunião nos próximos dias. O encontro busca reduzir a tensão entre a PF e o ministro, que relata investigações envolvendo os casos Banco Master e INSS. Governador do Piauí, Rafael Fonteles, negou ter qualquer vínculo ou proximidade com a empresária Roberta Luxinger, citada em uma investigação da Polícia Federal. Segundo Fonteles, ela pode ter apoiado sua campanha em 2022, mas ele afirmou que não tem relação com ela nem com seu governo. A investigação também envolve Fábio Luiz, Lula da Silva, o Lulinha. Omar Aziz, relator da proposta que acaba com a escala 6x1, apresentou parecer favorável no Senado. O texto reduz a jornada máxima de 44 para 40 horas semanais, garante 2 dias de folga e prevê uma redução gradual sem cortes no salário. A Polícia Federal adiou para esta sexta-feira o depoimento do ex-banqueiro Daniel Vorcaro, após um problema na internet impedir a audiência por videoconferência. Vorcaro deve ser questionado sobre possíveis informações privilegiadas recebidas de ex-servidores do Banco Central e segue preso em Brasília por suspeitas de fraudes, lavagem de dinheiro e corrupção no Banco Master. Já a comissão do Congresso, que analisa a medida provisória chamada Taxa das Blusinhas, se reúne nesta sexta-feira para discutir a proposta. A medida mantém zerado o imposto de importação para compras internacionais de até 50 dólares. Se o Congresso não aprovar o texto de até 8 de setembro, a cobrança de 20% volta a valer. E a Justiça do Rio negou o pedido do ex-governador Antony Garotinho para suspender a condenação por improbidade administrativa. Garotinho teve os direitos políticos suspensos por 8 anos e foi condenado a devolver R$234 milhões aos cofres públicos, além de pagar multa de R$500 mil. Aécio Neves deve disputar uma vaga no Senado por Minas Gerais após mudar de ideia e voltar à corrida eleitoral. O anúncio depende da desistência de Marcelo Heringer, do PDT, que abriria espaço para Aécio ser registrado como substituto dentro do prazo permitido pelo Tribunal Superior Eleitoral. A Justiça Federal suspendeu a cobrança de 12% sobre exportações de petróleo e de minerais bituminosos. A medida já havia arrecadado R$7,9 bilhões desde julho. A decisão é provisória e atendeu a um pedido de empresas do setor. O juiz entendeu que o governo não poderia renovar o imposto por resolução após a medida provisória que criou a cobrança perder a validade. E a taxa de desemprego no Brasil caiu para 5,3% nos 3 meses até julho, o menor nível para o período desde o início da série histórica do IBGE. O número de pessoas ocupadas chegou a um recorde de 103,3 milhões, enquanto a quantidade de desempregados caiu para 5,8 milhões. O governo central registrou superávit de 10 bilhões e 800 milhões de reais em julho, após o déficit de 59 bilhões e 100 milhões de reais no mesmo mês do ano passado. Apesar do resultado positivo, o país acumula déficit de 81 bilhões e 300 milhões de reais no ano. O aumento das despesas obrigatórias continua pressionando as contas públicas. No noticiário internacional, Donald Trump assinou uma ordem para mudar o nome do Lago Ontário para Lago América. O lago fica entre Estados Unidos e o Canadá. A decisão acontece em meio a uma disputa comercial entre os dois países, com novas tarifas americanas sobre produtos canadenses e medidas de retaliação anunciadas pelo Canadá. Uma hora, sete minutos pelo horário de Brasília. Muito bom dia a você que sintoniza a TMC. Vamos à previsão do tempo para todo o país nesta sexta-feira, porque em Curitiba o sol aparece entre nuvens e não chove, com máximas de 29 e mínimas de 17 graus. Já em São Paulo, o sol aparece entre nuvens, sem chuva, máximas de 31 com mínimas de 17 graus. No Rio de Janeiro, o sol divide espaço com as nuvens, mas não chove, máximas de 31 com mínimas de 18 graus. Em Belo Horizonte, o sol aparece entre nuvens e não chove, com máximas de 28 e mínimas de 15 graus. Em Brasília, o dia é de sol com nuvens, não chove, máximas de 32 e mínimas de 19 graus. E para fechar em Recife, o dia é de sol com algumas nuvens, chove rápido durante o dia e à noite, máximas de 29 com mínimas de 23 graus. No último dia 17 de agosto, comemoramos o Dia do Pão de Queijo, uma homenagem à culinária mineira e aos produtores que mantêm viva essa tradição. Saiu do interior de Minas, conquistou o Brasil e o mundo. Está no café da manhã, no lanche da tarde, aparecem diferentes combinações. Mas o pão de queijo é muito mais do que uma receita. Ele envolve cultura, memória e pode representar uma oportunidade de negócio. E é justamente sobre isso que a gente vai conversar no A Cidade é Sua, direto de BH.
0: Olá, muito obrigada pela sua companhia. Eu sou a Marina Matos e a gente vai falar hoje de um assunto especialíssimo, especialmente para nós mineiros, que é o pão de queijo. No dia 17 de agosto foi comemorado o Dia do Pão de Queijo, que é também uma homenagem para os produtores até mesmo de leite. O pão de queijo, ele saiu do interior de Minas Gerais, ganhou todo o estado, o Brasil e até mesmo o mundo. Ele está presente aí no café da manhã, no lanche da tarde e até pode ser improvisado aí nos lanches, né, no café da noite. Mas o pão de queijo é muito mais do que uma receita, envolve tradição, cultura e para isso eu estou aqui com dois entrevistados muito especiais para contar um pouquinho da história, juntando empreendedorismo e também muita tradição mineira. Eu vou conversar com o Frederico Amorim, o Fred, ele que é empreendedor, vencedor do concurso Quitandas do Sebrae do ano passado, e também com o Renato Lana, que é analista do Sebrae de Minas e um dos organizadores do concurso. Obrigado, meninos, pela presença de vocês aqui no nosso programa de hoje. E Fred, eu vou começar com você, mas antes, eu preciso, gente, eu estava me contendo. O Fred trouxe para a gente aqui essa cesta de pão de queijo, tá um cheiro delicioso. A gente fala que gostaria que o vídeo tivesse cheiro, sim, né?
1: É verdade.
0: E eu já não vou me conter, Fred, eu já vou começar a comer um pão de queijo enquanto você me conta um pouquinho da sua história.
1: Faça as honras.
0: Eu queria que você falasse um pouco da sua história com pão de queijo, porque afinal de contas você começou tudo improvisando uma história da sua tia, não é isso?
1: Isso, exato.
0: Renato, fica à vontade também, você também, Fred, claro.
1: Esse pão de queijo, eu cheguei nessa receita Mas eu comecei através da minha tia, uma receita da minha tia, tia Martinha. Ela é uma excelente cozinheira, quitandeira, né? Foi quem me ensinou os primeiros passos na cozinha. E ela me ensinou a receita de pão de queijo, que ela sempre fazia pra gente tomar café em família. E foi uma das primeiras receitas que eu tive interesse em aprender a fazer, né? E aí eu servia esses pães de queijo na minha empresa de coffee break. Eu tenho uma empresa, Mix Lunch, que a gente fornece coffee breaks para empresas, eventos corporativos. E comecei também fornecendo esse pão de queijo, né? E depois, com o prêmio do concurso da Melhor Quitanda, hoje eu estou fornecendo ele em pacotinhos congelados, assim, começando a revender para amigos, né? Em feiras, eventos, e também para outros empreendedores, né? Que compravam eles congelados em supermercado e agora passaram a comprar comigo. Então, eu estou tendo essa, vamos dizer, um novo mercado que eu estou trabalhando, que é pão de queijo congelado no varejo.
0: E há quanto tempo você trabalha com pão de queijo que você começou a mexer com isso, Fred?
1: Olha, Coffee Break já tem uns 10 anos que a gente já vende, né? Mas a comercialização do pão de queijo, assim, veio depois do concurso mesmo, né? O pessoal começou a me procurar depois da visibilidade que teve, né? E aí eu comecei a oferecer também para outros empreendimentos. E tá dando super certo isso aí. Aí a gente está até montando uma fábrica mesmo, adquirimos maquinários, né? Estou em parceria com a AngloGold, com Parcerias Sustentáveis, que é um programa de aceleradora para pequenos empreendedores. E eu estou participando com eles para poder alavancar mesmo a pão de queijo do Fred. É isso.
0: Ô, Renato, a história do Fred começou aí de uma forma bem informal, né? Essa realidade do Fred é a mesma que a gente encontra aí dos empreendedores espalhados aqui em Minas?
3: Com certeza, assim, a ideia de criar o concurso de quitanda de confeitaria de Belo Horizonte é justamente para valorizar esses pequenos empreendedores e que boa parte deles trabalha.

0: Tandas, né? Então isso é muito legal. A gente tem no Sebrae hoje, né, um programa que chama Prepara Gastronomia, que o objetivo dele é justamente valorizar esses empreendedores que fortalecem e que trazem como propósito do seu negócio a cultura alimentar que está dentro das famílias. Então isso é muito comum e esse concurso vem justamente para valorizar e reconhecer esses empreendedores.
1: E quando a pessoa ela percebe, né, que ela tá ali na informalidade, que o negócio está crescendo, qual que é o primeiro passo que ela pode buscar? Qual é o primeiro caminho?
0: Pois é, para esse empreendedor, são várias etapas, vai depender muito da maturidade de gestão e do estágio do modelo de negócio. Mas a primeira coisa é entender assim, qual que é a estrutura tributária em que eu vou me enquadrar, qual que é o processo sanitário que eu preciso de seguir, seja ele na minha casa, numa loja física ou numa estrutura que trabalha com delivery. É importante ter planejamento, entender os custos, fazer os levantamentos, entender quais os equipamentos que eu vou precisar, e a partir daí você começar a fazer conta, entender a necessidade de capital que você vai precisar para investir no seu negócio, conhecer o seu cliente, entender a sua capacidade produtiva, capital de giro, fluxo de caixa, enfim, são vários elementos. A gente entende que essa é uma busca de conhecimento constante que ela nunca pode parar, porque a gente tem os assuntos tradicionais, que é a precificação, que é o marketing digital, mas o cliente ele vem mudando constantemente a sua forma de buscar informação, a sua forma de consumir. Então, esse empreendedor precisa de estar atualizado e buscando essa evolução constante.
1: Fred, você ganhou o concurso no ano passado. Qual foi o produto que você levou? Eu sei que tem aí referências
0: Sim.
1: fortíssimas, ali ao norte de Minas, né?
2: Total, eu ganhei o concurso, né? Eu já tinha essa receita, esse pão de queijo que eu já fazia, e aí o concurso pediu para usar ingredientes mineiros, né? Aí um deles era o pequi. E me chamou a atenção, assim, como que eu poderia utilizar esses ingredientes, né? Nesse pão de queijo. Eu levei primeiro o de goiabada, que é o Romeu e Julieta, que já é um que eu tenho no cardápio. E aí eu criei esse com pequi. E recheei ele com requeijão moreno, lá da Porteirinha, que foi um dos queijos que foram incluídos, né, na rota do queijo. E também eu aproveitei para fazer homenagem ao norte de Minas, né, utilizando o pequi e o requeijão moreno. Eu faço o mesma receita do pão de queijo tradicional, só que eu faço uma infusão com pequi, com a semente do pequi. E a casquinha, e a parte, né, que é a carninha do pequi, a gente pica bem pequenininho e mistura a massa. O leite que está junto com a semente a gente usa para poder fazer o escaldo ali do polvilho, né? E ali a gente passa um pouco de sabor também, porque a semente é rica em óleo, né? Do pequi ali. E aí a gente faz essa infusão com o leite, escalda o polvilho e acrescenta os pequis em pedacinhos e recheia com requeijão moreno. Eu tive essa ideia, foi de uma receita que eu tirei de um risoto de pequi. Que faz essa mesma técnica, né, com pequi, só que no leite. Aí eu falei, pô, a gente pode usar esse leite para poder escaldar o polvilho, que é uma das tradições, né, um dos métodos para poder fazer o pão de queijo. E deu super certo o casamento, o pessoal gostou muito. E eu fiz a menção honrosa, né, eu nomeei ele de Reobaldo de Adorim, que faz uma homenagem ao Grande Sertão Veredas, né, de Érico Veríssimo. Porque a gente já tem o Romeu e Julieta, que é de Shakespeare. Aí eu falei assim, não, a gente precisa ter um romance nosso também. Aí eu coloquei Reobaldo de Adorim e foi um casamento perfeito, né? O pessoal que eu levei para o concurso, os jurados, gostaram muito, né? O público também teve uma aceitação. Muita gente que não come pequi, que nunca experimentou, passou a experimentar, passou a comer. Eu também não gosto de pequi, eu não sou muito amante do pequi. Então, assim, eu queria fazer algo, uma receita para poder introduzir mesmo o pequi na alimentação, entendeu? E disseminar a cultura mineira. Esse que era o meu objetivo.
1: E no pão de queijo deu
2: E no
1: certo.
2: pão de queijo deu super certo. Foi um casamento perfeito, assim.
1: E você tem de pronta entrega ou tem épocas específicas que você faz para venda?
2: Então, como o pequi é sazonal, são épocas do ano, a gente também procura respeitar, sabe? O ciclo, né, da colheita, né? O ciclo da época que ele começa a dar. Agora, no final de setembro para outubro, começa a vir a safra. Então, a gente pega bastante, compra muito, congela para poder ter durante o ano, assim. Mas chega um período do ano que a gente não consegue ter mais, porque a saída, né, depois com a repercussão do concurso, então teve bastante pedido. Então agora eu estou esperando vir de novo a safra para a gente voltar de novo a ter o

0: de queijo pequenininho.
1: E, Renato, o concurso de quitandas, eu imagino que tenha sido disputadíssimo, né? Porque Minas Sim. Gerais, falou de comida, a gente pensa em Minas Gerais e a gente sabe fazer muito bem pão de queijo, biscoito e bolo também, né?
0: É muito disputado, é uma vitrine muito interessante, porque tradicionalmente Minas Gerais e Belo Horizonte possuem vários concursos e festivais gastronômicos que valorizam a culinária tradicional de
2: Os jurados gostaram muito, né? O público também teve uma aceitação. Muita gente que não come piqui, que nunca experimentou, passou a experimentar, passou a comer. Eu também não gosto de piqui, eu não sou muito amante do piqui. Então, assim, eu queria fazer algo, uma receita para poder introduzir mesmo o piqui na alimentação, entendeu? E disseminar a cultura mineira. Esse que era o meu objetivo.
1: E no pão de queijo deu
2: E no
1: certo.
2: pão de queijo deu super certo. Foi um casamento perfeito, assim.
1: E você tem de pronta entrega ou tem épocas específicas que você faz para venda?
2: Então, como o piqui é sazonal, são épocas do ano, a gente também procura respeitar, sabe? O ciclo, né, da colheita, né? O ciclo. Da época que ele começa a dar, agora no final de setembro para outubro começa a vir a safra, então a gente pega bastante, compra muito, congela para poder ter durante o ano, assim. Mas chega um período do ano que a gente não consegue ter mais, fica a saída, né? Depois com a repercussão do concurso, então teve bastante pedido. Então agora eu estou esperando vir de novo a safra para a gente voltar de novo a ter o pão de queijo pequeno.
1: E, Renato, o concurso de quitandas, eu imagino que tenha sido disputadíssimo, né? Porque Minas
2: Foi.
1: Gerais, falou de comida, a gente pensa em Minas Gerais e a gente sabe fazer muito bem pão de queijo, biscoito e bolo também, né?
0: É muito disputado, é uma vitrine muito interessante, porque tradicionalmente Minas Gerais e Belo Horizonte possuem vários concursos e festivais gastronômicos que valorizam a culinária tradicional de bar e de restaurante. E a gente não tinha um concurso de quitanda e confeitaria que valoriza principalmente a gastronomia doce, mas também valoriza a gastronomia dos antepassados, a gastronomia da família, as quitandas. Então, a gente já está na segunda edição, foram mais de 100 inscritos, teve uma repercussão muito positiva, porque esses empreendedores, além de ter a oportunidade de divulgar o seu produto, eles recebem consultoria do chefe de cozinha, recebem consultoria de gestão, e a premiação é também uma consultoria complementar para fortalecimento do negócio. Então, o Fred trabalhou a marca, que recebeu consultoria para trabalhar no CMV, que é o custo da mercadoria vendida, ele percebeu, né, que precisava fazer ajustes. Então, além de ser uma oportunidade interessante de mercado, a proposta do concurso é fomentar a organização e a gestão dessas empresas.
1: No caso do Fred, ele já tinha um produto dele, a clientela, ele precisava estruturar esse negócio, mas o Sebrae, além ali do concurso em si, ele também oferece uma orientação, né, para os empreendedores, né? Como que o pessoal que está acompanhando a gente pode procurar esse tipo de orientação? Está precisando aí de um direcionamento aí para o seu negócio?
0: O Sebrae consegue orientar praticamente sobre tudo no que diz respeito ao modelo de negócio e à gestão do negócio, né? Então a gente tem os nossos canais de atendimento, o site sebraemg.com.br, 0800 570 0800, e tem o nosso Sebrae Play também, que tem muitos conteúdos gravados, cursos online, ferramentas de gestão. E vídeos. Então, tributação, gestão financeira, marketing digital, planejamento, né, um delivery, enfim, a gente tem conteúdos do mais diversos possíveis aí para auxiliar os pequenos empreendedores de todos os setores e segmentos, em especial da gastronomia.
1: E Fred, você estava falando aí da receita do pão de queijo que veio da sua tia, você fez uma adaptação. Esse pão de queijo que você trouxe aqui para a gente hoje, não estou falando para você contar a receita toda para a gente, não, tá? Talvez, se você quiser, porque não tem como você contar a receita toda. Mas o que que você usa aqui diferente nesse pão de queijo? Qual tipo de polvilho? Tem um queijo especial? Ó, mais uma vez, vamos passar o pão de queijo aqui se alguém quiser comer, que tá delicioso, tá quentinho.
2: Então, esse pão de queijo, eu peguei a base da minha tia, né? Que é uma receita mineira, de caldo, mistura de polvilho, doce, azedo, queijo canastra, né? E minha tia põe um toque de parmesão nele. Então, o que que eu fiz? Eu peguei essa base e fui também pesquisar receitas de pão de queijo. Eu fui lá nos livros antigos para ver a origem do pão de queijo, quando ele surgiu. Aí conversei com historiadores, né, da área de gastronomia, como que surgiu o pão de queijo, para me chegar nessa receita. Por quê? Porque eu queria ter um pão de queijo que remetesse as origens antigas de como que era feito antes. Antigamente não tinha o óleo de soja refinado. Hoje a gente escalda ele com óleo, com leite, né? Com água, que é o que é a receita padrão mineira que todo mundo faz em casa. Claro que cada um tem a sua. Mas antigamente se usava muito banhas de porco, nata, manteiga, né? A gente não tinha gordura refinada. E aí eu fiz essa adaptação. E também essa mistura do polvilho. Por quê? O polvilho doce traz a maciez e o azedo, por conta da fermentação dele, ele produz alguns gases que vão auxiliar para o pão de queijo crescer. Então ele é um pão de queijo crocante por fora e macio por dentro. Essa que era a ideia, que era o que eu queria trazer. E fiz essa mistura de queijo, um blend, né? Que seria o queijo do salitre, maturado com 28 dias, assim, a gente pega ele mais ou menos com 19 a 21 dias de maturação. Chega pra gente. A gente vai e deixa maturar um pouco ainda, né? Pra chegar numa fase ali de 25 a 26 dias de maturação, com o queijo também da mantiqueira, que é um queijo mais predominante, tipo um parmesão e tal, lembra um pouco o parmesão, né? É um queijo também muito gostoso, de muita qualidade. Misturando esses dois queijos, a gente consegue chegar nesse sabor que eu tenho hoje, né? Então, o percentual de queijo também dele é bem elevado.
1: A gente assim, consegue sentir direitinho, o gosto
2: dar essas
1: do queijo.
2: Né? Eu falo até a catapora, né? É porque tem que ter mesmo os queijinhos por fora para dar aquela gratinada, aquela reação de maiar que os chefes gostam de falar.
1: E gosto de pão de queijo, né?
2: E gosto de pão de queijo, essa que é a ideia, assim. É um pão de queijo bem marcante, quem consome sente mesmo a presença e carrega as características, né? A característica do terroir de cada região, né? Da região da mantiqueira, da região do salitre. Então a gente tenta passar Minas dentro de um produto, né? Que é um produto genuinamente nosso, que é o pão de queijo, né? Com os queijos que trazem essas características dessas regiões. E também a gente usa também um polvilho. É um polvilho especial, um polvilho premium, que ele é mais refinado, então ele dá um toque mais aveludado. Então ele não dá muito aqueles gruminhos que costuma dar quando vocês fazem o escaldo do polvilho e tal. Esse polvilho ele fica mais aveludado, um polvilho mais fino, né? E a gente consegue manter o padrão, porque tem também diferenciações, né? Tem a época do inverno, tem a época da chuva, tem a época do verão.
1: Isso influencia na
2: influencia
1: receita?
2: Total. Influencia o que a vaca come, né? Vai ter mais caseína, se ela come mais ração, se ela come mais capim. Então, isso vai influenciar. Então, assim, eu tento buscar fornecedores, né? Fazer parcerias para mim conseguir manter o padrão para todo mundo que consumiu o pão de queijo do Fred saber que esse pão de queijo é meu, tem a marca registrada, não só no nome, mas no sabor.
1: Mesmo você falando tudo que tem nesse pão de queijo, a gente com certeza não vai conseguir fazer um igual. Talvez, né, essa seja realmente a ideia, um pão de queijo único do Fred. E desde que você começou, Fred, eu queria até que o Renato falasse um pouquinho sobre isso. Como que foi o auxílio do Sebrae durante o concurso e até após o concurso, né? Porque você precisou reestruturar a sua empresa, a gente falou um pouquinho sobre isso também. E provavelmente também você conseguiu novos clientes, conseguiu novos mercados e precisou também encontrar novas formas de conseguir atendê-los, né?
2: Total. O Sebrae entrou assim, foi um divisor de águas, né? O Sebrae já é parceiro de longas datas, né? Eu já estudei na escola do Sebrae com o NEG, que é um programa para alunos de escola pública que não tem condição de poder pagar, né? Essa escola na escola técnica do Sebrae, que é particular. A gente recebe a mesma metodologia, só que é um curso técnico em empreendedorismo, né? Técnico em administração, que me ajudou nesse suporte para construir a minha empresa, né? Igual o Renato mesmo falou, teu CMV, marketing digital, né? Todo esse que engloba o universo do empreendedorismo de ter uma empresa. Mas com o concurso, eu tive o óleo mais aveludado, um polvilho mais fino, né? E a gente consegue manter o padrão das características dessas regiões. E também a gente usa também um polvilho. É um polvilho especial, um polvilho premium, que ele é mais refinado, então ele dá um toque mais aveludado. Então ele não dá muito aqueles gruminhos que costuma dar quando vocês fazem o escaldo do polvilho e tal. Esse polvilho ele fica mais aveludado, um polvilho mais fino, né? E a gente consegue manter o padrão, porque tem também diferenciações, né? Tem a época do inverno, tem a época da chuva, tem a época do verão.
1: Isso influencia na
2: influencia
1: receita.
2: Total. É? Influencia o que a vaca come, né? É, vai ter mais caseína, se ela come mais ração, se ela come mais capim. Então, isso vai influenciar. Então, assim, eu tento buscar fornecedores, né, fazer parcerias para eu conseguir manter o padrão, para todo mundo que consumiu o pão de queijo do Fred saber que esse pão de queijo é meu, tem a marca registrada, não só no nome, mas no sabor.
1: É, mesmo você falando tudo que tem nesse pão de queijo, a gente com certeza não vai conseguir fazer um igual. Talvez, né, essa seja realmente a ideia, um pão de queijo único do Fred. E desde que você começou, Fred, eu queria até que o Renato falasse um pouquinho sobre isso. Como que foi o auxílio do Sebrae durante o concurso e até após o concurso, né? Porque você precisou reestruturar a sua empresa, a gente falou um pouquinho sobre isso também. E provavelmente também você conseguiu novos clientes, conseguiu novos mercados e precisou também encontrar novas formas de conseguir atendê-los, né?
2: Total. O Sebrae entrou assim, foi um divisor de águas, né? O Sebrae já é parceiro de longas datas, né? Eu já estudei na escola do Sebrae com o NEG, que é um programa para alunos de escola pública que não tem condição de poder pagar, né? Essa escola na escola técnica do Sebrae, que é particular. A gente recebe a mesma metodologia, só que é um curso técnico em empreendedorismo, né? Técnico em administração, que me ajudou nesse suporte para construir a minha empresa, né? Igual o Renato mesmo falou, teu CMV, marketing digital, né? Todo esse que engloba o universo do empreendedorismo de ter uma empresa. Mas com o concurso, eu tive o auxílio da chefe de cozinha. Chefe Mariana foi até a minha cozinha, me ajudou a criação da receita, né? Foi me orientando os passos. E depois do concurso, eu tive as consultorias do Sebrae Tech também e do Prepara Gastronômica, que são profissionais assim, de altíssimo nível, que dá esse suporte para a gente que está empreendendo, né? Ou que está começando, ou que já empreende, para poder nos auxiliar com a experiência que eles têm, uma bagagem, né? Nessa questão mesmo de precificação, de entender como que o mercado funciona, na parte de produção, que maquinários comprar. Eu produzia tudo à mão, então eu conseguia produzir no máximo 10 quilos, né? Era artesanal mesmo. Então eu não conseguia aumentar a minha produção. Então eu precisava de maquinários que me auxiliassem nessa produção. Então eu adquiri uma maceira, um modelador, né, que faz as bolinhas, o ralador de queijo, mas ele ainda é feito artesanalmente, né? Ele é um produto sem conservante, que mantém as características ainda da tradição mineira, que ele é escaldado, o queijo é curado, vem de leite cru, de pequenos produtores, de determinadas regiões produtoras de queijo. Então, assim, a Pão de Queijo do Fred tem como dever também defender isso, sabe? Em preservar o patrimônio, né? Da culinária mineira, né? A gente não pode se perder no crescimento. Então, o Sebrae vem muito para me auxiliar nessa parte, né? De aumentar a demanda, aumentar a produtividade, sem perder as características do artesanal, que é o que é a minha marca registrada, entende? Então, os meus clientes, o mercado me procura por conta disso, né? Da qualidade, da forma como é feito, desse respeito que a gente tem pelos produtores, né? Eu estou localizado no Morro das Pedras, que é uma periferia de Belo Horizonte, então a gente tenta priorizar moradores de lá, pessoas que me ajudam lá na produção são de lá. Então, assim, é todo um universo por trás, né? É um único produto, que é um pão de queijo simples, claro, mas que tem muita coisa por trás, muito trabalho envolvido. E o Sebrae, com anos de experiência, assim, dando esse suporte, me ajudou demais, assim, para poder alavancar, né? E, de fato, consolidar a minha marca de pão de queijo no mercado, né? Que a gente vai lançar agora, pão de queijo do Fred, espalhar pelas cafeterias, supermercados. A ideia é expandir mesmo, sabe? Uhum. Quem sabe um dia aí eu chego como um dos maiores vendedores de pão de queijo aí do Brasil. Esse é meu sonho.
1: Tomara, tomara. É, Renato, tem expectativa de novos concursos de pão de queijo ou então de culinária mineira aí no Sebrae? Prepara Gastronomia, eu já tive a oportunidade de acompanhar. É um evento muito bonito, trazendo gente do estado inteiro, né? Aqui para Belo Horizonte acontece também no interior do estado, né? É muito bonito poder acompanhar, já ouvir relatos de diversos empreendedores contando a história, saindo da informalidade, o crescimento, fazendo renda. E os concursos são, de fato, muito importantes para essas pessoas, né?
0: São muito importantes e hoje o Sebrae, dentro do programa Prepara Gastronomia, a gente trabalha com duas modalidades, que é o concurso que a concorrência ali para entender qual que é, né, o melhor produto dentro dos desafios colocados, e os festivais gastronômicos, que é simplesmente para criar um movimento por meio de uma rede de empresários que desenvolvem, né, um festival gastronômico para a oferta ali dos moradores e de turistas. O Prepara Gastronomia, inclusive, em 2027, ele já tem data, ele vai acontecer nos dias 7 e 8 de junho. Quem tiver interesse, é só buscar o site do Sebrae. Estamos no lote promocional e, nesse exato momento, nós estamos na segunda edição do concurso de Quitanda e Confeitaria Mineira de BH, com a parceria da Belotour, empresa municipal de turismo de Belo Horizonte. Foram quase 100 inscritos, né? A gente acabou de selecionar os finalistas, foi publicado hoje no site do Sebrae, e aí eles vão passar por uma consultoria agora de refinamento de produto, de embalagem, a questão da comprovação legal do modelo de negócio, porque comida é muito importante, a questão da vigilância sanitária e da segurança sanitária. E no dia 30 de outubro, que é a data que teve o reconhecimento de Belo Horizonte como cidade criativa da gastronomia, a gente vai ter o anúncio dos 6 ganhadores. 3 de quitandas e 3 de confeitaria, primeiro, segundo e terceiro lugares.
1: E os ganhadores, qual a premiação, como que funciona?
0: Os ganhadores, eles recebem consultorias do Sebrae, né, com teto de valor, porque o Sebrae faz um subsídio parcial para as empresas. No caso do concurso, o Sebrae vai subsidiar em 100%. Então, primeiro, segundo, terceiro colocados, 3 mil, 2 mil e mil reais de consultoria 100% subsidiada. No caso, o Fred aqui recebeu consultoria de gestão, desenvolvimento da marca, né, Fred, do rótulo aí do pão de queijo do Fred.
1: Você que está acompanhando de perto aí o trabalho dos empreendedores, o que você identifica, Renato, que talvez seja a maior dificuldade, se a gente pode chamar mesmo de dificuldade, desses empreendedores em gerir o seu próprio negócio? Porque a gente percebe que eles sabem o que fazer, mas talvez não como fazer. O que falta?
0: O negócio de alimentação, ele tem algumas características muito marcantes, assim. A alimentação, ela tem um potencial de crescimento em todo local. Afinal, todo mundo precisa de comer em algum momento, em algum canto. Porém, a cada ano se tem uma dificuldade muito grande de mão de obra, e os insumos estão sempre subindo, né? Você pega farinha, queijo, leite. Então, isso tem tido um aumento do preço muito grande. Então, é fundamental que esses empreendedores, eles consigam ter uma gestão integrada. Primeiro passo é encontrar bons fornecedores fiéis, ter trabalhar a proposta de valor, entender o que é valor e o que seu cliente busca, né? E aí você vai ter a precificação para você calcular o custo da mercadoria vendida, o seu CMV. A partir dali você consegue estabelecer as suas metas de vendas para você fazer, né, uma projeção de margem de lucro e lucratividade. Então não dá para o empreendedor da alimentação olhar somente um ponto, só vender, só faturar. Ele precisa de começar a gestão ali, ele tem que comprar bem, tem que ter a conta bem feita da sua precificação e, lógico, vender bem, que todo mundo, né, precisa de vender com lucro principalmente.
1: E a gente tem dados aqui de Minas Gerais para a gente entender, ó. Minas tem cerca de 2/3 da produção brasileira de pão de queijo, principal polo nacional do produto. A força está diretamente ligada à cadeia do leite e do queijo também. No ano passado, foi cerca de 9,7 bilhões de litros de leite. É muita coisa, né? E o tamanho dessa cadeia do queijo, do leite, a gente também, em Minas Gerais, a gente adora um queijo também. Não podemos deixar de falar isso, né? A gente fala do pão de queijo, de gastronomia, a gente também fala de uma cadeia aí muito importante, né? Fred, quando a gente fala aí no seu caso, né? A gente fala do polvilho, do queijo, outros ingredientes. Você consegue já perceber aí uma diferença aí por trás dessa cadeia? Na hora da compra, houve alguma mudança para você? Sim. Antes e depois?
2: Total. É difícil, porque acontece. Igual agora, é época de seca, né? Então, os produtores de leite estão sofrendo. Então, quem produz queijo sofre mais ainda, uhum, porque depende dessa matéria-prima, né? Que é o leite. Para você ter ideia, para produzir 1 quilo de queijo, se usa-se 10 litros de leite. Então, assim, é bastante coisa. Então, acaba que o mercado, acaba os produtores de leite, acaba optando por outros produtos. E o queijo vai ficando um pouco mais para trás, entendeu? Não vai ficando tão rentável assim. Então, por que é importante a gente ter parceria com bons produtores, né? em estar direto com o campo. O Sebrae auxilia muito nisso, né? Ele faz essa ponte. Como o Sebrae atende todo o estado, ele também conhece produtores de queijo, de leite, enfim, e ajuda a gente nesse suporte. E aí eu vou atrás desses produtores de queijo para que eu consiga fornecer esse pão de queijo. Mas o queijo da Mantiqueira mesmo está em falta no mercado. O bom que eu já tinha garantido meu estoquezinho lá, entendeu? Mas está em falta, o meu fornecedor já falou, olha, essa semana eu não vou conseguir te entregar. Então, assim, tem esses percalços, né? Tem essas nuances que tem, que é como empreender. Não é tão fácil assim, né? Ainda mais na área da alimentação. Então, assim, agora está vindo o El Niño, né? Isso tudo impacta, né? O clima, na produção, na quantidade de leite que a vaca vai produzir, o que ela alimenta. Então, isso tudo vai impactar no produto final. A gente, como empreendedor, a gente tem que ir driblando ali, procurando outros fornecedores, né? Outros produtos, igual o ovo. O ovo também era um produto que estava bem caro, agora deu uma barateada. Então, isso também auxilia bastante, né? A gente tem que ter esse jogo de cintura, indo pesquisar mesmo, indo atrás de fornecedores, para a gente conseguir ter um CMV legal e conseguir um preço competitivo no mercado, né? Porque pão de queijo tem em todo lugar, né? Tem em todo canto. Então, assim, é difícil essa concorrência, né? Para a gente se destacar no mercado, hoje você tem que ter um produto de qualidade mesmo, que se destaque dos demais, né? Então, assim, é o que a gente busca. A pão de queijo do Fred, ela tenta passar isso para os nossos clientes, que é um pão de queijo premium mesmo, é um pão de queijo de qualidade, a porcentagem de queijo é maior. Então, os clientes que me procuram já sabem desse diferencial, entende? Então, assim, é um pouco que me ajuda a alavancar minhas vendas, né? Esse posicionamento. Então, o Sebrae auxiliou muito bem nisso, né? O próprio Prepara Gastronômica me auxiliou nisso, de como posicionar, qual mercado que eu quero atuar. E isso fez com que eu conseguisse crescer a minha empresa, né? E agora a gente está, vou te falando, produzindo bem mais. Antes eu conseguia produzir 10 quilos, né? Hoje eu consigo produzir esses 10 quilos em questão de horas, né? Então, assim, é aumentar mesmo a distribuição, aumentar mesmo os pontos de venda para que a gente consiga alavancar cada vez mais as vendas.
1: E por falar em produção, hoje você produz mais ou menos quantos quilos? A gente fala, 5 quilos de pão de queijo e você manda para outros lugares, sim, outras cidades?
2: Hoje, atualmente, eu estou só aqui em BH, né? Mas eu estou já fornecendo para outros clientes que são empreendedores também, que é cafeteria. Tem um buffet também, já tem dois buffets que compram comigo também, um deles é até muito grande, compra bastante, assim, em torno de, só esse cliente compra de 100 a 120 quilos por mês de pão de queijo, né? Hoje a gente está produzindo lá em torno de 200 a 300 quilos de pão de queijo por mês, né? Porque além de eu fornecer, eu também tenho a minha empresa de coffee break, e eu forneço esses pão de queijo lá no meu coffee, entende? Então, assim, eu estou procurando também clientes, mercados, para poder ampliar, né? Para a gente chegar, quem sabe, um dia a 1 tonelada, né? Produzida mesmo ali. Essa que é a meta.
1: Com certeza, porque o pão de queijo, ele vai expandindo as fronteiras. Renato, o pão de queijo, ele está indo para outros países, né? Como que está esse mercado aí do ponto de vista do Sebrae?
0: O mercado mineiro, a gente vive um momento muito especial, né? Tradicionalmente, a gente era muito conhecido pelas commodities, né? Quadrilátero ferrífero com extração mineral e aí produção agrícola, né? Batata, questão do leite, da carne, cebola, fruticultura no norte de Minas. E aí a mineridade começa a vir com uma proposta muito forte com o posicionamento, né? Que são esses produtos tradicionais mineiros, tanto que o concurso de quitanda hoje, os insumos obrigatórios são goiabada, queijo, café, jabuticaba, derivados de mandioca e de milho. Então, você traz uma agregação de valor por até então uma atividade econômica que era muito ligada na monocultura. Então, isso traz um crescimento super importante para o turismo de Minas Gerais, né? São atividades em todos os cantos do estado ligadas a ecoturismo, a história, a cultura, cidades históricas, turismo de aventura. Então, isso tudo vem agregado com a gastronomia. E aí, Minas Gerais começa a ganhar um mundo, principalmente queijos premiados, pão de queijo reconhecido, né, jabuticaba sendo considerada a segunda melhor fruta do Brasil. Então, são vários elementos que valorizam todos esses produtos da mineridade. E para a gente é super importante que nós estamos falando de um processo de internacionalização do estado de Minas Gerais para o mundo.
1: Seria o nosso jeitinho mineiro ganhando o mundo também? Além do sabor, é claro, da tradição. Você acha que é isso, Fred?
2: Total, pô. É isso, né? A gente tem que ir se adaptando, né? A diversidade em Minas é muito rico, né? É igual o Renato falou, não é só em mineiros, não só em commodities, mas a nossa gastronomia, a nossa cultura, ela é muito rica. E o mundo precisa cada vez mais ter esses holofotes, precisa mesmo conhecer. Como conhece outras gastronomias do mundo afora, né? Eu sou formado em gastronomia, então a gente estuda muito culinárias de outros países, né? Da França, da Itália, do Mediterrâneo. Então, assim, o mineiro também tem sua característica própria, né? É a melhor gastronomia do Brasil, sem sombra de dúvida.
0: Do mundo, né, Fred?
2: Do mundo. Vamos falar, é do mundo, né? Porque a comida mineira é aquela comida que acolhe, comida de fogão de lenha, comida de fundo de quintal, comida que é feita por mãos de família mesmo, né? Que com poucos detalhes, mas com muitas diferenças, né? Com muita técnica, né? Muito sabor empregado e a valorização dos ingredientes, assim. Então, é isso que eu vejo a culinária mineira.
1: Ô, Fred, agora um spoiler pra gente. Tem receita nova saindo? Você tá trabalhando nisso?
2: Tô trabalhando. Tem umas receitas que a gente tem de alho poró com cenoura também, que é muito gostoso.
1: Cenoura?
2: Porque a
1: que
2: cenoura...
1: Que diferente. Você gosta, né?
2: Eu gosto de brincar, assim, da gente vir... Porque a cenoura traz a doçura, né? O alho poró traz aquele temperinho ali, né? E a cenoura vem traz aquela doçura e quebra um pouco. Então, eu gosto de combinar sabores, né? Eu gosto de combinar ingredientes, mas sempre respeitando as tradições, o modo de preparo. Isso é muito importante para que a gente não perca as características. Mas inovar nunca é demais, né? É sempre isso, mas sempre respeitando, né? Eu respeito muito as tradições mineiras, a culinária, né? Então, eu tenho como dever levar isso, né, em diante para que não se perca. É isso.
1: E quando a gente fala de combinação com pão de queijo, tem alguma que é mais especial para você?
2: Ah, eu gosto muito ele com costelinha.
1: Ah, é
2: bom. Com doce de leite, com goiabada também, fica muito bom. Mas ele com pernil ou a costelinha, assim, recheado, é fantástico, assim. Combina com bastante coisa. O jabuticaba, geleia de jabuticaba, já fiz também ficou sensacional, assim. É utilizar mesmo os ingredientes e brincar mesmo, assim, com o pão de queijo.
0: Na nossa família, a gente tem um muito especial, que a gente gosta, que na hora que o pão de queijo sai, tá queimando a mão, a gente corta ele, bota uma lasca de queijo, fecha e deixa 30 segundos. Nossa, e aí você vai comer, ele tá derretido. É pão de queijo com queijo.
1: Pão de queijo com queijo. Mais mineiro que isso, é impossível. Só colocar goiabada e um doce de leite e tomar com café, hein? Nossa senhora,
2: combina,
1: é bom
2: demais
1: mesmo. Ô, Fred, hoje, passando, né, todo esse tempo, com receita nova que você adaptou da sua tia... O que que aquela receita lá da sua tia, ela significa hoje para você?
2: Cara, significa muito, porque foi meu primeiro contato com a cozinha, né? Hoje eu sou um cozinheiro, né, formado em gastronomia, eu gosto muito de cozinhar, é o que dita a regra da minha vida, assim, eu gosto muito mesmo de estar na cozinha, em criar receitas, de servir, né? Uma coisa que eu amo é servir as pessoas comerem, elogiar, gostar do produto. Essa é a minha maior recompensa, sabe? E isso veio lá da minha tia, né? A minha tia Martinha, ela tinha muito isso. De fazer, de servir, de receber a família, de cozinhar para os amigos, para a família, de fazer panelões, assim, de comidas, de quitandas. Ela gostava muito de fazer biscoitinhos de nata, né? Rosquinha de bolos, enfim... broa de fubá e o tão famoso pão de queijo da tia Martinha. Então, assim, essa receita é algo que me puxa muito pela minha origem, né? Da onde que eu vim, da minha família, de que eu escolhi de carreira profissional. Então, assim, parece uma coisa boba, né? Mas ela simplifica tudo aquilo que eu comecei mesmo e o meu sentido de vida mesmo, né? Que é pela culinária, que é a minha paixão por cozinhar. Eu tenho outras atividades, também sou produtor cultural, trabalho com eventos, mas a culinária é onde que eu me encontrei, é onde que eu gosto mesmo de estar e de estar servindo as pessoas, né? É isso.
1: E uma curiosidade, eu acabei não comentando, você vendeu doce também, né?
2: Entendi,
1: antes de começar nesse processo todo, né? Por que que você acabou escolhendo pão de queijo?
2: Então, eu comecei a empreender com R$35 vendendo palha italiana, que é um docinho que minha mãe fazia, que é um brigadeiro com biscoito maisena. Minha mãe me ensinou esse doce na infância, a qual eu gostava muito desse doce. E eu fiz esse doce para ganhar um dinheirinho. Eu queria comprar uma bicicleta, comprar umas coisas para mim e eu não tinha dinheiro. E aí eu comecei a empreender com R$35 vendendo palha italiana na rua. Depois eu comecei a vender sanduíche, bolo no pote e aí fui ampliando. Até que um dia uma amiga me convidou para fazer um café de recepção na empresa onde ela trabalhava. Uma espécie de coffee break, eu nem sabia o que que era. É tanto que o que fez mais sucesso, né, nesse dia foi o pão de queijo que a receita da tia Martinha. É, eu peguei essa receita dela, fiz bolo, suco, tudo aquilo que eu já produzia, que eu vendia na rua como ambulante, só que em formato de coffee break mesmo, de recepção, né? E foi um sucesso, porque as pessoas que foram lá nesse dia começaram a me indicar e a comprar na minha mão esse serviço. E eu conciliava, né? Um dia eu estava na rua vendendo como ambulante, outro dia eu estava atendendo eventos de coffee break, até que chegou o ponto que eu tive que escolher um caminho, né? E hoje eu tenho a minha empresa de coffee break, que é a Mix Lunch BH, que a gente faz esse serviço de kit lunch, camarinhos, coffees para corporativos, né? É, inclusive o Sebrae é cliente meu, atendo muito o Sebrae, né? Nos cursos de treinamento do Sebrae, com pão de queijo, um café, um suco, um bolo, coisas simples, mas muito bem feitas, né? Com apresentação muito bonita, que traz todo um diferencial para o seu evento, né? Então, assim, o pão de queijo, ele entrou para mim poder agarrar mais clientes, né? É isso. O doce foi uma porta de entrada para que eu pudesse fazer dinheiro, pudesse estruturar minha cozinha, né? Era a cozinha da minha mãe, né? Era dividido com a lavanderia dela, assim. Então, eu fui juntando dinheiro na lata mesmo, na lata de leite condensado, que era a lata que eu fazia os doces. E fui guardando ali, fazendo as economias para poder reformar a minha cozinha, né? Hoje a gente está todo nas normas, os padrões da Anvisa mesmo, azulejada, tudo etiquetado, com processos, né, dos POPs, prateleiras tudo de inox e tal. Minha cozinha está bem profissional hoje. Isso tudo graças a esse trabalho que eu venho fazendo ao longo do tempo, né? E o Sebrae é um grande parceiro meu, está sempre comigo, me levando para os festivais, para os concursos, né? Me dando essas consultorias. Renato é um amigo meu pessoal mesmo, está sempre me apoiando, falando, não, Fred, faz isso, faz aquilo, dá uns puxões de orelha quando tem que dar, melhora isso aqui. Então, isso é muito importante. A gente, empreendedor, a gente vê que a gente não está sozinho, sabe? E isso faz todo sentido, né, para que a gente continue empreendendo, que é muito difícil. A gente tem N coisas aí que faz com que a gente desista, né? Cargas tributárias, especificação, até mesmo estrutura que eu não tinha. Então o Sebrae vem sempre para me auxiliar, não, dá sim, faz dessa forma, com os consultores, os profissionais que estão lá dentro, né, abrindo essa oportunidade de estar nos festivais, nas feiras, divulgando o meu trabalho. Então isso vai me ajudando a ampliar o meu negócio e ajudando a crescer saudável, né, que é isso que é legal do negócio, assim.
1: O Sebrae, ele te instruiu, virou até cliente, né?
2: É isso, o Sebrae é cliente, parceiro, a gente vai nos eventos, vai sempre falar, eu tenho muito orgulho de fazer parte, sabe? Porque o Sebrae fez parte da minha vida, né? Então, assim, transformou a minha história como transforma várias histórias, né? Você pega o Sebrae, tem vários cases de sucesso lá dentro, com esse suporte, pessoas que começaram a empreender igual eu, com pouca grana, na cozinha de casa mesmo, né? Eu venho de uma periferia, então assim, não é fácil, né? A gente é cheio de sonhos e quer pôr isso em realidade. E como? É trabalhando, né? Eu só tenho esse caminho.
1: E Renato, qual é o perfil do empreendedor hoje? É esse que começou como Fred?
0: A gente tem vários perfis, né? Assim,
2: verdade.
0: E talvez esse perfil do Fred seja a maioria. Nesse Brasil, mundo afora, pessoas que às vezes, muitas vezes têm uma ideia, mas não têm uma grana para investir e ainda não tem um CNPJ e nem tempo de mercado que dê garantia para acessar um crédito nos bancos. Então, essa ideia do Fred de começar com o docinho no dia a dia, de começar a poupar, aguardar e reinvestir no seu negócio, isso é uma característica muito marcante assim, dos empreendedores. E é muito legal essa fala do Fred, porque o Sebrae é uma grande empresa. O Sebrae é uma empresa que tem muitos funcionários, que contrata muitos produtos e serviços, a gente trabalha com recurso público, a gente tem um nível de exigência do mercado. Então, uma das práticas do programa Prepara a Gastronomia, quando a gente percebe que empresas estão se desenvolvendo e absorvendo todos esses conteúdos, a gente começa a demandar, a incluir esses empreendedores no nosso processo de cotação, de concorrência, porque a gente sempre estimula a valorização da compra do pequeno negócio. Inclusive, o Sebrae, dentro do seu mapa estratégico, a gente tem, né, uma espinha dorsal que é muito importante, que é o desenvolvimento econômico. Então, é apoiar a gestão pública, apoiar instituições para que elas se estruturem para comprar do pequeno negócio localmente. Isso é uma forma de trabalhar o desenvolvimento local. E pela exigência que o Sebrae tem, né, se o Fred começa a prestar serviço para o Sebrae com toda a exigência, com nota fiscal regularizada, com certeza ele vai estar preparado para o mercado. Então, é um esforço que a gente faz muito grande nesses projetos de gastronomia, a gente desenvolve os nossos próprios fornecedores.
1: E para quem está aí de modo informal, primeira dica?
0: 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Né? A gente tem que ir aonde tem pessoas buscando se conhecer e oportunidades. Então, esse atendimento do Sebrae para pensar na ideia de negócio, como planejar o negócio, em qual vai ser o meu enquadramento tributário, uma lista de insumos, como comprar bem, como fazer o cálculo. Então, o Sebrae tem toda essa estrutura de orientação e consultoria.
1: Fred, aonde você quer levar o seu pão de queijo? Até onde você quer levar?
2: Cara, o universo não tem limite, né? Mas assim, eu pretendo levar, assim, eu quero apresentar para o mundo mesmo a gastronomia mineira através do pão de queijo, né? E meus maiores sonhos é poder levar para a Europa, em grandes restaurantes mesmo, da alta gastronomia, porque eu vejo que é um produto de alta gastronomia, né? Às vezes a gente fala assim, acha que alta gastronomia é só fazer um risquinho no prato ou usar ingredientes caros. Mas alta gastronomia está na escolha de bons ingredientes, na utilização das técnicas, na preservação da cultura. Então o pão de queijo ele traz tudo isso, né? Eu tento pegar isso tudo e fazer um produto de alta gastronomia, que é um produto simples, mas que a gente possa sim ser um produto de alta gastronomia. Então, meu maior sonho é ver eles nos restaurantes da Europa, nos restaurantes espalhados, renomados aí de Belo Horizonte, do Brasil e do mundo inteiro, assim, né? Esse é o meu maior sonho, assim, e ter fácil acesso, porque todo mundo fica assim, Fred, eu quero pão de queijo, e às vezes eu não consigo entregar, às vezes está longe. Então eu quero expandir mesmo e ter mais acesso às pessoas ao meu pão de queijo, é isso.
1: E uma dica para quem, assim como você, também está ali querendo sair da informalidade, às vezes está desanimado, um pouco sem rumo, uma palavra de incentivo?
2: Cara, começa assim, sabe? Vai fazendo, começa a vender na sua rua, para os seus vizinhos, para as pessoas ao seu redor. E ali você vai sentindo, né? Vai escutando, seja uma pessoa assim que esteja aberta a escutar feedback, sabe? Ah, melhora isso, faz aquilo. E procura o Sebrae. Quando você tiver assim, pô, é isso que eu quero mexer, eu quero seguir nesse ramo, vá trocar uma ideia no Sebrae, com um consultor, vá em eventos do Sebrae, que é muito bom. Teve o E-Festival que está rolando essa semana, um evento fantástico. São eventos de tudo quanto é área, assim, que ajuda a gente a abrir a mente. E exemplos, né? Igual tem eu, tem outras pessoas. Estimula a gente a empreender, né? A chegar no nosso sonho ali. Não é fácil, né? Mas você tem que dar o primeiro passo. Então, assim, persista, faça, tenha resiliência. Você pode ter certeza que dá certo.
1: Só para a gente fechar, vou distribuir mais um pouquinho de pão de queijo e não posso deixar de perguntar. O que o pão de queijo representa aqui para você, o que, que você acha que o pão de queijo representa para Minas Gerais?
2: Pão de queijo representa...
1: Já comi três, gente.
2: Patrimônio histórico nosso, né? Pão de queijo, para nós, é uma marca, é aonde que a gente recebe. É uma pessoa, o mineiro é muito anfitrião, né? Então, quando ele chega, vamos assar um pão de queijo, passar um cafezinho, tocar um dedinho de prosa. Então, pão de queijo representa Minas Gerais, numa mordida.
1: E para você, Renato, pão de queijo significa o que para Minas Gerais?
0: Pão de queijo é oportunidade, é identidade, é cultura alimentar, saberes, fazeres. Assim como a receita era feita nos antepassados, né? Um punhado, um copo, não tinha uma quantidade de gramas. Eu acho que pão de queijo talvez tenha sido a primeira porta de entrada de toda a valorização da mineridade que Minas Gerais vem recebendo hoje. Eu gosto muito de uma frase que o Fred comentou aqui, que os principais chefes de cozinha falam, que a sofisticação do prato está na simplicidade dos insumos e no carinho que você dá para eles. Então, o pão de queijo é o que representa o que tem de melhor da cultura mineira para o mundo.
1: E esse aqui, com certeza, ó, tem muito carinho, muito amor, tá delicioso. O pão de queijo, ele nasceu, né, no interior de Minas Gerais, foi ganhando o estado inteiro, o mundo, né? E ele foi passando aí através de gerações, combinações diferentes, como a gente falou aqui ao longo de todo o programa, representa histórias, histórias de família, né? Como a gente ouviu aqui o Fred, que aprendeu a receita aí da tia dele, a Martinha. Obrigado por ter compartilhado a sua história com a gente. Fred, muito sucesso aí no seu negócio. Com certeza você vai levar o seu pão de queijo para a Europa, viu? Muito obrigada. Obrigada também você, Renato. Espero que você continue também inspirando e auxiliando outros empreendedores também que estão aí nesse negócio, né? Querendo sair da informalidade e buscar cada vez melhorias, cada vez mais melhorias aí também para os seus negócios. Obrigado pela sua participação.
0: Obrigado, Marina. Parabéns aí pelo programa. E o Sebrae tem como propósito impulsionar o empreendedorismo para transformar vidas. Eu acho que é o que mais traduz a nossa linha de atuação.
1: Pois é, e o pão de queijo, um jeitinho bem mineiro, a gente encerra o programa de hoje, né? Não tem uma forma melhor de falar de Minas Gerais do que falar de pão de queijo. Obrigado pela sua companhia e a gente se encontra aí na próxima. Tchau, tchau.
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4: 2:01, bom dia. No Dinheiro TMC desta semana, o tema é saúde financeira dos pequenos negócios. O aumento dos custos, das dívidas e dos preços tem pressionado os pequenos empreendedores e colocado em xeque a capacidade de muitas empresas de manter as contas em dia. Para falar sobre esse assunto, o Thiago Matheus conversa com a diretora de pequenas e médias empresas da Serasa Experian, Letícia Musi, e o economista Gilberto Braga. Eles analisam o cenário financeiro dos pequenos negócios e mostram a importância do planejamento, do controle das contas e de uma boa gestão para manter a empresa saudável e evitar o endividamento. A gente acompanha esse bate-papo agora.
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5: Olá, um abraço para você que segue acompanhando aqui a programação da TMC, seja no fim de semana, para você que está no aplicativo, para você que está no rádio, para você que está nas redes sociais, arroba TMC News BR, Dinheiro TMC, começando comigo, Thiago Matheus, minha parceira Estela Ribeiro, ela volta numa próxima, junto comigo aqui no comando do TMC, mas a gente segue falando sobre os assuntos que importam aí para o seu bolso, para você ser cada vez mais amigo do seu bolso, para você lidar cada vez melhor com as finanças, saber o que se passa no mundo do dinheiro, no mundo das finanças, sem sair prejudicado no assunto. A gente segue aqui nessa próxima hora falando de assuntos importantíssimos. E no programa de hoje, a gente vai falar de... Aliás, foi uma semana dura. E durante a semana foi divulgado um levantamento aí do Serasa, que aponta a inadimplência de mais de 9 milhões de empresas no país, com 232 bilhões de dívidas em atraso. É muita coisa. Empresas de grande porte, inclusive, estão pedindo aí recuperação judicial, estão deixando funcionários, investidores e credores em alerta. Será que a gente tem que ficar em alerta também? Você é empreendedor? Você é consumidor? Você é funcionário? Esse programa é para você. E o programa vai falar para você que é pequeno empresário, para você que tem aí a sua empresa familiar. Conte com a gente, já vai mandando a sua mensagem, a sua dúvida no WhatsApp 119-7221-1001. E a gente começa aqui, hoje, recebendo a Letícia Muzzi. A Letícia, que é diretora de pequenas e médias empresas da Serasa Experian. E ela vai ajudar muitos empresários, muitos funcionários que estão na escuta na nossa programação, né, Letícia? Seja bem-vinda, viu?
6: Muito obrigada aqui pelo convite. É um prazer estar aqui com vocês.
5: Letícia, os funcionários, os empresários, os pequenos, médios empresários, eles abrem um noticiário e eles observam que as grandes empresas estão passando por dificuldades, né? Recuperação judicial, problemas com demissões, com cortes, e eles se perguntam, poxa, se as grandes empresas estão assim, o que será de mim? O que vai acontecer comigo? Já começo perguntando para você. Hoje em dia, em meio a esse turbilhão de informação e de notícia um tanto quanto negativa que a gente acaba olhando, qual que é o maior desafio financeiro, principalmente para as pequenas, para as médias empresas sobreviverem, eu nem digo crescer, mas sobreviverem, passar por esse período difícil?
6: Correto, e você tem total razão, né? Tanto que a gente vê um indicador hoje que 50% das PMEs morrem em 5 anos. Ou seja, a gente tem um desafio realmente muito grande. E qual que é o principal desafio aqui? É realmente a gestão financeira das PMEs. É como elas, de fato, controlam seu fluxo de caixa, a quantidade de entrada, a saída, efetivamente qual é a margem que eles vão ter. Então, esse controle financeiro é essencial hoje para a sobrevivência das PMEs.
5: Agora, a gente fala das PMEs, né, que são as pequenas, as médias empresas, e daqui a pouquinho a gente vai destrinchar ainda mais, ó, para você que tem o seu comércio. Mas um pouco antes, só para a gente entender, principalmente os leigos. Eu sou leigo, mas eu vejo aí no noticiário, por exemplo, as grandes empresas, elas vendem, elas faturam, elas apontam um crescimento no final do ano, mas ainda assim, elas terminam o mês sem dinheiro em caixa. Que conta é essa, Letícia? Como é que funciona? Explica pra gente por que dessa confusão.
6: Faturamento não é sinônimo de empresa saudável.
5: Boa.
6: Então, assim, como diferenciar de fato faturamento, né? Porque não significa que a entrada de fato de dinheiro em caixa significa que você tem o dinheiro suficiente para você pagar suas dívidas. Então, é muito importante que essa pequena empresa, o empreendedor, ele saiba administrar bem isso. Então, ele tenha uma visão já de previsibilidade. O que, de fato, pode ser muitas vezes uma grande venda, é uma venda a prazo e que não é suficiente para pagar suas dívidas atuais. Então, como fazer a gestão disso é o mais importante. E eu acrescento aqui também mais um ponto, que é um desafio muito grande do empreendedor, que é separar as suas contas pessoais das suas contas profissionais também, né? O fluxo de caixa hoje é essencial para ele. Se ele começa a misturar isso, por exemplo, tem alguma dívida e ele precisa pagar e ele acaba pagando do seu pessoal, ele não tem clareza efetiva de qual é a margem que ele tem. Então, isso é algo que acontece muito quando a gente olha para o pequeno empreendedor, que é fazer um misto aqui das suas contas.
5: Isso tem a ver com aquele famoso score? É isso que o pequeno, médio empresário tem que ficar atento? Se for, explica para gente o que é o score do PJ e se está um pouquinho relacionado à explicação que você deu anteriormente.
6: Perfeito. O score é a saúde do PJ. Então, por exemplo, hoje a Serasa tem ali disponível para os nossos clientes o score PJ, que ele justamente olha para essa capacidade, esse potencial de pagamento dos nossos clientes. Então, ele traduz a saúde financeira. E aí é importante, tanto que esse empreendedor, ele acompanhe a sua saúde, ele entenda como ele está no mercado, se ele tem alguma dívida, algo que possa ajudá-lo, inclusive até para concessão de crédito ou para negociações que ele venha fazer com seus fornecedores. Assim como, muitas vezes, é importante que para alguma negociação mais específica, mais representativa, ou eventualmente uma negociação a prazo, ele também busque insumos dentro do da própria Serasa, de várias ferramentas que existem hoje, com dados específicos para avaliar a renda estimada, capacidade de pagamento, entre outras informações de quem ele se relaciona. Então, é importante ele também buscar esse conhecimento para ele garantir que aquela venda efetivamente vai traduzir em resultado financeiro para ele.
5: A gente está batendo um papo com a Letícia Muzzi, ela que é diretora de pequenas e médias empresas da Serasa Experian. Ela continua conosco aqui nos próximos minutos, mas antes uma pausa, Letícia, porque a gente vai girar com as nossas praças espalhadas pelo Brasil, para a gente saber aí pelos quatro cantos do país e descobrir como o micro e o pequeno empresário se vira nos 30, aí nos quatro cantos do nosso Brasilzão. Ó, o aumento da inadimplência, ele também acende um alerta para os pequenos negócios com juros, queda no faturamento, dificuldade de planejamento. Muitos empresários, eles acabam recorrendo a linhas de crédito ou mesmo as famosas renegociações de dívidas para tentar manter aí as atividades. A gente vai entender quais são os mecanismos de apoio disponíveis e o que pode ser feito antes que a crise financeira se agrave, direto do Rio de Janeiro, com a nossa repórter Luísa Rodrigues.
7: O número de empresas inadimplentes no Brasil bateu recorde. Segundo o Serasa, são 9,1 milhões de empresas com dívidas em atraso, que somam 232 bilhões de reais. O cenário ajuda a explicar por que pedidos de recuperação judicial tem aparecido com cada vez mais frequência, inclusive entre grandes redes, como Marabraz e Casas Bahia. Mas o problema também atinge os pequenos negócios, que muitas vezes têm menos margem para absorver os efeitos de juros altos, queda nas vendas e falta de planejamento financeiro. No Rio de Janeiro, não existe hoje um programa estadual específico de proteção às micro e pequenas empresas com esse objetivo. O apoio está concentrado principalmente em iniciativas do governo federal, como o Programa Nacional de Apoio às Microempresas e Empresas de Pequeno Porte, o PRONAMP. O programa acredita em mecanismos de renegociação de dívidas. Entre as medidas disponíveis estão a linha de crédito, renegociação de débitos e condições para regularizar empresas que estão inadimplentes. No caso do Simples Nacional, por exemplo, empresas notificadas têm 90 dias para quitar ou parcelar as dívidas e evitar a exclusão do regime. Para especialistas ouvidos pela TMC, o planejamento financeiro e a busca por ajuda antes que a dívida se torne impagável são fundamentais para evitar que o pequeno empresário chegue ao ponto de precisar fechar as portas ou recorrer à recuperação judicial.
5: Obrigado, Luísa. Valeu pelas informações. Ó, pequenos negócios, eles estão sendo afetados cada vez mais pelos juros em Minas Gerais. Então é para lá que a gente vai agora falar com Belo Horizonte, as informações com o nosso repórter Júnior de Castro.
8: As recuperações judiciais estão pipocando por grande parte do Brasil. Só nas últimas semanas tivemos o caso das Casas Bahia e da Marabraz, mas existe uma realidade por trás desse contexto que atinge milhões de pequenos negócios todos os dias. E de acordo com Benifardi, analista geopolítico e econômico, esse contexto está ligado à alta taxa de juros, ao endividamento e à inadimplência.
9: A inadimplência empresarial atingiu um recorde de 9,1 milhões de CNPJs, numa alta de 16,7% em um ano. Micro e pequenas empresas representam 95% dos negativados, com o setor de serviços liderando os casos. Já a inadimplência de pessoas físicas atingiu 83,7 milhões de brasileiros em junho de 2026, equivalente a 51% da população adulta, mantendo-se no nível recorde. Em Minas Gerais, o cenário é preocupante. O estado fechou em junho com 674 empresas em recuperação judicial, o quarto maior número do país, atrás de São Paulo, Rio Grande do Sul e Paraná.
8: Ainda segundo o especialista, o dado mais alarmante é a velocidade. Entre 2023 e 2026, o número de microempresas mineiras em situação de recuperação judicial quase quintuplicou. Por outro lado, Beni afirma que existem caminhos para evitar esse tipo de problema.
9: O primeiro, os incentivos. O governo federal lançou o novo Desenrola Brasil com uma linha específica chamada Desenrola Empresas, que ajuda micro e pequenos negócios a trocar dívidas caras por crédito mais barato. Em Minas Gerais, a Secretaria da Fazenda também reabre periodicamente o refis do ICMS, com desconto de até 90% em multas e juros para quem paga à vista. A segunda oportunidade seria o planejamento. O erro mais comum é só buscar ajuda quando a crise já está instalada. Fazer o diagnóstico cedo, acompanhando o fluxo de caixa e a renegociação preventiva, ajuda a fazer com que você não tenha as portas fechadas na hora de se reorganizar. O terceiro, regularização. Hoje existem programas específicos como o Desenrola MEI, com prazo até setembro, pensados exatamente para tirar o pequeno empresário da inadimplência antes que o problema vire uma bola de neve.
8: E o recado que fica é: pedir ajuda cedo não é um sinal de fracasso, mas sim uma estratégia de sobrevivência.
10: Valeu, Júnior. Um abraço para você. Na região sul, o Paraná lidera a abertura de MEIs de acordo com o Sebrae, mas o planejamento financeiro acaba sendo uma pedra no sapato para seguir empreendendo. O Luiz Fernando conversou com um economista que dá dicas para separar as contas entre casa e a sua empresa.
11: A vontade de empreender continua em alta na região sul. Dados do Data Sebrae apontam que o Paraná liderou a abertura de negócios em 2026, com mais de 271 mil empresas cadastradas até agora.

0: Você não tem controle sobre os insumos que são consumidos entre o que é produzido e o que é demandado pela residência. Então, é fundamental que seja feita mesmo essa separação. E o ideal para isso é se organizar.
1: No entanto, o cenário econômico cobra um preço alto. Dados do Serasa mostram que a inadimplência alcançou a marca de 9 milhões e 100 mil empresas no Brasil. Desse total, 8 milhões e 700 mil são micro e pequenos negócios, o que representa 95% das empresas negativadas. Ter uma assessoria contábil ou fiscal não dispensa o microempreendedor de gerir o próprio negócio. Segundo o professor Daniel Poit, a responsabilidade final e o controle dos números continuam sendo do próprio empresário.
0: Dedicar um tempo para aprender tudo que é relativo ao negócio, não só ao serviço ou ao produto que está sendo entregue para o seu mercado, para o seu cliente, mas aprender sobre gestão, né? E aprender a ler relatórios financeiros, aprender a elaborar relatórios e orçamentos financeiros. Como é que você entrega uma proposta para um cliente? Ele quer saber como é que você formou aquele preço ou quais as suas possibilidades de fornecer mais ou fornecer menos quantidade, mais tempo ou menos tempo de serviço.
1: Com a Selic em 14% ao ano, o crédito continua caro, o consumo pressionado e as renegociações cada vez mais difíceis. Sobre o alto índice de endividamento dos microempresários, o professor aponta que o peso da burocracia e a falta de um crédito mais acessível sufocam os pequenos negócios.
0: Não só extremamente perversa a taxa de juros que se cobra hoje dos pequenos empreendedores para o crédito, para o investimento, etc., como nós não temos mecanismos ideais, ou pelo menos minimamente favoráveis, de incentivo a ideias inovadoras.
1: O segredo está em colocar as contas em ordem, começando pela divisão do dinheiro. Como o próprio professor nos orientou, o orçamento da empresa não pode ser confundido com as despesas pessoais.
2: Um abraço, Luiz. Obrigado pela informação. O caminho do empreendedorismo, ele é muito desafiador, a ponto de colocar em risco a sobrevivência de uma empresa logo nos primeiros anos. Então, para que isso não aconteça, alguns incentivos são fundamentais. O Júlio Andrade traz alguns detalhes direto de Recife.
3: Quando a gente fala nas empresas localizadas na região Nordeste, o principal incentivo é a concessão de benefícios fiscais pela SUDENE, a Superintendência do Desenvolvimento do Nordeste. Em 2025, 671 empresas foram beneficiadas, mantendo mais de 180 mil empregos e associadas a 19 bilhões em investimentos privados. Entre os principais setores estão a indústria têxtil, alimentos, infraestrutura e turismo hoteleiro. As empresas de Pernambuco, Bahia, Ceará, Paraíba, Alagoas e Rio Grande do Norte foram as que mais receberam benefícios para implantar novas unidades ou modernizar linhas de produção. Além desses incentivos importantes para reduzir o risco de encerramento das atividades, é essencial combinar planejamento financeiro sólido, gestão de riscos e estratégias de mercado adaptadas ao contexto local.
2: Valeu, Júlio Andrade. Um abraço para você e para a nossa equipe espalhada no nosso Brasilzão. Se você é empreendedor, pequeno, médio empreendedor, tem dúvida, manda para a gente aqui no nosso 119-7221-1001. Agora é hora de ir para as ruas de São Paulo para perguntar como que as pessoas estão fazendo para driblar os altos preços e não ficarem endividadas com as contas do mês.
4: Normalmente, se está muito caro, eu acabo nem comprando, nem substituindo. Eu acabo ficando sem.
5: Eu recebo as promoções do mercado já para poder, tipo, ver o dia que tem promoção, para poder comprar aquilo que a gente precisa para a necessidade do mês, mas vai equilibrando. Tipo, semana que vem vai ter promoção de uma coisa, de outra. E geralmente mais no final do mês mesmo para aproveitar as promoções que o mercado faz, que a gente já sabe.
6: A gente vai nos atacados, né? Eu também tento diminuir, né, a compra do mês.
7: Primeiro eu vou nos dias mais adequados, por exemplo, toda quarta-feira eu sei que que é feira, então é feira de hortifruti, então eu sei que os preços são mais em contas, né? Então, principalmente também quando é final de mês também, os preços são mais em conta porque tem a virada do mês. Na verdade, eu também nunca vou também no supermercado no começo de mês, né? Porque é quando o pessoal recebe todos os seus pagamentos e tudo, então a tendência é de subir os preços. Então eu vou sempre no meio para o final do mês fazer as compras.
4: Sim, quando a gente

0: quer fazer uma compra maior, a gente acaba indo para mercados maiores. Quando a gente vai fazer compra de mês ou vai comprar carne, essas coisas, a gente vai para esses mercados maiores, que lá acaba que o impacto é menor e acaba sendo um preço mais acessível.
1: Então, na nossa região tem bastante mercado pequeno, então quando é assim, a gente tem que procurar ir num mercado maior ou ir na feira no final de semana.
2: Comprar no final do mês eu acho mais necessária, porque você já sabe o valor que vai gastar ali. E é mais um cálculo de todo mundo, eu acho, grande maioria da população, o cálculo final.
3: Sim, nós sempre procuramos ir em feiras, né? Geralmente de domingo, dias de domingo, a gente tem bastante feiras lá pelo bairro e é o que ajuda no custo-benefício, né?
4: Valeu novamente. Nosso WhatsApp à sua disposição, 11972211001. E a gente segue falando aqui com a Letícia Muzzi, diretora de pequenas e médias empresas da Serasa Experian. Ô Letícia, o pequeno empresário, ele costuma conhecer o próprio score dele? Você deu uma dica agora há pouco, né, de como funciona, que é a saúde da empresa, que é o próprio score. Mas na hora de buscar o crédito, na hora de fazer aquela conta, é certo afirmar que nem todo empresário tem essa expertise e por conta disso acaba passando sufoco, ou seja, o empresário não conhece seu score?
5: Você está perfeito na colocação. Muitos deles não conhecem seu score e não sabem nem como eles estão realmente sendo disponibilizados para o mercado, né? E qualquer negociação que eventualmente faça, porque o empresário também precisa se conectar com fornecedores. Ele precisa...
6: Que é feira, então é feira de hortifruti. Então eu sei que os preços são mais em contas, né? Então, principalmente também quando é final de mês também, os preços são mais em conta porque tem a virada do mês. Na verdade, eu também nunca vou também no supermercado no começo de mês, né? Porque é quando o pessoal recebe todos os seus pagamentos e tudo, então a tendência é de subir os preços. Então eu vou sempre no meio para o final do mês fazer as compras.
0: Sim, quando a gente vai fazer uma compra maior, a gente acaba indo para mercados maiores. Quando a gente vai fazer compra de mês ou vai comprar carne, essas coisas, a gente vai para esses mercados maiores, que lá acaba que o impacto é menor e acaba sendo um preço mais acessível.
1: Então, na nossa região tem bastante mercado pequeno, então quando é assim, a gente tem que procurar ir num mercado maior ou ir na feira no final de semana.
2: Comprar no final do mês eu acho mais necessária, porque você já sabe o valor que vai gastar ali. E é mais um cálculo de todo mundo, eu acho, grande maioria da população, o cálculo final.
3: Sim, nós sempre procuramos ir em feiras, né? Geralmente de domingo, dias de domingo, a gente tem bastante feiras lá pelo bairro e é o que ajuda no custo-benefício, né?
4: Valeu novamente. Nosso WhatsApp à sua disposição, 11972211001. E a gente segue falando aqui com a Letícia Muzzi, diretora de pequenas e médias empresas da Serasa Experian. Ô Letícia, o pequeno empresário, ele costuma conhecer o próprio score dele? Você deu uma dica agora há pouco, né, de como funciona, que é a saúde da empresa, que é o próprio score. Mas na hora de buscar o crédito, na hora de fazer aquela conta, é certo afirmar que nem todo empresário tem essa expertise e por conta disso acaba passando sufoco, ou seja, o empresário não conhece seu score?
5: Você está perfeito na colocação. Muitos deles não conhecem seu score e não sabem nem como eles estão realmente sendo disponibilizados para o mercado, né? E qualquer negociação que eventualmente faça, porque o empresário também precisa se conectar com fornecedores. Ele precisa adquirir muitas coisas até a prazo, porque ele também tem uma negociação ali de uma venda que pode ser mais a longo prazo. Então é importante que ele conheça, que ele saiba como que o mercado está vendo, a saúde do seu negócio. Então é muito importante que ele não só entenda o seu score, e através, a gente tem aqui um produto que se chama Saúde do Seu Negócio, justamente porque ele já dá dicas e recomendações do que fazer para melhorar aquele score. Porque acho que uma das dificuldades do empreendedor é como eu melhoro o meu score, né? Vai pagar as dívidas, o que ele tem ali dentro dos insumos que projetam esse score. E é uma grande referência realmente da saúde do negócio dele, né? Então ele tem que buscar as informações, os insumos, para ele também conseguir se relacionar. Você comentou um pouco sobre o tema de concessão de crédito, né? Se ele eventualmente precisa de um crédito no mercado, obviamente que a empresa vai olhar, né? O banco, a financiadora ali vai olhar para o cenário dele enquanto score, enquanto vários outros indicadores, para poder disponibilizar aquele valor ali para ele. Então é muito importante que ele consiga enxergar como ele está com o mercado.
4: Ô Letícia, as pequenas empresas, as médias empresas, eu não vou generalizar, mas a gente sabe que uma boa parcela é empresa familiar. Não tem como fugir disso, né? Uhum. Acaba colocando a esposa, o marido, os filhos, algum parente próximo. E isso quando a gente olha para esses problemas que estão afligindo aí o mercado cada vez mais, você consegue apontar erros que essas empresas acabam cometendo, além das dificuldades que a gente acaba já encontrando e que, por ser uma empresa familiar, pode acabar piorando o cenário?
5: Com certeza, sim. E o maior erro é você misturar o tema de negócios com o seu tema pessoal. Porque o que, que acontece? Aí você coloca lá um filho para trabalhar, para te ajudar. E aí você eventualmente paga um salário maior no mês, no outro mês ele está ali ajudando, você não paga, ou você paga pelo seu pessoal um valor. Você começa a entrar ali numa dimensão onde as coisas se misturam e você efetivamente não consegue mais ter transparência do quanto a sua empresa está sustentável, né? Então você começa a colocar mais gente da família para te suportar, mas o quanto aquilo de fato é sustentável. E no final do mês, você precisa ter de forma clara, de fato, quanto que você tem que pagar ali de salário, de impostos, né? Porque lá na frente pode ser que, né, um tio não esteja lá trabalhando. Exato. Então, como é que você se organiza financeiramente para aquilo ser o mais planejado possível e que, de fato, ele tenha essa visibilidade e transparência do quanto ele efetivamente precisa, né? São 3, 4 funcionários. Então, essa organização é muito importante para ele. É importante ele ter clareza de quem que ele tem hoje, se ele tiver gente da família, e que ele consiga colocar tudo isso no fluxo de caixa também da empresa, tá? Então, acho que esse cenário é muito importante, que de volta para o tema de como é que ele divide melhor o tema do pessoal, do profissional.
4: Com toda a sua experiência, com toda a sua expertise, ô Letícia, o que, que uma PME tem que fazer para poder crescer e ficar livre aí dessas dificuldades que a gente vê cada vez maiores aí no mercado? É ter crédito? É ter caixa? Ou é ter uma boa gestão? Que é um pouquinho
5: as
4: de tudo.
5: As coisas
4: é
5: se tudo. Compõem aqui, coloca na verdade, porque o desafio de você realmente conseguir crédito, se você realmente precisar, você precisa ter fluxo de caixa, porque mesmo que você busque crédito no mercado, se você não tiver como depois arcar com todo este valor, né, não faz sentido. Então, o importante aqui é você conseguir fazer uma equação de tudo isso. Como é que você faz uma gestão, e não é uma gestão sofisticada, é uma gestão frequente. Você precisa olhar para os indicadores com recorrência de entradas, saídas e pagamentos e recebimentos futuros, né? Porque essa equação do que vem, da previsibilidade, é muito importante, né? Muitas vezes, de novo, é uma venda, mas é uma venda a prazo e você precisa pagar o mês, pagar as pessoas, os profissionais que estão trabalhando contigo, você precisa pagar os impostos, você precisa pagar algum fornecedor que caia, e aí como que você faz essa equação se você não tem essa previsibilidade? Então é muito importante você conseguir equacionar essa gestão num ambiente. A gente tem até o Descomplica hoje, que é um produto dentro da Serasa.
4: Sim, sim.
5: E ele disponibiliza isso para os nossos clientes. É como ele tem ali a gestão de fluxo de caixa, inclusive com insights de IA, que geram recomendações para alertá-lo dele, né? Dessas movimentações também futuras que podem afetar ali o fluxo de caixa. Essa é a saúde principal da empresa.
4: E o que dizer para um pequeno ou médio empresário que está começando ou pensando em empreender a partir de agora? Uhum. Levando em consideração esse cenário preocupante, como uhum. você falou agora. Mas a gente sabe, né, Letícia, que muitas vezes não é o planejamento. Ah, vamos empreender e uhum. meu sonho é abrir esse comércio. Às vezes não é escolha. Uhum. Às vezes é o medo, é a necessidade, deixou a carreira de lado, uhum. houve uma demissão. Enfim, as pessoas procuram empreender para sobreviver. Então, para quem está entrando agora no mercado, observando esse seu panorama, esses uhum. dados que são tanto quanto preocupantes, o que dizer para um pequeno e para um médio empresário nesse momento?
5: Perfeito. E é muito importante, né, isso, porque a gente vê muita gente que é muito bem qualificada.
4: Exato.
5: E numa qualificação muito grande, assim, né, abrindo um salão de beleza, trabalha muito bem, abrindo uma lojinha. Acho que o desafio aqui é como é que você conecta isso com uma visão cada vez mais também financeira, porque planejamento é tudo para o negócio, né? No final, você abrir um negócio, a única certeza que você tem que ter é que realmente a tua receita vai ser maior do que as suas despesas e você vai ter uma margem no final do dia, né? E o resultado para pagar as contas. Então, é importante que minimamente tenha esse planejamento financeiro na abertura, né? para entender que aquilo não vai te levar a um prejuízo ainda maior ou eventualmente até um desafio maior financeiro dentro de casa, assim. Então, como você se organiza para entender o que, que você vai ter de custos e o que, que você tem de expectativa de receita com esse negócio? É muito importante já ter essa equação organizada, né? E acho que aí o desafio realmente é como que esse empreendedor consegue ter essa organização, porque ele tem o desafio de não conhecer financeiramente.
4: Exato.
5: Que eu recomendo? Busque insumos. Tem muitas ferramentas de mercado, e aí de novo volto, Descomplica é uma delas, uma ferramenta muito importante, porque consegue dar esses insumos para o empreendedor que não conhece a parte financeira ou que tem que trabalhar no Excel e tem dificuldade muitas vezes com Excel. Então busque ferramentas que possam te auxiliar nesse modelo de negócio, porque realmente não é o forte de muita gente o tema financeiro quando abre o negócio, né?
4: O empreendedor está ouvindo a gente que não conhece essa parte financeira.
5: A gente tem até o Descomplica hoje, que é um produto dentro da Serasa.
4: Sim, sim.
5: E ele disponibiliza isso para os nossos clientes. É como ele tem ali a gestão de fluxo de caixa, inclusive com insights de IA, que geram recomendações para alertá-lo dele, né? Dessas movimentações também futuras que podem afetar ali o fluxo de caixa. Essa é a saúde principal da empresa.
4: E o que dizer para um pequeno ou médio empresário que está começando ou pensando em empreender a partir de agora? Uhum. Levando em consideração esse cenário preocupante, como uhum. você falou agora, mas a gente sabe, né, Letícia, que muitas vezes não é o planejamento. Ah, vamos empreender e uhum. meu sonho é abrir esse comércio. Às vezes não é escolha. Uhum. Às vezes é o medo, é a necessidade, deixou a carreira de lado, uhum. houve uma demissão, enfim, as uhum. pessoas procuram empreender para sobreviver. Então, para quem está entrando agora no mercado, observando esse seu panorama, esses uhum. dados que são um tanto quanto preocupantes, o que dizer para um pequeno e para um médio empresário nesse momento?
5: Perfeito. E é muito importante, né, isso, porque a gente vê muita gente que é muito bem qualificada.
4: Exato.
5: E numa qualificação muito grande, assim, né, abrindo um salão de beleza, trabalha muito bem, abrindo uma lojinha. Acho que o desafio aqui é como é que você conecta isso com uma visão cada vez mais também financeira, porque planejamento é tudo para o negócio, né? No final, você abrir um negócio, a única certeza que você tem que ter é que realmente a tua receita vai ser maior do que as suas despesas e você vai ter uma margem no final do dia, né? E o resultado para pagar as contas. Então, é importante que minimamente tenha esse planejamento financeiro na abertura, né? Para entender que aquilo não vai te levar a um prejuízo ainda maior ou eventualmente até um desafio maior financeiro dentro de casa, assim. Então, como você se organiza para entender o que, que você vai ter de custos e o que, que você tem de expectativa de receita com esse negócio? É muito importante já ter essa equação organizada, né? E acho que aí o desafio realmente é como que esse empreendedor consegue ter essa organização, porque ele tem o desafio de não conhecer financeiramente.
4: Exato.
5: Que eu recomendo? Busque insumos. Tem muitas ferramentas de mercado, e aí de novo volto, Descomplica é uma delas, uma ferramenta muito importante, porque consegue dar esses insumos para o empreendedor que não conhece a parte financeira ou que tem que trabalhar no Excel e tem dificuldade muitas vezes com Excel. Então busque ferramentas que possam te auxiliar nesse modelo de negócio, porque realmente não é o forte de muita gente o tema financeiro quando abre o negócio, né?
4: O empreendedor está ouvindo a gente que não conhece essa parte financeira, ou eu mesmo, né, que sou leigo no assunto, mas a Letícia está aqui, ela que é expert no assunto e vai explicar para a gente. É mito, é fato aquela famosa frase que diz que os dois primeiros anos não é para pensar em lucro, não é para pensar em mudar a vida, são os primeiros anos ali daquele, vamos dizer, calvário, não, que é muito forçado assim, mas é aquele andar da carruagem para sentir se uhum. aquilo mesmo, para aquele lugar mesmo que a empresa vai ser redirecionada. Esse número é simbólico, são 2 anos, é isso, não existe um número correto. Uhum. Explica para a gente, para o pessoal que está ouvindo.
5: Tem um mito aí dos 2 anos, mas assim, na verdade, isso não significa que realmente nesses 2 você vá decolar ou você vá quebrar, né? Até e um pouco dos indicadores falam em 5 uhum. para quebrar, ele tem na média. Mas o que acontece aqui, né? O que é importante? O importante é que você tenha essa visão um pouco mais antecipada. Obviamente que você abre o negócio, muitas vezes é premissado, né? Você coloca lá informações que você acha que isso vai acontecer, né? Então, o quanto antes você conseguir se organizar para entender de fato qual é o seu potencial naquele negócio, você se antecipa.
4: Sim.
5: Você não precisa dos 2 anos para entender a vida, como ela vai ser, né? Você consegue já se organizar ali, entendendo ali, primeiro, segundo mês. Obviamente, às vezes tem um tempo de decolar, de divulgação, né? Os empreendedores, eles estão aprendendo também até como divulgar agora no mercado os seus produtos, enfim. Mas o objetivo é sempre reduzir. Acho que dá para a gente conseguir reduzir para uma equação e começar a ganhar dinheiro mais rápido com planejamento.
4: Letícia, não sei se o Serasa tem essas informações. Você sabe qual setor que o pessoal brasileiro mais gosta de empreender? Provavelmente serviço, mas assim, tem alguma coisa específica? É o salão que você citou? É comida? Ou é muito mais diversificado sobre isso? Porque a gente vê cada vez mais, principalmente nas grandes cidades, as grandes capitais, isso tem uma demanda muito boa, até. Apesar da dificuldade da sobrevivência do microempresário. Você tem essa informação?
5: Serviços é o principal setor, né? Realmente, assim, ele é muito diversificado, muito amplo, né? Porque a gente fala de serviços para o setor mais de alimentação, para o setor de beleza, que é um setor muito forte dentro do país. Bastante. É um setor de beleza. O Brasil é um dos principais países no setor de beleza do mundo, então tem algo muito forte ali, mas acaba desmembrando em outros setores de outros níveis, assim, né? E, enfim, acho que independente do setor que mais abre aqui para o empreendedor, é ele entender que ele tem um bom conhecimento naquilo que ele vai fazer, né? Que ele já traz uma bagagem, uma experiência para ele se aventurar efetivamente com um conhecimento ali no setor.
4: E aí, levando em consideração novamente os dados da Serasa, que a gente acabou observando, recuperações judiciais, muitos CNPJs, né, com dificuldades. Como que a gente separa, para quem está ouvindo, para não bater aquele desespero, viu, Letícia? Como é que você separa uma dificuldade financeira passageira, que pode ser, atual, que a gente está vivendo, ou não, né? Não sei. Ou mesmo uma crise que independe do externo e que exige talvez uma mudança radical do empresário. Isso é muito perceptível? Dá para separar o que é uma dificuldade passageira, que toda empresa vai passar, ou que é aquele redemoinho que está difícil para todo mundo e está difícil de sair?
5: Acho que é importante dividir também o que é o passado do presente e do futuro, né? Então, como é que estava a sua organização no passado, né? Como é que você vinha enfrentando essa questão de fluxo de caixa, de entradas e saídas, de margem? Você estava bem e começou a entrar pagamentos, algum aumento elevado de custo que você não vai conseguir contornar a curto espaço de tempo? Você precisa repensar o business. Você precisa entender se você consegue ter outras alavancas de crescimento em receita, enfim, o que dá para fazer ali para você conseguir contornar. Então, acho que é importante entender qual é a alavanca que está piorando, né? É uma alavanca de dinheiro entrando, de vendas reduzindo, ou é uma alavanca de aumento de custo? Porque aí você consegue entender onde você vai contornar isso. Porque tão importante quanto o presente, é importante o futuro.
4: Claro.
5: Então, como é que você entende que você pode contornar? E você pode contornar nas duas linhas, né? Eventualmente, você teve um aumento de custo, inflação, tudo mais que a gente sabe que está vivendo. Como é que você contorna isso tentando incrementar receita, aumento de clientes, expansão do seu negócio? Enfim, acho que aqui vale uma equação e um detalhamento para conseguir absorver a melhor forma possível de alavancagem, né?
4: Já quase chegando na reta final do nosso bate-papo, mas pegando esse gancho de contorno, muitas vezes o contorno para uma pequena, média empresa, Letícia, é você fazer algum corte aqui, acolá. Em que momento do aperto, já que estamos falando de aperto, né, no cenário atual do nosso país, qual despesa o empresário ele costuma cortar primeiro e qual ele não deveria cortar? Que às vezes o corte está sendo feito por um viés errado, da falta de experiência, do desespero, sem julgamento, porque só quem está lá no dia a dia sabe da dificuldade que é. Mas para você orientar, claro. qual que é o corte necessário e qual que pode ser um corte errado, mas que na impressão do empresário pode ser um alívio imediato.
5: O corte errado é aquele que vai te impactar no teu resultado, porque isso vira uma bola de neve.
4: Exato.
5: Né? Você corta o seu vendedor. E aí você entende que você vai agora conseguir fazer tudo. Só que o vendedor te trazia resultado diretamente ali para o seu negócio. Então, não tem aqui uma linha de corte certo e errado, mas sim um entendimento de qual é a linha que mais impacta o seu negócio. Então, eventualmente, dá para reduzir o aluguel e migrar para um outro lugar? Pode ser uma dica. E aí, talvez não tenha um impacto, se não mude o ponto, uma relevância. Sim. Mas, assim, o que é mais importante é entender qual é a linha que, de fato, vai ter o menor impacto possível no seu negócio. E a Serasa também tem um desafio muito de ajudar aqui o empreendedor com essa parte de educação financeira, que é muito difícil. Então, as nossas páginas, a gente tem muito material disponível. Inclusive, agora a gente começa a entrar numa discussão cada vez mais de mudança aí tributária, né, dessa nova reforma tributária, que também impacta os PMEs. Então, o meu conselho aqui é que busquem informação nas nossas páginas, busquem com contadores, com outros setores, para que se preparem para tudo que vem pela frente. Porque a gente ainda sabe que os desafios são grandes futuros.
4: Sim, para quem está com um desafio, não futuro, recente também. E já que estamos aqui com uma expert no assunto da Serasa, para o pequeno empresário que está perdido nas finanças, Letícia, como é que Serasa pode ajudar na prática? Qual que é o caminho das pedras? Qual que é o primeiro passo que ele tem que fazer? Uhum. E como Serasa acaba ajudando?
5: Além de acompanhar o seu negócio, que foi o que eu comentei, avaliar o seu score, também tem o desafio de acompanhar seu fluxo de caixa. É a saúde do seu negócio. Então, o Serasa Descomplica hoje disponibiliza toda essa visão de fluxo de caixa consolidado, já com previsibilidade, com insights, com recomendações, que a IA e a tecnologia vem para isso. A IA consegue te ajudar agora nesse dia a dia e nessa visão de futuro.
4: Isso é um bom gancho também. A gente falou semana passada, na edição passada aqui do Nosso Dinheiro TMC, da IA nas finanças, cada vez mais presente. É um caminho sem volta? Além de procurar o Serasa, saber um pouco mais das finanças, saber do score, que é a saúde da empresa, mais do que nunca, o pequeno, médio empresário precisa ficar antenado, Letícia, cada vez mais aí, com tecnologia. Não digo mexer no chat GPT só, né?
5: Não.
4: Que o pessoal associa só a isso, né? Mas saber cada vez mais de prompt, ou mesmo de ajuda nas finanças.
5: Com certeza, sim. E hoje a IA, ela consegue ajudar e auxiliar não só nessa visão financeira que eu comentei, mas também em tarefas mais simples que o empreendedor tenha que fazer ali no dia a dia. E com a dificuldade, ou às vezes, muitas vezes até a falta ali de conhecimento, ele pode buscar recursos e a tecnologia hoje já consegue ajudar muito esses empreendedores ali com recursos que vão realmente conseguir acelerar o processo e principalmente dar mais tempo para o empreendedor focar naquilo que é mais essencial ali para o negócio dele e tirar o tempo dele dessas atividades mais burocráticas. Então, a IA vem muito para auxiliar. É importante que o empreendedor busque alternativas e informação para poder auxiliar nesse crescimento.
4: E o Serasa dá esse tipo de orientação, de respaldo também?
5: Com certeza. Dentro do Descomplica, justamente, a análise financeira é com a IA para ela dar respaldos e dar insights importantes, olhando para o seu negócio, olhando para o passado, olhando para o presente e já dando informações do que é melhor fazer no seu futuro, né? Ou algum alerta, algo que você tenha que buscar no mercado, uma renegociação eventualmente com um fornecedor que você precisa pagar porque senão vai ter fluxo de caixa. Então, esses insights, essa parte toda analítica é muito importante. A IA está suportando o empreendedor e eu tenho certeza que quem usar os insumos, que cada vez mais a tecnologia está disponibilizando, o nosso portfólio Serasa está muito voltado agora para a IA, vai conseguir crescer nos seus negócios.
4: Letícia, então, ó, só para a gente encerrar, mas para reforçar o caminho das pedras da Serasa Experian. Então, para quem está ouvindo agora, primeiramente, a gente deseja bom comércio, bons negócios.
5: Prosperidade.
4: Exatamente, nesta reta final, já podemos dizer aí praticamente de 2026, mas se é o caminho inverso, primeiro passo é telefone, é pelas redes sociais, para acessar Serasa Experian, é para procurar um profissional, é no presencial.
5: www.serasaempreendedor.com.br, você busca as informações todas lá, tem nosso portfólio, encontra dicas, tudo por lá.
4: Muito bem, e é por isso que a gente presta serviço aqui na programação da TMC. Eu bati um papo aí com a Letícia Muzzi, ela que é diretora de pequenas e médias empresas da Serasa Experian. Muito obrigado.
5: Espero
4: que tenha ajudado muita gente,
5: foi,
4: né, Letícia?
5: Ótimo, muito obrigada mesmo pela oportunidade.
4: Valeu, a gente que agradece e a gente dá sequência aqui no nosso Dinheiro TMC. E agora a gente volta para as ruas de São Paulo, perguntando como os nossos ouvintes sentem o impacto da inflação e também os preços na conta do mês.
7: Com certeza, com certeza. Eu moro mais no interior, mas até lá chega também, né?
6: Impacta, sim, tanto como as grandes redes de supermercados, como o pequeno e o médio mercado também. No consumo em geral, né, na verdade, né? Porque o que acontece? Quando você tem um índice alto de inflação, ou principalmente o preço dos combustíveis subindo, principalmente do diesel, e aí aumenta o preço do frete, aí as empresas elas precisam repassar para o consumidor final. Quem é o consumidor final? Somos nós mesmos. Então, isso aí tem todo um impacto nacional, cara.
1: Bastante. Ah, eu acredito que sim. A gente tem, lá onde eu moro, a gente tem muito mercado pequenininho, né? Então, quando tem esses aumentos, impacta mais nesses pequenos
0: E aí sobe bastante o preço, né?
3: Sim, com certeza. Nossa, muito. Nos mercados de bairro praticamente não dá para comprar mais nada. Eu tenho que apelar para aqueles mercados atacadistas que acabam ficando mais em conta. Mas caso não esteja em conta, acabo nem comprando.
2: Muito, muito. É, a gente acaba tipo tendo que economizar em algumas coisas e você percebe que você sai do mercado com menos itens que você gostaria.
8: Sim, muito, porque eles costumam muito fechar. E eles fechando, eu tenho que procurar oferta e demanda em outros lugares.
4: Pois é, cada vez mais os ouvintes participando e, neste caso, contando aí os impactos da inflação nos preços e também nas contas no fim do mês. Esse é o nosso Dinheiro TMC. Eu sou o Thiago Matheus e eu converso agora com o professor e economista Gilberto Braga. A gente vai tentar entender como que o custo de vida, inflação, juros e inadimplência estão afetando a saúde financeira das pequenas e microempresas e segurando o crescimento desses negócios. Professor, seja muito bem-vindo aqui ao Dinheiro TMC. Obrigado demais pela participação.
9: É um prazer poder contribuir, participar com essa audiência tão seleta da TMC. Vamos lá.
4: Professor, uma primeira pergunta aqui para você. Pequena empresa, ela sente a inflação mais rapidamente do que as grandes empresas? Sim ou não? E por quê? Por que disso? De sentir ou por que de não sentir?
9: Olha, Thiago, é uma combinação de vários fatores, né? Então, a pequena empresa, ela tem muito menos capacidade do que uma grande companhia de recorrer a linhas de créditos. Então, de certa maneira, hoje, a atividade empresarial, ela envolve você ter acesso a linhas de socorro, a linhas para você sobreviver, seja no sentido do seu fluxo de caixa, seja para você fazer novos investimentos e fazer o seu negócio prosperar ou avançar. Quando nós temos uma inflação alta, dependendo do tipo de atividade econômica, seja prestação de serviço, comércio ou até mesmo industrial, você tradicionalmente você tem uma retração do consumo. Dinheiro caro significa que as pessoas evitam gastar mais porque precisam priorizar aquilo que é indispensável. Então, dependendo daquilo que é a pequena e média empresa, ela sente mais rapidamente e ela sente numa intensidade maior do que uma grande empresa que, pelo seu porte, tem maior capacidade de oferecer garantias, contrapartidas e assim consegue linhas de crédito em volumes financeiros mais elevados e prazos melhores com taxas mais baixas. Ou seja, a pequena empresa, ela paga, como o próprio nome diz, o preço de ser pequena.
4: Aí, professor Gilberto, o pequeno e o médio empresário, ele precisa aprender malabarismo também, né, para calcular o repasse aí para os clientes, para não perder os clientes. E é essa pergunta que eu faço, até que ponto o empresário consegue equilibrar esses pratos aí, repassar, sim, a inflação para os preços, mas sem perder o consumidor. Isso é possível?
9: É um equilíbrio tênue, um equilíbrio difícil e que normalmente você consegue fazer isso quando você consegue se diferenciar, quando o seu produto, quando o seu serviço, ele é percebido com maior valor agregado e você consegue fidelizar o seu cliente. Então você vai eventualmente pagar uma consulta médica, um serviço médico mais caro, porque você só confia naquele médico, é o médico de confiança. Você vai num restaurante pedir um determinado prato que está caro porque você ama aquela receita. Então, quando você tem um produto que se diferencia, você consegue repassar o aumento da inflação para os custos. Por outro lado, quando você tem um produto que não é percebido como um produto diferenciado e ele tem muitos produtos substitutos ou concorrentes no mercado, essa sintonia, esse ajuste, ele não pode ser feito. E se você fizer o repasse por preço, imediatamente o consumidor vai escolher um concorrente mais barato, mais acessível ao seu padrão de consumo.
4: Essas são as medidas, ou mesmo escolhas, alternativas que o próprio empresário tem que fazer, tem que conhecer, tem que se virar, né, professor? Para falar o português bem claro, para tentar sobreviver. Mas tem muitas outras coisas, professor, que acho que independem do empresário, do médio, do pequeno empresário. E aí é uma coisa mais geral, mais nacional, que depende, inclusive, do governo e tudo mais. Então, o que, que precisa acontecer na economia brasileira para o pequeno, para o médio empresário, para as pequenas empresas voltarem a crescer, voltarem a ter mais confiança, ou pelo menos nesse primeiro impacto, nesse primeiro momento, voltarem a ter um pouquinho de tranquilidade para seguirem adiante, professor?
9: Olha, nós temos alguns eventos macroeconômicos que se entrelaçam e que são importantes de serem destacados. O primeiro deles é a questão da taxa de juros muito elevada. Então, nós estamos por um período muito longo com taxas de juros acima de 2 dígitos, e isso e com uma inflação hoje que tende a ficar perto do teto da meta, entre 4,5% e 5% anualizado. E nós temos uma taxa de juros básica, que é a taxa de partida de 14%. Então, nós estamos falando de uma taxa de juros reais, ou seja, tirando a inflação, de 9% a 10%, se você olha os últimos meses em padrão atual que se cobra dentro da taxa Selic. A taxa Selic é uma taxa de partida, né? Como a gente chama, a taxa básica. Então, todas as demais taxas da iniciativa privada, elas são acima da taxa cobrada nos títulos do governo, logo vem muito mais do que 15%, 20% ao ano. Então, chegam até, dependendo do grau de risco e da análise de crédito, a serem proibitivas, seja para o cidadão comum que se endivida, seja para a empresa. Então, é necessário que a gente tenha taxas de juros mais baratas e isso vai estimular o funcionamento da economia. Entretanto, para que a taxa de juros menor seja alcançada, a gente precisa de disciplina fiscal. E é justamente isso que a gente não percebe hoje no país. Nós temos um governo que, do ponto de vista das contas públicas, nós temos um país endividado em todos os aspectos, inclusive na dívida pública, chegando a níveis recordes em termos de comprometimento em relação ao PIB e sem dar, do ponto de vista da condução da política econômica e da sua vontade política, fidelização a um equilíbrio fiscal. Ao contrário, o governo ele enfatiza a necessidade de crescer o gasto e a despesa pública em prol de eventos de natureza social, dos seus objetivos de natureza político-eleitoral, que não se entra no mérito quanto serem legítimos ou não, mas apenas no sentido de que é incontesto do ponto de vista financeiro e estatístico o crescimento da despesa, e a única forma que você tem é pegar dinheiro emprestado. Para isso você tem que emitir títulos, e para você remunerar os títulos você precisa de taxa de juros alta, para estimular que as pessoas que têm dinheiro comprem os títulos em vez de utilizar esse dinheiro no consumo. Isso asfixia a economia de uma forma geral, isso impede o pequeno e o médio empresário de poderem competir, porque o custo do dinheiro, como a gente falou, fica caro para todo mundo, e isso dificulta o equilíbrio orçamentário do consumidor. Então, nós temos também um recorde de endividamento familiar no país, que atrapalha que as pequenas e médias empresas se comportem de uma maneira mais sadia, de uma maneira autônoma em relação à sua sobrevivência. Então, quem já está na chuva vai se molhar, ou seja, quem já está empreendendo é obrigado a recorrer a banco, pegar empréstimos com uma taxa muito mais cara do que normalmente pegaria se nós tivéssemos uma economia mais equilibrada do ponto de vista macroeconômico, e isso tudo atrapalha o pequeno e o médio empreendedor.
4: Já que a economia não está equilibrada, professor, como você falou, né, já que os juros ainda não baixam, ainda continuam pressionando, você acredita que o empresário consegue planejar o futuro, mesmo com a inflação dessa forma, mesmo com os juros ainda pressionando os custos, é possível ter um planejamento sendo um micro, sendo um médio empreendedor?
9: Olha, é difícil falar isso, Thiago, que nós temos a necessidade. Quem tem dinheiro, dependendo da sua condição, prefere deixar o dinheiro dormindo no banco, rendendo, do que propriamente correr o risco de montar um negócio. Então, você vai abrir uma empresa, vai pagar tributos, você, antes de tirar o seu lucro, você tem que repassar os tributos para o governo, né? Então, que na prática é o grande sócio oculto da companhia. você tem que conquistar o seu cliente que está no momento de retração. Então é melhor você não empreender, é chato falar isso, mas com uma taxa de juros muito alta para os rentistas, é difícil que a chamada economia real produza acima disso. Ou seja, na média, você desestimula o investimento real. Para quem investe, já está investindo no seu próprio negócio, quem está empreendendo, é preciso que você esteja num nicho muito rentável e que a margem de rentabilidade, de lucro, margem de contribuição, seja acima daquilo que o mercado financeiro paga hoje, que é 102%, 103% do CDI. Então você tem que ter um produto que se diferencie, um serviço que seja percebido como muito valorizado para fazer isso. Porque se você não está nessa condição, o que você tem que fazer é tentar sobreviver para manter o seu negócio até que a situação melhore. E aí é difícil você ter um planejamento de médio e longo prazo, na medida em que nos últimos 4 anos, pelo menos, nós não tivemos o governo alcançando as metas que ele próprio traçou. Então, nos últimos 4 anos, a meta de inflação não foi alcançada, nós tivemos uma ultrapassagem do teto da meta, isso parece estatística, mas na prática significa que o custo aumenta para toda a sociedade brasileira. A inflação descontrolada faz com que você caia o padrão de consumo, né? A capacidade aquisitiva das famílias fica comprometida. Essa é uma percepção generalizada de quem vai fazer compras no supermercado, quem vai adquirir um bem. E para o pequeno e médio empresário, ele tem que ficar se equilibrando. Então, ou ele usa sua criatividade para baratear o seu produto, desenvolver novos produtos, novas formas de serviço, se diferenciar do planejamento de médio e longo prazo, na medida em que nos últimos 4 anos, pelo menos, nós não tivemos o governo alcançando as metas que ele próprio traçou. Então, nos últimos 4 anos, a meta de inflação não foi alcançada, nós tivemos uma ultrapassagem do teto da meta, isso parece estatística, mas na prática significa que o custo aumenta para toda a sociedade brasileira. A inflação descontrolada faz com que você caia o padrão de consumo, né? A capacidade aquisitiva das famílias fica comprometida. Essa é uma percepção generalizada de quem vai fazer compras no supermercado, quem vai adquirir um bem. E para o pequeno e médio empresário, ele tem que ficar se equilibrando. Então, ou ele usa sua criatividade para baratear o seu produto, desenvolver novos produtos, novas formas de serviço, se diferenciar no mercado, ou ele vai ter que permanecer nessa aflição, esperando a situação macroeconômica se normalizar e melhorar.
4: Para a gente encerrar, professor, depois de tudo que a gente conversou, olhando para frente, pequeno empreendedor, ele deve ter mais cautela ou mais coragem num próximo cenário, nos próximos passos, nos próximos meses, seja para investir, seja para crescer, seja para sobreviver, mais cautela ou mais coragem?
9: Mais cautela, viu, Thiago? Acho que não há dúvida de que é um momento complicado, nós estamos num momento de eleição. Nós não estamos até esse momento, sem querer entrar na seara política, verificando propostas econômicas claras dentro dos principais candidatos que aparecem como liderando as pesquisas de opinião. Então, o que nós vemos é muito mais intenção do que propriamente planos de governo para a área da economia. Então, é preciso haver comprometimento com o equilíbrio fiscal, mostrar como vão diminuir a dívida pública, que tipos de projetos serão prioritários. O que a gente percebe do ponto de vista comum é que as intenções elas não cabem dentro daquilo que é o orçamento público federal. Então, para o pequeno investidor, para o pequeno empreendedor que não está olhando só para os próximos meses, mas está olhando para o ano que vem, para os próximos anos do seu negócio, é um momento de cautela. Exceto se ele tiver um produto que não tenha concorrência ou que tenha um valor, uma percepção extremamente diferenciada, né? Aí ele pode investir, porque ele vai estar dentro de um nicho de mercado extremamente rentável. Se ele estiver dentro de um mercado que a gente chama competitivo, a hora é de calma e de tranquilidade para sobreviver a esse momento.
4: Professor Gilberto Braga, economista, sempre nos atendendo de forma tão gentil aqui na programação da TMC. Um abraço, professor. Bom fim de semana. Até uma próxima.
9: Um abraço a todos. Até a próxima.
4: E para você que acompanhou o nosso Dinheiro TMC especial, meu muito obrigado também. Continue participando, continue interagindo. Redes sociais, @TMCNewsBR. Nosso WhatsApp sempre à disposição para você opinar, para você mandar a sugestão de outros assuntos para que a gente aborde aqui no nosso Dinheiro TMC, que volta semana que vem com uma economia descomplicada para você, para ter escolhas mais inteligentes, para ter um bolso mais saudável. É o que a gente espera, é o que a gente deseja para todo mundo. Valeu pela companhia. Semana que vem estamos de volta com mais um Dinheiro TMC. Um abraço.
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15: Três da manhã, bom dia. Bora dar umas risadas? Sim, vai ao ar agora seu programa favorito, eu tô falando do Sobremesa. No programa de hoje, o convidado foi o lutador Maurício Shogun. Lucas Salles, Marcelo Batista e a Mini Ruth alegram a sua madrugada. Fique agora com o Sobremesa.
16: Quem escuta, sabe.
17: Caro ouvinte que nos ouve com seu ouvido, começa agora o Sobremesa, o seu programa favorito aqui na TMC, inclusive TMC. Você que tá acostumado a ouvir a Transamérica, você fala, ué, TMC? Pois é, Transamérica agora é TMC. Quem escuta sabe. Seja muito bem-vindo. Hoje o nosso programinha de meu Deus vai receber o grande lutador de MMA. Ele que é campeão de UFC e do Pride, lutador, e entrou pro hall da maior organização de MMA do mundo, o Shogun. Vai bater um papo com a gente sobre a luta de sábado agora, né, Batistinha?
18: Exatamente, estamos ao vivo no YouTube, TMC News BR, vai lá, se inscreve no canal e você pode participar respondendo a nossa pergunta pelo WhatsApp.
17: Eu quero que você mande aí pra gente no nosso WhatsApp, 011 97221.
18: E você?
17: Eu?
19: É, não vai falar, não?
17: Tá, então vou falar. Eu adoraria ver o Faustão.
18: Ó, louco, bicho.
19: Só um pouquinho, meu!
17: Só pra ele interromper o seu
18: desabrochamento. Ele já pensou? Não ia ter tempo pra ele.
17: É, senhor Faustão, candidato Faustão, o seu tempo já acabou. Porra! Mas acabou porque não acabou, né, galera? Tem que falar mais aí. Eita! Esses pentelhos com os dedos barrados na noite. Eita! Bom, então manda aí pra gente. Quero saber. Agora, vamos pra nossa entrevista de hoje. Uma entrevista de honra que está dando sequência aqui no programinha de meu Deus, nós recebemos o Glover Teixeira, que é lutador e que esteve aqui para falar sobre a luta de sábado contra o nosso convidado de hoje, que é lutador também, ex-campeão do UFC e do Pride, entrou pro hall da maior organização de MMA do mundo e vai estar neste sábado, dia 29 de agosto, no Mercado Livre Arena Pacaembu, em São Paulo, para a luta entre Glover Teixeira e ele, Maurício Shogun!
20: Obrigado pelo carinho, obrigado a todos.
18: Fala, ô Shogun, fala você o nome do evento para não parecer que é merchan nosso.
20: Verdade, por favor. O evento será o Spartan Fight Night 3, pessoal, vai ser dia 29 de agosto agora, sabadão, tá aí já a luta, vai ser um evento imperdível. Quem curte arte marcial, vai ser um eventaço, vai ser um mix da arte marcial, vai ter judô, vai ter jiu-jitsu, vai ter boxe, então vai ser imperdível.
19: Me deu até uma dúvida, vai ter cerveja no camarim?
20: Vai, claro que vai.
17: Pô, aí você vai ter boi... Tudo que o Batista falou pra não parecer, você meteu o meu
18: jumento. É uma jumenta.
20: Inclusive, vou fazer fazer merchan aqui, mas...
5: Fica bom, não. Você pode fazer o que você quiser.
20: É, vai ter a cerveja de Spaten Pro, que é uma cerveja zero álcool e proteica. Tem 10 gramas de proteína na cada lata.
5: Ó! Então, Mário do nosso comercial. Vá atrás! Tá bom?
18: Obrigado, a gente... Isso, é bom a gente deixar claro nesse programa isso. Que nós estamos torcendo pro show.
5: É isso. Nós estamos aqui torcendo.
20: Mas e ontem? Ontem?
5: Não. Sempre, desde o primeiro momento. Tá bom. Aqui nós somos totalmente parciais.
18: É.
5: Totalmente parciais. A todo momento nós falamos, estamos torcendo para o Shogun.
18: Ah, bom, então o Clover quis comprar a gente falando: ah, eu autografo uma camiseta para vocês sortearem aí pros ouvintes. Ele
5: eu
18: quis
5: falei, não
18: comprar.
5: Quero, gente. Eu não quero, muito obrigado. Eu quero do Shogun.
20: Que bom, obrigado.
5: Eu quero do Shogun. E adoraria,
20: obrigado, Batista, também.
5: Que sábado você lá, ao ganhar do Glover Teixeira, ao finalizar com o Glover, levantando o cinturão, que você diga obrigado, sobremesa. Se você puder dizer isso, eu vou ser eternamente grato. Tá certo? Falando em sobremesa, eu quero saber. Eu não, né? O Batista quer saber.
18: Sobremesa predileta do Shogun.
20: Cara, eu gosto de pudim de leite. Eu gosto de mousse de limão. É, mas acho que o pudim de leite eu gosto.
5: Mais um ponto para o pudim de leite.
18: Tem uma pergunta que acho que nunca ninguém fez para ele.
19: Qual?
18: Por que Shogun? Acho que você nunca deve ter respondido isso na vida.
20: Eu respondi algumas vezes já. É uma coisa engraçada. Eu tinha 16 anos, Batista. E comecei no jiu-jitsu e eu tinha um kimono com a marca Shogun.
5: Ah.
20: Daí meu irmão já era ninja. Meu irmão começou a lutar antes que eu, né, o ninja. Então, meu irmão era ninja, eu tinha que mandar pessoas assim, o rock. Pô, você vai ser o Shogun, cara. Tô queimando o Shogun e ficou o Shogun. Daí coincidiu de passar uns 5, 6 anos, eu lutar no Japão. E no Japão, Shogun é o grande general da guerra, né?
5: Então, que demais. Uh-huh. É o nome de um general ou é o cargo de um general?
20: É o cargo do general da mais alta patente do exército japonês, é o Shogun.
19: Que irado. Caramba.
5: Vivendo e aprendendo.
20: Então, uma vez que eu tô no Japão, minha estreia no Japão. Eu tenho que jogar um cara bom, ele falou assim: ah, eu vou ganhar desse moleque, que era novinho, né? Ele vai ter que trocar o preto dele, porque Shogun é o grande, sim, né? Ainda bem eu fui lá e ganhando, cara. Não tô achando que
18: chupa, Japão! Agora, como é que é pra mãe e pro pai ter dois filhos que luta? Imagina dentro de casa, como é que vocês se resolviam?
20: Batista, boa pergunta, cara. Meus pais sofreram muito. Mas o meu pai, assim, meu pai, como ele acompanhava, ia nos eventos, meu pai, ele consegue ver que é uma coisa meio que normal, assim, né? Agora, quem mais sofria, cara, é minha mãe.
5: Imagino.
20: A minha mãe, ela isso, o caso, ela um pânico nela, de medo. Hoje, minha mãe tem medo de tudo. De carro, de andar, de não sei o quê. Toda de medo. Então, e ela sabe que foi a luta que despertou isso nela. Porque, assim, meu irmão, a vida inteira lutou. Eu também. Então, realmente, não é fácil. Minha mãe, como ela entende pouco, assim, do esporte, ela acha tudo uma forca. E não, eu trabalho, né, cara? Meu trabalho é bater nos outros. Então...
18: Mas dentro de casa, vocês brigavam por bife, você e o irmão, ou não? Saía uma porrada dentro de casa?
5: Não, o último pedaço do pudim.
20: Tem problema normal, igual brigar com os irmãos, assim, mas não de sair no soco, né, cara? Mas a gente sempre correu muito bem.
19: Mas você era briguento desde sempre na escola?
20: Eu nunca briguei na rua, cara.
19: Nunca?
20: As pessoas que me conhecem, elas ficam impressionadas de como eu sou extremamente calmo, tranquilo. E tanto é que agora eu tô fazendo meu filme, vai ser bem legal meu filme, né?
5: Que legal!
20: E o cara quer mostrar o contraste que eu sou. Na luta, é um dos highlights mais agressivos que tem na história. E na vida normal, eu sou um cara carinhoso com as minhas filhas, amoroso com elas, de boa, sossegado. E assim, quem que eu sou? Na luta ou na vida pessoal? Que é uma boa pergunta, eu acho que eu sou eu. Na luta eu me transformo. Mas eu sou muito calmo.
5: Pô, você se transforma porque estamos falando de um esporte.
20: Isso.
5: É bom deixar claro pro pessoal não querer criminalizar, falar: ah, essa coisa de luta, tudo errado. Não. Estamos falando de esporte. E é esporte milenar, galera. É milenar, vem lá de antes de Cristo. Respeita aí, calma aí. O pessoal fica falando: ah, isso é novidade. Nada disso. O UFC, de fato, é novo, né, Shogun? O UFC tem um tempo, inclusive, tem até uma influência brasileira do UFC, que foi da família Gracie, se eu não me engano.
20: Perfeito. Os Gracie começaram com o UFC, deu o Dana White comprou por 2 milhões o UFC naquela época e hoje vale bilhões e bilhões, né, valuation da empresa, né? E uma coisa legal, Lucas, você tocou no assunto que hoje fazem 15 anos que teve o UFC Rio 1.
5: Que legal.
20: E eu lutei, Minotauro e Anderson, foi um card imperdível. E nesse evento, cara... mudou d'água pro vinho, cara. Hoje minha mãe tem medo de tudo. De carro, de andar, de não sei o quê. Toda de medo. Então, e ela sabe que foi a luta que despertou isso nela. Porque assim, meu irmão a vida inteira lutou. Eu também. Então realmente não é fácil. Minha mãe, como ela entende pouco, assim, do esporte, ela acha tudo uma forca. Não, meu trabalho é, né, cara? Meu trabalho é bater nos outros.
18: Então... Mas dentro hoje, de casa, hoje... vocês brigavam por bife, você e o irmão, ou não? Saía uma porrada dentro de casa? Não,
7: o último aí, pedaço não, do pudim.
20: Tem problema normal, igual brigar com os irmãos, assim, mas não de ser no soco, né, cara? Mas a gente sempre caiu muito bem.
19: Mas você era briguento desde sempre na escola?
20: Eu nunca briguei na rua, cara.
19: Nunca?
20: As pessoas que me conhecem, elas ficam impressionadas de como eu sou extremamente calmo, tranquilo. E tanto é que agora eu tô fazendo meu filme, vai ser bem legal meu filme, né?
18: Que legal!
20: E o cara quer mostrar o contraste que eu sou. Na luta, é um dos highlights mais agressivos que tem na história. E na vida normal, eu sou um cara carinhoso com as minhas filhas, amoroso com elas, de boa, sossegado. E assim, quem que eu sou? Na luta ou na vida pessoal? Que é uma boa pergunta, eu acho que eu sou eu. Na luta eu me transformo. Mas eu sou muito calmo.
18: Pô, você se transforma porque estamos falando de um esporte.
20: Isso.
18: É bom deixar claro pro pessoal não querer criminalizar, falar, ah, essa coisa de luta, tudo errado. Não. Estamos falando de esporte. E é esporte milenar, galera. É milenar, vem lá de antes de Cristo. Respeita aí, calma aí. O pessoal fica falando, ah, isso é novidade. Nada disso. O UFC, de fato, é novo, né, Shogun? O UFC tem um tempo, inclusive, tem até uma influência brasileira do UFC, que foi da família Gracie, se eu não me engano.
20: Perfeito. Os Gracie começaram com o UFC, deu o Dana White comprou por 2 milhões o UFC naquela época e hoje vale bilhões e bilhões, né, valuation da empresa, né? E uma coisa legal, Lucas, você tocou no assunto que hoje fazem 15 anos que teve o UFC Rio 1.
18: Que legal.
20: E eu lutei, Minotauro e Anderson, foi um card imperdível. E nesse evento, cara... Mudou d'água pro vinho, cara. Assim, a visibilidade, o carinho dos fãs. Eu lembro até hoje, fui lutar no Rio, eu fui de avião normal, vocês me reconheciam, um ou outro cara na volta, não conseguia andar na rua mais.
18: Que irado.
20: Então, foi o divisor de águas. E faz hoje 15 anos que teve o UFC Rio 1, que foi em 2011.
18: Então, sábado você vai comemorar 15 anos e 2 dias.
20: Sentando a porrada.
18: Sentando a porrada no Globo.
20: Que nós estamos torcendo pro Shogun.
18: É. Mas o UFC meio, ficou meio Nutella. Era bom na época do Pride, que o cara podia entrar armado no ringue. Com martelo, com chave batenda.
20: O que eu mais escuto, cara, das mulheres.
18: No Pride era loucura, né?
20: Era loucura. As mulheres ficam brabas, meu marido me trocava pra te ver. Falei, pai, tem alguma coisa errada aí então, né? E os caras que não tem mais graça. Pô, não tem mais graça como antes. É que assim, ó, que na época que. Até mesmo na UFC teve a época.
18: Não tinha do peso, Brasil, nada, né?
20: Assim, tinha eu, o Aldo, meu Belfort, o Minotauro, o Wanderlei Silva, o Anderson Silva. Então essa galera lutava com o coração, a gente queria acabar com a luta. Hoje o cara tá ganhando por uma pequena vantagem, o que que ele faz? Ele quer amarrar pra ganhar por pontos. Então a luta se torna a luta mais morna, assim, sabe?
18: Pô, tirou um pouco da emoção.
20: Tirou, então. E o Pride, cara, as regras, era muito mais dinâmico o esporte, né, cara?
18: Quem sabe loucura, o pessoal não...
20: Pisão,
18: tira de regra. Dava chute na cara.
19: Mentira!
18: Opa, Pride?
20: Você é,
18: coisa mas... boa.
19: Mas quando você chega em casa, você fica pensando do tipo, nossa, eu bati pouco, ou nossa, eu acabei com a cara dele, ai, que arrependimento, ou não?
20: Não. Assim, ó, o meu objetivo na luta é acabar a luta, né? Então, geralmente, eu acabo a luta por nocaute. Esse é o meu ponto forte, é o nocaute. E as pessoas, poxa, você não tem dó do cara? Eu falei, cara, dó. É melhor achar da mãe do cara do que a minha, né?
18: E quem é que vai chorar no sábado? Vai ser a mãe do Glover ou a sua mãe?
20: Cara, eu espero que eu vença. O Glover é um cara que eu tenho um respeito, ele é muito grande. Tudo assim, eu me aposentei em 2023, junto com o Glover, inclusive, o mesmo evento que ele. E eu sou um cara realizado com a minha carreira, com meus títulos, mas não por isso. E sim porque eu sei que toda luta minha, eu deixei tudo que eu pude lá dentro. Isso me faz ser um cara realizado. E eu tava em casa sossegado, cara, com a minha série, brincando no time, inclusive, de me ligar com o pessoal da SPAT. Pô, chegou não sei o quê, topa! Deu, pô, da SPAT, é um evento top, evento que pega um público quando não é da luta só, né?
18: Sim.
20: Pega o cara que da Globo ali, o cara tá em casa ali, um senhor, não sei o quê. Então, é uma boa oportunidade o pessoal conhecer o Arte Marcial, me conhecer. E tudo casou, o evento casou, a data casou, o adversário casou, que é um cara muito bom, muito duro. Mas também é um cara também ex-campeão, é uma lenda, é um cara também tem meia idade, então tudo casou assim, sabe? Daí deu certo.
18: Você tá vendo o respeito que o Shogun tem? O Shogun, que é um dos maiores atletas, um dos maiores lutadores do mundo. Olha o respeito que ele tem pelo seu rival, o Glover.
20: Que
18: o
20: Glover falou que ele é velho.
18: Falou
20: que é velho,
18: enferrujado.
19: Falou que você era borracha fraca e tudo, é sério.
18: Daqui a pouquinho, você que acompanha o Sobremesa, ontem nós recebemos o rival do Shogun, o nosso convidado de hoje. Shogun, convidado de hoje.
7: Ontem a gente recebeu o Glover, que deixou um recadinho pra ele. Daqui a pouquinho a gente vai mostrar pra ver se a gente dá uma pimentada nessa luta, porque luta boa briga, era aquela
18: briga,
7: lá.
18: Briga.
7: Lembra aquele clássico que teve o Holyfield e o Todo Duro? Que os caras ficavam se degladiando ao vivo. Eles iam nos programas de televisão e batiam, se batiam. Você chegou a acompanhar isso?
19: Não vi.
7: Pois é, o Brasil tem várias histórias com a luta, uma delas o Holyfield Todo Duro. E agora, sábado, vai ter show 1 contra Glover. Sábado, dia 29 de agosto, no Mercado

0: isso deve acontecer porque aconteceu um acordo, mas se existe algum tipo de instabilidade política, se existir algum fator humano, alguma subjetividade, a gente pode ter um revés nesse sentido?
1: Obviamente, em política tudo é possível, né? Mas eu acho que diante das declarações que foram dadas ontem, diante da importância que o governo Lula e que agora os presidentes das casas legislativas têm dado a esse assunto, a gente acredita que efetivamente esse tema vai avançar e que realmente os parlamentares de governo, de oposição, de centro, de qualquer coloração partidária, vão olhar os dados, vão avaliar a situação e vão entender o que é melhor para o eleitor. E aí a gente tem várias pesquisas que mostram, a gente tem uma pesquisa recente que a gente fez da Perfil CDE, e que a gente mostra muito claramente que mais de 90% dos eleitores avaliam de maneira positiva o fim da taxa das blusinhas e enxergam isso como algo que tem que permanecer. Então, acho que com base nisso, né, e com base nesse contexto que foi anunciado ontem, que a gente acredita que esse acordo que foi firmado, ele deva prevalecer e que o Congresso aprove de maneira definitiva a medida provisória 1357, acabando de forma definitiva com essa taxa das blusinhas, com essa sobretaxação de 20% sobre as compras realizadas por pessoas físicas até US$ 50 no Brasil.
2: Agora, para terminar, pelo menos da minha parte, André, o que que esse período, vamos arredondar 120 dias, porque está quase chegando ao fim, né? O que que esse período da MP nos ensinou, né? Por que de fato não teve nenhuma revolução na área de empregos, não teve nenhuma revolução na questão dos preços também? O que que deu para a gente tirar de lição desse período?
1: Felipe, é interessante essa análise porque nesse tema a gente consegue analisar de maneira retrospectiva tudo o que aconteceu, né? A gente teve quase 2 anos de vigência da taxa das blusinhas e agora a gente tem quase 120 dias com esse tributo sendo retirado. E o que a gente verifica é que não há qualquer relação de geração de renda ou emprego nos setores supostamente protegidos, tendo ou não tendo taxa das blusinhas. Então, a partir de maio ali, quando esse imposto de importação de 20% ele deixa de existir, você não vê necessariamente uma correlação ou uma redução no nível de emprego do setor. Mas tem um outro setor também que às vezes fica de fora dessa discussão e que ali sim a gente vê um crescimento, que é o setor logístico. É muito importante que a gente diga isso. Então, apenas no mês de junho, mais de 15 mil empregos foram gerados dentro do setor logístico. São galpões logísticos, galpões nos aeroportos, empresas que realizam a logística do e-commerce que crescem juntamente com esse volume de importações. Então, o que a gente verifica é que muitas vezes o consumidor ele enxerga na taxa das no produto importado não necessariamente um substituto para o produto nacional, mas sim mais uma opção que ele tem diante de um cardápio. Então, a gente também tem pesquisas que mostram que mais de 70% dos consumidores não pretendem diminuir a compra ou alterar o padrão de compra no, no, no, na indústria nacional, no varejo nacional, em virtude do fim ou não da taxa das blusinhas. Então, a gente vê que são coisas separadas e é por isso que a gente acredita tanto na nossa no que a gente defende, no sentido de que não é sobretaxando em 20% essas compras que você vai resolver o problema de competitividade da indústria nacional. A gente precisa avaliar isso sobre outros critérios, avaliar isso sobre outros aspectos.
3: O Ministério Público Eleitoral já contestou na Justiça quase 1.000 registros de candidatura para as eleições deste ano. Entre os motivos estão condenações, casos de inelegibilidade e até suspeitas de envolvimento com o crime organizado. De Brasília, o Rodrigo Vicente traz mais informações.
4: Pois é, o balanço é parcial e reúne 974 contestações apresentadas pelo Ministério Público Eleitoral até essa quarta-feira. Entre os motivos estão condenações criminais, condenações por improbidade e também por abuso de poder, além da falta de filiação partidária e problemas com a Justiça Eleitoral e casos aí de candidatos que não deixaram cargos públicos dentro do prazo exigido pela lei. Mais de 70% das impugnações envolvem candidatos a deputado estadual ou a deputado federal. São Paulo concentra mais da metade dos casos do país, com 557 casos. Depois aparecem Maranhão com 55, Minas Gerais com 41, Paraíba com 39 e o Distrito Federal com 33 e a Bahia com 31. Há também pelo

0: pelo menos 9 ações contra candidaturas de governadores e vices em 6 estados e no Distrito Federal. Entre elas está a de José Roberto Arruda, aqui no DF. O Ministério Público sustenta que ele está inelegível até 2030 por causa de 6 condenações por improbidade. Bem, outro foco é a tentativa aí de impedir a participação de candidatos ligados ao crime organizado. Foram 7 impugnações desse tipo no Rio de Janeiro, 2 em São Paulo e 1 na Bahia. Bem, a palavra final é da Justiça Eleitoral, que deve concluir a análise dos registros de candidaturas até o dia 14 de setembro.
1: O governador do Piauí, Rafael Fonteles, do PT, afirmou que não tem qualquer vínculo com a empresária Roberta Luxinger, investigada pela Polícia Federal no caso Lulinha. O repórter Ricardo Spárvoli traz os detalhes.
2: A declaração foi dada depois da revelação de que a empresária teria feito campanha eleitoral para ele nas eleições de 2022. Segundo Fonteles, ele não tem conhecimento dessa participação direta.
3: Eu não estou sabendo que ela fez campanha. Eu acho que ela pode ter apoiado. E em campanha a gente não dispensa apoio, então natural que muitas pessoas se manifestem favoravelmente às nossas candidaturas. Eu tive 1.115.139 votos e sou grato a todos os votos que tive.
4: Mas não tem qualquer vínculo ou proximidade com ela?
3: Nenhum vínculo, nenhuma proximidade com ela. Vi, obviamente, o que foi colocado na imprensa, mas, obviamente, meu governo não tem nenhuma relação, nenhuma proximidade com ela.
2: A investigação da Polícia Federal também envolve Fábio Luiz Lula da Silva, o Lulinha, em um caso que apura um possível tráfico de influência. O tema veio à tona durante o lançamento dos rankings de competitividade dos estados e dos municípios 2026, realizado em São Paulo. O evento reuniu governadores de diferentes estados e gestores municipais.
1: O governo brasileiro vai retomar na próxima segunda-feira as negociações com os Estados Unidos sobre o tarifaço. O ministro do Desenvolvimento, Márcio Elias Rosa, disse que o encontro virtual vai discutir possíveis exceções às tarifas e que o Brasil quer defender os interesses da economia nacional. Direto de Brasília, o repórter Bruno Tibério traz mais informações.
5: A reunião está marcada para as 2 da tarde e terá participação do representante de comércio dos Estados Unidos, Jamison Greer, e do ministro das Relações Exteriores, Mauro Vieira. Segundo Márcio Elias Rosa, a conversa foi destravada depois do telefonema entre Lula e Donald Trump.
6: Essa retomada só é possível porque o presidente Lula ligou para o presidente Trump e partiu do presidente Trump a ordem para que a reunião fosse realizada. E nós precisávamos desse gesto, porque se antes disso, antes do telefonema, não era possível retomar as negociações sem que o Brasil fizesse, por exemplo, uma oferta. Daí a relevância do telefonema do presidente Lula para o presidente Trump.
5: Entre os temas previstos estão uma possível ampliação da lista de produtos excluídos das sobretaxas e a aplicação da lei de reciprocidade. O governo também quer chegar a um acordo antes das eleições. O ministro classificou a negociação como difícil, mas disse estar otimista sobre a possibilidade de avanço. Enquanto isso, o Brasil tenta diversificar os parceiros comerciais. Hoje, a Apex Brasil e a Confederação da Indústria Indiana assinaram um memorando para aproximar empresas e ampliar as relações comerciais entre os dois países. O acordo foi assinado durante um evento da Apex Brasil e faz parte da estratégia do governo de buscar novos mercados e reduzir os impactos das tarifas americanas sobre os produtos brasileiros.
1: A pesquisa Poder Data AIA divulgou uma nova pesquisa presidencial. Em entrevista ao TMC 360, o diretor do Poder Data, Matheus Netzel, explicou os métodos e a gente confere essa entrevista como foi.
7: Acho que a grande novidade dessa rodada da pesquisa da Poder Data AIA foi essa oscilação dentro da margem de erro do presidente Lula, uma oscilação negativa na maioria dos cenários, tanto no primeiro turno quanto no segundo turno. Foi a primeira pesquisa da série Poder Data AIA que trouxe um cenário de empate técnico no primeiro turno. Né? Lula está à frente com 38 pontos percentuais, Flávio com 35. Mas como a diferença de 3 pontos entre os candidatos e a margem de erro é de 2 pontos percentuais para mais ou para menos, configura um cenário de empate técnico. E o que a gente teve foi que não foi um avanço do Flávio Bolsonaro, mas sim um passinho atrás dos números do presidente, da campanha do presidente Lula.
8: Pergunta que é até meio redundante, mas a gente tem até a obrigação de fazer. Olhando as curvas, a extensão das curvas em médio prazo, podemos dizer assim, dá para dizer que os protagonistas dessa eleição praticamente estão definidos, né?
7: Sim, olhando os números de primeiro turno e também as outras perguntas que a gente faz, a gente vê que há uma distância muito grande desses dois candidatos, né, do Lula e do Flávio, em relação aos outros candidatos, né, a maioria deles são do campo da direita, né, o Ronaldo Caiado, o Romeu Zema, o Renan Santos, agora Augusto Cury também pontuando junto com eles, mas tem um abismo de intenção de voto entre esses dois e seria muito difícil que eles, enfim, mesmo tendo é até curioso, vou comentar uma outra pergunta que a gente fez, a gente perguntou nessa rodada se os eleitores mudariam de voto caso seus candidatos estivessem envolvidos num caso de corrupção que aparecesse nesse primeiro turno. A maioria das pessoas diz que mudaria seu voto se houvesse provas de que os candidatos estão envolvidos em corrupção, mas tem um percentual de eleitores que dizem votar tanto no Lula quanto no Flávio, acho que 25% dos eleitores do Lula e 20% dos eleitores do Flávio Bolsonaro, que dizem que não mudariam o voto neles, mesmo se houvesse um caso de corrupção com provas contra esses candidatos. E com 25%, 20%, muito possivelmente esses candidatos estarão no segundo turno. Então a gente vê que está um cenário muito cristalizado em torno desses dois candidatos para passarem para o segundo turno.
9: Eu ia te perguntar justamente sobre isso, Matheus, quanto é que o noticiário negativo em relação ao presidente Lula, mais especificamente em relação ao filho dele e também ao assessor de gabinete Lulinha e Marcola, quanto é que isso tem prejudicado o desempenho? Nós estamos falando também, importante colocar aqui, de dois nomes que estão cristalizados, mas duas candidaturas que ainda jogam paradas. Dois candidatos que não se expuseram fora da bolha, não foram a debates. Hoje o presidente Lula irá à sabatina do Jornal Nacional, mas é uma sabatina, é uma entrevista, o presidente Lula tem uma retórica que, enfim, já é conhecida, consegue dominar os assuntos, tem também já uma narrativa em relação a esses casos de corrupção. O que muda em relação a esses casos de corrupção são os indecisos? Quem é que pode ser influenciado? Ou quem é que ajudou aí a tirar um ponto na pesquisa de intenção de voto em relação ao presidente?
7: As margens, elas são muito ajustadas, né? Justamente por esses dois candidatos estarem tão cristalizados, tem essa tendência das duas campanhas não quererem correr maiores riscos, né? As duas campanhas sabem que muito provavelmente, todos os números indicam, né? As pesquisas do Poder Dataia, mas também as outras, que esses dois candidatos, salvo algum acontecimento de força maior, estarão no segundo turno. Então, também não é do interesse dessas campanhas criar fatos novos que possam vir a prejudicá-los agora. Obviamente, no segundo turno é um embate direto, possivelmente eles vão chegar com margens muito ajustadas e aí a disputa será outra. Mas até lá, acho muito difícil que qualquer uma das duas campanhas saia muito do script. Eles vão tentar mais proteger vantagem que eles têm do que tentar eventualmente derrubar os outros candidatos.
8: Matheus.
7: E a decisão no segundo turno, ela vai ser em cima de um contingente significativo, pequeno, mas significativo, de pessoas que ainda não decidiram seus votos ou que diz que vai votar em branco ou nulo. A abstenção vai ser importante, é sempre muito difícil prever como vai ser a abstenção, mas ela pode ser um fator decisivo no segundo turno, com margens tão ajustadas assim.
1: Vamos às principais manchetes do programa de hoje. A Polícia Federal realizou uma operação para combater um grupo criminoso envolvido no aliciamento e no envio de brasileiras para exploração sexual no sul da França. A operação cumpriu 6 mandados de busca e apreensão no estado de São Paulo, nas cidades de São Bernardo do Campo e em São Vicente. A Justiça Federal determinou medidas cautelares contra 3 investigados. Ao todo, foram bloqueados 10 milhões em contas, ativos financeiros e bens de 2 investigados e de empresas ligadas a eles. Os investigados poderão responder pelos crimes de tráfico internacional de pessoas para fim de exploração sexual e organização criminosa. Mulheres de todo o Brasil agora podem acessar atendimento psicológico por teleconsulta gratuitamente por meio do Sistema Único de Saúde. A iniciativa vai disponibilizar até 100 mil consultas mensais e tem como público prioritário mulheres em situação de violência. O programa vai atender mulheres com 18 anos ou mais que vivenciam situações de violência física, psicológica, sexual, patrimonial ou moral. Também podem ser beneficiadas mulheres que enfrentam sobrecarga de cuidado não remunerado, como aquelas responsáveis por pessoas com deficiência ou portadores de doenças raras. Os idosos com 60 anos ou mais já podem emitir gratuitamente a credencial de estacionamento em versão digital, válido em todo o território nacional. A medida facilita o acesso ao documento, reduz a necessidade de atendimento presencial e torna mais prático o uso das vagas reservadas para este público. A credencial digital não representa um novo direito, mas uma nova maneira de acessar um benefício que já existe. O Estatuto do Idoso assegura a reserva de 5% das vagas em estacionamentos públicos e privados para pessoas com 60 anos ou mais. A inovação está na possibilidade de utilizar o documento diretamente em formato eletrônico. Para solicitar a credencial, é necessário atender a 3 requisitos: ter 60 anos ou mais, possuir carteira nacional de habilitação válida e ter uma conta ativa no portal gov.br. A solicitação pode ser feita pelo aplicativo Carteira Digital de Trânsito ou pelo portal dos serviços da Secretaria Nacional de Trânsito, onde o documento é emitido e fica disponível para utilização em todo o Brasil.
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1: Governo federal quer zerar a fila de pedidos pendentes do INSS nos próximos dias. Ministro da Previdência, Volney Queiroz, afirma que o problema é crônico e que o governo adotou medidas para acelerar a análise dos benefícios. Bruno Tibério traz mais detalhes.
5: Entre as medidas para dar conta dessa demanda, o governo aposta em tecnologia para avaliar atestados médicos, mutirões pelo país e bônus de produtividade para servidores e peritos. A previsão também é contratar mais de 500 médicos, peritos e 230 assistentes sociais. Apenas no mês passado, foram registrados 1 milhão e 400 mil novos pedidos. E foi sobre isso que o ministro Volney Queiroz falou antes da visita técnica a uma agência da Previdência aqui em Brasília.
11: Estamos zerando essa fila nos próximos dias, depois de problema crônico que o nosso governo encontrou. Nós conseguimos zerar essa fila com tecnologia, fazendo o ateste médico qualificado, com mutirões espalhados em todo o Brasil, com bônus de produtividade para os servidores e peritos, com mais 500 novos médicos peritos que nós aprovamos um concurso depois de 13 anos, com 230 assistentes sociais.
5: O ministro rejeitou a ideia de que essa aceleração no atendimento tenha relação com o calendário eleitoral. Segundo ele, o ritmo aumentou depois que o governo superou obstáculos como a Operação Sem Desconto e a CPMI, que investigou descontos indevidos em aposentadorias e pensões.
1: Quase 4 bilhões de reais. Esse é o lucro líquido recorrente alcançado pela Caixa no segundo trimestre deste ano. Detalhes deste resultado, impulsionado pela expansão de atividades de crédito, foram apresentados pelo presidente e por dirigentes do Banco Estatal nesta quinta-feira. A reportagem é de Marcos de Pato.
12: Um encontro cheio de motivos para comemorar. No segundo trimestre de 2026, a Caixa teve lucro líquido recorrente de 3,9 bilhões de reais. Crescimento de 5,9% em comparação ao mesmo período do ano passado. Resultado impulsionado principalmente pela expansão da carteira de crédito, que alcançou 1,4 trilhão de reais na segunda metade do semestre, 5,9% a mais do que há um ano. O presidente da Caixa, Carlos Vieira, apresentou para a imprensa esses e outros números.
13: A questão do crescimento das nossas carteiras foi muito importante, o crescimento da carteira habitacional, crescimento das outras carteiras, dos carteiros de crédito à pessoa física. Certamente o que nós temos e já fizemos isso preventiva, é a questão da provisão. Então, a Caixa tem tido uma atenção muito grande à provisão e, com isso, nós temos conseguido estabelecer uma governança adequada aos ativos e aos passivos da Caixa Econômica Federal.
12: Já o saldo da carteira imobiliária superou 1 trilhão de reais. expansão de 15% em 12 meses, enquanto as carteiras comercial, de infraestrutura e de agronegócio totalizaram 270, 110 e 62 bilhões de reais, respectivamente. Para o presidente da Caixa, o resultado traz motivação para um segundo semestre que deve ser de muitos desafios.
13: Esse segundo semestre consolida todo um movimento que nós começamos há 3 anos de transformação digital da Caixa. E é digamos, você tinha o ápice dessa transformação com a chegada do Super App da Caixa. Então, essa é a grande possibilidade. E advindo a partir desse Super App, nós vamos disponibilizar de maneira mais rápida e digital para os nossos clientes todas as nossas possibilidades de serviço, seja de crédito, seja de depósito, seja de investimento. Nós temos uma conta nova chamada Jovem On, vocacionada para os adolescentes entre 8 e 17 anos, onde, com assistência do pai, eles poderão ter movimentação também digital nas contas da Caixa.
1: Empresas de vários setores têm recorrido aos mecanismos de recuperação judicial e extrajudicial para evitar a falência. De olho nisso, o TMC 360 entrevistou a advogada Júlia Boer para falar sobre o assunto. E a gente confere essa entrevista agora.
14: Esse assunto agora vem ganhando uma grande repercussão, né? Principalmente depois das Casas Bahias. Mas é a grande inflação, é o momento que estamos vivendo. E, na verdade, a maioria das grandes empresas entrando agora não é uma coincidência. É o país, economicamente, a economia que estamos vivendo, e são as empresas aí tentando trilhar um caminho da recuperação extrajudicial ou judicial, e algumas não conseguindo e sendo decretada a falência, como é o caso da grande empresa Oi, né?
8: Júlia, tem uma questão que é muito interessante aqui. Até que ponto a gente está falando de conjuntura econômica? Porque é óbvio que a primeira coisa que vem à mente, isso não é só para empresário, é para consumidor também, é a questão da taxa Selic, e obviamente a taxa Selic está na ponta de cá. Na ponta de lá tem o dinheiro caro no Brasil, financiamento, crédito, tudo no Brasil é muito caro, e a tendência é que continue, pelo menos no curto e no médio prazo. Mas e falando de gestão, e falando de administração, né? Por exemplo, quando a gente fala de varejo, a natureza do varejo mudou muito, né? De 10 anos para cá, de 5 anos para cá, mesmo de 2 anos para cá. Então, Sim. Tem esse elemento também?
14: Sim, com certeza. Os instrumentos que nós temos hoje, como a recuperação extrajudicial, ela é para livrar a empresa, tanto a recuperação extrajudicial como a judicial, é para livrar a empresa de uma falência. Então, são os mecanismos que nós temos hoje extrajudiciais, onde nós conseguimos, o advogado entra em contato com todos os credores, faz todo o passivo da empresa, cria um plano de recuperação, e aí depois que esse plano, que tudo dá certo, que consegue cumprir, ele é homologado em juízo. Esse seria o extrajudicial. E aí, quando a empresa ela está mais afundada por questões, enfim, a taxa Selic, são questões econômicas, né, que vai se juntando, vai virando uma bola de neve. A gente parte para uma recuperação judicial. Nessa recuperação judicial, que inclusive é um caso, por exemplo, das Casas Bahias, o juiz, que ele faz? Ele nomeia um administrador judicial, e aí tudo que o advogado faria de forma extrajudicial, entrar em contato direto com os credores, o administrador judicial, ele vai fazer tudo isso, mas com o juiz em cima. Então, o juiz ele vai analisar todo o plano, né? Todo o plano de pagamento, plano de passivo, e esse administrador judicial vai tentar organizar a empresa para que ela não chegue numa possível falência. Então, a intenção da recuperação judicial é justamente a empresa conseguir cumprir com a sua obrigação econômica, com o seu passivo, né, com os seus débitos, para que não chegue aí numa possível falência.
1: E o Brasil atingiu o menor índice de desemprego para o mês de julho desde o início da série histórica. São 103 milhões de brasileiros empregados, Quem detalha os números da PNAD contínua é o Brian Valêncio.
15: A taxa de desemprego caiu para 5,3% no trimestre encerrado em julho, de acordo com a PNAD contínua divulgada pelo IBGE. É o menor índice para um trimestre encerrado em julho desde o início da série histórica em 2012. O resultado representa a queda de 0,5 ponto percentual em relação ao trimestre encerrado em abril, quando a taxa era de 5,8%. Na comparação com o mesmo período de 2025, a redução foi de 0,3 ponto percentual. O Brasil tinha 5,8 milhões de desempregados. Já a população ocupada chegou a 103 milhões, recorde da série histórica. O número de empregados com carteira assinada no setor privado chegou a 39 milhões. A taxa de informalidade ficou em 37%, equivalente a 38 milhões de pessoas. Entre os setores, a construção teve maior avanço, com 371 mil trabalhadores a mais no trimestre, alta de 5,1%.
1: E a Polícia Civil de São Paulo pediu a conversão das prisões em flagrante de dois policiais civis da ativa e um policial militar aposentado em preventivas. Eles foram detidos em Osasco, na Grande São Paulo, nesta semana, por extorsão qualificada. Também foi solicitada a quebra do sigilo dos dados dos celulares apreendidos. A Luísa Mutoni tem mais informações.
16: Segundo as investigações, os agentes teriam simulado a contratação de um serviço de entrega de encomendas. Mas quando a vítima chegou ao local, teve o veículo roubado pelos policiais. Para liberar o carro, eles passaram a exigir uma alta quantia em dinheiro. A vítima denunciou o caso à Corregedoria da Polícia Civil, acompanhada de um advogado, e reconheceu os agentes por foto. Eles não tiveram as identidades reveladas. Na delegacia de Osasco, na região metropolitana de São Paulo, os investigadores prenderam os três policiais e também apreenderam os celulares que eram usados para chantagear a vítima. Agora, a Polícia Civil quer se aprofundar nas investigações para o esclarecimento dos fatos.
1: E os casos de estupro notificados no Paraná apresentaram alta em todas as regiões do estado entre 2019 e 2025. Quem traz os detalhes é a repórter Isabela Miranda.
17: Levantamento realizado pelo Tribunal de Contas do Estado do Paraná mostrou que os casos subiram de 5 para 9,6 por 100 mil habitantes ao ano. Já a violência doméstica aumentou em 5 das 6 regiões que foram pesquisadas. Ao todo, foram registradas 688 mil ocorrências de violência contra a mulher, com 68% dos municípios paranaenses tendo ao menos uma morte feminina violenta. De acordo com o levantamento, as regiões com maior concentração de casos são o Litoral e o Centro-Sul do Paraná. Entre os municípios, Paranaguá é o único do estado que aparece simultaneamente nas concentrações territoriais de violência doméstica, estupro e homicídio. A análise feita pelo tribunal envolveu a interpretação de dados por meio de um índice elaborado pelas equipes técnicas. Foram estudados 7 tipos de violência e feita a combinação em um único número por município, dentro do intervalo de 0 a 100. Foram analisados registros de violência doméstica, estupro e violência sexual, exploração sexual, feminicídio consumado, feminicídio tentado e homicídio doloso, tanto consumado quanto tentado. Para que os municípios grandes e pequenos pudessem ser comparados, cada tipo de violência foi contabilizada como uma taxa por 100 mil habitantes, tendo os casos letais peso maior nesse cálculo.
1: E a Polícia Civil do Rio de Janeiro identificou e tenta localizar o quinto envolvido no espancamento e morte de um homem em Copacabana. O chefe da equipe de seguranças prestou depoimento e disse que não soube do crime no dia do ocorrido. O Rafael Alves tem mais informações.
18: O homem apontado como chefe dos seguranças que atuam em Copacabana, na zona sul do Rio, Aloysio da Silva Filho, prestou depoimento na delegacia e disse que os seguranças tinham a obrigação de comunicar qualquer abordagem ou suspeita de crimes que estivessem acontecido na região. No entanto, segundo ele, o caso do homem que foi espancado até a morte no bairro não foi comunicado e que só soube do ocorrido dias depois. Aloysio disse ainda que o segurança Davi Santos Machado teria pedido ao dono de um restaurante que não comentasse sobre o caso, e que as agressões só teriam sido feitas pelos entregadores. O homem ainda disse aos policiais que os comerciantes pagavam entre R$130 e R$150 reais por semana pelos serviços. Ainda em depoimento, Aloysio disse ser o responsável por definir quem trabalharia em cada dia e horário no bairro e que existia uma escala de trabalho organizada em um grupo de WhatsApp. Ele ainda fiscalizava a presença e a atuação dos seguranças. Nessa quinta-feira, a Polícia Civil fez buscas para tentar localizar o quinto envolvido no espancamento que levou à morte de Cláudio Rafael Landeiro, de 37 anos. O alvo é o Wellington Luiz Santos de Souza, que ainda não foi localizado pelos agentes da Delegacia de Copacabana e, por isso, é considerado foragido. Os agentes estiveram em endereços no bairro de São Conrado, na zona sul da cidade. Os investigadores identificaram que o Wellington Luiz foi um dos envolvidos no crime e que ele aparece nas imagens chutando a cabeça da vítima, o Cláudio Rafael. O ciclista foi espancado até a morte depois de ser acusado de ter roubado uma bicicleta que, na verdade, era da irmã dele. Até o momento, quatro homens já foram presos pelo crime. São eles Ailton José da Silva, Felipe Eduardo de Santos Silva, Jorge Luiz Ricardo Dias e Davi Santos Machado.
1: E a Polícia Civil prendeu um traficante acusado de ligação com o PCC e com o André do Rap. Ele foi encontrado na terça-feira em Santos, no litoral de São Paulo. A repórter Luísa Mutoni tem mais informações.
16: Leandro Teixeira, conhecido como Portuga ou Benfica, era procurado pela polícia depois de ter sido condenado por tráfico de drogas. Segundo as investigações, ele coordenava os pontos de vendas de drogas na região do Morro Jabaquara e também na região do Rádio Clube, e já tinha sido preso em 2017. Para escapar da polícia, ele usava documentos falsos e alugava apartamentos de curta temporada. Foi em um desses apartamentos que Portuga foi encontrado. No local, os agentes também apreenderam cerca de $4 mil em espécie, além de drogas, cadernos de anotações, carros, celulares e até roupas portuárias. Além do cumprimento do mandado de prisão, Portuga também acabou preso em flagrante por tráfico de drogas. No interrogatório, ele optou por permanecer em silêncio.
1: A Polícia Civil prendeu um jovem apontado como principal integrante de uma quadrilha especializada em roubo e clonagem de veículos. A operação aconteceu em diferentes pontos do Rio e também teve confronto em Realengo, onde um policial civil foi baleado no rosto. A repórter Luísa Rodrigues traz mais informações.
17: Investigações da Polícia Civil contra criminosos especializados em roubo e clonagem de veículos levaram à prisão de Ian Almeida Coelho, de 20 anos, apontado como principal integrante de uma quadrilha que atuava na zona oeste do Rio. Ele foi preso nesta quinta-feira durante a primeira fase da Operação Sinal Oculto, que também terminou com um policial civil baleado no rosto durante um confronto em Realengo. O agente foi socorrido e levado para o Hospital Municipal Albert Schweitzer, e ele está fora de perigo. Durante o início da manhã, moradores do Jardim Novo, em Realengo, relataram nas redes sociais intenso barulho de tiros na região. A operação foi realizada por agentes da Delegacia de Roubos e Furtos de Automóveis da capital, em diferentes pontos da zona oeste e sudoeste do Rio, além de endereços em Niterói e São Gonçalo. Segundo o delegado titular da DRFA e responsável pelo caso, José Marcos Guimarães, Ian já havia sido preso em maio por receptação de um veículo roubado e clonado, mas foi solto e voltou a atuar no esquema criminoso.
19: Quando ganhou a liberdade, no marco zero de sua liberdade, ele reativou o perfil e voltou a comercializar veículos roubados, mostrando sua habitualidade na prática do delito. É um grupo que tem a sua atividade de forma sofisticada, tendo em vista que o Ian utilizava de terceiras pessoas para o recebimento dos valores auferidos da comercialização desses veículos e, posteriormente, era pulverizado para dificultar a ação da polícia.
17: A investigação mostrou que os criminosos pesquisavam na internet veículos regulares anunciados para venda e usavam os dados desses carros para clonar outros automóveis. Depois de adulterados, os veículos eram anunciados em redes sociais e plataformas digitais. Durante a operação, os agentes recuperaram veículos roubados e também uma carga de sabão que havia sido roubada e estava na comunidade Jardim Novo, em Realengo. Ao todo, 37 mandados de busca e apreensão e 9 mandados de prisão foram cumpridos. 10 pessoas foram levadas para a DRFA para prestar esclarecimentos por terem recebido os valores provenientes das comercializações dos veículos por parte de Ian. A Polícia Civil identificou ainda criminosos armados que davam proteção e suporte logístico ao esquema e apura a participação de integrantes das facções Amigo dos Amigos, a ADA, e do Comando Vermelho no apoio territorial.
1: E a entrada dos jovens no mercado de trabalho ainda é marcada por desigualdades, principalmente no acesso a empregos formais. É o que aponta a pesquisa Juventude e o Mundo do Trabalho da Fundação Itaú, com apoio técnico do Datafolha e do Instituto Locomotiva. Sobre os principais desafios deste cenário, a TMC conversou com Carla Schiamarelli, que é gerente do Observatório Fundação Itaú. A gente acompanha agora.
20: A formalização no mercado de trabalho entre jovens brasileiros de 16 a 29 anos é marcada por desigualdades, né? Descreve, então, a pesquisa. Essa pesquisa mostra uma parcela importante dos jovens que precisam conciliar trabalho e estudo. Isso representa uma autonomia e oportunidade ou, muitas vezes, uma necessidade que, de repente, pode prejudicar a formação?
21: Olha, eu acho que essa pesquisa, predominantemente, os jovens que responderam, então, entre 20 a 29 anos, né? Tem 35% de 20 a 24 e 40% de 25 a 29. Então, são jovens que estão numa idade cursando a universidade ou acabado de concluir a universidade e ingressando no mercado de trabalho, né? Então, ou concomitante com a universidade ali fazendo estágio, o programa de aprendizagem, um trabalho formal mesmo ou de outras naturezas, e aqueles que já saíram do mercado de trabalho. Então, quando a gente olha que 32% trabalham e estudam, isso está concentrado com maior percentual na classe AB. Uhum. Né? A gente tem o maior número de jovens de classe mais alta que estudam e trabalham, enquanto a classe DE, você tem o maior número de jovens que trabalham. Né? Então, eu acho que tem uma oportunidade aí de pensar políticas públicas para ampliação da universidade para a classe DE, e, ao mesmo tempo, eu acho que faz parte dessa fase da vida mesmo, estudar e trabalhar.
22: Mas aí a gente consegue fazer uma diferença, Carla, sobre esses postos de emprego, se eles são formalizados ou se eles estão dentro da informalidade, e isso também é diversificado dentro das classes?
21: Sim, olha, eles falam que 44%, né, dizem que o trabalho é com carteira assinada. Isso é um pouco maior que a população em geral. A população em geral, 38% tem carteira assinada. Mas você tem, quando você olha também para a classe, você predomina a carteira assinada para os jovens da classe AB em relação aos jovens da classe DE. Eu até olhei aqui, anotei, carteira assinada... Mas tem uma diferença desse percentual, né, entre carteira assinada e predomina, por exemplo, o número maior de jovens que fazem bico, né, quando você olha. Então, você tem aqui, ó, carteira assinada, 49% na classe C, 43% na classe AB e 35% na classe DE. Quando você olha para o bico, você tem 17% na classe DE e 4% na classe AB. Uhum. Então, acho que essa pesquisa traz essa diferença em vários aspectos, né, no ingresso à universidade, no trabalho formal, na indicação para a vaga ser decisiva. Uhum. Você tem marcadores fortes aqui entre classe D e classe AB, né, o que deixa evidente a necessidade mesmo de criar políticas públicas entre educação e trabalho para reverter esse cenário.
20: Puxando, então, exatamente para isso que você está falando, há uma diferença importante entre simplesmente estar empregado e ter um trabalho que contribua para a construção da carreira? Que tipo de trabalho esses jovens estão conseguindo?
21: Olha, eles falam predominantemente que hoje eles querem um trabalho estável com carteira assinada. Depois, em segundo lugar, vem um trabalho estável, ainda que sem carteira assinada, né? Mas eles projetam para o futuro uma autonomia de serem donos do próprio negócio, né? Então, eu acho que eles têm uma fase da maturidade mesmo, da faixa etária, né? Uhum. Hoje eles querem ter um bom trabalho para ganhar experiência, para amanhã eles poderem pensar o que eles querem fazer, né?
22: E, Carla, tem um processo de transitoriedade também aí, né? Dizer que um jovem começa, por exemplo, na informalidade não quer dizer que em breve ele já não esteja com uma carteira assinada ou sendo empreendedor de si mesmo, como grande parte deles aponta que gostaria de ser.
21: Sim, eu acho que faz parte mesmo, né? Eu acho que essa faixa etária da idade é a faixa etária da experimentação. Se o jovem tiver oportunidade para passar por diversos tipos de trabalho, isso vai fazer com que ele consiga ver aonde ele tem mais habilidade, mais competência para no futuro ir. Mas o que eu achei interessante dessa pesquisa é o propósito, sabe? Eu acho que o marcado aqui é que esses jovens estão com um propósito, né? Eles querem ter um trabalho hoje para ganhar experiência, para amanhã eles conseguirem chegar ali no sonho deles, no que eles estão projetando. Eu achei isso bastante interessante, né? Tem um percentual alto aí de jovens que estão trabalhando, 70%.
20: Agora, baseado no que eu já ouvi de muitos especialistas, recrutadores, o Brasil ainda, é até uma pergunta e uma dúvida para você, se o Brasil ainda corre o risco de formar uma geração que entra cedo demais no mercado de trabalho, mas acaba interrompendo os estudos antes de alcançar uma qualificação maior, porque a gente fala muito de capacitação, né? E de repente o jovem arruma um emprego, ele está empregado, mas ele não sustenta justamente por não ter a capacitação.
21: Eu acho que sim, e os jovens identificam isso, né? 91% deles diz que gostaria de ter um curso técnico, que o curso técnico prepara melhor para o mundo do trabalho, né? Eu acho que tem uma oportunidade aí, a gente está com uma política do PROPAG de expansão da educação técnica para todos os estados, então acho que tem uma oportunidade também de ampliar essa modalidade. Eu acredito que, assim, os jovens, né, eles entram no mercado do trabalho muitas vezes pela competência técnica e não se mantêm pelas competências também socioemocionais, que são competências importantes, né, para se manter no trabalho. Então, eu acho que eles identificam isso, que a experiência é o principal fator para conseguir um trabalho. Isso fica bem marcado na pesquisa também.
20: Mas tem... Perdão,
22: Estela. Não, por favor, continue.
20: Tem emprego que eles não colocam ali para que você tenha uma experiência e, de repente, nem uma qualificação tão capacitante, mas que há um treinamento na empresa. Então, isso também é uma forma de oportunidade. Ó, você não precisa entrar com a experiência, com essa capacitação necessária neste momento, mas existe um treinamento e aí as habilidades vão sendo desenvolvidas durante o período no trabalho também?
21: Nossa, isso é perfeito, isso seria perfeito se todas as empresas te ouvissem, seria perfeito, porque eu acho que a gente tem uma janela de oportunidade para programas de aprendizagem, né? Que é o jovem, ele está na escola, e ele, se ele estiver fazendo um curso técnico, melhor ainda, mas o fato de ele estar no ensino médio ali entre 14 e 24 anos e arrumar o primeiro trabalho, ele pode sim se formando, né? Tem muitas empresas que fazem isso, que trazem para dentro da empresa o treinamento, mas hoje a escola pública, ela é essa entidade qualificadora, uhum, né, de educação técnica, então ela pode ser essa parte de treinamento e a empresa a parte prática, porque também fica muito forte aqui nessa pesquisa que os jovens dizem que o trabalho, a prática, forma melhor que a escola. Então, uhum, também tem uma falta de identidade com a escola como esse espaço formativo, né? Eles falam que a prática forma melhor, que a escola não tem tanta prática, que o trabalho tem mais prática. Então, acho que isso que você está falando é muito importante. E sim, tem essa janela de oportunidade de empregar jovens e que eles fortaleçam, né, e se aprimorem, desenvolvam mais competências e habilidades dentro do próprio trabalho.
22: Pois é, Carla, e é isso, né? Então, como você disse, o mundo ideal seria onde o investimento das políticas públicas em educação e também dentro das empresas, com incentivo e com treinamento desses jovens, para que essa carreira profissional deles possa se desenvolver desde muito cedo.
1: E assim encerramos o Amanhã TMC desta sexta-feira. O programa teve a minha apresentação, Diego Andrade. Muito obrigado pela sua companhia, que seu dia seja leve, produtivo e cheio de boas notícias. Você fica agora com o Start TMC. Uma ótima sexta e um bom fim de semana.
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1: Cinco horas e seis minutos, muito bom dia. Está começando mais uma edição. É, olha lá, o galo cantando, muita gente bocejando, acordando, indo pro trabalho. Bom dia. Seja bem-vindo aqui ao Start TMC. Eu sou Rafael Tebas. Você está em Brasília, em Belo Horizonte, no Rio de Janeiro, no Recife, em Curitiba, também em São Paulo, acompanhando o Start TMC, também com Fernanda Câmara. Muito bom dia, parceira.
2: Muito bom dia, Rafael Tebas. Bom dia para você que acompanha a gente aqui no Start TMC tão cedinho. Tem dia que a gente acorda com urso, tem dia que a gente acorda com galo. Olha o galo.
1: Que beleza,
2: eu me sinto às vezes no sítio, porque tem o cafezinho fresco, agora tem o galo. Madrugada, começando. Aqui é tipo a fazendinha, assim. Legal. 5 horas e 6 minutos, muito bom dia pra você. Obrigada pela sua audiência. Participe conosco no 11 972 21 1001 e também no @TMC News BR. São muitas notícias que aconteceram no Brasil e no mundo, estão acontecendo e a gente vai trazer pra você aqui, agora.
1: 5 e 7, relator mantém texto da Câmara e PEC que acaba com a escala 6x1 avança no Senado.
2: Proposta reduz jornada semanal de 44 para 40 horas, sem corte de salário e prevê 2 dias de descanso.
1: Relatório de Omar Aziz vai ser avaliado pela CCJ na quarta-feira da próxima semana. O governo tenta acelerar a votação antes das eleições. Esse é um dos destaques que o Start TMC traz nesta sexta-feira, sextou, dia 28 de agosto, e tem mais.
2: Desemprego cai 5,3% e atinge menor nível da série histórica.
1: Taxa registrada entre maio e julho recua ante o trimestre anterior e reforça cenário de mercado de trabalho aquecido.
2: TSE marca para próxima terça-feira julgamento sobre deepfake de Bolsonaro.
1: A ação do PT questiona vídeo feito com inteligência artificial exibido na convenção que lançou Flávio Bolsonaro.
2: Produtora de filme Dark Horse pede ao STF suspensão de investigação em São Paulo.
1: Defesa alega que a apuração sobre financiamento do longa-metragem já é investigada pela corte e pede que o caso seja transferido.
2: E nos destaques internacionais, guerra entre Estados Unidos e Irã completa 6 meses e pressiona petróleo e alimentos.
1: Conflito afetou rotas de energia, elevou custos de combustíveis e fertilizantes e mantém alerta para a inflação global.
2: E no esporte, Inter e Grêmio ficam no 0x0 no primeiro Grenal das quartas da Copa do Brasil.
1: O clássico teve muita confusão entre os jogadores, enfim, poucas chances de gol e a decisão fica para o jogo de volta agora na casa do Grêmio.
2: E olha só, no atletismo, Alisson dos Santos quebra recorde mundial nos 400 metros com barreiras.
1: É, marca impressionante, né? Em Zurich, ele superou a marca olímpica de 2021 e fez história para o Brasil. Agora são 5 horas e 9 minutos.
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2: Previsão do tempo para esta sexta-feira, começando pela região sul. Olha, gente, presta atenção porque o tempo vai mudar completamente, né?
1: Ixi.
2: Por exemplo, aqui em São Paulo, a gente enfrentou aqui friozinho, baixas temperaturas e agora vem uma onda de calor. Mas vamos começar a previsão pela região sul. Em Curitiba, o sol aparece entre nuvens e não chove, máxima de 29 e mínima de 17.
1: Sudeste agora, São Paulo, o sol vai aparecer entre nuvens, não vai chover. Olha, calorão mesmo, hein? Hoje calorão em São Paulo,
2: é.
1: 31, mínima de 17.
2: No Rio de Janeiro, o sol divide espaço com as nuvens, mas não chove, máxima também de 31 graus e mínima de 18.
1: Belo Horizonte, sol aparece entre nuvens, máxima de 28 e mínima de 15 graus.
2: Em Brasília, o dia é de sol com nuvens, não chove, máxima 32 e mínima 19.
1: É sexta-feira, deixa eu passar aqui a previsão no Recife. Olha só, dia de sol com algumas nuvens, chove rápido durante o dia também à noite. Máxima de 29 e mínima de 23. Paco, nesse instante, como é que tá o urso lá no Recife, hein? Passa pra gente. Ah, tá leve.
2: É, O urso tá
1: bocejo mais leve.
2: O urso... galo tá mais agitado hoje.
1: O galo já acordou com tá feliz, o galo.
2: O galo tá que tá.
1: 5 horas e 11 minutos. Fernanda Câmara, rapidamente aqui, antes da gente girar a nossa reportagem espalhada por todo o país. Você sabe, né? Aqui na TMC tem muita gente participando, mandando mensagem no nosso WhatsApp, no 119-7221-1001. Nosso WhatsApp, 119-7221-1001. Sérgio Paiva, em São Paulo, mora em Santana, escrevendo aqui, sextou, ele escreve Tebas e Fernanda, valeu. Também o Fernando Junqueira, na região do Plano Piloto de Brasília, o Wilson Caran lá de Curitiba também aqui participando com a gente. Enfim, tem muita gente já acordando, acompanhando o Start TMC e indo para o trabalho. Eu vou fazer um registro, né? Vindo para a TMC, hoje eu vim com um motorista de aplicativo, o Rodrigo, estava acompanhando o 100.1 aqui em São Paulo. Um abraço para você que está acompanhando o Start TMC. Rodrigo já circulando, trabalhando aqui em São Paulo.
2: Rodrigo acordando com o urso, com o galo e com a gente. Fernanda Câmara e Rafael Tebas.
1: É isso aí, vamos junto.
2: Vamos então girar as nossas notícias. A expectativa desta sexta-feira é pela instalação da comissão que vai analisar a medida provisória da chamada taxa das blusinhas. A próxima semana também será marcada por um esforço concentrado no Congresso com pautas prioritárias para o governo Lula. Então nós vamos com Murilo Hernandes.
3: Oi, pessoal, ótimo dia a vocês. Bom, para hoje a gente está girando em torno da expectativa da instalação da comissão mista da taxa das blusinhas. O que se tem de informação por agora é que a senadora Leila do Vôlei, também candidata novamente ao Senado, a senadora Leila Barros, conhecida como Leila do Vôlei, ela será a relatora da comissão da taxa das blusinhas que será instaurada. Bom, a gente lembra que ainda tem um longo percalço para isso acontecer, afinal precisa passar pela Câmara e também pelo Senado para só depois disso ela ser promulgada e ir para a sanção do presidente Lula. Até então, o governo segue nessa expectativa. Leila Barros é senadora do PDT, que é um partido que ele é ligado ao PT, são partidos da base governista do Partido dos Trabalhadores dentro do Senado. Outro assunto também que movimenta essa questão é sobre a expectativa para a próxima semana, que vai ser uma semana de esforço concentrado dentro do Congresso Nacional. No caso, vai começar a partir do dia 31 de agosto e vai até o dia 8 de setembro. E o que é esperado para se votar nessa semana de esforço concentrado? As PECs, a PEC 6x1, a PEC da Segurança Pública e a que trata sobre minerais críticos, a MP da taxa das blusinhas, como a gente mesmo já vem falando aqui na programação da TMC, e além do mais, o projeto Redata. Essas são as expectativas em torno desta semana de esforço concentrado, que vai ser uma semana decisiva para o governo, afinal de contas vai tratar sobre pautas prioritárias para o governo Lula. E além do mais, trata também sobre essa articulação entre Lula e Alcolumbre, que eles voltaram a se falar após a derrota histórica de Jorge Messias com a indicação do presidente para o Supremo Tribunal Federal. São muitas articulações em jogo, uma semana de esforço concentrado que vai ser bastante intensa e, claro, a gente segue acompanhando tudo daqui de Brasília para você que nos acompanha para a TMC. Volto com vocês.
1: Certo, valeu, obrigado pelas informações. O Murilo Hernandes, lá de Brasília, nosso repórter no Palácio do Planalto, passando a informação que importa para você, apurando diretamente da fonte ali as informações aqui para o Start TMC. A gente sai de Brasília agora e a gente vai para Minas Gerais. Olha, o PDT, ainda falando sobre eleição agora, o PDT anunciou a desistência de Marcelo Heringer na disputa ao Senado por Minas Gerais. A Marina Matos, da capital, tem informações. Vamos lá.
4: É isso mesmo. O PDT anunciou a saída do candidato Marcelo Heringer, irmão do presidente do partido, Mário Heringer, à disputa por uma vaga ao Senado por Minas Gerais. Segundo o PDT, a desistência já foi protocolada na Justiça Eleitoral no processo de registro de candidatura. O possível substituto a essa vaga seria o deputado federal por Minas, Aécio Neves, do PSDB. A assessoria do parlamentar disse que ainda não há uma definição sobre o caso, mas junto com o presidente da sigla aqui em Minas, o deputado Paulo Abiakel anunciaram uma coletiva de imprensa hoje à tarde aqui em BH. No site do Tribunal Regional Eleitoral de Minas, até ontem à noite, não tinha nenhuma alteração sobre a candidatura de Marcelo Heringer, que segue, então, por enquanto, como candidato. Agora, o pedido será analisado.

0: A Marina Matos, que falou diretamente, então, aí, de Brasília. E olha só, a gente continua girando aqui a nossa reportagem. Mas antes da gente continuar girando, tem aqui, olha, já no YouTube, o Francisco Galdino. Bom dia, Rafael e Fernanda. Indo para o trabalho, ele que é de Brasília. E aqui tem o Manuel Nóbrega. Bom dia, Fernanda e Tebas. Segunda, vou trabalhar à tarde, mas vou acordar cedo para ouvir o Start. É lógico, né? Quer ficar muito bem informado. Então, mesmo que vai trabalhar à tarde, vai ouvir o Start logo cedinho. Então, agora a gente vai para São Paulo. Vem aqui para São Paulo, né? Atenção para quem vai sair de casa nessa sexta-feira. A Defesa Civil colocou São Paulo em alerta para uma onda de calor que deve durar até segunda-feira. Os detalhes com a Alexia Marília.
1: Já pode separar inclusive a sua regata, porque uma massa de ar quente vai deixar o tempo seco e as temperaturas, ó, lá em cima, no norte e no noroeste do estado, os termômetros podem chegar perto dos 40 graus, com umidade abaixo de 12% nas tardes. Nas outras regiões, as temperaturas ficam entre 30 e 35 graus, com umidade perto ou abaixo dos 20%. E essa combinação de calor e tempo seco aumenta bastante o risco de queimadas, viu? Porque a vegetação fica ressecada e o fogo se espalha mais rápido. Então, já sabe, né? Beba bastante água, mantenha os ambientes ventilados, evite sol forte e atividade física nos horários mais quentes. Caso você saia de casa, é bom garantir aquele bom e velho protetor solar. As crianças, idosos e animais precisam de atenção redobrada, vale lembrar. Nada também de queimar lixo, limpar terreno com fogo ou jogar bituca de cigarro perto de vegetação. Viu fumaça ou princípio de incêndio? Ligue no número 193 para os bombeiros ou 199 para a Defesa Civil.
2: Calorão realmente em São Paulo é um alerta importantíssimo, né? Para essas próximas horas, enfim, para hoje principalmente. A gente passou a previsão do tempo aqui, máxima de 31 hoje em São Paulo. Ontem também fez um calor intenso e o principal é o tempo seco, né? A baixa umidade do ar.
0: Exatamente. Alex e a Marília falou aí para tomar cuidado e tem a questão do incêndio também. O pessoal já se movimentando aqui nas redes sociais falando sobre isso. O Marcelo Andrade, lá de Belo Horizonte, comentando nessa notícia de São Paulo. Ele também se preocupa, tá falando aqui. Esse alerta preocupa porque basta um descuido para um incêndio começar e em época de calor e tempo seco, todo mundo precisa colaborar e redobrar a atenção. É. Exatamente, você vê aqui a gente passando por isso em São Paulo, né? Vindo agora essa onda de calor. E o Marcelo Andrade lá de Belo Horizonte comentando também tudo que acontece em todos os lugares, né?
2: Muito bom. Aqui também no nosso WhatsApp lá no Rio de Janeiro, o Tarcísio Correia. Bom dia, Fernanda. Bom dia, Tebas. Bom dia a todos os ouvintes do Start TMC. Vamos para mais um dia que hoje é sexta-feira. E ele manda um cafezinho.
0: Será que
2: um
0: tem cara a latinha?
2: Aqui, e a latinha de água. Hoje pode.
0: Hoje é sexta,
2: hoje,
0: né?
2: Hoje é sexta-feira, a latinha de água tônica aberta aqui. Também aqui o Alex Pereira. Bom dia, Fernanda e Tebas. Comemorou o sextou, mas comemora o sextou, mas com o coração apertado por ficar longe dessa companhia incrível. Até segunda-feira, obrigado. Tenha um ótimo fim de semana, aproveitem cada minuto e até semana que vem. O Alex Pereira, mas vai até o final do Start TMC. 5 horas e 20 minutos, horário eleitoral é rápido, a gente já volta.
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8: 5 horas e 24 minutos, a gente voltou completa. Então aqui agora do horário eleitoral gratuito e você está no Start TMC para São Paulo, Brasília, Rio de Janeiro, Curitiba, Belo Horizonte, Recife. Prontas. E vamos continuar aqui com a nossa reportagem com os principais assuntos. Visões. O senador e candidato ao governo do Paraná, Sérgio Moro, já recebeu 11 milhões de reais de doação para a campanha. Esse valor é maior do que a soma dos outros dois principais concorrentes e quem levantou esses números e conta melhor pra gente é o repórter Brian Valêncio.
9: O governo do Paraná, Sérgio Moro, do PL, já recebeu 11 milhões de recursos para a eleição de 2026, segundo dados do portal DivulgaCan de Contas, do Tribunal Superior Eleitoral. O valor é maior que a soma dos recursos recebidos por Requião Filho, do PDT, e Sandro Alex, do PSD, que juntos contabilizam 9,9 milhões. Moro concentra praticamente todo o dinheiro recebido da estrutura nacional do próprio partido. Foram 10,8 milhões do PL, ou seja, 97% do total. Já outros 230 mil foram recebidos por meio de 4 doações de pessoas físicas. Ainda de acordo com o TSE, Requião Filho aparece na segunda posição, com 6 milhões recebidos. Todos os valores foram repassados pelo Diretório Nacional do PDT. Sandro Alex contabiliza 3 milhões e 900 mil reais. Desse total, 3 milhões e meio vieram da Direção Nacional do Progressistas, um partido aliado, enquanto outros 450 mil foram repassados pela Direção Estadual do PSD no Paraná. Com isso, Requião Filho e Sandro Alex, que são candidatos competitivos, chegam a ficar 1 milhão de reais a menos do que a campanha de Sérgio Moro já recebeu. Mas vale ressaltar, esses dados públicos foram divulgados no portal do TSE e devem sofrer alteração de acordo com que eles recebam novas verbas e também com o andar da própria disputa eleitoral.
10: Brian Valêncio, então, com as informações, esse levantamento feito pela nossa reportagem no Paraná, lembrando, inclusive, que o nosso portal tmc.com.br, lá você encontra várias informações exclusivas, inclusive, tem reportagem especial, informações de bastidores sobre as eleições e sobre outros assuntos também, tem informação de esporte, economia, ciência e tecnologia, entretenimento, vale muito a pena conferir o tmc.com.br. 5 horas e 26 minutos, a gente continua aqui girando a nossa reportagem, lembrando que você pode participar também mandando a sua mensagem no nosso WhatsApp no 11 972211001. Seguinte, a Defesa Civil Nacional reconheceu a situação de emergência em cidades do Nordeste por conta da estiagem prolongada. Kennedy Lacerda.
11: As cidades afetadas podem solicitar recursos para ações de assistência humanitária. A medida permite atender a população com itens essenciais e serviços da Defesa Civil. O reconhecimento federal considerou os formulários apresentados, além de decretos municipais que fundamentam os pedidos. Foram contemplados os municípios de Canapi, em Alagoas, Gavião e Poções, na Bahia, e Brejo dos Santos, Frei Martinho, Monte Orebe e São José das Espinharas, na Paraíba. Segundo a portaria, as cidades poderão receber recursos para as medidas como assistência humanitária, compra de cestas básicas, abastecimento de água e distribuição de kits de higiene. As ações visam atender a população afetada pelos efeitos prolongados da seca. Para ter acesso aos recursos, as prefeituras devem encaminhar planos de trabalho para análise da Defesa Civil Nacional. Com a aprovação, os recursos necessários serão liberados.
8: É, a gente bastante alerta aí com esse assunto. Obrigada, então, por todas as informações, Kennedy Lacerda. Agora, 5 horas e 29 minutos, o governo do Rio vai anunciar o esquema de trânsito para o Rock in Rio, que começa no dia 4 de outubro. E o prefeito do Rio, Eduardo Cavalieri, autorizou a realização de uma licitação para compra de 1.500 barracas novas para toda a orla da cidade. Vamos com as informações com a Érica Levigardi.
4: Representantes das secretarias de Segurança Pública, Polícia Militar, Polícia Civil, Defesa Civil e da Operação Lei Seca vão apresentar na manhã desta sexta-feira, às 8 da manhã, o planejamento especial de segurança pública que vai ser empregado durante a realização do Rock in Rio. Na quinta-feira, a Prefeitura do Rio apresentou o esquema do transporte municipal com o BRT Expresso Rock in Rio, reforço no horário do metrô e restrições no acesso à Barra Olímpica de carro nos dias de evento. O Rock in Rio começa no dia 4 de outubro com 7 dias de festival. As atrações contemplam todos os gostos musicais, com headliners como Foo Fighters, Avenged Sevenfold, Calvin Harris, Stray Kids e Elton John. E o prefeito do Rio, Eduardo Cavalieri, autorizou a realização de uma licitação para compra de 1.500 barracas novas para toda a orla da cidade, do Leme, na Zona Sul, ao Pontal, na Zona Sudoeste. O investimento previsto é de R$7,5 milhões, voltado ao ordenamento e estrutura das praias da cidade. A previsão é de que as novas estruturas sejam padronizadas e já entregues antes do verão de 2027. No encontro, os presentes também discutiram melhor uso dos dois primeiros depósitos públicos que vão ser montados em Ipanema e em Copacabana, na Zona Sul. A construção está inserida no âmbito do programa Tolerância Zero, que combate a exploração irregular nas praias da cidade por parte das facções criminosas. Segundo o prefeito do Rio, a medida beneficia os próprios cariocas, além de moradores de outras regiões do estado e turistas que usam as praias da cidade. A prefeitura do Rio vem promovendo uma série de determinações para reorganizar toda a orla do Rio de Janeiro.
8: A Érica Levigardi, então, aí diretamente do Rio de Janeiro, com mais de um destaque. E entre eles, falando sobre o Rock in Rio, gente, que na verdade começa no dia 4 de setembro, né? A gente falou aqui 4 de outubro, mas não. Rock in Rio começa dia 4 de setembro. 4 de outubro é o primeiro turno das eleições.
10: Olha só, tem mensagem chegando aqui. Bom dia, Tebas e Fernanda, sextou, bora acordar esse urso. Ele escreve aqui, é o Júlio.
8: Ei, ursão.
10: Acho bacana a dinâmica de vocês, jornalismo sério com uma pitadinha de humor. Parabéns a vocês, bora pro trabalho na melhor companhia do Start TMC.
8: Ah, tem que ter humor,
10: demais,
8: né?
10: Bom demais, é, tem que ser leve, né? O dia tá começando. Hoje é sexta-feira, sextou, sextou.
8: É o
10: Júlio aqui mandando mensagem.
8: O Júlio falou do urso, mas tem o galo também, não tem? Ai, eu já virei fã do galo.
10: O galo hoje tá...
8: Nossa, tem urso, tem galo, tem café, tem água tônica, enfim.
10: É, vamos nessa.
8: O Rui de Portugal também tá aqui, ó. Bom dia, sextou, dia de fazer festas.
10: Festas, é.
8: Olha só, o Rui já tá animado, né? Sexta-feira. Tá,
10: animadíssimo. 5h32, ele que tá lá em Portugal, né? Então já tá um pouquinho mais tarde, tá com tudo. Ó, vamos mudar de assunto aqui, assunto importante sobre empresas de vários setores que têm recorrido aos mecanismos de recuperação judicial e extrajudicial também para evitar a falência. Esse assunto é muito importante. A gente verifica várias empresas, inclusive, adotando esses mecanismos. A gente entrevistou a advogada Júlia Boer, que comentou, explicou um pouquinho, falou um pouco sobre esse assunto. Vamos lá.
12: Esse assunto agora vem ganhando uma grande repercussão, né? Principalmente depois das Casas Bahias, mas é a grande inflação, é o momento que estamos vivendo e, na verdade, a maioria das grandes empresas entrando agora não é uma coincidência. É o país, economicamente, a economia que estamos vivendo, e são as empresas aí tentando trilhar um caminho da recuperação extrajudicial ou judicial, e algumas não conseguindo e sendo decretada a falência, como é o caso da grande empresa Oi, né?
13: Júlia, tem uma questão que é muito interessante aqui. Até que ponto a gente está falando de conjuntura econômica? Porque é óbvio que a primeira coisa que vem à mente, e isso não é só para empresário, é para consumidor também, é a questão da taxa Selic, e obviamente a taxa Selic está na ponta de cá. Na ponta de lá tem o dinheiro caro no Brasil, financiamento, crédito, tudo no Brasil é muito caro, e a tendência é que continue, pelo menos no curto e no médio prazo. Mas e falando de gestão, e falando de administração, né? Por exemplo, quando a gente fala de varejo, a natureza do varejo mudou muito, né? De 10 anos para cá, de 5 anos para cá, mesmo de 2 anos para cá. Então, Sim. Tem esse elemento também?
12: Sim, com certeza. Os instrumentos que nós temos hoje, como a recuperação extrajudicial, ela é para livrar a empresa, tanto a recuperação extrajudicial como a judicial, é para livrar a empresa de uma falência. Então, são os mecanismos que nós temos hoje extrajudiciais, onde nós conseguimos, o advogado entra em contato com todos os credores, faz todo o passivo da empresa, cria um plano de recuperação, e aí depois que esse plano, que tudo dá certo, que consegue cumprir, ele é homologado em juízo. Esse seria o extrajudicial. E aí, quando a empresa ela está mais afundada por questões, enfim, a taxa Selic, são questões econômicas, né, que vai se juntando, vai virando uma bola de neve. A gente parte para uma recuperação judicial. Nessa recuperação judicial, que inclusive é um caso, por exemplo, das Casas Bahias, o juiz, o que, que ele faz? Ele nomeia um administrador judicial, e aí tudo que o advogado faria de forma extrajudicial, entrar em contato direto com os credores, o administrador judicial, ele vai fazer tudo isso, mas com o juiz em cima. Então, o juiz ele vai analisar todo o plano, né? Todo o plano de pagamento, plano de passivo, e esse administrador judicial vai tentar organizar a empresa para que ela não chegue numa possível falência. Então, a intenção da recuperação judicial é justamente a empresa conseguir cumprir com a sua obrigação econômica, com o seu passivo, né, com os seus débitos, para que não chegue aí numa possível falência.
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8: Vamos saber como foi a agenda dos candidatos à presidência nesta quinta-feira. O presidente Lula do PT não teve agenda oficial de campanha durante o dia e a noite. Ou melhor, ele não teve agenda oficial durante o dia. E à noite, participou de uma sabatina na TV Globo.
10: Flávio Bolsonaro do PL também não fez campanha nas ruas e se dedicou a reuniões internas com o partido e também com aliados.
8: O candidato Ronaldo Caiado do PSD participou da sabatina no TMC 360 aqui pela manhã e à tarde seguiu para o Rio de Janeiro para agendas oficiais de campanha. Em entrevista coletiva, Caiado defendeu um modelo de trabalho alternativo à CLT.
15: O jovem hoje não quer ir para a CLT. O jovem quer ter hora de trabalho. Não sou jovem, mas hoje, até uma certa faixa etária, o cidadão não está habituado com isso. Ele quer ter a liberdade dele. Então você apresenta alternativas. Ou se quiserem esse tipo, sem dúvida nenhuma, estarão ali incluídos dentro do sistema atual. Os que desejarem ter por hora de trabalho, será por hora de trabalho. Não é uma, não é excludente da outra. As duas podem conviver, mas você passa a atender uma geração que hoje quer trabalhar as horas que ele deseja, porque ele pode trabalhar também à distância. Então, todo este modelo hoje tem que ser respeitado.
10: Romeu Zema do Novo esteve no norte de Minas, onde visitou a obra de uma ponte que deve ser concluída em janeiro e ligar duas cidades da região. Zema falou também da importância da infraestrutura para reforçar o escoamento do agro.
16: O nosso agro é muito eficiente da porteira para dentro, mas paga um preço caríssimo da porteira para fora. E na minha gestão como governador, mostramos que quando você tem gestão, quando você combate a corrupção, dá para fazer obras tão importantes como essa aqui.
17: O candidato do Missão, Renan Santos, foi para o Rio de Janeiro, onde participou de uma sabatina pela manhã.
10: Augusto Cury do Avante passou o dia em Ribeirão Preto, interior de São Paulo, em reuniões com assessores e gravações de conteúdos de campanha. A gente sempre passando, né, aqui as informações, enfim, com ponto, com contraponto, ouvindo todos os lados nessa cobertura da TMC das eleições de 2026. E sempre lembrando que você participa aqui no nosso WhatsApp no 11972211001, 11972211001. São muitas mensagens por aqui.
17: São muitas mensagens e o pessoal fala do Rock in Rio aqui nas mensagens também, porque acontece no Rio, mas claro que muita gente vai pro Rock in Rio. E olha só, Rock in Rio 2026 acontece nos dias, pessoal perguntando aqui. Então é 4, 5, 6, 7, 11, 12 e 13 de setembro, na Cidade do Rock, montada no Parque Olímpico, no Rio de Janeiro. E aí, claro, né, sempre tem várias atrações, por exemplo, dia 4 de setembro, Foo Fighters, dia 6 de setembro, Calvin Harris no Palco Mundo, dia 7 de setembro, tem o Elton John, muita gente perguntando, então, aqui sobre o Rock in Rio, e pode levar até 5 itens de alimentação por pessoa. Agora, 5 horas e 40 minutos, horário político gratuito.
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1: Voltamos do horário eleitoral gratuito, agora às 5 horas e 45 minutos, hora da nossa coluna Marcas e Consumidores com João Faria.
2: Sexta-feira é o dia de encerrarmos a pauta aqui dos nossos boletins diários da coluna Marcas e Consumidores. Desde segunda-feira, o nosso assunto é sobre o marketing educacional, o marketing na educação. Nós já conversamos com a Fundação Dom Cabral, também com a Cultura Inglesa, falamos com o Colégio Alemão Visconde de Porto Seguro, sobre franquias na educação, o marketing na franquia da educação com o Ensina Mais. Turma da Mônica, e nós vamos fechando o assunto hoje com o Matheus Maia, ele que é consultor em marketing educacional e executivo do Grupo Perfil. Ele fala sobre a importância da conexão entre o marketing e a área comercial, muito ligado aí dentro do ambiente digital.
3: O cenário do marketing educacional tem passado por uma mudança muito importante. Antigamente se falava muito em presença nas redes sociais, né? Ter um Instagram com conteúdo, ter um site bem feito, com a galeria dos acontecimentos da escola, né? E quando tinha um marketing um pouquinho mais maduro, ainda olhava para o volume de leads, né? A quantidade de leads. O desafio hoje é um pouquinho maior, tá? A ideia agora é olhar para uma jornada desse cliente com foco na experiência e no relacionamento. E aí, partindo desse pressuposto, a gente precisa olhar para uma prática de mercado que está fazendo muito sentido. É conectar dois setores importantes que antigamente atuavam em paralelo ou em separado muitas vezes. É marketing e comercial. Não basta o marketing olhar só para a entrega de leads e não basta o comercial olhar só para a concretização dessa matrícula. Eles precisam andar juntos entendendo que dados e as tecnologias vão apoiar no processo de tomada de decisão. Então aí entra CRM, tecnologias de automação, inteligência artificial para apoiar no acesso a essas informações.
2: É, e o Matheus também falou que é importante entender que é possível mudar a rota quando necessário, encontrar novos caminhos para melhorar a performance das instituições de ensino. E você já sabe, amanhã, sábado, 12:30, é o dia do programa Marcas e Consumidores e vai ter marketing no universo dos eletrodomésticos. A minha entrevistada é a Berta Fernandes, ela que é Head de Marketing e Comunicação da Whirlpool e vai contar todos os detalhes do que é feito para a Consul e também para a Brastemp. Até lá e um ótimo final de semana.
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4: Cinco horas e 49 minutos, você acompanha aqui o Start TMC com Fernanda Câmara, comigo Rafael Tebas, você que está em Brasília, em BH, no Rio de Janeiro, também no Recife, Curitiba, São Paulo, em qualquer região do universo, pelo nosso aplicativo que você baixa no seu smartphone e no YouTube com imagem também. Estamos charmosíssimos hoje, hein? Vale a pena conferir com a imagem, deixa o like por ali, enfim, ativa o sininho e vem com a gente no Start TMC. Seguinte, olha, agora é a hora das principais capas dos jornais e portais brasileiros, começando pelo nosso tmc.com.br, tmc.com.br. E a manchete nossa nesse instante é uma declaração do Lula na entrevista que ele deu à sabatina ao Jornal Nacional. Parecia que estava no Ministério Público, fecha aspas, diz Lula sobre ser pressionado sobre corrupção no seu governo no Jornal Nacional. Lembrando que daqui a pouco tem o Bruno Rizzi aqui no Start TMC, nosso colunista, que vai analisar também a participação. Só para fechar aqui, Fernanda Câmara, você que nos acompanha, temos um agregador de pesquisas no tmc.com.br. Lá você confere várias pesquisas eleitorais, né? Você pode selecionar, enfim, para verificar as diferenças entre as pesquisas, esse agregador no tmc.com.br.
1: Informação completa. E agora a gente vai para a capa da Folha de São Paulo. O destaque é o seguinte: relator rejeita emendas e texto da 6x1 fica pronto para a CCJ do Senado votar. Omar Aziz atende ao governo e mantém projeto aprovado na Câmara. Lula pretende explorar fim da escala na campanha.
4: E agora a gente vai para o destaque do jornal O Globo. Vantagem bolsonarista no Sudeste e lulista no Nordeste deixa a eleição mais acirrada que em 2022. Essa a manchete sobre a corrida presidencial no jornal O Globo.
1: E agora a gente vai para a capa do UOL. Lula defende Lulinha, vê erro de Marcola e cita mentiras da Lava Jato.
4: 5 horas e 51 minutos. Vamos girar nossa reportagem aqui, movimentar os nossos repórteres mais uma vez com as informações que importam para você. Você que está indo para o trabalho, chega já com, enfim, todas as informações, chega muito bem informado no trabalho ou em casa. Tem muita gente retornando para casa também nesse horário. Olha, a campanha eleitoral no rádio e na TV, né, vai começar hoje, né, oficialmente. A gente chegou até já a acompanhar alguns trechos. No entanto, antes de decidir o voto, tem muita informação que ainda precisa ser avaliada, estudada. O Júnior de Castro, lá de BH, tem os detalhes.
5: Começa nesta sexta-feira, em todo o Brasil, horário eleitoral gratuito no rádio e na TV. Vão ser 35 dias de propaganda até o primeiro turno, em dois formatos: programas em bloco e inserções ao longo da programação. Mas será que o eleitor está interessado em acompanhar? E, principalmente, esse espaço ainda ajuda quem está indeciso ou quem não conhece um candidato? Quem explica pra gente é o Pablo Aragão Lima, secretário de eleições do TRE Minas.
6: Rádio e televisão no Brasil tem uma capilaridade muito grande e isso confere a esses veículos de comunicação uma importância salutar no processo eleitoral, porque alcança uma quantidade enorme de pessoas que ainda consomem informações pela rádio e pela televisão. Talvez seja a forma mais direta, mais franca e mais segura do diálogo direto entre candidatos e eleitores.
5: E para quem decidir acompanhar a propaganda, a orientação é não ficar apenas naquilo que é dito pelos candidatos. É importante comparar propostas, verificar informações e buscar fontes confiáveis antes de decidir o voto.
6: Importante que os eleitores acompanhem a propaganda, conheçam as propostas de governo e durante o período de propaganda no rádio e na TV tenham o filtro, né, tenham o discernimento em relação àquilo que está sendo proposto. Há propostas que são factíveis, há outras que não são, porque inclusive podem ser inconstitucionais, ilegais. Isso tudo fica a critério do candidato, por isso que é importante conhecer o contexto, conhecer o espectro político do candidato e ter uma crítica em relação à proposta.
5: A propaganda eleitoral gratuita vai até o dia 1º de outubro e, além do rádio e da TV, o eleitor pode consultar informações oficiais sobre candidatos e eleições nos canais da Justiça Eleitoral.
1: É, o pessoal tem que ficar ligado, né? Ouvir todas as propostas, se conseguir assistir às sabatinas que estão sendo feitas. Inclusive fizemos aqui na TMC, com o senador, candidatos aí a São Paulo, também com os presidenciáveis no TMC 360. O pessoal precisa se informar e tem muitas informações no nosso portal, no tmc.com.br.
4: E vai ser bem legal a gente acompanhar também, né, essa diferença, a análise dos nossos colunistas aqui da TMC. Agora começa oficialmente, né, o horário eleitoral. Isso tem impacto muito grande ainda nas eleições gerais e a gente vai acompanhar tudo isso sempre com análise, com ponto, com contraponto aqui na TMC.
1: Agora, às 5 horas e 54 minutos, o governo brasileiro vai retornar na próxima segunda-feira às negociações com os Estados Unidos sobre o tarifaço. O ministro do Desenvolvimento, Márcio Elias Rosa, disse que o encontro virtual vai discutir possíveis exceções às tarifas e que o Brasil quer defender os interesses da economia nacional. Direto de Brasília, o repórter Bruno Tibério traz todas as informações.
7: A reunião está marcada para as 14h e terá participação do representante de comércio dos Estados Unidos, Jamison Greer, e do ministro das Relações Exteriores, Mauro Vieira. Segundo Márcio Elias Rosa, a conversa foi destravada depois do telefonema entre Lula e Donald Trump.
8: Essa retomada só é possível porque o presidente Lula ligou para o presidente Trump e partiu do presidente Trump a ordem para que a reunião fosse realizada. E nós precisávamos desse gesto, porque se antes disso, antes do telefonema, não era possível retomar as negociações sem que o Brasil fizesse, por exemplo, uma oferta. Daí a relevância do telefonema do presidente Lula para o presidente Trump.
7: Entre os temas previstos estão uma possível ampliação da lista de produtos excluídos das sobretaxas e a aplicação da lei de reciprocidade. O governo também quer chegar a um acordo antes das eleições. O ministro classificou a negociação como difícil, mas disse estar otimista sobre a possibilidade de avanço. Enquanto isso, o Brasil tenta diversificar os parceiros comerciais. Hoje, a Apex Brasil e a Confederação da Indústria Indiana assinaram um memorando para aproximar empresas e ampliar as relações comerciais entre os dois países. O acordo foi assinado durante um evento da Apex Brasil e faz parte da estratégia do governo de buscar novos mercados e reduzir os impactos das tarifas americanas sobre os produtos brasileiros.
4: A gente acompanhando as informações do Bruno então, né? Ele que estava no Salão Verde do Congresso Nacional e uma curiosidade, ele falava com a gente e ao fundo um dos principais painéis do Congresso Nacional no Salão Verde, Candangos, do Di Cavalcanti, uma imensa pintura, enfim, um quadro muito bonito, de 1960. E duas curiosidades, a obra não possui assinatura do artista, mesmo sendo do Di Cavalcanti, que pretendia até assiná-la após a correria da inauguração de Brasília, em 1960, mas ele acabou morrendo antes de conseguir fazer a assinatura. E essa obra retrata ali os trabalhadores da capital do país construindo Brasília, né? Uma obra ali com vários tons mais pastéis, vou classificar assim, enfim, uma obra muito bonita no Salão Verde do Congresso Nacional. 5 horas e 57 minutos.
1: Rafael Tebas, que durante muito tempo ficou lá em Brasília, né?
4: Exatamente.
1: Então, ele sempre observa as entradas dos repórteres, inclusive os cenários, o que é muito importante também, porque a gente traz a maior quantidade de informações para você que acompanha aqui a gente no Start TMC. E agora nós vamos de esporte, é isso?
4: É isso, vem aí o Fabiano Fará com muitas informações. Teve Grenal ontem, Grenal na Copa do Brasil.
9: Gente, tudo bom? Vocês não vão acreditar. Todo mundo sabe que o Santos tem uma dívida com a NR Sports, que é a empresa do pai do Neymar que gere a imagem dele, né? O Santos pagou 11 milhões de uma dívida de 90 milhões e meio, mas o pai do Neymar está disposto a ajudar o Santos, hein? O pai do Neymar quitou a principal dívida que o Santos tem, que impedia o clube de contratar e registrar novos jogadores. Pagou o tal transfer ban, 12 milhões de reais à vista, e o Santos já pode contratar. O Santos devia a última parcela da compra do Jean Lucas, volante hoje no Bahia, mas que veio do Mônaco da França. Devia ao time francês e quitou a última parcela o pai do Neymar. Então o Santos está livre no mercado. E quitou por quê? Porque o próprio pai do Neymar tinha indicado ao Santos o volante Arthur Melo, 30 anos, o Arthur Melo jogou com o Neymar no Barcelona, na seleção brasileira, este ano defendeu o Grêmio de futebol porto-alegrense e o Santos acertou a contratação, assim que quitou o transfer ban, a contratação do Arthur Melo até o fim da temporada. O Santos que viu uma situação muito complicada no campo, foi derrotado pelo Palmeiras no primeiro jogo das quartas de final da Copa do Brasil por 3-0, decide a vaga e muito difícil na próxima quarta diante de seu torcedor, mas tenta se reforçar. Então, Arthur Melo é o novo reforço do Santos até o fim do ano, contrato até o fim do ano, e o pai do Neymar quitou a dívida do clube e em troca o Santos vai estampar a NR Sports no uniforme do Peixe. Pois é, parece que o Santos tem um novo presidente. Brincadeiras à parte, o Santos não tem mais dívidas.
4: Tá certo, então, Fabiano Fará, sobre o Santos Futebol Clube, informações de bastidores exclusivas aqui no Start TMC.
1: Gente, tem muita mensagem chegando aqui pra gente. Tem uma mensagem que chegou aqui do Alex Fava. Bom dia, Tebas e Fernandinha. Opa. Bora lá que sextou. Toda vez que eu ouço o bocejo do urso, eu bocejo aqui também. Mais alguém? Com certeza.
4: Como é que tá o urso lá no Rio de Janeiro hoje, Pato?
1: Fala, nossa, o Alex tá dando um bocejo atrás do outro agora, então. 6 horas em ponto. 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
1: 6:05, você está no Start TMC. Você que está em São Paulo, Brasília, Rio de Janeiro, Curitiba, Belo Horizonte, Recife, está com as principais notícias do Brasil e do mundo. Bora lá então para os principais destaques. Relator mantém texto da Câmara e PEC, que acaba com escala 6-1, avança no Senado.
2: Proposta reduz jornada semanal de 44 para 40 horas, sem corte de salário e prevê 2 dias de descanso.
1: Relatório de Omar Aziz será analisado na CCJ na quarta-feira. Governo tenta acelerar votação antes das eleições. E esse é só um dos destaques que o Start TMC traz nesta sexta-feira, 28 de agosto, e tem mais.
2: Desemprego cai para 5,3% e atinge menor nível da série histórica.
1: Taxa registrada entre maio e julho recua ante o trimestre anterior e reforça cenário de mercado trabalhado aquecido.
2: TSE marca para a próxima terça-feira julgamento sobre deepfake de Bolsonaro.
1: Ação do PT questiona vídeo feito com inteligência artificial exibido na convenção que lançou Flávio Bolsonaro.
2: Produtora de filme Dark Horse pede ao STF suspensão da investigação em São Paulo.
1: Defesa alega que a apuração sobre o financiamento do longa-metragem já é investigada pela corte e pede que o caso seja transferido.
2: Destaques internacionais: guerra entre Estados Unidos e Irã completa 6 meses e pressiona petróleo e alimentos.
1: Conflito afetou rotas de energia e elevou custos de combustíveis e fertilizantes e mantém alerta para inflação global.
2: No esporte, Inter e Grêmio ficam no 0-0 no primeiro Grenal das quartas de final da Copa do Brasil.
1: Clássico teve poucas chances de gol e decisão da vaga fica pro jogo de volta.
2: E no atletismo, olha essa, Alisson dos Santos quebra recorde mundial nos 400 metros com barreiras.
1: Com tempo de 45 segundos e 80, ele superou marca olímpica de 2021 e fez história pro Brasil. 6:07.
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2: Transamérica, 6:07, Bruno Rizzi, nosso colunista, já está conosco aqui no nosso estúdio do Start TMC. Bruno, chegou a sexta-feira, sextou, uma boa sexta para você. O que que a gente vai abordar hoje aqui nessa edição do Start?
3: Bom dia, Tebas, bom dia, Fê, bom dia a todos aqui com a gente no Start TMC. Hoje a gente vai comentar, claro, sobre a sabatina do presidente Lula ontem no Jornal Nacional. Hoje, inclusive, a gente também tem Flávio Bolsonaro, a gente vai repercutir ao longo aí do final de semana e na próxima semana, até para a gente fazer um balanço geral aí de como foram todos os candidatos. A gente vai falar também desses avanços, né, sobre a questão da escala 6-1 e da taxa das blusinhas. Semana que vem, semana de esforço concentrado, importantíssima, última semana de trabalho antes das eleições, né, de maneira bem direta, que é isso, última semana de trabalho efetivo ali na Câmara dos Deputados, no Senado Federal. Vamos ver como desenrolam as questões. Tem alguns bastidores que a gente veio trazendo durante a semana e ontem tem um novo bastidor que eu vou trazer para vocês.
2: Opa, opa.
3: E por fim, tem uma novelinha aí,
2: uma minissérie.
3: Um capítulo. Daquela minissérie que já tá na terceira temporada, chamada Eleições de Minas Gerais.
2: Nossa,
3: que nosso amigo Júnior de Castro adora. E ele vai trazer coisa nova pra gente aqui. Tem novidade também com pesquisa em Minas Gerais. A gente vai falar disso daqui a pouco.
1: Muito bom, agora 6:09, a gente vai começar a girar nossa reportagem ao vivo. Um bom dia para todos os nossos repórteres que já estão preparadíssimos com todos os assuntos. E a gente vai começar com Rafael Alves. O aeroporto Santos Dumont foi liberado na noite desta quinta-feira após a retirada do avião que saiu da pista durante o pouso. Conta tudo pra gente, Rafael Alves, ao vivo.
4: A pista está liberada nesse momento, o aeroporto reaberto, mas ainda com problemas para quem quer embarcar no aeroporto Santos Dumont, na região central aqui do Rio de Janeiro. Isso porque 13 voos já estão cancelados agora de manhã, todos esses voos de embarque. Por enquanto, as chegadas continuam previstas no aeroporto Santos Dumont. A gente lembra que o terminal acabou de reabrir agora às 6 da manhã para pouso e decolagens, mas já com esses problemas, principalmente na ponte aérea Rio-São Paulo, também em voos para Belo Horizonte e Brasília. que são os três destinos que recebem voos e também partidas do aeroporto Santos Dumont. Desde a tarde de ontem, o aeroporto estava fechado devido a esse avião de pequeno porte que derrapou e acabou saindo da pista. E segundo a Infraero, até a noite de ontem, eram 15 voos alterados para o aeroporto do Galeão, o aeroporto internacional que fica na região norte da cidade, e também outros 71 cancelados agora, então, de manhã, mais 13 voos suspensos devido a esse problema que tivemos no aeroporto. A gente lembra que esse avião de pequeno porte, que tem o prefixo PSVEE, E-50P, que atingiu o gramado lateral durante o procedimento do pouso por volta de 4h10 da tarde. Tinham duas pessoas dentro da aeronave, o piloto e um tripulante, mas ninguém ficou ferido. E, claro, vamos seguir acompanhando a movimentação no terminal agora de manhã, já com 13 voos cancelados. Rafa e Fernanda.
2: Valeu, Rafael Alves, no Rio de Janeiro. Inclusive, por conta de tudo isso que o Rafa nos explicou, o aeroporto de Congonhas, aqui em São Paulo, cancelou 37 voos, né, por conta desse problema, portanto, no Santos Dumont. Enfim, muita tensão no principal saguão de Congonhas ao longo do dia de ontem, mas nesse momento, para a gente atualizar a informação, em Congonhas a situação já normalizada, enfim, não há aglomeração nem nada do tipo. 6h10, vamos movimentar nossa reportagem em Brasília agora. O presidente Lula, né, candidato à reeleição, concedeu ontem à noite uma entrevista à TV Globo, nas sabatinas, portanto, da Globo, claro, sobre temas da eleição. Rafa, bom dia para você.
5: Bom dia, Rafa, Fernanda, Bruno, bom dia aos nossos ouvintes aqui do Start TMC. Olha, 40 minutos ali a sabatina, né, como foi o tempo ali para, como vai ser o tempo para todos os candidatos. A gente pode dizer que praticamente metade desse tempo foi usado para falar sobre as investigações contra Fábio Luiz Lula da Silva, Lulinha. O presidente Lula se posicionou de forma contundente ali com relação a essas denúncias, a Lulinha e também ao ex-chefe de gabinete, o Marco Aurélio Santana Ribeiro, o Marcola. O presidente já tinha falado sobre esse assunto em outras vezes, em outras oportunidades, em outras sabatinas ou podcasts que ele participou, mas essa eu acredito que tenha sido um pouco mais contundente, né, do que em outras oportunidades, né? O presidente classificou as acusações contra a Lulinha como ilações, disse que já passou por isso em referência a Lava Jato, citando, inclusive, nominalmente o senador e ex-juiz Sérgio Moro, dizendo que foi vítima de uma injustiça e que isso foi comprovado com a anulação dos processos, né? Inclusive questionando sempre ali, tanto o César Tralli quanto a Renata Vasconcelos, dizendo, olha, vocês sabem do que eu passei, com referência ali à cobertura política da época ali da Operação Lava Jato. Mas Lula disse com firmeza também que se Lulinha ou Marcola tiverem cometido alguma coisa errada, eles devem pagar e que a presidência da República não vai mover um milímetro para interferir nas investigações. Então, o presidente também, depois de responder por um bom tempo sobre isso, falou também sobre INSS, disse que esse escândalo foi descoberto em seu governo, foi investigado pelo seu governo, pela Controladoria Geral da União e pela Polícia Federal, e que não tem um aposentado que não tenha recebido o dinheiro de volta e que os cofres públicos foram ressarcidos com as investigações. Lula também falou sobre segurança pública e aproveitou esse tempo para falar sobre isso, para defender a aprovação da PEC da segurança pública, dizendo que quando ela for aprovada ele vai criar o Ministério da Segurança Pública para tentar coordenar as ações das polícias, as ações da justiça para combater o crime organizado no país, né? O presidente que comentou que depois da Constituição de 88 a prioridade, né, da principal atribuição da segurança é dos estados e que agora o governo federal quer dar esse suporte mais firme, né? O presidente também comentou sobre caso Master, falando principalmente do caso Jacques Wagner, também defendeu o aliado político. E uma coisa que foi, acho que até interessante, ele não chegou a falar diretamente sobre Flávio Bolsonaro. No começo ele até diz que tem escândalos que, como outras pessoas fizeram, né, principalmente sobre interferir em investigações da Polícia Federal, mais tratando sobre Lulinha, mas ele não chega a citar nominalmente os adversários políticos. A única pessoa que ele citou ali foi o Moro, no âmbito das investigações da Lava Jato, mas disse que tem outras pessoas investigadas no caso Master mais do que Jacques Wagner. Em certo momento ele reclama só, dizendo que o caso Master tem sido abafado, né, e não mais do que outros casos, por exemplo. Falou também sobre dívida pública, disse que não preocupa com a dívida PIB do Brasil, dela ter superado 80%, porque disse que o país está crescendo e à medida com que o país for crescer, essa dívida vai diminuir com o crescimento do país e que o país não, e que ele não se preocupa com isso nesse momento, porque acredita no crescimento do país, disse que não pretende privatizar os Correios e defendeu todo o seu legado como presidente na República no setor da educação, que foi o presidente que mais criou universidades e institutos federais, com melhores resultados também na educação como um todo. Então, o presidente Lula, né, fez uma defesa ali do seu legado, disse que acabou com a fome uma vez e acabou pela segunda vez quando voltou à presidência da República, que quando foi presidente nos seus dois primeiros mandatos, o país teve 8 anos de superávit, que ele entende do que é o superávit fiscal, enfim, uma gama de assuntos que o presidente Lula falou, né, principalmente na segunda metade ali dessa sabatina, defendendo muito o seu legado nas áreas da educação e também na área fiscal, que é uma área que ele é muito criticado, né, falando que teve sempre esse superávit e que o país tem crescido acima de 2% durante esse seu terceiro governo. Volto com vocês.
1: Obrigada, Felipe. Bom, nessa entrevista então ao JN, Rizzi, muitas polêmicas, repercussões, inclusive no nosso portal tmc.com.br, um dos destaques é uma das falas do Lula, né, que ele disse: parecia que estava no Ministério Público quando ele foi pressionado sobre

0: envolvendo Marcola, envolvendo seu filho Lulinha, né? Fábio Luiz da Silva também aí apareceriam, ele teria que lidar com isso. Mas justamente assim, independentemente do que foram as respostas no final da entrevista, o fato de quase metade da entrevista ter sido dominada por elementos envolvendo corrupção, por mais que as respostas tenham sido convincentes para parte das pessoas ou não, isso não vem ao caso. A questão que eu quero trazer aqui, isso não vem ao caso na nossa discussão aqui, tá? Eu não quero entrar nesse mérito. Mas a questão é que você ter uma sabatina de 40 minutos, onde 20 são dominados por corrupção, já é algo negativo.
1: Uhum. A segurança gera pública desgaste, foi um já. Dos temas finais.
2: Foi acho que lá ficou na lá última pra frente. Pergunta,
0: a educação foi passada e foi passada rapidamente, justamente em benefício do tempo. Né? O Lula ainda fala, pô, já acabou a educação? Né? Na sabatina ali. Então, enfim, fica uma situação ali que acaba sempre pegando no sendo uma pedra no sapato, uhum. né? Não tem espaço para campanha. As sabatinas do JN estão bem representadas através desse elemento de embate.
2: E na polêmica, né?
0: E de não deixar espaço e não abrir o flanco para que vire campanha. Eles querem realmente explorar todos os pontos. E não será diferente com Flávio Bolsonaro hoje. A campanha de Flávio Bolsonaro ontem estava acompanhando ali, igual o time acompanha o jogo do adversário.
2: E com o Renan Santos também foi assim, né?
0: Com o Renan Santos também foi assim. Todos os candidatos tiveram ali pressões em cima de pontos delicados. Renan Santos através das suas propostas mais exóticas, digamos assim. Romeu Zema em relação ao déficit de Minas Gerais. Então, enfim, todo mundo sendo pego ali nos pontos mais sensíveis, justamente para falar para a população. Só um ponto aqui muito rapidamente, a Dani Lima, nossa colunista aqui da TMC, trouxe ontem na sua coluna No Wall que um instituto de pesquisas que presta serviço ao mercado financeiro montou um grupo com alguns eleitores indecisos para acompanhar essa entrevista e dar a sua opinião ali em tempo real para sentirem, né, como é que foi. E no final do dia, assim, em uma resposta, resumindo o que foi, abre aspas aqui, não mudou nada, foi até frustrante acompanhar, não virou um voto e também não construiu barreira intransponível para um aceno adiante, disse aí o dono da entidade, a coluna da Dani Lima, No Wall. Então, realmente foi metade positivo, metade negativo, ficou no zero na percepção geral, mas vai seguir repercutindo essa sabatina, tanto aqui na nossa programação do TMC, quanto no horário eleitoral. Vai ter vários cortes disso aqui, de todos os lados. Essa sabatina vai ficar marcada, especialmente com a ausência nos debates. As sabatinas viram um elemento de campanha pró e contra cada candidato.
2: 6 horas e 20 minutos, Belo Horizonte. Agora a gente vai para Minas Gerais conversar com o Júnior de Castro. Olha, o PDT e também e Federação PSDB Cidadania mudam chapa de Alexandre Calil para concentrar apoio à candidatura de Aécio Neves ao Senado. Olha só, conta pra gente, Júnior.
3: É isso aí, Rafael. Ótimo dia para você, Fernanda, Bruno. Excelente sexta-feira para todo mundo ligado com a gente aqui na TMC. A política de Minas Gerais realmente virou um grande novelão. Tudo que eu já tenho falado aqui nas minhas últimas entradas tem mudado ao longo das semanas, né? Teve aquela primeira parte do Cleitinho, agora falando sobre Aécio Neves, essa mudança que mexe bastante na chapa do Alexandre Calil, do PDT, na disputa do governo aqui de Minas. Os candidatos da coligação ao Senado, o Marcelo Eringer, do PDT, e o Gustavo Galassi, do PSDB, renunciaram às candidaturas. Essa movimentação abre justamente caminho para o deputado Aécio Neves, do PSDB, para que ele entre nessa corrida ao Senado como candidato único da coligação. Aécio, a gente lembra aqui, ele havia anunciado no começo desse mês que não disputaria nenhum cargo neste ano. Mas por conta de vários pedidos de aliados, prefeitos, vereadores e até de lideranças de várias regiões aqui de Minas, ele decidiu reavaliar essa decisão. O PSDB, inclusive, marcou para hoje à tarde uma entrevista coletiva com Aécio, onde ele vai falar um pouco mais sobre isso. A coletiva deve ser a partir das 14h30. A TMC, inclusive, vai acompanhar e trazer

0: esses destaques aqui durante a nossa programação. Mas por fim, né, gente? Agora a candidatura ainda precisa ser analisada e homologada pelo Tribunal Regional Eleitoral aqui de Minas. E a legislação, só para o nosso público entender, ela permite sim a substituição de candidatos em determinadas situações, como desistência, que é esse caso, também casos de morte, por exemplo. Mas isso tem que acontecer pelo menos 20 dias antes da eleição. E claro que essa ideia de coligação é concentrar os esforços em uma única candidatura ao Senado e fortalecida aí principalmente pelo nome do Aécio Neves. 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
1: Todos os esclarecimentos com Júnior de Castro. Obrigada. Então, agora 6h22. Vamos para Brasília? O senador Omar Aziz apresentou o relatório da PEC, que acaba com a escala 6x1 e reduz a jornada semanal para 40 horas. Assunto para Lívia Brás, ao vivo.
2: Oi, Fê, bom dia para você, bom dia para o Rafa, todo mundo que acompanha a gente. Pois é, conforme foi acordado, né, durante o almoço que a gente acompanhou ao longo dessa semana entre o presidente Lula e os presidentes da Câmara e do Senado, de fato essa proposta, né, a PEC que põe fim à escala 6x1, avançou lá no Senado, lembrando que ela estava parada desde o mês de maio, e aí a gente teve ontem a apresentação do relatório dessa PEC pelo relator Omar Aziz. Ele manteve integralmente o texto que veio da Câmara dos Deputados, justamente para poder dar celeridade a essa matéria, né? O parecer dele, ele rejeitou as 12 emendas que foram apresentadas lá na CCJ, Comissão de Constituição e Justiça. Daí agora a previsão que a gente tem é que essa matéria seja votada já na semana que vem, em mais uma etapa de esforço concentrado que vai rolar lá no Congresso. E a previsão é que ela seja votada já na próxima quarta-feira, dia 2. Pelo texto, a gente lembra que para o nosso ouvinte, né, o trabalhador, ele passa a ter direito a 2 dias de repouso semanal, em vez de um. E esse dia de repouso, ele é deve ser preferencialmente no domingo. O salário não pode ser reduzido, né, segundo essa proposta. A mudança seria gradual, de acordo com esse texto também. 2 meses depois que essa PEC ela for promulgada, a jornada semanal máxima cairia de 44 para 42 horas semanais, e só um ano depois ela cairia e chegaria definitivamente a essas 40 horas semanais. Na Câmara, essa proposta ela foi aprovada, a gente lembra, no finalzinho do mês de maio, por ampla maioria. Lembrando, como ela se trata de uma proposta de emenda à Constituição, precisa ser votada em 2 turnos nas duas casas. Isso aconteceu na Câmara e agora a expectativa é de que isso aconteça no Senado. Então, ela tem que passar agora pela Comissão de Constituição e Justiça, e aí depois ela precisa ser aprovada pelo plenário do Senado, também em 2 turnos, e precisa ter pelo menos 49 senadores favoráveis a essa matéria. No relatório, o senador Omar Aziz, ele argumentou que essas jornadas de trabalho, né, maiores do que 40 horas semanais, elas atingem principalmente os trabalhadores de menor renda e também de menor escolaridade. E aí ele apresentou também alguns dados do IPEA, né, que mostram que 80% dos vínculos com essas jornadas maiores de 40 horas, elas têm salários de até 2 salários mínimos. Então, a gente acompanha na semana que vem a votação dessa matéria lá na CCJ, prevista então para quarta-feira.
1: 6h25, Lívia Brás, então, falando diretamente de Brasília, e a gente já passa a bola aqui para o Bruno Rizzi, porque ela estava falando então aí do senador Omar Aziz, que apresentou o relatório da PEC que acaba com a escala 6x1.
3: Pois é, interessante, porque ontem a gente viu um cenário, vou dizer, curioso, porque é a política como ela é, mas é interessante pelo seguinte: a escolha dos relatores que a gente viu para essa PEC, para esses projetos, não necessariamente para essa PEC, mas em geral para esses projetos, foi uma escolha, estou até pegando aqui os nomes para passar para vocês, mas são basicamente nomes governistas ou nomes com apoio do PT ou nomes que estão aí sendo candidatos à reeleição, etc. São os relatores escolhidos, o que mostra mais um sinal aí da convergência de interesses de Lula e Alcolumbre, até porque a escolha dos senadores por Davi Alcolumbre mostra muito, ele podia colocar um opositor e isso poderia atravancar ali o processo. Na MP das blusinhas é a Leila Barros do PDT, do Distrito Federal, Na 6x1, Omar Aziz, do PSD, do Amazonas. Na dos Minerais Críticos, Eduardo Braga, do MDB, também do Amazonas. Segurança Pública, Rogério Carvalho, do PT, do Sergipe. E no Redata, que é outro projeto, Cid Gomes, do PSD, do Ceará. Agora, apesar dessas escolhas, as relatorias indicarem aí uma disposição de Alcolumbre para um clima um pouco mais pacífico, né? Um pouco mais amigável com o presidente Lula nessas pautas relevantes, ainda acredito, para trazer aqui para vocês, que a questão da 6x1 deve passar na CCJ e não ir a plenário antes do primeiro turno.
4: Tá? E aí ficaria realmente para depois das eleições.
3: Ficaria para depois. No apesar dessa sinalização, é ainda pequena a chance. Ela existe, ela é real, mas ela ainda é bem menor do que a chance dela ir para plenário. Então a CCJ é a etapa antes.
4: Ô Rizzi, não, só rapidamente aqui, antes da gente chegar às 6h30, há pouco o Júnior de Castro trouxe as informações sobre a novela de Minas Gerais, agora Aécio Neves, né? Um apoio um pouco maior em relação à candidatura de Aécio ao Senado, né?
3: Pois é, Minas Gerais, até brinquei, né? Mais um capítulo cada dia, o Júnior de Castro, ele não consegue abandonar, né? A eleição, ele sempre traz novidades aqui pra gente. Agora Aécio Neves, que poderia pintar aí como candidato ao Senado. Enfim, existe ali uma não articulação, uma desarticulação na direita de Minas Gerais. Isso abriu um flanco para possivelmente Aécio Neves entrar como candidato. Como o próprio Júnior de Castro trouxe muito bem, existem premissas que permitem a substituição do candidato. Então, quanto a isso, sem novidades. Agora, olhando para a eleição do governo de Minas Gerais, que também veio muito sendo discutida, e nosso amigo Júnior de Castro novamente trouxe por diversas vezes para a gente essa questão, a gente tem ali Cleitinho Azevedo, candidato, oficialmente candidato, né? Depois de muito vai e vem, ele tem, na pesquisa que saiu ontem, Real Time Big Data, para o governo de Minas Gerais, Cleitinho Azevedo aparece com grande favoritismo ali no primeiro turno, não para levar no primeiro turno, mas aparece com mais do que o dobro de votos ali do que o segundo colocado. Não tem vantagem suficiente para levar no primeiro turno, mas ele está ali no cenário com 33%, seguido de Patrus Ananias do PT com 15%, Alexandre Calil do PDT com 13% e Matheus Simões do PSD com 11%. Depois, enfim, vem a turma. O PL com Flávio Rosco está com 5%, está ocupando ali a sexta posição. Então, bem complexo esse cenário. Mas o que eu quero trazer é que, apesar dessa vantagem no primeiro turno, no segundo turno o cenário está bem apertado. Cleitinho não está sustentando uma grande vantagem no segundo turno. Ele está travando ali numa casa, um cenário até de certa forma perigoso ali, se a gente for analisar, por exemplo, contra Alexandre Calil, ele até abre seus 11 pontos de diferença. Contra Matheus Simões, ele já empataria. São dois candidatos de direita. E contra seu principal candidato, contra seu principal adversário, que seria um cenário versus Patrus Ananias, que está em segundo lugar e é o candidato do PT, o candidato do presidente Lula, a pesquisa mostra um empate nesse segundo turno. Né? Perdão, Alexandre Calil e Patrus Ananias mostram um empate. Agora, quando a gente vê Cleitinho versus Patrus Ananias, a gente tem ali 5 pontos de diferença só. Né? Então, Cleitinho abre 5 pontos.
4: Uma quase diferença pequena.
3: Muito pequena, muito pequena. Ainda tem a campanha toda. Então, Cleitinho não vai ter vida fácil no segundo turno como está tendo no primeiro, não. Aquele extremo favoritismo já não é considerado tão favoritismo assim no segundo turno. Ainda está na frente, ainda é favorito, mas sem vida fácil.
4: 6h31, TMC, compromisso com a verdade.
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1: 6:40, Start TMC no ar, chegou a sexta-feira com Fernanda Câmara, comigo Rafael Tebas e com o nosso colunista Bruno Rizzi, que daqui a pouco vai estar no TMC 360. Rizzi, pra gente fazer aqui um balanço dessa semana, né? Afinal de contas, estamos na sexta-feira, dia 28 de agosto. Qual o balanço que você pode trazer pra gente em relação à campanha eleitoral, principalmente para presidente da República?
2: Acho que o grande ponto aqui é que a gente viu uma semana muito mais concentrada ali em Flávio Bolsonaro trabalhando forte a sua campanha e tentando e mirando nos pontos mais sensíveis, como Nordeste, mulheres e toda aquela questão, enquanto o presidente Lula focou muito mais no campo da política, articulação política para passar pautas, aproveitando a famosa máquina na mão para passar alguns projetos de relevância na semana que vem. Então, ele não focou na questão da campanha a nível político, naquele corpo a corpo, né? No nível eleitoral, perdão, do corpo a corpo, e sim no nível político de articulações. Hoje começam, ou melhor, já começaram as propagandas eleitorais aqui na rádio, na TV, enfim, a gente vai acompanhar daqui em diante. O Tebas falou mais cedo, são super relevantes e podem sim trazer mudanças representativas na percepção do eleitor, principalmente aquele ainda indeciso, aquele eleitor de centro que ainda está formando a sua opinião e que vai decidir essa eleição no final do dia. E essas pautas da semana que vem, como a gente falou, algumas coisas caminham, outras coisas caminham, mas sem uma decisão final, e Lula já vai incrementar em sua campanha. Em paralelo, Flávio aproveitará o embalo de notícias negativas sobre Lula em relação a INSS, Marcola e Lulinha para continuar a sua campanha focando muito nesse desgaste de Lula. Até porque a estratégia de Flávio está muito evidente. Ele quer, de um lado, com uma mão ele conquista o eleitor que ele precisa conquistar, especialmente esses eleitores que eu disse mais, que votam em maior parte em Lula, mas com a outra mão ele precisa desgastar Lula, afinal é um jogo de soma zero, para que ele ganhe votos ele precisa tirar de Lula, então ele adota essa estratégia dupla, e Lula rebate, reage com projetos que podem alavancar a sua popularidade e impedir que o eleitor decida por uma mudança. Eu sempre falo, quando a gente tem uma eleição com o candidato à reeleição, não se trata de uma avaliação partindo do zero. A gente parte de uma espécie de um plebiscito sobre a continuidade ou não do governante atual. Isso a nível municipal, estadual, federal. Então, por isso a famosa história dos incumbentes, que são aqueles no cargo, terem uma vantagem. Não é um conceito simples, não é um conceito que se aplica a tudo. E a gente já teve no Brasil, nas últimas eleições, um exemplo que o incumbente não foi reeleito. Então o cenário mudou a nível global. Não é vida fácil para ninguém. Eleições com cenário apertado, como a gente vem falando há muito tempo, mas cada vez mais consolidada entre os dois principais candidatos, Lula e Flávio Bolsonaro. Na semana que vem vai ter muita coisa ainda para a gente comentar.
3: E na semana que vem vai ter muito mais Rizzi aqui no Start TMC, porque agora ele vai lá para o TMC 360, que começa às 7 horas, logo mais. Obrigada, Rizzi.
2: Valeu, gente.
3: Agora, 6:43, a gente vai com o Leonardo Gomes. A Justiça Federal determinou a perda do cargo do juiz Eduardo Apio, suspeito de furtar garrafas de champanhe em um supermercado de Santa Catarina. A gente trouxe aqui, né, essas informações, mas agora tem atualizações. Leonardo Gomes ao vivo.
4: Exato, há alguns meses nós trouxemos a informação de que ele estava afastado, agora ele perdeu o cargo, pelo menos no entendimento da maioria dos desembargadores do TRF4, que é responsável por todos os tribunais da Justiça Federal, não só no Paraná, mas também em Santa Catarina e Rio Grande do Sul. É uma decisão, não é todo dia que a gente vê isso, um juiz federal perder um cargo, ou seja, acusação gravíssima, que foi interpretada, inclusive, desta forma pelos pares, né, pelos colegas do juiz Apio. A gente precisa lembrar duas coisas, porque, eventualmente, você pode não se lembrar quem que foi o juiz Eduardo Apio. É, juiz federal que estava em Santa Catarina já há alguns anos, mas no ano de 2023 ele ganhou, digamos assim, os holofotes em todo o país, porque ele ficou à frente ainda de alguns processos que restavam da Operação Lava Jato a partir aqui de Curitiba, da 13ª Vara Federal em Curitiba. É, inclusive, foi afastado depois de outros problemas, digamos assim, com a justiça, onde ele também foi acusado, mas não era de furto de champanhe, mas sim de alguma forma tentar interferir em processos judiciais. Foi para Santa Catarina transferido e lá, inclusive, câmeras de segurança de um supermercado flagraram ele pegando uma champanhe de cerca de R$400, uma champanhe francesa, só que ele, não sei, talvez tenha esquecido, não passou pelo caixa, foi pego no estacionamento por seguranças, teve que entregar toda aquela cena na famosa salinha, depois a polícia entrou na história. E o caso foi investigado pelo Conselho Nacional de Justiça. A punição agora é essa, só que tem um detalhe, existe uma possibilidade de ser revertida, já que o CNJ irá analisar a decisão do TRF4, pode confirmar ou não, não este afastamento, mas sim perda do cargo sem salário para Eduardo Apio. Em nota, o juiz, agora já, se é que a gente pode chamar desta forma, né, negou todas as acusações e disse que vai comprovar a inocência.
1: E a gente vai continuar acompanhando o Leonardo Gomes, então, com as informações. Inclusive, Léo, né, só para pontuar, eu sei que você chegou a citar, mas esse juiz, durante a Operação Lava Jato, enfim, eu lembro dele ter entrado em vários estresses públicos, inclusive com o Sérgio Moro, né?
4: Exatamente, inclusive questionando de forma pública as decisões, e não só decisões, mas a atuação de Sérgio Moro, inclusive o chamando de imparcial, ou melhor, parcial, né, justamente o contrário, além de ter falado que todas aquelas decisões feitas ao longo dos anos, quando o juiz Moro estava à frente da Lava Jato, poderiam ser desconsideradas ou irregulares. Só que no final das contas, quem acabou sendo afastado dos processos foi o Eduardo Apio. E agora, essa nova confusão, tão grave quanto.
1: Exatamente. Obrigado pelas informações e boa sexta-feira para você aí no Paraná, Leonardo Gomes, sempre com a gente no Start TMC. 6:46, agora a gente vai conversar com a Joely Santos lá no Recife. O desemprego recuou para 5,3% e registrou a menor taxa para julho desde o início da série do IBGE. Joely, muito bom dia para você. Quais as informações?
5: Bom dia, Rafael. Bom dia, Fernanda, e a todos que nos acompanham no Start TMC. Pois é, os dados são da Pesquisa Nacional por Amostra de Domicílios Contínua, divulgados pelo IBGE, que mostram que a taxa de desemprego caiu para 5,3% no trimestre encerrado em julho deste ano. No trimestre anterior, o índice era de 5,8%. Na prática, isso significa que o mercado de trabalho continua aquecido. O número de pessoas ocupadas chegou a 103,3 milhões, o maior já registrado pelo IBGE. E o total de trabalhadores com carteira assinada no setor privado também bateu recorde com 39,4 milhões. Mas tem um detalhe muito importante: nem todo o crescimento das ocupações foi em empregos formais. A informalidade chegou a 37,5% da população ocupada, o equivalente a cerca de 38,8 milhões de pessoas. E como fica o bolso do trabalhador? O rendimento cai. O rendimento médio real ficou em R$ 3.762 e permaneceu praticamente estável em relação ao trimestre anterior. Na comparação com o mesmo período do ano passado, houve alta real de 3,3%. Então, resumindo tudo isso, o Brasil tem menos desempregados, mais pessoas trabalhando e recorde de empregos com carteira assinada. Mas a informalidade ainda representa uma parcela importante do mercado de trabalho. É com vocês no estúdio.
3: Obrigada, viu, Joely, por ter trazido todas essas informações. Um ótimo trabalho para você. Agora, 6:49. Sabe para onde a gente vai? Para as ruas de São Paulo, com Marcos De Pato, para falar sobre mobilidade. Ele que está na Estação Pinheiros. E a gente quer saber como é que tá o movimento por aí às 6:49, Pato.
6: Muito bom dia, Fernanda, Rafael, todos que acompanham a programação da TMC. Movimento aumentando a cada minuto que passa, né? O pessoal saindo para os compromissos, para o trabalho, também para outras atividades aí na manhã desta sexta-feira. E aí a gente vai observando, né? Cada vez mais gente aqui chegando à estação de Pinheiros, de onde eu falo ao vivo neste momento. E tudo está funcionando normalmente, todas as operações ocorrendo sem nenhum tipo de problema nas linhas do metrô, também da CPTM, na manhã desta sexta-feira. Ao contrário, gente, do que aconteceu com o pessoal que precisou pegar voo na quinta-feira ontem por conta de um problema no aeroporto Santos Dumont, lá no Rio de Janeiro, voos foram afetados aqui em São Paulo, no aeroporto de Congonhas, por conta de um avião que saiu da pista na hora do pouso. Ele acabou parando numa área gramada ao lado dessa pista. A equipe do Corpo de Bombeiros foi acionada para ver o que aconteceu, para fazer o atendimento dessa ocorrência. Profissionais da CENIPA também foram até o local. Felizmente, ninguém ficou ferido. Eram o piloto e também um tripulante. Os dois não sofreram ferimentos. Mas por conta dessa ocorrência, o aeroporto precisou ficar fechado temporariamente, o que afetou aí voos aqui para São Paulo, para o aeroporto de Congonhas. Segundo a ENA, concessionária que administra o aeroporto de Congonhas, foram afetados aí 37 voos com cancelamentos. Foram 18 partidas canceladas e 19 chegadas também que precisaram ser canceladas no aeroporto de Congonhas. Hoje tudo está operando normalmente, as operações voltaram ao normal, mas ontem, principalmente passageiros lá no Rio de Janeiro tiveram que ter voos remarcados, também foram orientados para tentarem voos no aeroporto Galeão, também lá no Rio de Janeiro. Imagina só, né, gente, se isso aí fosse na semana seguinte, né, na próxima semana que a gente vai ter o Rock in Rio, já seria aí um grande transtorno para muita gente. Mas hoje tudo funcionando normal, principalmente aqui no metrô e também na CPTM. Volto com vocês aí no estúdio.
1: Tá certo, que obrigado. Assim seja, né? A gente que espera que a situação continue melhorando e as informações de São Paulo com o Marcos De Pato. Agora a gente volta com o Júnior de Castro, que tem uma informação muito importante para a gente sobre o campo da arte, da cultura, uma informação que chega e que é bastante relevante. Qual que é, Júnior?
7: Pois é, Rafael, a gente vai falar aqui da Yaya Kusama, né? Uma das grandes artistas aí do mundo. Agosto tem sido realmente um mês do desgosto pra gente. Perdemos esse mês vários artistas, Laura Cardoso, Glória Menezes, a Dolly Parton e agora a Yaya Kusama. Ela, que é uma artista japonesa, ficou mundialmente conhecida, muita gente deve ter visto pelas redes sociais, pelas famosas bolinhas, pelos espelhos, pelas luzes e por instalações dela que rodearam aí todo o mundo. Kusama, que inclusive transformou a sua própria obsessão em arte, porque ela era diagnosticada com esquizofrenia. E aqui em Minas, especificamente, ela tem um pedaço importante, porque o Instituto Inhotim, o maior museu a céu aberto da América Latina, que fica na cidade de Brumadinho, tem uma galeria permanente com a obra da artista desde 2023. O espaço, ele reúne duas obras, Estou Aqui, Mas Nada, e depois da Obliteração da Eternidade, que traz luzes, reflexos, que falam justamente da fragilidade e da brevidade da vida. Ela ainda tem, por lá, no Instituto Inhotim, o Jardim Narciso, que é uma instalação que fica ao ar livre lá, que é formada por centenas de esferas espelhadas. Essa obra, que veio de uma intervenção dela, da Bienal de Veneza de 1966. E a gente lembra aqui também que no Brasil, Kusama ficou muito conhecida em 2014, na exposição Obsessão Infinita, no Instituto Tomiotaki, aí em São Paulo, que recebeu mais de 500 mil visitantes. Eu estive fazendo a cobertura na época, a própria Tomiotaki estava lá com 100 anos de idade e foi realmente uma experiência única. O que a gente pode deixar aqui é que a Yaya Kusama se foi, mas a arte dela vai ser sempre, claro, eterna. Eu volto com vocês.
3: Obrigada, Júnior de Castro, sempre trazendo sensibilidade, com um assunto triste, mas sempre em tom também de homenagem. Obrigada, viu? Ótimo trabalho para você. Agora, 6 horas e 54 minutos. Agora nós vamos com destaque nesse momento do nosso site tmc.com.br. Assunto para Marina Fornazieri, que já está aqui no estúdio ao vivo. Marina, bom dia.
8: Bom dia, pessoal. Acredito que os nossos ouvintes já perceberam que o horário eleitoral gratuito começou hoje no rádio e na televisão, e eu quis trazer aqui um pouco das regras estabelecidas pelo TSE sobre essa propaganda. Está tudo explicado lá no nosso site tmc.com.br, mas eu vou fazer um resumo. Vamos lá, o TSE estabeleceu que 70 minutos diários da grade das emissoras devem ser destinados ao horário eleitoral gratuito. O uso de inteligência artificial está permitido, mas com uma condição: esse material com IA precisa trazer um aviso claro, explícito e acessível ao eleitor, seja um material de vídeo, áudio ou imagem. Já os deepfakes, que são os vídeos ou áudios falsos criados por IA para simular falas ou imagens de pessoas reais, são proibidos em toda a campanha eleitoral, segundo a Justiça Eleitoral. Ou seja, isso significa que os candidatos, eles podem usar ferramentas de IA, mas não podem usar deepfakes e para produzir o conteúdo. Mas eles não podem enganar o eleitor sobre o que é real e o que não é. Então, por isso tem que estar tudo bem sinalizado ali para o eleitor.
3: Exatamente, esse horário, né, eleitoral gratuito, mais uma oportunidade para o eleitor conhecer melhor os candidatos, mas que também, como você falou, Marina, exige atenção às regras, né, propaganda aí que não pode ser confundida com desinformação. Então é preciso mesmo respeitar a legislação, combater as notícias falsas e garantir que a disputa aconteça aí de forma equilibrada para o eleitor. Fica aí o desafio de ouvir, comparar propostas, buscar informação sempre antes de decidir. E a gente não queria decidir o final.
1: Exatamente, estamos quase chegando ao final aqui do Start TMC. Seguinte, ó, você participa aqui no nosso WhatsApp, muita gente aqui participando. O Augusto agradecendo a gente pelo Start lá de Brasília, dizendo que deseja uma ótima semana. Enfim, muita gente aqui participando. Só pra gente pontuar, né, a gente vai ter horário eleitoral gratuito, é bem rápido, depois a gente volta pro rádio com o TMC 360 e no YouTube o TMC 360 segue normalmente no @TMCNewsBR. Então, fique ligado.
3: O tempo destinado aí a candidatos, candidatas, para divulgarem ideias, propostas de campanhas, e essa veiculação acontece de segunda a sábado e vai até o dia 1º de outubro, 3 dias antes do primeiro turno, 4 de outubro. Então, nós vamos nos encaminhando aqui para o final do Start TMC. Muito obrigada pela sua companhia e audiência.
1: Valeu, gente.
3: Tchau.
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3: Sexta-feira, hoje primeiro dia, sexta, dia 28 de agosto.
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3: Agora sim, 7 horas e 26 minutos, começando 25 minutos mais tarde, hoje o TMC 360, por causa do horário eleitoral obrigatório. Vamos lembrar a você que está nos acompanhando e nos assistindo também. Dois blocos diariamente, de segunda a sábado, além dos das propagandas individuais ao longo de toda a programação, isso acontece com todas as emissoras de rádio, né? Das 7 às 7h25 e também do meio-dia ao meio-dia e 25. Portanto, seja bem-vinda, seja bem-vindo. Começa agora, de fato, TMC 360 no seu dial, comigo, Felipe Bueno, e com a Joana Treptow também. Então, vamos dar sequência, atualizando para você os assuntos do noticiário.
6: Congresso instala hoje a comissão para analisar o fim da medida provisória da taxa das blusinhas. De Brasília, Lívia Braz.
7: Na reunião de hoje, os parlamentares devem eleger formalmente o presidente da comissão, o deputado Reginaldo Lopes, e logo depois ele indica o relator, que deverá ser um senador.
3: A análise da PEC do fim da escala 6x1 no Senado deve ficar para a próxima quarta-feira. Rafael Felitti.
8: O relator da proposta, o senador Omar Aziz, já entregou o texto para a Comissão de Constituição e Justiça e não fez alterações no texto da Câmara para acelerar a tramitação.
6: O setor produtivo questiona a tramitação da proposta antes das eleições. Segundo a Fiesp, a pauta foi sequestrada pelo calendário eleitoral.
3: Aeroporto Santos Dumont registra pelo menos 12 voos cancelados nesta manhã do Rio de Janeiro. Com você, Beatriz Trindade.
9: Já são 13 voos cancelados aqui no Aeroporto Santos Dumont depois que uma aeronave saiu da pista na noite de ontem. A gente está acompanhando o que os passageiros enfrentam agora nessas alterações.
6: Guerra no Oriente Médio completa 6 meses. Nesta sexta-feira, o conflito entre Estados Unidos, Israel e Irã elevou riscos de inflação global e resultou na queda de aprovação de Donald Trump.
3: Autoridades confirmam mais de 480 pessoas mortas na tragédia do Nepal. E mais de 2 mil pessoas seguem desaparecidas. Os trabalhos de resgate foram interrompidos após um novo transbordamento de um lago.
6: Copa do Brasil, Grêmio e Internacional ficam no 0x0 na partida de ida das quartas de final. 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
3: Vamos atualizar a situação dos voos no Brasil, especialmente no Rio de Janeiro, que foi o foco, né, dos problemas desde ontem por causa daquela ocorrência com um jatinho comercial. Sexta-feira é de transtornos, é de atrasos, cancelamentos, né, para quem precisa viajar para Santos, para o Santos Dumont, no Rio de Janeiro, ou sair do próprio Santos Dumont, no Rio de Janeiro também. Quem está no terminal ao vivo, a repórter Beatriz Trindade, vai contar para a gente tudo o que está acontecendo aí. Diga, Beatriz, bom dia para você.
9: Bom dia, Felipe, para você, para a Joana, para todo mundo que acompanha a gente. Exatamente, eu estou aqui agora no aeroporto Santos Dumont, que fica aqui no centro do Rio. O movimento já é intenso para quem está chegando aqui. Os painéis já estão mostrando ali o cancelamento desses voos, né? Até o momento, 13 voos cancelados. A gente segue acompanhando se mais algum vai ser alterado por conta de uma aeronave de pequeno porte que acabou saindo ali da pista durante o pouso na tarde ontem. A gente lembra que esse atingiu o gramado lateral do aeroporto, tinha um piloto e um tripulante nessa aeronave, mas ninguém, infelizmente, ficou ferido. A pista foi fechada durante algumas horas, então, e segundo a Infraero, liberada ali, funcionada, o porto voltou a funcionar normalmente, mas ainda com esses impactos durante a manhã de hoje. Então, entre os voos cancelados hoje, dois tinham Brasília como destino, dois Belo Horizonte e outros 9 São Paulo. São 7 também para Congonhas e 1 para Guarulhos e outro para Viracopos e um voo para atrasado também durante toda essa movimentação. A previsão é de que os voos, então, de chegada aconteçam normalmente aqui ao longo do dia, mas a gente ainda tem o registro desses impactos aqui. Felipe e Joana.
3: Tá certo, então, Beatriz Trindade, trazendo as informações do centro da cidade do Rio de Janeiro. Vamos dando sequência aqui ao noticiário, 7 horas e 31 minutos.
6: Para Brasília, agora, a comissão mista que vai analisar a medida provisória que acabou com a taxa das blusinhas foi antecipada. Começa hoje. Vamos direto, então, falar com a Lívia Braz, tem mais detalhes sobre esse assunto. Lívia, vai sair, então. Bom dia.
7: Parece que sim, viu, Joana? Pois é, essa mudança foi decidida ontem, né? Logo depois daquela reunião, um dia depois daquela reunião que aconteceu entre os presidentes da República, presidente do Senado e também presidente da Câmara, em que os três defenderam o avanço dessa pauta, que a gente lembra para o nosso ouvinte, estava parada lá no Senado desde o mês de maio. Na reunião de hoje, os parlamentares, então, devem eleger formalmente o presidente da comissão, o deputado Reginaldo Lopes. Logo depois, ele indica o relator, que deverá ser um senador, e uma das cotadas é a senadora Leila do Vôlei. Cronograma dessa tramitação, né? Ela prevê, deve ser acelerada justamente porque a medida provisória, ela perde a validade já na próxima quarta-feira, dia 9, a votação do parecer. Na comissão está prevista já para a próxima terça-feira, dia 1º de setembro. E aí, no dia seguinte, a proposta já deve ser analisada nos plenários da Câmara e do Senado.
3: Tá certo, então vamos continuar em Brasília. A gente falou aqui da taxa das blusinhas e agora a gente fala da PEC, que acaba com a escala 6-1. Senador Omar Aziz, do PSD do Amazonas, manteve o texto aprovado pela Câmara em maio. O objetivo do senador com isso é votar a proposta na próxima quarta-feira da semana que vem, na CCJ do Senado. Rafael Felitti, da capital do país, conta pra gente essa história.
5: Mais uma vez, bom dia para você, Felipe. Bom dia para você, Joana. Bom dia aos nossos ouvintes aqui do TMC 360. Olha, a gente vai contar essa história. Desculpa, gente. Mas voltando aqui com a programação, o senador Omar Aziz já apresentou o texto.
6: Fazer o seguinte, Felipe.
3: Para deixar o Felipe mais à vontade,
6: a gente vai
3: resolve essa intercorrência
6: aqui,
3: aí.
6: Você conversa aí com o seu amigo um pouquinho. Ele tá querendo um pouco de atenção.
3: Tá certo.
6: E assim que você der o bom dia para ele, a gente volta a falar com você, a gente avança aqui no nosso noticiário para você ficar pronto novamente para entrar ao vivo. Pior que eu acho que o Felipe já falou ali, mas a gente retoma daqui a pouquinho.
3: Ah, com certeza é alguém que está querendo ponderar sobre a escala 6-1. Não sei se é contra ou se é a favor, mas a gente descobre isso daqui a pouquinho com o Felipe, o Rafael Felipe, direto de Brasília. 7h33 agora.
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6: Bruno Rizzi já está aqui no nosso estúdio, dando continuidade ao quadro dessa semana sobre as atribuições de cada um dos cargos que serão votados nas urnas no próximo dia 4 de outubro. Temos, então, o nosso relatório, nossa explicação sobre o que faz um deputado estadual com o Bruno Rizzi, analista político. Bom dia, Rizzi.
11: Bom dia, Joana, bom dia, Felipe, bom dia a todos
3: aqui
11: com a gente.
3: Aula do professor Rizzi hoje. Quinta aula, né?
11: É, quinta aula. Aula final aqui, depois os alunos estão de férias desse pequeno curso aqui. Hoje a gente vai falar sobre as atribuições de deputado estadual. A gente vai tratar aqui um detalhamento. Eu montei um quadrinho aqui para vocês, seguindo aquela lógica que a gente fez ao longo da semana, mas quem está nos ouvindo, novamente, fique tranquilo que a gente vai explicar aqui no detalhe. Só primeiramente aqui, a gente tem a diferença, eu mudei um pouquinho o layout, que eu quis trazer, além da explicação do cargo de deputado estadual, a diferença entre o deputado estadual e o deputado federal. Essa é uma pergunta que muitos fazem sobre qual é a diferença de fato, ainda mais que a gente vai escolher ambos aí esse ano. Então aqui a gente tem a Câmara, a Assembleia Legislativa, que representa aqui os nossos deputados estaduais. Eles representam a população do estado no âmbito estadual, discutem assuntos de competência do estado. Eles têm ali como uma legislação, uma responsabilidade sobre a legislação através do governo estadual, sobre o governo estadual e a representação do governador do estado. Trabalham com o orçamento do estado, as leis orçamentárias estaduais. E só um esqueminha muito rápido aqui, o deputado estadual está vinculado ao estado, que está vinculado à Assembleia Legislativa e, portanto, a relação direta com o governador. Quando a gente olha aqui para o deputado federal, que foi nosso quadro de ontem, quem ainda não teve a oportunidade de ver, pode nos acompanhar lá pelo YouTube essa explicação, mas só uma diferença muito rápida aqui, que o deputado federal, ele está relacionado à União, ao Congresso Nacional em Brasília e, portanto, relação ao governo federal. O deputado federal fica lá na Câmara dos Deputados em Brasília. O deputado estadual fica na Assembleia Legislativa na capital de cada estado. Então, trazendo para vocês um pouco do que é o deputado estadual, mas também as diferenças entre o deputado estadual e federal. Lembrando, esse ano a gente escolhe deputado federal e deputado estadual. Além, claro, dos dois senadores, governador e presidente.
3: Então, tivemos aqui as cinco aulinhas do professor Bruno Rizzi. Então, presidente da República, governador, senador, deputado federal e deputado estadual. E exato, tudo isso que a gente trouxe, essas tabelas que a gente trouxe aqui, esses gráficos que o Rizzi trouxe, estão, obviamente, nas nossas lives do TMC 360 e também no tmc.com.br. Tem alguma dúvida? Vai lá, busca lá, tira dúvida. E pode entrar em contato com a gente também, com o Rizzi, com a gente aqui do TMC 360, se alguma dúvida ainda persistir. Ô, Rizzi, que mais? Então é isso, né? Já ensinamos as pessoas, agora a gente pode cobrar daqui 4 anos, vai ter outra sequência de aulas como essa. E tá feito aí, bom voto para você, não você, Bruno Rizzi, você que está acompanhando a gente.
11: Dia 4 de outubro tem a prova, né?
3: Dia 4 de outubro tem a prova, anote, portanto.
11: É isso aí, façam a colinha de vocês, estudem, analisem propostas, façam a colinha, lembrem dos cargos, lembrem as responsabilidades, a gente é quem vai escolher esses representantes para as urnas ali, dia 4 de outubro. Então, acompanhem e cobrem. Valeu.
3: Valeu. Um bom fim de semana para o Bruno Rizzi também. Adoro essa ideia da Joana Trepton de dar bom dia, bom fim de semana para as pessoas às 7 e pouco da manhã. Agora, 7:38. Daqui a pouquinho, no próximo bloco, a gente vai trazer aqui o nosso colunista Guilherme Ravache falando do movimento das expectativas do mercado financeiro. 7:38 agora.
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0: 7h43, muito bom dia você, ouvinte aqui da TMC. Eu, Luísa Rodrigues, te acompanho no noticiário local aqui do Rio e, é claro, girando nossa reportagem nesse momento, Larissa Ventura, trazendo informações de uma operação, não é isso mesmo, Larissa?
1: Luísa, bom dia você, ouvinte. Isso mesmo, uma cachorrinha ajudou na apreensão de uma grande quantidade de drogas. O material foi encontrado escondido em um reservatório de água na Cidade de Deus, zona oeste do Rio. A ação foi realizada por agentes do Batalhão de Ações de Cães da Polícia Militar, com o auxílio da cadela de faro Artemis. A apreensão gerou um prejuízo de mais de R$30 mil para o crime.
0: Obrigada, Larissa. E agora vamos com uma informação aí da Polícia Civil e da Polícia Militar. Um dos principais puxadores de guerra do Comando Vermelho em Duque de Caxias, na Baixada Fluminense, foi preso durante uma operação conjunta, da Polícia Civil e Militar. Luiz Felipe Gomes da Silva, conhecido como Simba, ele é apontado aí como responsável por participar de ataques armados para ampliar o território da facção na região do Corte 8, ali em Caxias. A prisão aconteceu nesta quinta-feira no Complexo da Mangueirinha. E segundo a polícia, Simba foi localizado na Avenida Presidente Kennedy e atirou contra os agentes depois de receber ordem de abordagem. Os policiais acabaram reagindo e fizeram um cerco até conseguir capturá-lo no cruzamento com a rua Francisco Tomé. Com o suspeito, foram apreendidos uma pistola, carregadores e uma granada. Ainda segundo as investigações, Simba estaria deixando a comunidade para possivelmente organizar mais um ataque armado. A polícia afirma que ele atua diretamente na disputa territorial do Comando Vermelho contra grupos rivais, principalmente em áreas como São Bento e Barro Pantanal. O preso também é suspeito de envolvimento em homicídios no São Bento e em outras localidades do segundo distrito de Duque de Caxias. Segundo levantamentos policiais, ele já possuía passagens por homicídio qualificado, roubo majorado, porte ilegal de arma de fogo e constituição de milícia privada. Simba foi levado para a delegacia de Caxias, onde o caso foi registrado. E ele vai responder por tentativa de homicídio contra agente de segurança, porte ilegal de arma de fogo e uso restrito, além de porte de artefato explosivo.
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3: 7h46. 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
3: 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O que mais o empreendedor pode fazer?
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3: Muito bem, Alê. Obrigada pelo programa de hoje. Segunda, você volta com mais dicas?
4: Segunda, volto com mais dicas. 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Mas espera acabar aqui o Jornal da Joana. Depois a gente vê isso. Vamos prestar atenção nas notícias agora. Beijo para vocês e até segunda-feira.
3: Beijo.
4: Eu ainda não testei, tá bom? Beijo.
3: Ainda não sextamos, não. Até segunda. Tchau.
4: Beijo, tchau.
5: Sete horas e 49 minutos, sexta-feira de expectativa no mercado financeiro global. Índices dos Estados Unidos operam sem uma direção única nesta manhã, até agora pelo menos, com investidores de olho no discurso do presidente do Banco Central americano, previsto para acontecer às 11 horas. O Guilherme Ravache vai trazer para a gente as informações. Diga, Ravache!
6: Bolsas americanas operam mistas nesse momento, Dow Jones subindo levemente com S&P 500, caindo levemente, e a Nasdaq com uma queda um pouquinho maior, porque está entregando resultados de ontem, né? Nvidia subiu muito na última quinta-feira, puxada pelos bons resultados divulgados pela empresa. Então hoje tem esse cenário aí de pouca movimentação. Por quê? Às 11 horas do horário de Brasília, o Kevin Warsh, que é o presidente do Banco Central americano, vai falar no Jackson Hole. Jackson Hole é um evento que acontece nos Estados Unidos, reúne aí lideranças dos bancos centrais do mundo inteiro. Então é um evento muito importante, isso já aconteceu ao longo dos últimos dias e hoje tem o discurso do Warsh. Esse discurso é importante porque vai ajudar o mercado a entender para onde vai a política americana de combate à inflação. Vai se entender se o Warsh vai ser mais duro ou mais leve no combate a inflação, que na prática se traduz no Banco Central americano subindo a taxa de juro ou mantendo a taxa de juro e até reduzindo a taxa de juro futuramente. Hoje, né, para setembro, quando tem a próxima reunião do Banco Central americano, 64% do mercado acredita que vai ter um aumento da taxa de juro. Inflação subindo, a maneira que o Banco Central combate esse aumento da inflação é subindo a taxa de juro. O problema é que quando a taxa de juro sobe, ações tendem a cair, porque mais gente tira dinheiro de ação, coloca aí em título do governo. E outra, o Trump, que indicou o Kevin Warsh, odeia a ideia de subir taxa de juro. Esse contexto ajuda a entender para onde o mercado vai essa manhã, por enquanto andando de lado, mas a partir das 11 horas, quando o Warsh falar, deve ter muita movimentação em torno do sentimento que for levantado por ele.
3: O relator da PEC que acaba com a escala 6-1, senador Omar Aziz, do PSD do Amazonas, manteve o texto aprovado pela Câmara em maio. O objetivo do senador com isso é votar a proposta na próxima quarta-feira, na Comissão de Constituição e Justiça do Senado. De Brasília, quem traz mais informações é o Rafael Felitti.
7: O senador Omar Aziz, do PSD do Amazonas, apresentou o seu relatório da proposta de emenda à Constituição que acaba com a escala 6-1 à Comissão de Constituição e Justiça do Senado. Mas a tendência é que o texto só seja votado na próxima quarta-feira na CCJ. E o texto de Omar Aziz não fez alterações da proposta original aprovada na Câmara há cerca de 3 meses. Ele rejeitou 12 emendas, que são sugestões ao texto que são feitas ali pelos parlamentares, porque ele quer acelerar a tramitação da proposta, né? Porque, nesse caso, o governo consiga um acordo com o presidente do Senado, Davi Alcolumbre, para votar a PEC do fim da escala 6-1 também em plenário. Se ela for aprovada sem alterações, ela não volta para a Câmara, ela segue direto para a promulgação do presidente do Congresso, Davi Alcolumbre. Lembrando que essa PEC, que acaba com a escala 6-1, ela prevê uma redução da jornada de trabalho de 44 para 40 horas semanais, respeitando uma regra de transição, passando ali primeiro por 42 horas semanais, chegando a 40 horas semanais, e isso, tudo isso sem redução de salário, né? Então, também tem outras regras, que um dos dias de folga preferencialmente deve ser o domingo, mas não exclusivamente. Então, a gente vai seguir acompanhando toda a tramitação dessa proposta, eventuais mudanças ali nessa articulação política, possibilidade de ir a plenário ou não, para informar a nossa audiência aqui na TMC.
5: São 7 horas e 53 minutos. Vamos ao outro lado. São vários os lados, mas o setor produtivo se pronunciou, né? Uma nota assinada por Paulo Scaff. A Fiesp chamou a PEC do fim da escala 6x1. Chamou de um nome eleitoral. Vou até deixar para nossa repórter, direto de São Paulo, Luísa Mutoni, falar, porque eu achei que vale a pena, porque esse nome foi, né, muito adequado para o momento. Não é, repórter Luísa Mutoni? Muito bom dia para você.
8: Bom dia, Felipe. Bom dia, Joana. Todos que nos acompanham. Pois é, o assunto repercute em vários setores da sociedade. Por aqui, em São Paulo, a Federação das Indústrias do Estado se manifestou sobre esse assunto em uma nota assinada pelo presidente da entidade, Paulo Scaff. Ele chamou a proposta de emenda à Constituição de PEC boca de urna. A Fiesp também criticou a votação acelerada do projeto e disse que essa mudança pode elevar os custos de trabalho em até 20%. Nessa nota, a entidade também pede para que o Senado atue com responsabilidade e não submeta um tema tão crucial à urgência das urnas.
5: Seguimos acompanhando. Com certeza, até quarta-feira. Não é só até quarta-feira, não. É até depois de quarta-feira. Quarta-feira só tem um capítulo dessa história e a gente vai seguir acompanhando, porque o nosso compromisso aqui no TMC 360, em toda a TMC, é trazer todos os lados envolvidos em qualquer questão, polêmica mais, polêmica menos, para que você consiga formar a sua opinião. Agora, 7 horas e 55 minutos.
3: Vamos falar de esporte. Os jogos de ida das quartas de final da Copa do Brasil foram finalizados ontem com um empate entre Internacional e Grêmio. Quem analisa o jogo é o José Calil. Bom dia, Calil.
9: Bom dia, Joana. Bom dia, Felipe. Que jogo. Não penso você que eu acordei de mau humor, não, Joana. É que o jogo foi muito ruim e um jogo que eu preferia não ter visto. Mais na parte da luta de boxe do que do futebol. Foram quase 50 faltas marcadas, o que faz a gente deduzir que praticamente não teve jogo. Foi só pancadaria. O árbitro Abate Abel apitou muito mal, permitiu a pancadaria e o jogo acabou 0-0. Terminou esta primeira perna das quartas de final da Copa do Brasil e agora é pensar na rodada do final de semana do Campeonato Brasileiro. Tem tanto time ameaçado de rebaixamento, eu nem te conto, viu, Joane?
5: Não, a gente estava conversando aqui, Calil, que a disputa faz alguns anos já, né? Mas esse ano está muito bonita na parte de baixo da tabela. Parece disputa de título, só que é invertido, ao contrário, né? Então eu fico perguntando, eu pergunto para você, Calil, que entende muito mais que a gente aqui, se tem gente que tá deixando Libertadores, Sul-Americana, Copa do Brasil de lado para sobreviver no Campeonato Brasileiro. Sei lá.
9: Deveria, porque cair no Campeonato Brasileiro, Felipe, é o maior prejuízo que um clube pode ter. Para você ter uma ideia, a receita, ela diminui 70% quando um time é rebaixado. Então, não dá para pensar em outra coisa. Times como Santos, Vasco da Gama, Grêmio, Internacional, estão priorizando mesmo escapar da degola. Mesmo com outras competições a disputar, cair é a pior coisa. Então, nós temos uma rodada emocionante. Claro que a luta pela liderança, Palmeiras e Flamengo, chama muita atenção também. Palmeiras tem 51 pontos e vai jogar em Mirassol contra o Mirassol. Enquanto que o Flamengo, que tem 45, 6 pontos a menos, vai jogar em casa contra o Botafogo. É um clássico, né? Mas a parte de baixo, olha, Botafogo com 30 pontos, Vitória com 29, São Paulo com 27, Santos com 26, Grêmio e Inter com 25, e aí os quatro últimos, Mirassol com 24, Remo com 23, Vasco com 22 e a Chape com 14, todos estão ali com muita água entrando no barco já, viu, Felipe?
5: Ai, Eu gostei dessa expressão. E aí na segunda-feira, Calil, a gente vai conversar aqui nesse mesmo horário para saber em que barquinhos e barcos, em que transatlânticos e em que jangadas entrou mais água nesse fim de semana. Um bom fim de semana para você, Calil. Um abraço.
9: Bom dia para vocês, estamos sempre a posto.
5: Valeu, agora são 7:58.
3: No próximo bloco, aqui no TMC 360, nós vamos falar sobre a taxa de desemprego no Brasil. Ficou em 5,3% no trimestre encerrado em julho deste ano. É já já.
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3: Agora são 8 horas em ponto. TMC 360 está no ar com as principais notícias da manhã desta sexta-feira. Lula chama acusações contra o filho, Fábio Luiz Lula da Silva, de ilações. Em entrevista ao Jornal Nacional da TV Globo, o presidente destacou ainda que o filho deve pagar se cometeu ilícitos.
5: Congresso Nacional instala hoje a comissão para analisar o fim da MP, da taxa das blusinhas. A votação da matéria está prevista para a próxima terça-feira.
3: Guerra no Oriente Médio completa 6 meses nesta sexta-feira. O conflito entre Estados Unidos, Israel e Irã elevou os riscos de inflação global e resultou na queda de aprovação de Donald Trump.
5: Autoridades confirmam mais de 500 mortes na tragédia do Nepal e mais de 2 mil pessoas seguem desaparecidas. Os trabalhos de resgates foram interrompidos após o novo transbordamento de um lago. Agora 8:01.
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3: Todos os dias, neste horário, a gente estabelece a nossa conexão com Jamil Chad, que está lá na Suíça e vai falar sobre a retomada das conversas entre Brasil e Estados Unidos, uma tentativa de aliviar os efeitos do tarifaço imposto por Washington. A equipe econômica aposta em uma negociação sem concessões prévias e prioriza a ampliação da lista de setores isentos das sobretaxas. Jamil Chad, bom dia para você. Então, ainda há espaço para diálogo.
16: Olha, Joana, bom dia, Felipe, bom dia a todos. Sem dúvida nenhuma, há espaço para diálogo. Mas a pergunta, há espaço para algum acordo antes da eleição? Muito, muito difícil. E aí vamos tentar entender qual é a estratégia do governo brasileiro, claro, em coordenação com o setor privado. A partir de segunda-feira, as negociações entre Brasil e Estados Unidos serão retomadas. E como você bem colocou, qual é o principal ponto da estratégia neste momento? Ampliar a lista dos bens que não são taxados, claro, pelos Estados Unidos. Nem pelos 25% daquela tarifa que foi colocada, nem pelos 12% que foi a segunda tarifa também colocada sobre produtos brasileiros. Donald Trump anunciou no mesmo mês ali de julho das sanções contra o Brasil, das tarifas contra o Brasil, de que alguns produtos não seriam taxados. Quais produtos? Os produtos que interessam a eles, Joana, obviamente. Os produtos que, se forem taxados, vão, de alguma forma, afetar o consumidor americano. Agora, o que quer o Brasil? Voltar a conversar com os norte-americanos para tentar ampliar a lista de exceção. Agora, essa é a parte, vamos assim, comercial, econômica, eu diria até pragmática dessa negociação. Mas existe uma outra agenda. Qual que é a outra agenda? Manter diálogos com os norte-americanos ao longo de todo o mês de setembro. Por quê? Porque se você, obviamente, cria um canal de diálogo, e esse canal de diálogo, Felipe, Joana, percorre o mês de setembro, a esperança, pelo menos, das autoridades brasileiras é que durante esse período de negociação, o governo norte-americano não apronte mais uma, não coloque, por exemplo, mais uma tarifa, não faça algum tipo de nova ingerência no Brasil, porque, afinal de contas, as negociações estão rolando. Ou seja, às vésperas da eleição, a grande estratégia, basicamente, não é tanto comercial, é evitar que o governo norte-americano aplique mais uma, eu diria, surpresa contra o Brasil. Porque, claro, se a negociação está rolando, em algum momento alguém vai dizer, não, mas calma aí, não precisa colocar isso por enquanto, porque existem diálogos acontecendo. Mas essa é a esperança do governo brasileiro, Joana. Sabemos que do lado de Donald Trump, racionalidade não entra no dicionário.
5: E é difícil, Jamil, Joana, você que está nos acompanhando, apostar que não haverá surpresas, né? Nas próximas 24 horas, no próximo fim de semana, quando a gente voltar a conversar com o Jamil na segunda-feira, talvez seja tempo demais para a gente ficar esperando se vai ter surpresa ou não. Agora, Jamil, tem um outro tema que vale a pena a gente abordar aqui, que é mais simbólico que prático, mas foi a morte do Ratko Mladic, né? O conhecido açougueiro da Bósnia, e você sabe muito mais que eu, que essa etapa do que aconteceu na antiga Iugoslávia, né, foi um choque de realidade para o mundo ocidental, que achava que com a globalização, com o fim do socialismo real, né, com a queda do Muro de Berlim, tudo iria caminhar para uma paz duradoura, né, e a Iugoslávia ensinou a gente que não ia ser bem assim, e o Ratko foi um dos líderes disso, né?
16: Sem dúvida nenhuma. O que acontece nos anos 90 na Iugoslávia, na ex-Iugoslávia, é basicamente um despertar para o mundo ocidental, para a Europa. A Guerra Fria tinha terminado e no desmonte, basicamente, da Iugoslávia, o que nós vimos, crimes de guerra, crimes contra a humanidade e um genocídio, no caso, na Bósnia. O nosso personagem de hoje, que, claro, o Tribunal Internacional de Haia anunciou sua morte, é basicamente um personagem central. É ele que liderou, por exemplo, o massacre na Bósnia, que foi considerado como genocídio. A curiosidade, Felipe, é de que esses anos 90 conturbados e que servem, sem dúvida nenhuma, como um despertar para o mundo ocidental, também foi um momento em que sim houve justiça, de alguma forma. Ou seja, aqueles responsáveis pelos crimes na ex-Iugoslávia foram levados aos tribunais, foram colocados em prisões. No caso do Hadžić, ele acabou ganhando uma sentença, uma pena de morte, uma pena perpétua, e acabou morrendo ontem na prisão, na verdade, já numa clínica, mas acabou que ele jamais foi solto, jamais foi enviado de volta para o seu país para cumprir prisão domiciliar ou nada desse tipo. Hoje, me diz você, Felipe, quantos líderes que cometeram crimes de guerra, crimes contra a humanidade, estão presos ou pelo menos sendo processados? Nenhum. Então, realmente, aqueles anos 90... tem toda uma, obviamente, uma situação muito particular, mas pelo menos a justiça internacional naquele momento funcionava.
5: Por isso que é muito importante a gente conversar todos os dias com o Jamil, porque esse ponto é importantíssimo, Jamil. A gente muitas vezes se esquece disso, né? Da maneira mais terrível, mais dolorosa, né? Fez-se justiça, né? Por causa dos crimes cometidos durante o processo de separação da Iugoslávia nas suas atuais sete nações, né? E os livros de história contam isso. Muitas vezes a gente esquece disso. A gente que dia sim, dia não está falando da desimportância da ONU, do TPI, a gente vive martelando que as instituições não estão funcionando mais, né, Jamil? Para arrematar essa nossa conversa aí, foi muito, muito importante esse ponto que você trouxe aí.
16: E olha, Felipe, você tem razão. Síria, Gaza, Ucrânia e tantas outras guerras atuais que a gente não vê a mínima perspectiva de que esses líderes que cometeram todos esses crimes sejam, de alguma forma, processados. Eu estive em vários dos processos no tribunal em Haia, nesses que levaram, sim, apenas perpétuas, apenas reais. E eu posso te dizer, naquele momento havia uma enorme esperança de que não haveria mais espaço para a impunidade. Eu fico imaginando se eu conversasse com aquele jovem repórter nos anos 90 ou no começo dos anos 2000, dizendo, olha, aproveite esse momento porque vai mudar radicalmente tudo e talvez aqueles processos fossem os últimos processos de uma esperança do fim da impunidade entre, claro, criminosos de guerra. Foi o que nós vimos.
3: Tá certo, Jamil. Até segunda-feira, sempre às 8 horas da manhã, por volta das 8 horas da manhã aqui no TMC 360.
16: Um beijo, bom fim de semana a todos.
5: Beijo, valeu. Agora, seguimos com o noticiário internacional, a nossa querida editoria Donald Trump, né? O primeiro-ministro do Canadá, Mark Carney, afirmou que o Lago Ontário, em cada discussão aqui, gente, o Lago Ontário vai continuar sendo chamado pelo nome tradicional após o presidente dos Estados Unidos, não sei se você sabia dessa, mas o Donald Trump assinar uma ordem executiva para renomear esse lago como Lago América. É um grande lago que fica num pedaço da fronteira entre os dois países, entre o Canadá e os Estados Unidos. O Carney, o primeiro-ministro do Canadá, ele destacou que o nome tem mais de 400 anos e antecede tanto a Confederação Canadense quanto a independência dos Estados Unidos. E existe um contexto, né, econômico de briga tributária, tarifária entre os dois países. Vale aqui, Joana, a gente lembrar que no ano passado o Donald Trump instituiu o Golfo da América, né? Você que está nos acompanhando vai se lembrar que ele resolveu mudar o nome do Golfo do México para Golfo da América. Óbvio que não colou. Mas na cerimônia em que ele falou do Lago Ontário, prepare-se, porque ele disse que está faltando para os Estados Unidos um oceano. Então, o Golfo ele já tem, ele disse isso, tá? O Golfo ele já tem, o Lago agora ele já tem também, então ele está procurando um oceano para chamar de seu. A ver.
3: O consulado do Brasil em Nova York mudou a estratégia para o primeiro turno das eleições presidenciais, escolheu um local fechado para a votação com o objetivo de proteger imigrantes que temem ações do ICE, o Serviço de Imigração Americano. Centros de votação para eleitores de Nova York, Nova Jersey e Filadélfia funcionará em um complexo educacional no Queens. A estrutura foi planejada em conjunto com a prefeitura e a polícia local para permitir que todas as filas fiquem dentro dos prédios. Pela lei americana, agentes federais não podem entrar em escola sem mandado judicial.
5: O medo de batidas e também de detenções tem alterado a rotina de comunidades brasileiras em cidades como Newark e deve aumentar a abstenção no pleito nosso aqui de 4 de outubro. Né? Hoje cerca de 265 mil brasileiros estão aptos a votar em sessões eleitorais espalhadas por 12 cidades dos Estados Unidos. Em nota, o consulado brasileiro informa que a medida busca garantir conforto, segurança e capacidade de atendimento para um fluxo estimado em quase 50 mil eleitores na região.
3: O presidente Lula voltou a cobrar investimentos para que o Brasil beneficie e industrialize as reservas de terras raras no próprio país, o que evitaria a dependência de compradores externos para a matéria-prima refinada. Hoje o Brasil ocupa o segundo lugar no ranking mundial dos elementos essenciais para a tecnologia. Quem volta para explicar essa história é o Guilherme Ravache.
5: Diga lá, Guilherme Ravache, bom dia.
13: Bom dia. Pois é, né? O debate... Debate não, a entrevista do Lula ontem, ele trouxe a questão das terras raras, falou de data center, industrialização do Brasil com tecnologia. Mas assim, o que ele disse faz sentido, tem muita lógica, mas quando a gente olha o histórico, parece que não tem muita coerência, né? Porque você diz uma coisa, mas quando a gente olha para os mandatos assim, do Lula, né? Terras raras era um tema que até bem pouco atrás, antes dos Estados Unidos realizarem aí o investimento na Serra Verde, que é uma mineradora brasileira, pouco ou nada se falava em terras raras aqui no Brasil. Era um tema que estava relegado a um debate secundário, se é que existia alguma conversa em torno disso. Tanto que não está clara, não tem visibilidade, não tem clareza até onde qual vai ser a política brasileira para terras raras. Dizer que quer investir, que vai investir, é claro, é perfeitamente lógico e a gente de fato tem que fazer isso. Mas, olhando para o histórico, isso não foi feito em momento algum, até que os Estados Unidos vieram aqui, e os chineses também, muito interessados aí nesse tema de terras raras. Como a China já tem terras raras, os Estados Unidos vieram aqui fazer a extração, tentar levar essas terras raras. E aí sim a gente se move para o debate. Questão da tecnologia, data center, que o Lula comentou, né? A gente está 6 meses com uma lei parada no Senado para regular data center. A gente sabe que com a explosão da inteligência artificial vai ter aumento de demanda para o data center e a gente não está avançando no debate em torno de data center aqui no Brasil. E se avança, avança muito devagar. Só para dar uma ideia, né, um fato curioso, né? A gente está falando de desenvolver tecnologia aqui no Brasil. Portugal, 2 anos atrás, coincidentemente eu estava em Portugal, eu lembro que foi anunciada uma IA portuguesa, a Amália. E esse ano, junho, foi lançada a Amália, que é uma IA, né, um modelo aberto, né, de pesos abertos. Não é do mesmo tamanho que o ChatGPT, que o Claude, mas é uma IA desenvolvida em Portugal, não foi um investimento gigantesco, estamos falando aí de pouco mais de 7 milhões de euros investidos pelo governo, e é um modelo que já está gerando aí alternativas. Detalhe importante, mano, a IA portuguesa baseada na língua portuguesa de Portugal. E a gente não tem iniciativas semelhantes aqui no Brasil, lembrando que o Brasil é muito maior que Portugal, né? A economia brasileira é maior, a gente tem uma população maior. Então, assim, muito interessante o que o Lula trouxe, a conversa vai na direção certa, mas quando a gente olha o histórico, fica difícil aí acreditar. Claro que a gente precisa levar em conta que não é só o governo. Senado e Congresso precisam também aprovar, precisam se movimentar, e a gente não tem visto muita efetividade nesse sentido quando o tema é tecnologia. O usual é parar em uma das casas e por ali fica, não avança. Vamos ver agora, porque data center parece que vai voltar, né, a conversa no Senado semana que vem, torcendo para que isso de fato aconteça. Porque, por um lado ou para o outro, é importante a gente ter uma regulação para as empresas terem visibilidade e conseguirem decidir o que querem fazer, né?
5: Tá certo, Guilherme Ravache. E olha, vou falar, viu? Essa semana de esforço concentrado no Senado, como lembrou o Ravache, e na Câmara também, promete, porque não é sem razão que brasileiros e brasileiras estão depositando muita esperança nessa semana, eleitoralmente, inclusive, tanto o lado de lá como o lado de cá e o meio também. Um abraço para o Ravache, que volta na segunda-feira conosco. Está fazendo 2 horários aqui por causa do horário político obrigatório. Você sabe, a gente já está trazendo a informação para a gente das 7 às 7h25 aqui no TMC 360, todos os dias, de segunda a sábado. Agora, 8 horas e 17 minutos.
3: Seguindo com o nosso noticiário, vamos falar de emprego, desemprego. A taxa de desemprego ficou em 5,3% no trimestre encerrado em julho deste ano, de acordo

0: relação ao número de ocupação no Brasil. Então, vamos receber aqui no TMC 360 o Rodolfo Tobler, economista do FGV Ibre, que analisa o cenário atual do mercado de trabalho. Bom dia, Rodolfo.
1: Muito bom dia, muito obrigado pelo convite.
0: Bom, Rodolfo, esse número, ele é historicamente baixo, chama a atenção. Se a gente voltar 5 anos atrás, a gente se impressionaria com esse número. Mas a gente está falando de uma notícia que é positiva. Em que circunstâncias? Explique melhor esse número para a gente, por favor.
1: Então, acho que de fato a gente está observando um número muito favorável, o mercado de trabalho ainda dando sinais de aquecimento, né? A gente vinha observando, como você mesmo falou, se a gente voltar algum tempo atrás, era difícil imaginar que a gente teria uma taxa de desemprego na casa dos 5% atualmente. Acho que tem dois motivos, né? Primeiro, tem motivos estruturais, que como a gente pode observar, a gente teve uma digitalização da economia, a facilidade de se conseguir emprego hoje é maior do que era antigamente. Hoje, com o aplicativo, você pode já começar a trabalhar tendo um carro, né? Trabalhando por aplicativo. Antigamente você precisaria de um processo seletivo, de buscar uma vaga, olhar vagas em jornal. Então, assim, tem uma digitalização da economia que faz com que a gente tenha essa redução. A gente teve reforma trabalhista nesse período, a gente tem diversos fatores que ajudam a explicar essa redução da taxa de desemprego ao longo do tempo. Mas, recentemente, acho que o grande fator que a gente tem observado, e é o grande motor do mercado de trabalho, é a atividade econômica. A gente vem de anos de crescimento econômico, crescimentos até um pouco mais fortes. Isso faz com que se permita ter mais geração de vaga. E agora, mesmo quando a gente começa a falar de uma desaceleração da atividade econômica, o mercado de trabalho ainda se mostra resiliente, muito porque ele é um pouco defasado mesmo, os efeitos do mercado de trabalho demoram a ser um pouco mais sentidos, e também porque se a gente observar, esse primeiro semestre ainda foi de uma atividade econômica um pouco mais forte. A gente teve um ano de 2025 um pouquinho mais fraco, mas esse início de ano, seja porque tivemos uma agropecuária muito forte, que acaba se desdobrando para a economia, ou até também, como a gente tem falado, o aumento de incentivos fiscais em anos eleitorais, isso acaba sendo um pouco mais natural também. Isso fez com que a economia ficasse um pouco mais forte nessa primeira metade do ano. E aí o mercado de trabalho segue na mesma linha. Então a gente tem fatores conjunturais e estruturais que ajudam a explicar esse número ainda favorável.
2: A gente começou a receber essas quedas no número da taxa de desemprego já há algum tempo, né? Começou-se a problematizar que as condições do mercado de trabalho tinham mudado, especialmente do mercado formal. Então, tinha muita gente que já não estava buscando emprego no mercado formal, porque ia atrás do empreendedorismo, que muitas vezes era aquilo que hoje se chama popularmente de corre. Então, de que maneira a gente teria que descontar alguma coisa desse pessoal que foi buscar emprego, foi buscar trabalho, não foi buscar emprego de outra forma que não nesse recorte aí?
1: Exatamente, a gente teve um aumento dessa informalidade, como a gente pode chamar, principalmente naquela saída de recessão de 2014 e 2016. De 2016 para frente, a gente teve um aumento dessa informalidade, a gente continua com uma informalidade muito alta em termos históricos e também quando comparado a outros países. Hoje a nossa informalidade está na casa de mais de 37%, então de todos os trabalhos que a gente tem no país, cerca de 37%, um pouco mais que isso, é trabalhador informal. Nos últimos anos, a gente teve até uma queda da informalidade, porque quando a gente, enfim, se a gente olhar o crescimento econômico dos últimos anos, 2023, 2024, 2025, a gente teve crescimentos até acima do nosso potencial, né? Crescimento de cerca de 3%, um pouco mais que isso, por ano. Isso ajuda o emprego formal, porque quando a gente tem um crescimento econômico, a economia reage de maneira um pouco melhor, isso faz com que os empresários também se sintam um pouco mais confortáveis de poder abrir vaga, porque a vaga no emprego formal, ela tem um custo associado, ele não pode contratar e demitir no dia seguinte. Então, para ter um aumento do emprego formal, a gente precisa muito de uma continuidade de crescimento econômico, uma redução de incerteza, para que se possa ter um pouco mais de previsibilidade de geração de vaga. Agora, nesse início de 2026, já também desde o final de 2025, a gente já tem até falado um pouco da desaceleração do mercado de trabalho e vai muito nessa linha. Além da gente ter uma taxa de formalidade elevada, agora, nesse início de ano, a gente começa a ver que a geração de vagas não tem sido só pelo emprego formal. O emprego informal também tem tido uma participação maior. Nesse último trimestre, até cresceu o percentual de informalidade. E isso já começa a dar um sinal de desaceleração do mercado de trabalho. Porque, como você falou muito bem, o emprego informal acaba sendo aquele mais fácil. Quando a pessoa tem uma necessidade, ela vai buscando. É claro que tem diversos perfis dentro dessa informalidade. Mas, de maneira geral, a média, a gente vê que o emprego informal é muito aquele associado quando a pessoa precisa de alguma ocupação, precisa de algum tipo de rendimento, precisa de algum corre, como você falou, e aí acaba aumentando. Então, esses primeiros números agora do segundo semestre de 2026, mas já um pouquinho ao longo de 2026, a gente começa a ver uma desaceleração do mercado de trabalho e vai muito nessa linha desse emprego informal que vai crescendo, e aí já dá um sinal de que o mercado já não está tão aquecido assim, os empresários

0: já estão um pouco mais cautelosos nessa geração de vagas.
1: É uma conversa realmente muito importante, abre, né? Abre leituras possíveis para a gente, para você que está acompanhando essa conversa com o Rodolfo Tobler, economista do FGV Ibre, que conversou conosco aqui no 360 sobre essa questão do desemprego e do emprego, da qualidade do emprego no Brasil. Grande abraço para você, Rodolfo, muito obrigado pela conversa aqui, bom fim de semana para você.
0: Eu que agradeço, foi um final de semana e fico aqui sempre à disposição.
2: Obrigada.
1: 8h23.
2: Santa Catarina ultrapassou São Paulo e assumiu pela primeira vez a liderança do ranking de competitividade dos estados. O levantamento foi feito pelo Centro de Liderança Pública após 14 anos de domínio paulista. São avaliadas 27 unidades, todas as unidades da federação, em 100 indicadores, distribuídos por 10 pilares, como segurança pública, infraestrutura, educação, solidez fiscal, capital humano e inovação. Santa Catarina está entre os 5 melhores em todos os pilares e se destaca em segurança, sustentabilidade social, mercado e capital humano. São Paulo caiu para segundo, mas segue líder em infraestrutura, educação e sustentabilidade ambiental. Paraná e Rio Grande do Sul completam o top 4.
1: Bom, depois de dias mais frescos em São Paulo, a Defesa Civil do Estado alerta para uma onda de calor provocada pela atuação de uma massa de ar quente que pode fazer com que os termômetros cheguem aos 34 graus. E olha que nós estamos, tecnicamente falando, ainda no inverno. Vamos falar da capital paulista, então. Repórter Luísa Mutoni tem mais informações. Já está passando calor. Estou vendo que está sol aí onde você está, no centro de São Paulo. E o calor, como está, Luísa?
3: Olha, Felipe, esse calor deve aumentar ao longo do dia de hoje, principalmente no período da tarde. Hoje o dia ainda amanheceu um pouco geladinho aqui na capital paulista. Nesse momento aqui no centro da cidade, a temperatura está na casa dos 20 graus. Então, por enquanto, esse calor ainda não está sendo sentido. Mas ao longo do dia, esse cenário deve mudar bastante por conta da elevação nas temperaturas e também a baixa umidade relativa do ar, cenário que atinge todo o estado de São Paulo e que deve seguir pelos próximos dias, pelo menos até a próxima segunda-feira. Aqui na capital paulista, hoje à tarde, os termômetros podem bater essa marca dos 34 graus, mas no interior a temperatura deve subir ainda mais, chegando aos 40 graus em pleno inverno. As áreas mais afetadas do estado por essas altas temperaturas serão o norte e também a região noroeste.
2: Valeu, Luísa. Obrigada pelas informações. Eu quero perguntar para você que acompanha a TMC. Nesses dias de muito calor, seja em veranico, seja em período de onda de calor, seja no verão mesmo, o que mais atrapalha a sua rotina? Dormir, trabalhar, sair de casa ou a questão do transporte? Trabalhar atrapalha a rotina todos os dias. Trabalhar, eu acho que é o que mais atrapalha a rotina no calor ou no frio.
1: Ocorre,
2: se,
1: né,
2: a gente não tivesse que trabalhar, a gente teria uma rotina, né, muito diferente. Mas eu tô perguntando sobre o calor, gente. Perdão pela brincadeira. Trabalhar é muito importante para todo mundo. Sobre o calor, o que que fica mais difícil de fazer? É dormir, trabalhar. Por exemplo, a gente tá rindo, mas tem muito motorista de ônibus que não tem ar-condicionado, cobrador, tem muitas funções assim que a pessoa tem que estar todos os dias com roupa, com camisa, com roupa que é quente e é insustentável, assim, é realmente muito difícil. A nossa enquete está no ar, no TMC News BR, nosso canal do YouTube e também no nosso canal do WhatsApp.
1: Você vê, você que está acompanhando a gente sempre fala de pesquisas, ainda mais em época de eleição, e tem a pesquisa espontânea e tem a pesquisa estimulada. E tem a pesquisa induzida também, que foi o que a Joana fez, né? Do jeito que ela falou, eu já pensei assim, imagina você no ônibus, sem ar-condicionado, né? Com aquela janela emperrada, assim, você passando calor, em pé, apertado. Bom, enfim, mas você tem 4 opções para votar. E a nossa enquete está à sua disposição. Seja induzida, seja estimulada ou seja espontânea, fique à vontade. Até as 9h50 você pode votar.
2: A gente ainda vai falar de clima, tá, Felipe Bueno?
1: Tá,
2: instabilidade extrema no sul do país. Uma frente fria combinada com um grande volume de umidade deve provocar tempestades com granizo, vendavais de mais de 90 km por hora entre Rio Grande do Sul e Santa Catarina. Vamos para Curitiba, onde a repórter Isabela Miranda traz orientações da Defesa Civil. Civil, assunto sério. Isa, bom dia. Conta pra gente quais são as áreas mais vulneráveis. Tá bonito o dia aí?
4: Tá bonito, Joana. Bom dia. Joana Felipe, tá bonito, mas olha, tô com meu cabelo aqui com o vento que não tá fácil, viu? Já começou a ventar bastante aqui no Paraná, mas temos o tempo bem aberto por aqui. Clima para esta sexta-feira bem gostoso, né? O sol deve aparecer durante todo o dia, então temos um clima mais amigável, mas realmente aqui para a região sul, esse tempo deve mudar, principalmente agora ao longo do final de semana. O INMET, né, o Instituto Nacional de Meteorologia, emitiu um alerta laranja para tempestades, principalmente no Rio Grande do Sul, em Santa Catarina e no sudoeste aqui do Paraná, e um alerta amarelo para o restante aqui do território paranaense para o sábado, para amanhã. Bom, em Santa Catarina, a chuva forte começa pelo litoral sul, Grande Florianópolis, Vale do Itajaí, podendo inclusive derrubar, né? Deixando esse alerta, podendo derrubar telhados, árvores. Então, Santa Catarina já tem este alerta. No Rio Grande do Sul, a preocupação realmente são os ventos também, que podem passar de 90 km por hora. Pode chover, inclusive, até 150 milímetros nessas 24 horas, principalmente no sul, nos vales, na serra e no nordeste do estado gaúcho. Ontem à noite, a Defesa Civil do Rio Grande do Sul já registrou danos em 2 municípios. Pinheiro Machado teve alagamento na sede da prefeitura, em um teatro e também em cerca de 20 casas. E Santa Vitória do Palmar registrou uma queda de árvore. Há uma diferença grande na temperatura em Porto Alegre, que vai de 15 a 19 graus, e aqui em Curitiba, que a gente vai sair de 16 para 31. No domingo e na segunda, deve chover sim, mais forte e também por mais tempo, tanto aqui no Paraná, quanto em Santa Catarina, também no Rio Grande do Sul, principalmente com a chegada de uma frente fria. Há riscos também de enchentes nos rios Taquari e Caí, que ficam no Rio Grande do Sul, além de alagamentos, os rios subindo em várias regiões. E no começo da semana, o tempo deve sim ficar mais frio em todo o sul do Brasil, perto dos 20 graus ali em Santa Catarina, melhorando muito pouquinho a partir da terça-feira. E claro, a Defesa Civil de todos os estados pedem sempre muita atenção da população em relação a principalmente essas enchentes, esses ventos fortes, aos alertas que são emitidos pelas próprias Defesa Civil. Quando é um alerta um pouco mais complicado, manda pelo celular também. Então a gente fica atento. Volto com vocês no estúdio.
2: Isa, enquanto você estava falando, a câmera, o celular que te filma, começou a balançar tanto, fiquei até com medo que ele caísse. Você e o Tripé estão se garantindo muito, muito bem. Você nem titubeou na informação. Obrigada. E se proteja, porque de fato o vento aí já dá para ver que está bem forte.
4: Tá mesmo. Obrigada, Joana.
1: E no próximo bloco, a gente fala de outros tipos de condições climáticas, né? Porque, afinal de contas, é dia de conversar com o Luiz Felipe Pondé na nossa coluna Sem Dó. 8h30 agora.
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8h36, eu aqui, Luísa Rodrigues, te acompanhando na TMC. Vamos girar aqui a reportagem, dando uma notícia, atualização sobre uma operação realizada, né, que está sendo realizada pela Polícia Militar, né, pelo Batalhão de Bangu, realizando operações nas comunidades do Sapo, Sossego, 48, Santo André e também no Complexo de Senador Camará, ali na Zona Oeste do Rio. Segundo a PM, essas ações aí têm como objetivo combater a atuação do crime organizado e cumprir mandados de prisão. E aí, relatando que no início da manhã, criminosos queimaram barricadas para dificultar o avanço dos policiais na estrada do Taquaral. Moradores, inclusive, relataram nas redes sociais intenso tiroteio durante a operação. Até o momento, segundo a PM, não há registro de prisões ou apreensões. Agora, né, obviamente impactando ali a região, a Secretaria Municipal de Educação informou que 38 unidades escolares do complexo de Senador Camará foram impactadas pela operação. Já a Secretaria Municipal informou que até o momento 4 unidades de atenção primária e um centro de atenção psicossocial que atende a região suspenderam o funcionamento para a segurança de profissionais e usuários. Uma outra unidade mantém o atendimento, porém as atividades externas realizadas no território, como ali as visitas domiciliares, estão suspensas. E a Rio Ônibus também publicou aqui uma informação que 4 linhas estão sofrendo desvios na região de Senador Camará, para segurança de rodoviários e também passageiros. Então aí 4 linhas com desvio nesse momento por conta dessa operação. Ainda até o momento a PM não divulgou um balanço sobre, mas os moradores já relataram no início dessa manhã aí registros de confrontos e barricadas também foram incendiadas na região. A gente vai atualizando aqui ao longo da nossa programação.

0: E dando um giro rápido de trânsito nesse momento para você que segue em direção à Zona Sul, saindo ali do centro, vindo pelas vias expressas, muitas são as dificuldades para quem quer chegar à Lagoa Rodrigo de Freitas. Nesse momento, túnel Rebouças com a faixa ali central da segunda galeria do túnel ocupada em função de acidente entre carro e moto. Nesse momento, bombeiros e Sete Rio no local, mas eu tô observando aqui pelos mapas que o trânsito já tá ali chegando na Rufino Pizarro, ou seja, pelo elevado, né? Então, para você que tá vindo da linha vermelha em direção ao centro, já vai encontrando lentidão, pegando toda a Paulo de Fronten até a chegada ao Rebouças. Uma opção é seguir pelo Santa Bárbara, que nesse momento apresenta melhores condições.
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2: 8:39, decisão unânime na Justiça Eleitoral do Rio de Janeiro impõe restrições à campanha de Anthony Garotinho. O TRE Fluminense proibiu o candidato ao governo do estado de usar recursos do fundo eleitoral, veicular propagandas no rádio e na televisão e de participar de debates também. A repórter Luísa Rodrigues do Rio de Janeiro tem as informações.
0: A decisão foi tomada nesta quinta-feira, em uma ação apresentada pela coligação de Eduardo Paes, do PSD. O relator do caso, desembargador Bruno Bodarte, determinou ainda a devolução dos valores já repassados à campanha, enquanto a situação de Garotinho não for definida de forma definitiva. Os outros integrantes da corte acompanharam o voto por unanimidade. A medida está relacionada à discussão sobre a elegibilidade do ex-governador. Garotinho foi condenado por impropriedade administrativa em um processo relacionado ao período em que foi secretário estadual do governo de sua mulher, Rosinha Garotinho, entre 2003 e 2007. A condenação transitou em julgado em 2025. O Ministério Público Eleitoral também se manifestou pela inelegibilidade de Garotinho. A defesa, no entanto, afirma que o prazo de 8 anos de ser inelegibilidade deve ser contado a partir de 2018, quando houve a condenação em segunda instância. Com esse entendimento, a punição já teria sido cumprida. O TRE ainda vai analisar especificamente o registro de candidatura de Garotinho. A decisão desta quinta-feira é uma liminar e pode ser contestada no Tribunal Superior Eleitoral. Em nota, a defesa afirmou que discorda dos fundamentos da decisão e que vai adotar com urgência todas as medidas cabíveis para tentar reverter a suspensão. Os advogados também sustentam que a situação jurídica do candidato é controversa, que há entendimento diferente sobre o caso e que a questão deve ser analisada pelas instâncias superiores.
2: Ok, 8:42. Vamos falar de articulações políticas aqui, mas no âmbito nacional. Aliás, vale para estados também, vale para municípios também, mas é que o foco maior sempre fica no âmbito federal, né? Na esfera federal. Após uma reunião com o presidente Lula, o presidente do Senado, Davi Alcolumbre, afirmou que 5 temas devem seguir para discussão no Congresso antes das eleições, entre os quais a PEC do fim da escala 6x1, a gente está falando bastante aqui no TMC 360 sobre isso, e também a PEC da segurança pública. Então, sobre esse processo de articulação, que às vezes funciona, às vezes não funciona, às vezes é mais rápido, às vezes é mais demorado, a gente vai conversar aqui no TMC 360 com o professor Leandro Gabiati, que é cientista político pela Universidade de Brasília, diretor da Domínio Consultoria. Professor Leandro, muito bom dia, prazer falar com o senhor.
3: Bom dia, Felipe, um prazer estar com vocês.
2: Bom, professor, pegando esses exemplos, esses dois exemplos, acho que dá pra gente encaixar também a taxa das blusinhas nessa história toda, né? O que esses exemplos ilustram pra gente de como funciona, e às vezes não funciona, a articulação entre executivo e legislativo?
3: Vamos lá. Primeiro ponto, a relação entre executivo e legislativo evidentemente tem mudado ao longo dos últimos 10 ou 15 anos. Esse processo se dá basicamente porque a partir de mudança das regras do jogo, neste caso mudanças constitucionais, o Congresso passa a controlar de forma obrigatória, ou seja, obrigatória falando em relação a que o governo tem que liberar recursos para os parlamentares, né? E esses recursos são do orçamento. Esse movimento dá uma autonomia muito importante para o Congresso e o governo deixa de ter uma ferramenta de barganha política muito importante. Antes era o Congresso que procurava o governo, eram os parlamentares que procuravam o governo para negociar, porque era o governo, o Poder Executivo, que tinha controle dos recursos. Hoje esse fluxo se inverte. Hoje é o governo que tem que procurar os parlamentares para negociar. E, então, a partir dessa mudança, temos uma nova relação entre ambos poderes. Ponto importante. O governo deixa de ter o controle da pauta política de forma exclusiva que teve até, por exemplo, 2015. Então, vocês observem como é que essa mudança não é um simples detalhe. Vamos falar agora especificamente desse momento político. Obviamente, Lula é habilidoso, politicamente experiente, tem capacidade de negociação, mas, inclusive, o Lula, presidente que está em terceiro mandato, está tendo dificuldades para governar. Conseguiu aprovar, de fato, pautas importantes ao longo desses últimos 4 anos, mas, evidentemente, não foi aquele modelo que ele pretendia retomar dos governos Lula 1 e 2, correto? Para encerrar, e já te devolvo. Houve algum tipo de atrito, principalmente com o presidente do Senado, Alcolumbre, obviamente por questões de interesses divergentes, até de conflitos, né? E esse distanciamento, essa ida e volta, acaba que é normal nessa nova configuração de relação institucional. Quem foi muito hábil e muito astuto, eu entendo, foi o presidente Davi Alcolumbre, que administrou um pouco a relação com o presidente, não é fácil se distanciar do presidente da República, e foi o Lula que teve que procurar Alcolumbre para, de alguma forma, fazer algum tipo de composição. Obviamente, isso aqui não se trata só de pauta legislativa e de articulação. Tem outros movimentos políticos fundamentais para ambos, principalmente pensando depois de 2027, caso o presidente Lula se reeleja.
4: Queria falar justamente sobre isso. A gente está falando de pautas que são muito importantes para a população. A gente fala de fim da escala 6x1, a gente fala de uma discussão que, em todo esse ano, todo o primeiro semestre, dominou o noticiário e se tornou uma preocupação e até mesmo uma esperança. Por um lado, uma preocupação, por outro lado, uma esperança. A gente fala sobre PEC da segurança pública, foi amplamente falado no final do ano passado como se fosse salvar as nossas vidas e redefinir a questão da insegurança pública. Mas agora a gente vê que esses temas, eles de fato estão atrelados a uma barreira, que é a reeleição do presidente Lula ou a eleição de outro presidente. Como é que a gente passou a entender que é normal a gente só discutir assuntos importantes para a população no momento em que existe a definição de um novo governo com interesses aí por trás e alianças que sustentam essas relações?
3: Excelente questão. Primeiro ponto, acho que tudo isso aqui que nós estamos conversando talvez fique vinculado à questão da reeleição, né? Quando nós temos a possibilidade de que um mandatário tenha a possibilidade de se reeleger, ele vai utilizar de forma legítima, até eu diria, a pauta política, a pauta do Congresso, a pauta de votações para tentar explorar esse movimento e ter algum tipo de compensação política quanto a votos. É o que Lula está fazendo, por exemplo, é o que, por exemplo, Jair Bolsonaro fez, vocês devem lembrar bem, na época da reeleição, quando ele tentou diminuir, conseguiu diminuir o preço dos combustíveis via a diminuição do ICMS, que é um imposto estadual. Vocês devem lembrar também que Jair Bolsonaro, por exemplo, aumentou o valor na época do Bolsa Família em pleno ano eleitoral. Digo, aqui não estou falando bem ou mal de um candidato ou de outro. Estamos aqui conferindo simplesmente que a pauta legislativa e ano eleitoral acaba sendo explorada sempre por aqueles candidatos que procuram reeleição. Então, nesse caso aqui, concordo contigo, temos assuntos muito relevantes para a sociedade, como é, por exemplo, a questão da segurança e a PEC da segurança. Válido lembrar que a questão da violência e da segurança pública em todas as pesquisas é o assunto mais prioritário para o eleitor. Então, evidentemente, quando estamos há um mês praticamente do primeiro turno, e quando essa questão da segurança pública é prioritária para o eleitor, evidente que o governo, no caso o presidente Lula, tentará explorar essa pauta e, tendo neste caso aqui a colaboração do senador Davi Alcolumbre para avançar nessa proposta.
4: Tá certo, muito obrigada pela entrevista. A gente acaba de falar com Leandro Gabiatti, cientista político pela UNB. Obrigada e até a próxima.
3: Bom dia, boa sexta-feira para todos.
2: Bom dia, muito obrigado. Agora 8 horas e 49 minutos. Tinha um nove.
4: Tá quase nove, vai.
2: Tá quase nove. O sociólogo Georg Simmel, em 1903, faz um pouquinho de tempo, já escreveu um ensaio, A Vida do Espírito nas Grandes Cidades. E ele aponta certos sintomas causados pela então vida moderna, né? Como a ansiedade, considerada por muitos o mal do século, e um fluxo de informação. O filósofo e escritor Luiz Felipe Pondé, ao vivo aqui. Hoje é sexta-feira, hoje é dia de a gente trocar uma ideia ao vivo aqui. Fala sobre esse cenário. E 1903 está tão longe. Pondé, um abraço para você, muito bom dia, seja bem-vindo.
4: Bom dia.
5: Bom dia, Joana, Felipe, todos. É, né, 1903, imagina quanto tempo atrás, né? E aí esse, o Simmel, um grande sociólogo, que se ateve a questões aparentemente não da sociologia, né? Ele faz um diagnóstico que de lá para cá só se revelou absolutamente verdadeiro. Por isso que é interessante pontuar, né, a data do ensaio. Ele percebe que aquilo que a gente chamaria hoje de vida psicológica, ele se refere como vida espiritual, mas não é no sentido religioso, é no sentido que a gente fala hoje mental ou psicológico, ou existencial. Ele percebe que a modernização, a cobrança pela eficácia, pela objetividade, como ele fala no ensaio, as relações humanas cada vez mais mediadas por dinheiro, que nos obriga a ser objetivo, quantificar, ver quanto custa tudo, entregar resultados, como se fala hoje, que isso iria impactar, sabe? É interessante, a expressão que ele usa, então, em 1903, é: haverá um aumento de intensidade da vida nervosa. Ele fala assim, aumento de intensidade da vida nervosa, quer dizer, a vida será cada vez mais nervosa, cada vez mais ansiosa, nas grandes cidades que representam justamente na época e ainda hoje o coração da modernização. É tudo acelerado, tudo mais rápido, o que nos leva àquela máxima, né? Por exemplo, de que paulista tira férias para estressar o resto do país, porque o paulista leva para o resto do país a demanda moderna paulistana de que tudo tem que ser eficaz, rápido e objetivo. A gente fica ansioso para controlar tudo isso.
2: E uma coisa interessante, aí eu te pergunto, Pondé, até para todo mundo que está nos acompanhando aqui fazer essa projeção. O Simmel, ele é berlinense, nasce no começo do século XX, né? Então ele tem uma referência de uma Berlim que estava se transformando numa das grandes metrópoles da Europa, né? Viena já tinha o seu destaque, Paris também e tudo mais. Agora imagina ele, você colocou São Paulo, imagina ele, sei lá, em Nova York hoje, na cidade do México, né, em alguma cidade da China. O que ele escreveria, então?
5: Provavelmente, se ele tivesse já escrito esse ensaio, tivesse vivo até hoje, né? Aqui é uma hipótese, ele diria, eu avisei. Eu avisei que isso ia acontecer. Olha, tem um outro detalhe, sabe, Felipe, Joana, tem um outro autor muito famoso chamado Tocqueville, né? Famoso intelectual francês do século XIX, anterior, inclusive, ele vai aos Estados Unidos em 1831, tá? Ele fala sobre Nova York, mais ou menos assim: nunca vi um povo tão apressado. 1831, né? E ele completa: é quase impossível encontrar um lugar tranquilo o bastante no movimento infernal que caracteriza a jovem democracia americana para as complexas combinações da inteligência. Quer dizer, ele estava identificando ali uma tendência à pressa impor ao pensamento um ritmo que ele não consegue acompanhar quando quer ser detido, profundo, atento. Então, ambos os autores, né, o que eles estão apontando é a influência do mundo social e econômico no modo em que a gente se sente e que a gente pensa. Ambos diriam, eu avisei vocês que isso vai acontecer. E tem um outro detalhe importante, né, aqui, que é muito fundamental. Cada um, a depender da sua condição material, pessoal, poderá encontrar modos de enfrentar, digamos, essa ansiedade de base social, né? Fruto das relações materiais e concretas. Agora, do ponto de vista do conjunto, o diagnóstico é o seguinte, não deve mudar. Por quê? Porque as condições materiais continuam sendo de competição, eficácia, objetividade, cobrança, resultados, e não há no horizonte a possibilidade de se enxergar uma transformação disso. É como muitos autores dizem, né? Inclusive Mark Fisher, por exemplo, entre outros. É mais fácil pensar no fim do mundo do que no fim do capitalismo.
4: Ô Pondé, rapidinho, quem tá aí na sua blusa de hoje?
5: Ah, na camiseta?
4: Na camiseta,
5: é,
4: sim.
5: É o Abraham Lincoln tocando um guitarra. Uhum. Na frente da bandeira americana.
2: Muito bom.
4: Esse é o nosso Pondé.
2: É um iconoclasta esse Pondé.
4: Valeu, Pondé. Obrigada e obrigada pelas suas risadas nessa sexta-feira, sempre às 8h50 da manhã. Até.
5: Obrigado vocês, bom trabalho, bom final de semana.
4: Valeu.
2: Beijo. Beijo, valeu. 8h55 agora.
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4: Notícia de agora, Receita Federal e Ministério Público Federal deflagraram nesta manhã uma ofensiva contra um esquema milionário de sonegação fiscal, evasão de divisas e lavagem de dinheiro. Quem traz as informações ao vivo de Recife é o repórter Júlio Andrade. Bom dia para você, Júlio.
6: Bom dia, Joana. Bom dia, Felipe. Bom dia a todos. A operação está sendo realizada com o objetivo de apurar supostos crimes de sonegação fiscal, evasão de divisas, lavagem de dinheiro através das BETs. De acordo com o Ministério Público Federal e a Receita Federal, 6 mandados de busca e apreensão estão sendo cumpridos aqui no Recife, também em João Pessoa, na Paraíba, e em São Paulo, além da apreensão de bens e valores. A investigação tem como foco um grupo empresarial responsável pela exploração de plataforma de apostas esportivas, que teria movimentado mais de 5 bilhões apenas no ano de 2025. As apurações apontam que as supostas irregularidades tributárias e financeiras teriam ocorrido tanto antes quanto após a regulamentação do setor de apostas de cota fixa no Brasil. O trabalho será apresentado à imprensa, as investigações serão apresentada hoje pela manhã na sede da Receita Federal em Brasília e claro que a gente continua acompanhando. Eu volto com vocês no estúdio.
2: Tá certo então, Júlio, agora 8h57, daqui a pouco mais informações sobre esta operação, esse trabalho da Polícia Federal. O Banco do Brasil nega à justiça ter retirado mais de 400 milhões de reais das contas das Casas Bahia. Essa notícia apareceu essa semana aí, deixou o noticiário um pouquinho aquecido nessa área, né? Segundo a instituição, a alegação da empresa configura, inclusive, má fé. Vamos a Brasília explicar essa história, portanto, com a Lívia Brás.
7: A empresa tinha recorrido à justiça para tentar impedir a saída de recursos do caixa. E na petição, as Casas Bahia afirmaram que o Banco do Brasil, que atuava como fiador em contratos com a Apple e a Mapfre, teria pago as garantias depois que os fornecedores acionaram os contratos e, em seguida, debitado esses 422 milhões de reais das contas da varejista. O banco, porém, diz que nenhum valor foi efetivamente debitado e nem houve tentativa de débito entre os dias 21 e 24 deste mês. Segundo o BB, a própria Casas Bahia já teria acesso ao extrato consolidado e poderia, inclusive, verificar que o dinheiro não tinha saído da conta. Mesmo assim, afirma o banco, a empresa teria apresentado à justiça uma captura de tela que mostrava os 422 milhões de reais como lançamentos futuros e usado essa informação para pedir uma decisão urgente. Banco do Brasil classificou essa atitude como litigância de má-fé e disse que os fatos apresentados pela varejista não correspondem à realidade. A Casas Bahia foi procurada, mas não se manifestou. O pedido de recuperação judicial da empresa ainda aguarda análise da Justiça de São Paulo.
2: Seguimos acompanhando. Agora 8 horas e 59 minutos. Daqui a pouco no TMC 360 a gente vai falar sobre um estudo solicitado pela CNA que aponta um cenário de crise fiscal no Brasil. 8h59 agora.
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2: Em ponto 9 horas, terceira e última hora hoje do nosso TMC 360. Estamos na sexta-feira, hoje é dia 28 de agosto de 2026. Eu, Felipe Bueno, ela, Joana Trepton, nós dois trazendo para você destaques do noticiário como esse aqui. Aécio Neves deve anunciar candidatura ao Senado por Minas Gerais nesta sexta-feira. O PDT abriu mão do nome de Marcelo Heringer para permitir que a costura política fosse feita com o presidente nacional do PSDB.
4: Tribunal Superior Eleitoral aprova uso de forças federais em 100 municípios de 5 estados. A medida vale para o primeiro turno das eleições e abrange as capitais Rio de Janeiro, Fortaleza, Teresina e Rio Branco.
2: Receita Federal e Ministério Público Federal deflagram a Operação Jogos de Sombra. A ação cumpre 6 mandados de busca e apreensão em Pernambuco, Paraíba e São Paulo.
4: Ainda na capital paulista, uma operação prendeu policiais civis que cobravam propinas para liberar cargas ilegais de eletrônicos. Foram expedidos 7 mandados de prisão preventiva, dos quais 5 já haviam sido cumpridos.
2: Morre o rei Harald V da Noruega aos 89 anos de idade. Ele era o chefe de Estado mais velho da Europa. Ocupava o trono desde 1991.
4: Agora são 9h01.
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4: O Congresso Nacional deve instalar daqui a pouco a comissão mista que vai analisar a medida provisória que acaba com a taxa das blusinhas. O Rafael Felitti está lá no Congresso, vai trazer detalhes, informações sobre a movimentação também. Rafa.
12: Ô, Joana, mais uma vez bom dia para você, para o Felipe. Dessa vez sem interrupções, né? Para quem tá escutando a gente, para quem tá vendo no YouTube agora, só voltar um pouquinho ali na primeira meia hora do jornal que vocês vão entender. Mas enfim, eu já tô aqui no Congresso Nacional, esperando a chegada dos parlamentares. Agora há pouco, inclusive, eu cheguei a falar com o presidente dessa comissão mista da taxa das blusinhas, o deputado Reginaldo Lopes, falei com ele por telefone. Ele disse que tá chegando por aqui e que a expectativa do governo é boa para aprovação dessa proposta, assim como de todo o governo tem essa expectativa, principalmente depois do acordo, né? Porque essa comissão, adiantada inclusive para hoje, ela estava marcada inicialmente para o dia 1º de setembro, foi adiantada por conta de uma reunião na última quarta-feira, um almoço no Palácio da Alvorada, que o presidente Lula convidou o presidente do Senado, Davi Alcolumbre, e o presidente da Câmara, Hugo Mota. Então, a gente vai ter 13 deputados e 13 senadores nessa comissão mista. Como eu disse, o deputado federal Reginaldo Lopes, do PT de Minas Gerais, vai ser o presidente dessa comissão mista para acabar com a taxa das blusinhas, e a senadora Leila do Vôlei do PDT daqui do Distrito Federal vai ser a relatora do fim da taxa das blusinhas. Então a expectativa é que isso seja votado hoje para que semana que vem já fique liberado tanto para a Câmara quanto para o Senado votarem em plenário essa medida provisória para acabar de uma vez com a taxa das blusinhas, que é aquela cobrança de 20% em compras em sites estrangeiros de até $50, né? Desde maio, a taxa das blusinhas parou de ser cobrada por conta dessa medida provisória, mas para ela ter validade definitiva, ela precisa ser aprovada antes do dia 8 de setembro, porque no dia 8 de setembro ela caduca e perde a validade. Mas o acordo já está pacificado, isso deve ser votado até a semana que vem. Então a gente vai, já está aqui pelo Senado Federal para acompanhar toda essa votação. Volto com vocês.
2: Bom, e sobre essa movimentação que está ocorrendo nesta manhã de sexta-feira no Congresso Nacional, que está longe de ser comum, Rafael Felitti trouxe essas informações para a gente ao vivo aqui, a gente vai falar mais um pouquinho agora sobre a articulação que levou a essa ação desta sexta-feira. Ainda de Brasília, quem vai trazer mais informações sobre a condução dessa articulação é o Murilo Hernandes.
13: A escolha acontece um dia depois da reunião entre o presidente Lula e os presidentes da Câmara, Hugo Mota, e do Senado, Davi Alcolumbre. O encontro tratou da necessidade de acelerar pautas consideradas prioritárias pelo governo, entre elas a medida provisória das compras internacionais. Pela proposta, compras de até... A escolha acontece um dia depois da reunião entre o presidente Lula e os presidentes da Câmara, Hugo Mota, e do Senado, Davi Alcolumbre. O encontro tratou da necessidade de acelerar pautas consideradas prioritárias pelo governo, entre elas a medida provisória das compras internacionais. Pela proposta, compras de até 50 dólares feitas no exterior ficam livres do imposto de importação. Hoje, essas compras têm uma cobrança de 20%. Para manter a regra, a medida provisória precisa ser aprovada pelo Congresso dentro do prazo. Leila Barros será responsável por apresentar o relatório que vai orientar a votação dos parlamentares. A instalação da comissão mista está prevista para esta sexta-feira e a expectativa é que o parecer seja analisado já na próxima terça-feira. Depois, a medida ainda terá que passar pelos plenários da Câmara e do Senado.
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4: Pesquisa Real Time Big Data, divulgada hoje, mostra Sérgio Moro do PL na liderança da disputa pelo governo do Paraná. No primeiro turno, Moro tem 35% das intenções de voto. Sandro Alex, do PSD, está em segundo lugar, com 23%. Requião Filho, do PDT, ocupa o terceiro lugar, com 20%.
2: Bom, agora o cenário presidencial no estado do Paraná, de acordo com essa mesma pesquisa, né? Flávio Bolsonaro, do PL, lidera, supera o presidente Lula do PT nos dois turnos. Primeiro turno, o senador tem 44%, o presidente 30% das intenções de voto. Repetindo aqui, as informações são do estado do Paraná, né? Aí eles são seguidos por Renan Santos do Missão, Ronaldo Caiado do PSD, cada um com 4%, Romeu Zema do Partido Novo tem 2%, Augusto Cury do Avante 1%. Segundo turno, Flávio Bolsonaro 52%, Lula 34% das intenções de voto. Pesquisa registrada no TSE ouviu 1.600 pessoas no estado do Paraná por meio de abordagens telefônicas e digitais entre os dias 24 e 27 de agosto. Margem de erro, 2 pontos percentuais para mais ou para menos.
4: Só para a gente trazer aqui um ponto interessante em relação às pesquisas de intenção de voto para o governo do Paraná, dependendo da pesquisa, o segundo lugar ele muda. Isso é algo que chama bastante atenção, porque quando a gente fala de pesquisa presidencial, a gente tem os dois principais candidatos cristalizados. Quando a gente olha para a situação do Paraná, a gente tem Sérgio Moro liderando, isso em todas as pesquisas, mas o segundo lugar fica entre Requião Filho, do PDT, e Sandro Alex, do PSD. Eles ficam, por exemplo, Requião Filho fica, dependendo da pesquisa, entre 20% e 21%, Sandro Alex, 15%, 22%. Então, a gente vai ali vendo que um aparece em segundo lugar e o outro em terceiro, e isso vai mudando. Agora, 9:08.
2: Um estudo encomendado pela CNA, que é a Confederação Nacional da Agricultura e Pecuária, aponta um cenário de crise fiscal no país, marcado pelo crescimento da dívida pública, elevado pagamento de juros, baixa qualidade dos gastos do governo federal também. Esse levantamento destaca a deterioração das contas públicas nos últimos anos, coloca essa falta de controle sobre os gastos públicos como um ponto prejudicial na economia brasileira, em um cenário que você já sabe é de juros elevados, né? E a gente vai falar um pouquinho sobre esse estudo e as interpretações possíveis desse estudo com o diretor técnico adjunto da CNA, Maciel Silva. Prazer falar com você. Maciel, seja bem-vindo, muito bom dia.
15: Bom dia, eu que agradeço o convite.
2: Bom, tem muitos recortes para a gente explorar aqui, eu vou pegar um aqui para a gente começar. Quando a gente fala em baixa qualidade dos gastos públicos, a gente está falando exatamente de quais gastos?
15: Bom dia, mais uma vez. A qualidade dos gastos públicos, a gente está falando aí de despesas obrigatórias dentro do orçamento, por exemplo. Se a gente pega esse volume todo do que a gente tem de despesa no orçamento, a gente tem um percentual significativo com previdência, em torno de 47%. Na sequência, vem ali os benefícios sociais, despesas fixas constitucionais com saúde e educação. Quando a gente está falando, por exemplo, de saúde e educação, eficiência e qualidade dos gastos públicos é quanto que esse amonte de recurso, esse volume de recurso, está se transformando em qualidade de serviço para a população. Eu estou falando de qualidade de educação, qualidade de saúde que a gente vivencia, experiencia, inclusive no noticiário, informações que não estão nos melhores dos momentos em relação aos gastos. Então, qualidade é gastar com eficiência e trazer o resultado para a população daquilo que ela paga com imposto, daquilo que ela oferece para o orçamento público.
2: Então, aí a gente está falando de algumas questões, né, Maciel, que são inclusive constitucionais. Uhum. Então, a pergunta que eu faço, que é uma pergunta consequência dessa resposta que você trouxe, há uma sugestão da CNA, se é que há uma sugestão, porque o estudo foi encomendado, para uma interpretação do país e possíveis soluções para esses problemas. Seria acabar com esse tipo de subsídio ou rearranjar esse subsídio para que seja mais eficiente? Porque a gente está falando de questões sociais importantes e gastos constitucionais. Teria que mexer por meio do Congresso Nacional nessas questões, né?
15: Perfeito. Essa pergunta ela é muito interessante porque nem toda a população tem noção de como que funciona o orçamento público. Eu acho que o primeiro ajuste e resultado que saiu desse estudo é que a gente precisa rever a regra fiscal, o teto dos gastos. Ela é uma regra que existe de fato e o governo a cumpre, mas o fato de cumprir não quer dizer que esteja trazendo todos os benefícios que precisa trazer para a sociedade. A gente tem uma série de gastos que ele foge desse teto, que no final das contas o país continua operando em déficit e a relação dívida-PIB crescendo cada ano a ano, e o resultado está aí no que a gente está vivenciando na taxa de juros. Os ajustes operacionais dessas despesas, a maioria aí, 90% dessas despesas obrigatórias, ela vai depender de uma responsabilidade, de uma tomada de decisão de Estado, que ela é de um porte muito grande. Ela pode passar por revisões constitucionais, eu posso passar por discussões de temas já visitados no passado muito recente, como a Previdência. Tem os benefícios sociais, que a gente também discutiu nesse estudo, e aqui a gente não está falando em reduzir ou tirar benefício social, mas também pensando na qualidade, na eficiência, na unificação, na reinserção dessas pessoas de mercado de trabalho. Então, essa amarração ela não é simples, ela precisa, né, que sejam tomadas decisões de muita responsabilidade e no momento que você pode, como gestor, enfrentar inúmeras impopularidades. Eu posso estar discutindo benefício de previdência, eu posso estar discutindo benefício social, gasto constitucional com saúde, educação, que nem sempre é popular, mas a gente vai precisar, de algum momento, tomar essa decisão de Estado para que as contas voltem a ser ajustadas.
4: Agora, queria perguntar sobre subsídios setoriais. Eles são justificáveis?
15: Então, quando se tem uma regra fiscal que ela permite margens para sair, eu ter gasto extra-teto e ela não se ajusta. Quando eu tenho arrecadação subindo ano a ano, é comum que setores busquem alternativas para se ajustar dentro desse emaranhado orçamentário, dentro dessa dificuldade de cumprir. Algumas desses subsídios setoriais, eles se justificam. A gente tem funções, a gente tem papéis dentro da sociedade que eles demandam, de fato, uma presença do Estado. Nós, como agricultura, por exemplo, há subsídios que estão associados, mas a gente está falando de uma atividade a céu aberto que alimenta a população com garantia de segurança alimentar. A gente precisa de uma atuação mínima do Estado direcionada para que esses serviços que ele se propõe, eles venham a se cumprir. Mas a necessidade de adequação da regra, se ela funciona adequado especificamente para cada setor, a tendência é que os subsídios sejam cada vez menores dentro de um sistema que funcione, né?
4: Tá certo. Então, muito obrigada pela entrevista. A gente acabou de falar com o Marcel Silva, que é diretor técnico adjunto da CNA. Até a próxima.
2: Obrigado.
15: Até a próxima. Obrigado.
2: Muito bem, 9h14. Vamos para Brasília, produtora responsável pelo filme Dark Horse. Aquela cinebiografia sobre o ex-presidente Jair Bolsonaro. Essa produtora pediu ao ministro André Mendonça, do STF, a suspensão de uma investigação. Vamos saber mais sobre essa história, então, da capital do país. Lívia Brás.
7: A defesa de Karina Gama, que é a dona do Instituto Conhecer Brasil e sócia da empresa que foi a responsável pelo filme, quer que o caso agora seja levado para o Supremo Tribunal Federal. Os advogados alegam que, embora esse inquérito em São Paulo investigue as suspeitas de fraude em um contrato de 108 milhões de reais por ano com a Prefeitura de São Paulo, o verdadeiro foco seria, na verdade, o financiamento do filme. Polícia Civil Paulista apura se parte dos recursos investigados teria sido desviada para bancar a produção de Dark Horse. O pedido da defesa cita ainda a investigação que já tramita no próprio Supremo sob a relatoria de André Mendonça sobre os supostos repasses do ex-banqueiro Daniel Vorcaro, dono do Banco Master, para a produção do longa-metragem. As suspeitas ganharam força depois da divulgação de várias mensagens em que Flávio Bolsonaro teria pedido dinheiro a Daniel Vorcaro justamente para financiar esse filme sobre a vida do pai. A defesa afirma que a continuidade das investigações em São Paulo desrespeitaria a competência do Supremo e pede que todos os atos investigados sejam suspensos até que o ministro André Mendonça decida se o caso deve ser transferido para o STF. O ministro ainda precisa analisar o pedido.
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4: Presidente Lula do PT cumpre a agenda de campanha na Bahia nesta sexta-feira. Joely Santos, ao vivo, de Recife, traz mais informações. Joely, bom dia.
16: Bom dia, Felipe. Bom dia, Joana. Pois é, entre os compromissos do presidente e candidato, Lula vai participar de um ato político de campanha ao lado do governador e candidato à reeleição, Jerônimo Rodrigues. A visita tem como principal objetivo mobilizar a base governista na reta inicial da campanha eleitoral e deve reunir também senadores e candidatos, Jacques Wagner e Costa. Importante ressaltar que nesse ano a ida ao estado da Bahia tem sido frequente e o presidente já esteve 7 vezes na capital. A concentração está marcada para o Largo do Guarani, com percurso previsto até o plano inclinado da Liberdade. A escolha da Liberdade desloca a mobilização para uma região populosa de Salvador e com atividade comercial distribuída ao longo de seus principais corredores. 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
2: Bom, seguimos então falando de eleições.

0: tem o uso de câmeras corporais. Nessa sexta-feira, a agenda dele continua pela manhã. Caiado participa do Congresso Brasileiro dos Corretores de Seguros na Cidade Nova, na região central aqui da capital fluminense. Depois o candidato vai ao evento promovido pela ACRJ, Firjan e Fecomércio Rio pelo Brasil. Às 11:30 da manhã, Ronaldo Caiado vai promover uma coletiva de imprensa para exibir o primeiro filme de propaganda eleitoral. E por fim, Caiado vai à reunião do Sindicato Nacional das Empresas de Combustíveis e de Lubrificantes. Lembrando que o horário eleitoral gratuito começa nessa sexta-feira no rádio e na TV para os candidatos ao Senado, a deputado estadual e a governador. Propaganda exibida por 35 dias até o dia 1º de outubro. E no sábado começam as campanhas dos candidatos à presidência da República e a deputado federal. 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
1: Outros candidatos também cumprem agenda nesta sexta-feira. Flávio Bolsonaro, do PL, não tem compromisso durante o dia. E às 9:30 da noite, ele vai conceder entrevista ao vivo na televisão, na sabatina do Jornal Nacional na TV Globo. Romeu Zema, do Novo, tem compromisso no Rio Grande do Sul, o que inclui uma entrevista de rádio, encontro com lideranças religiosas, além de uma reunião com candidatos do partido. Augusto Cury, do Avante, participa de sabatina de veículos de imprensa no Rio de Janeiro pela manhã. À tarde, viaja para Ribeirão Preto, no interior de São Paulo. Renan Santos, do Missão, participa da convenção estadual do partido no fim da tarde, em Belo Horizonte, Minas Gerais.
2: Bom, e por falar em Minas Gerais, vamos voltar a falar sobre a política no estado mineiro, que sempre tem uma surpresa ou alguma novidade, não é mesmo? Provável candidatura de Aécio Neves ao Senado, mudando algumas posições que estão na disputa, algumas posições da disputa, né? O repórter Júnior de Castro, de BH, traz pra gente as informações.
3: Uma mudança de última hora mexe na chapa de Alexandre Calil, do PDT, na disputa ao governo aqui de Minas. Os candidatos da coligação ao Senado, Marcelo Eringer, do PDT, e Gustavo Galassi, do PSDB, renunciaram às candidaturas. Essa movimentação abre caminho para que o deputado Aécio Neves, também do PSDB, entre na corrida ao Senado como candidato único da coligação. Aécio, a gente lembra aqui, havia anunciado no começo do mês que não disputaria nenhum cargo neste ano. Mas diante de pedidos de aliados, prefeitos, vereadores e até de lideranças de várias regiões aqui de Minas, ele decidiu reavaliar essa decisão. O PSDB marcou uma entrevista coletiva com Aécio ainda hoje, nesta sexta-feira, a partir das 14h. Agora, a candidatura ainda precisa ser analisada e homologada pelo Tribunal Regional Eleitoral aqui de Minas. A gente lembra que a legislação permite, sim, a substituição de candidatos em determinadas situações, inclusive depois do prazo de registro, desde que seja respeitado o limite de 20 dias antes da eleição. A ideia da coligação é justamente concentrar os esforços em uma única candidatura ao Senado e fortalecer Aécio na disputa. 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
1: Após ter a aposentadoria cassada por continuar recebendo salários durante 13 anos sem trabalhar, o desembargador do Tribunal de Justiça de São Paulo, Arthur Delguércio Filho, foi condenado a pagar R$9 milhões em uma ação de improbidade administrativa. Da capital paulista, Marcos de Pato tem mais informações. Marcos.
4: É isso mesmo, Joana. Para você ter uma ideia, ele foi acusado de exigir dinheiro de advogados em troca de votos favoráveis em processos sob a sua alçada. O valor da indenização aí que você falou, de R$9 milhões, vai ser feito em duas partes, né? R$4,5 milhões, referentes ao que a justiça considerou ter sido incorporado ilicitamente ao seu patrimônio, e R$4,5 milhões a título de multa, conforme previsão na lei de improbidade. A cassação da aposentadoria do magistrado foi decretada pelo presidente do tribunal, desembargador Francisco Eduardo Loureiro, amparado no acórdão da ação de improbidade que tirou Delguércio definitivamente da carreira e confiscou todos os seus salários ali durante esses 13 anos. Mesmo afastado das funções, havia 13 anos, o desembargador continuava recebendo subsídios normalmente. Para vocês terem uma ideia, em julho apenas ele recebeu 44 R$ 1.000 líquido. Volto com vocês.

0: Tá certo, não é ruim não, né? Receber R$44 mil sem trabalhar por um mês, dois meses, três meses, agora 13 anos, eu vou falar, viu? Bom, vamos mudar de assunto aqui. São 9h23, a gente vai voltar à capital do país. O Tribunal Superior Eleitoral deve dar na terça-feira agora um passo importante, será? Para definir os limites do uso da inteligência artificial nas eleições agora, de 2026. Conta pra gente essa história, Lívia Brás.
1: O Tribunal Superior Eleitoral julga uma ação do PT contra um vídeo do ex-presidente Jair Bolsonaro que foi produzido com inteligência artificial e que foi exibido durante a convenção que lançou Flávio Bolsonaro como candidato do PL à presidência. Esse caso, ele pode definir o entendimento do TSE sobre as chamadas deepfakes, que são aqueles conteúdos digitais que alteram imagens, vozes ou até falas e podem criar a impressão de que determinado fato realmente aconteceu. A tendência, segundo os ministros que foram ouvidos, é que a corte ela mantenha a proibição de conteúdos de IA capazes de enganar o eleitor, independentemente de favorecer ou de prejudicar algum candidato. A resolução que foi aprovada pelo Tribunal Superior Eleitoral esse ano já proíbe o uso de conteúdo sintético para alterar imagem ou voz com o objetivo de beneficiar ou de prejudicar candidaturas. O julgamento deve definir o alcance agora dessa regra. No caso do vídeo que foi exibido na convenção do Flávio, a avaliação é de que o material pode ser considerado irregular. E se houver punição, a tendência é de aplicação de uma multa. Essa decisão acontece em meio ao avanço da inteligência artificial nas campanhas eleitorais e pode também estabelecer os limites para o uso da tecnologia sem comprometer a percepção de realidade do eleitor.
2: O Tribunal Regional Federal da 4ª Região aprovou a perda do cargo do juiz federal Eduardo Appio, com histórico polêmico, incluindo na condução da Lava Jato. Ele era investigado pelo furto de champanhes. Fala, Ângelos Paes.
3: O juiz federal já estava afastado cautelarmente havia 8 meses. A perda definitiva do cargo de Eduardo Appio foi determinada pela Corte Especial Administrativa do Tribunal Regional Federal da 4ª Região, pelo placar de 15-2. O colegiado se reuniu para deliberar sobre o assunto após a conclusão do inquérito sobre furtos de garrafas de champanhe em um supermercado de Blumenau, em Santa Catarina. A Polícia Civil catarinense analisou câmeras de segurança e cruzou dados das placas de veículos para constatar que Appio furtou garrafas de bebidas importadas em pelo menos 3 episódios entre setembro e outubro de 2025. Antes de atuar na área previdenciária, Eduardo Appio assumiu a titularidade da 13ª Vara Federal de Curitiba em fevereiro de 2023, herdando ações da Lava Jato. No entanto, ele permaneceu no posto por apenas 2 meses, pois se envolveu em uma suspeita de ameaças, inclusive fazendo ligações impróprias para um advogado que é sócio do ex-juiz Sérgio Moro. Com a determinação da perda de mandato pelo TRF4, a decisão agora segue para análise do Conselho Nacional de Justiça.
0: Agora, 9h26, alerta de calor intenso e tempo seco no estado de São Paulo. Vale a gente reforçar, é muito importante. Não é só no estado de São Paulo, é em pelo menos 5 estados. Fique, portanto, bem atento, bem atenta. Mas vamos lá, sobre São Paulo especificamente, o que a Defesa Civil já fez? Emitiu um aviso para uma nova onda de calor provocada, nesse caso, por uma massa de ar quente. Na capital paulista, por exemplo, os termômetros devem chegar aos 34 graus no fim de semana, sem previsão de chuva. No noticiário local de São Paulo, daqui a pouquinho a gente vai trazer mais detalhes para você que está na capital, está na região metropolitana, enfim. No interior de São Paulo, especialmente no norte e no noroeste do estado, as temperaturas podem se aproximar de 40 graus em pleno inverno. A combinação dessas altas temperaturas com a queda drástica na umidade do ar, obviamente, eleva o risco de queimadas e focos de incêndio florestal em todo o estado. Então, você que vai pegar a estrada nesse fim de semana, uma atenção a mais aí com relação à questão da visibilidade e segurança de modo geral. Recomendação da Defesa Civil do Estado de São Paulo, que vale para todo mundo, né? Reforçar a hidratação e evitar exposição direta ao sol nos horários mais quentes. E como a gente falou, como eu falei agora mesmo, não é só no estado de São Paulo que vai vir, já está vindo, já está chegando, já chegou esse calorão. Então a gente trouxe uma enquete um pouco diferente nesta sexta-feira, perguntando exatamente o quê? nesse calor todo, o que, que mais atrapalha a sua rotina? Tem quatro opções para você escolher: dormir, trabalhar, sair de casa ou transporte, né? E a gente tem aqui uma primeira parcial que traz os votos das pessoas que estão nos acompanhando no TMC News BR. Por enquanto, está de longe ganhando o dormir. Dormir no calorão é difícil para 52% dos nossos seguidores aqui. Na sequência, transporte. É uma hora que é difícil, né? 23%, depois trabalhar 14%, sair de casa de modo geral 11%. Daqui a pouco, mais uma parcial da nossa enquete. E por falarem daqui a pouco, depois do noticiário local, a gente traz o 10 do rádio aqui conosco, Éder Luiz, para falar não só de futebol, mas também de atletismo. Espera aí.
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9h34, Heloísa Rodrigues te acompanhando aqui na TMC, dando uma atualizada da situação do trânsito. Um outro acidente complicou bastante, está complicando bastante o trânsito nesse momento para quem está vindo da Barra, né? Quem está vindo para a Barra em direção nesse momento ao Joá. Um acidente ali no túnel do Joá e um acionamento dos bombeiros do quartel do Alto da Boa Vista, um acidente envolvendo carro e moto, né? E a primeira informação que os bombeiros têm é que tem 4 vítimas, né? 3 homens e uma mulher, né? Agora aguardando os bombeiros informarem sobre para quais hospitais essas vítimas foram encaminhadas. E por conta desse acidente envolvendo carro e moto, o trânsito está muito complicado ali na altura do Joá e estou observando reflexos. Para quem está saindo da Lagoa nesse momento em direção à Barra da Tijuca, vai encontrar dificuldades a partir da passagem ali pelo Fashion Mall. Nesse momento, trânsito com bastante retenção. A alternativa para quem está saindo da Zona Sul em direção à Barra da Tijuca é seguir ali pelo Alto da Boa Vista, que nesse momento apresenta melhores condições. Agora, dando uma atualizada sobre aquele acidente que a gente falou envolvendo carro e moto no túnel Rebouças, em direção à Lagoa, ainda muito complicado nesse momento. O centro de operações não confirmou ainda se os carros já foram removidos, mas ainda com retenções e reflexos para quem vem da linha vermelha, Rufino Pizarro ainda impactado. E outro acidente também informado aqui pela Lanza, né? Concessionária que administra a linha amarela, tem um acidente no trecho da Cidade de Deus. De acordo com a concessionária, uma faixa está ocupada no sentido Barra da Tijuca, próxima à rua Edgar Werneck, por conta de um acidente envolvendo carro e moto, trânsito apresentando retenções nesse momento. Para você, motorista que segue em direção à Barra da Tijuca nesse momento, saindo da Zona Norte, dê preferência pela Grajaú Jacarepaguá, que apresenta melhores condições.

0: E agora, girando nossa reportagem, Larissa Cardoso tem informações de pesquisas eleitorais. Não é isso mesmo, Larissa? Bom dia.
1: Bom dia, Luísa. Isso mesmo. As prioridades dos eleitores para a segurança pública para a próxima gestão estadual do Rio de Janeiro são a retomada de territórios sob o domínio do crime organizado e o combate aos roubos de rua. Esses dados são de uma pesquisa Quaest contratada pela Globo. Segundo o levantamento, as duas medidas aparecem praticamente empatadas. A retomada dos territórios foi 20%, enquanto os roubos de rua 19%. É com você, Luísa.
0: Obrigada, Larissa. Voltamos agora com TMC 360.
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4: Muito bem, 9h37. Hora, portanto, de atualizar o noticiário de economia e infraestrutura no Brasil com informações da Agência Infra, que é nossa parceira aqui na TMC. O presidente Lula sanciona 100 vetos à lei complementar conhecida como PLP da gasolina. O texto permite que eventuais desonerações e renúncias da receita do governo federal voltadas para conter o impacto do choque internacional de energia decorrente da guerra no Oriente Médio sejam compensadas por aumento da arrecadação da União. Lembrando que hoje, 6 meses da guerra, né? A nova legislação também traz medidas voltadas ao agronegócio e ao esporte. Prevê incentivos à produção nacional de fertilizantes com até R$1 bilhão por ano em créditos fiscais a partir de 27, ano que vem. Além de benefícios tributários para a realização da Copa do Mundo Feminina no Brasil, que também será no ano que vem. Agora, 9h38.
1: O Congresso Nacional deve instalar daqui a pouquinho a comissão mista que vai analisar a medida provisória que acaba com a taxa das blusinhas. Felício, Rafael Felício está lá no Congresso e vai contar pra gente. Fala.
5: Isso mesmo, Joana. Eu sigo acompanhando tudo por aqui. A movimentação ainda está baixa aqui no Congresso, até porque essa é uma sessão semipresencial, né? Esse acordo para que fosse adiantada essa comissão mista. A comissão mista foi ali nos últimos dias, né? Depois da reunião do presidente Lula, do Senado, Davi Alcolumbre e da Câmara, Hugo Mota. Então, foi marcado semipresencial. Alguns parlamentares vão estar presentes por aqui, inclusive o presidente da comissão, que tem que estar presente, o deputado Reginaldo, ele mais cedo, do PT de Minas Gerais, está presente aqui.
4: Essa ação marcada. Felipe, volta daqui a pouquinho, direto de Brasília, com as informações direto do Congresso Nacional. A conexão está instável, a gente retoma daqui a pouquinho. Não é comum, como a gente tem falado aqui, uma movimentação como essa, numa sexta-feira no Congresso Nacional, nem época de esforço concentrado, nem época de esforço diluído, né? Mas na semana que vem nós teremos a segunda etapa do tal esforço concentrado dos parlamentares em 2026. A ver se a agenda prometida vai ser cumprida. 9h40 agora.
1: Vamos voltar para o Rio de Janeiro. Depois de uma sequência de cancelamentos de voos, que começou ontem por causa de um avião que derrapou na pista do aeroporto Santos Dumont, a situação começa a se estabilizar. Beatriz Trindade, direto de lá, traz a situação do momento. Bia.
6: Pois é, Joana. Felizmente a situação aqui agora já está mais tranquila, o aeroporto já com funcionamento sendo normalizado ali entre esses passageiros que precisaram ser remanejados na manhã de hoje depois desse cancelamento que foi provocado aqui. Até o momento, então, foram 13 voos de partidas cancelados durante a manhã, mas esse último cancelamento aconteceu ali por volta de 8h20 da manhã, então até o momento a gente não tem novos cancelamentos. A pista do Santos Dumont foi fechada ontem, depois que uma aeronave de pequeno porte saiu da pista durante esse pouso e atingiu ali o gramado lateral. O piloto e um tripulante estavam a bordo ali, mas eles não ficaram feridos. A pista foi liberada por volta de 11 horas da noite e depois que o avião foi retirado e o aeroporto voltou a operar ali dentro da normalização. Entre os passageiros afetados, então, está a Clara Andrade. A gente conversou com ela que hoje o voo dela para São Paulo estava marcado para ontem, para acontecer às 5 horas da tarde pela companhia aérea Azul, mas acabou sendo remarcado ali para as 11 horas da manhã de hoje. Ela contou que felizmente não tinha nenhum compromisso marcado e por isso ela acabou não sendo tão prejudicada.
7: Não, a gente teve que ir atrás para conseguir, mas aí eles arrumaram um hotel. Na verdade, eles deram um voucher para a gente para a gente conseguir um hotel, porque eles não tinham conseguido um ainda, e deram também a refeição, né, ontem à noite.
6: E quando alguns passageiros precisaram ali remarcar essa viagem, teve gente também que acabou escapando ali desses cancelamentos. Foi o caso do Amauri Pereira, ele que estava justamente no único voo com destino a São Paulo que não foi cancelado na manhã de hoje. A gente conversou com ele também, vamos ouvir.
8: Fui informado que alguns voos foram cancelados, né? Mas estou muito feliz que, dentre os muitos cancelados, o nosso está confirmado, né? Graças a Deus. Imagina, meu Deus do céu. Chegar aqui, nem fazia ideia disso, mas foi uma baita surpresa e Deus é bom. Obrigado. Espero que essas coisas sejam resolvidas o quanto antes.
6: Então, apesar dessa situação mais tranquila agora pela manhã, a gente continua de olho aqui. A orientação continua sendo conferir o status do voo com a companhia aérea antes de sair de casa, porque os horários podem sim sofrer alteração ainda ao longo do dia. Volto com vocês, Felipe e Joana.
4: Tá certo, então, Beatriz Trindade, trazendo para você, né, que está acompanhando o dia seguinte dessa bagunça aí no Santos Dumont, que obviamente afetou São Paulo também, afetou outras praças importantes do Brasil. Bom, falando em Rio de Janeiro, olha só quem está aqui com a gente hoje, não perdeu o voo, porque já estava no Rio de Janeiro mesmo, e vai falar sobre a sabatina do presidente Lula, que deu informações importante sobre as polêmicas que envolvem o filho Lulinha. Quem traz uma análise dessa conversa, dessa entrevista, aqui é o nosso colunista de política, que fala conosco direto do nosso estúdio na capital fluminense. Fala, Fernando Molica, bom dia para você.
9: Bom dia, Felipe, bom dia, Joana, bom dia a todos os ouvintes. Pois é, né? O tema da corrupção ocupou ali metade dos 40 minutos dedicados a essa entrevista. O tema foi muito explorado, principalmente essa questão da acusação, da suspeita, né, de tráfico de influência feita pelo Fábio, filho mais velho do presidente Lula, chamado aí de Lulinha. Como já era previsto, eu tinha até comentado aqui, o presidente Lula foi um pouco mais enfático ontem do que ele vinha sendo. Insistiu no tema de quem cometeu o erro tem que pagar por esse erro, ressaltou que por enquanto não existe uma acusação formal, são suspeitas, vazamentos, foi particularmente duro com o ex-chefe de gabinete dele, o Marcola, também depois falou, foi obrigado, né, foi instado a falar sobre o caso do Jacques Wagner e foi na mesma linha, que acredita na inocência, mas que se houver irregularidade ele tem que ser punido, e ressaltou um outro ponto importante, que, segundo o presidente, não houve prejuízo ao governo, ou seja, esse lobby exercido pelo Lulinha, pela Roberta, segundo o presidente, isso não gerou nenhum tipo de contrato. Isso efetivamente, até agora, nada foi publicado em relação a isso. Então, isso será algo importante para o governo, se efetivamente for confirmado. O grande erro do presidente foi dizer que ele não conhecia, que nunca esteve com a tal da Roberta Lussinger. E logo assim, 10 minutos depois, apareceram fotos na internet dele com ela, né, dele, presidente, com a Roberta. Então, assim, ali teria sido mais prudente ele dizer que talvez tenha conhecido, talvez tenha tirado foto, sabe como é que é, a gente tira foto com todo mundo. Agora, ele afirmou categoricamente que não conhece, nunca viu. Enfim, agora ele vai ter que se explicar. Pelo menos já esteve com ela supostamente 3 vezes. Esse foi o erro, o grande erro do presidente naquela entrevista. Já na segunda parte, sobre educação, principalmente economia, o Lula foi bem. Ele tratou, foram tratados temas sérios, como dívida pública, déficit primário, mas que na prática são temas muito abstratos para a maioria da população. Então os apresentadores perguntavam uma coisa, ele respondia a outra, pegava o gancho, ainda deu ali uma bronca ali na Renata e foi em frente. Então ali, perguntaram, ele respondeu mais ou menos, mas respondeu, foi enfático, foi assertivo e isso funciona muito bem na televisão. Ainda mais sobre temas que as pessoas, de um modo geral, não têm a menor noção do que se trata, né? Agora tem hoje, né?
10: Pois é, queria te perguntar sobre a sua expectativa em relação ao Flávio. Por quê? A gente não teve entrevistas, não tínhamos tido entrevistas e sabatinas com o presidente Lula até ontem, e o Flávio também está adotando a mesma estratégia de falar muito pouco ou falar apenas em ambientes controlados. A gente viu ontem que foram feitas perguntas que o presidente Lula não queria que tivessem sido feitas, ele mesmo disse, até ousou ali explicar e ensinar a jornalista Renata Vasconcelos como é que se faria a pergunta. Qual é a expectativa em relação a Flávio Bolsonaro hoje?
9: Olha, tudo indica, pelo que houve ontem, pela tradição dessas entrevistas no Jornal Nacional, que vem mais tiro aí, né? Vem mais ataque. Certamente, o senador Flávio Bolsonaro vai ser questionado sobre a questão do grupo Master, né, a relação dele com o Banco Master, sobre o pedido de empréstimo que ele fez lá, o pedido de dinheiro que ele fez, de 63 milhões ao Vorkar, ele vai ter que explicar. Ah, o negócio do filme, até agora essa questão não está comprovada, não houve nenhuma perícia, não houve nenhum detalhamento se esse dinheiro foi efetivamente aplicado no filme. Mesmo que tenha sido, não cabe ao senador da República pedir dinheiro a banqueiro, né? O senador, 63 milhões, se ele quiser, ou 61, né? Se ele quiser, que ele peça um empréstimo. E não importa se é dinheiro para filme, se é para compra da casa, igual lá o caso do Jacques Wagner. Não. Quer pedir dinheiro emprestado? Vai no banco, vai no guichê, preenche o formulário e pega a grana. Então, ele pediu esse dinheiro? O que foi feito desse dinheiro? Por que que ele pediu esse dinheiro? E ainda mais para que banqueiro, né? Que já estava muito enrolado naquela época. Então, esse vai ser um ponto certamente fundamental da entrevista de hoje. E tem um dado, o Flávio é candidato à presidência da República, né? O Lulinha não é. Se ele pode complicar o presidente Lula na medida em que o governo tenha cedido ao lobby dele. Agora, se não, o problema vira do Lulinha, o CPF dele. O Flávio não. O Flávio é candidato a presidente da República, ele vai ter que responder. E esse assunto interessa, sim, a população, como interessa lá o caso da grana lá, que o Jacques Wagner disse que pediu para comprar um apartamento para a filha. Né? Vai e faz o financiamento imobiliário. Mas, enfim, a expectativa hoje é que venha mais... que o Flávio ou o Bolsonaro seja igualmente colocado contra a parede para responder principalmente sobre esse tema. Vamos acompanhar. Comprar pipoca. 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
11: Com sal. Com sal e com manteiga. Na segunda, eu falo amanhã, olha. Na segunda-feira, então, Molica, a gente já sabe qual que vai ser mais ou menos o assunto da nossa conversa aqui. Aquele abraço, bom fim de semana para você.
9: Bom fim de semana para todo mundo. Abraços.
11: 9h49.
10: Solta aquela vinheta pra gente, Paco. O 10 do futebol, Éder Luiz. O Éder tá aqui com a gente. Vamos falar, Éder, sobre um atleta que traz muitas alegrias pro Brasil, que é gente boníssima e que mais uma vez quebrou o recorde, o Pio. Bom dia.
12: Bom dia, Joana. Bom dia, Felipe. Bom dia. Olha, a gente que ama o esporte, que trabalha com o esporte, fica emocionado quando você pode ver uma conquista daquele tamanho de ontem, gigantesca. Uma conquista para o esporte brasileiro como há muito tempo não se via, né? Um recorde mundial dos 400 metros com barreiras, conquistado de uma forma estupenda pelo Alisson dos Santos, o Pio, que vem crescendo. Há 10 anos ele vem diminuindo o tempo dele, né? Ele começou com a casa dos 55 segundos... e ontem estabeleceu um novo recorde mundial nessa que é a prova mais difícil, mais brutal do atletismo. Porque nessa prova, o atleta tem que ter velocidade, intensidade, resistência, ritmo. Ele tem que ter uma sincronia perfeita, não errar uma passada para chegar na próxima barreira e conseguir superá-la para estabelecer um tempo que era até então inimaginável. O título e a conquista desse recorde vem de 2021, na Olimpíada de Tóquio, com o Carsten Warholm, o norueguês. Ele havia conquistado naquela oportunidade 45 segundos e 94 centésimos. E o nosso Pio, paulista de São Joaquim da Barra, orgulho para o estado de São Paulo, ele conseguiu ontem 45 segundos e 80 centésimos, ou seja, ele baixou em 14 segundos. Foi uma conquista extraordinária e que está repercutindo no mundo inteiro, né? Porque é uma coisa sobrenatural até, né? O Carsten havia chegado àquilo que eles consideravam o limite humano na Olimpíada de 2021. E ontem ele conseguiu elevar o nível para uma coisa sobre-humana, né? 45 segundos e 80 centésimos é uma conquista muito grande, gigantesca para o esporte brasileiro. Tá de parabéns o nosso Alisson dos Santos. A gente teve ontem também jogo do Grenal, 0-0, partida horrorosa. Grêmio Internacional fizeram um jogo horrível em Porto Alegre. Agora a definição vai para a Arena do Grêmio. E nessa fase da Copa do Brasil, Joana, Felipe, o Palmeiras é que se destaca, né? Uhum. Conseguiu uma vitória de 3-0, né, Felipe? E uma vantagem significativa diante do Santos. A partida de volta na próxima quarta-feira. E o Palmeiras deve conquistar a classificação. No futebol, nada é impossível, mas ficou quase impossível para o time do Santos reverter essa vantagem. O empate entre Atlético e Cruzeiro, 1-1. E eles aguardam exatamente o aniversário que vai sair desse Grêmio e Internacional. E ainda a vitória magra do Vasco da Gama, 1-0 sobre o Vitória. Partida decisiva vai ser em Salvador, aí a coisa continua indefinida. O Campeonato Brasileiro tem sequência amanhã. Nós vamos ter o Atlético Mineiro jogando contra o Vitória. O São Paulo, que está ali pertinho da zona do rebaixamento,
11: opa, né,
12: Joana? Jogando uma partida contra o Bragantino em casa. E o Vasco da Gama vai enfrentar o Cruzeiro. Os destaques do domingo são dois clássicos. Nós vamos ter Corinthians Santos, que eu vou transmitir aqui para São Paulo no microfone da TMC. E a TMC Rio vai acompanhar o clássico entre Flamengo e Botafogo. Além, claro, da partida do Palmeiras, que vai ser fora de casa contra o Mirassol. São jogos importantíssimos do domingo pelo Campeonato Brasileiro.
11: Então, pessoal, brigando pela sobrevivência nesse fim de semana, né? Um abração para você, boa jornada. E na segunda-feira a gente volta a conversar.
12: A gente volta na segunda, uma ótima sexta a todos.
10: Bom trabalho para você, Éder.
11: 9h53 agora. Vamos trazer aqui os números finais da nossa enquete desta sexta-feira, já que o jornal está quente e lá fora também está muito quente. Nesse calorão que está fazendo em boa parte do país, o que, que mais atrapalha a sua rotina? Dormir, trabalhar, sair de casa ou andar de transporte público, principalmente, né? O transporte. Venceu por 52% aqui, 52%, ou seja, a grande maioria. Dormir é muito difícil nesse calor. É mesmo, é? Bom, na sequência, o transporte coletivo, transporte público, 22%. Ônibus sem ar-condicionado, não dá, como diria Joana Trepton. Aí na terceira posição, trabalhar, 15%, é difícil. E por último, sair de casa. Falta coragem para sair de casa nesse calor para 10% dos nossos seguidores e seguidoras no nosso TMC News BR. Na segunda-feira, aqui no nosso TMC 360, tem mais uma enquete para você.
10: E a contagem regressiva para o Rock in Rio inclui mega operação das forças estaduais para garantir a tranquilidade do público fora e dentro da cidade do Rock. Faltam poucos dias, só poucos dias. O Rafael Alves traz as informações. Diga, Rafa.
13: Faltando menos de uma semana para o início do Rock in Rio, as forças de segurança do estado divulgaram que mais de 7.600 agentes vão atuar no reforço da segurança no entorno da cidade do Rock, que vai ser montada no Parque Olímpico, na zona sudoeste da cidade. O esquema mobiliza policiais civis e militares, além de corpos de bombeiros, também equipes de fiscalização. Uma das novidades para esse ano é a presença de policiais à paisana em meio ao público para evitar roubos e furtos de celulares, como explica o subsecretário da Polícia Civil, Carlos Oliveira.
14: Nós teremos agentes uniformizados junto à projeção da 16ª DP. Também teremos agentes atuando de forma velada, com roupa comum, dentro da cidade do Rock. Uma pessoa que tiver for vítima de uma ocorrência pode procurar os nossos agentes uniformizados, também como pode se dirigir para a nossa projeção, onde teremos ali toda a estrutura necessária para atender qualquer ocorrência.
13: Outra novidade anunciada para esse ano é a criação de um centro de comando voltado ao monitoramento do espaço aéreo da cidade do Rock. Em entrevista coletiva, agora há pouco, o secretário de Segurança Pública, Vitor Santos, explicou que a cidade do Rock vai ser controlada para identificar eventuais voos sem autorização. Somente pela Polícia Militar vão ser 4.500 policiais mobilizados em cerca de 170 viaturas e também motos que vão fazer ali um patrulhamento de maneira mais rápida. Felipe e Joana.
10: Valeu, Rafa. Obrigada.
11: Bom, antes da gente fechar o barraco aqui, terminar o nosso TMC 360, a gente tem dois recados importantes. Um que já está em andamento, você já sabe, né? Horário político obrigatório de redes de rádio e televisão já está valendo. Então, aqui para você que nos ouve nos nossos dials, que formam a Rede Transamérica TMC, em dois blocos diários, de segunda-feira a sábado, das 7 da manhã às 7h25. E do meio-dia ao meio-dia e 25. E por falar em meio-dia, agora são 9 horas e 57 minutos. Daqui a pouco começa o horário local, que a partir de hoje vai ter uma hora? Não, vai ter 2 horas. Então, das 10 ao meio-dia, o horário da sua cidade, horário para você discutir, analisar, acompanhar os seus problemas e as suas soluções. Isto colocado, Joana Trepto, tá na hora de ir embora, né?
10: Tá na hora de ir embora. Muito obrigada pela companhia. Mais uma semana aqui de muita informação para você. A gente volta na segunda-feira, às 7 horas da manhã. Tchau.
11: Tchau.
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1: Bom dia, são 10 horas e um minutinho desta sexta-feira, sextou, Maíra.
2: Sextou aqui no Rio de Janeiro com ótima notícia para você, ouvinte da TMC. A partir de hoje, nosso jornal com duas horas de informação para você, ouvinte, ficar muito bem informado com as notícias aqui do Rio de Janeiro, noticiário policial, noticiário político, vamos falar de transportes, vamos falar de dicas culturais. Afinal, hoje sextou, né, Molica?
1: Pois é, sextou. E vamos lá, você participa, por favor, aqui do nosso programa, colabora com a gente. Agora a gente tem 2 horas, tem mais tempo para dar notícias, para comentar, para analisar, para apresentar a situação do trânsito, do tempo, registrar os problemas e as coisas legais nessa nossa cidade, que apesar de tudo, continua sendo linda, maravilhosa. Um dia de sol desse até surpreende, né? Hoje eu acordei, olhei para esse sol, rapaz, que dia bonito. E vamos lá, nosso WhatsApp, você sabe, é 21 99557-1013. 99557-1013, Transamérica, agora é TMC. Vamos lá, Maíra?
2: Vamos lá atualizar os principais destaques de hoje.
1: As operações no aeroporto Santos Dumont já estão em processo de normalização. Mais cedo, 12 voos foram cancelados após aquele acidente que houve ontem com um avião de pequeno porte na cabeceira da pista. O avião derrapou, saiu para o lado, ninguém se machucou, mas foi um acidente que atrapalhou a operação do aeroporto. O terminal ficou 7 horas fechado entre a tarde e a noite de ontem, causando 71 cancelamentos e 15 desvios para o Galeão. Segundo a Infraero, o acidente afetou voos também nesta manhã, esses voos com destino a Brasília, São Paulo e Minas Gerais.
2: Milicianos da Zona Oeste, traficantes do Terceiro Comando Puro na Zona Norte, se aliaram para fazer frente ao Comando Vermelho. É o que aponta uma investigação do Ministério Público, que revelou que há negociações de armas, munições, bloqueadores de sinal e veículos roubados. Uma operação realizada ontem prendeu 2 policiais militares e 1 traficante. Além disso, 20 pessoas foram denunciadas.
1: Ou seja, você tem TCP, milicianos e policiais, né? É importante citar isso também, mas vamos lá. O TRE do Rio decidiu por unanimidade proibir o candidato do governo ao estado, Antônio Garotinho, de usar o fundo eleitoral, ter acesso à propaganda no rádio, na TV e participar de debates. A decisão considerou que o ex-governador está com os direitos políticos suspensos por 8 anos após uma condenação por improbidade administrativa. O registro da candidatura dele estava previsto para ser julgado na próxima semana.
2: E o esquema de segurança para o Rock in Rio terá um efetivo de 4.500 policiais militares. Entre os policiais civis e militares, bombeiros e outros agentes de segurança do estado, vão ser 7.680 homens. O esquema vai contar ainda com um centro de controle aéreo para monitorar drones. O evento começa já na semana que vem. 10 horas, 4 minutos.
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0: Bora falar do trânsito na manhã desta sexta-feira, rapaz. Molica pegou um baita engarrafamento hoje vindo aqui pra Barra da Tijuca, né? No elevado do
1: pois
0: Juá.
1: Pois é, tem um acidente ali bem na saidinha do elevado do Juá, chegando já aqui na Barra. Tava tudo parado e o trânsito teve que ser desviado para uma outra pista, aquelas pistas que normalmente são utilizadas pela manhã para trazer, né, para levar o trânsito da Barra em direção à Zona Sul. E hoje essa pista precisou ser invertida, foi bem complicado, foi uma situação bem enrolada ali.
0: E ainda está impactado o trânsito, estou dando uma olhada aqui nos mapas e o trânsito ainda está pesado por lá. Nossa Júlia Novaes também demorou quase uma hora para passar ali no elevado do Juá, o trânsito ficou bem complicado. Foi no sentido Barra, né, que é um sentido que tem menos impacto na manhã, na ida para o trabalho, né? Tô dando uma olhada aqui no elevado do Juá também, para quem segue em direção à Zona Sul da cidade. O trânsito começa aqui já na altura do Downtown, na Armando Lombardi, com impactos nessa manhã, Avenida Ministro Ivan Lins, Ponte da Joatinga até o elevado do Juá. Mais para frente, melhora. A Autoestrada Lagoa Barra e o túnel Os Anjos estão com movimentação intensa de veículos, mas sem retenção nesse momento. E aí volta a piorar ali na chegada à Gávea, Padre Leonel Franca, com trânsito bastante intenso. Niemeyer tem boas condições, é uma boa opção para o motorista nesta manhã. Vamos atualizar outras...
1: Venha de asa delta, né? Tire a sua asa delta do armário e venha para a Barra de asa delta.
0: É a melhor opção. Tô dando uma olhada aqui no trânsito, na linha amarela, e o trânsito tá bem pesado, viu? Para quem vai em direção à Barra da Tijuca. O trânsito tá lento desde o pedágio, rolou um acidente por ali no túnel da Covanca, e aí tá dando um nó realmente no trânsito da linha amarela no sentido Barra da Tijuca. Tem lentidão também desde o acesso 6 em Maria da Graça até o acesso 4 em Pilares, por causa do fluxo intenso de veículos, e dificuldades também na chegada à Barra da Tijuca, ali na altura da saída 1A, até o acesso Ayrton Senna, também por causa do fluxo de veículos. Esse acidente só deu uma complicada ali, mas tem bastante carro passando, então já fica aquela dificuldade. Sentido Fundão, trânsito lento na linha amarela também, desde a saída 6 em Maria da Graça até a saída 9A na Avenida Brasil, no sentido centro, né? Por causa do fluxo intenso de veículos. Dando uma olhada em outros pontos da cidade, chegada ao centro da cidade, elevado Paulo de Fronten, tem dificuldades, tem trânsito intenso, né, no sentido centro. Para quem vai em direção à Lagoa, tem retenção desde os acessos pelo elevado Rufino Pizarro, Presidente Vargas e Avenida Francisco Bicalho, e também ao longo do elevado Paulo de Fronten no sentido túnel Rebouças. Dando uma olhada no túnel em si, o trânsito até que está bom para quem consegue chegar lá, né? Mas até chegar vai ter que perder um pouco de tempo. Melhor opção mesmo, assim, do que seguir pelo Santa Bárbara, que está com o trânsito todo parado no sentido Zona Sul. Elevado 31 de março, né? Toda a extensão do Santa Bárbara e a chegada a Pinheiro Machado também com trânsito pesado. No sentido centro, trânsito está tranquilo, no Santa Bárbara também. Falando agora do gasômetro sentido centro, retenção por toda a via em direção à Avenida Brasil, as condições são boas. E a Francisco Bicalho, sentido Praça da Bandeira, com retenções ao longo de toda a via também. Paciência para o motorista, para quem vai para Brasil, sem dificuldades nessa manhã. Para fechar nosso giro de trânsito, vou falar aqui da Avenida Brasil. Tem um trecho de retenção ali na altura da Penha, dá uma melhorada, mesmo assim fluxo intenso de veículos, e aí para de novo de Ramos até a chegada a Manguinhos no sentido centro. E a linha vermelha com dificuldades desde a cabeceira, aliás não, desde um pouco depois da saída da Ilha do Governador, na altura do Fundão, até a chegada ao Caju. Tem um trecho de congestionamento na altura do aeroporto, mas é bem pontual, e aí depois para lá para trás no acesso ali pela BR-040.
1: Tá animada sexta-feira, né? Porque parou por quê, né?
0: Porque sexta-feira o povo já vai de carro para viajar, para esticar depois do trabalho, e aí o trânsito realmente, em geral, dá um nó. Não tem motivo, assim, acidentes pontuais, né? Sim. Mas não é algo que tem
1: impactado.
0: Porque
1: eu tava vindo pela Lagoa, eu vim bem. Problema ali em São Conrado, mas enfim, Vamos lá, vamos lá. Tem problema até no céu, né? Não dá nem pra dizer, venha de avião. Ou então aquela, olha, se você vai pro Santos Dumont e prefira o Galeão.
0: É verdade.
1: Mas vamos lá, porque esse avião de pequeno porte derrapou e saiu da pista lá do Santos Dumont na tarde de ontem. O acidente levou ao cancelamento de voos, realocação de passageiros, uma confusão danada. E a Beatriz Trindade traz informações pra gente. Bom dia, Beatriz.
0: A Bia em instantes vai falar com a gente. Deixa eu ver se a Bia já nos escuta por aqui, Bia. Como é que está a movimentação aí no aeroporto nesse início de manhã de hoje? Hoje a gente já teve, né? Durante a manhã de hoje, uma movimentação intensa de passageiros aguardando voos. Voos esses que foram cancelados, né? Parte deles, 12 voos ainda cancelados. Ontem a gente teve um impacto ainda maior, né, nessa movimentação do aeroporto, com mais de 70 voos impactados, na verdade 70 cancelados e 15 impactados. Já já a gente vai conversar com a Beatriz Trindade.

0: Já já a gente vai falar então direto ali do aeroporto Santos Dumont com a Beatriz Trindade. Antes disso, vamos falar de política, Molica?
1: Vamos lá, né? Enquanto a Beatriz, enquanto a gente não consegue fazer o check-in com a Beatriz, vamos lá falar que essa decisão do TRE que envolve a candidatura aí do ex-governador Antony Garotinho tá meio indefinido, né? Ele, por enquanto, ele ainda continua candidato, ainda tá na análise, mas enquanto isso ele não pode usar o dinheiro público, porque é dinheiro público, né? Tanto a campanha no rádio e TV, quanto o uso do fundo eleitoral, tudo isso envolve dinheiro público. A Luísa Rodrigues explica essa confusão pra gente. Bom dia, Luísa.
2: Bom dia, Molica, Maíra e a todos os nossos ouvintes que nos acompanham. Bom, para a gente tentar entender um pouco do que está acontecendo, né? O Tribunal Regional Eleitoral do Rio decidiu, então, né, por unanimidade, suspender o acesso de Antony Garotinho do Republicanos ao fundo eleitoral e à propaganda gratuita no rádio e na televisão. O candidato também fica impedido, por enquanto, de participar de debates. E essa decisão atende a um pedido de urgência feita pela coligação de Eduardo Paes, do PSD. A medida, lembrando, é provisória e não significa que Garotinho está fora da eleição. O registro da candidatura ainda será analisado pelo TRE. O relator do caso, né, o desembargador Bruno Bodart, entendeu que Garotinho está com os direitos políticos suspensos por causa de uma condenação por improbidade administrativa. Esse processo é relacionado a irregularidades em contratos da Secretaria Estadual de Saúde durante o governo de Rosinha Garotinho, mulher, né, de Antony Garotinho, entre 2003 e 2007. Na época, ele era secretário estadual. E aí, por causa dessa condenação, o Garotinho teve os direitos políticos suspensos por 8 anos. E é justamente a forma aí de contar esse período que está dentro da discussão. Porque a decisão determina, né, ainda que eventuais recursos dos fundos eleitorais e partidários, né, que já tenham sido repassados à campanha e ainda não tenham sido usados, sejam devolvidos às contas de origem. O Bodart, né, o desembargador, ele apresentou 2 possibilidades para a contagem desses 8 anos. A primeira é que ele considera correta, né, para o desembargador, o prazo começou em julho de 2025, né, para ele, então, essa é a contagem correta, considerando aí que começou em julho de 25, quando o Supremo Tribunal Federal certificou o trânsito em julgado da condenação. Nesse entendimento, a punição só termina em 2033. E a segunda possibilidade é a tese apresentada pela defesa, né, de Garotinho, de que os 8 anos deveriam ser contados a partir de agosto de 2018, quando o Garotinho foi condenado em segunda instância. Mas mesmo nesse cenário, né, mais favorável ao candidato, o Bodart afirma que ele não considera disputar a eleição deste ano. Isso porque, se a contagem começasse em 2018, a punição terminaria apenas em agosto de 2026. O problema, né, segundo o relator, é que a legislação eleitoral exigia que o candidato estivesse regularmente filiado a um partido até 4 de abril. Naquela data, Garotinho então ainda estaria com os direitos políticos suspensos e, portanto, não teria uma filiação válida para disputar a eleição. A defesa contesta aí as 2 conclusões, né? A defesa de Antony Garotinho. Em nota, afirma que existem entendimentos jurídicos diferentes sobre a contagem do prazo e que a decisão do TRE, apesar de provisória, entrou no mérito de questões que ainda deveriam ser analisadas no julgamento definitivo da candidatura. Os advogados também dizem que a situação de Garotinho é juridicamente controversa e que vão recorrer com urgência para tentar garantir que ele continue fazendo campanha. Por enquanto, o nome de Garotinho continua na urna, mas ele não pode usar recursos públicos de campanha, participar do horário eleitoral gratuito ou de debates. A decisão definitiva aí, sobre o registro da candidatura ainda será tomada pelo Tribunal Regional Eleitoral e a gente, é claro, vai seguir atualizando aos nossos ouvintes, Molica e Maíra.
1: Obrigado, Luiz. Agora, esse troço... Claro, a justiça eleitoral tem prazos curtos, né, relacionados à própria lógica do processo eleitoral. Você não pode definir em 2024 quem serão os candidatos em 2026, né? Você tem que ter um prazo curto porque que respeite a lógica da política. Agora, não dá para isso, né? Você começar a campanha eleitoral já começou. O horário de propaganda eleitoral no rádio e na TV começou hoje. Aí não sabe se o cara vai ser candidato ou não. Isso traz uma insegurança para todo mundo, para o candidato, para os eleitores do candidato, para os adversários, porque você também estabelece a sua estratégia de campanha a partir de quem você vai enfrentar. Né? Aqui no Rio, a possibilidade do garotinho concorrer aumenta a chance de haver um segundo turno na eleição para governador. Fica uma situação muito complicada. A campanha eleitoral é algo profissionalizado, envolve dinheiro, envolve marqueteiro, estúdio, televisão, contratação de muita gente, envolve gráfica, envolve dinheiro público, né? Tanto do fundo quanto do horário de televisão, que isso tem a ver com incentivos fiscais, as emissoras, né? Que cedem obrigatoriamente, são obrigadas a ceder seus horários. Então resolve isso antes, né? Porque senão acho que é aquele caso, igual o Daniel Silveira lá, que depois teve voto anulado, até por respeito ao eleitor. Você precisa saber, na hora que você vai para a urna, você precisa saber se aquele candidato em que você vai votar, se aquele teu voto vai ser válido, ou não vai ser válido, ou vai ser anulado. Podia dar uma organizada nessa história, né?
0: Na prática, né, por mais que a decisão em relação ao indeferimento ou não, né, se a candidatura de garotinho está válida, será válida para as eleições ou não, o processo eleitoral já está prejudicado, né, porque na prática esse tempo de TV, essa participação, tempo de TV e rádio também, né, essa participação em debates, enfim, isso tudo é muito aguardado pelos candidatos para virar o voto daqueles que estão indecisos, né, para ser mais conhecido do eleitorado que ainda não sabem quem votar. Então, na prática,

0: aí você faz, não faz, bota dinheiro nisso, não bota dinheiro, tá valendo, não tá valendo, o que, que a gente... Cara, a campanha eleitoral já começou. Ah, me vale, tem que ser, vamos trabalhar, né? Vamos correr, vamos usar uma urgência. A gente tá um mês e pouquinho do primeiro turno da eleição, a campanha eleitoral agora é muito curta.
1: Sim.
0: Então, isso é um prejuízo à democracia, mais do que um prejuízo aos candidatos, é um prejuízo ao eleitor. Eu quero saber se eu posso votar em A, B, C ou D. E é um prejuízo à democracia como um todo. TSE, vamos correr, né? TRE, vamos correr.
1: Obrigada pelas informações da Luísa Rodrigues. A gente vai agora, sim, para o Santos Dumont. A Beatriz Trindade está na linha conosco para atualizar a situação dos voos por lá, né? Situação um pouco mais calma por aí, né, Bia? Bom dia para você.
2: Pois é, Maíra. Bom dia para você, para o Molica, para todo mundo que acompanha. A movimentação agora já está bem tranquila aqui no aeroporto. Os passageiros precisaram ali ser remanejados por conta desse incidente de ontem. Já começaram a seguir viagem, mas quando a gente chegou aqui, o que eles passaram para a gente foi o seguinte, que os voos que estavam agendados ontem, para ontem à tarde, noite e para bem no iniciozinho da manhã de hoje, ali por volta das 6 horas da manhã, precisaram ser remanejados. Até o momento, então, 13 voos de partida foram cancelados durante a manhã, mas esse último cancelamento foi registrado ali por 8h20 da manhã. A gente lembra que esse problema começou ontem, quando uma aeronave de pequeno porte acabou saindo da pista durante o pouso e atingiu o gramado lateral aí do aeroporto. Tinha um piloto e um tripulante nessa nave, mas eles felizmente não ficaram feridos. A pista ficou fechada, então, a partir disso, durante algumas horas, aí por cerca de 7 horas. E segundo a Infraero, foi liberada por volta das 11 horas da noite, depois da retirada da aeronave ali do local. E foi então que o aeroporto tentou normalizar esse atendimento. Entre os voos cancelados, então, hoje, dois tinham Brasília como destino, dois Belo Horizonte e outros 9 voos tinham como destino São Paulo. Os desembarques seguem agora previstos para acontecer normalmente aqui ao longo do dia. A gente lembra que ontem, quando a pista ficou fechada, 15 voos foram desviados ainda para o aeroporto do Galeão e outros 71 foram cancelados entre as chegadas e as partidas. A gente conversou hoje aqui com um dos passageiros que acabou sendo afetado, foi o Reinaldo Cruz. Ele disse que tinha um voo marcado para às 6h30 da manhã de hoje, acabou sendo reagendado ali para as 10h45 de hoje. Ele disse que a esposa dele está em cirurgia e que ele precisava chegar a São Paulo para conseguir acompanhá-la.
3: Ela vai entrar na cirurgia às 10 horas, né? Vou chegar provavelmente lá em São Paulo já no final da cirurgia, apenas para buscá-la. Além da questão de acompanhar ela na cirurgia, também eu estou a trabalho, né? Eu estou num projeto e afeta, né, essa questão tanto de acompanhar ela lá no hospital e a questão do trabalho também, enfim.
2: Outro passageiro também que precisou ser remanejado foi a Clara Andrade, o voo dela para São Paulo estava marcado para ontem às 5 horas da tarde pela companhia aérea Azul, mas foi remarcado para acontecer hoje às 11 horas da manhã. Ela contou que acabou não sendo tão prejudicada ali porque não tinha nenhum compromisso marcado, né? Mas ela recebeu essa assistência da companhia aérea.
4: Não, a gente teve que ir atrás para conseguir, mas aí eles arrumaram um hotel. Na verdade, eles deram um voucher para a gente conseguir um hotel, porque eles não tinham conseguido um ainda, e deram também a refeição, né, ontem à noite.
2: Pois é, Maíra e Molica, no meio de tantos passageiros aí afetados, a gente também teve quem acabou escapando aí dessa situação por pouco, que foi o caso do Amauri Pereira. Ele estava justamente no único voo para São Paulo que não foi cancelado, ele nem estava sabendo, inclusive, de toda essa movimentação que estava acontecendo hoje. A nossa equipe que informou para ele e a gente também conversou com ele aqui durante a manhã.
5: Fui informado que alguns voos foram cancelados, né? Mas estou muito feliz que, dentre os muitos cancelados, o nosso está confirmado, né? Graças a Deus. Imagina, meu Deus do céu. Chegar aqui nem fazia ideia disso, mas foi uma baita surpresa e Deus é bom. Obrigado. Espero que essas coisas sejam resolvidas o quanto antes.
2: A Infraero informou que o plano de emergência do aeroporto foi acionado imediatamente depois desse incidente de ontem e o Corpo de Bombeiros já chegou a dar suporte aí nessa ocorrência e técnicos do CENIPA também estiveram no local para iniciar agora as investigações para a gente conseguir entender o que teria causado a saída dessa aeronave da pista. A empresa também informou que a aeronave foi retirada ainda ontem e que a pista já tinha sido liberada ali por volta das 11 e a orientação agora para quem

0: tem o voo aqui para o Santos Dumont é conferir a situação diretamente com a companhia aérea antes de sair de casa, porque ainda podem acontecer essas alterações, embora agora aqui no momento a situação já esteja normalizada. Maíra e Molica.
1: O problema desse negócio de quando você fecha um aeroporto, né, é que isso envolve, isso afeta toda a malha aérea. O avião que ia para Belo Horizonte, de repente Belo Horizonte ele iria para Rio Branco, iria para Brasília, iria para Salvador. O mesmo os voos que chegariam, que não chegam, então dá uma quebrada em toda a malha aérea, mas não tem jeito, é uma questão de segurança, ainda mais ali o Santos Dumont, o aeroporto, tem duas pistas, né? São pistas paralelas. O Santos, o Galeão não, né? O Internacional, o Tom Jobim, tem pistas que não são não apenas pistas paralelas, mas aqui no Santos Dumont é questão de segurança, você não pode arriscar a vida das pessoas, dos pilotos, dos passageiros, né, dos tripulantes, numa situação como essa, não tem jeito. E a prioridade é a segurança. Isso acontece, não tem culpa, né? Vai lá, houve um acidente, felizmente, sem vítimas, né? E vida que segue. Já pensou se fosse na sexta-feira do Rock in Rio, hein? Meu Deus.
2: É, pois é. O Santos Dumont, ele tem essa característica, né? Que já é um aeroporto que é impactado frequentemente com mudanças climáticas. Isso até melhorou, eles colocaram radares um pouco mais tecnológicos ali que ajudam, nessa orientação das aeronaves e permitem que eles, os aviões pousem mesmo em condições que não são ideais. Ali, o aeroporto, ele fica no meio da cidade, no centro, do lado, Pão de Açúcar de um lado, Corcovado de outro. É uma localização que já é impactada normalmente.
1: Ponte Rio Niterói, pista pequena. Eu lembro que há muito tempo eu cobri a campanha do Leonel Brizola, presidência, e de vez em quando eu tinha que pegar e ir de carona no avião dele. E o Brizola queria ser piloto quando ele era moleque, né? Quando ele era criança. Aí quando a gente, sempre que a gente ia descer aqui no Santos Dumont, que estava no jatinho de campanha dele, ele fazia a mesma piada. Gente, arregaça as calças, vamos pro mar.
2: Dá até um friozinho na barriga,
1: Ah,
2: né?
1: porque a pista ali não pode errar, não, cara.
2: O avião tá descendo, você tá olhando, meu Deus, é água ainda, calma, calma. Aí chega a pista e
1: Mas como tá no nível do mar, diz que um amigo meu, comandante, diz que Congonhas é mais perigoso, porque apesar de ter uma pista muito maior, tem a questão da altitude, então o ar é mais rarefeito. Aqui no Rio, como está, não é nem no nível do mar, né? É uma ilha, né? No mar. É praticamente um porta-aviões, aquele troço. Então, você tem mais segurança, enfim. Mas acontece, aconteceu, tem que fazer, não tem jeito, lamentar e seguir a vida.
2: Agora, a gente tem uma característica que recentemente houve um movimento para fortalecer o Galeão e desacelerar um pouco as operações ali do Santos Dumont, que estava recebendo inclusive voos internacionais, né, para Argentina. Enfim, a gente tinha voos sendo realizados ali, o aeroporto funcionando acima da capacidade, mesmo com esse pé no acelerador. Olha o impacto que causou ontem, né? 70 voos cancelados, 15 desviados para o Galeão. A gente ainda teve impactos, né, quase 12 horas, mais de 12 horas depois, com voos impactados. Realmente acaba afetando a rotina das pessoas. Não tem jeito, como você falou, né? É um acidente, não tem muito o que fazer. Mas é de fato uma malha. É interessante ver como um acidente aqui no Santos Dumont, a mesma coisa em Congonhas, se acontecer lá, vai afetar diretamente aqui o Rio de Janeiro, né?
1: Mas enfim, não tem o que fazer. Não dá pra gente falar mal de ninguém nessa hora. Droga!
2: Que horror. Vamos falar de coisa boa? Tá chegando Rock in Rio por aí. Ontem a gente falou um pouquinho desse esquema de transporte para lá, né? E agora a gente tem detalhamento sobre o esquema de segurança. O Rafael Alves vai trazer as informações para a gente, porque hoje o governo do estado deu uma coletiva para apresentar o planejamento de segurança para esse festival que deve receber mais de 100 mil pessoas por dia. Fala, Rafael Alves. Bom
3: É
2: dia.
3: isso, Maíra. Muito bom dia para você, para o Molica, para todos os nossos ouvintes que acompanham o Rio TMC. Essa entrevista coletiva acabou agora há pouco aqui no Centro Integrado de Comando e Controle da Polícia Militar, onde participaram, além da própria Polícia Militar, vários órgãos do governo do estado, detalhando como vai ser o planejamento para esse ano de Rock in Rio. Isso porque falta menos de uma semana, na verdade, falta uma semana para o Rock in Rio começar, no próximo dia 4 de setembro, feriadão aqui no Rio de Janeiro, feriado do 7 de setembro. Então, é um fim de semana especial, muito movimentado, e também claro, atenções voltadas para o Rock in Rio. Então, detalhamento do esquema de segurança montado para o evento é que vão ser mais de 7.600 agentes mobilizados entre policiais militares, policiais civis, programa de segurança presente, bombeiros e também equipes de fiscalização ali no entorno do Parque Olímpico, na zona sudoeste da cidade, onde vai ser realizado o evento. E tem algumas novidades para esse ano, Maíra e Molica. Uma delas é de que a Polícia Civil vai infiltrar policiais à paisana em meio ao público, isso para evitar roubos e furtos de celulares. Essa é uma preocupação. Então, o subsecretário de Planejamento e Integração da Polícia Civil, ele detalhou um pouquinho para a gente de como vai funcionar esses policiais infiltrados ali em meio ao público.
4: Nós teremos agentes uniformizados junto à projeção da 16ª DP. Também teremos agentes atuando de forma velada, com roupa comum, dentro da cidade do Rock. Uma pessoa que for vítima de uma ocorrência pode procurar os nossos agentes uniformizados, também como pode se dirigir para a nossa projeção, onde teremos ali toda a estrutura necessária para atender qualquer ocorrência.
3: Além disso também, tem uma outra novidade para esse ano, que vai ser a criação de um centro de comando voltado ao monitoramento de drones. O secretário de Segurança Pública, o Vitor Santos, ele explicou que o espaço aéreo do entorno da cidade do Rock vai ser controlado e possíveis identificações de equipamentos usados sem autorização vai ter uma identificação e essa pessoa vai ser encaminhada para o Centro Integrado de Comando e Controle Móvel para prestar esclarecimentos.
5: Fora a ideia ou a possibilidade dele cometer um crime, só por estar utilizando a aeronave sem autorização, isso já é uma infração administrativa e ele pode ser penalizado por esse desvio de finalidade. E os policiais vão atuar para, nesse momento, identificar e trazer esse operador para que ele explique o porquê de estar funcionando, já que já estamos avisando que eventual utilização, seja trabalho ou uso recreativo, vai depender de autorização.
3: Além de toda a preocupação ali dentro da cidade do Rock, no entorno, também tem preocupação, Maíra e Molica, com a chegada das pessoas, já que se trata de um feriadão, as estradas movimentadas, pessoas vindo de fora para acompanhar o evento. Então, a Polícia Militar disse também que vai reforçar o patrulhamento nas estradas e terminais, rodoviários e também aeroportos aqui do Rio. Só pela PM vão ser empregados mais de 4.500 agentes, 177 viaturas. O esquema vai contar com aquelas torres de observação. Vão ser 8 torres montadas nas principais vias de acesso ao Rock in Rio, como as avenidas Abelardo Bueno e Salvador Allende. Um carro de comando móvel do CICC, o Centro Integrado de Comando e Controle, vai ser montado ali no terminal BRT Parque Olímpico, principal forma de acesso ao evento. Ali vão ter uma estrutura para identificar placas de veículos roubados ou furtados que acessem o evento, também reconhecimento facial. E também o Corpo de Bombeiros anunciou que vai ter uma equipe mobilizada apenas para atendimento ali para possíveis ocorrências na roda gigante. Tem a preocupação também com brinquedos que tem dentro do Parque Olímpico, dentro da cidade do Rock. Então, o Corpo de Bombeiros também mobilizado para atender possíveis ocorrências, mas claro, a gente torce para que corra tudo bem. Maíra e Molica.
2: Essa história dos policiais disfarçados me lembrou no carnaval um cara vestido de Casa de Papel, sabe aquela fantasia da série? Prendendo um outro que estava furtando celulares no bloco. Então os policiais disfarçados vão disfarçados mesmo. Quero ver se eles vão com uma roupinha de festival, uma coisa assim, mas a ideia é interessante,
1: mas
2: né?
1: Deixa eu ser chato, já porque eu não pude falar mal de ninguém lá no negócio do aeroporto, aí eu fico assim meio angustiado. Claro, a polícia tem que garantir a segurança no entorno, os bombeiros têm que dar autorização, mas essa ideia de você ter agentes públicos num evento privado, dentro da área do evento privado, é um pouco complicada, porque... Assim, acontece a mesma coisa nos jogos de futebol, você tem PM dentro do estádio, é um evento privado. Então, assim, né, você botar, estou vendo aqui o efetivo da PM do Rio é de 60.500 pessoas, né, entre homens e mulheres. Aí, segundo o Rafael, 4.500 estarão lá. Então você tem esquema de plantão, né, não são os 60 mil o tempo inteiro, tem que dormir, tem que ter folga, né, enfim... Aí 4.500 lá fora, ok, do lado de fora, mas dentro do local do evento, você tem uma delegacia lá para registrar casos, ok. Mas é uma discussão que a gente não tem muito aqui no Brasil, essa discussão entre o público e privado. Os policiais que estarão lá cuidando, lá dentro da área da cidade do Rock, cuidando das 100 mil pessoas, não estarão do lado de fora da cidade. A gente não pode dizer que a cidade seja exatamente uma cidade tranquila. É, a falta de policiamento, há limitações de verba, limitações de efetivo. É uma discussão. É, vamos ver, não quero atrapalhar agora, uma semana não, faz o planejamento. Agora, é uma discussão que a gente tem que ter, essa confusão. É assim, está havendo um pagamento, o Rock in Rio está pagando a PM, está havendo algum tipo de negociação em relação a isso. É só para a gente pensar nisso, na confusão entre público e privado, que é muito grande, não apenas nisso, é claro.
2: Eu estava vendo aqui, talvez o Rafa tenha esses dados, mas estava vendo aqui a informação do portal G1, que serão 1.600 profissionais da segurança privada que serão implementados dentro da cidade do Rock, né, contratados pelo Rock in Rio. Fazendo um contraponto aqui.
1: Não, tudo bem. É porque falou que haverá policiais disfarçados lá dentro.
2: Isso, então,
1: 4.500.
2: Eu particularmente, Molica, acho que a gente trouxe até ontem aqui 3,3 bilhões de reais movimentados na economia. São 33.900 empregos gerados direto e indiretamente por causa do Rock in Rio. Então, se tratando de um evento que já entrou para o calendário da cidade, há um esforço da prefeitura também e do governo do estado para que esse evento seja bem sucedido, até como forma de atrair o turismo, enfim, entram outras justificativas aí em relação, e no caso dos jogos de futebol, aí eu acho que tem que ter PM mesmo, porque os caras se degladiam dentro dos estádios, né?
1: É só
2: brigam assim. Fora, brigam dentro, brigam em quilômetros e quilômetros do estádio. Então entra uma questão de segurança pública importante, que tem até um grupo de trabalho envolvendo Ministério Público, Justiça, o batalhão de estádios, né? Tem um batalhão específico para estádios, enfim, é uma questão. No caso da cidade do Rock in Rio, não vai ter pancadaria, a gente espera, né? Pode ser que surja uma confusão pontual ou não, mas é um evento que tá todo mundo indo ali para se divertir, digamos assim, né? Então, acho que é uma discussão.
1: É assim, do lado de fora, sem problemas. Tem que ter mesmo, tem que ter policial do lado de fora, tem que ter ali uma delegacia e tal. Agora, dentro, é uma discussão, né? E no Maracanã, hoje as brigas acontecem do lado de fora, né? Até porque frequentar estádios ficou tão caro, e as brigas muitas vezes se dão do lado de fora. Mas enfim, é só para levantar uma discussão. É só que eu acho que tem que ser essa questão. Porque a prefeitura já cede locais, já há uma colaboração efetiva. Que tem que ter mesmo. É um evento importantíssimo para o Rio de Janeiro. É um evento fundamental para o Rio de Janeiro, o Rock in Rio. Não sou contra, não. Sou a favor. É só para a gente definir os limites do público e do privado.
2: O Rafa mandou mensagem aqui, a gente até, a ligação dele já caiu, mas para trazer informação. Então, dentro do próprio Rock in Rio, a gente vai ter agentes do próprio Rock in Rio. Os policiais militares ficam do lado de fora. E policiais civis, aí sim, estarão, de fato, dentro... dentro da cidade do Rock, né? Inclusive tem um atendimento, alguém que seja furtado, que num posto policial dentro da cidade do Rock. E esses policiais civis é que estarão fazendo essas rondas à paisana para eventualmente flagrar algum furto ali dentro. Mas esse efetivo de 4.500 policiais militares, que é o maior reforço, né? É fora da cidade do Rock.
1: Então, ok, pronto. Segue o jogo, que bom.
2: Explicado.
1: Que bom.
2: 10h38, vamos pro intervalo, a gente já volta.
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1: Agora são 10 horas e 39 minutos, batendo aqui 10 horas e 40 minutos. E houve, estava até sentindo falta aqui, operação policial. A gente não tinha falado ainda de hoje de operação policial. Vamos ao tiroteio de hoje. Morador, isso é senador Camará. Moradores relatam tiroteio, barricadas em meio a operações militares em favelas da Zona Oeste do Rio. Escolas da região já tiveram suas atividades impactadas. Luísa Rodrigues, conta pra gente, por favor.
10: É isso, Molica. Bom dia a você, a Maíra, novamente. Essa operação está sendo realizada pelo Batalhão de Bangu, né, da Polícia Militar. Essas operações em comunidades da Zona Oeste do Rio, incluindo ali a comunidade Sapo, Sossego, 48, Santo André, Complexo de Senador Camará e Vila Aliança. Segundo a Polícia Militar, essas ações aí têm como objetivo combater o crime organizado e cumprir mandados de prisão. E aí, durante essa manhã, bem no início, diversos foram os relatos dos moradores de intenso tiroteio e barricadas incendiadas. Na Vila Aliança, os moradores relataram muitos disparos e houve registros de barricadas em chamas. Também na Estrada do Taquaral, criminosos também queimaram barricadas para dificultar o avanço dos policiais. Até o momento, segundo os agentes da PM, não há registro de prisões ou apreensões. E essas operações, é claro, provocam, né, impactos na rotina dos moradores. Segundo a Secretaria Municipal de Educação, 38 unidades escolares do Complexo de Senador Camará foram afetadas e tiveram as atividades impactadas pela operação. Na área da saúde, 4 unidades de atenção primária e 1 centro de atenção psicossocial suspenderam o funcionamento por segurança. E uma outra unidade da região segue aberta, mas as atividades externas, como visitas domiciliares, estão suspensas. Ainda segundo a Polícia Militar, né, a operação segue nessa manhã de sexta-feira e o policiamento permanece reforçado nessas comunidades, Molica e Maíra.
1: Bem, obrigado.
2: Complexo,
1: né,
2: de Senador Camará é novo, né?
1: O Rio é um grande complexo. Se a gente olhar bem...
2: Complexo do Rio de Janeiro.
1: Eu lembro, tem um amigo meu, jornalista, que ele veio de Minas. E aí uma vez, faz tempo isso, ele é apaixonado pelo Rio, como eu também sou, né? Terrivelmente apaixonado. Aí uma vez ele pegou uma carona com o governador do estado, por helicóptero, ele olhou de cima e ele estava morando aqui nesse circuito Tijuca, Zona Sul, principalmente Zona Sul. Ele chegou para mim e falou: Molica, só tem favela no Rio, visto do alto. Eu falei: pois é, rapaz, é uma cidade muito complexa, né? Então, assim, temos um complexo do Rio de Janeiro e é uma situação grave, porque você tem áreas de bairros que não são originalmente favelas, né? Não são essa alternativa de habitação que boa parte da população encontrou para morar, mas que vão sendo afetados, esses bairros vão sendo afetados. O caso da Cidade Alta, né, que a gente estava falando aqui outro dia, enfim, é uma situação bem complicada. Então é o complexo do Rio de Janeiro. E o Rio de Janeiro é complexo, estou fazendo até poesia concreta. Deus me livre. Vamos lá.
2: Vamos continuar falando sobre segurança pública agora em relação a uma operação que foi realizada ontem, prendeu policiais militares, tem um traficante envolvido. E essas investigações do Ministério Público que deram início, né, que resultaram nessa operação de ontem, mostraram que há envolvimento do Terceiro Comando Puro com as milícias. Fizeram o típico vamos nos unir, porque divididos a gente não consegue fazer frente ao Comando Vermelho. Então vamos unir para conquistar. A Érica Levigar vai trazer informações pra gente. Fala, Érica, bom dia pra você.
10: Oi, Maíra, bom dia pra você, Molica, pra todo mundo que tá acompanhando a gente. Olha, três pessoas foram presas nessa quinta-feira pelo Ministério Público do Rio, né? Essa denúncia feita por eles em uma operação contra uma ligação entre a milícia de Curicica, na zona oeste do Rio, e traficantes do Terceiro Comando Puro. Entre os presos estão dois policiais militares que foram denunciados por participação no fornecimento e na intermediação de armas e munições para esses grupos. Na quinta-feira, a Polícia Militar, acompanhada ali do GAECO, né, que faz parte do Ministério Público do Rio, eles cumpriram os mandados de prisão preventiva contra os policiais Jorge Anastácio Rodrigues Simões e também o Léo Carlos Araújo Santos. Esses PMs foram autuados no fornecimento e na intermediação de armas e munições destinadas à milícia de Curicica e traficantes do Complexo da Maré. Essa denúncia do Ministério Público também cita a estrutura hierarquizada e divisão de tarefas da milícia de Curicica. O André Costa Bastos, conhecido como Boto ou Red Bull, ele é mesmo preso ali no sistema penitenciário federal, seria o responsável pelo comando estratégico, enquanto Osmar Silva de Souza, conhecido como Messi, exerceria a liderança operacional desse grupo. As investigações também indicaram uma aliança entre a milícia de Curicica e integrantes do TCP atuantes tanto no Complexo da Maré quanto na Pedreira. As investigações revelaram que a milícia teria, então, essa estrutura hierarquizada e, segundo as informações, os grupos mantinham um acordo de não agredir e cooperar contra rivais ligados ao Comando Vermelho. Um dos investigados, também o Yuri Guimarães Soares, ele foi apontado como principal intermediador entre a milícia e integrantes da facção criminosa. E também a denúncia aponta para um esquema de comércio clandestino de armas, incluindo fuzis, pistolas, munições. Esses policiais presos, então, eles fariam o fornecimento de tudo isso. Em nota, a Polícia Militar informou à reportagem da TMC que não compactua desvios de conduta ou cometimento de crimes e informou ainda que os policiais foram encaminhados à unidade prisional da corporação, que fica em Niterói, na região metropolitana, onde permanecem à disposição da justiça. Volto com vocês.
2: Olha que loucura, né? A gente trouxe aqui, essa semana, se eu não me engano, a informação sobre como o Comando Vermelho tem avançado em áreas do Terceiro Comando Puro e da milícia. A milícia ainda ocupa maior extensão territorial aqui do Rio de Janeiro, mas em número, em população, né, controlada por esses criminosos, é bem menor do que o Comando Vermelho, que tem feito um movimento de expansão, especialmente aqui na zona sudoeste do Rio de Janeiro. Mas, né, a gente está vendo aí, ontem tivemos situação na Taquara de confrontos e ônibus incendiado, enfim, é uma área que está conflagrada há um tempo nesse complexo, falando em complexo, né, que passou a ser chamado de complexo de Jacarepaguá, então toda a área envolvendo Cidade de Deus, Gardênia, as favelas ali de Jacarepaguá, que eram inicialmente, né, Rio das Pedras também, onde nasceu a milícia em Jacarepaguá e Rio das Pedras, eram dominadas inicialmente pela milícia e que estão sofrendo uma pressão constante do Comando Vermelho, que busca dominar essas áreas que hoje não dá para dizer que são dominadas pela milícia mais, né? Há um confronto e aí uma hora tá mais Comando Vermelho, uma hora tá mais milícia, mas enfim. Agora essas investigações apontando que há uma união de forças criminosas para tentar fazer frente a esse avanço do Comando Vermelho aqui no Rio de Janeiro.
1: É um ponto que assim, é sempre importante ressaltar, porque você tem traficantes, tem bandido em qualquer lugar. Tem cidades, países onde há mais bandido, onde há menos. Você tem situações, mas a criminalidade existe no mundo inteiro e existe muito no Brasil. Agora, aqui no Rio, a gente tem algo que é muito complicado, que é a questão do domínio territorial de uma maneira muito efetiva. Não sei se isso tem a ver com a lógica tradicional do jogo do bicho, né, que tinha a divisão territorial da cidade por bicheiros. Talvez seja uma herança, digamos, cultural desse universo. Mas essa ideia tem traficante, a droga, né? Esse tipo de droga, a droga, né? Maconha, cocaína, essas variantes aí são ilegais. Então, para comprar e vender, isso tem que ser feito de maneira clandestina, de maneira ilegal. Ok, mas isso tem um lugar no mundo inteiro, em todos os países onde esse comércio não é regulamentado. Então tem. Agora, você ter domínio territorial, claro, uma opção de gente em Paris usa cocaína, uma opção de gente em Milão usa cocaína, uma opção de gente em Buenos Aires usa. Mas a ideia do domínio territorial é muito complicada, é muito grave você não ter. Aí você divide a cidade, como você diz, o critério. É que a Maíra mostrou há pouco, por território, tamanho de território, tem mais da milícia, quantidade de gente, mais comando vermelho, e o nosso comando, né? O comando, a bandeira do Rio de Janeiro, azul e branca, né? Comando azul e branco, como é que fica? Então, é essa questão que tem que ser enfrentada. Violência é uma questão muito séria, envolve razões penais, mas envolve também razões sociais, razões, uma série de questões que envolvem a violência, que envolvem a decisão de uma pessoa de se tornar um criminoso. Isso é uma questão. Agora, outra, domínio territorial é inadmissível. Isso é uma questão fundamental, inclusive para a campanha eleitoral.
2: E justamente sobre esse assunto, a Larissa Ventura vai trazer informações para a gente. Obrigada, Érica, pelas suas informações. A respeito de uma pesquisa Quest, mostrando as preferências dos eleitores para a segurança pública aqui no Rio de Janeiro, um tema crucial para as campanhas eleitorais. Fala, Larissa, bom dia para você.
11: Bom dia, Maíra, bom dia, Bolica, bom dia, você ouvinte. As prioridades dos eleitores para a segurança pública para a próxima gestão estadual do Rio de Janeiro são a retomada de territórios sob domínio do crime organizado e o combate aos roubos de rua. Os dados são de uma pesquisa Quest, contratada pela Globo. Segundo o levantamento, as duas medidas aparecem praticamente empatadas entre as respostas dos entrevistados. A retomada de territórios dominados pelo crime foi a resposta de 20% das pessoas, enquanto o combate aos roubos de rua foi a demanda de 19%. Outras respostas mencionadas foram combate à corrupção policial, programas sociais para jovens, investimentos em tecnologia e inteligência, melhoria no treinamento e no salário dos policiais, combate à violência policial e integração das polícias. 6% afirmou não saber ou não quis responder. A Quest ouviu 1.104 pessoas de 16 anos ou mais entre os dias 21 e 24 de agosto. A margem de erro é de 3 pontos percentuais. E mais informações mais completas sobre essa pesquisa, você confere no nosso site, tmc.com.br.
2: Obrigada, Larissa, pelas suas informações. 10h51, vamos voltar a conversar com o Rafael Alves, também sobre segurança pública, né? E sobre como a situação da segurança pública, esse risco aí de assaltos, de roubos, enfim, tem impactado no valor do seguro do carro aqui no Rio de Janeiro.
1: Pois é.
2: Você, motorista, que está pagando mais caro no teu seguro, não é só inflação, não, é segurança pública. O Rafael Alves vai trazer informações para a gente. Fala, Rafa.
3: E esse valor cresceu muito, Maíra. No último mês de julho, que é o último recorte que a gente tem, e esse valor cresceu tanto para as mulheres quanto para os homens. E os dois agora pagando o valor acima de R$5.000, em média, para fazer o seguro de um veículo, seja carro ou moto. O valor chega a cerca de R$ 5.680 para os homens, e para as mulheres fica um pouco abaixo, mas também com uma alta bem grande, chegando a quase R$ 5.200.
2: Opa! A gente teve um problema aqui na conexão do Rafael Alves, falando sobre essa questão do seguro dos automóveis. Já o Rafael vai voltar para retomar esse tema para a gente, mostrando que... Opa, acho que agora está de volta, Rafa. Você retoma as informações, por favor?
3: Estou de volta. Então vamos lá, Maíra. Recapitulando aqui, o valor cresceu bastante nesse último mês de julho, sentido tanto pelos homens quanto pelas mulheres, pagando mais de R$5.000 em média para fazer o seguro aí de um veículo. Esse valor cresceu mais ainda para as mulheres. Agora a média fica aí na casa de R$ 5.200 e para os homens fica em R$ 5.600. Para as mulheres, esse crescimento de junho para julho foi de cerca de 44% e para os homens na casa de 27%. Esse levantamento foi feito pela Acredita e Seguros. O motorista de aplicativo, a gente conversou com o Giovanni Silva, ele explicou que optou por fazer um seguro com uma cooperativa do que com uma seguradora convencional, justamente por causa desses altos valores.
12: Cara, é um meio de cooperativa, entendeu? Não é seguro, seguro mesmo. O que eu ouço falar da galera é que tem subido, até porque o seguro é baseado no roubo, né? Roubos, furto, acidentes, enfim. Então ele se baseia muito. Quanto mais acidente, mais roubos, né? A tendência da apólice do seguro aumentar.
3: E a gente conversou também com o gerente da Acredita Seguros. Ele explicou pra gente, o Marcelo Bezotti, que o aumento desse mês de julho foi sentido também pela presença de veículos elétricos no mercado. E isso, então, acabou impactando no preço dos seguros, em média, aqui no Rio de Janeiro.
13: O valor médio do preço do seguro subiu no mês de julho. Esse aumento está relacionado tanto a fatores de risco quanto à entrada de novos modelos elétricos à nossa análise. Alguns desses modelos elevaram a média geral. Isso está relacionado ao custo do veículo e principalmente à reposição de peças em caso de sinistro. Além disso, o aumento da sinistralidade e dos índices de roubo e furto em determinadas regiões também contribuíram para o aumento de preços.
3: E só para a gente ter uma dimensão, o Rio de Janeiro é disparadamente a capital do país com o maior valor nos seguros. E como o especialista aí falou sobre a questão desses veículos elétricos, para a gente ter uma dimensão também, entre 2024 e 2025, o aumento do crescimento dos roubos de veículos eletrificados aqui no Rio de Janeiro subiu, em todo o país, na verdade, na casa de 58%. E agora, falando sobre o Rio de Janeiro, o levantamento do Instituto de Segurança Pública mostra que somente no ano passado foram mais de 43 mil veículos levados por criminosos, seja em furto ou em roubo. Em furtos foram 17 mil veículos. Já em roubos, esse número cresce para 25 mil. Por outro lado, no mesmo período, tivemos 17 mil veículos recuperados. E um ponto que chama a atenção, Maíra e Molica, é de que esses roubos, furtos, se concentram principalmente em 5 cidades aqui do Rio de Janeiro. Região metropolitana, principalmente. A própria capital puxa esses números para cima, seguida de Duque de Caxias, São Gonçalo, Nova Iguaçu e São João de Meriti. Ou seja, região metropolitana, Baixada Fluminense e a própria capital concentram aí a maioria desses roubos e também de furtos. Esse estudo também mostra uma diferença importante entre carros e motos. Enquanto 80% dos carros são roubados, eles são recuperados, mas esse número cai muito quando a gente fala de motos. Fica aí uma taxa de recuperação de apenas 4,5%. E aí, esse levantamento do Instituto de Segurança Pública relaciona essa baixa recuperação de veículos às motos serem muito usadas por criminosos, por exemplo, em novos roubos, também dentro de comunidades para tráfico de drogas, além também de homicídios. Então, as motos seriam um pouco recuperadas justamente porque elas são mais utilizadas ainda pelos criminosos. Nair e Molica.
11: Alguns dados que o Rafael trouxe aí, né? Uma alta muito grande no valor dos seguros aqui no Rio de Janeiro. E aí os próprios especialistas, né, apontando que os roubos têm grande influência nesse aumento, né? O Rio de Janeiro como estado com o seguro mais caro do Brasil, seguro de carro, né? E aí esses dados em relação aos roubos aqui no Rio, né? Especialmente capital, região metropolitana, Baixada Fluminense e no caso dos carros, boa parte deles recuperado, 80%, não é isso, Rafa?
3: Isso, um pouco mais de 80% dos carros roubados acabam sendo recuperados pelas forças de segurança.
11: E no caso das motos, 4%. A gente trouxe aqui essa semana a notícia daquele caminhão cheio de motos que depois foi posteriormente recuperado pela polícia militar, mas é o principal meio de transporte dos criminosos dentro das favelas. E há, inclusive, o Rafa já fez matéria sobre isso, né, Rafa? Em relação a essa busca por veículos elétricos, inclusive, né, na hora de roubar um carro. Por quê? Um carro a gasolina, você precisa sair da comunidade, muitas vezes, para abastecer o seu carro, né? No caso dos veículos elétricos, basta uma tomada, uma adaptação ali dentro da favela mesmo, e aquele veículo não precisa mais sair dali. Então, há um aumento no número de carros elétricos em circulação no Rio, que naturalmente gera um aumento nos roubos, né? Mas também essa característica dos veículos elétricos.
1: Tem dois dados interessantes nessa pesquisa. Um que não é novo, mas é sempre bom ressaltar. O seguro para homem é mais caro do que para mulher. Por quê? Porque mulher dirige melhor.
11: Sim.
1: Mulheres, de um modo geral,
11: são mais prudentes, né?
1: São mais prudentes, são mais cuidadosas, correm menos. Então, isso é um dado importante, aquele machismo. Não vou reproduzir frases machistas aqui, mas que todo mundo conhece. Então, esse é o primeiro ponto, né? O seguro, quando a proprietária, quem usa mais o carro, é uma mulher, o seguro sai mais barato. Outra questão é que, assim, a violência é uma questão que a gente discute pouco. O custo econômico da violência. Isso é algo que afeta muito a vida de cada um de nós. Muitos de nós pegamos o carro de aplicativo com medo de pegar transporte público, principalmente à noite. Muitos bares e restaurantes fecham mais cedo e geram menos emprego e há uma circulação menor de dinheiro por medo, por dificuldade. Como é que o garçom vai para casa depois de uma hora da manhã, depois de meia-noite? Como é que o faxineiro vai sair? Ele que não tem dinheiro por aplicativo. As indústrias que deixam a cidade, o esquema de segurança, a quantidade de profissionais de segurança que empresas e pessoas físicas também contratam, carros blindados, seguro. Então isso é uma questão, o viés econômico, e aí não tem jeito. É claro, de maneira alguma, estou negando o papel da polícia, o papel dos esquemas de segurança, da melhoria de segurança. Isso tem que ser feito no Rio, em qualquer lugar do mundo. Mas é preciso discutir o custo da desigualdade. Há pouco tempo foi lançado um livro, chama-se Os Custos das Desigualdades. Uma carta às elites econômicas, é um livro de dois economistas, o Michel França e o Daniel Duque. Eles mostram, em linhas gerais, que sociedades muito desiguais são mais violentas e geram mais despesas para a própria sociedade. Isso dificulta o crescimento daquela sociedade. Isso não é discurso de campanha, não. Isso é uma questão óbvia, né? Quando a gente vai em países europeus, mais desenvolvidos, são países, de um modo geral, mais seguros, mas também você tem sociedades menos desiguais do que a sociedade brasileira, que é das mais desiguais do mundo. Isso gera tensões relacionadas ao consumo, à ascensão social, aquele menino que desiste de tentar uma vida na legalidade porque acha que não vai chegar em lugar algum. Há economistas sérios hoje falando do efeito das redes sociais, que você fica vendo todo mundo feliz na rede social, né? Todo mundo viajando muito, todo mundo tomando champanhe, todo mundo legal. Isso gera frustração em relação ao consumo. Outro dia até, foi até engraçado, eu li uma matéria, acho que foi no Globo, não sei, que na Islândia, escritores de livros policiais na Islândia sofrem o maior perrengue, porque eles falam em assassinato e as pessoas não acreditam em homicídio. E como a sociedade não há homicídio na Islândia, então os caras fazem um crime, escrevem lá um crime, tá, um assassinato, aí isso cai em descrédito. As pessoas não acreditam que um ser humano vai matar outro ser humano. Então, vamos pensar nisso, né? De como a violência e como a desigualdade afetam as nossas vidas no bolso. A vida de cada um de nós seria mais barata se a gente não tivesse que ter grade no prédio, não tivesse que eventualmente ter porteiro, cerca eletrônica, não tivesse que pessoas com mais grana, carro blindado.
11: Pudesse pegar transporte depois de meia-noite.
1: Pois é, então assim, a vida sai muito cara e vai numa escalada e tome cada vez mais carro blindado, e tome cada vez mais grade, e tome cada vez mais segurança, e tome isso, tome aquilo, e a gente vai ficando cada vez mais pobre e cada vez com mais medo, né?
11: É isso. Obrigada, Rafael Alves, pelas suas informações. Ponto final para você, Molica?
1: Não, ainda não, né?
11: Ainda não? Vai ficar com a gente?
1: Hoje eu vou ficar um pouquinho.
11: Estreia?
1: Tá estreia, tá bom, né?
11: Tá bom? Então tá bom. Então a gente vai pro intervalo e já a gente tá de volta.
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0: Vamos de volta para nossa segunda hora. Primeira vez que teremos uma segunda hora aqui no Rio TMC. Estou muito empolgada para ficar junto dos nossos ouvintes até meio-dia, atualizando o que é notícia aqui no Rio de Janeiro. Já participou? Já mandou mensagem? Nosso WhatsApp é o 2199-557-1013. Nosso ouvinte de todos os dias, Jonathan Ribeiro, do Complexo do Amaré, mandou duas dicas culturais aqui pra gente pelo nosso WhatsApp. Jonathan, segura um pouquinho que já já a gente vai trazer as dicas culturais pro seu fim de semana. Afinal, hoje é sexta-feira. E aí a gente aproveita e passa as dicas pra galera do Complexo da Maré. Obrigada pela sua participação. Manda mensagem aqui pra gente também. 2199-557-1013.
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0: Vamos falar da previsão do tempo para esse fim de semana? Mó solzão bonito, hein, Molica?
2: Caramba, eu tava com até o microfone fechado, tava pensando em ir pra praia, já tava olhando aqui o sol, já tava aqui, mas não deu, aí.
0: É isso, mó solzão bonito, ontem o dia tava feio pra burro, no fim do dia realmente deu aquela abertura no tempo, né? Começa a aparecer aquele azulzinho entre nuvens e hoje, céu de brigadeiro, como diriam, né, os antigos. Não sei, é brigadeiro, acho que não é do brigadeiro docinho, né? É do brigadeiro do ar.
2: É, do brigadeiro do ar, porque o céu deve ser isso, a ideia é boa pro cara voar, né? Tem o doce do brigadeiro.
0: Visibilidade boa.
2: O doce brigadeiro tem a ver também com outro brigadeiro, mas é outra história, depois a gente conta.
0: É isso. Bom, hoje, falando da previsão do tempo para essa sexta-feira, máxima de 33 graus. Mínima de 18 graus aqui no Rio de Janeiro, sem previsão de chuva. Então, só algumas nuvens espaçadas no céu, mas sem previsão de chuva. E aí, para você que já está nesse sextou, já está olhando para o fim de semana, boa notícia para quem quer curtir ao ar livre. Aliás, para mim, é zero boa notícia, porque amanhã a máxima é de 39 graus, gente. Já voltou esse maçarico pro Rio de Janeiro? Eu tava tão feliz com esse friozinho. Carioca nunca tá satisfeito, né? Que quando tá frio, tá reclamando do frio. Quando tá calor, tá reclamando do calor. Tinha que ficar sempre uns 28 graus, que tava bom. Amanhã a máxima é de 39 graus, mínima de 22 graus. Calorão aqui no Rio de Janeiro. Sem previsão de chuva. Pro domingo, máxima de 37, mínima de 20 graus. Também sem previsão de chuva. O Centro de Operações faz um alerta para baixa umidade relativa do ar. Então, reforça a ingestão de água. Se protege naquele sol de meio-dia, uma hora da tarde. Principalmente idosos, crianças, porque vai estar calorão aqui no Rio de Janeiro. Até ontem a gente estava usando casaco, literalmente até ontem, né? E aí amanhã já com 39 graus de temperatura.
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0: Olha só essa notícia. Tinha uma pousada e um clube daquele de piscina, quadras esportivas, que era utilizado pelo Comando Vermelho para lavar dinheiro. Agora, esses bens podem ir para a administração do governo estadual. A Érica Levigar vai trazer informação para a gente.
4: A Procuradoria-Geral do Estado do Rio tem 30 dias para indicar quais órgãos vão ficar responsáveis pela administração do clube e pelo resort usados pelo Comando Vermelho para lavagem de dinheiro. A Justiça do Rio autorizou o governo a assumir provisoriamente a posse e gestão desses espaços. Explicando um pouco mais para os nossos ouvintes, segundo as investigações, o Comando Vermelho vinha usando o Várzea Country Club, que fica em Água Santa, na zona norte do Rio, e a pousada Menino do Rio, em Armação dos Búzios, ali na região dos Lagos Fluminense, para ampliar o poder territorial e financeiro da facção. Esse esquema teria movimentado mais de 11 milhões de reais por meio de depósitos em dinheiro vivo, operações fracionadas via Pix e também transferências bancárias sem comprovação de origem. Com a determinação da Justiça, o governo do Rio, então, pode usar os dois imóveis provisoriamente e também dar a eles uma destinação social, essa medida que tem o objetivo de evitar que os espaços fiquem abandonados ou acabem se deteriorando enquanto esses processos relacionados ao caso estão em andamento. No caso do Várzea Country Club, a retomada da posse vai ser imediata e conta com apoio policial. Já a transição na pousada Menino do Rio vai ser feita de forma gradual. Então, o Estado precisa apresentar e cumprir um plano para proteger os funcionários que trabalham formalmente nesse estabelecimento e também garantir uma solução para os hóspedes que tenham reservas ativas, como hospedagem, por exemplo. A prioridade, segundo essa decisão da Justiça, é que as estruturas sejam destinadas à Polícia Civil do Estado do Rio de Janeiro. A reportagem da TMC aguarda um retorno da Procuradoria-Geral do Estado sobre esse caso. Fernando Molica e Maíra.
2: Obrigado, Érica. Agora é curioso, porque quando a gente deu aqui, né, divulgou essa notícia do Várzea, clube que eu já frequentei na minha infância, não frequentava muito não, mas já fui lá algumas vezes. A ideia, o que foi dito na época, o que foi divulgado na época pelas autoridades, é que havia uma influência do Comando Vermelho ali na administração do clube, algumas pressões, né? Necessidade de fazer ali algumas concessões para integrantes dessa quadrilha. Agora, não tinha ideia de que o clube todo tinha virado um resort do Comando Vermelho, né? E, pelo visto, virou. Esse clube virou uma área de lazer.
4: Ele,
2: comandinhos, tem os pequenos comandinhos vermelhinhos. Tem... Aí também é tudo meio esquisito.
0: Não, e uma pousada em Búzios, eu tava vendo, com piscina, uma pousada bacanuda.
2: Uma vez eu fiquei numa pousada em Búzios, já tem muitos anos. Aí não tinha pousada, era janeiro, a gente arrumou uma pousada ali meio... Aí ficou uma pousada ali meio para Manguinhos, né? Era muito ali no centro de Búzios. Aí, anos depois, eu trabalhava no jornal O Dia, aí o repórter lá do jornal, o João Antônio, fez uma reportagem sobre milícia e disse que... E mostrou propriedades de milicianos e tinha essa pousada.
0: Gente.
2: Onde eu fiquei hospedado. Mas assim, puxa vida,
0: eu fiquei
2: vida,
0: imaginando isso, gente. Imagina se a gente vai para Búzios e se hospeda numa pousada. Porque assim, é uma pousada...
2: Sim, ali simples, tal, não era nada...
0: Não, nesse caso tinha até essa pousada de Búzios, do Comando Vermelho, tem até piscina e tal. E aí você tá dando dinheiro para essa pousada ali, achando que tá só... dando dinheiro para um comércio local e tá ajudando a lavagem de dinheiro do Comando Vermelho.
2: Deve ter pago, né? Um cartão, que doideira. Agora, esse negócio do Vaz é curioso, porque você pode desapropriar o clube, é meio... O clube tem donos, os sócios, tanto que o nome sócio, né? São um clube social pertence aos seus sócios. Você pode fazer uma desapropriação provisória desse clube, entregar... E vai botar o Estado para administrar. O Estado não consegue dar conta de escola, não consegue dar conta da segurança pública, não consegue... Os hospitais estão um pouquinho melhor, mas também são inferiores aos da prefeitura. Agora vai ter que... Imagina a disputa por esse cargo, vai ter eleição para governador, o cara... Não, eu quero ser administrador do clube.
0: Do clube.
2: É legal, o Vaz, pelo que eu lembro dele, é legal.
0: Vendo se os sócios estão pagando direitinho, né? Se a piscina tá com a manutenção em dia, se tá precisando comprar cloro pra piscina. Imagina
2: licitação para compra de cloro.
0: Obrigada, Luísa. Érica, pelas suas informações. Agora sim, a gente vai falar com a Luísa Rodrigues. Antes da Luísa trazer o assunto dela, Lu, tem atualização sobre a situação da operação que está sendo realizada ali em Senador Camará, né? A gente falava mais cedo sobre essa região que está com essa ação policial, com confrontos ali na região da Zona Oeste da cidade, região de Bangu, né? Qual é a atualização?
4: Maíra, atualização nesse momento, segundo a Polícia Militar, é que um criminoso foi preso aí pelos policiais durante essa operação ali na comunidade do 48, em Senador Camará. Nessa ação, até o momento, a Polícia Militar também informou que foram apreendidos 2 fuzis e também materiais entorpecentes. Lembrando que essa operação iniciou, né, bem no início dessa manhã, né, ali nas comunidades da Zona Oeste do Rio, incluindo Sapo, Sossego, 48, Santo André, o complexo, né, de Senador Camará e Vila Aliança. Teve barricadas em chamas ali nas ruas e nesse momento já foram retiradas, até o momento, a atualização que a gente tem é disso. Um preso pelos policiais e nessa ação aí também apreendidos 2 fuzis e material entorpecente. Maíra e Molica.
2: Obrigado, Luísa. Agora, você tem também informações sobre um imóvel, né, que foi ocupado no início de agosto por mais de 100 famílias no Rio Comprido. É uma situação, parece que bem delicada, né? Que houve o reconhecimento de que o imóvel pertence à União, ou a União tem o direito de utilizá-lo, e que ali essas instalações serão cedidas para o Arquivo Nacional. Conta, detalhe essa história para a gente, por favor.
5: É isso, Molica. A Justiça Federal reconheceu o direito da União de retomar esse imóvel público ocupado por mais de 100 famílias no Rio Comprido, zona norte aqui do Rio. Mas essa decisão não autoriza, neste momento, a retirada das famílias nem o uso da força policial. Essa ocupação aconteceu na madrugada do dia 7 de agosto em prédios localizados na Rua Santa Alexandrina e na Avenida Paulo de Fronten. O imóvel é um antigo prédio do Imetro e, segundo a União, existe um projeto para que o espaço seja destinado à instalação do Arquivo Nacional. Essa decisão ela foi tomada pela 27ª Vara Federal do Rio em uma ação de reintegração de posse movida pela União. E com isso, o juiz Johnny Kenji concedeu a liminar, mas determinou que ela tenha execução adiada. Na prática, isso significa que a reintegração foi reconhecida, mas a desocupação só poderá avançar depois de uma série de medidas para organizar a retirada das famílias. Esse processo será encaminhado à Comissão de Soluções Fundiárias do Tribunal Regional Federal da 2ª Região, que deverá promover reuniões e buscar uma solução para esse conflito. A Defensoria Pública da União e o Ministério Público Federal também vão participar. A Prefeitura do Rio, então, terá que cadastrar as famílias, identificar situações de vulnerabilidade e indicar possíveis alternativas de moradia e atendimentos, né, pelos programas sociais e habitacionais. E a Defesa Civil e o Corpo de Bombeiros também vão vistoriar o imóvel e terão 10 dias para apresentar um relatório sobre as condições de segurança desse prédio. E aí, só depois dessas etapas é que o processo volta para o juiz, que poderá estabelecer um prazo para uma desocupação voluntária e, se necessário, autorizar o cumprimento da reintegração com uso de força. A decisão ainda determina que a União apresente informações sobre o projeto de instalação do Arquivo Nacional do imóvel. A ocupação ela é coordenada pelo Movimento de Lutas dos Bairros, Vilas e Favelas, o MLB. E esse movimento defende a permanência das famílias no local e apresentou ali a ocupação com uma retomada da chamada Ocupação Luísa Maim. Né? Então, lembrando aí essa questão, né? As famílias não serão retiradas imediatamente e essa decisão exige, então, aí um plano de desocupação e avaliação das condições de segurança do imóvel Maíra e Molica.
2: Luísa, obrigado. A curiosidade, uma coisa curiosa. Há 2 semanas, eu participei como espectador de uma feira literária no Colégio Pedro II, São Cristóvão, grande Pedro II, eu não estudei no Pedro II, mas morro de inveja de quem estudou. E lá, uma das mesas, né, de escritores, foi aberta por uma cantora que fazia parte dessa ocupação. Eu lembro que ela falou no Almirante Alexandrino, uma ocupação que ela inclusive saiu, ela fez a apresentação, cantou 2, 3 músicas e disse que estava saindo ali porque ela estava indo para tal ocupação fazer um trabalho com as crianças, dar aula de música, enfim.

0: sem famílias são prioridade, isso tem que ser prioridade, a situação dessas 100 famílias que estão lá. E cara, deve ser um sufoco. Ah, abusar, nada, rapaz, pegar num prédio abandonado, viver num prédio abandonado, sem privacidade, sem luz, muitas vezes sem banheiro, sem água, e se isso seja visto com muito carinho, né?
1: É importante a gente lembrar que se essas famílias tivessem uma casa estruturada, boas condições, ninguém opta por estar numa ocupação dessa só para causar um auê ali, né? É um prédio que está abandonado, que está sem uso, como muitos aqui no Rio de Janeiro, né? Que podiam estar dedicados a funções públicas importantes, mas que estão ali abandonados e sem uso, e aí essas famílias acabam se apropriando desse espaço, então vai tirar. Mas qual é o plano de realocação dessas famílias para que elas também não sejam só retiradas, né?
0: E é um prédio público, importante frisar, não se trata de uma propriedade privada, trata-se de um imóvel público, se é esse que eu estou pensando, que está abandonado ali pelo Inmetro há muito tempo, há muito tempo, há muitos anos.
1: É isso, obrigada pelas informações. Vamos conversar agora com a Júlia Novaes. É um problema que foi trazido por um ouvinte aqui da TMC em relação às calçadas ali do Caxambi, que ficam intransitáveis. Mas é um problema que não é exclusivo, né, desse ponto. É um problema que é comum a quase todos os bairros aqui do Rio de Janeiro, com dificuldades de buracos na calçada, ocupação indevida, calçadas minúsculas. A gente já trouxe esse assunto em outros momentos e a gente volta a falar sobre isso a partir dessa denúncia desse nosso ouvinte. A Júlia Novaes tem informações. Fala, Júlia, bom dia para você.
2: Bom dia, Maíra, Molica e todos os ouvintes. Dados do relatório do 1746, canal de atendimento da Prefeitura do Rio de Janeiro, revelaram que somente em 2026 já foram feitas 3.765 reclamações de buracos em calçadas. Outras 3.532 solicitações foram abertas somente neste ano para fiscalização de obstáculos fixos na calçada, além das 30.303 demandas de remoção de resíduos em vias públicas. Os problemas envolvendo as calçadas da cidade do Rio não são recentes. Antônio Simões, ouvinte da TMC, denunciou a falta de calçada em um trecho de aproximadamente 25 metros na rua São Joaquim, em Caxambi, na zona norte do Rio. Antônio protesta a falta de espaço para pedestres, o que dificulta o acesso e a locomoção pelo bairro.
3: 20 a 25 metros de calçada, que é problemático para a gente que mora, porque é uma rua meia ladeira, e você não subir pela calçada, você tem que subir pela rua, porque não tem jeito, essa calçada é intransitável. E aos domingos, principalmente, é conflitante, porque é movimento de carro, é movimento de pedestre, enquanto eu não sei como é que ainda ninguém foi atropelado, porque é complicado.
2: Em junho deste ano, foi apresentada na Câmara Municipal do Rio de Janeiro o projeto de lei complementar que cria o Estatuto da Calçada Carioca. A proposta estabelece novas regras para execução, manutenção e conservação de calçadas no município e institui o programa Rio Calçadas para Todos. Um dos pontos da proposta é permitir o uso de materiais como bloco intertravado, concreto moldado e concreto pré-moldado, que tornam a pedra portuguesa, tão tradicional na cidade, obrigatória somente em passeios históricos tombados. Segundo o vereador Pedro Duarte, que apresentou o projeto de lei, a pedra portuguesa dificulta a manutenção e é pouco prática no dia a dia. Em maio, o município do Rio de Janeiro também aprovou duas licitações de R$ 26 milhões para obras de reforma e conservação de calçadas nos bairros de Botafogo, Urca, Copacabana e Leme, todos na zona sul da cidade, como primeira fase do programa Calçada Lisa. A previsão é de reparo de 131 mil metros quadrados de passeios públicos na Zona Sul, que incluem melhorias na acessibilidade, na recomposição de trechos degradados por desgastes, buracos, desnivelamento e raízes de árvore. Então agora temos que ver, né, como serão esses projetos, se serão postos em prática e se vão resolver esse problema aí do Caxambi.
1: E no caso das calçadas, não é uma coisa exclusiva, infelizmente, a gente sabe que o poder público ele olha mais para as áreas mais nobres da cidade. Esse problema de calçada parece que afeta a cidade inteira. É um problema. Tijuca e Copacabana são os bairros que têm maior número de

0: reclamação no 746 em relação a esses problemas das calçadas, né? E o Caxambi não está muito atrás. O vídeo que nosso ouvinte mandou, realmente, não dá para passar. Calçada que tem até degrau no meio dela. Como é que você garante a acessibilidade assim?
1: E tem um problema no Rio, além dessa questão da pedra portuguesa, que não é muito comum na Zona Norte. Em Portugal, as pedras portuguesas em Lisboa são belíssimas. Então, parece encerada ali perto da Praça do Comércio.
0: E é diferente da nossa, né? A nossa aqui é toda pontudinha, de lá é meio abaulada.
1: Feita, né? Não é à toa que é português. Os calceteiros eram portugueses e continuam sendo. Agora, tem um negócio meio de árvore. Aqui no Rio, você tem muita árvore, troncos. Que bom que a gente tenha. Mas não tem ali, mesmo no Caxambi, na rua Vasco da Gama, no quarteirão, entre a Odorico Mendes e a antiga suburbana, né, a atual Dom Helder Câmara, naquele quarteirãozinho ali da Vasco da Gama, tem muita árvore. E é um inferno, porque as árvores sobem, que ninguém trate de cortar a árvore, pelo amor de Deus, né, que ninguém corte. Mas as árvores vão crescendo, as raízes vão crescendo, vão quebrando a calçada e aí fica, você não consegue passar na calçada. E ali tem muito idoso, tem muito, um público muito grande ali do Norte Shopping. Então fica tem que se resolver essa questão. Porque as árvores crescem, as raízes vão crescendo para cima. E aí? Como é que faz com o pedestre? As pessoas não podem sair de casa? Ali é uma área que circula muita gente. Circulam muitos idosos. Então, além disso, caramba, é um responsável. Muitas vezes a calçada é a responsabilidade do proprietário, né? Da casa que está em frente, mas esse proprietário não pode chegar lá derrubando árvore. Tem que ter a prefeitura tem que participar desse processo.
0: Obrigada pelas suas informações, Júlia.
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0: Vamos falar sobre a agenda dos candidatos aqui do Rio de Janeiro. Hoje tem candidato à presidência cumprindo a agenda aqui no Rio de Janeiro. É Ronaldo Caiado, está em uma série de compromissos ali no centro da cidade. A Érica Levigardi vai trazer as informações para a gente. Fala, Érica.
3: Mais um dia de agendas do Ronaldo Caiado, que é candidato à presidência da República pelo PSD aqui no Rio de Janeiro. Na quinta-feira, ele inclusive chegou a afirmar que o tráfico de drogas, contrabando de armas e lavagem de dinheiro são crimes federais que serão combatidos com as tropas do governo sem câmeras corporais. Nesta sexta-feira, as agendas dele continuam. Pela manhã, Caiado participou do Congresso Brasileiro dos Corretores de Seguros, ali na Cidade Nova, na região central do Rio, e depois foi ao evento promovido pela ACRJ, Firjan e Fecomércio Rio pelo Brasil. Agora, às 11h30 da manhã, o Ronaldo Caiado vai promover uma coletiva de imprensa para exibir o primeiro filme da propaganda eleitoral e depois vai à reunião do Sindicato Nacional das Empresas de Combustíveis e de Lubrificantes. Lembrando que o horário eleitoral gratuito começa nesta sexta-feira no rádio e na TV para os candidatos do Senado, a deputado estadual e a governadora. E no sábado começam as campanhas dos candidatos à presidência da República e a deputado federal. 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
0: Obrigada, Érica, pelas suas informações. Ronaldo Caiado, então, aqui no Rio de Janeiro. A gente já teve a agenda do Flávio Bolsonaro, do PL, e também do presidente Lula, candidato à reeleição pelo PT aqui no Rio de Janeiro. Estado importante aí para os candidatos, né, cumprirem essas agendas políticas. A gente vai falar também sobre as agendas dos candidatos ao governo do Estado. Falamos da situação de Garotinho, né? Antônio Garotinho, do Republicanos, que está aí com uma situação bastante incerta da sua candidatura. Hoje, por acaso, a Luísa Rodrigues vai trazer as informações para a gente, mas Garotinho não divulgou agendas públicas, né, Luísa? Traz as informações sobre ele e sobre os outros candidatos, por favor.
4: É isso, Maíra. Além do Antônio Garotinho, do Republicanos, né, que não divulgou aí uma agenda nessa sexta-feira, o candidato também, Luan Monteiro, do PCO, também não fez, não divulgou ali oficialmente a agenda, né? Até o momento, a gente até tentou entrar em contato com a assessoria dos candidatos, mas ainda não tivemos retorno. E aí, agora falando das agendas de quem vai, então, aí fazer ações, né? Agendas nessa sexta-feira. O André Marinho, do Novo, ele faz uma campanha aí e panfletagem até meio-dia na estação de trem de Belfor Roxo, né? Aqui na Baixada Fluminense. E durante a tarde, entre 2 às 5 da tarde, o candidato também faz caminhada e panfletagem no calçadão de Nova Iguaçu, também na Baixada. Já o Coronel Busnello, né, do Missão, faz aí uma entrevista para o Jornal Extra às 2 horas, no Novo Mercado São José, em Laranjeiras. E depois, às 5 da tarde, ele fará um ato de campanha com o deputado estadual Rui e o deputado federal Saldanha no calçadão de Nilópolis, na Baixada Fluminense. Enquanto isso, o Ciro Garcia, do PSTU, né, fez no início da manhã, né, uma reunião interna de coordenação de campanha, e agora, ao meio-dia, ele fará gravações de respostas solicitadas pela imprensa. E, 10 horas da noite, o candidato irá à quadra de Vila Isabel acompanhar a escola do samba, né, a escolha, no caso, do samba enredo da escola. Douglas Ruas, do PL, né, participa aí de um bate-papo com motoboys próximo ao Maracanã, na altura da Avenida Rei Pelé, na manhã desta sexta. Já à noite, a partir das 7 horas, ele participa do lançamento da candidatura de Jorge Felipe Neto, né, a deputado estadual em Bangu. E após isso, às 8, ele cumpre a agenda no lançamento da candidatura de Júlio Rocha, deputado estadual em Guapimirim. O ex-prefeito, né, do Rio, Eduardo Paes, visita às 2 horas da tarde o local das obras do Batalhão de Araruama para falar sobre segurança pública e a expansão da criminalidade para cidades do estado. Enquanto isso, a Juliette Pantoja, da UP, a candidata, faz gravações pela manhã. À tarde, às 2 horas, ela fará uma caminhada no Saara, no centro do Rio, com concentração no metrô Uruguaiana. No início da noite, às 6, ela fará panfletagem na Lapa. E terminando aqui, né, com o William Siri, do PSOL, o candidato fazendo aí, né, às 11 horas panfletagem no calçadão de Nova Iguaçu. A partir das 2, ele fará gravação de programa eleitoral, e à noite, a partir das 6h30, ele tem um encontro com a juventude do Bar Partizã, na Lapa, e reforçando aí que Antony Garotinho, do Republicanos, e Luan Monteiro, do PCO, não divulgaram oficialmente a agenda até esse momento desta sexta-feira, Maíra e Molica.
1: Obrigado, Luiz. Eu só queria fazer um comentário sobre uma informação que a Érica trouxe pra gente, essa história de um candidato, né, o Ronaldo Caiado, disse que vai combater o tráfico de drogas sem câmeras corporais, ou seja, câmeras corporais em policiais. Primeiro, assim, isso é uma determinação, no caso do Rio, é uma determinação do Supremo Tribunal Federal. O Supremo também que assinou um acordo em 2025, homologou um acordo para uso das câmeras, manutenção do uso das câmeras pelos policiais de São Paulo, por duas razões. Primeiro, que tem a ver com a transparência do poder público. A gente cobra transparência do poder público em tudo. No orçamento, nas licitações, na atuação, inclusive na atuação dos policiais. Até porque a gente quer que a polícia haja, a gente não quer que a polícia se equipare aos bandidos. Bandidos fazem aquelas coisas horrorosas porque são bandidos. Policiais não, agem em nosso nome, eu não quero que ninguém haja em meu nome de maneira ilegal. Hoje mesmo a gente mostrou aqui no Rio TMC o caso aí de policiais que foram presos, integrantes de quadrilhas, enfim. A gente não pode ter medo da legalidade. Se a gente autoriza que a polícia atue de maneira ilegal, a gente também vai autorizar que todo mundo, secretários, governadores, prefeitos, presidentes, atuem de maneira ilegal. Não, eu quero a polícia, é até uma questão de respeito à polícia. Uhum. O policial, ele precisa ser respeitado. Quando o cara decide ser policial, ele não quer ser um policial para se desviar no seu comportamento, ele quer honrar aquela tarefa. E a câmera também serve de proteção ao policial.
0: Exatamente.
1: Inclusive em caso de processo, que tem gente que acusa, a polícia me bateu. Não, está gravado na câmera. Tá lá, tá gravado, mostra, não, o policial agiu corretamente. Aí vem um bandido e diz, não, fui torturado, fui isso, fui aquilo. Não, tá gravado.
0: Tá registrado que agiu corretamente. Quem não deve, não teme. E aí eu lembro daquelas imagens que foram divulgadas pela própria polícia, né? na ocasião da mega operação nos complexos da Penha e do Alemão. As imagens das câmeras de segurança dos policiais ajudaram a mostrar para a população a situação ao qual os policiais estavam submetidos, né? Tiroteio em cima deles, escondidos, muitas vezes feridos ali e tomando tiro em cima num resgate extremamente precário. Então, eles que estão agindo corretamente, né, que estão ali no exercício da sua função, mas agindo corretamente, não tem o que temer, né, em relação a essas câmeras. E, inclusive, serve para mostrar em caso de uma acusação falsa. Não, eles atiraram, a gente não estava nem com arma. Tá lá a imagem do bandido armado e o policial atirando, porque o cara estava atirando nele, né? Então, a quem interessa,
1: pois é,
0: você... ocultar essas imagens?
1: Primeiro, assim, também lá no Complexo da Penha, muitas outras imagens não apareceram,
0: sim,
1: né?
0: Sim,
1: é bom
0: sim,
1: também registrar certeza. Isso.
0: Mas as câmeras... acabaram a bateria, misteriosamente, não estavam funcionando, enfim.
1: Agora, essa que você mostrou, inclusive mostra a atitude de comandantes desses policiais que expuseram seus homens e mulheres a uma situação de risco. Então, assim, por que ter medo da legalidade? Né? A gente quer um Estado que seja transparente. E aí, quando um candidato fala isso, é que ele tem certeza de que ele jamais será vítima de uma violência policial. Nem ele, nem o filho dele, nem o neto dele. A sociedade, e a gente quer dignidade. O policial merece dignidade e agir. E por último, ninguém está acima de qualquer... Ninguém está acima de suspeitas. É, nem governador, nem jornalista, nem médico, nem policial, nem motorista de ônibus. Todos nós temos que prestar contas daquilo que a gente faz. Inclusive policiais. É isso. Quem não deve, não teme, como a Maíra bem frisou. Vamos lá.
0: 11 horas 36 minutos, intervalo rapidinho, a gente já volta com mais notícias aqui no Rio TMC.
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0: Agora são 11 horas e 38 minutos aqui nesse primeiro dia do Rio TMC com 2 horas de duração e a gente vai dar uma voltinha de bike elétrica. Opa. Que a gente vai dar uma voltinha pela cidade, a Beatriz Trindade vai tentar esclarecer pra gente toda essa confusão aí de bicicleta elétrica, ciclomotores, autopropelidos. Essa semana, né, a prefeitura publicou novas instruções em relação a isso, uma regulamentação desse tipo de transporte, que é algo legal, mas que também ameaça a vida, concretamente ameaça muitas pessoas, que tá uma confusão danada no trânsito. Beatriz, bom dia de novo, Beatriz.
1: Bom dia, Mônica, novamente para você, para Maíra, para todo mundo que acompanha a gente. Olha, eu vou te dizer, eu já cheguei aqui tem uns 20 minutinhos e desde que eu cheguei, o que a gente mais vê é que essas regras não estão sendo respeitadas. A gente lembra que até o dia 31 desse mês, essas regras da fiscalização têm caráter educativo, mas fato é que a gente não consegue ver isso que está acontecendo aqui. Inclusive, logo quando eu cheguei, tinha um guarda aqui da Prefeitura do Rio. Eu perguntei para ele se eles estavam aqui, né, tentando fazer essa fiscalização agora a princípio. Ele disse que não sabia nem do que eu estava falando até o momento. Ele nem sabe, inclusive, se essas regras já estão valendo ou não. As mudanças começaram em janeiro, a gente lembra, quando entrou em vigor em todo o país a regra que passou a exigir ali um registro, né, de licenciamento, emplacamento desses ciclomotores. E para conduzir esse tipo de veículo também é necessário ter habilitação na categoria A ou autorização para conduzir ciclomotores. Em março desse ano, a gente registrou, inclusive, um acidente na Tijuca que colocou ali na frente, né, as discussões sobre esses veículos aqui na cidade, quando uma mulher de 40 anos e o filho dela de 9 anos morreram depois de serem atropelados ali por um ônibus enquanto estavam em uma bicicleta elétrica na rua Conde de Bonfim. E aí, uma semana depois, a Prefeitura do Rio publicou, então, um decreto aí com as regras próprias para organizar a circulação desses equipamentos. O texto estabeleceu ali limites de velocidade, definiu onde cada tipo de veículo poderia ou não circular e determinou que equipamentos de segurança e regras para o transporte também desses passageiros. A gente lembra que nessa época a Prefeitura chegou a anunciar ali um investimento de 20 milhões para ampliar a malha cicloviária aqui e outros 8 milhões só para implantação de motofaixas. Mas essa regulamentação voltou a mudar, a gente lembra, em agosto, quando a Prefeitura publicou ali um novo texto, né, depois que o CONTRAN informou que os veículos autopropelidos não poderiam ser emplacados, porque essa categoria não está prevista no Registro Nacional de Veículos Automotores, né? E a gente conversou aqui hoje, rapidamente, com algumas dessas pessoas que estão circulando aqui agora por Copacabana. Uma delas foi o Bernardo Náufrago, ele que disse que já passou ali por situações de risco envolvendo pessoas que acabaram desrespeitando essas medidas, e ele conta um pouquinho pra gente sobre isso.
2: Bom, basicamente eu já tive alguns problemas aqui na Orla, quando eu tava andando de bicicleta, e aí vem uma pessoa numa bicicleta elétrica ou um ciclomotor numa velocidade muito grande e acaba tentando te cortar, causando algum acidente. Assim, já aconteceu comigo várias vezes da pessoa quase bater na minha bicicleta. Assim, se eu não tivesse desviado, freado, eu já teria me machucado bastante.
1: E a gente falou também com o Rui Santos, ele que disse que já foi atropelado, inclusive, por um desses veículos aqui na praia de Copacabana. Isso aconteceu, inclusive, há pouco tempo, a gente tem a fala dele.
3: Moro aqui em Copacabana e realmente essa ciclovia, depois desse decreto do prefeito, a maioria não estão respeitando, né? Eu já passei por situações perigosas, né, constrangedoras, né, e tem que tomar uma providência quanto a isso.
1: E Mônica e Maíra, só para a gente entender também, né, para o nosso ouvinte conseguir entender a diferença entre esses veículos. O ciclomotor, ele pode ter 2 ou 3 rodas, ele pode ter ali um motor elétrico e a velocidade máxima de até 50 km por hora, né? Ele funciona ali sem que você precise pedalar, essas famosas motos elétricas que a gente tem visto bastante aqui na cidade. Já a bicicleta elétrica, ela precisa estar sendo usada através de um esforço que está sendo feito ali pela pessoa, ou seja, esse motor existe, mas ele só funciona com o auxílio e a velocidade máxima é de 32 km por hora. Já os autopropelidos são esses equipamentos elétricos ali individuais, né? Patinetes, a gente tem também agora os overboards, né? Que essa geração gosta bastante de usar, e eles têm um limite ali de fabricação de até 32 km por hora. E quem usa um ciclomotor precisa ter, como eu disse, um veículo registrado ali, licenciado, ou a CNH da categoria A. Para bicicletas elétricas e o autopropelido, essas exigências não são as mesmas. A prefeitura, ela anunciou a criação, como você disse, essa criação, né, que foi anunciada agora, nessa semana, do cadastro de microequipamentos eletrificados, o CAD Micro, que é justamente para permitir a identificação desses veículos. Também existem regras ali diferentes para locais de circulação. Em vias com limite acima de 60 km por hora, os três tipos de veículos não podem circular, né? E nas ruas, até 60 km por hora, os ciclomotores podem usar, mas somente do lado direito ali da pista. E já as bicicletas e esses autopropelidos podem usar essa faixa aqui, a ciclofaixa, mas pelo que eu tô vendo aqui, os ciclomotores, eles continuam circulando aqui normalmente, né? E um dos instrumentos agora usados pela prefeitura para identificar as características desses equipamentos é o dinamômetro, que permite verificar a velocidade máxima dessa fabricação. Isso porque, Maíra e Molica, essa medida estava tentando ali identificar veículos que eram vendidos, comercializados como bicicletas elétricas, mas eles ultrapassavam, né, esses limites que estavam previstos dentro dessa categoria. Então, esse decreto da prefeitura agora busca justamente fazer essa fiscalização através desses equipamentos para que consigam identificar da melhor forma possível. Maíra e Molica.
0: Beatriz, você tá em Copacabana, é isso?
1: Exatamente.
0: Aí na Atlântica?
1: Isso, tô aqui sim, na altura do posto 4, mais ou menos.
0: Pois é, mas é só para lembrar, eu dei uma olhadinha, Maíra, no Código de Trânsito Brasileiro, que é muito explícito. Os ciclomotores devem ser conduzidos pela direita da faixa da pista de rolamento, preferencialmente no centro da faixa, babá, babá, sempre que não houver acostamento, proibida a sua circulação nas vias de trânsito rápido e sobre as calçadas das vias urbanas. Em alguns momentos, até se fala até numa hora, que a circulação pode ocorrer só para entrar e sair dos imóveis. O trânsito de veículos, e aí o veículo inclui tudo, é só para entrar e sair do estacionamento. A gente tem restrição para o uso de bicicleta comum, essa de pedal, é só de pedal, em calçada. Já é algo limitado, muitas vezes proibido. E tem, quer dizer, é uma questão básica, tem que organizar. Ah, mas eu comprei minha bicicleta, não quero, não tenho. Vamos lá.
4: Eu já ouvi muito esse argumento de pessoal que compra esses ciclomotores. Ciclomotores são. Bicicleta é o que tem pedal, né? Ele é igual uma bicicleta normal, só que é uma bicicleta um pouquinho mais robusta que tem o motor para facilitar você ali a andar. Só que se você sentar nela e não fizer nada, a bicicleta não sai do local. Então, essa é a bicicleta elétrica. Muita gente comprou aquele ciclomotor, que é aquele com um pneu um pouquinho maior, que não tem o pedal, que ela vai mais rápido. Ai, mas eu não tenho coragem de andar no trânsito, porque eu tenho medo, então eu ando na ciclovia. Bom, então você vende o seu ciclomotor e compra uma bicicleta elétrica. Porque o ciclomotor não pode andar na ciclovia, não pode andar na calçada. E é o que a gente mais vê ali na Atlântica, onde a Bia tá agora, né? E em outros pontos da cidade.
1: Que a gente está acompanhando aqui também, é que eu tô bem do lado aqui de uns comerciantes que eles estão alugando esses ciclomotores, e aí as pessoas estão fazendo aluguel desses equipamentos e elas já vão para a pista justamente que elas não podem andar aqui na calçada e na frente, inclusive, dos guardas da prefeitura que estão aqui onde esses comerciantes estão fazendo o aluguel desses equipamentos.
4: E mais um detalhe em relação à orla, tá? Eles proibiram esse aluguel desses equipamentos com estacionamento na calçada. Aí não tem a ver com trânsito diretamente, mas com ordenamento urbano. Ou seja, não poderia estar alugando. Não poderia estar alugando para andar direto na ciclovia. E não tem a fiscalização. Os guardas estão aí, mas não estão fiscalizando, né?
0: Porque essa história, eu comprei, não tenho onde usar. Já pensou, eu vou chegar à conclusão de que eu quero ter um cavalo, quero ter uma charrete. Eu, Fernando Molica, quero andar de charrete na cidade, ou então quero ir a cavalo. Quero vir de casa pro trabalho a cavalo. Não vou poder. Então, assim, é básico. E calçada já é... Mesmo bicicleta comum já tem que ter utilização, já é assim. Utilização muito restrita em calçada, quando não proibido. Ainda mais uma bicicleta que tem motor. Então, assim, não dá. É, não pode virar a lei do mais forte. Isso é injusto. Isso é absurdo. Isso tem que ser tratado de uma maneira mais madura por parte da sociedade, não só pela prefeitura, como também pelas autoridades federais.
4: Obrigada, Bia, pelas suas informações. Você fica aí, então, dando uma olhada em como é que tá essas irregularidades. Depois vamos cobrar da prefeitura, porque o guarda que tá aí precisa estar fiscalizando, né? 10h58.

0: Fernando Molica, vamos convidar aqui para o nosso espaço, né, do Rio TMC, o pessoal do Papo de Craque, porque agora que o nosso jornal tem 2 horas, a gente entrega o nosso jornal direto para o pessoal do futebol. Eles já estão aqui conosco no estúdio e eu vou chamar o Yuri Duque, que já está aqui conosco, e também a nossa nova integrante, Brenda Balbi. É Balbi ou Balbi, Brenda? Bom dia para você.
1: É Balbi, bom dia.
0: Balbi, então falei certo. Bom dia, pessoal.
2: Tudo bem, Maíra? Bom dia pra você, pro Molica, pra Brenda. Dia agitado, tá? De um final de semana que promete no Campeonato Brasileiro para as 4 equipes do Rio de Janeiro. Tratando sobre Botafogo e Flamengo. Teremos um clássico no domingo, tá?
0: É
2: então, as 2 equipes, elas se encaram no Maracanã, jogo 16h. Então, num dia tradicional pro futebol, num horário tradicional. E um clássico que pode marcar o retorno do Tiquinho Soares pelo lado do Botafogo. O jogador foi anunciado, mas ainda não está bem fisicamente para aparecer. Pelo lado do rubro-negro, o técnico Leonardo Jardim ainda sonha com a possibilidade do título e, por isso, uma vitória é muito importante. E pelo lado do Vasco, Brenda, tem um uniforme novo
0: que o Vasco lançou. Mas peraí, deixa eu só fazer um comentário.
2: Claro, com certeza.
0: Porque o Molica é botafoguense, eu sou flamenguista. Lá em casa eu tenho um botafoguense também, então vai ser...
3: Você tem 2 botafoguenses em casa.
0: Não, um tá ali, tá com 2 anos ainda, ele tá... A gente tá decidindo.
2: Tá aprendendo ainda.
0: Tá aprendendo. Então vai ter uma guerra dentro da nossa casa nesse fim de semana.
3: Tá chegando a hora, o dia já vem caindo.
0: Meu marido gosta de dizer que meu filho foi escolhido. Desde 1 mês de idade, que tá ouvindo o hino do Botafogo, vendo partida do Botafogo naquela Libertadores que o Botafogo ganhou. Aí agora ele canta o hino do Botafogo. Ele foi escolhido ou ele foi teve uma lavagem cerebral? Resta a pergunta, né?
2: Só o tempo vai poder responder isso, né, Maíra?
0: Só o tempo dirá.
2: Mas assim, é um clássico muito legal, cara. Eu particularmente, desde 2024, quando o Botafogo conseguiu aquela investida grande financeira, né? A gente consegue ver esse clássico pegar ainda mais fogo dentro desses últimos anos. E o Vasco anunciou camisa nova, não é isso, Brenna? Eu achei horrível, tá? Minha opinião.
1: É isso, gente, é isso. Bom dia pra vocês.
0: Bom
1: cara,
0: dia.
1: Olha, eu não achei tão feia não, tá?
2: Achou não?
1: Não achei tão feia
2: mudou
1: não.
2: Totalmente.
1: Só que assim, eu acho que a Nike, ela não tem tanta personalidade assim, né? Ela bota a mesma camisa pra todos os times e só muda ali o escudo. Achei um amarelo bem parecido. Bem parecido é forte, mas próximo do que a seleção brasileira tá tentando fazer, né? Naquele amarelo que é aquele amarelo mais pastel, mais fraquinho.
0: Tá na moda agora, o manteiga, né?
1: Esses tons pastéis, né? Eles realmente estão na moda. Mas enfim, eu não achei de todo ruim. E falando ainda de Vasco, Yuri, esse final de semana, na verdade, hoje, né? Às 21h30, o time feminino encara, né? O Atlético Piauiense pela semifinal do Campeonato Brasileiro Série A2. O time que volta aí à elite do futebol feminino, que tem muita história. O Vasco no futebol feminino foi casa, né, do primeiro time da Rainha Marta, revelou tantas outras jogadoras e hoje tá aí na busca, né, por avançar aí pra final do Campeonato Brasileiro A2, lembrando que o Vasco já subiu pra elite do futebol, então em 2027, ano de Copa do Mundo Feminina, teremos o Vasco novamente na elite nacional. Falando um pouquinho de Fluminense, o Fluminense masculino, né, o Fluminense encara o Atlético Paranaense no domingo, às 11 horas da manhã, um horário atípico, né, Yuri? A gente não tá acostumado a ver esse horário no futebol masculino, mas ainda assim um confronto de G4. O Atlético Paranaense que ocupa agora a terceira posição do Campeonato Brasileiro, o Fluminense que tá em quarto, ou seja, uma disputa direta por posição na tabela do Brasileirão.
2: E pros dois é importante o resultado, né? Num horário atípico, como você falou, tem muito tempo que a gente não vê uma partida dos cariocas 11 horas da manhã, né? Isso vai acontecer com o Fluminense, pelo menos em Curitiba, que não é tão quente, então o Flu deve encarar aquela manhã de frio em Curitiba, que a gente já sabe como é. Quem esteve por lá conhece como é a capital, né? Assim, é complicado.
0: E esse fim de semana tá dando 39, 37 de máxima para sábado e domingo. Os times vão jogar no calor da emoção do futebol. Obrigada, meninos. Eles voltam ao meio-dia. Lembrando que a partir de meio-dia tem propaganda política, horário eleitoral obrigatório, mas teremos transmissão no YouTube.
3: Fundamental, o Tiquinho tá escalado, vai ser escalado, vai estar no banco?
2: Não? Provavelmente não, ele ainda não tá bem fisicamente, ele já está relacionado no BID, ele já está oficializado, pode fazer a estreia, mas o Botafogo tá segurando porque ele não atua desde maio com a camisa do Mirassol.
3: Bem, o Arthur Cabral também não joga, sei lá, dele jogar mesmo, ele também
2: esse
3: já não
2: é o
3: joga
2: questionamento.
3: Meses, né?
2: Esse é o questionamento, verdade.
0: Valeu, pessoal. Vamos lá falar da nossa agenda cultural, porque hoje sextou e a Juliana Novaes está de volta aqui conosco para falar sobre a programação para esse fim de semana. Tem chance de visita para o Museu Nacional da UFRJ, tem outras dicas para você, ouvinte. Fala, Júlia.
4: Bom dia mais uma vez, Maíra, Molica e ouvintes. Então, trazendo aí uma programação para o último final de semana de agosto, né? Que tem uma programação agitada para todos os cariocas, com esse final de semana de muito sol. O Museu de Arte Moderna, no Flamengo, na zona sul do Rio, recebe o Artcore, evento gratuito de arte, skate e música, das 10 às 22 horas, no sábado e no domingo. A agenda inclui aulas de skate, oficinas de pintura, grafite, colagem e lambi-lambi, performances de música e debates sobre dança, cidade, sociologia e muito mais. Os ingressos antecipados já esgotaram, mas o evento terá retirada de ingressos na porta, de acordo com a lotação do espaço. A dica é chegar cedo para garantir seu lugar, e os ingressos são separados por hora. Então, se você chega de manhã, você tem até um determinado horário para ficar, de tarde, de noite, a mesma coisa. Então, o importante aí é se programar para ver o que você quiser e participar de todas as oficinas. Já na Barra da Tijuca, na zona sudoeste da capital, o Museu do Pontal celebra seus 50 anos com um festival cultural gratuito no sábado e no domingo. As atividades são voltadas para o público de todas as idades e famílias. O sábado começa às 10 horas com brincadeiras com arte educadores, seguidas de visita musicada, encontro de capoeira, shows de música pernambucana e mais.
0: Eu amo.
4: É muito
0: legal.
4: E é um museu muito voltado para a cultura, né? Cultura brasileira, né, Maíra?
0: É, exatamente. Mas continue, Júlia.
4: No domingo, amanhã conta com uma programação focada para bebês, teatro e cinema, com oficinas, shows e muito forró. E aí uma programação realmente para toda a família, crianças e bebês. Mais um museu entra para a agenda, e dessa vez na Quinta da Boa Vista, na zona norte do Rio. O Museu Nacional da UFRJ, que foi atingido por um incêndio em 2018, reabriu temporariamente até este domingo. O seu último dia de exposições contará com tendas científicas das 10 às 16 horas, visitas educativas, atividades externas no herbário, exibições de vídeos do projeto Museu Nacional Vive, campanha de vacinação em parceria com a Secretaria Municipal de Saúde, yoga, além da feira junta local com pequenos produtores locais. E para finalizar, a nona edição do Festival Sabores da Orla vai até segunda-feira e reúne mais de 150 quiosques distribuídos do Leme à Prainha, com pratos especiais, participando de uma competição com um prêmio de até R$25 mil. Com vocês, Maíra e Molica.
0: Delícia, hein? Tá difícil de escolher o que é bom. Só trazendo a participação do nosso ouvinte, Jonathan Ribeiro, da Maré, como eu falei, tá rolando Mostra Maré de Música. Olha que bacana. A Maré tem uma atividade cultural muito intensa, né? Nesse sábado, destaque é da artista a Júlia Costa, cantora que vai se apresentar por lá nesse sábado, às 8 horas da noite. Valeu, Jonathan, pelas suas informações. Obrigada, Júlia. E obrigada, Molica.
3: Obrigado.
0: Foi bom, né?
3: Maíra, foi bom.
0: Cara, a gente fala muito. E duas horas, se tivesse
3: muito,
0: três,
3: né?
0: A gente falava três.
3: Cantei até a musiquinha do Tiquinho Soares.
0: Hoje não deu pra escapar de falar do seu Botafogo. Segunda-feira a gente vai falar de quem venceu aqui no ar, hein?
3: Fogão, claro.
0: Ah, então tá bom.
3: Partiu fim de semana.
0: Partiu. Um beijo a todos. Tchau, tchau.
3: Até.
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1: Ai, Yuri Duque, o pai da bola.
2: Vai da bola. Agora sim, no Papo de Craque, primeiro tempo, meio-dia 25, você vai estranhar. Você vai falar pra mim, caraca, o que vocês estão fazendo entrando no meio-dia 25? Todo mundo atrasou? Alguém vai ser mandado embora? Alguém vai ser demitido? Não, foi por culpa do horário eleitoral, que é obrigatório. Então pra você, já vai se acostumando, galera. Porque até o final aí, desse período eleitoral, enfim, que vai rolar em outubro, vocês vão ter que acompanhar o Papo de Craque com esse tempinho reduzido, iniciando com o YouTube. Então você que tá com a gente no 101,3 FM no Radinho, no Rio de Janeiro, você que tá com a gente no 100,1 em Brasília, vai mandando a sua mensagem, vai mandando a sua participação, é muito importante. DDD 21 99 557 1013, DDD 21 99 557 1013, vai mandando a sua mensagem por áudio no YouTube também da TMC Esporte, manda a sua mensagem, sua interatividade é muito importante. Agora sim, cara, no YouTube, também no Dial. Um abraço pra todo mundo de Brasília que tá acompanhando a gente lá no Distrito Federal, sempre participando, lembrando, prioridade no WhatsApp pra galera de Brasília. Comigo nessa mesa, Lucas Borges. Boa tarde, meu amigo.
3: Fala, pai da bola.
2: Tudo
3: boa
2: bem?
3: Boa tarde, tudo na paz, graças a Deus.
2: Tudo tranquilo. Brenda Balbi.
4: Fala aí, queridão. Brenda? Boa tarde pra você.
2: Tudo certo? Rodrigo Brandola também comigo. Lado a lado, e aí, Brandão?
5: Tranquilo, Paida.
2: Tudo certo?
5: Na paz, irmão.
2: Beleza, a galera vai participando com a gente também, e óbvio, eu quero saber a sua opinião sobre essa rodada do Campeonato Brasileiro. Pela frente, teremos Botafogo e Flamengo, ou melhor, Flamengo e Botafogo, porque o jogo é no Maracanã. Então você vai mandando a sua mensagem e você vai participando com a gente aqui também no DDD 21 99 557 1013. O Seja Esteja botou assim: não entendi, no YouTube está começando no horário normal? Isso, Seja Esteja, vou explicar pra você, vamos lá, pra galera que não entendeu ainda. Por conta do horário eleitoral obrigatório, o programa está tendo que seguir algumas medidas, e durante esse tempo de meio-dia a meio-dia e 20, o comercial eleitoral, ele vai precisar rodar. O horário eleitoral, ele vai precisar rodar na rádio. Isso é pra todo o Brasil, tá, gente? Se vocês forem mudando de estação, vocês vão ver que é pra todo o Brasil. E o que acontece? A programação, ela teve que ser atrasada um pouco em comparação ao nosso horário normal. O Papo de Craque começa meio-dia, agora no rádio tá começando meio-dia e 25. Pra galera que não está ciente, ligou o radinho agora, tá perdido, o que aconteceu com o Papo de Craque? Nós começamos no YouTube meio-dia. Isso foi informado no dia de ontem e vai ficar dessa forma ao longo do Papo de Craque primeiro tempo até o término do horário eleitoral. Então, mais uma vez, pra quem não entendeu, durante o horário eleitoral, o Papo de Craque no rádio começando meio-dia e 25, no YouTube começando meio-dia, com um papo de resenha morta. Vai ser um prézinho, até porque a gente tem que dividir espaço com todo mundo e as informações também pra galera do rádio. Eu acho que ficou bem explicado, eu acho que ficou bem mastigado pra galera poder entender no YouTube e também no rádio, beleza? Espero que todos tenham entendido. Deixa eu abraçar a galera no YouTube aqui e pedir meta de likes, pô. Vai ajudando a gente apertando no botãozinho do like, dá essa moral aí, ó. O Charles Martins botou: tem como soltar a versão proibidona agora? A gente pensa se dá pra soltar na volta aí no próximo break. O Pedro botou assim: pai das bolas sabe a mesma coisa de futebol que minha mãe, nada. Pô, sua mãe deve saber muito de futebol, cara, até porque ela ser a sua mãe não significa que ela não sabe de futebol, né, irmão? Pelo amor de Deus. O Gilson Silva: sempre estou aqui também. Quero ver se vou ser privilegiado igual Barbosa. Está sendo, Gilson Silva. Parabéns, obrigado pela sua participação sempre. O Rafael S. Game: falar nisso em resenha morta agora, fiz um comentário sério aí sobre a camisa do Vasco, buscando agregar ao tempo morto. E o pai da bola ignorou, por isso que prefiro o Totô. Rafael S. Game, fica tranquilo, irmão. Deixa Deus tocar seu coração, pô. A gente tá junto. Vai mandando a sua mensagem aí, vai interagindo, que você vai participar. Pode confiar, eu tô prometendo.
3: Já participou agora, né?
2: Já participou, tá vendo? Eu já tinha mandado um abraço pra ele. Só que é aquilo, ó. Acaba... fica nervoso. Ele sabe que eu falo com ele sempre. Ele já me distratou algumas vezes, mas ele sabe que eu sempre trato ele bem. Sempre. Entendi. Teve um período aí que ele era conturbado, queria brigar comigo por causa de tudo aqui no chat, enfim. O Lucas Matheus Tricolor botou aqui que eu sou o chato do mês. Sou mesmo, ganhei aqui o prêmio. Chato do mês, tá aqui atrás.
5: Cara, culpa esse de Bruno é Torelli. Sensacional, irmão.
2: Culpa de Bruno Torelli. Tem motivos pra isso, né? O Seja Esteja deixou aqui o entendimento dele. O Álvaro Rocha: tamo junto, pai das bolas. É uma só, irmão. O Futsal Dois Toques: boa tarde, senhores e Brenda. Já estava bolado aqui. Minha série preferida atrasando, pô. Forte abraço. O Nilson Rodrigues: cheguei socando. Beleza. Saudações, tricolores. O Wagner Costa: Flamengo 2-1 é o meu palpite. E o Zé Guerra perguntou: quem é essa outra moça aí na mesa? Brenda Balbi, nova comentarista da TMC. Ô, Zé, você tava participando. Ô, Zé, você tava participando. participando, irmão. Ele sabe quem é a Brenda, pô, pelo amor de Deus. E o Vilma das Silva também colocou aqui: boa tarde, equipe TMC, Yuri Duque e companheiros. Vasco deixou o comentário dele aqui, participando com a gente. Tem um rápido break, é isso então? É isso, Sael? Então, beleza. Ó, deixa eu explicar pra galera. Temos um break pra pagar, que ficou atrasado por conta do horário eleitoral. Então a gente vai pra um rápido break. É rapidinho, fica aí que a gente volta já.
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1: Maiori do que o pai da bola.
2: De volta no Papo de Craque, primeiro tempo. Não tem proibidão, galera. Ó, vai socando o dedo no like aí. Pra quem tá falando que a gente é perninha, irmão, a gente tá cumprindo o horário eleitoral, cara. Não tem ninguém perninha, não. O que eu mais gosto dessa empresa aqui é trabalhar. Inclusive, eu tô no Papo 2, tá? Pra quem não gosta de mim, já fica o aviso aí que estarei apresentando o Papo de Craque, segundo tempo também. Ó, galera, rapidamente. A gente tinha uma sequência aqui a seguir no programa, mas saiu uma informação quente, agora urgente, inclusive. O Daniel, que é assessor do Fluminense, inclusive mandar até um abraço pra ele, publicou a seguinte informação, gente, vamos lá. O atacante John Kennedy apresentou no sexto dia de pós-operatório de LCA um derrame articular atípico, que pode causar infecção. O atleta retornou ao hospital preventivamente. Fazendo uma breve pesquisa, o derrame articular atípico, ele é o acúmulo incomum ou exagerado de líquido dentro de uma articulação, como, por exemplo, o joelho. Ele gera inchaço intenso, dor e limitação de movimento. Muitas vezes ocorre após cirurgias ou lesões e serve de alerta para o risco de infecções e inflamações graves, exigindo avaliação médica imediata. Então, só para a galera entender, ele se caracteriza por fugir do padrão normal da recuperação e ele traz um inchaço na região do pós-operatório. E isso pode trazer uma infecção que, consequentemente, vai gerar problemas para o John Kennedy. Então, ele foi ali brevemente encaminhado para o hospital novamente. Ele está sendo acompanhado em casa pelos médicos do Fluminense, que seguem fazendo um trabalho de recuperação referente ao jogador. E, assim, a gente deseja uma breve recuperação e que ele consiga se curar quanto a isso. Até porque a gente sabe que o problema do John Kennedy foi um problema ligamentar. Isso aqui não tem nada a ver, cara. É assim, óbvio. Parte depois de uma operação de ligamento cruzado, mas a questão é que o John Kennedy, ele teve uma consequência pós-operatória. Sim. E agora a gente precisa aguardar e entender a gravidade disso. O Fluminense vai trazer atualizações, os boletins médicos serão atualizados quanto a esse problema do John Kennedy, óbvio. Entendendo que, dentro das circunstâncias que o jogador já vai viver, porque ele precisa, né, passar por esse período de repouso, até levando em consideração que ele só volta no ano que vem, mas até que ponto isso vai atrapalhar ainda mais a recuperação do John Kennedy. E eu acho que o principal agora é a gente prezar pela saúde do atleta, que precisa se recuperar desse problema. Ele está no hospital e o Fluminense promete novas atualizações em caso de algum outro boletim médico. Cenário complicado, né, Brenda? Ainda mais para um John Kennedy que vivia uma temporada brilhante e do nada tem uma lesão ligamentar, agora um problema de infecção, enfim. Um cenário complicado, né?
3: Cara, total. E é triste porque os atletas de futebol, eles tendem a terem esse risco um pouco maior, né, de ter a lesão ligamentar. O LCA é uma lesão até normal, entre aspas, no futebol, isso no masculino, no feminino, infelizmente. Mas enfim, que seja uma pronta recuperação aí pro John Kennedy, que ele volte, né, com muita força. Agora, esse período, ele vai precisar ter acompanhamento psicológico, porque o atleta, ele fica realmente muito debilitado. E que, de fato, essa infecção, ela não se prolongue, né? Que não adie ainda mais a volta do John Kennedy. Já é um processo muito demorado, muito difícil. Mas, enfim, que ele tenha ali a cabeça no lugar, que ele esteja amparado. Tenho certeza disso, vai estar amparado pelos melhores profissionais para que ele retorne aí com força máxima para ajudar o Fluminense.
2: É isso, verdade. Ô, Lucas, o John Kennedy faz falta, né, irmão? Mas, de certa forma, tentar antecipar alguma coisa também pode atrapalhar esse processo. Ainda mais agora com esse quadro que ele se encontra. De certa forma, o John Kennedy, ele deixa uma lacuna tão aberta nesse elenco do Fluminense?
4: Não, com certeza, né? Porque o Hulk ainda não conseguiu se firmar na posição, o Germancano também, naquela situação da idade, dos problemas físicos. O Castilho também é uma questão que não é resolvida dentro do Fluminense, um jogador que custou 10 milhões de dólares. E assim, a fase que o John Kennedy vivia antes da lesão, ela era muito boa, né? Talvez uma das melhores, tirando ali 2023, talvez a melhor que ele teve ao longo da carreira pelo Fluminense. Agora, também não dá pra acelerar, como você falou. É um jogador que é muito importante, mas se ele tiver uma recuperação acelerada, isso pode atrapalhar o retorno dele. Isso pode gerar mais problemas, aí o jogador volta, tem mais uma lesão, volta com o joelho ainda mais fraco, ainda mais debilitado, aí volta a se lesionar, tem uma lesão mais grave igual, um pouquinho menos também. Enfim, eu acho que acelerar o processo seria muito ruim, né?
3: Só entrando aqui rapidinho nesse assunto, porque muitas vezes quando o atleta tenta fazer essa força pra voltar, lesiona de novo o LCA, estoura de novo, ou então estoura o outro lado pra compensar, o outro joelho fica mais, né, tem uma carga muito maior e aí acaba estourando o outro lado. Cara, é uma lesão muito complicada.
2: É muito complicado e assim, pra quem não sabe, até informação de bastidores sobre esse processo, eu cubro o dia a dia do Fluminense, e o John Kennedy, ele atrasou a cirurgia de LCA por conta de um inchaço na região do joelho. Ou seja, ele já estava passando por um problema antes da cirurgia. O Fluminense atrasou essa cirurgia justamente pensando no pós-operatório. E aí o ponto é, isso não foi um erro de percurso, mas realmente já existia a possibilidade desse problema acontecer. Porque o John Kennedy, ele ficou com a região inchada durante muito tempo. E isso atrapalhou também o início desse procedimento pré-operatório e pós-operatório. E aí, óbvio, ele tranquilizou o torcedor quando ele dá aquela entrevista ali. Aquela entrevista não, né? Aquela nota que ele publica nas redes sociais falando e dizendo sobre isso. E até, de certa forma, tranquilizando o torcedor, mas agora o John Kennedy passando também por esse processo. O Leonardo Martias, ele tá comentando aqui, ele falou assim, teve a lesão do nada? Hein? Do nada? Não foi depois de uma agressão? O agressor jogando normalmente e a imprensa passando pano. Brandão, você achou que o Paulo Henrique agrediu o John Kennedy? Eu, particularmente, não vi agressão alguma.
5: Também não vi, não.
2: Foi
5: também
2: um lance não... de jogo, isso. Aconteceu. Realmente, quando eu falo do nada, é porque o John Kennedy estava vivendo um grande momento na sua carreira e veio uma lesão pra botar ali um ponto de interrogação se ele continuaria ou não na temporada. Acabou sendo uma LCA e a gente lamenta muito por isso. Só que a agressão foi o que o cara fez com o Peck no Cruzeiro. Isso é agressão.
5: Isso aí, exatamente. Não vejo como uma agressão, uma fatalidade, infelizmente. Jogadores de futebol estão aí abertos a isso, né? A sofrer esse tipo de lesão. E essa, infelizmente, é a das piores, né, Brenda? Das piores lesões que a gente tem no futebol. Tem a rompimento de tendão de Aquiles também que é chata.
3: Ligamento sempre é muito complexo.
5: Sim, então assim, é uma fatalidade, nada a ver com agressão, não entendo como isso não.
2: Eu também não, mas entendo, o Leonardo Matias, a sua opinião, só não concordo com ela, acho que não foi um lance pra agressão, até porque o jogador que fez a jogada, ele não tem esse perfil, primeiro ponto, né? O Paulo Henrique não tem esse perfil, pra quem conhece o Paulo Henrique no dia a dia também, o Lucas já teve o privilégio, não sei se a Brenda já encontrou o PH pessoalmente também, não. É uma pessoa 100% tranquila, não tem esse tipo de problema, foi uma fatalidade realmente do jogo. Agora, o caso do Peck, quando o cara entra e levanta a trava da chuteira na canela do jogador, aí você pode entrar sobre uma agressão. Isso sim é uma agressão. O que o Caio Jorge fez, por exemplo, no clássico agora contra o Galo. O Juan sobe pra cabecear, o Caio Jorge desloca o jogador sem estar na disputa da bola.
4: Sem necessidade nenhuma.
2: Isso é agressão. Agora, um lance e uma disputa de bola, cara. O PH tentou dar o bote, o John Kennedy tá de costas. É uma tentativa de virada no pivô. O PH acaba acertando, uma falta bem marcada e, infelizmente, uma fatalidade que gerou a lesão do PH. Vamos ouvir a opinião da galera no WhatsApp? DDD21 ainda não? Tá, vamos esperar um pouquinho. Enquanto isso, eu vou lendo a galera aqui no chat. O Zé Guerra botou assim, chora, Leozinho. Que isso, cara? Se respeitem aí. O Thiago Alves, Flu precisa ir ao mercado para ontem. Ataque muito aquém.
4: É difícil.
2: Deixou aqui a opinião.
4: É difícil, né?
2: E foi no mercado.
4: Foi no mercado.
2: Mas achou quem?
4: Achou com Achílio.
2: E o Hulk?
4: Aí depois foi de novo. Achou o Hulk.
5: Mas foi no mercado fazer o quê? Compra semanal ou mensal?
2: Não, então,
5: porque
2: fez,
5: quando eu vou, eu vou mensal. Fazer a mensal.
2: Fez mensal.
5: É.
2: Fez mensal, comprou três e achou que ia durar pros meses, pra todos os meses.
4: Não deu.
2: Aí não deu, por enquanto ainda não deu. Apesar que o Fluminense tá bem, tá, no Campeonato Brasileiro. Vamos deixar essa crítica aqui também com uma vírgula. O Fluminense precisa de reforços, mas está muito bem no Campeonato Brasileiro. DDD21 99557-1013, manda.
6: Fala, galera do Papo de Craque 1, aqui é o Jorge, tricolor de Niterói. Cara, dizer que o lance do John Kennedy não foi agressão é forçar a barra.
4: Que isso?
6: Porque o cara deu um rapa nele, pegou a perna inteira dele e foi de propósito.
2: Que
6: então
2: isso,
6: mano? É agressão. Já no caso do Peck, ali foi tentativa de suicídio.
2: Ah, tem suicídio.
6: Desculpa,
2: não,
6: tentativa,
2: né?
6: De assassinato.
2: Ah, tá.
6: Aí é outra discussão. Mas que no caso do John Kennedy foi agressão, foi. O cara pegou a perna inteira, vê o lance aí, interpreta, né? Abre a mente e você vai ver que foi agressão.
2: A mente tá aberta, irmão.
5: Vamos sua,
3: pô,
5: né, irmão?
3: Olha só, se a gente for nessa, o futebol tem que acabar.
2: Isso,
3: né?
2: Aí.
3: Porque lance assim tem um tempo todo, gente.
2: E só um outro ponto. Se a interpretação de agressão do nosso ouvinte que acabou de mandar o áudio, peço até desculpa pelo nome, se o ouvinte ele interpreta como agressão esse lance do John Kennedy, então o que, que é realmente uma agressão real pra ele? É difícil a gente analisar. O John Kennedy está de costas no lance, gente. O PH tenta dar um bote na bola. E é uma jogada que, tipicamente, os laterais, eles fazem. Eles tentam dar esse bote para interceptar e o jogador, ele sofre essa falta de costas. Talvez, se você não quiser considerar uma fatalidade, foi uma entrada um pouco mais dura do PH para buscar a bola, que ele acabou acertando o jogador do Fluminense. Agressão é eu virar aqui e te dar uma cotovelada. Isso é agressão, pô. Agora, a questão de disputar a bola, eu acho que a Brenda falou muito bem, não teve essa questão de intensidade. Enfim, a galera vai mandando o áudio no DDD 21 99 557 1013, você vai participando com a gente. Vamos para mais um rápido break, na volta muito mais do Papo de Craque. Fica aí.
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10: Vai da bola.
11: De volta no Papo de Craque, primeiro tempo, nesse ritmo aí mesmo, Brandão, de funk, porque sextou e você vai participando com a gente na TMC Esporte no YouTube, no DDD 21 99 557 1013, e a galera vai participando com a gente por aqui. Esse assunto do Paulo Henrique com o John Kennedy já gerou uma certa confusão. O Valner Marcelino, Torelli saiu da TMC? Não, tá de folga. Vamos pro WhatsApp, manda aí, DJ Sayão.
12: Fala, rapaziada, boa tarde. Pô, esse cara que falou que o lance do PH no John Kennedy foi agressão, esse, eu duvido você jogar uma bola pra esse cara, ele dominar e fazer duas embaixadinhas. Eu duvido. Certeza que ele não faz. Pelo amor de Deus. O que esse cara tá fazendo comentando futebol? Não sei. Abraço.
11: Comentando futebol não, pô. Ele participou, ele é ouvinte também, igual você. Ele mandou um áudio, participou, deu a opinião dele. Vamos pra mais um? DDD 21 99 557 1013, manda.
13: Então, eu acredito que foi agressão, porque ele assume o risco. Uhum. Porque se você olhar o jogo, os 90 minutos ele batendo. Foi uma tática do Vasco que a gente não está entrando nesse mérito, que acabou dando certo. O Vasco realmente conseguiu neutralizar o Fluminense e venceu o jogo. Mas é 90 minutos ele batendo, pô. Então ele assume o risco. É igual o cara que vai dirigir bêbado. Ele assume o risco.
14: Que
13: de
14: isso?
13: Fato, ele não dá um soco, não dá uma cotovelada, né? É totalmente diferente da do PEC. Mas é 90 minutos batendo nos jogadores do Fluminense, pô. É só olhar o jogo aí.
14: É só olhar o jogo, Yuri, pô.
11: Eu não concordo não, irmão. Com respeito à sua opinião, irmão, mas não concordo. É, inclusive, tem uma palavra que define muito bem um jogo pegado, que é clássico, né? E geralmente clássico, o jogo, ele tem essa questão de ser um jogo um pouco mais aguerrido e um pouco mais brigado.
15: E muito mais físico também, né?
11: Mas respeito a sua opinião. Respeito a sua opinião, tudo bem, não tem problema.
15: Não, e assim, quando ele fala que... O PH assume o risco? Gente, mas qualquer pessoa que entra em campo assume o risco. Assume o risco de tomar e de dar também.
16: Quem sai de casa tá correndo risco.
15: Exatamente, é isso.
11: E assim,
16: hoje em dia no Rio de Janeiro...
11: É, no futebol, como a gente falou, foi um lance de uma tentativa de bote totalmente comum e plausível dentro do futebol. Enfim, vamos entrando nesse debate ao longo do nosso programa com a sua participação. Vamos para mais um WhatsApp, DDD 21 99 557 1013, manda.
17: Fala, galera, TMC, fala, pai da bola.
11: Qual,
17: galera,
11: irmão?
17: Da mesa, boa tarde, Rafael Flamenguista. É, não sei se vocês já falaram, mas eu tava lendo agora que o Plata foi vendido, né? E, cara, foi semana passada que vocês estavam debatendo sobre a possibilidade de achar 9, 10 milhões no Plata, e acabou que acharam 12, né? Então... superou as expectativas. É, na opinião de vocês, o Flamengo tem que ir ao mercado? Ou com o que tem dá para ajeitar? Nem sei se dá para falar para suprir uma ausência, né, do Plata, pelo que vinha jogando. Mas essa organização tática tem que ir ao mercado ou dá para suprir com o que tem?
18: Vamos fazer o seguinte, antes da gente dar opinião sobre a pergunta do ouvinte, vamos rodar o informativo do Léo Pinheiro, que com certeza vai atualizar pra gente esse quadro da venda do Plata e sobre tudo que tá acontecendo também no noticiário rubro-negro. Vamos com o Léo? Fala comigo, Léo P!
19: Yuri, o Flamengo acertou os últimos detalhes com o Dínamo Moscou ontem e Gonzalo Plata está deixando o Flamengo. O jogador, inclusive, viajará para a Rússia nesse final de semana e está fora do clássico contra o Botafogo. A partida que acontecerá no domingo, no estádio do Maracanã, pelo Campeonato Brasileiro. Ele chegará no domingo a Moscou para finalizar esse acordo. Os moldes do negócio estão dentro daquilo que a gente conversou ontem aqui na programação da TMC. Com os gatilhos, essa operação pode chegar à casa de 72 milhões de reais. Plata chegou ao Flamengo na temporada de 2023, se consolidou no time em 2024 e virou titular no ano passado com o técnico Filipe Luís. Ele custou aos cofres do Flamengo 52 milhões de reais e agora deixa o clube podendo render ao rubro-negro 72 milhões de reais. O Flamengo, durante esse período de Gonzalo Plata, viveu com o jogador um relacionamento conflituoso, a gente pode colocar assim, por conta da qualidade dele dentro de campo e também da vida noturna agitada do atleta de 25 anos de idade. Plata deixa o rubro-negro com mais de 100 partidas disputadas pelo Flamengo, 13 assistências e 9 gols no período. O gol mais importante, aquele na Copa do Brasil de 2024, na Arena MRV, diante do Atlético Mineiro. Estádio esse que foi rebatizado pelos torcedores do Flamengo de Arena Gonzalo Plata. Então, uma opção a menos para o técnico Leonardo Jardim para o jogo de domingo contra o Botafogo pelo Campeonato Brasileiro. Plata está sendo vendido para o Dínamo Moscou e não estará à disposição do treinador flamenguista. E agora um detalhe até para a gente discutir aqui, tá, Yuri? Uma semana para o José Boto encontrar um substituto para o jogador e inscrevê-lo na Libertadores, já que a data limite para as quartas de final é exatamente na sexta-feira que vem. A janela de transferências será fechada no dia 11 de setembro. Porém, o limite para a inscrição é na sexta que vem e agora começa ou começará uma nova novela. Yuri?
18: Valeu, Léo P. Obrigado pelas informações do Mengão. Rodrigo Brandão, com 72 milhões na conta, o que você faria?
16: Ah, dá pra ir pro cinema.
18: Dá.
16: Né? Dá pra ir pra quinta, né? Dá. Comprar uma pipoca, levar Sim. o filho, né?
18: Sim.
16: É, andar de bicicleta na praia, alugar uma bicicleta na praia e
18: dá,
16: andar.
18: Dá.
16: Eu acho que já basta, né?
15: Brandão
16: já
15: é,
16: dá
15: Brandão
16: pra fazer
15: é
16: mais?
15: Simples, né?
18: O que você faria?
16: Eu sou simplesão, cara.
18: 72 milhões, Brenda.
15: Eu
18: que
15: nunca
18: você
15: mais
18: faria?
15: Ia trabalhar.
18: É, sério isso?
15: Nunca mais ia trabalhar.
18: Legal.
15: Eu ia viver o mundo. Boa. Viajar o mundo inteiro.
18: Boa.
16: Você ia levar a equipe da TMC?
15: Não, não ia.
18: Não, não ia levar a gente?
15: Não. Poxa, eu ia comprar um motorhome e eu ia sozinha.
18: Legal. Caraca,
16: Brandola.
14: Tá bom, tá.
18: Obrigado, hein, Brandola. Obrigado, hein. Boa viagem pra você.
16: Tá bom.
18: E aí, ô Lucas Borges, o que você faria com 72 milhões?
14: A primeira coisa que eu faria é comprar um apartamento aqui mais perto da TMC.
18: Cá.
15: Boa.
18: Que isso? Irmão, parabéns.
16: Aí,
18: tá bom?
16: Aí quando tu tá comprar, difícil, né? A gente se muda lá pro centro.
18: Gabarito. Aí tu compra aqui, ó, do outro lado da rua. Aí a gente isso. vai lá pro centro da cidade.
14: Maravilha.
18: Lá no Santos Dumont.
14: Ah, 72 milhões dá pra comprar outro também.
18: Dá,
14: não,
18: dá. Comprar um lá e aqui.
15: Caraca.
18: Que vai dar melhor.
15: Dá mesmo.
18: Tu compra um jatinho e tu vai pro Santos Dumont de jatinho todo dia. Sim.
16: Estaciona aqui lá no estacionamento, né?
15: Não,
16: no,
15: mas aí,
16: né?
15: Não, aí é maluquice. Aquele... Porque aí tu vai que ter isso? Que ter um hangar também. Tu vai ter
18: não.
15: Que...
18: Ó, não? Chegou de jatinho. Baixou o vidro na cancela. Aperta o botão, pega o bilhete.
16: Bilhetinho.
18: Entra. Ainda bota pro João Lindstone pagar aqui na chefia, que ele tá com muito, João.
14: Tá podendo.
18: Ó, a galera vai mandando mensagem por aqui no chat também no YouTube. Mas antes da gente continuar ouvindo a opinião da galera sobre Gonzalo Plata, eu quero ouvir vocês. Cara, o Gonzalo Plata teve uma passagem muito legal no Flamengo. A galera pode criticar. Teve, pô.
14: É?
18: Teve, pô.
15: Esportivamente falando?
14: É?
18: Esportivamente. A gente não tá falando de bastidores.
14: Tá bom.
18: Arranca os bastidores.
14: Tá bom.
18: Vamos lá. O cara é campeão da Copa do Brasil, sendo o principal nome e o grande jogador da final.
14: Acabou.
18: Mas é isso aí. Mas, ô Lucas, basta Acabou. Isso pra você ser conhecido. Mas basta isso pra você ser conhecido, não?
14: Ele vai ser conhecido pra sempre.
18: Pra sempre? Ele está pra na história sempre. Do Flamengo.
14: Só que depois daqueles 6 meses maravilhosos, teve um ano e meio muito ruim, pô.
18: Ah, um ano e meio muito ruim. Mas e o antes disso?
14: Então, foi legal. Foi legal.
15: Pô, mas aí ele ganhou título pelo Flamengo, pô.
14: Mas
15: eu acho que isso já escreve.
14: É, eu acho que não.
15: Pô, tem time que tá há 57 anos sem título.
14: Fica o recado aí pra galera aí no chat, tá? Tem time que tá aí, ó, 57 anos não, sem título. Mas, cara, eu acho que é pouco pra um jogador que veio com a grife que ele veio. né? Jogador de seleção, jogador que é muito habilidoso, vem para suprir uma carência que o Flamengo tinha na ponta direita. Não conseguiu suprir essa carência durante todo esse tempo. Teve 6 meses muito bons, foi muito importante para aquele Flamengo de fato. E vou até um pouco além, em alguns jogos ano passado ele foi importante, né? Com o time do Felipe Luiz, usando como falso 9. Muita gente criticava por conta da ausência do Pedro para que ele pudesse jogar, mas enfim, acho que isso é outra discussão. Acho que o Plata em dado momento foi importante, mas acho que ele fica aquém pelo investimento que o Flamengo fez por ele e por tudo aquilo que ele vinha prometendo ao clube. Eu acho que fica aquém. Só isso, eu acho que é pouco para um jogador como ele. Mas assim, veio, fez aquele gol muito importante, não é o gol do título, mas de toda forma, né, foi muito importante. Tá bom.
18: Acabou, não, ciclo, acabou, que, foi, jogo, acabou que foi o gol do título. É porque tinha um jogo de ida, o Flamengo tava isso, já com a vantagem no placar. Mas a questão é que lá na Arena ele fez
14: na
18: o
14: Arena
18: gol.
14: Arena Gonzalo Plata.
18: E só pra gente lembrar, é a Arena Gonzalo Plata realmente, porque depois ele vai pra um jogo do Campeonato Brasileiro e ele decide mais uma vez o jogo lá e faz gol novamente na Arena MRV, que foi apelidada carinhosamente pela torcida do Flamengo como Arena Gonzalo Plata. E aí, Brenda, vai fazer falta o nosso querido Gonzalo Plata?
15: Cara, então, eu acho que é uma peça muito interessante, seria titular em diversos outros times. Eu acho que pelo fato do Flamengo ter um elenco extremamente competitivo e forte, ele não estava tendo oportunidade ali de ser titular, mas em outros times do Brasileirão, inclusive, seria muito titular. Então assim, vai fazer uma faltazinha sim, claro que vai, mas ainda assim eu acho que o Flamengo tem elenco para rodar legal e não sentir tanta falta assim.
14: Isso é um caso que a maioria dos jogadores do Flamengo vivem, né? Seriam titulares em 19, 18 times do futebol brasileiro.
15: Exato. Né? Cara, o Flamengo tem 2 times titulares.
18: Pois é. Tem. O Rodrigo Brandão.
16: Oi.
18: Você acha que o Flamengo precisa repor essa ausência do Plata ou já tem um elenco qualificado pra isso?
16: Cara, eu acho que o Flamengo tem um elenco qualificado pra isso. Sai o Plata, a gente tem a opção do Luiz Araújo, tem a opção do Carrascal, pode jogar por ali também. Paquetá, pode jogar por ali também. Agora, o que o Flamengo entende sobre isso, eu não sei. Não sei se o Flamengo vai tentar repor essa saída. Eu acho que o Flamengo tem posições mais carentes de que precisa contratar. Por exemplo, o Flamengo não tem um atacante reserva para o Pedro.
18: Camisa 9. E o Plata fazia essa função.
16: Também fazia essa função.
18: É importante a gente mencionar isso.
16: Lateral esquerdo.
18: E aí, só para frisar o que você falou, Bruno, só fica o Bruno Henrique. Teoricamente, para ser um jogador e que nem camisa 9 é.
16: Ele não gosta de jogar nessa posição. Ele quebra um galho, né? Claro, ele atende ali o anseio do treinador, mas a posição que ele se acha mais confortável de jogar é pela esquerda. Então, assim, é só o Pedro.
18: É, realmente.
15: Mas, assim, o Flamengo ele tem alternativa para jogar de diversas formas, né? É claro que saindo o Pedro, se machucando, vai ter que encontrar outra tática, outra estratégia, outra formação. Mas ainda assim, eu não vejo como um, nossa, gigantesco problema. O Flamengo tá ferrado agora sem o Pedro.
18: Não é um problema gigantesco. Eu acho que, inclusive, pelos valores que foram oferecidos, era uma obrigação do Flamengo vender. Pô. 70 milhões, irmão, é aceitar sem churumelas, sem reclamar de nada. E vamos lá, é isso. Tchau, tchau, Gonzalo Plata. Mas dito isso, eu acho que o Plata tem um merecimento de reconhecimento nesse Flamengo atual. Até porque foi um jogador importante em momentos decisivos. Óbvio, teve problemas de bastidores e faz parte. Porque ele é um jogador jovem e o Flamengo contratou ele sabendo que o Plata era esse personagem. Sim. O Flamengo contrata o Gonzalo Plata, ele estava suspenso de convocações na seleção equatoriana. E aí você pergunta o motivo. Lesão? Ele fez alguma besteira? Não, porque ele era o rei da noite no Equador. Então assim, não pode. E aí o Flamengo contrata o jogador com essas consequências. E mesmo assim ele consegue desempenhar e de certa forma entrega pro Flamengo um título muito importante participando ativamente na Copa do Brasil. Não era esse grande jogador, como o Lucas falou, daquele elenco, mas entra, consegue resolver. E por muitas das vezes supriu uma vaga do Pedro que muitos jogadores não quiseram, tá? Eu lembro muito bem que o Gonzalo Plata, às vezes, ele fazia um esforço tremendo pra poder jogar de camisa 9, enquanto, e isso aqui não é uma crítica ao Bruno Henrique, tá? Ele tem que ter a opinião dele, mas o Bruno Henrique foi lá na zona mista e falou, por exemplo, que não gostava de jogar de 9. E o Plata sempre esteve ali disponível pro elenco do Flamengo pra suprir qualquer ausência, inclusive do Pedro, que é um jogador talentosíssimo. Galera, vamos pra um rápido break. Na volta, muito mais do Papo de Craque. Fica aí!
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14: Ai, Yuri Duque, o pai da bola. Vai da bola.
15: De volta no Papo de Craque, primeiro tempo, pra ouvir você, ouvinte, que tá com a gente no DDD 21 99 557 1013. Manda!
16: Fala, galera do Papo de Craque.
15: Fala, irmão.
16: Dudu de Nova Iguaçu.
15: Fala, Dudu.
16: Fala, Paida.
15: Fala, irmão.
16: Fala, menino Borba. Brandola.
15: Menino Borba.
16: E aí,
15: fala
16: Brandola,
15: comigo.
16: Como que é que tá a história do Luiz Henrique aí? Procede, não procede? É mentira? Vai pro Flamengo? Vai pro Botafogo? E aí, como é que tá essa novela aí?
17: Eu vou falar sobre isso, irmão.
15: Daqui vai falar pouquinho. Sobre isso?
17: É, quando você quiser.
15: Irmão. Não, vamos pra mais um áudio. Você vai falar. DDD 21 99 557 1013, manda.
18: Fala, pai da bola. Eli, motor de aplicativo, falando aqui de Caraicite, Lobisomem de Bambuí. Pai da bola, é o seguinte, esses caras que estão jogando futebol aí, eles tinham que ter jogado aquelas Libertadores das antigas, que era tiro, porrada e bomba.
15: É.
18: Era foiçada e é isso aí, filho. Levanta e tinha que comer o capim primeiro.
15: É isso, cara.
18: É muito mimimi pra pouco mememé. Forte abraço a todos. Pra cima, vamos?
15: Valeu, irmão. Obrigado pela sua participação, tá? Pela sua mensagem aqui interagindo com a gente no DDD 21 99 557 1013. Vamos pra mais um antes de chamar o Botafogo? Manda aí.
19: Boa tarde, Papo de Craque, TMC. Boa tarde, Brenda. É, Brenda, você errou, hein? Você errou. Não é 57 anos, não, pô. Não precisa também humilhar os vascaínos, não. São só 15 anos, pô. Já chegaram título relevante.
15: Mas já não falou que era sobre o Vasco?
19: Um abraço, Jorge, tricolor de Niterói.
15: Tem time aí que tá há muito tempo. O Curitiba, por exemplo, tem muito tempo que não ganha nada relevante. É um exemplo de uma equipe que é campeã brasileira. E aí? É, você não falou nada de Vasco.
20: Não citei.
15: Aí, é. Quem sentiu a dor aí, amigo, aí tá se acusando à toa. Você
21: serviu, né?
15: É, tá se acusando à toa. Ó, a galera vai mandando mensagem aqui no chat, no YouTube, a galera vai interagindo. Deixa eu dar uma olhada aqui, ó. Cadê? Primeiro eu vou pedir pra galera socar o like, pô. Aperta no botãozinho do joinha aí, dá essa moral pra gente. Participa ativamente na TMC Esporte. Procura a live do RJ e mande a sua mensagem. O Thiago Alves, sobre o Pedro, tem o Josimar, recém-contratado. Tá bom. O Augusto Prates, Flamengo tem um garoto muito bom na lateral esquerda. Forte abraço, galera. Bom programa. O Thiago Alves mencionou. Plata no Vasco é camisa 10. Verdade, eu concordo. Seria titularzaço no Vasco da Gama. É, o Cachorro Caramelo botou. Apelidado carinhosamente? KKK. Foi apelidado carinhosamente pela torcida do Flamengo. O Fofo Henrique botou. Eu gosto muito do Plata. E o Thiago Alves botou que o Luiz Henrique não vem. Quem o Flamengo poderia trazer com a saída do Plata? Ô, Thiago, acho que não vai trazer ninguém, tá? Na realidade, o Flamengo está bem satisfeito com os jogadores que tem em seu elenco. o vocês da imprensa. Yuri, tu gosta de um jatinho? Não, cara, eu prefiro avião. Até porque eu não tenho possibilidade de ter um jatinho ou alugar um.
17: Mas tu tem de avião, tu tem possibilidade?
11: Até avião
15: de andar de avião?
17: É?
15: Tenho, pô.
17: Tenho. Não, ele perguntou se você tem um jatinho.
15: Eu prefiro jatinho?
17: É.
15: Não, ele perguntou se eu prefiro jatinho.
17: Você prefere jatinho?
15: É.
17: De ter ou de andar num jatinho?
15: Eu acho que é ter, pô. Ou andar, é? Andar. Não, avião eu não tenho condição de ter, não. Eu tenho condição de andar. Mas um jatinho eu não tenho condição de ter e nem de andar. Entendeu? Tá. Você já viu quanto é um aluguel de um jatinho? É sinistro, Brandão. Não, tem que ter bala. É caro. Pô, não sei quanto tá na média, mas é mais de 30 mil reais.
17: Pô, pai da bola, tu tá ganhando bem, cara.
15: Não, mas eu não cheguei a isso, não. Pra andar de jatinho? Não, não, pô.
17: Tem certeza?
15: Tenho, absoluta. Pra ter um jatinho tem que ter
17: se
15: muito.
17: Se eu tenho, você não tem.
15: Você tem esse jatinho?
17: Pô, eu recebo bem, irmão.
15: Você estaciona ele ali perto do Newton Santos?
17: Sim. No estacionamento do Newton Santos.
15: Ah, ali mesmo, no estacionamento do Newton Santos.
17: É,
15: não deu, nunca deu problema.
17: Peço pro flanelinha abrir a cancela pra mim. Aí eu entro de lado, né? Porque ladinho. Assim, as não deixam, né?
15: Tem que entrar,
17: de lado, aí a roda vira, eu vou andando, entrando de lado, assim. Aí tem que ocupar duas vagas.
15: E gente, quanto tá mais ou menos o estacionamento lá pra você poder parar?
17: No caso, seriam duas vagas, então 30 vezes 2, 60.
15: 60 reais? Ah, reais, tá baratinho.
17: Pô, baratinho,
15: tá,
17: né?
15: Tá bom, pelo
17: tranquilão,
15: menos.
17: Tranquilão, pô.
15: Tá tranquilo. Tá bom que você deixa seguro ali o veículo.
17: Pô, tranquilaço.
15: Enfim.
17: Flanelinha parceiro, fecha comigo.
15: É, a verdade. Ó, antes da gente continuar e chamar o Botafogo, deixa eu mandar um recado aqui especial pra todo mundo que está nos acompanhando. É o seguinte, ó. 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É isso, aí você já aproveita agora, Sayão, e você já chama o hino do Glory. Cadê?
20: Botafogo campeão desde 1907.
15: 1907. Quem canta 10? O hino, pra rimar. Mas na verdade, o Botafogo é campeão desde 1907. E o torcedor sabe disso. E quem vai trazer as informações do Botafogo, se o Luiz Henrique vem ou não, é ele, Rodrigo Brandão. Fala, Brandola.
17: Vamos lá, Yuri. Falar sobre essa situação. Ontem, no Entre e Sai do Papo de Craque 2, eu trouxe a informação do Luiz Henrique, uma informação preliminar de que a negociação seria improvável de acontecer. Porém, as coisas mudaram. É, até trazendo aqui a apuração do nosso colega, o Manel, a quem eu mando um abraço. É, a apuração que ele trouxe pra gente é que o Luiz Henrique recebeu um salário, aliás, foi oferecido um salário a ele, que seria o maior salário já oferecido a um jogador, que o Botafogo ofereceu a um jogador. E esse salário está na casa dos 3 milhões de reais. Luiz Henrique recebeu uma proposta de salário de 3 milhões de reais para jogar no Botafogo. Se ele aceitou ou não, é uma outra história. Porque tem a outra questão, a questão da negociação entre os clubes. O Zenit tem uma pendência com o Botafogo. O Botafogo tem uma pendência com o Zenit relativa àquela venda do Arthur, o bebê reborn, na época que ele foi vendido para o Botafogo, e com isso o Botafogo não pagou ainda, né, 11 milhões de euros, ainda tem essa dívida com o Zenit e ainda existe essa pendência a resolver. O Botafogo precisou entrar numa recuperação judicial, essa dívida ficou para frente, o Zenit obviamente não gostou, aliás, nenhum dos credores gostou de ter essa dívida levada para frente, vai haver uma negociação, vai haver uma roda de negociações, reuniões com esses credores, onde serão apresentadas as propostas para quitar essas dívidas, e certamente essa dívida vai diminuir, ou seja, os 11 milhões de euros que o Botafogo teria a pagar vai diminuir se o Zenit aceitar, obviamente. Então existe essa pendência e isso atrapalha a negociação. Outro detalhe, o Botafogo não tem como pagar o valor que o Zenit quer pelo Luiz Henrique, justamente pela recuperação judicial. Uma equipe que está entrando numa recuperação judicial não pode sair pagando assim esses valores estratosféricos porque está nessa dependência da aprovação da RJ. qual é o tipo de negociação que está sendo debatido? A troca de jogadores. O Zenit está afim do Danilo. Há muito tempo, já fez propostas, inclusive. O que pegou foi que o Danilo não queria se transferir para a Rússia. Questões pessoais, ele não queria. Inclusive, ele até colocou uma postagem nas redes sociais dizendo que ele aceitou permanecer no Botafogo, então queria que a opinião dele também valesse, respeitasse a opinião dele de não ir para o Zenit. Era uma questão pessoal, ele não queria. Porém, me parece que as conversas estão mudando. O Danilo está sendo convencido a aceitar essa proposta do Zenit e, com isso, ele seria colocado numa moeda de troca para que o Luiz Henrique viesse. Só o Danilo? Não. Mais um jogador pode ser envolvido nessa negociação, provavelmente uma promessa, que pode ser o Kadir, pode ser um outro jogador que venha da base do clube. Então, a informação de momento é essa. Mais uma vez, apurado pelo nosso colega Manel, que a gente manda um abraço, o Danilo pode sim aceitar essa proposta. Nesse momento é o principal entrave. Estão tentando convencer o Danilo de se transferir para a Rússia. Um fator que pode ter facilitado essa mudança de opinião dele são as vaias que ele está recebendo no Botafogo, inclusive contra o Atlético Paranaense.
15: Né? Mas não está jogando.
17: Não está jogando.
15: Está jogando
17: vaias,
15: mal, pô.
17: Vaias justas. Tá? Ele não tem gostado dessas vaias, de ter sido vaiado pelo torcedor nos últimos jogos. E isso talvez possa ser um facilitador para que ele mude de opinião e se transfira para a Rússia. E lá na Rússia, ele tendo uma boa temporada, ele pode ser um trampolim para ele conseguir uma outra proposta de jogar no futebol europeu. Então, nesse momento, esse é o principal entrave: convencer o Danilo a se transferir para a Rússia. Ele aceitando essa transferência, aí a negociação pode se encaminhar. O Luiz Henrique viria para cá, o Danilo iria para o Zenit com mais um jogador do Botafogo e faria essa troca. Sem que o Botafogo precisasse incluir mais algum valor financeiro, até porque não pode, repito, a questão da recuperação judicial. Então a situação de momento é essa. Não tem nada certo, é uma negociação que é complicada, é complexa e que pretende ter aí alguma novidade ao longo do dia. A informação é que hoje seria um dia decisivo para que essa negociação acontecesse ou não. Tudo vai depender dessa vontade, da resposta do Danilo.
15: Vamos lá, galera. Só o primeiro ponto aqui para a gente iniciar o debate. O Danilo, se ele imaginar, como o Brandão falou, que o futebol russo pode ser um trampolim, vai ser a segunda vez que ele tenta pular num trampolim e se estabaca no chão. Porque ele tentou isso na Premier League, não conseguiu e optou em retornar para o futebol brasileiro. E aí, se na Premier League, que é uma grande vitrine para o futebol mundial, ele não conseguiu se firmar de certa forma, eu acho que a ida do Danilo para o futebol russo não seria positiva para o futebol do jogador. Financeiramente para o Botafogo, e ainda mais envolvendo a negociação com outro jogador que poderia trazer e agregar, que é o caso do Luiz Henrique, enfim, até seria um ponto positivo. Agora, para o jogador em si, eu entendo essa recusa e entendo o porquê dessa negação inicial de não querer ir para a Rússia. Você concorda comigo, Borges? Eu acho que é uma furada pro Danilo.
0: Sim. Eu acho que talvez se ele parar um pouquinho para rever a carreira dele alguns meses atrás, ele não iria para a Copa do Mundo. O Botafogo deu essa vitrine para ele, na verdade.
15: Com certeza.
0: Não foi a vitrine lá da Premier League.
15: E o futebol que ele jogou também, é claro.
0: Não, lógico.
15: É.
0: Ele tem muitos méritos em cima disso. Mas talvez se ele não tivesse Botafogo... O Botafogo mostrou ele pro futebol brasileiro. As pessoas aqui começaram a pedir, cara, Danilo tá jogando muito, tem 10 gols no primeiro semestre, tem que ir para a Copa do Mundo. Isso fez muita força, isso fez... Né, foi muito importante no processo de convocação dele. E aí a gente olha também pro outro lado. O Luiz Henrique vindo, mas o Danilo saindo. Cara, o time que a diretoria vai estar entregando pro Luiz Henrique é muito aquém do time que ele tinha em 2024. Eu não consigo enxergar, apesar de achar ele um baita jogador. Luiz Henrique pra mim é um craque da posição. Eu não acho que ele conseguiria repetir, não por ele. Eu acho que ele não conseguiria repetir aquele desempenho, talvez por ter um elenco ao lado dele muito aquém daquele elenco de 24, né? Quem é que vai estar armando o jogo pra ele? Quem é que vai estar puxando a marcação pra ele aparecer com mais liberdade pela direita? Enfim, eu acho que são muitas questões. Tira talvez um cara que seria muito importante nessa conexão com ele, leva pra Rússia, tudo bem. É a condição pro Luiz Henrique vir, é essa saída do Danilo? Ou pode ser que seja, mas cara, eu acho que você entrega um elenco muito aquém pro Luiz Henrique tentar repetir coisas que ele fez muito grandes há 2 anos atrás.
15: E só um outro ponto, tá? Pra responder também o Mr. Ed Faria, que botou assim: avisa o rapaz aí que o Danilo se machucou gravemente na Inglaterra. E a gente tem ciência disso. Mas quando o Danilo se recuperou, ele teve a opção em Sim. continuar fora do Brasil.
0: Exato.
15: O Danilo optou em retornar para o futebol brasileiro. Justamente porque ele tentou utilizar a Inglaterra como uma grande vitrine, não conseguiu, beleza, por conta de uma lesão e também pelo futebol desempenhado.

0: deixar o jogador em holofotes. Só pra lembrar, gente, o Luiz Henrique no Zenit, ele só foi parar na Copa do Mundo, ele só foi parar na seleção brasileira pelo que o Luiz Henrique desempenhou na seleção.
1: Sim.
0: Não no Zenit, pô. O Luiz Henrique, ele joga 4 amistosos antes da Copa do Mundo, vai muito bem, faz gol, participa ativamente quando entrava e por conta disso recebe o voto de confiança.
2: E pra além disso, ele é convocado pra seleção brasileira muito pelo que ele fez no Botafogo.
0: Também, né? Antes, isso aí, o merecimento.
2: Então, assim, né? Ele foi convocado pra seleção brasileira, acredito eu, muito pelo que ele fez no Botafogo antes de ir para o Zenit. E aí, beleza, na seleção, quando ele foi convocado, já estava no Zenit e desempenhou muito bem com a camisa da seleção. Então, acho que assim, não foi mérito do Zenit ele ser convocado.
0: A gente tem um outro exemplo, o Douglas Santos também, um jogador que esteve na convocação da seleção brasileira por conta do que apresentou na seleção. A galera não estava analisando o desempenho dele no Zenit em si. E isso a gente está falando, gente, de uma decisão para a carreira do jogador. Porque se tratando de Botafogo, a gente tem que colocar também na balança. Ó, o comentário do Felipe Brilhante. Elenco a quem? Pera lá, Vitinho continua na lateral, tem Montoro no meio, Arthur Cabral tá mal, mas é um bom atacante, tem Medina. Vamos lá. É, a questão do que o Lucas Bosch quis dizer, até defendendo o Lucas aqui também, é sobre a comparação com o elenco que o Luiz Henrique teve em 24.
3: Não tem como. Sim.
2: E um momento também extremamente diferente, né, gente?
0: É aquilo. Será que a volta dele, Brandão, vai ser no mesmo nível de 24? Será que ele vai conseguir encontrar esse mesmo futebol? A gente pode lembrar, por exemplo, do Paquetá, que nesse início do Flamengo precisou de uma adaptação.
3: Sim, demirou.
0: Por mais demorou. Que mínima, mas que precisou de uma adaptação pra retornar. E aí você tira um Danilo, querendo ou não, é um cara que já tá adaptado aqui no Brasil. Tá jogando mal nesses últimos jogos, mas o que ele apresentou antes da Copa do Mundo são números absurdos.
1: Chegou a ser artilheiro do brasileiro, pô.
0: Então, uma matemática pro Botafogo, assim, importante. É, só pra galera que tá perguntando se o Vegeta saiu. Não saiu, cara, o Vegeta está de folga. Pelo amor de Deus, gente. O Vegeta, daqui a pouquinho, o Vegetinha volta pra vocês na segunda-feira.
1: Tá no chat, inclusive.
0: Tá no
1: você
0: chat.
1: Você procurar aí que você vai.
0: Vocês continuarem.
4: Tá. Nunca falar com o Vegeta. Vegeta daqui, Vegeta dali, Vegeta daqui, Vegeta dali.
0: Tá vendo?
4: Todo mundo é Vegeta.
0: Todo mundo é Vegeta.
4: Cara.
1: Acho que só ele gosta de
0: Todo mundo quer o Vegeta só. Eu acho horrível, né?
1: É horrorosa.
0: É, mas parabéns. O Ricardo Fontes, e o Magno saiu? Ele saiu da TMC, saiu pelas portas aqui na. Quando foi que ele saiu? Na terça?
1: Segunda? Segunda.
0: E ele volta hoje. Gente. Ele volta hoje?
1: Volta hoje.
0: Ah, o Magno estará hoje. Então, isso, Magno Navarro volta hoje pra esse programinha no Papo 2. Vai estar eu, o Magno Navarro, o Joel Silva e o Johnny participando no Papo de Craque, segundo tempo. É, enfim, só pra gente encerrar esse assunto, vamos no sim ou não aqui rápido. Rodrigo Brandão, você trocaria Danilo por Luiz Henrique, sim ou não?
1: Sim, pô.
0: É uma pergunta?
1: Muito, sim.
0: Uma pergunta. Brenda?
2: Sim.
0: Lucas Borges?
3: Difícil, hein? Pra tu pedir essa resposta rápida é complicado.
2: Pois é, porque é uma resposta que ela tem muitas nuances.
3: Sim,
2: né?
3: Perfeito. Cara, é. Sim, pelo que o Danilo tá apresentando nesse segundo semestre. Se a gente fosse pegar o que o Danilo apresentou no primeiro semestre, eu não trocaria.
0: É, assim, é importante a gente frisar que eu acho que existe um ponto de carência maior no Botafogo hoje no setor ofensivo. Se a gente for analisar, o Medina faz uma boa temporada. Conseguiu Sim. se encaixar ali no meio campo.
1: Principalmente pela saída do Matheus Martins.
0: Isso.
1: É menos um.
0: É isso, é menos um. Ainda tem esse fator determinante. E aí o Danilo Pereira que ainda tá num período de adaptação. A gente não sabe se o Danilo Pereira vai conseguir se firmar como um titular no Botafogo.
1: Sim.
0: E aí com a chegada do Tiquinho, talvez um Luiz Henrique fazendo uma dupla de ataque como foi em 23. Não sei, cara. Vamos tentar pensar numa... 24 também, né? Porque o Tiquinho esteve nesse elenco, só não era titular.
1: Uhum.
0: Mas esteve nesse elenco e foi campeão. Ó, o Jefferson Soares botou... Ontem mandei um áudio pra falar da comparação esdrúxula que fizeram entre Arthur Cabral e Tiquinho. Tiquinho mal e sem perna é melhor mil vezes que o Arthur Cabral bem. Jefferson, eu respeito a sua opinião, porém, cadê o Johnny Lins? Ele tá aí? Depois a gente vai chamar o Johnny, que ele entra nesse debate comigo quanto a isso. É... Ok, você pode optar pelo Tiquinho Soares. Mas em números, não no Botafogo, mas em si com os números carreira. Aplicados na carreira do Arthur Cabral... Os números são bem mais positivos do que os números do Tiquinho. O Arthur Cabral, ele foi um dos artilheiros vestindo a camisa do Basel, fazendo participação. Ah, é o campeonato suíço. Ok, é suíço não, é suíço? É suíço, né?
1: Suíço.
0: É o campeonato suíço. Ok, a gente compreende isso. Mas a gente tá pegando um retrato de um cara que foi muito bem. E até no Brasil, teve uma passagem interessante. No Botafogo, ele não conseguiu se encaixar. Mas o Arthur Cabral não é esse lixo todo que a torcida do Botafogo trata em todos os momentos. Pelo menos é a minha opinião. Não sei se vocês concordam com essa questão. Vamos Vamos fazer o seguinte, vamos pro rápido break, na volta, muito mais do Papo de Craque, vamos falar também, tá faltando quem? Do Vascão, com o Joel Silva, vai falar sobre a camisa nova também, sobre o Bruno, que chegou o novo reforço da equipe Cruz Maltina. Fica aí que a gente volta já.

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15: De volta no Papo de Craque, primeiro tempo. E o Saião já tá com o dedo no gatilho porque tem informação do Jornalismo Cidade. Luísa, tem alguma informação diferente do Jornalismo Cidade? O que está acontecendo no Rio de Janeiro?
16: Nunca é muito diferente quando a gente fala de operação, né, Yuri? Nessa sexta-feira, um criminoso foi preso durante uma operação do Batalhão de Bangu da Polícia Militar, ali na comunidade do 48, em Senador Camará, Zona Oeste aqui do Rio. E segundo os agentes, dois fuzis e materiais entorpecentes foram apreendidos nessa ação. Lembrando que essa operação começou no início da manhã e acontece em comunidades da região, incluindo ali a comunidade do Sapo, Sossego, 48, Santo André, Complexo de Senador Camará e Vila Aliança. E segundo os agentes, o objetivo deles é combater aí a atuação do crime organizado e cumprir mandados de prisão. Lembrando aí que na comunidade do 48, os policiais contam aí com apoio de drones para monitorar criminosos que fugiram para uma área de mata. As equipes permanecem no terreno neste momento e fazem buscas para localizar e prender os fugitivos. Inclusive, duas aeronaves também dão apoio às ações na região. Essa manhã foi marcada aí por intenso tiroteio e barricadas incendiadas. Na Vila Aliança, moradores relataram muitos disparos e houve registro de barricadas em chamas. Na Estrada do Taquaral, uma das principais vias ali de acesso à comunidade, os criminosos também queimaram obstáculos para dificultar o avanço dos policiais. E dois caminhões estão bloqueando a entrada. Um deles desde o início da manhã e equipes aí estão mobilizadas para desobstruir a via. Essas ações, é claro, provocam impactos no transporte e na rotina dos moradores. Segundo o Rio Ônibus, quatro linhas estão fazendo desvios na região por segurança de passageiros e rodoviários. E além disso, na educação, 38 unidades escolares do complexo de Senador Camará e duas escolas estaduais foram impactadas por essas operações. E na área da saúde, quatro unidades de atenção primária e um centro de atenção psicossocial suspenderam um funcionamento por segurança. O policiamento, segundo a PM, segue ali reforçado nas comunidades e essas ações continuam na tarde desta sexta-feira. Yuri.
15: Valeu, Luísa Rodrigues. Obrigado pelas informações com o Jornalismo Cidade. Rio de Janeiro pegando fogo, como sempre. Então, para você, muito cuidado nessa região que a Luísa informou. Tiroteio intenso desde cedo, barricadas em chamas, também caminhões utilizados como barricada. Então, muito cuidado, tá? Para todo mundo que está acessando por essa área. Atenção. Rio de Janeiro sendo Rio de Janeiro, é difícil. Mas seguindo por aqui, ó, o repórter móvel deixou o comentário dele, o José da Maia. Que cidade tranquila, né? Ah, cidade tranquila em alguns momentos. O Sidney Silva. Todas as compras do Boto foram acima do valor e nenhuma que ele teve dificuldade, ele não conseguiu fazer com êxito. Deixou aqui a opinião dele. O Vegeta botou, me deixa em paz, alguma coisa tá acontecendo no chat, né? O Bruno Vanzilota... botou.
17: O que que você tá fazendo no chat,
15: cara,
17: irmão?
15: Cara, é difícil, pô, irmão.
17: Vai dormir,
15: ele
17: irmão.
15: Ele tá de folga e ele tá no chat. Irmão.
17: Não, vai malhar, cara.
15: Bastidores, pô. Bastidores.
17: Inacreditável.
15: Vou trazer bastidores nesse programa. Vamos lá. O Torelli me mandou aqui, ó. Hoje, cadê, ó? Pode mostrar aqui, não tem nada demais. Não sei que apareça uma notificação. Ó, mostra aí. Cadê o Brandola? Perigoso. Coloca a imagem aí pra gente. Pra galera poder ver aí, ó. Quem tá no YouTube, vai ver nesse momento a mensagem que o Torelli acabou de me mandar. Tá aqui, ó. Acabou de me mandar. Ele mandou o seguinte... Plata não supriu a ausência do Pedro. Ele foi mais vezes escalado como titular do que o Pedro por opção do Felipe. E aí ele mandou embaixo. Já paro de ouvir e encher o saco. Mas tá muito bom o programa. Obrigado, Bruno Torelli, pela sua participação. Mas agora vai descansar, irmão. Vai descansar. O Igor Vizinho do Brandão. Pai da Bola, se você receber um presente, gostaria de ganhar um jatinho? Não. Não gostaria de ganhar
18: eu
15: um jatinho.
18: Eu gostaria, e aí eu venderia o jatinho.
15: Por quanto?
18: Não sei, porque aí tá fora do meu imaginário. Não faço ideia de quanto custa um jatinho.
15: Eu não gostaria de receber. Eu acho que, assim, pra mim, eu prefiro, por exemplo, um apartamento aqui de frente para o estúdio da TMC, que isso. Seria o valor de um jatinho, provavelmente. Ou legal. Talvez um pouco mais caro, né? Ou não, acho que não, né? Jatinho deve estar o quê? Um milhão e cacetada?
17: Menor ideia, pô. Sério, tá perguntando
15: isso. Nunca pesquisou o preço de jatinho, Brandão?
17: Não.
15: Você
17: nunca.
15: Desse jeito, pô? É de brincadeira?
17: Aí tu quer um apartamento
19: ele
17: aqui
19: comprou,
17: próximo.
19: Ele comprou o dele, que ele estaciona lá no Newton Santos, sem olhar preço, porque ele pode.
15: Ele pode. O Brandão tá pode. Inclusive aqui
17: na
15: o...
17: Na época que eu entrei aqui na emissora, eu ganhava um salário um pouquinho menor.
15: Aí foi nessa época, né?
17: Foi nessa época.
15: Agora que tá muito maior...
17: Agora posso comprar até um Boeing.
15: Tá andando de astronauta. Tá igual um astronauta o Rodrigo Brandão, tá andando de foguete. Ó, o Lucas Dias chegou por aqui e botou... Oi, Yuri Duque. Manda um beijo pra minha mãe. Denise Taxista, da Cariotaxi, VTR012. Ela é sua fã. Um abraço pra Denise Taxista.
17: Quem não é fã do Padre Bola, né?
15: Cara, eu hoje liguei pro Lucas Dias, eu tenho que ser sincero.
17: É, teu parceiro, né?
15: Eu tava vendo os stories, e aí eu vi um stories da mãe dele, a Denise, que hoje está trabalhando com o Lucas, porque provavelmente o foguete branco, que é o carro dele, que vocês não conhecem, tá? Vou até já fazer também esse batismo pra vocês. Fazer esse batismo. O Lucas, ele tem um carro que é o Foguete Branco. Sabe por que esse é o apelido do carro dele?
18: Não.
15: Porque durante um tempo ele só ficou andando de primeira e de quarta. O carro não tinha segunda, terceira e a quinta.
17: Que isso?
15: Não. Como funcionava. Assim? O carro não funcionava marcha.
17: Marcha.
15: Ele só passava a primeira marcha e aí ele pulava pra quarta. Então ele jogava a primeira e fazia assim com o carro. E aí depois ele jogava a quarta. Ele forçava na primeira.
17: Ou seja, numa estrada, o carro gritava.
15: E aí ele
17: Só podia ir na quarta. E aí, a máxima era quarta.
15: E aí ele precisou refazer tudo. Teve que fazer a caixa de marcha toda, praticamente, pro carro ficar bom. E aí eu não sei porque o Foguete Branco tá ruim hoje. Ele fez a Denise, taxista, que é a mãe dele, trabalhar com ele hoje. E aí ele postou um stories, a Denise gravando assim, ó. É, Denise. Olha meu funcionário hoje. Aí o Lucas. Você tem mais do que obrigação. Eu vim da sua barriga. Ué, irmão. Você que tem a obrigação de ajudar ela, é. Lucas. Ela que é tua mãe, pô. Se não existisse ela, tu não tava no mundo, irmão. Mas beleza, um abraço pra Denise, taxista.
17: Eu vim da sua barriga.
15: E pro Lucas Dias. O Zé Guerra. Vocês não estão entendendo que tipo de jatinho esse cara tá falando, né? É o avião, pô. O avião que voa, estaciona no... Estaciona, claro, não, né? É estaciona que fala também?
19: Pousa.
15: É estaciona?
17: Pousa, aterriza.
15: Mas e depois? Né? Ele estaciona.
17: Estaciona.
15: É isso, né?
17: Sim.
15: Então, beleza. É aquele que tá no Galeão, que tem nos lugares aí. Isso aí. O Emanuel Saraiva deixou aqui a mensagem dele. O Gilson Silva colocou aqui que o jatinho custa a partir de 25 milhões. E botou, tá voando o PDB. Tamo junto, Gilson, obrigado.
19: 25?
15: Pelo comentário.
18: Que isso aí, pô, é loucura. Aí.
15: Então você já deu pra perceber porque que o Neymar tem muito dinheiro, né?
19: Já dei.
15: 25, já deu?
19: O quê? Já deu pra perceber.
15: Eu fiz o quê?
19: Perguntou se já deu pra perceber.
15: Ah, tá, entendi. Que susto.
17: Cuidado, hein?
15: Dá uma respirada.
17: Deixa quicando, não.
15: O Igor Vizinho do Brandão botou, pai da bola, o Vegeta te atrapalha até no dia da folga. Ele me persegue, cara. É impressionante. Ele me persegue. E o Bruno Vanzilota botou, Torelli atrapalhou na hora que você ia ler meu comentário. Vacilo. Valeu, Bruno. Vou achar o comentário aqui. Deixa eu subir aqui pra te dar essa moral. Ele botou, seja bem-vindo, Brenda. E botou, camisa do Vascão... Não tem como ser feia. Qualquer uma que lançar vai ser sempre linda. Deixou aqui a opinião dele, o Bruno. E um abraço também pro Rodrigo Pezão. Vamos pro WhatsApp, DDD21995571013. Manda.
20: Fala, rapaziada do TMC. Boa tarde, Yuri Duque.
15: Fala, craque.
20: Ed de Osasco. Hora do almoço aqui. Ligou.
15: Grande Ed.
20: Ó. E finalmente uma voz feminina nesse programa aí.
15: É.
20: Parabéns, Duque, por estar na apresentação hoje. Um abraço.
15: Valeu, meu irmão. Obrigado pelo carinho. Ed de Osasco, lá de São Paulo, sempre participando com a gente. Acompanha o Esquenta, acompanha o Fim de Papo.
17: Ed é bravo.
15: É um ouvinte premium aqui da TMC. Eu não sei, eu só não sei se o Ed escuta a gente pelo dial. Acredito que não, a não ser que ele tenha um aplicativo, pode ser pelo aplicativo.
17: Pode ser,
15: pelo aplicativo. Ele vai ouvir no rádio, né? Acaba sendo rádios net, mas ele vai ouvir pelo aplicativo.
17: Ou YouTube.
15: Ou se o Ed vê, né, realmente a gente pelo YouTube. Manda aí, Ed, pra gente no chat aí, confirma, mas um abraço pro Ed de Osasco. Também deixando os parabéns para a Brenda.
17: Sotaque, né?
18: É isso, Ed. Obrigada pela presença aí.
15: O Ed que gosta de sacanear os times do Rio, tá? Ele se faz de bonzinho.
17: É.
15: Daqui a pouco ele manda um áudio aí falando alguma coisa. DDD21995571013, manda.
21: Fala, galera. Boa tarde.
15: Boa.
21: De craque 1.
15: Ele deu uma pausa pra gente dar boa tarde.
21: O Hugo falou aí em relação à vitrine do Danilo na Premier League, né? Ele teve duas lesões bem sérias. Né? E segundo consta aí, dito pela própria imprensa, o treinador inicial, que até que foi o cara que pediu a contratação dele, não ficou muito tempo. Salvo engano, foi por aí. Não foi nem por falta de jogo ou falta de qualidade durante os jogos. Forte abraço.
15: Valeu, irmão. Obrigado aí pela sua mensagem, pela sua participação. Antes da gente chamar o Vasco da Gama com o Joel, deixa eu mandar um abraço aqui para o Bruno Vanzilota de novo. Ele mandou assim, manda um alô aí pro grupo Brota Brota. Só tem 71 maneiro. Um abraço então pro grupo Brota Brota, que também chegou aqui junto na TMC.
17: Ó, o Ed de Osasco disse que assiste pelo Rádio Net.
15: Aí, pelo Rádio Net. Então,
17: aplicativo.
15: Essa é a importância, cara, do rádio ser introduzido na internet. Pra quem não sabe, você pode ouvir também no aplicativo. Isso, Rádio Net e no aplicativo da TMC também.
17: Aplicativo da TMC também, o Ed.
15: Então, pra baixa você que quiser, debaixo da TMC, que fica até mais fácil, você pode ouvir todas as praças também. Mas, é claro, fica aqui com a gente no Rio de Janeiro. Não dá esse mole, né, Ed? Vamos falar do Vascão? Cadê? Chegou reforço novo na colina. Chegou reforço novo na colina. Ô, Rodrigo Andrão. Ah. Brandão, perdão. Estica o microfone ali pro Sayão. Rapidinho, muito rápido. Sayão, está entusiasmado com o Bruno? A gente vai chamar ele assim. O Bruno, novo atacante do Vasco?
22: Yuri, na atual situação, tem que estar entusiasmado. Alguém tem que dar jeito.
15: Ele que vem do poderoso, ou melhor, da poderosa Estrela Vermelha. E a gente torce pra que dê tudo certo ele. E quem traz as informações do Vascão é o meu parceiro Joel Silva. Manda!
23: Beleza, Yuri, um abraço pra você e pra toda a rapaziada ligada no Papo de Craque. O Vasco tem uma nova esperança de gols. Trata-se do atacante Bruno Duarte, de 30 anos, que desembarcou ontem no aeroporto do Galeão para assinar com o Cruzmaltino até dezembro de 2028. A reportagem da TMC esteve presente e ouviu as primeiras palavras do novo camisa 19 do Vasco. E ele demonstrou muita personalidade ao dizer que atacante vive de gols e prometeu, portanto, muita bola na rede.
24: Estou sempre pronto, trabalho para fazer gol, para dar assistências, e o atacante vive disso, né? em qualquer clube que ele passa, ainda mais num clube como o Vasco, a exigência é alta. Então eu venho pronto e com gana de ajudar o Vasco com o máximo de gols e assistências possíveis.
23: Bruno Duarte chega ao Vasco após se destacar no Estrela Vermelha da Sérvia, clube que marcou 42 gols em 97 jogos. Mas engana-se quem pensa que ele é um centroavante paradão, que fica só dentro da área. Ele gosta de muita movimentação no comando do ataque.
24: Um jogador muito móvel, né? Um atacante 9 que não gosta de ficar muito sem pegar na bola, sem participar do jogo. Gosto de participar em todos os momentos do jogo, de ajudar meus companheiros, seja com bola, seja sem, pressionando. De alguma maneira tá dentro do jogo e ajudar a equipe.
23: Tá esse o Bruno Duarte, novo reforço do Vasco, que custou aos cofres cruzmaltinos cerca de 2 milhões de euros. Valeu, Yuri.
15: Valeu, Joel. Obrigado pela informação. Rapidinho, Rodrigo Brandão, entusiasmado com o novo atacante do Vasco, Brandola? Tem que abrir, né? É importante.
17: Eu tenho a mesma opinião do Sayão. Tem que ficar, cara. Tem que ficar, porque, assim, Vasco... O clube tem um departamento de scouts que trabalha pra isso. Que é... Trabalha pra buscar esses jogadores que não estão na vitrine do nosso futebol, que a gente não conhece, né? E tá chegando é porque houve uma avaliação, houve uma análise e que foi aprovada pelo departamento do Vasco. O Vasco contratou dois jogadores agora, os argentinos, né, o Colídio e o Sosa, por 5 milhões de dólares, mais ou menos, né, cada um. Irmão, isso é dinheiro. Quer dizer que o Vasco tá podendo pagar.
18: Será?
17: Tá podendo.
15: Pagou
17: pelos dois, e é porque tá podendo pagar. E não sei quanto é que foi a vinda dele, desse jogador agora.
19: Acho
17: mas
19: que foi por volta de 2 milhões.
17: 2 milhões? Coisa pouca. Cara, é complicado. Eu vou confiar no departamento de scout do Vasco. Agora, eu tô animado? Não tô animado. Né? Eu esperava um atacante que tivesse uma competência, que tivesse nome, know-how, para poder assumir a titularidade. Porque o Vasco hoje não tem um atacante titular. Na minha opinião, o Vasco não tem um atacante de confiança que possa assumir o ataque e fazer gols. Esse é o maior problema do Vasco hoje. O Vasco não tem um jogador de confiança para marcar gols, cara.
15: Verdade, sim. De certa forma, o Vasco tentou uma investida no mercado, mas é uma aposta, né, Brenda? Também, mais uma vez.
18: É isso. Assim, nos números frios, o Bruno Duarte parece ser uma excelente contratação, né? Um cara que tem muita assistência, que tem muito gol, mediante ali, né, o número de jogos em que estava dentro de campo. Então, acho que nos números frios, as estatísticas são muito positivas. Eu acho que é nisso que o torcedor realmente tem que se agarrar, tem que ter esperança mesmo. Acho que o Vasco vive uma situação muito complexa, né? Principalmente no Campeonato Brasileiro. Mais uma vez ali na zona de rebaixamento, brigando para sair dessa. Então, de fato, tem que acreditar que o time vai conseguir, de alguma maneira, se salvar aí da zona de rebaixamento e torcer muito para que o Bruno, de fato, entregue também no Vasco que ele estava entregando lá no Servião.
15: Quando a gente teve... Servião Servião. Quando a gente teve uma discussão mínima aqui sobre Tiquinho Soares e Arthur Cabral, existia ali uma disparidade, né, entre os dois jogadores e até da opinião do público. Mas Lucas Borges, olhando o Spinelli e o Bruno, e aí, existe essa disparidade? Você acha que o Spinelli ainda tá à frente? O Bruno não chega com esse status de titular, chega para conquistar a vaga? Como você analisa isso?
19: Cara, eu acho que o Bruno, por não ter feito uma carreira muito longa aqui no futebol brasileiro, eu acho que a gente tem pouca amostra do que ele pode oferecer pro Vasco, né? Um jogador que passou pelas bases de São Paulo, de Palmeiras, que foi, se não me engano, é que ele vem pro profissional pela Portuguesa, e mostra pouco aqui no futebol brasileiro antes de ir pro exterior e construir carreira lá. Então, acho que os exemplos que o torcedor vascaíno tem do Bruno Duarte aqui no futebol brasileiro, eles são muito escassos pra gente fazer essa análise. Eu acho que o Spinelli, por já estar no elenco, eu acho que ele inicia essa corrida um pouquinho à frente, mas não tem demonstrado a capacidade suficiente para estar na frente. Eu acho que o Bruno tem capacidade também de chegar. Pelo que ele falou na entrevista, de jogador que chega para fazer gol, para dar assistência, para se mexer, eu acho que se ele conseguir mostrar um pouquinho disso nos primeiros jogos, eu acho que ele toma a frente dessa corrida fácil.
15: Pode ser um ponto importante, mas aqui a gente tem até que frisar o que o Rodrigo Pezão falou. Nos números frios, o Claudio Spinelli também era muito bom, né? Os números do Claudio Spinelli com o Independiente Del Valle eram muito, muito positivos. Então, assim, o torcedor do Vasco também não pode se apegar tanto em números em si, e sim em, em demonstração de futebol. O Andrés Gomes já é um cara que não tinha números tão bons e quando veste a camisa do Vasco consegue assumir um protagonismo, beleza? São níveis diferentes de futebol, até porque o Andrés Gomes jogava na Europa. Agora, por outro lado, o Spinelli apresentava bons números e também não conseguiu desempenhar tão bem.
18: É, mas é isso. Eu acho que todo jogador que tá sendo contratado, né, ele vem como uma aposta, a não ser que seja um cara muito consolidado já no futebol. E que não vai ser o caso do Vasco, eu acho que por um bom tempo, porque não tem grana pra bancar isso. Então é realmente contar ali com os scoutings, né, com essa galera que trabalha realmente analisando o jogador individualmente, coletivamente, e num preço que seja acessível pro clube. Tem que entender a realidade do clube também. Eu acho que todo jogador que chegar nesse momento pro Vasco, ele vai ser uma aposta. E aí, em que o torcedor vai se apegar? Se não tiver número, vai se apegar em nada, né? Mas sim, se tiver número, já é alguma coisinha pra se apegar.
15: É, ó, o Paulo da família Minoso falou o seguinte: eu sei que não podem ser conclusivos, mas Paulo, será que ninguém viu os vídeos família dele na Minoso internet? É, ele mesmo. Digo isso pra não basear sua, a opinião somente em números. Cara, os números são positivos. Os vídeos são positivos. Highlight de jogador é a maior enganação do século.
19: Pega o highlight do Spinelli aí. É. Pega o highlight do Spinelli antes de chegar no Vasco. Ele é absurdo, vai achar que ele é o novo Rafael Moura, pô.
15: Ele é absurdo. Não é, né? É isso aí. Ele
17: nunca
15: tem
17: vai ver um highlight com jogadas bizarras de um jogador, né, cara? Nunca.
15: E o Lucas Bosta também botou o Rafael Moura numa prateleira, irmão. Parece.
19: Não? Errei?
15: Errou, pô.
19: Errei?
15: O Rafael Moura tá ali no médio pra bom, pô. E
19: o
15: okay,
19: torcedor do... Ah, mas se o Spinelli tivesse no médio pra bom, os problemas do Vasco seriam resolvidos,
15: mesmo. Tá bom, é verdade. Isso aí é um
19: Pega os jogos do Rafael Moura contra o Flamengo, então. Pode ser?
15: Foi uma boa resposta, ok. Mas, pô, o Rafael Moura ainda tá bem abaixo do nível de comparação, mas entendi. Até por conta do cabelo também, né? Porque
19: tá ligado,
15: o Rafael Moura
19: tá
15: deixava o cabelo loirão solto também enquanto jogava. Vamos pro WhatsApp, DDD 21 99 557 1013. Manda bola.
0: Fala, Yuri.
15: Oi.
0: Vai da bola.
15: Fala.
0: Rapaziada, a moça aí da mesa, seja bem-vinda.
18: Obrigado.
0: O Elton Vascaína aqui de São Paulo.
15: Fala, Elton.
0: Mais cara, eu São também Paulo acompanho todo dia.
15: Que show.
0: Papo 1 e Papo 2. Aqui pelo Rádios Net.
15: Valeu.
0: Beleza? Aquele abraço e o Vascão vai atropelar a Raposa. Show. E vai começar o segundo turno pro Vasco agora, hein?
15: Deus
0: segura
15: quiser
0: o Vascão, hein?
15: Valeu, abraço. Valeu, Elton. Obrigado lá de São Paulo. Acompanha a gente também pelo Rádios Net. Você que é de outro estado e acompanha a gente pelos aplicativos de rádio ou até mesmo pelo site da TMC, também pelo aplicativo da TMC, manda uma mensagem pelo YouTube. Você vai ter essa moral, vai ter essa prioridade. A galera de Brasília, que tá lá no 100,1, a galera de Brasília fica até mais fácil porque tem o dial, né? E eu fico feliz em saber, cara, que existe um público em São Paulo que abraça a gente mesmo tendo a praça de São Paulo.
17: Aí.
15: E a gente entende também, respeita, óbvio, um abraço pro Benja, pro Calil, pro Boldaquian, pro Kaique, pro Gustavo Soler, pra todo mundo que faz um trabalho de excelência em São Paulo também, mas obviamente a prioridade da galera é uma parte dos torcedores também de São Paulo dando essa moral aqui pro Rio de Janeiro, então a gente agradece demais. Vamos pro rápido break, na volta, infelizmente a parte final do nosso programinha. Fica aí!
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12: De volta no Papo de Craques, primeiro tempo. Aqui. Vamos iniciar um giro sensacional. E quem vem com ele? É quem primeiro? É o Vasco. Cadê? Joel Silva.
13: Yuri, hoje, às 18h, em São Januário, vai rolar o primeiro jogo da decisão do Campeonato Brasileiro Sub-20 entre Vasco e Palmeiras. E eu trago agora a participação exclusiva aqui do técnico Matheus Curopos, que vai falar sobre a expectativa para essa importante decisão.
14: A expectativa ela é maior possível, é melhor possível. A gente sabe de tudo que a gente fez durante o campeonato, né, da nossa campanha sólida durante toda a competição. E a gente acredita muito no que a gente fez durante o campeonato, do quanto a gente vem trabalhando, vem se dedicando para essa decisão. Acredito que vão ser dois grandes jogos dificílimos, até porque a gente tem um grande adversário pela frente. Mas acredito muito no nosso trabalho, acredito muito no que esses meninos vêm fazendo durante toda a temporada, para que a gente possa brigar por esse título até o final, para continuar dando alegrias, né, para a nossa torcida, que um dos nossos principais objetivos aqui na base é dar alegria para o nosso torcedor.
13: Tá aí a participação do técnico Matheus Curopos, que tem a missão de levar o Vasco a um inédito título nas categorias de base. O Vasco jamais ganhou o Brasileirão Sub-20 e tem hoje o primeiro passo para conquistar esse campeonato. Beleza, Yuri?
12: Vamos pro Léo Pinheiro. Fala, Léo, com o Mengão.
15: Yuri, claro que o técnico Leonardo Jardim terá o treinamento de amanhã no CT Jorge Lau para fazer os últimos ajustes na equipe do Flamengo pensando no clássico contra o Botafogo. Mas a tendência é que ele volte com o time ideal nessa partida do estádio do Maracanã. Relembrando, contra o Cruzeiro, ele fez algumas mudanças, mesclou a equipe e para o jogo de domingo a tendência é de retorno daquele Flamengo, por exemplo, que enfrentou o Cruzeiro, só que pela Copa Libertadores. Então, um provável Flamengo para essa partida com uma mudança, no caso, na lateral direita, o Guilherme Varela. Então, Rossi, Varela, Léo Ortiz, Léo Pereira e Ayrton Lucas. Meio campo com Jorginho, Eric Pulgar e De Arrascaeta. Na frente, Carrascal, Samuel Lino e Pedro. Esse o provável Flamengo para o clássico contra a equipe do Botafogo. Yuri.
12: Rodrigo Brandão, vamos lá com informações do Bota.
16: Yuri, Botafogo está encaminhando a contratação de Nathan Silva, zagueiro que atua pelo lado esquerdo da zaga, tá no Pumas do México, negociação está bem avançada, os clubes já estão trocando documentos, vai custar 1,6 milhão de euros apenas, zagueiro aí que chega para reforçar o setor defensivo do Botafogo, deve fechar hoje.
12: Perfeito, vamos agora com o Fluminense. Vou falar um pouquinho sobre o Martinelli, que tá dando uma coletiva agora, uma coletiva protocolar, tá, com o Flu, segundo a assessoria. Ele falou ainda há pouco sobre o sonho, né, de ser jogador da seleção brasileira, e falou que fica feliz em ter o nome especulado na seleção. O Martinelli não foi vendido nessa janela de meio de temporada, existia essa expectativa e conseguiu desempenhar um bom futebol ao longo dessa temporada, né, consegue até o momento, até porque o Flu segue vivo na Libertadores da América, entre outros campeonatos. Enfim, Martinelli segue no Flu e está falando no Papo 2. Vamos trazer mais um pouquinho do retrato dessa coletiva que está acontecendo neste momento no CT Carlos Castilho. Ia falar lá na Zona Sul, mas não, é no CT Carlos Castilho. Sim. É isso, cara. Finalizamos o giro sensacional? Então vamos pro WhatsApp. DDD 21 99 557 1013. Manda.
0: Fala, galera do Papo de Craque 1.
12: Fala.
0: Aqui é Sérgio Botafoguense. Queria falar uma parada. O pai da bola é um cara muito positivo, cara. O astral dele é fantástico.
12: Parabéns. Obrigado, irmão. Pelo
0: teu astral, pai da bola. Você transforma um programa num ambiente extraordinário. Abraço pra todos.
12: Obrigado, meu irmão. Fico feliz aí pelo seu comentário, tá? Tamo junto. Obrigado pela audiência que tá sempre com a gente, dando aquela moral, participando, mandando WhatsApp. Se não existissem vocês, a gente não teria esse programa aqui. Então eu agradeço sempre que você manda um áudio, sempre que você manda uma participação, tanto no YouTube, também pelo WhatsApp da rádio. Então, um abraço de verdade para todos que nos acompanham. Galera, ó, a galera vai participando com a gente aqui, mas nesse momento, vamos passar para a programação em rede. Mais um zap? Então tá bom, não entendi. Eu tô aqui, ó. Vai ou não vai ele? Pode ir lá, Fred. Pra ir ou não é? Pra ir ou não ir? Vai. Vamos pra mais um zap então, Sayão. DDD 21 99 557 1013.
3: Fala, galera da TNC, boa noite, boa tarde. Quem tá falando aqui é o Diogo, da Tijuca. Poxa, triste com a saída do Plata. Não concordo com o Lucas e nem com a Brena, que ela falou que o Plata não é titular. O Plata vem sendo titular. O elenco do Flamengo é grande e o Plata tá sempre na rotação. A torcida do Flamengo fala muito que o Plata não tem gol, mas eu faço um trabalho aqui com vocês de falarem quantos pontas tem gol, tem bastante gol no Brasil, quantos? Arroio tem 10, o Alan acabou de ser vendido pro Palmeiras, não tem 9 em 2 anos. Então, o ponta do Brasil hoje não faz gol.
12: Sim e não. Mas ok, eu entendo, obrigado pela sua participação, Breno, infelizmente não temos tempo para responder esse nosso ouvinte.
9: De boa.
12: E fez até uma boa colocação aqui no ar. Oficial pai e filho, sucesso subiu a cabeça do pai da bola. Não, oficial pai e filho, um beijo no seu coração. Deus te abençoe. Eu sei que ele tá zoando. Eu conheço a figura, ele tá zoando. Um abraço pra todo mundo que nos acompanhou aqui no chat, pro Roberto Zona Norte, pro Jogadinho do Paquetá, pro Fábio Mota, pro Igor Vizinho do Brandão, pro Paulo da família Minoso, para o Dida Botafogo, que falou sobre os jatos aqui, dizendo que é um custo de 5 mil no interior, 45 mais 60 nos aeroportos. Obrigado pela informação. O Glaucio Oliveira, o canal Vegeta, que tá importante com a gente aqui também, o Alan Fluzel Guerra, o Geraldo Júnior, e a gente vai lendo aqui, o Bruno Vanzilota, até passar pra rede, o Orlando Batista, o Zeca da família Setão, o Negócio do Barbosa, Zeca. Um abraço pra todo mundo que participou com a gente. Lucas, você volta quando? Fala pra gente rapidinho.
17: Eu volto no domingo.
12: No domingo?
17: Domingo com um clássico, Flamengo e Botafogo.
12: Perfeito. Você, Brenda, volta quando?
9: Segundona, tamo aí.
12: Fechou. Você, Rodrigo Brandão, volta domingo. Quando? Domingo.
16: Tô com o Lucas lá no clássico.
17: Estaremos de Maraca.
18: Eu vou ao Maracanã. Vou torcer pro time que sofra.
17: Não vou torcer.
18: Vou levar foguetes e bandeiras. Não vai ser de brincadeira, ele vai ser campeão. Porque eu não quero adeirar na beirada. Eu sigo o nome dele, são vocês que vão dizer.
17: É o time.
16: Esperava de você também.
17: Atlético Rafaela.
12: Vamos cantar mais uma. Duas em uma, bicho. Ô, louco, meu. Que loucura, hein?
16: Brincadeira, irmão.
12: Que isso? É o Faustinho. Ó, obrigado pra todo mundo que foi participando. Daqui a pouquinho a gente segue com o Papo de Craque segundo tempo. Lembrando o quê?
16: Que parada, hein?
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12: O Rio TMC com Jade e com Leonardo Rezende, que tem um apelido legal.
16: Leonardo Rezende.
12: Leonardo Rezende. E só quem já viveu uma resenha com o Léo Rezende sabe o porquê o apelido dele é Resenha.
16: Exatamente.
12: O cara foi na resenha lá da CBF, o cara entornou, sei lá, irmão, 5 drinks. Tava liberado, mas não podia tanto, né? Dá uma freada, né, Léo Resenha? Beleza.
16: Depois
12: mas,
16: ó, de trabalho, bem,
12: lembrando, é bom, galera, bom citar isso. Vamos acompanhar hoje o Rio TMC segunda edição, a partir das 5 horas da tarde, de 5 às 18, com Jade Marinho e Leonardo Resende. Dá essa moral pra galera. Vamos acompanhar esse jornal também, obviamente, pra ficar informado sobre o Rio de Janeiro. E depois você já faz aquele bate-bola pra poder vir pro Papo de Craque e ficar informado também sobre o futebol.
16: Vamos de mais informação?
12: Vamos de informações com ele, João Linditon. Ó, o Rafael S. Game botou. Na vez do Yuri, acontece isso. Se comprar um anão cresce. Verdade. E não dá pra comprar um anão, irmão, só pra te informar, tá? É, o Rafael S. Game. Aí, olha, ele tá aqui, ó. Chega aqui, né, o Resenha. Vem aqui, ajuda
16: resenha.
12: Aqui,
16: Resenha.
12: Nessa resenha morta. Conta um pouquinho desses bastidores da CBF, vai.
9: Posso me defender um pouquinho aqui?
12: Com certeza.
9: A gente passou lá um dia exaustivo, cobrindo a CBF, um evento grande, o maior evento de convocação da Copa do Mundo. Ancelotti lá presente, a gente ali na Guerra da Carne, tentando falar com a galera que chegava. No final, a gente fazia aquele lobby ali, aquela resenha da TMC.
12: Só isso, o drink tava gostoso. Valeu!
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19: Muito obrigado, André Galvão, Ivan Drago, Ricardo Melo, obrigado, Bicudo. Valeu, galera, bom final de semana. Fique ligado, hein? Muito futebol pra gente no final de semana aqui da TMC. Vem aí os malucos do Sobremesa, este maravilhoso programa da família brasileira. Voltamos na segunda, meio-dia e 25 aqui no Dial e meio-dia no YouTube. Beleza? Tchau!
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12: Para você que tá sintonizado na TMC, começa agora o Sobremesa e hoje a gente vai bater um papo com um comediante que também é palestrante e inventor. O cara, aos 13 anos de idade, conseguiu inventar coisa no computador. Ele é muito inteligente, Murilo Ganda. Daqui a pouquinho, né, Batista?
21: Opa, ao contrário da gente, ele é muito inteligente, mas a gente quer saber se você também é inteligente. Respondendo a nossa enquete, tá chegando uma onda de calor e a gente vai querer saber qual o pior tipo de pessoa pra se encontrar naquele sol de 40 graus.
22: Ai, certeza que sou eu, né? Que adoro abraçar todo mundo. Mas é claro que vai ter muita notícia e informação aqui também. Inclusive, Luana Piovani foi vista em nova confusão, só que dessa vez lá em Portugal. Será que deu polícia?
19: Tudo isso e muito mais aqui no Sobremesa. Então, Cuca, solta a vinheta.
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19: Caro ouvinte que nos ouve com seu ouvido, começa agora o Sobremesa, o seu programa favorito, aqui na TMC. Olha, pra você que tá ouvindo a TMC e se perguntando, ué, mas não era Transamérica? Sim, Transamérica agora é TMC. Quem escuta sabe. E o nosso programinha de meu Deus de hoje tá muito especial, que a gente vai convidar ele, o Murilo Gan, comediante nordestino, que é um inventor. Você acredita que aos 13 anos de idade ele conseguiu pegar fotos que saíam numa revista destinada ao público adulto e colocar de graça na internet?
22: Mentira!
19: Ele fez muito mal. Aos 16, ele criou o serviço de entrega de comida por computador.
22: Nossa, com 16 ainda comia meleca,
19: tá,
22: gente.
19: Daqui a pouquinho a gente vai conversar com ele, um grande comediante que hoje é palestrante, vamos entender. Mas antes, vamos conversar com alguém tão especial quanto o nosso convidado? Inclusive, esta pessoa que veio nos visitar aqui hoje no nosso estúdio, aqui em São Paulo, ele já foi o nosso convidado. Estamos falando dele, Carlos Scapini! Scapini, você veio aqui ao nosso programa, muito obrigado pela sua presença, mas você veio nos trazer algo. Vamos entender o que você está fazendo aqui hoje, Carlos? Não,
24: bom, boa tarde a todos, né? Eu vim pagar uma dívida, porque eu sou aquele convidado que veio, fui convidado e saio com dívida, né?
19: Peraí, que é isso? Que história é essa?
24: Vocês bem se lembram.
19: Eu me lembro. Carlos Scapini, você... que é a mente brilhante por trás da maior agência de influenciadores do Brasil. Sim, o Carlos Scapini, ele é proprietário da Mind. A Mind é simplesmente a maior empresa de influenciadores do Brasil. Todos esses influenciadores que você gosta, os melhores, com certeza, são agenciados pela Mind. E ele veio aqui no nosso programa, a gente bateu um papo, e ele tá dizendo agora que saiu daqui com uma dívida. Que é isso? Você, acho que tem até um vídeo da sua entrevista.
21: Sim.
19: Vamos ver, então?
21: Vamos ver, vamos
19: então,
21: ver.
19: Então vamos entender. Por favor, solta aí, Cuquinha.
21: Você tocou no nome da mamãe, da Neuza, da Penha, né? Qual a sobremesa que a veinha faz que você mais gosta? Qual a sua sobremesa preferida?
24: Ah, ela faz uma coisa que é maravilhosa, que é um bolo que chama peteleco. É um bolo de chocolate com uma casquinha de chocolate dura por cima.
19: Nossa,
24: que essa receita tá na cabeça dela. Não sei onde ela, se ela tem algum lugar em casa, mas esse bolo peteleco é a alegria da família. Não só minha, não. Da Flor, minha esposa, do Luca, das pessoas, do time que trabalha lá em casa. O povo ama o peteleco. Tem um peteleco na área, todo mundo fica feliz.
22: Quando acabar o programa, manda mensagem, vê se ela já chegou, que a gente vai lá.
24: Faz um então... peteleco aí, manda pros meninos, mãe.
19: Ah, agora eu entendi, Carlos. Quer dizer que você, quando veio ao nosso programa, foi mencionar do bolo que a sua mãe faz, e aí a gente falou, manda ela trazer pra gente.
21: Sim. Aliás, eu queria pedir desculpas, porque o Lucas foi muito indelicado.
19: Que isso,
21: foi. Sim, e no final do programa você cobrou na cara.
19: Eu cobrei?
21: Tem o vídeo.
19: Eu não lembro disso, não.
21: Tem o vídeo seu, você cobrando. Ixi. Pode colocar aí, eu quero ver. Vai.
19: Osco, manda prazer. Um mega abraço pra dona Neuza da Penha.
24: Ah, da Penha. Ela deve estar nos ouvindo. E assim que acabar, ela vai me ligar xingando, porque ela odeia o da Penha, não canta.
19: Então, dona Neuza da Penha. Então, que a senhora, mano, traga um bolo peteleco da próxima vez. Agora...
22: Olha que indelicado.
24: A memória fraca é conveniente, né, gente?
19: É aquele quem bate esquece, mas quem apanha jamais. Olha, Carlos Escapira, então quer dizer que você veio aqui para pagar a sua dívida e trouxe o bolo peteleco?
24: Tá, como dizem na internet, tá trazido.
19: Adorei. Então, posso mostrar pra você que nos acompanha no rádio?
22: Olha, eu vou pedir... isso, gente. Entra lá no arroba TMC News BR no YouTube pra ver esse bolo maravilhoso.
19: Olha aí,
21: tá
19: que bonitinho.
21: Tá mostrando aí, tá mostrando.
19: Ao lado do Escapini, ó, você que acompanha a gente no YouTube, TMC 300, News BR.
21: Onde que tem
19: arroba TMC News BR.
21: Arroba TMC News BR.
19: É, já tá comendo bolo. Eu vou dar um pedacinho no bolo peteleco, que é o bolo feito pela dona Neuza. Dona Neuza, muito obrigado pelo seu carinho, de verdade.
22: Nossa,
19: o seu
22: senhora.
19: Filho é muito especial. Eu tenho certeza que a senhora é mais ainda. Foi a senhora quem o educou e a senhora que o alimentou. Parabéns.
21: Eu vou fazer igual a Ana Maria Braga. Filma eu aqui, ó. Vou entrar embaixo da mesa.
19: Mas é muito bom.
22: Nossa, dona Neuza, isso aqui tá muito bom, cara. Nossa,
19: dona Neuza, a senhora já pensou em abrir um restaurante? Se a senhora quiser, eu entro como sócio, hein? Nossa, isso aqui tá muito bom.
21: Meu.
19: Carlos, muito obrigado, de verdade. Que bolo delicioso. Você trouxe somente pra nós? Ou
24: não, tá pra galera toda aqui.
19: Mas que galera é essa?
24: A galera da TMC, gente.
19: Não, eles não merecem.
24: Não,
19: não merecem.
24: A democracia.
21: Tem muita gente aí que não gosta da gente.
19: Não gosta. O Cuca não gosta da gente. A moça ali que cuida dos comentários do GC também não gosta da gente. Já falou, não acho engraçado o programa, então vai ficar sem bolo. Olha que engraçado. Quem está rindo agora, otários? Quem está rindo agora? Olha, muito obrigado, Carlos, do fundo do meu coração. Obrigado mesmo.
24: É um prazer estar aqui. Vocês merecem. E prazer pelo sucesso, parabéns. Vocês são sensacionais, adoro.
19: Olha, eu te agradeço imensamente, porque isso aqui é uma prova de afeto, de amor, que é. Eu acho que a gente não recebeu, não tinha recebido até agora. Então,
22: é verdade.
19: Muito obrigado, de verdade.
22: Comida é amor também, né? É muito isso. Obrigada.
24: Não, dona e a Neuza falou que se tiver ruim é porque fui eu que cortei, porque o bolo tá bom.
21: Ele fez a parte mais difícil.
19: Não, o bolo tá maravilhoso. Dona Neuza, um beijo enorme, fica com Deus e parabéns pro seu filho, o incrível empresário Carlos Escapini.
21: Muito obrigado.
19: Você é demais. Muito obrigado, Carlos.
24: Beijo, gente.
19: Fique com Deus, eu vou continuar comendo bolinho. É. E, amigos, vocês acreditam que nessa semana a gente recebeu dois convidados que são rivais? Você sabia disso, Mini Ruth?
22: É mesmo? Sabia, não.
21: Quem, Luana, Piovani e Neymar?
19: Quem? Essa foi boa, não. A gente recebeu aqui no nosso programa os lutadores de UFC, campeões de MMA, o incrível Glover Teixeira e o Shogun, Maurício Shogun. Nós recebemos aqui no nosso programa ambos, porque nós somos muito, como se diz aí nas ruas, ô Mini Ruth?
22: A gente é muito de boa, né?
19: Democráticos.
22: A gente é de boa. A gente aceita todos os lados.
19: É isso mesmo, Mini Ruth. Nós somos de boa. E aí a gente trouxe os dois.
1: Só que ontem, quando nós recebemos o Maurício Shogun, parece que deu um probleminha aí, né, Batista?
2: Ele saiu meio bravo do programa.
1: Saiu,
22: será que
1: saiu...
22: foi porque ele me pegou no colo?
1: Eu acho que foi porque ele caiu na pilha. Ele viu o vídeo do Glover Teixeira.
2: Porque a gente tava torcendo. A gente falou que tava torcendo por ele.
1: É.
2: E aí,
22: esses são dois
2: e
22: falsos,
2: aí acho
22: né?
2: que passaram a informação que a gente tava torcendo pro Glover.
1: Eu vi no olho dele, sabia? Ontem a gente tava aqui com o Maurício Shogun, que vai lutar sábado contra o Glover Teixeira. E aí ele recebeu uma mensagem. E eu acho que foi uma mensagem meio assim: que disseram: ah, esses caras são mal falsos.
2: Falciane.
1: Eles estavam torcendo pro Glover, agora estão torcendo pra você, não acredita neles, não.
22: Eu avisei ele.
1: Que ele pegou tanta pilha que acabou resultando numa situação horrível.
2: Horrível.
1: E eu tô sem acreditar até agora, de verdade. Eu só acredito porque tem vídeo.
2: Ele quebrou um carro.
1: Pois é.
2: Que tava aqui no nosso estacionamento.
22: De quem que era?
1: Eu não sei até agora. Mas
2: era
1: eu já
2: da Joana.
22: Era da Joana. Ainda bem que ela tem dinheiro pra arrumar, então.
1: Mentira.
2: Era o carro dela? Da Joana. Eu achei que ia quebrar o meu. Mas o meu, como eu não tenho direito a parar no estacionamento. Sorte a minha nesse momento.
1: Peraí, o vídeo é do carro?
2: É então, do carro da
1: Então, vou deixar claro pra você. Ontem, recebemos o lutador Maurício Shogun e ele ficou irritado que a gente tava provocando ele na luta contra o Glover Teixeira, que vai acontecer sábado agora. E aí ele saiu irritado, viu um carro e bateu no carro. Vamos mostrar o vídeo? A gente pode mostrar esse vídeo, inclusive?
2: Tá,
1: o jurídico já liberou?
2: Tá no Instagram.
1: Tá no Instagram?
2: Tá no Instagram, arroba TMCNewsBR. Vai no Instagram, mas não sai daqui não, hein? Não sai daqui não. Pega o celular aí, vai no Instagram, vê e depois você comenta no YouTube.
22: Ai,
2: lá
22: eu quero
2: o que
22: ver
2: que
22: esse
2: achou.
22: Vídeo, gente.
1: Meu Deus do céu, eu tô sem acreditar. É de fato da Joana Treton.
2: É
22: o carro da Joana?
1: Ela também não deve gostar da gente.
22: Será que ela xingou falando em português de Portugal ou português
2: ela
22: de brasileiro?
2: Bem, dá pra comprar outro, né?
22: Porque xingar em português de Portugal é muito
1: ela
22: melhor.
1: Ela ganha um carro por mês, tá maluco?
2: Ela ganha bem, dá pra comprar outro.
1: Dá pra comprar 10 carros, pelo amor de Deus. Bom, você que tá aqui sintonizado com a gente, vamos convidar você para participar do nosso programa de hoje. Eu quero saber se você responderia a pergunta qual é o pior tipo de pessoa pra encontrar num calor de 40 graus. Batista, quem
2: Rio,
1: você acha?
2: 40 graus. O que? O tipo de pessoa?
1: É o pior tipo de pessoa
2: aquela
1: pra encontrar.
2: É aquela pessoa que passa aquele perfume errado.
1: Ah.
2: Sabe aquele perfume pra usar à noite, no inverno, aquele perfume doce?
1: Sei.
22: Ah, eu adoro.
2: Nossa, mas aí você chega no calor, já dá um negócio.
1: E você, né? Mini Ruth?
22: Então, perfume doce hoje. Eu acho que, sei lá, Alessandra Negrini, né?
1: Por que que é Alessandra Negrini?
22: Porque é uma mulher quente. Ah.
1: Nossa, péssimo.
22: Eu posso mudar então?
1: Pode mudar.
22: Então
1: muda,
22: a Bruna
1: muda.
22: Surfichinha, porque também é uma mulher quente.
1: Nossa, menino, mas insiste na piada? Pelo amor de Deus.
22: A Bruna foi a piada?
1: Da
22: uma pessoa?
1: Não, óbvio.
22: Ixi, rapaz.
1: Mas eu quero saber de você que acompanha a gente, qual é o pior tipo de pessoa para se encontrar num dia de 40 graus.
2: Exato.
1: Eu quero saber. Manda pra gente no nosso WhatsApp, 011 97221 1001. Bora lá. Tá feita a nossa enquete e vamos à nossa entrevista de hoje. O nosso convidado é considerado um gênio. Muita gente diz que ele é realmente uma pessoa muito inteligente. Tanto é que aos 13 anos de idade já começou a desenvolver coisas no computador. Aos 16 já criou um site pra você fazer pedidos e entregas. Mais velho, ele se dedicou à comédia e hoje se dedica à vida de palestrante. Senhoras e senhores, ele, Murilo Gun!
4: Salve, salve!
1: E aí, turma? Como é que você tá? Você tá bem, meu querido?
4: Tô bem, irmão.
1: Prazer enorme em recebê-lo.
4: Prazer estar aqui.
1: Ô, Gun,
2: você viu,
1: a gente vai...
2: Hã? Ele veio direto de São Tomé das Letras. Com sobremesa, bicho.
1: Ô, Gun, você foi muito querido em ter aceito o nosso convite. Muito obrigado, de verdade. Boa, Cuca. Essa foi boa. Vai, Cuca. Mantém nessa aí que tá boa. Você aceitou o nosso convite. Agradeço muito. Queria aproveitar com a nossa primeira pergunta de hoje. Vai, Batista.
2: Sua sobremesa predileta. É direto, assim.
4: Minha sobremesa predileta é açaí. Açaí com granola e mel.
2: É.
4: É.
2: Açaí com granola e mel.
22: Muito bom. Olha, achei não que você pode, ia falar brownie.
2: Não pode colocar aqueles leite em pó, condensado, não.
4: Leite em pó, eu acho que é uma invasão. É gostoso, é tão bom que eu não coloco.
1: Peraí.
4: É tão bom que eu não coloco.
1: O leite em pó é tão bom que você não coloca?
4: É, porque aí ele domina tudo, entendeu? Fica só ele. Ele ocupa todo o espaço, entendeu?
1: Isso aí tá com cara de ser um gadget pra sua palestra. Você fala isso na sua palestra?
4: Não, eu falo não.
1: Achei que você fosse já puxar um tema.
4: Assim, eu tomo muito açaí. De 30 vezes que eu tomo uma, eu peço o leite em pó. Não porque eu gosto pouco, porque eu gosto muito. Mas é porque realmente eu acho que ele... fica só ele, entendeu? Aí não é só igual pegar e colocar duas colheres de açúcar no suco de laranja. Aí não é suco, é açúcar, não é suco de laranja. Quer tomar suco de laranja? Não bota muito açúcar, senão não é. Deixa de ser o que
1: faz
4: é.
1: Faz sentido, faz sentido. Gan, muito obrigado pela sua presença. Eu quero avisar a todos os nossos ouvintes que o Murilo Gan, comediante, palestrante, empresário, ele vai estar com o seu show, o espetáculo Ganzito, na Casa Rock Bolle, em São Paulo, domingo, dia 30 de agosto, conhecido como Domingo Agora.
21: Tipo Rock and Bolle.
22: Rock and Bolle.
1: Eu falei Rock and Bolle.
21: Rock and Bolle.
22: Ele querendo gourmetizar o Rock and Bolle.
21: Esse nome do show, rapaz, o que ele define é uma big band filosófica cômica, mais que nem o Paul McCartney pensou num nome desse. O que quer dizer isso aí, Murilo?
4: É o seguinte, Eu tava vendo a série do Raul Seixas na Globoplay.
1: Muito bom.
4: Tá ligado? Espetacular, né? Aí, quando eu vi o Raul compondo a música com o Paulo Coelho lá, a guita lá, eles mostram os atores fazendo como se fosse bem simples a cena, né? Mas eu olhei aquela simplicidade e pensei assim, mano, eu vou fazer música. É assim que faz música, eu vou fazer. Foi mesmo assim. E eu tenho uma peça de teatro, que é uma peça, uma banda, mas que toca músicas famosas, né? Não tem que a música autoral minha. E na hora eu pensei, vou tentar fazer uma música. Nunca fiz uma música, vou tentar. Aí sentei no computador, comecei a escrever uma música pra minha peça. Escrevi uma letra que encaixa na minha peça, já tem uma banda na peça. Mandei pra banda da peça, eles gostaram e a música entrou. Aí eu me empolguei, falei, vou fazer música então. E comecei a pensar os meus temas de palestra, eu faço muito retiro também, imersão, como eles podiam virar refrões. Refrões que fossem fáceis, chiclete, que ficasse música boa, pop, reggae, rock, rap. E comecei a fazer várias músicas, comecei a mandar para amigos. No começo, musiquei com AI, porque eu não toco nem canto, tem esse detalhe, né? Eu tenho a banda, mas eu nem toco nem canto. Eu não faço nada, eu só penso ideias.
1: Você tem a cara de pau.
4: A cara de pau.
21: É tipo Marrone.
4: E eu a cara de pau. Como ter uma banda sem tocar, sem cantar, sem dançar. Aí o pessoal começou a gostar das músicas, aí eu montei uma banda. Aí eu montei uma banda bem profissa, todo mundo profissa menos eu. E aí vamos estrear domingo. É um show, é uma espécie de Raul Seixas misturado com Mamonas Assassinas.
1: Pô, que legal.
4: Meio que isso, entendeu?
1: Com as suas letras.
4: Com as minhas letras. As letras são minhas, eu participo no palco, fazendo a conexão entre uma letra e outra.
1: Entendi.
4: Tem uma outra que rap que eu me invento de fazer assim,
1: tá.
4: Que é mais um quase que uma poesia, um repente. E tem dois cantores espetaculares, Hugo e Amanda, espetaculares, uma banda massa. Então é uma espécie diferente de show.
1: Cara, que legal. Mas me diz uma coisa, quantos são ali na banda, no palco, em cima?
4: São 9 pessoas.
1: É muita gente, Murilo. Uma big band. Mas me diz uma coisa, financeiramente, tá valendo a pena manter 9 pessoas no palco?
4: Não, é complicado. Ó, eu vi todo mundo que é da música, Murilo, tá viajando, tu não sabe nada de música, vai montar 9 pessoas, vai ser um rolo, pagar cachê pra viajar. Tu tem que começar pequeno, fazer protótipo, né? Não sei o que, MVP, que é o produto mínimo, não sei o que. Eu falei, mano, eu entendo que devia ser assim, mas eu não quero fazer assim. Eu quero fazer o que eu vi. Eu vi que era uma big band, eu vou fazer assim, vou bancar pelo menos o início e vou confiar no que vai acontecer. Pode ser que amanhã eu tenha que enxugar pra viabilizar uma viagem, mas surgiu agora o primeiro festival em Recife. E eles toparam. Eu vendi a parada.
22: Ah, legal.
4: Levar todo mundo. Então,
1: olha aí, fala aí. Qual vai ser o primeiro festival de Recife?
4: 12 de

0: uso para se fazer piadas. Por isso você pensou em trilhar outro caminho ou não?
1: Eu não previa. Eu deixei de fazer humor porque me chamaram um dia para fazer, sabe, TED Talk, essas palestras, sim, TED Talk, sim. Me chamaram e falaram: olha, não é para contar piada, é para fazer uma palestra. Eu falei: não sei fazer palestra. E aí o cara de Recife falou para mim: conta como é que tu cria tuas piadas. Tudo começou assim. Aí eu pensei: ok, gostei. Vou contar como eu crio minhas piadas. E aí eu comecei a observar o meu processo criativo para criar piada. Eu tinha um processo, eu nem sabia que eu tinha, mas eu tinha. Quando eu parei de pensar. E fiz essa palestra no TED, contando meu processo criativo. E aí isso abriu esse campo das pessoas: queremos que tu venha falar sobre criatividade, independente de piada, para qualquer coisa. Aí esse mundo se abriu para mim. E eu achei ótimo, porque era um mundo em que eu podia compartilhar uma coisa que ensinava as pessoas algo, mas metia minhas piadas também no meio. Aí foi aí que eu troquei. Então não foi uma coisa planejada, mas uma coisa curiosa é que quando eu estava começando a fazer palestras e me interessando por esse assunto, porque eu sou meio CDF, então quando vem um assunto novo, como criatividade, eu compro 50 livros e leio tudo, leio frenético. Então eu estava assim, interessado em estudar as teorias de criatividade e compartilhar. Nesse meio termo, eu tinha um show no Netflix stand-up, isso em 2012, né? Um dos primeiros Netflix assim. E uma faculdade de Recife me processou.
2: Que isso?
1: Porque eu tinha uma piada, essas piadas, né? Querer falar mal de uma faculdade, aí cita a faculdade local da cidade, né? Sim. Onde eu tava. Ela me processou e eu tive que tirar do Netflix, recolher DVD e tal. Mas o que foi interessante é que eu era um cara na comédia meio limpo, né? Eu não era um cara de fazer piada muito suja. Eu era meio que limpo, assim. Mas, logo depois que foi tirado o meu show, no ano seguinte, eu presenciei uma evolução da consciência do Brasil, eu diria, em relação à tolerância de certos tipos de assuntos. Porque, de repente, eu que era um comediante limpo, em um ou dois anos, 13 e 14, aqueles assuntos, tudo que beirava homofobia, machismo, que era amplamente aceito e tolerável. Mas era muito, você lembra, né? Naquela época era muito. Hoje em dia já é uma coisa que não dá, mas eu vi isso trocando, assim, tipo, ficando intolerável. E aí eu tinha saído do ar por causa da piada da faculdade. Então, assim, eu não foi planejado, mas acabou que foi no time que parece que trocou uma chave, eu saí do negócio.
2: Estamos falando com ele, o Murilo Gann, humorista, um dos pioneiros na comédia stand-up, e ele também que é empresário, professor de criatividade e apresentador, faz tanta coisa que é até difícil dizer o que ele é. E nesse momento ele está palestrante, porque ele é isso. Ele é um monte de profissões juntas. Mas eu lembro muito bem, Murilo Gann, que você foi um dos que mais investiu na carreira de comediante. Lá atrás você fazia vídeos, você começou a ir em todos os comedies possíveis, Brasil afora, você viajava, você criava shows diferentes para as cidades. E aí, agora você é palestrante. E você consegue fazer o mesmo enquanto palestrante? Consegue mudar o seu texto da palestra? Consegue criar uma palestra em cima de fatos que aconteceram ali, logo ali, muito atuais?
1: Interessante falar isso, porque na época da comédia, eu era muito CDF, assim, criava muita piada, mas eu era totalmente roteirizado. Então, eu entrava no palco, eu sabia a ordem das piadas que eu ia fazer. Eu criava muitas, mas eu entrava com o roteiro certo. Como palestrante, eu passei muito tempo fazendo isso também, já com os slides bonitinhos. Até que um dia, não dava pra botar slide na palestra, eu tive que entrar sem meu guia e comecei a falar as coisas que eu sempre falava, mas no meio eu comecei a falar coisa nova, que eu nunca tinha falado. E eu ficava me ouvindo e pensando assim: ai, que legal, tá falando, fala mais, Murilo. Tipo, tava gostando de me ouvir as coisas novas que eu tava falando. Aí desde então, faz uns 4, 5 anos, eu deixei de usar slide nas palestras pra poder entrar. Então, respondendo a tua pergunta, eu tenho um repertório aqui de horas de assuntos ligados a meus temas de criatividade, inovação, autoconhecimento. Eu tenho aqui o repertório. Mas eu entro no palco sem saber o que é que eu vou pegar do repertório e no meio trago coisas novas também. Então, sim, eu me entrego nas coisas que eu faço, bicho. Eu me entrego nas coisas que eu faço e vou

0: fundo, eu tenho hiperfoco. De vez em quando.
1: É, tanto hiperfoco que aos 16 anos de idade, ele entrou numa de criar um site, o primeiro site de delivery de comida do Brasil.
2: Mentira.
1: Juro por Deus.
2: Que legal.
1: Ô Murilo Gan, isso foi em que ano? Você tinha 16 anos, mas em que época era isso?
0: 99. Lançou em 2000. É, eu tinha criado um site que ficou famoso na internet quando eu tinha 13 anos de idade, né? Que tinha como...
3: As fotos.
1: As fotos.
0: É, pioneirismo de... Né? Essa visão, eu tinha uma visão.
1: É verdade. Foi,
3: ele pegava, dava uma escaneada.
1: Você que assina hoje pessoas que produzem conteúdo adulto aí para uns aplicativos e sites, você deve a sua vida aí ao Murilo Gan. E o Murilo Gan foi um cara visionário. Com 13 anos de idade, vou falar porque a marca não tá mais em ativo, mas o Murilo Gan pegava as fotos da Playboy e colocavam elas disponíveis gratuitamente ali no site que ele criou mesmo. Você tinha lá o arquivo. Era nada mais ou nada menos que uma grande homenagem à Playboy.
0: Era uma homenagem.
1: Não, ela não tinha, as fotos não tinham nada.
2: Era homenagem mesmo.
0: E a Playboy não tinha site.
1: A Playboy não tinha site.
0: Eu peguei antes da Playboy fazer isso.
1: Tá vendo?
0: Aí quando a Playboy começou a fazer, aí ela não quis que os outros fizessem mais. Mas era interessante porque era um momento que a internet, né, isso foi em 96, ninguém sabia o que estava acontecendo, era terra de ninguém. Então, assim, hoje em dia teria uma série de crimes aí, né, em cima do outro.
1: Mas naquela época podia.
0: E ainda era aplaudido, né? Eu fui no Jô Soares lá, no SBT, o menino prodígio da internet. O que, é que ele fez? Botou, ai, parabéns, é um exemplo aqui, ó.
1: Pois é. O menino com 13 anos, o Jô Soares falando. Ele botou foto. Que genial. Tá vendo como o nosso convidado é genial? E ó, domingo agora ele vai se apresentar na sua nova aventura. Vá lá! Você tá em São Paulo? Domingo agora, dia 30 de agosto, vai na Casa Rocambole em São Paulo para ver o espetáculo Ganzito. É o Murilo Gan com mais 9 pessoas numa big band. Vai lá que você vai amar, porque tudo que o Murilo Gan faz é muito bom. Mas infelizmente vamos ter que nos despedir, porque a gente vai pro break. Mas o programa continua daqui a pouquinho. Então, Murilo Gan, muito obrigado pela sua presença. E ó, recadinho final é seu, 30 segundos finais. Vai, meu filho.
0: Segue no Instagram Murilo Gan e também Toca Ganzito, G-U-N-Z-I-T-O. Tem lá um pouco das músicas. Domingo espero vocês, Casa Rocambole, Pinheiros. Dá pra levar criança a partir de 8 anos. É pra família. Maravilhoso. Vai, se abre.
1: É isso aí. Isso. Domingo, dia 30 de agosto, Casa Rocambole, São Paulo. O show Ganzito. A gente vai pra um breve intervalo e na volta tem mais sobremesa pra você. Não saia daí. Boa, Cuca, vai!

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0: gosta, sabe?
1: Agora voltar a fazer.
2: Não, eu
1: pensei em fazer pilates também.
0: Tem que fazer mesmo, senão
1: não vai mais.
0: Javali.
1: Me chamaram de Javali de novo. Vou xingar.

0: ouvinte que nos ouve com o seu ouvido, estamos de volta com Sobremesa, o seu programa favorito, ao som de samba do Ernesto, do Trem das 11 e também do Adorina Barbosa. Ai, que saudade, Adorina, muito bom. Olha, nosso programinha de meu Deus tá muito especial hoje. A gente recebeu dois convidados, um que veio entregar um bolinho, que é o Carlos Scapini, um amor de pessoa, filho da Dona Neuza. Beijo, Neuza, Dona Neuza.
1: Da Penha.
2: É. Dona Neuza, amei o bolo, viu? Uma
0: e
2: delícia.
0: E também o Murilo Gann, comediante que trocou de profissão, foi virar palestrante e vai fazer um show domingo agora. E eu quero mandar um abraço pro arroba Edu Esteves, pega a visão do nosso canal no YouTube, que mandou assim: boa tarde, Javali. Abraço pra galera do Sobremesa. Javali é tua mãe, tá bom, Edu?
1: Calma,
0: só
1: Lucas,
0: pra deixar
1: calma.
0: Claro, Javali é a tua mãe.
1: Calma.
2: Não fica aí xingando o Lucas, não, gente, aí com o essas coisas.
0: Aí o outro, aí os caras vão se ajudando, que é o arroba William Porrino 6371, calma, falou assim: Java Lucas vai devorar o Petelé.
1: Calma.
0: Java Lucas é calma. A senhora tua mãe, calma. Vagabundo.
2: Ô, oh, que calma. Isso? Que isso?
0: Javali não?
1: Calma.
0: Javali
2: não? Não, até porque Javali não, agora é Java Lucas.
1: Ai, ai. Vamos pra nossa enquete?
0: Peraí. Quem é a Java enquete? Lucas? Quem é seu? Quem é que você tá me chamando de Java,
2: Java Lucas?
1: Para discutir vocês dois. Oh,
0: vamos pra nossa enquete.
1: Você que tá aí assistindo e ouvindo a gente, 11972211001. Você pode responder pelo YouTube também, TMC News BR, a nossa enquete. Tá chegando uma onda de calor e eu quero saber qual tipo de pessoa, o pior tipo de pessoa para se encontrar nesse dia de 40 graus na cuca. Olha aqui, o Luiz Guzmão diz o seguinte: aquele colega que fica do seu lado no ponto de ônibus, colado assim, quer ficar batendo papo, sabe? E sempre vem mais perto. Nossa senhora.
2: A Vanessa Moraes mandou: amiga que pede só um golinho da sua água. Nesse calor, isso não é amizade, é assalto, minha filha.
1: E a Juliana Oliveira diz aqui, ó: aquele cara do trabalho que não descobriu ainda que inventaram o desodorante.
0: Esse é o pior de todos. Mas o pior tipo de pessoa, na minha opinião, é aqui, ó, da redação da TMC, aqui em São Paulo, que não gostam do nosso programinha, mas vim pegar o nosso bolo, tá? Vocês são ladrões de bolo, tá bom? Seus ladrões de bolo.
2: É, não tá? Mexe com o Javaluca.
1: Menino.
0: Seguinte, eu quero saber o que é que estão achando do nosso programa. Nosso programa, estamos completando mais.
1: Não, calma. O Leleco? Então tá tudo errado aqui a ordem.
0: Calma, daqui a pouquinho a gente vai falar do Shogun. Você quer falar do Shogun,
1: eu
0: né?
1: Eu queria falar do Shogun.
0: Não, mas antes eu quero saber o que é que estão achando do nosso programa. Eu leio os comentários, o pessoal elogia, mas eu quero saber a opinião sincera. E pra isso, eu vou convidar aqui ao nosso programa ele, que é o Faz Tudo da TMC. Trabalha aqui há muitos anos, cuida de tudo e de todos. Ele sabe tudo. Vamos agora ao nosso quadro Pitaco do Leleco.
1: Ai, lá vem.
2: Bom dia.
1: O velho chato. Ô, Leleco, e aí? O programa essa semana foi... Essa semana o Sobremesa deu conta do recado e hoje o programa tá bom também. Trouxemos até bolo. Vai dizer que o programa tá ruim. O que que você tem a dizer?
3: Tudo é perfeito, né?
0: Tudo perfeito? Jura?
3: Tudo é perfeito?
0: Tudo pode ser
3: Mas
0: perfeito.
3: Mas como é que o nosso querido Lucas... começa a reclamar com nossos clientes aí, com nossos ouvintes? Não, nossos... Ele...
0: Mas,
3: nosso Leleco... pessoal lá da rede, porque fizeram uma brincadeirinha e, não, e você Leleco... já cortou logo de cara. Como é que eu vou ter a audiência aumentando cada vez mais se você já tá contra o ouvinte?
0: Não é isso não, seu Leleco. Poxa, porque eles me chamam. Né? Não é isso, Leleco, que eles me chamam de Javali, né? E eu não...
3: Já valeu alguma coisa?
0: Já, né? Já trabalhei, não sei o que
1: Mas assim. Eu acho, Leleco, então, que o ouvinte tem que respeitar também os apresentadores.
0: É verdade. A gente respeita os ouvintes, tá? Pô, a gente não tá sendo respeitado. Eles estão me chamando de Javali, estão me chamando de Pumba. Seu Leleco, eles estão me chamando de Pumba.
2: Mas fica peidando também?
3: Olha lá. E aí agora, o que, que eu faço com
1: que vocês? O que você tá achando?
3: Eu tô achando que precisa melhorar ainda. Não tá legal, não.
0: Não tá bom o problema? Não. Mas a audiência tá aumentando.
3: 203 mil, tal, 50 milhões... Não, tem que aumentar mais. Tá pouco.
1: Então tá.
3: O patrão falou comigo esses dias aí, falou: olha, Márcio, precisa melhorar lá o Sobremesa, porque senão eu vou ter que cortar esse programa aí.
0: Não, pelo amor de Deus.
1: Não, não, por favor, obrigado. Não. A gente vai melhorar.
2: A gente vai melhorar.
0: Eu prometo, juro por Deus, a gente vai melhorar. E eu vou agradecer a todos os ouvintes. Podem me chamar de Javali. Fiquem à vontade, tá bom? Seu Leleco pediu, e a gente obedece.
3: Se não ofender, a gente vai aumentar a audiência.
0: Tá bom. Tá bom? Senhoras e senhores, este foi o Pitaco do Leleco. Muito obrigado, Leleco.
2: Tchau, Leleco.
1: Que isso, Luca?
2: Que isso, que isso?
0: Não dá bom pra esse porra, não.
2: Não fala, você maltrata os idosos.
1: Tchau, Luca, você acredita que... Você acredita que tem... Ó, o povo tá indo lá no Instagram, @tmcnewsbr, pra ver... O Shogun quebrando o carro.
2: Ai, olha esse vídeo
1: babado. Tem o Isidoro tá achando que é brincadeira.
0: O Isidoro achou que é brincadeira? Não, não, gente.
1: Ele falou, achei que era verdade, vocês vão ver. Mas é verdade, o Isidoro.
2: Não. É verdade sim, gente.
0: Vou te falar uma coisa. O vídeo que o Batista está falando é sobre o Shogun, lutador de MMA, campeão do UFC, que vai lutar agora, sábado, dia 29 de agosto, sábado, agora vai lutar contra o Glover Teixeira. A gente recebeu ele aqui no nosso programa.
1: Sim.
0: A gente ficou colocando pilha nele, né? Pra ele, né, falar alguma coisa do seu rival, o Glover.
2: Sim.
0: Ele saiu daqui bem irritado e foi bater num carro. Vocês disseram que era o carro da Joana Tretton, né?
2: Isso.
0: Não é o carro da Joana Tretton.
2: Não é?
0: Não.
2: É de quem?
0: O Adriano Tassi, que trabalha com o nosso patrão, o senhor João Camargo. O Adriano falou, Lucas, boa tarde. Bem, o carro não foi da Joana, não. Foi do Badaró, que é o nosso chefe de jornalismo aqui.
1: Ah, é?
0: É.
1: Ah.
0: E aí falou que foi do Badaró.
1: Badaró
0: que é
1: muito melhor. Tá ganhando bem também, então, hein?
0: Não, ele ganha menos do que a Joana Trevo, pode ter certeza. Então, Badaró, desculpa pelo carro. O vídeo tá lá. Mas, ó, semana que vem a gente pode quebrar o da Joana Trevo também.
2: Acho que é uma boa ideia.
0: Pô, vamos enfiar. Passar papel higiênico. Tudo, ou jornal.
2: O carro
0: jornal
2: da Joana?
0: Da Joana, vamos fazer
2: isso. Eu acho que é uma boa.
1: Botar palitinho na válvula do pneu.
0: Isso, boa, vamos fazer.
1: Pra esvaziar.
2: E se a gente pegar um bacalhau e enfiar dentro do carro dela?
0: Bacalhau não, porque aí...
2: Não,
0: Jesus,
2: porque ela é...
0: Como é que eu vou abrir o carro dela? Eu tô falando sério. Vamos botar jornal pra caramba? Só um jornal. A gente cola
1: aí,
0: jornal.
1: Eu tô achando que vocês estão querendo arrumar briga.
0: Tá bom, desculpa.
2: Briga?
0: Ó, inclusive, o nosso chefe de jornalismo aqui, o Badaró, falou que vai mandar um boleto pra gente.
2: Não.
0: Mas não foi a gente que quebrou, né? Tá? Foi o Shogun e você pode ver esse vídeo no nosso Instagram, o @tmcnewsbr. Tá lá o Shogun desbravando toda a sua força. Agora, você falou que vai dar briga, é?
1: Briga.
0: Não, porque briga é quando uma pessoa não concorda com a outra.
1: A gente concorda
0: que o nosso programinha de meu Deus é feito pra você. Então a gente não vai brigar com você. Ou vamos.
1: Ô, Lucas, se você tivesse dinheiro, você ia embora do Brasil ou não?
0: Não, eu já tive a oportunidade de morar fora.
1: Você, Minigute.
2: Ai, gente, depende.
1: É?
2: Eu moro em Guarulhos, né? Em qualquer lugar do mundo seria ótimo.
0: Qualquer lugar é fora do Brasil pra ela.
2: Qualquer lugar.
1: Porque foi isso que a gente foi pra rua.
0: Jura?
1: Pra saber. Se você tivesse dinheiro, você iria embora do Brasil?
0: O pessoal brigou por isso?
1: Você vai ver.
0: Eu não acredito.
2: Não é possível.
1: Vai ver e ouvir. Briga.
0: É hora do...
2: Briga.
0: Vai, Cuca.
4: Briga. Estamos na rua mais uma vez. E a nossa pergunta de hoje é a seguinte... Se você tivesse dinheiro, você iria embora do Brasil? Vamos saber a partir de agora. Opa, qual o seu nome, amigo?
5: Opa, eu sou o Augusto.
4: Augusto, se você tivesse dinheiro, você iria embora do Brasil?
5: Não, é claro, não tem como ficar aqui, bicho, não dá não. Só não fui ainda porque não tem dinheiro, né?
4: E o próximo entrevistado, eu vou partir pra próxima entrevista, o que você diria pra ele?
5: Rapaz, se ele disser que quer ficar no Brasil, ele é um patriota, aqueles patriota ré que gosta de sofrer mesmo, de ficar aqui, porque não dá pra ficar aqui não, bicho. Ah, esses patriota trouxa aí que fala que ama o Brasil.
6: Não, trouxa esse bosta aí. Se ele quiser, eu mando o Pix pra ele e vai embora hoje. E se vir outro também, eu mando o Pix, eu pago pra todo mundo ir embora. Não tô nem aí.
4: Quer dizer que o próximo também, se quiser ir embora...
6: Vai embora, não tô nem aí, eu pago, não tem problema. Quanto que é? Eu já mando agora, pode falar.
4: Tiago, acabei de falar com um rapaz ali, ele falou que quem não gosta do país, quem não tá satisfeito, é só mandar o Pix, que ele manda a grana pra você vazar.
7: Ah, você não é o bonzão, tá cheio da grana e tudo mais. Aproveita e faz o Pix pra mim, cara.
4: E me diz uma coisa, você tem algo mais a dizer pro próximo entrevistado?
7: Ah, esse país é lindo.
4: Gustavo, me diz o seguinte, se você tivesse dinheiro, você iria embora do Brasil?
8: Acho com certeza, sem pensar duas vezes. Isso aí, não consegue mais comprar um pão na padaria, que já tem violência, assalto, é roubo, é só desgraça.
4: Agora, é o seguinte, o rapaz anterior a você, ele disse que o Brasil realmente é lindo, o que estraga esse povinho bunda que eu tô entrevistando.
8: O Brasil é realmente lindo, eu até concordo com o cara, mas Não tem como, cara. A gente já se acostumou com a violência, não tem como isso aqui. Quer saber, ô Trump, me arruma um vistozinho aí que eu quero trabalhar e eu não aguento mais esse bando de otário que tem por aqui, que tá acostumado com violência. Ah, não, é de boas ali, isso é um pouquinho perigoso. Eu quero sair daqui, vazar logo.
4: Então é isso aí. E a conclusão que a gente chega é que, mais uma vez, não concluímos absolutamente nada. Eu volto com vocês aí no estúdio, Sobremesa TMC.
0: Este foi o Briga. Muito bom, hein, Batista? Parabéns.
2: Muito bom, Batistinha.
0: É bom ter esses ouvintes aqui conosco. Inclusive, eu...
1: Sensatos, tranquilos.
0: É. Um pessoal que é muito de boa, né? Inclusive, hoje na nossa redação quase deu briga, hein?
2: Deu? É.
0: Deu quase, juro por Deus.
2: Por quê?
0: Não. O nosso querido Glauber, que cuida do jornalismo, com o Rodrigo, que cuida de uma outra área, quase caíram na porrada, né?
2: Ah, juro, queria ter visto Deus. Isso, que babado.
0: O Rodrigo é totalmente contra o Lula e o Glauber é totalmente a favor do Lula. E aí já sabe, né? O Lula foi ontem lá na sabatina do Jornal Nacional.
2: Começou isso aí.
0: E aí, o Lula mandou bem ou mandou
1: Começaram
0: mal?
1: Começaram as tretas por causa de política,
0: meu Deus. Não, o Glauber
1: mandou
0: assim... Mas vai falar de política com o Rodrigo também? Aí o Rodrigo falou, eu já sei o que eu tô falando. Ei, briga. Por onde a gente passa, a gente leva briga. E ó, lembrando que aqui no Sobremesa a gente não tem lado não, tá? A gente tá a favor é da briga, é do circo pegando fogo e a gente vai estar lá vendendo tochas. Falando em notícias, que tal chamar o nosso quadro, o quadro favorito? 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Vai!
2: Lucas tá briguento igualzinho, sabe quem? Luana Piovani. A mulher não para de se meter em confusão. Mas dessa vez ela se meteu em uma confusão lá em Portugal. Ela fez como eu faria, super. Porque ela se meteu numa briga com uma vizinha. Ela acabou discutindo aí com a vizinha que passeava com um cachorro sem guia. E isso acabou virando assunto em vários programas locais.
0: Mentira.
2: A vizinha respondeu que o animal não faria mal, mas a Piovani não concordou. Disse, você está errada. O vídeo da situação foi exibido e debatido em alguns programas de TV lá de Portugal. E na discussão, uma apresentadora disse, ela está em Portugal a falar mal dos portugueses. Se está mal, mude-se. No Brasil, ela não é tão feliz.
0: Olha aí, então quer dizer que a vizinha... que não gosta da Luana Piovani lá em Portugal, mandou ela de, quer mandar ela de volta pro Brasil.
2: De
1: volta? Não. Já chega. Já mandaram o Pedro Álvares Cabral aqui em 1500, já ferraram a gente.
2: E não deu bom, é. Não deu bom.
1: De desgraça. Não, chega.
0: Isso aí é...
1: Porque já chega, porque o Dom João VI lá tava puto com o Pedro Álvares Cabral, falou, vai a merda, ele veio e descobriu o Brasil. Então, chega, Luana Piovani não.
2: Fica em Portugal mesmo.
1: Me pelo amor de Deus. Acho que é trote, hein?
0: É Luana Piovani? Atende, é trote?
1: Então, informa. Aí, Adala, é golpe, tá vendo?
0: Só tá me liga... devendo! Tá com o nome no Serasa?
1: Não, é golpe.
2: É golpe?
1: Já me ligaram.
2: É a galera da cadeia ligando, será?
0: É. Vamos lá, próxima notícia eu trago. Falando em política, bom, estamos falando de golpe, porque é política, é a mesma coisa, né? Ciro Gomes, ele tirou sarro com o ex-governador do Ceará. Você acredita nisso, Mini Ruth?
2: Não acredito, por quê?
0: Tirou sarro, ele foi fazer um elogio, mas de uma maneira irônica, debochada. Aconteceu o seguinte, era um debate entre candidatos a governo do Ceará. O candidato Eumano de Freitas disse que Ciro Gomes tem inveja de Camilo Santana, que é o ex-governador do Ceará. E o Ciro respondeu que só tem inveja do cabelo do Camilo Santana. Mas respondeu de uma forma bem irônica. É. Vamos ouvir?
9: Do coisa que eu gosto de estudar para resolver os problemas. E a única inveja que eu tenho do Camilo é esse pedaço de rabo de guaxinim que ele botou na testa dele e eu sou careca. A única inveja que eu tenho é isso. O resto, olha, se corrompeu feio.
0: Que é isso? Cara, vamos ouvir de novo? Eu quero ouvir de novo. Solta pra mim as falas do Ciro Gomes em relação ao ex-governador do Ceará. Bota aí pra mim, Cuca, por favor.
9: Do coisa que eu gosto de estudar pra resolver os problemas. E a única inveja que eu tenho do Camilo é esse pedaço de rabo de guaxinim que ele botou na testa dele e eu sou careca. A única inveja que eu tenho é isso. O resto, olha, se corrompeu feio.
10: Que é isso? Pedaço de rabo de guaxinim. Nossa, mas a pessoa tem criatividade. Tem que dar parabenizar aí o Ciro Gomes pela criatividade em falar do cabelo do ex-governador.
1: Quero ver, ele zoar o cabelo do Xandão. Aí eu quero ver.
10: É isso aí. Tu não é macho, Ciro?
1: Quero
10: Zoe
1: ver.
10: O corte de cabelo do Xandão.
2: Quero ver. Essas ofensas criativas são as melhores.
1: Mas vamos lá, próxima notícia.
2: Olha, eu sei que alguém pode me ofender de forma criativa. Certeza que é o meu ex, né? Porque, enfim, já fui muito ruim com namorados, confesso que eu não sou fácil de lidar, mas você sabe que alguns ex acabam meio que se cutucando, acho que é normal, né?
10: Trocando farpa, né?
2: É, trocando farpinhas, eu acho que é normal. Inclusive, aconteceu isso aí de uma forma bem-humorada, óbvio, porque o Zé Felipe é um cara super bem-humorado e ele acabou encontrando alguns itens, objetos, quentes, de Dona Virgínia, que é sua ex-esposa. Pois é, o Zé Felipe acabou postando nas redes sociais aí que ele acabou encontrando um gelzinho que esquenta, esfria, pro momento, né, pra dar a hora H. Exato, porque ele tinha emprestado o apartamento dele pra Virgínia ficar com as crianças, e aí quando ela foi embora, ele acabou encontrando esses itens sexuais aí, tá bom pra você?
1: Nossa!
2: E aí ele ainda disse, vou levar tudo pra Barretos e presentear as moças.
1: Olha só, hein?
2: Dando uma cutucada já, né?
1: É o bazar solidário da saudade que vai fazer a tua coisa, viu?
10: Eu só acho meio ridículo se expor a esse nível, gente. Pelo amor de Deus, mostrar isso, cara. O cara falou realmente, cara, o cara falou, eu posso ser bem velho, né? Eu sou muito velho. Será que essa nova geração, ela realmente se expõe assim numa boa, Mini Ruth?
2: Ah, eu me exponho, eu não ligo não. Às vezes caras me enganam, aí eu
10: mas você, pô, vai, seu namorado deixa tal coisa na sua casa e você vai expor pra galera, ai, que ele esqueceu aqui, ó. O preservativo que ele esqueceu. Ó, o vibrador.
2: Se tiver usando com outro, vou sim.
10: Vocês são muito do mal amado. O pessoal fica postando qualquer coisa em coisa de WhatsApp, Instagram.
1: Aliás, tem que tomar cuidado com o WhatsApp, hein?
10: Por quê?
1: O WhatsApp pode ser usado na justiça, em causas trabalhistas, essas coisas.
10: Sério?
1: Teve um gênio, né? Que ele foi demitido por justa causa. E isso aconteceu em BH. Em BH aconteceu o seguinte, ele estava afastado por causa de atestado médico. Aí o povo do trabalho dele foi dar uma pesquisada. Tá. E aí no WhatsApp dele, sabe que o WhatsApp dá pra botar aquele status que aqueles...
2: É tipo os stories.
1: É, do Instagram.
10: Entendi.
1: E aí, no WhatsApp dele, tinha umas fotos dele prestando serviço pra outra empresa.
10: Meu Deus!
1: Numa dessas fotos, ele tava de moto, e aí tava lá, bora começar os trabalhos.
10: Que isso!
1: E aí aconteceu que ele foi demitido por justa causa.
10: Nossa. Vou te falar, tô do lado do cara. Se o cara estivesse ganhando muito bem, feliz, o cara não ia estar trabalhando pra outra empresa.
2: É verdade.
10: Então é fogo.
1: Mas não
10: falar
1: posta,
10: isso.
1: Né?
10: Não pode. É igual o cara postar é burrice também.
1: É igual os trouxas que ficam ostentando na rede social, depois a PF bate 6 horas da manhã em casa.
2: É verdade.
1: Aí não sabe por quê, né?
10: Te falar, a pessoa quer se expor a todo momento, guarda pra você, cara. Aproveita o momento aí. Ainda mais se você estiver fazendo algum crime, se você estiver cometendo alguma coisa ilegal, imoral, não sai postando, né, cara?
1: E no WhatsApp dele aquele visto por último, sabe?
10: Sei.
1: Tava lá, fila do seguro-desemprego agora.
10: Boa, próxima notícia eu trago pra vocês. Seguinte, vocês acreditam na inocência das crianças?
2: Claro.
10: Você acredita nisso, menino?
2: Sim, super fofinhos.
10: Você, Batista, você que tem filhos, você acredita na inocência?
1: Claro, claro.
10: É a coisa mais bonita do mundo, né?
1: Sim.
10: Ver um ser humano aprendendo, evoluindo, mas às vezes as crianças, nossa, elas falam umas coisas bem engraçadas. É o caso da criança que perguntou para o William Bonner, o apresentador do Jornal Nacional, se ele gosta de cachaça. O ex-apresentador do Jornal Nacional estava gravando o Globo Repórter em Minas Gerais quando foi abordado por um garoto de 5 anos chamado Murilo. Vamos ouvir o que aconteceu?
11: Você gosta de cachaça?
12: Eu gosto, mas eu bebo pouco, né?
11: E agora?
12: E trabalhando, então, aí é que eu não posso.
11: E tem café?
12: Café eu gosto muito.
10: Se você não ouviu direito, eu vou explicar o que aconteceu. O garotinho Murilo se aproxima do William Bonner e pergunta: você gosta de cachaça? E o William Bonner responde: eu gosto, mas eu bebo pouco, né? Vai querer me dar pinga agora? E trabalhando então? aí é que eu não posso mesmo. E aí o menino pergunta, e de café? E o Bonner responde, café eu gosto muito.
3: Eu quero café.
10: Vamos soltar mais uma vez que eu quero ouvir esse áudio, por favor. Solta aí o garotinho perguntando pro William Bonner se ele gosta de cachaça.
2: Fofo.
11: Você gosta de cachaça?
12: Eu gosto, mas eu bebo pouco, né?
11: E agora?
12: E trabalhando então, aí é que eu não posso.
11: E café?
12: Café eu gosto muito.
2: Café pode. Café pode.
10: Olha que bonitinho. Um aplauso para o profissionalismo do William Bonner.
2: Fofinho, né, cara? Eu adoro o William Bonner.
10: É bom, às vezes, eu falei que o William Bonner é apresentador do Jornal Nacional, que tem gente que ainda não se ligou, que ele saiu de lá, que ele tá no Globo Repórter.
2: Sim.
10: Então é bom lembrar que o William Bonner, durante tantos anos à frente do Jornal Nacional, editor-chefe, inclusive, muito responsável, muito profissional. Beijo, William. É. A gente adoraria receber você aqui no nosso programa.
2: Ele queria um tempinho, né, pra ficar mais em casa
1: tá
2: com a família.
1: Ele tá no Globo Repórter? Não sabia também.
10: Sim. Tá no Globo Repórter agora. Ele é Sandra Nenberg.
1: Por que que não dá lugar pra outro trabalhar? Larga essa porcaria, já ganhou tanto dinheiro.
2: Ah, cara, ele gosta da profissão dele,
1: Vai curtir a vida.
10: Vamos pra nossa enquete? Batista, traz aí a pergunta do dia. Quem é o pior tipo de pessoa pra se encontrar num dia de 40 graus?
1: É aquela pessoa que te encontra na rua e fala calorzinho gostoso, né? Quem mandou essa foi o Rogério Lira.
10: Muito bom.
2: Vai, o Caio Mendonça mandou, o amigo que chega e fala, você tá com pressa? Tô, minha meta hoje é chegar em qualquer lugar antes de derreter, querido.
1: E o outro é aquele Ricardo Silva, aquele cara que aparece de tudo de preto, sabe? Roupa preta.
2: Nossa.
1: Nesse calorzão, hein? Sai de casa pra pegar fogo, absorver toda a energia.
2: Ah, eu saio assim, mas que eu sou emo ainda. Viviane Lima manda o seguinte, aquele parente que insiste em fazer almoço com comida quente, 40 graus e a pessoa faz uma feijoada ou lasanha.
1: Feijuca, lasanhinha.
10: Nossa. Nossa, não dá pra comer, né? Amigos, esse foi o nosso programa de hoje, mas se você quiser mais sobremesa, hoje vai ter mais sobremesa, né, Batista?
1: Sim, claro, 8 da noite, eu, pra variar, sozinho, apresentando sobremesa, melhores momentos aqui na TMC, ou seja, suas noites não estão perdidas.
2: Muito sextou, bom, hein, galera?
10: É isso mesmo, muito obrigado pela sua audiência e segunda-feira nós estamos de volta com mais sobremesa, com mais Mini Ruth.
2: Um beijo, gente, segue lá, arroba Mini Ruth Oficial.
10: Com mais Marcelo Batista.
1: Arroba Batista e vai lá no TMC News BR pra você ver o Shogun arrebentando o carro do...
10: E com mais Lucas Salles, olha, um beijo, um queijo e fique agora... Cuca! Cuca, qual foi a tua?
2: Vai, vai!
10: O pessoal tá me chamando de chavalho, para com isso!
1: Vai entender!
2: Um beijo!

0: Momento Taxa das Blusinhas. A taxa das blusinhas foi defendida pelo varejo para proteger empregos, mas os dados mostram o contrário. Estudos não identificaram um impacto relevante na criação de vagas no setor. Enquanto isso, o consumidor sentiu o peso no bolso. Em um ano, os cosméticos subiram 17% e as bijuterias 16% no varejo nacional. No fim, mais imposto significou menos poder de compra sem o retorno prometido, pelo fim da taxa das blusinhas.
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1: 3:02. Seja muito bem-vindo, muito bem-vinda a mais uma edição do Link TMC. Desta sexta-feira, 28 de agosto de 2026. Com a gente, Tomás Rafael, Rodrigo Alvarez. Comigo, Mayara Bastianello.
2: E tenho certeza, você que participará conosco em todo o Brasil, já a gente passa as redes sociais e também a nossa live, o nosso canal do YouTube. Vamos lá. O IBGE estima que o Brasil chegou a 214 milhões e 200 mil habitantes em 2026, com 15 municípios ultrapassando a marca de 1 milhão de moradores, que juntos concentram 1/5 da população nacional. O país cresce cada vez mais devagar, hoje menos de 0,5% ao ano, sinal de que o Brasil está envelhecendo.
1: No destaque político, a lobista Roberta Luxinger admitiu ter pedido apoio ao ex-chefe de gabinete de Lula, o Marcola, para destravar uma proposta de fornecimento de canabidiol ao Ministério da Saúde. Apesar disso, ela negou ter feito qualquer pagamento por isso. E também confirmou que a amizade com Lulinha começou bem antes de o pai virar presidente pela terceira vez.
2: Oi, amigos. É, Mayara, só que o próprio Lula afirmou em entrevista não conhecer Roberta Luxinger, mas a alegação não resistiu às redes sociais da empresária, cheias de fotos dos dois juntos desde 2022. Quando a memória do presidente e o álbum de fotos da empresária contam versões tão distintas, alguém aqui precisa rever o próprio feed.
1: É, sabe assim, apagar a foto de ex?
2: Pois é.
1: E o novo presidente do Federal Reserve, Kevin Warsh, disse que o Banco Central americano terá trabalho a fazer caso a inflação não continue caminhando para a meta de 2% ao ano. Que sonho uma inflação de 2% ao ano. Tradução livre do banquês por português. Se os preços não colaborarem lá fora, prepare o bolso para o juro mais alto e o reflexo por aqui.
2: Mas nem toda notícia traz preocupação. Tem aquelas que enchem a alma e os ouvidos de alegria. E é a que eu vou falar agora. Os Beatles divulgaram uma gravação inédita de John Lennon e Paul McCartney compondo juntos os primeiros acordes de Day Tripper, ainda sem o riff que tornaria a música um grande clássico. 61 anos depois, a dupla ainda ensina como nasce uma canção boa, rindo, errando e tentando de novo. Tente outra vez, Rodrigo Alvarez. Boa tarde.
3: Day Tripper, yeah. Oh, Day Tripper, yeah. Eu adoro essa música. E são tão poucas as parcerias de John Lennon e Paul McCartney que é um luxo quando a gente tem acesso a um momento desse. Que maravilha. Começo esse nosso link de sexta-feira. Nada melhor que uma sexta-feira, então, mais. Mayara, vocês guardaram para hoje essa boa notícia, né? Sexta-feira, um dia bom pra ter boas notícias dos Beatles.
2: Mas por que você diz que são tão poucas? Porque você entende que a maioria das músicas ou é do Paul, ou é do John, e aí que isso acabou se tornando uma coisa tradicional nos Beatles. Mas lá no começo, será que muitas das músicas não eram feitas verdadeiramente em parceria, Alvarez?
3: Olha, eu já fui praticamente um bitomaníaco e nos meus tempos de estudar sobre os Beatles, me interessar, eu me lembro de ter estudado que, de fato, só 10 a 12 canções eram dos dois.
2: Sim.
3: Tem um caso muito bacana, que é a Day in the Life, que eles pegaram um pedacinho da música do John Lennon, um pedacinho da música do Paul, eram duas músicas separadas, e o gênio do George Martin disse, não, vamos juntar as duas, e deu aquela I read the news today, oh boy,
2: que é a parte que meio que separa, né?
3: É. Muito mas bom. Era separado, é a parte do Paul e a parte do Lennon, isso. Então assim, realmente Lennon McCartney tem umas 10 a 12 muito e Day bem. Tripper, eu não me lembrava que era uma delas, mas é uma dessas poucas.
2: É que na verdade eu acho que cada um deles já trazia a música semi-pronta, escrita. E aí no estúdio eles, claro, davam muitos palpites e aí acabavam interagindo e mudando uma coisinha ou outra, mas a música já chegava meio pronta.
1: É isso.
3: E ainda mais, depois você imagina, os Beatles vão ganhando a dimensão que ganharam a maior banda da história da humanidade. Eu acho difícil que algum dia seja batido, esse título seja perdido. Quando começa a dimensão que eles ganharam, o Paul começa a compor muito e muito rapidamente. Ele fazia canções a todo momento, o Lennon fazia as dele, então é difícil imaginar que eles se juntassem para fazer isso, né? Então isso se torna uma coisa do comecinho dos Beatles. Depois é cada um fazendo as suas canções e trazendo pro grupo tocar junto. Então realmente são as primeiras, né? Tanto que Day Tripper é lá do comecinho.
2: É do álbum Rubber Soul. A gente vai falar mais desse grande momento dos Beatles. E você falou que foi um Beatle maníaco? Eu fui, sou.
3: Eu sou
2: e
3: maníaco
2: sempre
3: pelos
2: serei.
3: Beatles, mas não. É assim, só não sou aquele cara que se veste de John, nunca fui nem de Lennon, nem de McCartney, nem nada. Mas também não sou aquele cara que estuda tudo, mas eu gosto tanto que uma época eu me interessei mais em conhecer a história. E sempre acompanho, sempre canto, sempre ouço. Beatles realmente é uma coisa imortal, né? É imortal.
1: Eu amo
3: e nunca envelhece.
2: É isso.
1: Eu amo de paixão também. 3:07. 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Aí, essa que falta.
2: É uma sexta-feira bitomaníaca aqui no nosso Link TMC e a gente quer saber hoje, na enquete que já está disponível no TMC News BR, qual o clássico dos Beatles que você mais gostaria de ouvir numa versão de bastidor, como a versão que você vai ouvir daqui a pouquinho sobre The Day Tripper, no final do programa. Então, qual o clássico dos Beatles você gostaria que tivesse uma versão aí de bastidor ainda inédita que um dia alguém descobrirá? Vamos às opções. Hey Jude. Essa é do Paul. Larry B, também do Paul. Come Together, essa já é do John. Ou Here Comes the Sun, essa do George.
3: Que é do Harrison.
2: Do George Harrison, isso. Faltou só alguma do Ringo que compunha pouco,
3: aí,
2: mas de vez em quando
3: aqui
2: cantava.
3: Você podia também ter feito a enquete qual é o seu Beatle preferido. Essa é velha, mas é sempre boa, né?
1: Sempre atual.
3: O meu já, é o Harrison.
2: É, o meu é o Paul, mas tem um vídeo viralizado na internet genial do Ethan Hawke, grande ator, várias vezes indicado ao Oscar.
3: Maravilhoso.
2: Começou a carreira praticamente com Sociedade dos Poetas Mortos, né? Ele dizendo: "There is no such thing." Não existe, não tem essa de Beatle preferido. Aí ele justifica com uma série de argumentos que você não tem o direito de escolher um Beatle, porque um completa o outro das mais diferentes formas. É fantástico. Qualquer dia a gente podia trazer esse vídeo do Ethan Hawke. Procure aí, Alvarez, que você vai se divertir num metrô
3: Ethan
2: conversando.
3: Ethan Hawke é um outro cara incrível, né? Realmente é um ator ímpar, né? De personalidade bacana, uma pessoa que é bacana na própria vida também. Genial. Maravilhoso.
2: Roteirista, diretor. E pai da atriz que faz Stranger Things, que me fugiu o nome agora. Que
1: o Ethan Hawke?
2: O Ethan Hawke é pai da não sei o que Hawke, me fugiu o nome dela agora.
1: Procura aí enquanto eu vou só falando aqui que o meu menos preferido pra mim é o John Lennon. Inclusive, Hey Jude foi feito, né, pelo Paul McCartney como uma forma de consolar o Jude, né, o filho do John Lennon, que não era um ótimo pai, por bem dizer, né?
2: O Julian, né, que ele chama de Julie na música.
1: Exato, que chama de Jude. É. Exatamente. Volte agora aqui na enquete no canal do... no chat, né, do nosso canal no YouTube, @TMCNewsBR, ou no WhatsApp da TMC, 11972211.
2: Maya Hawke, tá? Maya Hawke é o nome da atriz de Stranger Things, que é filha do Ethan Hawke, é muito boa também.
1: Bom, daqui a pouquinho então a gente traz a versão de Day Tripper, mas vamos lá pro nosso noticiário, vamos pra Brasília, porque o Congresso antecipou pra hoje. Uma coisa tá andando rápido, hein, gente? A instalação da comissão mista que vai analisar a medida provisória que acabou de vez com a taxa das blusinhas. O deputado Reginaldo Lopes foi eleito presidente da comissão e a senadora Leila do Vôlei vai relatar o texto. Vamos ao vivo então, direto pra Capital Federal, com o Bruno Tibério, que traz mais informações. Fala, Bruno.
4: Uma boa tarde a todos aí no estúdio e também aos nossos ouvintes. Olha, a expectativa é que esse relatório seja apresentado e votado já na próxima semana. Depois, a proposta ainda precisa passar pelos plenários da Câmara e do Senado antes do prazo final. Então, como vocês têm comentado aí ao longo da semana, a comissão ela vai decidir sobre a manutenção ou fim, né, da MP que zera o imposto sobre as compras internacionais de até $50, que já tem, inclusive, um comando definido. O deputado Reginaldo Lopes, do PT de Minas Gerais, foi eleito, então, presidente. A relatoria também ficou aí com a senadora Leila Barros, do PDT do Distrito Federal.
5: Iniciativas. Assim, a gente vai preservar o texto. Eu quero já adiantar para vocês o que nós podemos fazer, acrescentar, né, de repente, algo que seja interessante ao texto. Como eu falei, várias iniciativas interessantes. Não vou descrevê-las aqui agora, porque eu preciso me inteirar de todas. A equipe realmente já veio conversar de manhã para mim falando que tem boas oportunidades que a gente pode, de repente, acolher. né, para o texto, mas eu não posso declarar isso a vocês ainda, porque como nós vamos ter a reunião, nós, né, tanto eu como presidente junto ao governo, aí depois dessa reunião é o trabalho do final de semana para sair o relatório.
4: Pois é, então a senadora Leila acabou comentando com jornalistas como que vai ser todo esse processo até a votação. Então, se for aprovada, a suspensão da taxa das blusinhas continua. E se a MP perder a validade antes disso, ela volta a valer a cobrança, então, de 20% de imposto de importação desse tipo de compra. A discussão, ela inclusive divide opiniões dentro do próprio governo e também do setor produtivo. De um lado, o governo defende, então, manter o imposto gerado para não pesar no bolso, então, de quem compra fora. Já do outro lado, representantes da indústria e também do comércio alertam que isso aumenta a concorrência com os produtos importados, inclusive ameaçando empregos no setor. Eu volto com vocês aí no estúdio.
3: Eu nunca ouvi dizer numa economia moderna que concorrência fosse ruim. A concorrência está em qualquer livro básico. O primeiro livro de economia que o cidadão lê na Universidade de Economia, na faculdade, é a concorrência é fundamental para o bom funcionamento da economia. Então, é difícil entender que alguém defenda que não haja concorrência. Vamos melhorar. Vamos melhorar aqui no Brasil. Vamos tentar brigar com o governo para baixar imposto, para igualar, mas não para aumentar para o consumidor, né? Chega.
2: 3:13, o ex-banqueiro Daniel Vorcaro finalmente prestou depoimento à Polícia Federal nesta sexta-feira, um depoimento de 4 horas e meia na investigação sobre a relação de Vorcaro com 2 ex-servidores do Banco Central, suspeitos de terem recebido vantagens indevidas para beneficiar o Banco Master, instituição que o Vorcaro comandava antes da liquidação do Banco Central. Segundo a defesa de Vorcaro, essa foi a primeira oportunidade que ele teve de se manifestar diretamente sobre os fatos investigados e ele teria respondido de forma clara e consistente a todas as perguntas, negando qualquer ato de corrupção envolvendo os servidores citados. Vale destacar que essa é a versão apresentada pela própria defesa e a investigação, que ainda apura se os 2 ex-servidores atuaram em favor do Master durante a crise que levou à liquidação do banco, continua em andamento. O Vorcaro está preso preventivamente desde março deste ano e hoje, felizmente, tivemos conexão em Brasília, o homem das conexões.
3: Eu ia te perguntar.
2: voltou.
3: 4 horas e não deu nem uma falhadinha na conexão que ontem não funcionou? Foi isso? Deu tudo certo. Então,
1: mas é que aí chamaram o melhor técnico de informática do país pra resolver. E aí não teve um probleminha. Você viu até que ali, ó. O nosso repórter entrou sem o Bruno Tiberi.
3: Até a nossa, né?
1: É! Que ontem também deu problema, eu acho que era alguma coisa no céu de Brasília ontem. De repente era o eclipse lunar que já estava se formando antes em Brasília do que aqui.
2: Pois é.
1: Vai saber, não é? Aí resolveu. Até nós, até o nosso repórter Bruno Tibério voltou numa boa. Tá vendo? Resolveu.
2: E eu repito, hein? Ele negou qualquer ato de corrupção envolvendo os servidores citados ao longo do depoimento. Imagina quantos nãos ele falou em 4 horas e meia. E quantos desses nãos, na verdade, seriam sims? 15 horas
1: por quê? E por que esses nãos seriam sims? O que aconteceu?
2: Pois é.
1: Vai saber.
2: Numa consulta médica no Paraná, uma mulher usou o próprio prontuário para pedir socorro contra as agressões do marido que esperava por ela na recepção.
1: Veja bem, né? A gente tem que ser criativa, tem que inventar meios para poder escapar desses caras. E diante das críticas sobre o papel da PF nas investigações políticas do momento, o diretor-geral da corporação disse que a instituição não escolhe lado. Bom, esses e outros assuntos aqui no Link TMC rapidinho, mas primeiro o primeiro bloco da Rádio Uber.

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Falou!

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1: Ei, você motorista parceiro que tá começando a rodar agora com o app da Uber. Seja muito bem-vindo. Para te ajudar a acelerar os ganhos e entender cada detalhe do app, tá no ar o Beabá da Uber. Beabá da Uber, o guia para novos motoristas parceiros. Parceiro e parceira, hoje vamos falar sobre como reduzir o tempo parado entre uma viagem e outra. Eu falei isso porque carro parado não gera ganho, né, gente? Uma dica importante é acompanhar o mapa dinâmico e se posicionar perto das áreas com maior demanda. Quanto mais movimento na região, maior é a chance de chegar uma nova solicitação rapidinho, rapidinho. Outra estratégia é evitar ficar muito tempo esperando em lugares com muitos motoristas conectados. Às vezes, rodar alguns minutos até uma área mais equilibrada pode fazer diferença, viu? E tem mais, horários de entrada e saída do trabalho, eventos, shows e aeroportos costumam aumentar o fluxo de viagens. Ah, e usar ferramentas como filtro de destino também ajuda você a continuar recebendo chamadas enquanto segue para o seu próximo compromisso. Com planejamento e leitura do movimento da cidade, dá para ficar menos tempo parado e aproveitar cada hora online. É isso! E se você, veterano da plataforma, tem alguma estratégia para reduzir o tempo parado, manda seu áudio pra gente no WhatsApp 11 95321 0083 e ajude quem tá começando agora.
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1: Agora no quadro Acelera e Prospera, o Thiago Godoy faz um pequeno resumo de tudo que foi falado aqui durante as últimas semanas. Assuntos que dizem respeito ao dinheiro que você ganha dirigindo com a Uber no dia a dia. Ouve só.
2: Fala motorista, aqui é Thiago Godoy, papai financeiro. A gente chegou ao fim de mais uma corrida da nossa jornada. Você aprendeu como as dívidas começam, como organizar sua vida financeira e agora como criar hábitos para manter essa evolução. E eu quero terminar lembrando de uma coisa muito importante. Sucesso financeiro não é apenas ganhar muito dinheiro, também é dormir tranquilo, saber que as contas estão em ordem e ter liberdade para fazer escolhas sem viver preocupado o tempo inteiro. A verdadeira liberdade financeira começa quando você para de viver apagando incêndios e passa a decidir o futuro com calma. Então eu quero te propor um último exercício. Pense em uma atitude que você aprendeu ao longo das nossas conversas e faça o compromisso de continuar praticando daqui para frente. Não se esqueça que a tranquilidade financeira não acontece por acaso. Ela é construída todos os dias e com pequenas atitudes.
1: Esse foi o Thiago Godoy no Acelere e Prospera de hoje aqui na Rádio Uber TMC.

0: 3:20, voltando com o Rodrigo Alvarez, com a nossa Mayara Bastianello e com o Bruno Marum, que vem direto de Belo Horizonte com informações da política local, política de Minas Gerais, que é local, mas é sempre importante para o Brasil todo. O deputado federal Aécio Neves anunciou mesmo, antes do programa começar, a informação que eu li aqui no nosso roteiro é que ele deveria anunciar a candidatura ao Senado. Agora é oficial, tudo consumado, como diria uma antiga propaganda de café, meu caro Bruno Marum, explique mais.
1: É isso. Após confirmar, né, afirmar que não disputaria, né, as eleições deste ano, o deputado federal e atual presidente nacional do PSDB, Aécio Neves, volta atrás e confirma, sim, a candidatura dele ao Senado aqui por Minas Gerais. E aí, para viabilizar, né, esse movimento nessa reta final, os nomes que já estavam registrados pela coligação PSDB-PDT, o Marcelo Eringer e o Gustavo Galassi, eles apresentaram ontem, né, um pedido de renúncia no Tribunal Regional Eleitoral aqui de Minas Gerais. E aí o Aécio, né, convocou uma coletiva de imprensa no início da tarde de hoje. O agora candidato Aécio Neves, ele falou, né, por que que ele mudou de ideia. Vamos conferir o que ele disse.
2: Eu quero anunciar aqui hoje que mudei de rota. Mudei de rota com um sentimento muito profundo de responsabilidade com Minas Gerais. São duas as razões fundamentais que me fazem hoje me colocar mais uma vez à disposição dos mineiros numa disputa eleitoral. A primeira e a maior de todas sempre, Minas Gerais. Nós chegamos numa situação quase que inadministrável no nosso estado. Mas existe uma segunda razão, não menos importante. Nós entendemos, e aí a partir de um apelo de lideranças de todo o Brasil, e não apenas do PSDB, mas lideranças mais ao centro.

0: no horário eleitoral gratuito, né? Na verdade, o horário estreou nessa sexta-feira, só que o PSDB estreou sem citar, né, o candidato da sigla para o Senado aqui por Minas Gerais. No programa que foi levado ao ar, né, na hora do almoço, a propaganda tucana se limitou apenas a repetir a chamada com o número do partido para a disputa, falando que senador é o número lá da sigla, né, do PSDB e do PDT. Seria, meus amigos, mais um caso daquele filme A Volta dos Que Não Foram, hein, pessoal?
1: Álvares.
2: Não, o que eu ia falar justamente que é uma tentativa de ressuscitação de um partido que já foi um dos mais importantes do Brasil. A gente lembra que antigamente a divisão que havia no poder no Brasil era justamente entre o partido presidido pelo Aécio, o PSDB, que foi também o partido de Fernando Henrique Cardoso e de muitos outros, e o PT. E aí depois o PSDB, como um partido de centro-direita, foi perdendo força para uma direita mais à direita, que veio representada pelo Bolsonaro. O Aécio enfrentou lá atrás, em 2017, uma acusação de corrupção, um pedido de R$2 milhões para o Joesley Batista da JBS, que depois a justiça concluiu, né, a sentença foi pela absolvição do Aécio, e dizendo que era apenas um empréstimo de caráter pessoal, que aquilo não configurava corrupção, mas isso levou ao afastamento do Aécio. O Aécio sumiu praticamente da vida pública, ficou nos bastidores e agora ressurge do nada, né? É o Fênix lá de Belo Horizonte, Aécio Neves. Vamos ver no que vai dar, se essa promessa de trazer uma alternativa ao centro, pensando já nas próximas eleições, não nessas, de fato vai se concretizar. Talvez seja bom para o Brasil uma opção ao centro. Tomara que sim. Vamos ver que alternativa será essa.
1: Estava comentando aqui com a Mayara. Há 15, 20 anos, antes das eleições presidenciais, que ele acabou perdendo para Dilma, se eu não me engano, por menos de 1 milhão de votos, o Aécio ganharia qualquer campanha, né, qualquer eleição que ele disputasse em Minas Gerais. Especialmente cargos menores. Não que o Senado, o cargo de senador seja pouco importante, mas menos importante do que, por exemplo, o governador de Minas Gerais. Ele ganharia fácil, dada a popularidade gigantesca que ele tinha no estado. Vamos ver nessa eleição se a popularidade dele certamente não é a mesma, mas se caiu muito, se caiu pouco, se está próxima do que era. Aguardemos, Mayara.
3: Muito que bem. O Brasil abriu mais de 58 mil vagas formais de trabalho em julho. Segundo dados do Cadastro Geral de Empregados e Desempregados, o CAGED, que foram divulgados hoje. Apesar de um número impressionar, o resultado é considerado negativo, sendo o pior resultado para o mês desde 2020. Ontem mesmo a gente falou, né, de desemprego, queda do desemprego, né, e hoje a gente está falando de uma abertura ruim de vagas de trabalho. Mas quem explica melhor isso para a gente é o Luiz Fernando Hanisch. Fala, Luiz Fernando.
4: É isso, Mayara. Os dados divulgados pelo CAGED foram liberados agora há pouco. A gente já teve acesso com esses dados do Ministério do Trabalho e Emprego, que dão conta dessa geração formal de 58.568 vagas de empregos no mês de julho, de acordo com os dados do CAGED. Esse dado, esse saldo de 58 mil, é a diferença entre as contratações e as demissões que aconteceram com relação a empregos formais em todo o Brasil. Nessa primeira vista, o saldo pode ser apresentado como positivo, tivemos mais de 58 mil vagas geradas, mas na média histórica esse número preocupa, porque essas 58.568 vagas demonstram o pior desempenho para um mês de julho desde 2020. Ou seja, desde o auge da pandemia da Covid-19, o país não registrava uma geração tão baixa, uma criação de empregos tão baixa para essa época do ano. Agora, tendo em conta esse dado dos 58 mil novos empregos, a gente consegue trazer aqui alguns dos setores responsáveis por puxar esse número. O motor da geração de empregos em julho voltou a ser o setor de serviços, que liderou as contratações com carteira assinada nesse período, seguido também pela agropecuária, que fechou no azul. Agora, o setor de comércio, que é um grande responsável por movimentar a economia, fechou no vermelho, tendo um desempenho também abaixo da média esperada, registrando então o pior desempenho entre todos os setores que foram analisados nesse período, e isso puxa também essa média geral para baixo. Logo depois da divulgação dos dados em Brasília, o ministro do Trabalho e Emprego, Luiz Marinho, afirmou que deve seguir de perto os dados que foram analisados. Portanto, 58.568 novas vagas formadas aí no mês de julho, de acordo com o CAGED, o Cadastro Geral de Empregados e Desempregados.
1: Valeu, Ranish. Agora 3 horas e 27 minutos.

0: minutos, o Tribunal Superior Eleitoral deu 24 horas para o X, o antigo Twitter, explicar uma falha grave no filtro que deveria tratar todos os candidatos de forma igual no algoritmo de recomendação. A decisão veio depois da campanha de Lula denunciar que a plataforma estava aplicando esse filtro só em 665 contas, deixando mais de 1.500 candidatos fora dessa proteção, o que criaria um desequilíbrio ilegal na visibilidade eleitoral. Segundo o ministro André Mendonça, aplicar o mecanismo de forma seletiva no momento em que a propaganda eleitoral já está em curso pode ampliar o alcance de certas candidaturas de um jeito difícil de reverter depois. O X também terá que comprovar em detalhes como funciona o sistema e preservar todos os dados técnicos para uma possível auditoria judicial. Veja como tem uma série de questões para o Tribunal Eleitoral se preocupar, né? Que inexistiam 40 anos, 30 anos atrás. É muito difícil, é muito diferente. As pessoas que trabalham nesse tribunal tem que se reinventar e tem que seguir estudando o tempo todo, como em vários segmentos da vida. Mas quando a tecnologia entra em campo, é realmente um fator dificílimo, né? É algo que complica demais. Agora, o dia a dia.
1: Pergunta fundamental que não está respondida ainda é por quê? Por que o X só Exato. Aplicou o tal filtro a 665 contas? Por que deixou mais de 1.500 candidatos de fora? Essa pergunta precisa ser respondida.
2: Exatamente. De onde houve... é difícil a gente falar aqui, né? Mas houve alguma... Por que que houve essa preferência? Né? Se hoje o algoritmo consegue fazer de tudo, não dava para incluir todo mundo? O que que deixou o pessoal de fora? O que que colocou outros no circuito? Essa é a dúvida que vamos deixar no ar.
0: Pode ter sido uma falha técnica, pode ter sido um erro, não técnico, mas ali um erro de procura, de pesquisa. Esse aqui é candidato, esse aqui não é, esse era, mas passou batido.
1: Passou batido no mundo com inteligência artificial, quando a XX é dona de uma das grandes ferramentas de inteligência artificial? É muito difícil de entender isso. Ou não está usando a ferramenta para esse propósito, só usa para outro. Muito difícil. Tem que entender quem programou e com que critérios programou. Não estou dizendo que teve dolo aqui, não. Mas que tem que investigar, tem.
2: É tipo a internet, né? Às vezes é isso, a conexão da internet estava ruim na hora que o X foi fazer essa diferenciação. Vai saber, né? A internet às vezes não pegou. Simplesmente, isso acontece.
0: Como diria um amigo nosso, que vai fazer?
2: O que vai fazer, não é mesmo? O que vai fazer? Bom, e no Rio de Janeiro, gente, mais um dia comum, infelizmente, né? Criminosos foram flagrados por um drone da Polícia Militar fugindo pela mata durante uma operação em Senador Camará. Até agora, um suspeito foi preso na ação e teve um intenso confronto ali pra região. Léo Rezende tá ao vivo, conta pra gente dessa mega operação. A gente viu os bandidos usando o drone e agora também tem o drone usado pela polícia. Conta mais essa história pra gente, Léo.
1: Posso pedir antes pro Japão explicar pra gente, Senador Camará, onde é que fica, o que que é, que muita gente não conhece, né?
3: Sim, vamos lá então, Alvarez. Senador Camará é um bairro aqui da Zona Oeste do Rio de Janeiro, inclusive um bairro muito populoso, de acordo com... Até estava vendo aqui antes de entrar com vocês, a população de Senador Camará, que é um dos bairros mais populosos da Zona Oeste do Rio de Janeiro, com mais de 100 mil habitantes, e essa operação aí acontecendo hoje em 5 comunidades do bairro, numa atuação da Polícia Militar para reprimir o Comando Vermelho, no terceiro Comando Puro, que atua ali na região. E aí essas imagens de drones que a gente está passando aqui na nossa live, mas escrevendo também para quem nos acompanha no rádio, mostrando esse monitoramento feito pela Polícia Militar de criminosos fugindo em área de mata enquanto essa operação acontecia. Em algumas dessas imagens ali dá para ver esses criminosos se deslocando, né, nessa área de mata, tentando nessa fuga, e também se abaixando ali para tentar ficar escondido em meio ao mato e não serem localizados pelos policiais. O saldo dessa operação, que já foi finalizada, a gente recebeu a confirmação há pouco da Polícia Militar, é de um homem preso e 2 fuzis também apreendidos durante essa incursão, que de manhã causou um grande impacto ali no acesso a essas comunidades. Barricadas em chamas foram incendiadas, né? Pneus incendiados nas pistas de acesso à comunidade. 2 caminhões também foram atravessados nas pistas para evitar a chegada da Polícia Militar também ao local, né, uma prática já de praxe do crime organizado aqui no Rio de Janeiro, causando, claro, um grande transtorno à população. 40 escolas da região tiveram as aulas suspensas hoje, também impacto em 5 unidades de saúde, causando esse grande impacto mesmo na região. E como você disse, Mayara, no início, infelizmente, mais um dia normal. De janeiro, a gente teve uma semana muito pesada na segurança pública, ocupação no Complexo de Jael, na zona norte da cidade, em outra localidade. Hoje, essa operação também na zona oeste do Rio, causando todo esse transtorno à população, que sempre é a principal vítima dessa violência aqui no estado e na cidade. Volto com vocês.
1: Eu acho que o Leonardo não vai saber, porque não devem ter dito, né? Mas é difícil explicar, Leonardo, Mayara, Tomás, caro ouvinte. A gente viu diversos, tá claro ali que são criminosos em fuga, armados inclusive, vistos pelo drone da polícia. E aí, só tem um preso na operação. O que tá faltando? É helicóptero? É armamento para chegar e prender esses caras? Porque... se você imagina, por exemplo, em uma situação de guerra, isso é uma situação de guerra que a gente está vendo, é equivalente a uma situação de guerra. Um exército, vamos dizer, Rússia, Ucrânia, Israel, pensando num exército em atuação, fatalmente teria chegado até essas pessoas e feito alguma coisa. Não aconteceu nada. Um homem foi preso. Nós estamos vendo aí pelo menos uma dezena de homens. Onde é que está falhando? Esse é o problema. Por que que nós... o poder público, né, que nos representa, que deveria ter o monopólio da violência, e não tem, obviamente, por que que não consegue ir até lá, já que está vendo, sabe onde é que estão? Se vai o drone, por que que não chega de helicóptero, por que que não chega de tanque? O que que acontece que a polícia não é capaz de prender esses homens?
0: É a pergunta que fica...
1: eu não tenho a resposta.
0: Ar. Pois é. Fica no ar. Se alguma autoridade tiver a resposta para a gente, o microfone fica à disposição. Agora, só para fechar, a gente vê aí o drone sendo utilizado, era para ser utilizado de maneira mais positiva, mas a intenção pelo menos é positiva por parte da polícia. Resta saber se não vai ter agora o contra-drone também, né, Alvarez? Porque o que a gente vê de jovem sendo treinado com drones... nas favelas do Rio de Janeiro.
1: Já tem, né?
0: Pois é. Eles já usam também o drone aí para tentar blindar o trabalho deles, né? Ou o crime deles. 3:35. Daqui a pouquinho no Link TMC a gente fala sobre as buscas no Himalaia. O número de mortos pela inundação já é de 584. Equipes de resgate ainda enfrentam o risco de uma nova avalanche depois que um lago formado pela enchente voltou a transbordar.
2: E depois de a Meta ser obrigada a mudar as regras para adolescentes nos Estados Unidos, a ONU quer que toda a indústria das redes sociais siga o mesmo caminho em qualquer país. Não só nos Estados Unidos, onde houve esse processo judicial, ou em outros países onde também isso aconteceu.
1: É quase óbvio, né? Mas o mundo não é mais óbvio, né? Mas era para ser, né?
2: Pois é.
1: Era para ser. Aplicou nos Estados Unidos, replica para o mundo. Pronto. Não, aqui eu não vou perder dinheiro, porque lá no Brasil ninguém reclamou, lá na China não estão reclamando, lá na Ucrânia não reclamaram. Então, onde reclamar eu tiro, o resto deixa claro que está faturando mais.
2: Fato, vamos lá. Agora as notícias da sua região.
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2: Três horas e 41 minutos. Boa tarde, eu me chamo Rebeca Rins e agora a gente começa a atualizar um pouco das informações para você que está ligado em 101.3 aqui no Rio de Janeiro. Vamos juntos pelos próximos minutos saber as notícias aqui da cidade maravilhosa. Vamos começar dando um giro na nossa reportagem. Érica Levigardi, boa tarde para você.
3: Oi, Rebeca. Boa tarde para você também, para todo mundo que está acompanhando a gente. Olha, a Procuradoria-Geral do Estado do Rio tem 30 dias para indicar quais órgãos vão ficar responsáveis pela administração do clube e do resort usados pelo Comando Vermelho para lavar dinheiro. A Justiça Fluminense autorizou o governo a assumir provisoriamente a posse e gestão dos espaços. Isso porque, segundo as investigações, o Comando Vermelho vinha usando o Várzea Country Club, que fica em Água Santa, na zona norte do Rio, e a pousada Menino do Rio, lá em Armação dos Búzios, na região dos Lagos, para ampliar o poder territorial e financeiro. Esse esquema que teria movimentado mais de 11 milhões de reais por meio de depósitos em dinheiro vivo, operações fracionadas via Pix e também transferências bancárias sem comprovação de origem. Com a determinação da Justiça, o governo do Rio pode usar os dois imóveis provisoriamente e dar a eles uma destinação social. A prioridade, segundo a decisão, é que as estruturas sejam destinadas à Polícia Civil do Estado do Rio de Janeiro. É claro que a TMC questionou a Procuradoria-Geral do Estado e segue no aguardo de um posicionamento deles. Rebeca.
2: Muito obrigada, Érica. E para você que leva a gente de carona pelas ruas da cidade, no 101.3, tem informação para você que passa aqui pela Barra da Tijuca, na zona sudoeste da cidade. Teve um acidente na Avenida das Américas. Uma faixa da via está ocupada na altura da Avenida Hebe Camargo, devido ali a um acidente envolvendo quatro carros. A equipe da Sete Rio está no local e o trânsito tem retenções desde Guaratiba. Então, paciência, né, para quem está passando pela Barra da Tijuca. E agora, mais um giro na nossa reportagem. Natália Messias já está no estúdio. Boa tarde, Nath. O que, você traz pra gente?
16: Boa tarde, Rebeca. Um homem foragido com 4 mandados de prisão por roubo e 17 anotações criminais foi encontrado por agentes do segurança presente de Ipanema. O homem, de 27 anos, foi localizado pelos agentes enquanto caminhava pela rua Jangadeiros, próxima à esquina com a rua Visconde de Pirajá, em Ipanema, na zona sul do Rio. Ao perceber a aproximação dos policiais, o suspeito fugiu a pé. Os agentes iniciaram, então, um cerco e o homem acabou sendo detido nas areias da praia na manhã desta sexta-feira, próximo ao arpoador. O homem foi encaminhado para a delegacia do Leblon, onde foi constatada a existência dos 4 mandados de prisão em aberto, todos relacionados ao crime de roubo. Ele permanece preso à disposição da justiça. Segundo os registros policiais, o homem ainda possuía 17 anotações criminais por antecedentes, incluindo ocorrências relacionadas a porte ilegal de arma de fogo de uso restrito, violência doméstica contra a mulher e outros roubos mediante grave ameaça. Rebeca.
2: Muito obrigada, Nath, pelas informações. E tem mais informação de trânsito para quem passa aqui pela Barra da Tijuca. Tem um ônibus enguiçado na Avenida Ayrton Senna, em direção à Orla. Um ônibus enguiçado ocupa uma faixa da via na altura do mergulhão Billy Blanco. A equipe da Sete Rio atua no local e o trânsito está lento no trecho. Há reflexos também na Avenida das Américas. Na linha vermelha, outra via expressa aqui do Rio de Janeiro, teve um acidente envolvendo duas motos. No sentido Baixada, uma faixa da via está ocupada na altura da cidade universitária, ali no Fundão, em função desse acidente envolvendo duas motos. Equipes do Corpo de Bombeiros e da Sete Rio atuam no local, mas o trânsito está lento desde o Caju. Então, para você motorista que está aí seguindo o sentido Baixada, já sabe, já se prepara, porque tem retenções na via. A Avenida Brasil também não passou desapercebida. Tem um enguiço no trecho de Bom Sucesso. No sentido Zona Oeste, uma faixa está ocupada na pista central, altura da Avenida Paris, em Bom Sucesso, por conta de um carro enguiçado. O trânsito está de intenso a lento ali no trecho e a equipe da Sete Rio já foi acionada. Então, atenção para você que passa ali pela Avenida Brasil. Para quem se desloca sentido Barra Olímpica, na Transolímpica, uma faixa está ocupada na altura da estação Outeiro Santo em função de um acidente envolvendo dois carros e uma moto. O trânsito está intenso no trecho, então fique atento para você vindo em direção à Barra da Tijuca, ali pela Transolímpica, porque também tem acidente. E não deixe de mandar a sua mensagem, seu vídeo, sua mensagem de áudio. Conta pra gente como é que tá o trânsito aí na sua região, como é que tá o clima. Aqui na Barra da Tijuca, zona sudoeste do Rio, tá um dia azul, aquele céu de brigadeiro, sem uma nuvem no céu, que o carioca gosta bastante, né? Manda mensagem pra gente no 99557-1013.

0: Na Avenida Brasil também tem um enguiço em Coelho Neto. Uma faixa da pista central está ocupada na altura da Fazenda Botafogo devido a um caminhão enguiçado no sentido Elizondo Oeste. A equipe da Sete Rios está no local e a gente volta a integrar a rede TMC.
1: Bilhões de dólares para encerrar o maior processo já registrado sobre segurança infantil na internet, além de limitar o uso das suas redes sociais por adolescentes a até 2 horas diárias e remover recursos que incentivam comparação social, a ONU pediu que toda a indústria de redes sociais adote esse tipo de design mais seguro para crianças. Quer dizer, que isso não aconteça só nos Estados Unidos, mas no mundo inteiro. A gente traz agora uma... A gente conversa ao vivo agora, né? Com o pedagogo, mestre em educação, Olavo Tchikoski. Olavo, prazer tê-lo aqui. E, bom, essa é uma questão que a gente tem tratado aqui no Link TMC nos últimos dias, inclusive uma questão trazida pelo Tomás, né? Até que ponto é essa questão de o adolescente passar muito tempo nas redes é culpa da própria Meta, do Instagram, que tem ali, claro, mecanismos viciantes? E até que ponto isso também é uma culpa nossa como sociedade, que permite que as crianças estejam ali o tempo todo? Claro, a gente está falando de um país, por exemplo, em que mãe e pai trabalham o dia inteiro, às vezes não tem com quem deixar, aquilo acaba sendo... Não é uma questão fácil de se lidar. Mas você acha que realmente é a saída, o que aconteceu nos Estados Unidos, ser passado para o mundo todo? Boa tarde.
2: Boa tarde, é uma alegria estar aqui com vocês. Eu acho que o termo culpa, ele é muito... A gente tem que usar o termo culpa com muito cuidado, né? O contexto que nós vivemos hoje é um contexto de sociedade, um contexto político, um contexto cultural muito diferente do que algumas décadas atrás. Então, né, nós sim, estamos vivendo uma relação diferente com o trabalho, uma relação diferente com o tempo e, portanto, uma relação diferente no cuidado integral com crianças e adolescentes. E nesse cuidado... Esse cuidado é compartilhado entre inúmeras instituições, família, instituições estatais, governamentais, instituições da sociedade civil e, por consequência, também as grandes empresas de tecnologia. Então, o grande elemento aqui que a gente precisa pensar é o que precisamos fazer enquanto sociedade nesse novo contexto que vivemos para garantir que a proteção integral de crianças e adolescentes continue sendo prioridade absoluta. Esse é o grande ponto. E um contexto complexo, diverso e que a tecnologia, as redes sociais estão imbricadas em todos os elementos sociais, passa obviamente por esse tema toda a decisão também relacionada à proteção integral. Então, eu entendo também que há uma, nos últimos anos, né, especialmente no Brasil, mas também em outros países, uma preocupação muito grande com esse elemento, com esse tema, e porque precisamos, enquanto sociedade, agir para, nesse novo contexto, garantir que as crianças e adolescentes sejam protegidas.
3: Olavo, Rodrigo Alvarez aqui. A gente viu alguns países adotarem e alguns adotarem e voltarem atrás a obrigações, como, por exemplo, as crianças adolescentes não poderem usar a rede social a partir de certa idade, né? Só a partir de certa idade poder usar. Você acredita que isso passa por regulamentação? Isso passa pela, como na pergunta anterior, pela decisão da família? Ou é preciso também que as próprias redes sociais atuem? Como é que, na sua visão, está a solução para essa questão?
2: A solução, ela já é prevista, especialmente naquilo que o Estatuto da Criança e Adolescente no Brasil, espelhando também a Convenção dos Direitos da Criança, né, a nível de mundo, já trazem, né? É dever da família, do Estado e da sociedade garantir proteção integral de crianças e adolescentes. Ou seja, cada um desses atores tem o seu papel nesse processo ou nos processos, né, de cuidado e proteção no país. Então, sim, a família tem o seu papel no processo educativo, no processo de controle parental das ferramentas utilizadas por seus filhos, na própria formação nesse cuidado. O Estado precisa fiscalizar, precisa regulamentar, precisa ter leis claras. E aí, quando a gente fala Estado, sim, Poder Executivo, Judiciário, o Legislativo também, pensando essa evolução natural que a legislação precisa ter para acompanhar o novo contexto, e a sociedade, dentro desse contexto da sociedade, sim, as grandes empresas de tecnologia, elas são também responsáveis, especialmente quando a gente olha o marco legal brasileiro, são responsáveis também pela proteção integral de crianças e adolescentes. Isso passa por políticas bem estabelecidas de proteção, de controle de faixa etária, e inclusive esse suporte às instituições, às demais instituições que precisam garantir que essa proteção aconteça.
4: Agora, Olavo, uma pergunta que sinceramente não sei se é muito fácil de repente de você responder ou se é complexa. Você concorda com essa punição, a meta de 18 bilhões de dólares? Ela é bem fundamentada, a meta realmente tem culpa no cartório, paga com gosto pensando, pô, eles poderiam cobrar muito mais porque realmente eu pisei na bola. Tem muita coisa que ela já poderia ter resolvido, ou é uma questão complexa que a própria rede social vai entendendo com o passar do tempo onde ela está errando, onde ela está acertando. Mas volto ali ao começo da questão. É justa essa cobrança de 18 bilhões de dólares? É pouco ou é complexa a pergunta?
2: Eu vou optar pela última opção da sua pergunta. É uma pergunta de fato complexa. E é por isso que o Brasil, nesse momento, ele também vem aprendendo a lidar. Primeiro, como regulamenta, mas também como fiscaliza, e a Agência Nacional de Proteção de Dados, especialmente quando a gente pensa em proteção de dados de crianças e adolescentes, olhando para esse ambiente digital, vem tecendo, junto com a sociedade civil, caminhos nesse processo de fiscalização, porque de fato não é simples, não é uma conta simples, né? Não é 2 mais 2 igual a 4. São vários elementos que precisam ser olhados, algoritmos que precisam ser compreendidos por uma sociedade, não apenas pelos programadores de uma ou outra empresa de tecnologia. Ou seja, pensar o tema exige sim complexidade e exige sim também que as instituições dominem o tema. As instituições que fiscalizam, as instituições que legislam, as instituições, inclusive a instituição familiar, naquilo que lhe compete enquanto cuidadora, a instituição escolar, e aí é importante lembrar, né? Eu, enquanto pedagogo, estou olhando para esse contexto de cuidado também, que é um cuidado que leva para a autonomia, para o processo educativo. Nós precisamos, sim, educar crianças e adolescentes para esse mundo digital, mas esse processo de educação para o mundo digital, ele não é descolado de um processo também de proteção, de cuidado, de prevenção e também de responsabilização quando nós, enquanto sociedade, enquanto Estado, cometemos sim erros nessas garantias, né, de que crianças e adolescentes vão estar seguros em todos os espaços em que se relacionarem, que viverem, sejam esses espaços reais, concretos, materiais da vida humana, mas também esses outros espaços virtuais que nós cotidianamente construímos e vivenciamos, né?
1: Quero muito agradecer ao pedagogo e mestre em educação, Olavo Tikoski, nos ajudando a entender essa questão que é bem complexa, né? Obrigada, viu, Olavo, pela entrevista. Portas sempre abertas aqui para você no Link TMC.
2: Eu que agradeço. Um abraço.
1: Até mais.
4: Um discurso duro do presidente do Fed derrubou as bolsas de Nova York e fez o mercado passar a apostar mais numa alta de juros em setembro, quando antes a aposta principal, Mayara, era de juros estáveis. Lembrando que o Fed é o equivalente ao Banco Central, só que lá nos Estados Unidos.
1: E um vencedor do Grammy Latino foi detido pelo ICE ao desembarcar em Miami. A esposa disse que o pedido de asilo dele está pendente, e o ICE disse que ele violou os termos de entrada no país. Essas e mais muitas outras notícias ainda hoje no Link TMC, mas vamos agora para o último bloco da Rádio Uber.
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1: A gente volta agora a falar do caso Lulinha. Investigada pela Polícia Federal sob suspeita de tráfico de influência, a empresária Roberta Luxinger afirmou que pediu para o ex-chefe de gabinete do presidente Lula apoiar sua proposta sobre fornecimento de canabidiol ao governo. Vamos voltar então com o Bruno Tibério, que fala mais sobre esse caso. Diga aí, Bruno.
10: Uma boa tarde novamente a todos e aos ouvintes. Olha, a Roberta é investigada em 3 inquéritos, então no Supremo, e também é alvo de apurações ao lado de Fábio Luiz Lula da Silva, o Lulinha, né? A Polícia Federal investiga então se ela tentou usar a proximidade com o filho do presidente para facilitar negócios com órgãos do governo. Um dos casos, inclusive, envolve então uma proposta de fornecimento de canabidiol ao Ministério da Saúde. Segundo a investigação, Roberta enviou ao então chefe de gabinete de Lula, Marco Aurélio Ribeiro, uma minuta que previa a compra dos produtos, só que nenhum contrato até o momento havia sido assinado. Então, Roberta admite que procurou Marco Aurélio para pedir apoio à proposta, só que ela nega ter oferecido ou pago vantagens em troca de favores. Ela também nega ter usado a relação com Lulinha para conseguir negócios, então, com o governo. Só que tem um detalhe: em entrevista, o presidente Lula disse que o filho deve responder como qualquer cidadão, caso tenha cometido algum tipo de ilícito. Ele também questionou o conteúdo das mensagens obtidas pela Polícia Federal, disse que as conversas podem estar fora de contexto, e também depois da entrevista vieram diversas fotos de Lula ao lado de Roberta, o que acabou ganhando muita repercussão. Inclusive, a equipe do presidente disse que fotos em agendas públicas não significam necessariamente relação pessoal ou profissional. Volto com vocês aí no estúdio.
4: Obrigado, Bruno. E, de fato, não significa, mas que é muita foto, né? Precisou pagar um pouquinho mais para o iCloud para armazenar tanta foto com o presidente Lula, tal da Lutzinger. Eu conheço muita gente que não tem foto nenhuma com o Lula, com nenhum outro político. Ah, mas lobista se relaciona com políticos. Claro, evidentemente que sim. Mas existem maneiras e maneiras de você se relacionar. As fotos ali são sempre saudando o presidente, enaltecendo o presidente, parabenizando pelo aniversário, fazendo o L. Claramente ali existe uma proximidade. Pode ser não de um para o outro, mas do outro para o um, sim. Ela está sempre com o presidente. São várias fotos. E chama atenção também o presidente ter dito que nunca tinha visto. Claramente ali ele estava preparado para dar essa resposta e talvez não pudesse falar nada diferente e talvez não imaginasse que ia aparecer essa enxurrada de fotos nas redes sociais logo após a declaração dele na sabatina no Jornal Nacional. Mas de fato uma situação muito estranha essa proximidade toda do Lulinha com ela e dela com o Marcola.
1: A gente que convive todo dia aqui vai ver nosso Instagram, se tem um monte de foto nossa, Tomás.
4: Pois é.
1: Não é bem assim.
3: Precisa explicar, gente. Precisa explicar melhor, né? Precisa explicar melhor.
1: É o mínimo. Precisa
3: explicar melhor.
1: É o mínimo. Bom, e o candidato à presidência da República, Renan Santos do Missão, está em Belo Horizonte nesta sexta. Ele vai participar do primeiro congresso estadual do partido em Minas Gerais. O repórter André Rocha explica tudo pra gente. Fala, André.
13: Pois é, Maiara, Tomás, Rodrigo, Renan Santos já está aqui em Belo Horizonte. Esse congresso acontece logo mais, às 5 horas da tarde. É lógico que nossa reportagem vai acompanhar o Renan Santos do partido Missão. Já o presidente Luiz Inácio Lula da Silva, candidato à reeleição pelo PT, ele está na Bahia, participou de um evento com o candidato do partido, também à reeleição ao governo da Bahia, Romeu Zema, do Partido Novo. Ele está no Rio Grande do Sul, em Porto Alegre, ele deu entrevistas para rádios e agora à noite vai para a cidade de Canoas, na região metropolitana, vai fazer um encontro com outros candidatos do Partido Novo. Ronaldo Caiado, do PSD, ele está no Rio de Janeiro, concedeu entrevistas para o Grupo Globo e depois segue para Barretos, onde está acontecendo a tradicional festa do peão. Já Augusto Cury, ele também foi ao Rio de Janeiro e depois, assim como Caiado, segue para a festa de Barretos. 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
4: Tá falado, André. Muito obrigado. 4 horas e 6 minutos. A tragédia na fronteira entre o Nepal e o Tibete já soma 584 mortes e o número de desaparecidos já passa de 1.900. As equipes de resgate precisaram suspender as buscas nessa sexta depois que um lago formado pela primeira avalanche ainda voltou a transbordar e as autoridades já orientam moradores de áreas de risco a procurar locais seguros imediatamente. A força da enxurrada é tão grande que corpos de vítimas já estão sendo encontrados em rios da Índia, até 70 quilômetros da fronteira corpos que evidentemente foram arrastados pela correnteza que desce do Nepal. Especialistas apontam que o desastre pode ter começado com o colapso de uma geleira, num fenômeno que cientistas ligam ao aumento das temperaturas na região do Himalaia, embora ainda não haja conclusão definitiva sobre a relação direta com o aquecimento global.
3: Infelizmente, Tomás, o que a gente está vendo aí é um número que vai passar facilmente de 2.000 mortes. É pouca esperança de aparecerem essas 1.900 pessoas desaparecidas. É uma tragédia daquele tipo que raramente existem sobreviventes. Não é como um terremoto. O terremoto é diferente, tem aqueles lugares vazios debaixo dos escombros. Numa tragédia como essa, uma inundação como essa, infelizmente, 584 mortes vão se somar provavelmente essas 1.900 pessoas desaparecidas, levando aí a quase 2.500 pessoas mortas. É um número que, claro, vai ser oficialmente atualizado, mas está se desenhando uma tragédia desse porte. Só para lembrar aqui, numa comparação, é mais ou menos o equivalente à queda de 10 aviões.
1: Caramba, o Tomás até falava isso pra gente aqui, para mim, no intervalo, né? Que realmente, como disse o Alvarez ali, quando vem essa enxurrada, né, de água, de detritos, enfim, não tem espaço de ar para ninguém respirar, como acontece num terremoto, que às vezes formam-se ali aquelas bolhas e a pessoa consegue sobreviver ali por alguns dias, né? Eu lembrei muito do desastre em Brumadinho, é muito parecida essa lama, né, que foi ali, e eu lembro que a gente ficou dias também aguardando. Claro, a gente dizia que são desaparecidos, a gente não pode confirmar que são pessoas que morreram, né? Mas a cada hora se encontravam.
4: Eu fico aqui na vã esperança de que às vezes alguém seja levado por uma enxurrada e caia num buraco e não seja totalmente soterrado, tenha ali um mínimo de oxigênio. Enfim, você fica aqui conjecturando, imaginando situações. Mas o que me preocupa também, as imagens são muito agressivas e você vê como essa avalanche de água, de lama, de barro, enfim, de terra, como ela destrói ônibus e caminhões ali em questão de segundos. Quer dizer, imagine com um ser humano, né? Tudo sendo arremessado, quer dizer, não é nem arrastado. É uma coisa assim muito forte, muito impactante. Uma das maiores tragédias, né, que a gente pôde vivenciar, acompanhar nesse século, indiscutivelmente. Muito, muito agressiva e muito triste,
1: e
4: sem dúvida.
1: Com o aquecimento global, meninos, infelizmente esse cenário aí vai ser cada vez mais comum, e vai ser cada vez mais comum, inclusive no Nepal, que tem 8 dos maiores picos, né, maiores montanhas ali do mundo, estão ali naquela região. E só para lembrar, esse fim de semana em São Paulo, para vocês terem uma ideia, a gente vai ter temperaturas que vão passar dos 40 graus, a gente está no inverno ainda. O interior de São Paulo vai passar dos 40 graus. Estamos no inverno e com mínimas de 20. Ou seja, não é nem mínima de 12, como às vezes acontece no veranico, né? A gente está vivendo um verão em pleno inverno. Bom, e um discurso do presidente do Federal Reserve, o Banco Central dos Estados Unidos, bagunçou o humor dos mercados hoje. Kevin Warsh disse que a prioridade agora precisa ser controlar a inflação americana, que segue acima da meta. E o mercado interpretou isso como sinal de que os juros nos Estados Unidos podem subir em setembro. Uma reação em cadeia, né? Antes do discurso, a aposta majoritária era de que os juros ficariam parados. Depois, virou o contrário, com mais gente apostando em alta. E o efeito, claro, chegou até aqui. O dólar subiu, cotado a R$ 5,21, e o Ibovespa, a Bolsa Brasileira, fechou em queda. Segundo analistas, esse cenário de juros mais altos nos Estados Unidos tende a reduzir o espaço para cortes maiores na taxa Selic aqui no Brasil, que já vem de 4 quedas seguidas.
4: 4:10, uma mulher usou o prontuário médico para conseguir ajuda e denunciar que havia sofrido violência doméstica durante uma consulta em Ibiporã, no norte do Paraná. Luiz Fernando Hanisch, o nosso repórter, traz mais detalhes direto de Curitiba. Você, Luiz Fernando.
14: Esse caso aconteceu em Ibiporã, no norte do estado, durante uma consulta médica, quando essa mulher foi levada pelo próprio marido para essa consulta. No prontuário médico, ela escreveu com as próprias palavras, abre aspas, "Por favor, não deixe meu marido entrar na consulta. Socorro." Esse pedido de socorro foi lido por uma enfermeira que percebeu a situação e acionou a polícia na hora. O marido da vítima tem 44 anos, ele aguardava na recepção enquanto a esposa estava sendo consultada. Ele foi abordado por equipes da Polícia Militar e preso em flagrante nessa situação. O delegado Vitor Dutra, da Polícia Civil do Paraná, deu mais detalhes sobre esse caso. Vamos ouvir.
15: Narrado que ela teria sido molhada durante a noite, ele obrigando ela ali a dormir no ventilador, de uma forma de humilhar ela. Durante essas agressões, no dia de hoje ela teria recebido novas ameaças de morte, momento em que ela conseguiu ir até o hospital, porque alegando teria alguns problemas, e nesse local aí acabou que escrevendo no prontuário dela ali médico pedindo socorro à enfermeira, que acionou a polícia. A polícia chegou no local vendo que era iminente essa situação das ameaças, inclusive a vítima tinha marca das agressões físicas, e foi realizada a prisão em flagrante do autor, que vai ficar à disposição da Justiça de Imporã.
14: O nome do agressor não foi divulgado como forma de preservar a identidade da vítima. Mas de acordo com a polícia, mais uma informação também para a gente trazer aqui, é de que esse homem já tinha histórico de agressões contra uma ex-companheira em outro município aqui da região norte do estado, São Jerônimo da Serra, no interior do Paraná.
1: E cada vez mais, gente, nós como sociedade, a gente precisa estar preparado para esse tipo de coisa. Porque às vezes vai ser, você está trabalhando num comércio, alguém vem te pedir ajuda. Na hora do desespero, em que a mulher quer se livrar do agressor, ela vai procurar qualquer um. Qualquer brecha que ela tem ali, sei lá, ela foi numa loja comprar uma roupa, o marido sentou na porta da loja, ou foi pro celular, ela vai pegar e vai dar um jeito de falar pro vendedor, pra vendedora da loja ajudar. Então eu acho que só muito brevemente aqui, pra gente ficar ligado, né, porque daqui a pouco alguém chega pra pedir ajuda pra você no meio da rua, ou pra você em algum lugar público, e não dá pra ignorar. Na dúvida, sempre chame a polícia, que é melhor, a melhor coisa a se fazer é passar o caso para a polícia, que vai saber como agir, que você pode estar salvando uma vida, inclusive.
4: É isso aí, 4 horas e 13 minutos. O percussionista e compositor cubano Denis Bofill, vencedor do Grammy Latino em 2022, está sob custódia do Serviço de Imigração dos Estados Unidos desde o dia 19 de agosto, quando foi detido no aeroporto de Miami, voltando de compromissos profissionais em Nova York. Segundo a esposa dele, Mara Delgado, o Denis entrou no país com visto em 2023 e o pedido de asilo ainda está pendente, sem sequer ter chegado à fase de entrevista inicial. Já o ICE, Agência Americana de Imigração, confirma que o artista entrou legalmente no país, mas alega que ele violou os termos da admissão depois, sem detalhar exatamente o que teria acontecido. Bofill já se apresentou ao lado de nomes como Bob Carcassés e Roberto Fonseca, e lidera o próprio grupo, o Golpes Libres, que mistura música tradicional afro-cubana com jazz contemporâneo.
3: Tomás, e a família do músico fez uma campanha, está fazendo uma campanha para arrecadar $40 mil para dar assessoria jurídica para ele. Porque vai precisar de advogados para tentar tirá-lo da prisão o mais rapidamente possível.
4: Que coisa, né? E um exemplo de mais um, né, de um artista cubano que opta pelos Estados Unidos, que prefere deixar o seu país diante de tudo que acontece no seu país para viver nos Estados Unidos. Legalmente tenta, né, pede o asilo, né, legalmente primeiro entra no país com o visto, tudo certinho, depois pede ali o asilo e acontece algo dessa maneira. Tudo bem, pode ser interpelado, porque às vezes uma situação como essa gera realmente dúvidas ali na polícia, na entrada de um país, até aí normal, mas aí manter o artista detido, um artista razoavelmente conhecido, ganhador do Grammy Latino, o prêmio mais importante da música, né, é a versão latina do prêmio mais importante da música mundial, o Grammy, é um exagero realmente absurdo na minha avaliação, Alvarez.
3: E a imprensa cubana noticia que apenas 4 dias antes, um pianista cubano, Andy Garcia Palacios, também foi preso em circunstâncias muito parecidas e continua preso lá. Então, agora está se espalhando aí, isso é a informação que está em Cuba, é um temor entre os músicos cubanos que têm costume de tocar nos Estados Unidos, são muito requisitados, normalmente são excelentes músicos, né? Percussionistas, sim, pianistas, violonistas, cantores.
4: A música cubana é extraordinária.
3: Estão com medo de entrar nos Estados Unidos agora.
4: Extraordinária. Basta lembrar de Gloria Estefan, Emilio Estefan, um dos maiores produtores da indústria musical norte-americana, cubano, assim como a esposa Glória, os dois.
3: Isso que você nem falou no Buena Vista, aquela turma toda do Buena Vista.
1: Eu ia falar do Buena Vista Social Club, exatamente.
4: Que acaba sendo até o mais conhecido por conta do filme, do documentário também, multipremiado, né? Mas a força da Gloria Estefan nos Estados Unidos é inacreditável, né? E do marido dela também. Mas enfim, concordo com tudo que vocês falaram.
3: Eu vou pedir música pro final hoje, tem que tocar Yolanda, que é do cubano Pablo Milanes, que no Brasil se tornou uma das canções de amor mais bonitas, né? Essa canção não é mais que mais uma canção.
16: Pô, foi bem. Lembra dela? Linda essa música. Cubana.
4: Maravilhosa.
16: A gente quase se esquece, né?
1: Pronto. Ó, pedidinho do Alvarez pro fim do programa. Pra um sextou é legal.
16: Eu acho que é na voz da Gal Costa, né? Que ficou famosa no Brasil.
4: Agora você me pegou.
16: Não me lembro quem.
4: Pegou,
16: não. Joyce, tem... certo? Joyce?
4: Ah, você me pegou. Vamos checar essa informação.
1: A gente
4: vamos
1: vai terminar
4: checar.
1: Com duas músicas hoje, então. Pronto. Tá? Porque a gente tem Day Tripper também. A gente faz a enquete com Day Tripper. Depois a gente vai tocando Yolanda pra terminar este programa. Mas ainda tem muito programa
4: então,
1: pra
4: então
1: rolar.
4: Vamos correr pra dar
1: gente.
4: Tempo de tudo isso.
1: Vamos lá. Em meio, gente, à guerra comercial com o Canadá, Donald Trump lançou uma nova provocação. A gente já tinha falado aqui essa semana, né? É, que ele sugeriu renomear o Lago Ontário para Lago América numa publicação nas redes sociais, dizendo que os Estados Unidos, abre aspas, não esperam mais fazer muitos negócios com Ontário, fecha aspas, simplesmente a principal região do Canadá. A ideia lembra outra mudança parecida, quando o Trump já tinha renomeado o Golfo do México para Golfo da América. É muita coisa do Trump, isso não é possível. Só que existe um detalhe importante. Mesmo que o presidente tenha autoridade para mudar como o governo americano nomeia oficialmente o lugar, isso não obriga o Canadá nem os canadenses a aceitarem essa mudança. Então, na prática, é mais um gesto simbólico do que uma decisão, claro, né? E moradores da região, Alvarez, lá do lago, obviamente rejeitaram a ideia. E a disputa comercial segue tensa, com tarifas de até 50% aplicadas dos dois lados.
16: Mais do que um gesto simbólico, é uma agressão simbólica, né? É. Olha, eu tenho uma ideia, uma sugestão para os canadenses. Não sei se vocês vão concordar comigo. Faz o seguinte, o Trump não mudou o nome do lago? Mudem vocês também o nome do Lago Ontário e passem a chamá-lo de Lago Otário. Não vou explicar.
4: Sim, e sinceramente, a ameaça do Trump ou a mudança já não altera em nada pro Canadá. Porque pro Canadá, o Lago Ontário vai continuar se chamando Lago Ontário. Como acontece, aliás, em vários países, né? Países fronteiriços, onde o rio de um lado tem um nome, do outro tem outro. E tudo bem, é uma bobagem, né? O Canadá não deveria nem se preocupar com isso, na minha avaliação. Mais política internacional. Hoje, Rodrigo Alvarez, a guerra Estados Unidos e Irã está completando 6 meses. 6 meses. O que mudou de 6 meses para cá, Alvarez?
16: Olha, o que mudou foi a visão que o mundo tem do poder bélico dos Estados Unidos. Os Estados Unidos, liderados por Donald Trump, entraram na guerra junto com Israel, puxados pelo primeiro-ministro Benjamin Netanyahu, que tinha um objetivo muito claro para Israel de entrar nessa guerra. O Irã é uma ameaça constante para Israel. O Netanyahu tinha um objetivo, mas Trump não tinha. O objetivo do Netanyahu era tirar o governo dos ayatolás e estabelecer, quem sabe, ali um novo governo que fosse democrático, que fosse mais favorável a Israel. E também havia como objetivo desmantelar, podemos dizer assim, o programa nuclear do Irã, que vinha correndo lentamente, mas crescendo também lentamente e arriscando, chegando perto do que a gente chama de enriquecimento a nível de bomba de urânio. Nada disso foi atingido. E esses passaram a ser os objetivos de Trump, que no começo não sabia nem por que estava entrando nessa guerra, passaram a ser os objetivos e ele não conseguiu. Conseguiu dar ao Irã uma ferramenta que para o Irã se tornou uma maravilha, muito mais poderosa do que a bomba nuclear, controlar o Estreito de Hormuz, fazer um gargalo, esgoelar a economia mundial ao impedir a passagem de 20% do petróleo e do gás que são produzidos ali no Golfo Pérsico, deixando economias como quase todas aquelas das Arábias, Arábia Saudita, os Emirados, todos eles, Omã, todo mundo ali, Bahrein, também sem receita, sufocados, diminuindo muito a receita deles, criando um problema para o mundo inteiro, gasolina alta no Brasil, gasolina alta em todo lugar, a gente mostrou ontem falta de flúor no Brasil em consequência da guerra do Irã. Ou seja, Trump conseguiu criar o caos no mundo e não conseguiu seus objetivos. Derrubou o Ayatolá, Ali Khamenei matou o Ayatolá, mas entrou no lugar seu filho. Não mudou o regime, não mudou absolutamente nada. Depois Trump tentou mudar o palavreado, tentando dizer que mudar o regime era mudar o líder. Mas isso a gente sabe que não funciona assim e não mudou nada. Trump perdeu força, os Estados Unidos ficaram frágeis porque não conseguem nem mais fazer guerra contra o Irã. Desistiram de atacar o Irã porque as bombas estão acabando, está difícil de repor o estoque americano de bombas. O porta-aviões que foi para lá ficou sufocado, mandaram tirar, está saindo de cena, vai entrar um outro porque os marinheiros 5 mil já não aguentam mais. E os Estados Unidos não conseguiram nenhum dos seus objetivos. Ao contrário, só prejudicar a economia americana, que já vive um problema gravíssimo de dificuldade financeira das famílias, o poder de compra diminuído, a inflação continua e nada melhorou na vida dos americanos com essa guerra. Pelo contrário, o que vai acontecer, provavelmente, está tudo indicando isso, é que o Partido Republicano de Donald Trump vai perder as eleições de meio de mandato, vai perder a maioria no Congresso. Isso vai significar 2 anos dificílimos para Donald Trump. E por quê? Principalmente porque ele resolveu entrar nessa guerra que hoje completa 6 meses.
1: Muito bem, e por aqui o diretor-geral

0: Constituição e também nas leis. Nós separamos esse momento, esse trechinho, vamos conferir.
1: Tenho total tranquilidade em afirmar, sem rodeios, que nessa gestão trabalhamos com transparência e foco na missão constitucional, sem proteger ou perseguir, com atuação vigorosa e intransigente no combate ao crime organizado. Nunca se esqueçam, caros colegas, que a atuação técnica, imparcial, livre de qualquer viés político, é o que nos permite defender nossa instituição de qualquer ataque, não importa de onde venha.
0: Pois é, essa fala, ela acontece no momento de desgaste entre a direção da Polícia Federal e o gabinete do ministro do Supremo, André Mendonça. Entre os pontos de divergência estão as investigações sobre fraudes no INSS, o caso do Banco Master e outras apurações com forte impacto político. Então, diante disso, Lula chegou a pedir que Andrei Rodrigues procurasse Mendonça para tentar baixar a tensão entre os dois lados. O ministro da Justiça, Wellington César, também deve entrar como interlocutor nessa aproximação. Até agora, não há confirmação de que a conversa entre o diretor-geral da Polícia Federal e o ministro do Supremo tenha acontecido. No discurso, Andrei também falou sobre o combate ao crime organizado. Segundo ele, a Polícia Federal tem concentrado esforços contra quem financia e lucra com as organizações criminosas e não só contra quem está na ponta das operações. Volto com vocês aí no estúdio.
2: Obrigado, Bruno. Muito obrigado pelas suas informações. Agora são 4 horas e 24 minutos. A gente não deu ainda nenhuma passadinha no nosso chat, já faremos isso, mas só para lembrar que segue a nossa enquete. Qual música dos Beatles você gostaria de rever numa versão inédita, de bastidores, sendo criada, sendo composta, sendo produzida originalmente pelos Beatles? As opções, fechou aqui, mas vamos ver se eu lembro de todas. Come Together, Hey Jude, Larry B e Here Comes the Sun, né? A outra.
3: Isso.
2: Então, Larry B, Hey Jude, Come Together e Here Comes the Sun. Vai lá no nosso chat, TMC News BR, pode votar, já eu trago uma parcial da nossa enquete. 4h20, olha que desculpa pra colocar os Beatles ao fundo do nosso link TMC.
4: Amém. Você é muito malandro, conseguiu.
2: Muito bom. A gente fala agora, infelizmente vamos deixar Hey Jude de lado, mas o assunto é importante, é um dado que chama a atenção. Você sabia que no Brasil cerca de 60 milhões de pessoas doam tempo e trabalho para apoiar outras pessoas, animais e diferentes causas? Mas antes da ajuda chegar a quem precisa, existe um trabalho de bastidor que quase nunca aparece. Mas hoje vai aparecer aqui no Link TMC com o nosso Wailan Bernardo mostrando quem organiza, quem prepara e quem faz toda essa rede funcionar.
5: Antes da marmita chegar às mãos de quem tem fome, tem gente preparando cada detalhe. No Instituto Anjo Bom, o trabalho começa muito antes dos voluntários saírem às ruas.
6: São separados dois grupos, né, entre preparo, né, e seria o manuseio, e depois a distribuição. Tem gente que participa dos dois lados do processo e tem gente que vai, às vezes por condição de tempo ou alguma coisa, acaba fazendo um ou outro, mas nunca falta voluntário. Então isso que é uma coisa maravilhosa.
5: Margarete Mello começou a fazer trabalho voluntário há 10 anos, quando um projeto do qual participava terminou. Em 2024, ela, o marido e outro casal decidiram continuar. Hoje, o Instituto reúne apoiadores de diferentes idades e profissões. Todo último sábado do mês, eles distribuem marmitas, alimentos, roupas e kits para pessoas em situação de rua em São Paulo. Por mês, entre 480 pessoas são atendidas pelo Instituto.
6: Quando ele olha para o seu olho e fala assim: obrigada, você podia estar fazendo qualquer outra coisa, mas você está aqui me entregando. Então, assim, eu tenho muito, essas coisas até me emocionam. A gente só tem a agradecer porque vocês olham a gente no olho.
5: A fundadora do Instituto conta que a maioria das pessoas em situação de rua é formada por homens, mas que as roupas masculinas estão entre as doações que menos chegam. Ainda revelou que para quem quer ajudar, dois receios aparecem com frequência: o medo das ruas e também o tempo. Por isso ela explica que todas as ações são organizadas em grupo, com preparação e segurança para quem participa.
6: Eles veem que ainda tem gente que se importa, né? Que eles ainda são pessoas, que eles têm história. E cada um deles tem histórias.
5: O impacto não é só para quem recebe.
6: Cada vez que a gente vai lá, acende uma luz dentro da gente. E isso é muito bom, isso deixa a gente bem, deixa a gente alegre. A gente vê casos de pessoas aqui que às vezes estão com depressão, não está bem, ou não sei o quê.

0: E aí, quando você vê ela separando ali, engajada, naquele momento ela esqueceu os problemas pessoais dela.
1: Em outra ponta dessa rede, a ajuda é para quem tem quatro patas. Bruna Gambera tem 23 anos, é médica veterinária e começou no voluntariado aos 18. Ela foi ajudando aos poucos no Empatatia, um projeto de resgate e adoção de cães e gatos em São Paulo. Há 4 anos, passou a conduzir o trabalho ao lado de toda uma comunidade de voluntários, doadores, madrinhas e padrinhos.
2: E aí comecei a ajudar aos poucos, e aí quando eu fui ver, eu já tava assim, completamente dentro do Empatia, assim, em tudo, assim, né? Empatia hoje, eu falo, não me vejo não fazendo isso, assim.
1: E para essa engrenagem continuar funcionando, não basta apenas boa vontade. Ração, medicamentos, transporte e atendimento veterinário custam dinheiro. Por isso, o Empatatia depende principalmente de pequenas doações recorrentes e de eventos.
2: Então, hoje, a maior parte das nossas doações, claro, que a gente ainda recebe doação pelo Instagram, as madrinhas, como eu falei, mas o principal mesmo, se a gente não faz evento, não roda.
1: No Brasil, cerca de 60 milhões de pessoas fazem algum tipo de trabalho voluntário. As mulheres são maioria, representam 51% desse total. Numa rede que depende de tempo, organização e doação, o trabalho nem sempre aparece, mas é nos bastidores que a ajuda começa.
0: Voluntariar é prosperar física, mental e espiritualmente.
3: Muito que bem, deixa só dar uma lida aqui. A gente prometeu que a gente ia falar mais de música dos Beatles, né? Mas a gente tem ali alguns aqui que mandaram pelo WhatsApp. Por exemplo, o Jorge Dolenga falou que gosta bastante dos Beatles, mas para ele, The Who é o melhor de todos. Mas, ô Dolenga, Jorge Dolenga, nós estamos falando de Beatles, rapaz. Traz aí os Beatles para nós. O Alexandre de Guarulhos falou que gosta demais de Twist and Shout. Segundo ele, composta por Phil Medley e Burt Burns.
4: Sim.
3: Né? The Best dos Beatles, para ele, essa é a melhor. Então, vários ouvintes participando por aqui também, falando dessa história de regular a internet da molecada. Bastante gente participando hoje, viu? Obrigada a todos. Tomás Claudinei, que tá mandando mensagem. Quem mandou áudio, vou ter que ouvir agora, fazer um silêncio aqui e ouvir. Obrigada a todos que participam.
4: Flávio Messias, caro trio, muito boa tarde. Todas são boas dos Beatles, mas a minha favorita não está na enquete, Norwegian Woods. Na enquete aqui, Hey Jude tá ganhando ao lado de Larry B. Ih, rapaz, agora deu um triplo empate. De repente aqui o Come Together subiu. Here Comes the Sun, por enquanto, na última colocação, hein? Surpreendente para mim. O Silvio Lima tá com a gente, Cristiano de Albuquerque, lembrando da versão do Ney Mato Grosso de Holanda, eu não lembro. Luciano Neymar lembra da versão de Christian e Ralph. Olha só a dupla sertaneja.
5: Olha isso.
4: E o Alessandro lembra de uma que eu lembro também com Chico Buarque. Mas ele diz: a mais famosa provavelmente foi a da cantora Simone. E aí ele faz um adendo.
5: Simone, não era Joyce, era Simone.
4: E ele fala: não é a Simone Mendes, hein, garotada? Tipo, em Enzos.
3: É.
4: Simone Mendes, cantora sertaneja. Muito boa também, mas nada a ver
3: é
4: com a
3: Simone.
4: Simone.
3: Do Então é Natal, pra quem não
4: É,
3: sabe.
4: exatamente.
5: Tem a original do Pablo Milanes,
4: Sim,
5: que é
4: claro.
5: arrepiar também. A da Simone é maravilhosa.
4: O Silvio Lima, obrigado, viu, pelo carinho aqui. Silvio acompanha o trabalho da gente há tanto tempo. Felipe Honório. Yesterday, of course, diz o Sérgio 5012, R. Carbonelli e a Vânia Santos. E quero aproveitar também para mandar aqui rapidamente um abraço pro Adailton, que é motorista, fica aqui no ponto da Transamérica TMC São Paulo. Hoje meu pai teve que pegar um táxi aqui do lado e o Adailton tava ouvindo a TMC, tava ouvindo Sobremesa e disse que ouve todo dia o Link TMC. E o Everaldo, que também é do mesmo ponto, não perde o Link TMC. Então, Adailton e Everaldo, muito obrigado pelo carinho de vocês.
3: Um beijo pra vocês. E daqui a pouco aqui no Link TMC a gente fala sobre Bayern na frente, PSG só em terceiro e o Manchester United nem entre os oito melhores. Tá achando esquisito? Pois é assim que um supercomputador projetou a fase da Liga da Champions League deste
4: Bom,
3: ano.
4: ainda
3: Quero
4: assim
3: que você comente depois.
4: Eu prefiro o supercomputador do que o polvo Paul.
3: Eu prefiro a sua cabeça, Tomás.
4: Obrigado. E atenção, gamers! Depois de anos de espera, a Rockstar mostrou 26 minutos de jogabilidade do GTA 6, com direito à perseguição, tiroteio, fuga, dentro de uma fábrica clandestina em Vice City. Eu nunca joguei o GTA na minha vida, mas quase todo mundo que está ouvindo já deve ter jogado. E daqui a pouco a gente fala sobre o GTA e agora o noticiário local aqui no Link TMC.

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0: 4:38. Boa tarde. Vamos juntos atualizar juntinhos algumas informações para você ligar em 101.3. Para quem quer saber, né, novidades sobre o Rio de Janeiro, como estão as notícias, como está o tempo, como está o trânsito para quem roda aqui pela cidade maravilhosa. Vamos fazer um giro agora na nossa reportagem. Natália Messias já está no estúdio. E o que você traz para a gente, Nath?
1: Boa tarde, Rebeca. O Batalhão de Ação com Cães vai ganhar uma nova sede no bairro de Ramos, na zona norte do Rio. A nova estrutura da Polícia Militar do Estado do Rio de Janeiro será destinada às atividades operacionais, administrativas e de preparação dos cães. O projeto prevê centro veterinário, 4 piscinas, prédio administrativo, alojamentos, academia e auditório. A implantação da estrutura está sob a responsabilidade da Empresa de Obras Públicas do Estado do Rio de Janeiro. Atualmente, o BAC conta com 86 cães, sendo 19 filhotes, e mantém sua sede em Olaria, também na Zona Norte. A construção será destinada às atividades de formação, treinamento e preparação dos cães que trabalham no batalhão. Os animais são empregados em diferentes especialidades, entre elas a localização de entorpecentes, armas e explosivos, busca de pessoas e apoio a operações policiais. E no Sul Fluminense, a terceira companhia regional do batalhão iniciou recentemente as atividades e realizou nesta quinta-feira a primeira ocorrência em Barra do Piraí. Na ocasião, né, os cães Puma e Mili auxiliaram as equipes policiais na localização de uma pistola, munições e cerca de 400 gramas de entorpecentes. Rebeca.
0: Ah, eles são tão fofos, né, Nath?
1: Muito, muito fofos.
0: Mas são muito importantes também, ajudam muito a Polícia Militar aqui no Rio.
1: Sim, com certeza. A gente já fez uma matéria, né, recentemente, no início desse ano, com o Hulk, que também ganhou a medalha Tiradente, né, daquela grande apreensão. Sei que você também já fez matéria com os cães de lá, Rebeca?
0: É verdade. O Sargento Oliveira, ele não faz parte do BAC, mas ele tá ali e faz, né, faz parte também das, presencialmente da Polícia Militar. Ele é o mascotinho aí de todos os policiais. Ele fica lá no batalhão dele, do governador também, né, trazendo fofura, um pouco de alegria pro dia a dia da Polícia do Rio.
1: Com certeza.
0: E agora vamos falar de trânsito?
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0: Para você que passa agora pela Ponte Rio-Niterói, tem atualização. No sentido Rio, o fluxo tem lentidão na saída para a Avenida Brasil. A travessia é de 16 minutos. Já no sentido Niterói, o fluxo tem lentidão. A travessia é de 35 minutos. 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
3: Vamos lá, 4:42. Ontem a gente teve o último jogo de ida na fase de quartas de final da Copa do Brasil. Empate melancólico, eu diria sorumbático, de Grêmio Internacional, 0-0. Foi muito ruim, mas tem muito... Aliás, sobre as quartas de final, eu convido todos a conferirem minha nova coluna no tmc.com.br, falando aí do desempenho dos 8 times nessas quartas de final, incluindo o Verdão, que passeou diante do Santos, mas esse assunto já ficou para trás, meu caro Soler. Quero saber do Grenal, do Campeonato Brasileiro, do Gonçalo Plata, enfim, a pauta é livre.
4: Eu queria só começar perguntando pro Soler o que ele fez pra não dormir durante o Grenal de ontem. Eu não dormi porque, claro, eu fico lá tensa, mas assim, as outras pessoas devem ter dormido. O que você fez pra não dormir? Você tomou café? Tomou um energético? Como é que foi? Boa tarde, Soler.
5: Tudo bom, Mayara, Tomás, um abraço pra vocês, pra todo mundo que nos acompanha. Bom, vira aquele lema, né? O pior Grenal é sempre o próximo, né? Então tomara que semana que vem eles quebrem... esse enigma do Grenal, porque é impressionante como tem jogo ruim no clássico gaúcho entre Grêmio e Internacional, né? Que, de novo, foi marcado por mais confusão do que bola rolando, reclamação da não expulsão do Carlos Vinícius e tudo mais, né? Mas, já de olho na rodada do final de semana, Tomás, Maiara e Alvarez, com relação ao próprio Palmeiras, que não poderá contar mais uma vez com o atacante Paulinho. Informação dessa tarde que ele sofreu mais uma lesão agora no tendão do adutor da coxa direita. E o Paulinho só voltará aos gramados em outubro, desde que ele foi liberado para voltar a jogar. Essa já é a terceira lesão consecutiva do jogador. Uma torção no pé esquerdo, uma outra lesão na coxa esquerda e agora essa um pouco mais grave, onde ele ficará aí de 1 a 2 meses sem poder atuar nas quatro linhas, né? E por falarmos em atletas que estão ficando ou não à disposição das suas respectivas equipes, o Santos agora não tem mais o transfer ban e espera já nos próximos dias assinar o contrato oficial com o Arthur. O jogador também passa, né, por um momento físico complicado. Ontem o Fabiano Pará trouxe com exclusividade o acerto do Arthur com a equipe do Santos e agora o Peixe só espera, né, a data correta ali para fazer a assinatura do contrato e regularizar o jogador. Por sinal, quem pagou esse transfer ban do Santos foi a própria família do Neymar, né? Com a NR Sports, a empresa que pertence ao jogador e ao pai dele, pagar essa situação onde o Santos não poderia registrar jogadores na FIFA. E por falar no próprio camisa 10 do Santos, ele chegou a um acordo com a direção do clube para renegociar a dívida que o Santos tem com ele. Uma dívida de 80 milhões de reais que agora será paga em 80 meses, ou seja, R$1 milhão por mês, até o Neymar conseguir receber todo esse dinheiro que já era dele, mas que o Santos não repassou referente aos patrocinadores, né, o direito de imagem do jogador.
3: Todos os caminhos levam ao Neymar. O Calil fica bravo, mas muita gente comenta isso, né? Diante de todas essas dívidas que só aumentam, o Neymar pai e o Neymar filho vão comprando aos pouquinhos o Santos, né? Aquela coisa, você tem um carro para pagar, Alvarez, Soler, Maiara, e você pede aqui, eu não paguei o carro, mas eu peço para Maiara um pouquinho, aí peço outro pouquinho. Daqui a pouco ela pagou o carro inteiro, eu não tenho como pagar o carro, devolver o dinheiro para ela, ela toma o carro. Ela fica, o carro que era meu fica para ela. Daqui a pouco vai acontecer a mesma coisa no Santos. Não tô te ouvindo, Alvarez, mas a dívida já passa aí os 80 milhões, é muita grana.
6: Tem chance deles se tornarem donos do Santos?
3: Se eles quiserem, eles podem, e se o Santos resolver virar SAF um dia, né, se a diretoria do Santos votar a favor da transformação do Santos numa SAF, eles podem vir e comprar essa SAF. Eles já vão sair na frente de todos os outros candidatos a compradores, porque eles já vão ter uma parte dessa SAF, né, com toda essa dívida que o Santos tem com eles. É preocupante, eu nem acho que esse seja o objetivo do pai do Neymar, mas é uma situação realmente chata e que só mostra, né, como o Santos, e isso vale para Corinthians, para São Paulo, para Grêmio, para Internacional, precisam começar a debater essa possibilidade de virar SAF ontem, não hoje. Valeu, Soler!
5: Valeu, só pra gente fechar, com reforço na Inglaterra, Thibaut Martínez, goleiro da seleção argentina, deve ser o novo goleiro da equipe do Chelsea, né? E tava meio encostado lá na Aston Villa. O Chelsea faz uns 3 anos que não tem goleiro, agora o Thibaut Martínez, então, deve ser o goleiro da equipe do Chelsea.
3: Muito bem, isso quer dizer que o Roberto Sanches, lá o Robert Sanches do espanhol, pra você não é um grande goleiro, mas é interessante, né? O Thibaut Martínez, campeão do mundo há 4 anos, não conseguia arrumar um grande clube da Europa. Até mandou embora o empresário dele. 2 semanas depois, o novo empresário já arrumou o Chelsea para ele. Empresário bom faz diferença, indiscutivelmente, no futebol e na vida. Valeu, Soler. Abração para você.
5: Tem que ter o QI, né?
3: Também. Quem também
4: indica? Vai ganhar um dinheirinho bom. Valeu, Soler. E olha essa: um supercomputador simulou como ficaria a classificação da fase da Liga da Champions League dessa temporada e o resultado surpreende em alguns pontos. Ele falou o seguinte, ó: que o Bayern de Munique ia liderar a tabela, seguido pelo Arsenal e pelo atual bicampeão Paris Saint-Germain, só na terceira posição. Manchester City, Real Madrid, Inter de Milão, Liverpool e Barcelona completariam o grupo dos 8 primeiros, que avançariam direto para as 8º. Já quem fica entre a 9ª e 24ª posição precisa disputar um playoff, tipo uma repescagem, né, para seguir na competição. E o dado mais surpreendente da simulação, gente, é a queda do Atlético de Madrid, projetado apenas na 19ª posição, e ia colocar o time até nessa zona de repescagem. Queria saber o que o supercomputador que tem dentro da cabeça do Tomás apostaria, em que você apostaria?
3: Não, acho que faz muito sentido todo esse levantamento do supercomputador. O Bayern de Munique, por exemplo, tem um amigo, Júlio Gomes, que trabalha comigo na televisão, ele fala, se a Champions fosse um campeonato de pontos corridos, o Bayern era campeão todo ano, porque o Bayern, como toda empresa alemã, é sólido, é regular, é responsável, é competente, faz tudo certo, então todo campeonato ele pontua bastante. Só que futebol, quando você tem campeonatos de mata-mata, O Alvarez pode fazer tudo certo na decisão, eu posso errar pra caramba, no último lance lá, o árbitro marca um pênalti, eu faço o gol, eu ganho do Alvarez. Então, essa é a graça, a emoção do futebol. Então, nem sempre o Bayern ganha, mas sempre ele é sólido, ele é competente, ele faz muitos pontos. Então, normal ele liderar essa tabela.
6: A graça é que o computador sempre vai errar, né, Tomás?
3: Também tem isso.
6: O computador sempre vai errar.
3: Também tem isso. O Arsenal...
6: Não, porque não tem como, né? É humano.
3: Não.
6: É humano.
3: Claro.
6: Vai ter um golzinho aos 47.
3: Exato. Tem o fator arbitragem, tem o fator tempo, clima, tem as circunstâncias do jogo.
4: Não é só histórico, né?
6: Porque o cara que se machucou e não jogou...
4: É, o supercomputador avalia muito também o histórico, pega ali.
3: Claro.
4: Tanto que não funciona isso aí, que eu fiquei em último no bolão da TMC, porque eu fazia todos os meus palpites por ChatGPT, gente, eu fazia.
3: Muito
4: e
3: bem.
4: E Gemini. Então eu pegava.
6: Era Super Maiara?
4: É, eu pegava o ChatGPT, o Gemini, pedia pros dois e via e fazia meio que um bem bolado ali. And, tá? Eu ainda tinha um consultor secreto, que manja muito de esporte, eu não posso nem contar quem é aqui nessa TMC. Porque senão eu dei duro. É. Mas mesmo com esse consultor de esporte, eu não consegui. Que era pra ser o Tomás, mas eu perdi. Então é isso, não adianta, né? O supercomputador, nesse sentido, é isso que vocês falaram. É o fator humano, é o fator surpresa, é o cara que se machuca. Enfim, muitos fatores. Por isso que o futebol é interessante e divertido.
3: É. Agora, de qualquer maneira, eu acho que a Liga dos Campeões tem alguns favoritos pra essa temporada. O Barcelona tá com um timaço. O Real Madrid não fica atrás, tem o Mbappé que já fez 3 gols logo na primeira partida dele pelo Campeonato Espanhol, sem falar em Vinícius Júnior, sem falar no Cucurella, um dos melhores laterais esquerdos do mundo, campeão do mundo pela Espanha, que foi contratado pelo Real Madrid agora. E o Bayern de Munique, esses 3 times para mim são muito fortes, além do atual bicampeão Paris Saint-Germain, do Luiz Henrique. 4 forças aí.

0: trazer melhor, né? A gente abriu um pouco essa notícia de que os Beatles divulgaram uma canção, uma gravação inédita mostrando John Lennon e Paul McCartney trabalhando juntos numa versão inicial da música Day Tripper, que sairia no álbum Rubber Soul, de 1965.
1: Vou objetar.
0: Peraí, deixa eu só terminar então.
1: Como assim os Beatles divulgaram? Quem são os Beatles?
0: Como assim?
2: A gravadora dos Beatles,
1: Eles acabaram em 1970, se eu não me engano.
0: Aí, ó, segundo a descrição publicada, a canção nasceu de uma melodia folclórica que o Lennon tinha composto no mês anterior. O áudio registra os dois rindo enquanto desenvolvem a música em parceria, além de um comentário posterior do próprio John sobre a qualidade sonora daquela gravação. Vamos subir um pouquinho o áudio pra gente ouvir essa versão de Day Tripper? Vamos lá.
2: Eles ficam fazendo e repetindo.

0: empate na segunda posição, empate triplo. Hey Jude passou para a primeira colocação, como era de se esperar, 28% dos votos. Larry B, Come Together e Here Comes the Sun reagiu, foi para 24%, um empate triplo, repito, na segunda colocação. Empate triplo, repito. É difícil falar isso várias vezes. Deu Hey Jude, gente. Ah, que beleza.
1: Essa música no show do Paul McCartney.
0: Pô, assim, meu filho mais novo chorou na hora que ele começou a cantar Hey Jude.
1: Incrível, assim, aí todo mundo levanta o celular e fica lá, na. Eles distribuem na época, né? Que a última vez que eu fui é o nananá pra gente levantar. É maravilhoso, né?
2: Tem um amigo meu, que é judeu, que ele fala que não é Hey Jude, não, que é Hey Jude. O judeu em inglês, né?
0: Boa.
2: Ele quer que a música seja pro judeu, de homenagem ao judeu.
1: Tem muita gente que deve achar, viu, Alvarez? Não duvido, não.
0: Nanã. Hey Jude.
1: Ô, gente, vamos lá. Olha, eu vou dar uma dica pra você. Se você aí tem um amigo, marido, companheiro, namorado, que é fã de GTA, já tem presente pro fim do ano de Natal. Que aí, enfim, chegou GTA 6. Inclusive, GTA 6 já estava sendo vendido.
2: Vocês falam como se todo mundo soubesse. O que diabo é isso?
1: Ah, vocês são
2: GTA,
1: muito velhos.
2: Grand Theft Auto. E aí?
1: É um dos jogos mais famosos de videogame. Ah, menos que o Mario, né? Claro. É. Que é o Grand Theft Auto 6, que é tipo um jogo, na verdade, que você rouba carro.
0: Eu acho extremamente agressivo.
1: É.
0: Odeio.
2: É, uma super
0: brincam.
2: Aula, né? Super.
0: Nossa, cara. Meu pai, aí o meu mais novo chegava pra mim, pra minha mulher: olha só, mamãe, agora eu vou sequestrar esse carro aqui. Agora eu vou bater o avião. Vou atropelar o bandido e mato o bandido. É um negócio assim terrível.
1: Mas
0: terrível.
1: Faz sucesso.
2: Isso tem mais de 30 anos, se eu não me engano, não tem esse jogo?

participar de lutas livres, isso inclusive dentro de casas, participar de rachas e corridas de rua, andar de patinete elétrico, passear de barco a hélice, fazer mergulho no oceano, andar de caiaque, jogar mini golfe, jogar sinuca, puxar ferro na academia e ganhar massa muscular, treinar com seu parceiro, navegar pelas redes sociais e ficar encarando.

0: do Rio, Antony Garotinho, afirmou que irá recorrer da decisão do Tribunal Regional Eleitoral do Estado, que determinou proibições à sua campanha. Ele está sem acesso aos recursos do fundo eleitoral e também teve a participação em propagandas gratuitas de rádio e TV, além de debates, vedada. O TRE considerou que Garotinho tem os direitos políticos suspensos por 8 anos após uma condenação por improbidade administrativa. A decisão tem caráter temporário até o julgamento do registro de candidatura.
1: E imagens feitas por drones da Polícia Militar mostraram criminosos de Senador Camará, na Zona Oeste, aqui da capital, em fuga por uma área de mata. Isso foi durante uma operação nesta sexta. A corporação agiu em 5 comunidades do bairro. Moradores, inclusive, relataram tiros já nas primeiras horas da manhã. Pneus foram incendiados em barricadas e caminhões atravessados também em vias de acesso às favelas. Uma pessoa foi presa e a ação afetou, claro, o funcionamento de escolas. 40 escolas e 5 unidades de saúde suspenderam os atendimentos.
0: E o Rio de Janeiro aparece entre as capitais com os preços mais altos para seguro de carro. O valor médio pago pelos motoristas chega a cerca de R$ 5.000

0: na sexta-feira, o que causa esse maior alvoroço no trânsito, digamos assim.
1: O fluxo fica mais intenso.
0: Exatamente. E a Nath trouxe a questão da Borges de Medeiros ali na Lagoa. Eu acho que é difícil passar em algum momento ali por aquele trecho e não ter trânsito. Então, paciência para você, ouvinte. E dê carona aqui com a gente, a Jade já trouxe esse destaque no início do programa, para a gente também identificar esses pontos aqui de maior retenção, e a gente traz para você as rotas alternativas para você ter uma volta mais tranquila para casa nessa sexta-feira aqui no Rio de Janeiro.
1: E tá no trânsito? Vai aí ouvindo a Transamérica TMC, tem muita notícia boa por aqui. Claro, também não tem como fugir desse noticiário louco que é o Rio de Janeiro, mas a gente sempre tenta, da melhor forma, trazer um pouco de leveza aí na volta para casa, viu? 5:08. Obrigada, Nath, pelas informações do trânsito. Daqui a pouco você volta.
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0: E quando a gente fala pra você ouvinte participar, é justamente pra gente poder trazer uma aproximação maior sobre os problemas, né? As demandas que vocês passam pelo dia a dia. Todo mundo tem alguma dificuldade ali no bairro que sempre passa. Meu Deus do céu, nunca vão consertar esse buraco? Nunca que vão ajudar aqui com essas árvores? Então, gente, vocês podem usar também esse espaço pra poder fazer essas solicitações, pedirem ajudas, caso já abriram diversos chamados no 746, nesse serviço da prefeitura que é justamente pra você ter essas demandas atendidas. E são justamente dados, né, do 746 que a gente acaba trazendo por aqui hoje. 2026, Leonardo, já foram feitas mais de 3.765 reclamações de buracos e nas calçadas, né? Dados desse relatório trazem essas informações. Thiago Pimentel tá aqui no estúdio para falar com a gente, porque no Caxembi em específico também tem ouvinte passando dificuldade já há muito tempo que reclama de problemas ali de acessibilidade nessa calçada, né? Thiago, boa tarde.
1: Boa tarde, Jade. Boa tarde ao Léo e à Natália também, além de todos os ouvintes, é claro. Como você falou, dados do relatório do 1746, o canal de atendimento da Prefeitura do Rio, revelaram que somente em 2026 já foram feitas mais de 3.700 reclamações de buracos de calçadas. Outras 3.532 solicitações foram abertas para fiscalização de obstáculos fixos na calçada, além de 30.303 demandas de remoção de resíduos em vias públicas. Os problemas envolvendo as calçadas da cidade do Rio não são recentes. Antônio Simões, ouvinte da TMC, denunciou a falta de calçada em um trecho de 25 metros na rua São Joaquim, em Caxambi, na zona norte do Rio. Antônio protesta a falta de espaço para pedestres, que dificulta o acesso e a locomoção pelo bairro.
2: 20 a 25 metros de calçada, que é problemático para a gente que mora, porque é uma rua meia ladeira, e você não subir pela calçada, você tem que subir pela rua, porque não tem jeito, essa calçada é intransitável. E aos domingos, principalmente, é conflitante, porque é movimento de carro, é movimento de pedestre, enquanto eu não sei como é que ainda ninguém foi atropelado, porque é complicado.
1: Em junho deste ano, foi apresentada na Câmara Municipal do Rio o projeto de lei complementar que cria o Estatuto da Calçada Carioca. A proposta estabelece novas regras para execução, manutenção e conservação de calçadas no município e institui o programa Rio Calçada para Todos. Um dos pontos da proposta é permitir o uso de materiais como bloco intertravado, concreto moldado e concreto pré-moldado, tornando a pedra portuguesa obrigatória somente em passeios históricos tombados. Em maio, o município do Rio aprovou duas licitações de R$ 26 milhões de reais para obras de reforma e conservação de calçadas nos bairros de Botafogo, Urca, Copacabana e Leme, na zona sul da cidade, como primeira fase do programa Calçada Lisa. A previsão é de reparo de 131 metros quadrados de passeios públicos na zona sul, incluindo melhorias na acessibilidade, na recomposição de trechos degradados por desgaste, buracos, desnivelamento e raízes de árvores. De volta com você, Jade.
0: Obrigada, Thiago, pelas suas informações. É para você que consegue acompanhar aí as redes sociais da Transamérica TMC, TMC Rio de Janeiro, lá só procurar a gente, seguir. Tem um vídeo que mostra justamente a calçada, né? Você vai vendo a calçada, numa ladeira, como o próprio ouvinte, né? O seu Antônio fala aqui pra gente, ali no Caxambi, na rua São Joaquim, Caxambi. E em determinado momento, a calçada simplesmente desaparece. Então fica um buracão ali.

0: Então, se você tá ali mexendo no celular, na calçada, tá distraído, caiu ali nas árvores, nas raízes das árvores. E também tem a questão dos carros que estão estacionados, né, ali na rua. Então, pro pedestre, o que tem que fazer quando a calçada termina? Vai andar no meio da rua e traz essa questão da insegurança também física da pessoa, né? É um absurdo.
1: E realmente a questão dos buracos nas calçadas, né? A gente fala aqui no lugar de imprensa, a gente tem poder do microfone, mas a gente também é cidadão, né? A gente também caminha na rua e, enfim, eu sou tijucano, moro na Tijuca, caminhando ali pelas ruas do bairro também são muitos trechos também esburacados, inclusive no asfalto também, para quem dirige, para quem trafega de ônibus ou até carros de aplicativo, o asfalto também muito impactado. E a gente traz aqui essas denúncias. Normalmente, o poder público já deveria responder a essas demandas da população, mas a gente serve também como esse veículo de pressão ao poder público. Então, reforçando o que a Jade falou, mande para cá a sua denúncia para a gente cobrar o poder público e consertar minimamente esses pontos, né, da nossa cidade, para que a gente consiga caminhar com tranquilidade, né, na nossa locomoção mesmo na cidade aqui no Rio.
0: 5:14. Vamos acionar a Natália Messias por aqui para poder falar de uma operação que aconteceu hoje mais cedo em Senador Camará. A Polícia Militar, prendeu um criminoso após uma operação em 5 comunidades dessa região de Senador Camará, né, zona oeste aqui da capital. Inclusive, imagens de drones da corporação mostraram os bandidos durante uma fuga ali para a área de mata, né, Natália? Foi uma manhã de muita tensão. Você traz o balanço aí pra gente dessa operação de Senador Camará, um preso, não é, Natália?
2: Isso mesmo, Jade. Um criminoso foi preso durante uma operação do Batalhão de Bangu da Polícia Militar na comunidade do 48, em Senador Camará, na zona oeste do Rio. Segundo a PM, 2 fuzis e material entorpecente foram apreendidos na ação. A operação começou no início da manhã e acontece em comunidades da região, incluindo Sapo, Sossego, 48, Santo André, Complexo de Senador Camará e Vila Aliança. Segundo a Polícia Militar, o objetivo é combater a atuação do crime organizado e cumprir mandados de prisão. Na comunidade do 48, policiais contam com o apoio de drones para monitorar os criminosos que fugiram para uma área de mata. As equipes permanecem no terreno e fazem buscas para localizar e prender os fugitivos. 2 aeronaves também dão apoio às ações na região. É a operação essa, né, que já foi finalizada. Amanhã foi marcada por intenso tiroteio e barricadas incendiadas. Na Vila Aliança, moradores relataram muitos disparos e houve registros de barricadas em chamas. Na estrada do Taquaral, uma das principais vias de acesso à comunidade, criminosos também queimaram obstáculos para dificultar o avanço dos policiais. 2 caminhões bloquearam a estrada e um deles, desde o início da manhã, as equipes estavam ali mobilizadas para desobstruir, né, a via. As ações provocaram impactos no trânsito e na rotina dos moradores. Segundo o Rio Ônibus, 4 linhas fizeram desvios na região por segurança dos passageiros e dos rodoviários. Na educação, 38 unidades escolares do complexo de Senador Camará e 2 escolas estaduais foram impactadas pelas operações. Na área da saúde, 4 unidades de atenção primária e 1 centro de atenção psicossocial suspenderam o funcionamento por segurança. Outra unidade continuou aberta, com atividades externas, como as visitas domiciliares, suspensas. O policiamento permanece reforçado nas comunidades e as ações, né, finalizaram aí na tarde dessa sexta-feira. Léo.
1: Valeu, Nath, pelas suas informações. Chamando também você para acompanhar o nosso Instagram, porque essas imagens feitas por drones da Polícia Militar estão lá também mostrando essa fuga realmente dos criminosos nessa área de mata ali em torno dessas comunidades de Senador Camará. E a gente até estava comentando aqui na redação, realmente mostrando essa fuga, né, esse poder ali que os criminosos conhecem, o território, claro, conseguem fazer essa fuga ali estratégica, né, nessas áreas de mata. Algumas imagens mostram, inclusive, eles agachados ali em meio ao mato para tentar se esconder da Polícia Militar, mas esses drones, né, essas imagens feitas aéreas, mostram claramente esse grupo de, aparece ali no mínimo 6, 7 homens fugindo dessa grande operação da Polícia Militar realizada em Senador Camará hoje.
0: Obrigada, Natália, pelas suas informações.
1: E a gente segue movimentando a nossa reportagem, chamando agora o repórter Rafael Alves, porque o Rio de Janeiro aparece entre as capitais com os preços mais altos para seguro de carro. O valor médio pago pelos motoristas chega a cerca de R$5.000 para homens e mulheres.
3: Fora aí.
4: O Rio de Janeiro aparece entre as capitais com os valores mais.
1: Probleminha técnico aqui, já vamos rodar a matéria do Rafa, mas trazendo alguns destaques, é um levantamento do Créditas Seguros, mostrando que os preços aumentaram muito de seguro, principalmente no mês de julho, impactado pela entrada dos carros elétricos aqui no mercado. A gente vai ouvir agora a reportagem na voz do Rafael Alves.
4: O Rio de Janeiro aparece entre as capitais com os valores mais elevados no preço do seguro de carro, tanto para mulheres quanto para homens. O valor médio pago pelos motoristas chega a cerca de R$5.000, tanto para homens quanto para mulheres, segundo o levantamento da Creditas Seguros. Em julho, os motoristas do sexo masculino pagaram, em média, R$ 5.688 pela apólice e as mulheres, o valor médio ficou um pouco abaixo, em R$ 5.197. O valor subiu em julho, mas foi mais alto para o público feminino. Para as mulheres, o crescimento foi de 44% e para os homens, de 27%. O motorista de aplicativo Giovanni Silva disse que optou em proteger o carro com uma cooperativa devido aos altos valores.
5: É um meio de cooperativa, não é seguro, seguro mesmo. O que eu ouço falar da galera é que tem subido, até porque o seguro é baseado no roubo, né? Roubos, furto, acidentes. Enfim, então ele se baseia muito. Quanto mais acidentes, mais roubos, a tendência da apólice do seguro aumentar.
4: O gerente de seguros da Creditas, Marcelo Baseotti, explica que o aumento do mês de julho está relacionado à entrada de veículos elétricos no mercado.
6: O valor médio do preço do seguro subiu no mês de julho. Esse aumento está relacionado tanto a fatores de risco quanto à entrada de novos modelos elétricos à nossa análise. Alguns desses modelos elevaram a média geral. Isso está relacionado ao custo do veículo e principalmente à reposição de peças em caso de sinistro. Além disso, o aumento da sinistralidade e dos índices de roubo e furto em determinadas regiões também contribuíram para o aumento de preços.
4: Em todo o país, dados da Confederação Nacional das Seguradoras apontam um crescimento de 58,5% nos roubos e furtos de carros eletrificados entre 2024 e 2025. Um levantamento do Instituto de Segurança Pública mostra que somente no ano passado, mais de 43 mil veículos foram levados por criminosos, sendo mais de 25 mil em ocorrências de roubo, além de 17 mil em furtos. Por outro lado, no mesmo período, pouco mais de 17 mil foram recuperados. Mais de 82% dos crimes aconteceram em 5 municípios da região metropolitana. A própria capital, Duque de Caxias, São Gonçalo, Nova Iguaçu e São João de Meriti. O estudo também mostra uma diferença importante entre carros e motos. Enquanto 80,6% de automóveis roubados foram recuperados, a taxa de recuperação das motocicletas ficou em apenas 4,5%.
1: Valeu, Rafa, pelas suas informações. 5h21, a gente vai para um rápido intervalo e volta já com mais Rio TMC, segunda edição.
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2: Vamos para mais um giro pela cidade, Natália. Como é que tá a vida do motorista? Complicada nessa sexta-feira, né?
3: Pois é, continua bem complicada a situação. Agora falando aqui da linha vermelha, mostra bastante retenção em ambos os sentidos. Então o motorista precisa ter paciência, principalmente aqui chegando, né, no Caju, Manguinhos. Enfim, aquela situação complicada que a gente já conhece. Agora voltando mais uma vez para a Zona Sul, a situação agora na Orla, né, ali na Avenida Delfim Moreira, parece ter melhorado um pouco em relação a mais cedo, né? Mas ainda assim com alguns pontos de retenção, principalmente aqui chegando em Ipanema. E aí mostra certa melhora voltando para a Barra da Tijuca, mas a situação complica novamente já aqui chegando na Cidade das Artes. Mais uma atualização da ponte. Até então a informação é a mesma, infelizmente o motorista precisa ter muita paciência. Aconteceu agora um acidente envolvendo um caminhão e um motociclista, né, na grande curva sentido Niterói. Os envolvidos seguiram por meios próprios ali, então provavelmente não necessitaram, né, do atendimento, sentido Niterói, com fluxo de lentidão dos acessos ao pedágio. A travessia agora está em 38 minutos.
2: Nossa!
3: E, pois é, Jade, sentido Rio de Janeiro, o fluxo está um pouco menos pior, digamos assim, né? Com lentidão da reta do Cais à saída para a Avenida Brasil, travessia em 17 minutos, Jade.
2: Caraca, vai pegar a ponte ali, se ia pegar o busão, melhor pegar a barca, que eu acho que vai ter mais jogo, né? Mas se for de carro, não tem o que fazer, é a paciência, né? Tempo normal de travessia costuma dizer 13 minutos, tá em 38.
3: 38 minutos.
2: Galera, paciência.
4: Paciência e participa aqui com a gente. Manda mensagem pra gente, a gente roda sua participação aqui. A gente troca uma resenha também no ar com você.
2: Você gosta
4: motorista
2: de uma resenha, né,
4: exato. Tem que ter sexta-feira também,
2: sexta-feira,
4: né?
2: Sexta-feira, galera. A gente quer saber também aí de vocês os planos pro fim de semana também. Por que não? 21 99 557 1013. Tá aí atrasado pro seu compromisso? Tava aí esperando, contando as horas pra sair do trabalho.
4: Tá indo pra onde nesse trânsito hoje, voltando pra Niterói? Conta pra gente.
2: Gente, quero saber. A gente estudou 4 anos pra poder ficar sabendo a vida dos outros, né, Leonardo? Eu, hein? 5 horas e 26 minutos. Obrigada, Natália, pelas suas informações.
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0: É, e o Anthony Garantinho, candidato ao governo do estado do Rio de Janeiro, foi suspenso pelo Tribunal Regional Eleitoral do Rio de ter acesso aos recursos do fundo eleitoral e também de participar da propaganda eleitoral gratuita. Mas disse, inclusive, que vai recorrer disso. Rebeca Renzi acompanhou agora há pouco a coletiva de imprensa que o Anthony Garantinho fez agora há pouco no centro da cidade. Ela tem os detalhes. Então, de fato, a defesa vai recorrer. Até então, né, Rebeca? Só para deixar bem claro para o nosso ouvinte, não tem nada definido do Garantinho não poder concorrer, né, não ser mais candidato. Ele ainda precisa, ser julgado, né? Essa decisão, ela vem da procuradoria, não é isso, Rebeca?
1: Exatamente, Jade. Boa tarde para você, boa tarde, Léo, boa tarde aos ouvintes. Essa é, inclusive, a grande questão que ele abordou hoje durante a coletiva, porque o julgamento dele está marcado para a semana que vem, ainda não tem uma data definida, mas a grande questão dele é, o argumento dele foi que o tribunal proibiu as propagandas eleitorais antes mesmo da sua candidatura ser sequer impugnada, e afirma que foi punido, inclusive, antes do julgamento. O candidato também perdeu

0: como você falou, o acesso às propagandas eleitorais e ao fundo partidário. Ele chegou a afirmar durante essa coletiva de imprensa que ele continua candidato e que vai continuar com as suas agendas políticas normais de campanha até que o tribunal venha, então, com uma decisão definitiva sobre a sua candidatura ou não. A gente lembra que o desembargador Bruno Bodarte, que é o relator do caso, considera que Garotinho ainda está com os direitos políticos suspensos por causa de uma condenação por improbidade administrativa. Durante a fala dessa tarde, ele alegou essa precipitação, né, por parte do tribunal de dar ele a punição sem ter, de fato, uma decisão acerca da sua candidatura. Mas ele ainda alegou que os outros rivais querem tirar ele da campanha. Ele se apresenta, inclusive, como o único candidato que quer combater a milícia, o crime organizado aqui no Rio de Janeiro. Chegou, inclusive, a fazer uma brincadeira, dizendo que tanto faz o Douglas Paes ou o Eduardo Ruas. Foi, inclusive, um tópico que gerou bastante repercussão aí durante a coletiva, né, de imprensa, isso. A gente, inclusive, recebeu uma nota da defesa dele e a equipe jurídica recebeu com surpresa. Eles afirmam que receberam com surpresa a comunicação sobre a suspensão da sua participação no debate, que estava previsto para a próxima segunda-feira, dia 31 de agosto, sob o fundamento de que a medida decorreria do acórdão proferido pelo Tribunal de Justiça Eleitoral. Tribunal Regional Eleitoral, desculpa. A defesa entende que a decisão do tribunal não estabelece impedimento à participação do candidato em debates ou sabatinas promovidos por emissoras de comunicação. Então agora a gente está nesse impasse, né? Porque ele continua fazendo a campanha dele, mas ele está sendo impedido de ter acesso ao fundo partidário, impedido de ter acesso às propagandas políticas e agora ele está sendo suspenso também dos debates eleitorais. O Garotinho aproveita dessa suspensão para se colocar como um alvo.
1: Um antissistema também.
0: Exatamente, né? Um alvo enfim, do tribunal e dos rivais.
1: Sim. Botando a bola um pouco no chão, assim, em relação a essa candidatura do Garotinho. Ele foi condenado em 2018, como a Beca disse aqui, um julgamento por improbidade administrativa. Ele era secretário de governo ainda na gestão de Rosinha Garotinho aqui no Rio de Janeiro, entre 2005 e 2006. Foi apontado ali no processo que ele teria participado indevidamente da contratação de uma ONG, de um serviço de saúde que seria prestado, né, durante o governo da esposa dele, um desvio à época no valor de 234 milhões de reais.
2: Secretaria a qual ele na época estava à frente, né, Leonardo?
1: Exatamente. Na verdade, ele era secretário de governo nessa época, não era secretário exatamente de saúde, mas ele teria participado, orquestrado ali, digamos assim, parte das contratações para a Secretaria de Saúde. E aí, essa condenação saiu em 2018, só que vinham acontecendo recursos até que em 2026, o STF negou o último recurso dele. E aí, considera que aquela expressão no juridiquês de trânsito em julgado, que é normalmente quando o processo chega ao fim e não há mais recursos possíveis para serem ali acionados durante o processo. E aí existe a discussão. E esse trânsito em julgado começa então a partir de 2026 e aí ele ficaria punido até 2033.
0: Oito anos.
1: Exatamente, cumpridos os 8 anos de punição, digamos assim, de suspensão dos direitos políticos, mas o Garotinho alega que na verdade vale a condenação dele de 2018. E aí ele estaria apto para concorrer agora em 2026.
2: Apto mais ou menos, né? Porque tem aquela questão da janela partidária que foi no
1: começo
2: de abril.
1: Esse destaque que eu ia dar agora, Jade, exatamente. Porque ainda assim o TRE, beleza, vou acolher o seu argumento, Garotinho. Só que ainda assim o TRE considera que essa alegação é inválida porque a sentença terminaria em agosto de 2026, que é depois do prazo de filiação formal para algum candidato se filiar a algum partido, que terminou em 4 de abril. O que, nesse caso do Garotinho, ele não teria esse tempo hábil, então, para se filiar ao partido. Eu conversei com o professor de Direito Eleitoral, Alberto Rolo, que ele estava explicando que essa decisão em relação ao Garotinho, nesse momento, ainda é errada, porque existe ali, a candidatura dele ainda está sob júdice, vamos colocar assim. Então, é como se o tribunal estivesse já se adiantando a uma certa punição em relação à candidatura dele, porque, beleza, ele está ainda candidato, mas ele perdeu o acesso a recurso de fundo eleitoral, que é basicamente o que banca a campanha toda de um candidato. Perdeu hoje o tempo de inserção que ele teria em rádio e em TV. Então ele perde o alcance às pessoas. Então você pode ter a sua campanha na rua, mas o seu alcance fica muito menor. Dito isso, juridicamente, a gente agora parte para a questão do garotinho. Ele sempre está nessa postura muito superior, digamos assim, em relação ao sistema, aos outros deputados. Só que a gente tem que destacar aqui que a candidatura dele é muito frágil. Ele já está no terceiro vice durante a campanha. Na pré-campanha, ele anunciou o Venâncio Moura, do Democracia Cristã, que era um ex-comandante do BOP. Teve ali um rolo em relação ao partido, que não ia mais estar numa aliança com republicanos, que é o partido do garotinho. Aí o Venâncio Moura saiu, ele anunciou depois a major também da Polícia Militar, Elaine Gonçalves, do Democratas. Ela saiu e divulgou isso por uma opção pessoal. E agora veio o terceiro nessa esteira, que é o André Monteiro, do Democratas, que parece ter... Tá ali junto com o garotinho nessa candidatura mais consolidada. Dito isso, dos três vices, tem o Ministério Público Eleitoral pedindo a impugnação dele para ele cumprir justamente a pena desse processo que a Beca trouxe aqui. Tem agora essa decisão liminar do Tribunal Regional Eleitoral trazendo essas inibições da candidatura dele. E aí essa postura do garotinho se mostra até um pouco incondizente com o tamanho exatamente da candidatura dele até o momento. Até trazendo aqui dados da Quest, agora do dia 25 de agosto, terça-feira, ele fez 7% nas intenções de voto, inclusive uma redução do que tinha sido registrado em julho, de 10%. A rejeição dele é a maior entre todos os candidatos, 68%. Paz é o segundo ali nesse ranking, 41%. Douglas Ruas aparece em terceiro, 21%, mas a gente entra numa outra janela, porque o Douglas Ruas ainda é muito desconhecido aqui no Rio de Janeiro. Só para a gente fechar, citando também o Eduardo Paes, que inclusive foi quem moveu essa ação no Tribunal Regional Eleitoral para atingir, né, a candidatura de Antony Garotinho. Paes tem menosprezado muito também Antony Garotinho, dizendo que ele é um candidato fraco para as eleições, que o tempo dele já passou, ligando ele, enfim, aos esquemas de corrupção, mas ele vai lá e age justamente no tribunal para cair também com a candidatura dele aqui na política do Rio de Janeiro. Então, esses meandros aí da política, a ver o que vai ficar resolvido sobre a candidatura de Garotinho, se a Justiça Eleitoral vai autorizar ou não, né, ele vir como candidato, mas também esse posicionamento do Paes de tentar derrubar a candidatura do adversário.
0: Parece que ele vai empurrando a candidatura enquanto dá, né? Do jeito Exato. Que ele consegue, usando isso, inclusive, como arma. Enfim.
2: É isso. Nos próximos dias, então, a gente confere novas cenas dessa novela que está sendo a candidatura de Antony Garotinho. Nos próximos dias, o Tribunal Regional Eleitoral, então, vai fazer esse julgamento. E é claro que você acompanha todas essas informações, essas decisões aqui em 101.3 na Transamérica, que agora é TMC. Bom, e vamos falar também sobre, ainda falando de eleição, né? A gente estava falando sobre fundo partidário agora há pouco, Leonardo, falando que realmente o dinheiro é o que move, é o que ajuda, né, a candidatura das pessoas que estão aí concorrendo, seja qual seja o cargo, né? E a gente tem um levantamento muito interessante. A nossa repórter Érica Levigar, ela levantou aqui os candidatos que mais receberam doações para as campanhas aqui no Rio de Janeiro. Carlos Portinho, do PL, foi o que mais recebeu aí doações, de acordo com os dados do próprio Tribunal Superior Eleitoral, inclusive dados esses que são abertos para toda a população. É só você entrar lá no site do TSE que você consegue ter acesso a esses dados. E Portinho declarou então aí R$4.750.000 em receitas eleitorais. A Érica destrinchou aí como estão funcionando essas doações, né? Quem são os candidatos que estão liderando esse ranking de doações, e você confere agora aqui em 101.3.
3: Pois é, pessoal, o candidato às eleições 2026 do Rio de Janeiro que mais recebeu doações para as campanhas é Carlos Portinho, do PL. De acordo com os dados do Tribunal Superior Eleitoral, que foram consultados nesta sexta-feira, o Portinho declarou R$4.750.000 em receitas eleitorais. Em segundo lugar está a candidata a deputada federal pelo PSD, Laura Carneiro, com R$2.800.000. A candidata ao Senado pelo PT, Benedita da Silva, não fica muito atrás, com R$2.700.000 de recursos recebidos. Já na corrida ao Palácio Guanabara, o candidato William Siri, do PSOL, se mantém como o nome com maior volume de recursos já confirmado na prestação de contas, somando aí mais de R$1 milhão. Essa corrida eleitoral também conta com padrinhos das campanhas no estado que seguem realizando transferências via Pix para apoiar as candidaturas. Até esta sexta-feira, o economista Armínio Fraga Neto, o ex-presidente do Banco Central, é o maior financiador privado de campanhas no estado, com R$250 mil doados. Para candidatos fluminenses, ele fez duas transferências ao candidato a deputado federal Renan Ferreirinha e um ao candidato a deputado estadual Pedro Duarte. O segundo maior financiador é o oficial do 4º Registro de Imóveis do Rio de Janeiro, Alexis Cavicini, com mais de R$211.500. A doação dele foi feita ao candidato a deputado federal Rafael Silva Ferreira de Lima e também ao candidato a deputado estadual doutor Rogério Amorim. Em terceiro lugar está o cineasta Walter Salles, que doou R$200.000. Desse total, R$100.000 foram destinados ao neto de Rubens Paiva, o candidato a deputado federal João Francisco Paiva Avelino, e o mesmo valor foi destinado à candidata a deputada federal Aniele Franco.
4: Obrigada, Érica Levigar, pelas suas informações. E ainda no assunto eleições, candidatos continuam aí, né, na sua agenda eleitoral, andando pelas ruas, fazendo, né, aquele corpo a corpo, panfletagem para levar as propostas à população. Nessa quinta-feira, Rebeca Renzi, traz aí pra gente como é que foi, né, ou está sendo ainda o dia a dia dos candidatos hoje nas ruas.
0: É isso mesmo, Jade. Nessa sexta-feira, o André Marinho fez uma caminhada e panfletagem ali por volta de meio-dia na estação de trem de Belford Roxo, na Baixada Fluminense. Durante a tarde, o candidato do Novo também fez a caminhada e panfletagem ali em Nova Iguaçu, também na Baixada. Já o coronel Busnello, do Missão, fez uma entrevista para um jornal impresso aqui do Rio de Janeiro, na parte da tarde. E no mercado, no novo mercado São José, ali em Laranjeiras, um ponto muito turístico, inclusive muito conhecido pelos moradores da região. Depois, às 17 horas, na parte da tarde, ele faz um ato de campanha com o deputado estadual Rui e o deputado federal Saldanha, no calçadão de Nilópolis, na Baixada Fluminense. Já Ciro Garcia, do PSTU, é o economista e candidato, fez no início da manhã uma reunião interna de coordenação de campanha. Ao meio-dia, ele fez gravações de respostas solicitadas pela imprensa e às 10 horas da noite, ele irá à quadra da Vila Isabel acompanhar a escolha do samba-enredo da escola. Já Douglas Ruas, o candidato do PL, também presidente da Assembleia Legislativa do Rio, participou de um bate-papo com motoboys próximo ao Maracanã, na altura da Avenida Rei Pelé, na manhã desta sexta-feira. À noite, às 19 horas, ele participa do lançamento da candidatura de Jorge Felipe Neto, a deputado estadual, em Bangu. Mais tarde ainda, nesse sextou, às 8 horas da noite, ele cumpre a agenda no lançamento da candidatura de Júlio Rocha a deputado estadual, em Guapimirim. Já Eduardo Paes, o ex-prefeito do Rio e candidato pelo PSD, visitou na parte da tarde o local das obras do Batalhão de Araruama para falar sobre segurança pública e a expansão da criminalidade para as cidades do estado. Já Juliette Pantoja, do UP, fez gravações pela manhã. Na parte da tarde, às 14 horas, ela fez uma caminhada no Saara, no centro do Rio, com concentração no metrô da Uruguaiana. No início da noite, às 18 horas, ela fará uma panfletagem ali na região da Lapa. Já William Seri, o candidato do PSOL, fez na parte da manhã uma panfletagem no calçadão de Nova Iguaçu. Às 2 horas da tarde, ele fez uma gravação de programa eleitoral. À noite, logo mais às 18h30, ele tem um encontro com a juventude no bar Partizan, na Lapa. Antônio Garotinho, do Republicanos, e Luan Monteiro, do PCO, não divulgaram oficialmente a agenda até o fechamento desse texto, mas a gente lembra, como a gente falou agora há pouco, Antônio Garotinho acabou fazendo uma coletiva de imprensa na parte da tarde. A reportagem tentou contato com a assessoria de imprensa de Luan Monteiro por aplicativo de mensagens, mas não teve retorno, Jade.
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4: 5 horas e 42 minutos, a gente vai para um rápido intervalo, mas a gente volta já já, fica por aí.
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7: E mais um giro aí para os nossos motoristas. Natália Messias, como é que tá aí a movimentação para quem tá saindo da Zona Sul e indo em direção ao centro da cidade?
8: Pois é, Jade, aconteceu agora um acidente no túnel Santa Bárbara. Uma faixa está ocupada no sentido Laranjeiras devido a um acidente envolvendo um carro e 3 motos. A equipe da Sete Rios já está no local. O trânsito apresenta retenções desde a Avenida 31 de Março, na altura do acesso pela Avenida Presidente Vargas. E aí agora fazendo um centro, né, um giro, na verdade, do trânsito do centro do Rio, na Avenida Francisco Bicalho tem retenções no sentido Avenida Brasil, com boas condições em direção à Praça da Bandeira. Na Rua Equador, as retenções estão entre a Avenida Professor Pereira Reis e a Rodoviária Novo Rio. E no Viaduto do Gasômetro, as retenções são em direção à Avenida Brasil. No sentido centro, a movimentação é boa. Dando mais uma última olhada aqui na situação da ponte, né, Rio-Niterói, como a gente falou mais cedo, aconteceu um acidente envolvendo um caminhão e uma motocicleta na grande curva. A situação continua bem complicada por lá, com a travessia de 38 minutos sentido Niterói. Já para quem tá no sentido Rio de Janeiro, travessia de 17 minutos. Jade.
7: Obrigada, Nath, pelas suas atualizações.
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9: Contagem regressiva para o Rock in Rio. Rafael Alves está de volta aqui para trazer uma reportagem sobre o plano do governo do Rio de segurança, justamente para o festival que deve receber aí 100 mil pessoas por dia. Virou realmente um calendário oficial da cidade. O festival começa no dia 4 de setembro e vai mobilizar mais de 7 mil agentes de segurança.
10: Faltando uma semana para o início do Rock in Rio, as forças de segurança do Rio divulgaram nesta sexta-feira que mais de 7.600 agentes de segurança vão estar mobilizados para reforçar a segurança no entorno do evento que acontece no Parque Olímpico, na zona sudoeste da cidade. O esquema reúne policiais civis e militares, agentes do programa Segurança Presente, bombeiros e equipes de fiscalização. Uma das novidades para esse ano vai ser a presença de policiais à paisana em meio ao público para evitar roubos e furtos, como explica o subsecretário de Planejamento e Integração Operacional da Polícia Civil, Carlos Oliveira.
11: Nós teremos agentes uniformizados junto à projeção da 16ª DP. Também teremos agentes atuando de forma velada, com roupa comum, dentro da cidade do Rock. Uma pessoa que for vítima de uma ocorrência pode procurar os nossos agentes uniformizados, também como pode se dirigir para a nossa projeção, onde teremos ali toda a estrutura necessária para atender qualquer ocorrência.
10: Além disso, outra novidade anunciada neste ano é a criação de um centro de comando voltado ao monitoramento de drones. O secretário de Segurança Pública, Vitor Santos, explicou que o espaço aéreo da região da cidade do Rock vai ser controlado para identificar eventuais alertas sobre equipamentos usados sem autorização.
12: Fora a ideia ou a possibilidade dele cometer um crime, só por estar utilizando aeronave sem autorização, isso já é uma infração administrativa e ele pode ser penalizado por essa, esse desvio de finalidade. E os policiais vão atuar para, nesse momento, identificar e trazer esse operador para que ele explique o porquê de estar funcionando já.
10: Pela Polícia Militar, serão empregados 4.500 agentes com 177 viaturas, além de equipes de motopatrulhamento. O esquema conta ainda com 8 torres de observação nas principais vias do entorno da cidade do Rock, como nas avenidas Abelardo Bueno e Salvador Allende.
7: Rock in Rio. Ai, eu fico, adoro. Eu adoro Rock in Rio, Leonardo. Eu fico super ansiosa para poder acontecer logo o evento. Claro que é importante a gente também sempre estar trazendo esses serviços de planejamento, né, de logística para a população, até porque exige, né, uma interdição necessária para as pessoas conseguirem transitar. Também tem a questão do modal, né, da forma mais segura das pessoas conseguirem chegar até o evento. Lembrando que os motoristas, né, que são cadastrados, né, os moradores ali da região vão ter o trânsito livre, não vai ter impacto, né, na hora de chegar para casa, mas você que está planejando de Uber vai ter que descer longe, não esquece, né?
9: É isso, e sempre aquela dica, né, vai de transporte público, não passa pelo estresse de carro, enfim, toda aquela mobilização, muita gente chegando, 100 mil pessoas por dia, não tem por que você se meter com um carro, né, no meio da multidão. Transporte público é a opção, e aquilo assim, ah, perrengue, meu irmão, tá indo pro evento,
7: você que é isso.
9: A graça, inclusive, do festival tá nesse perrengue chique que você vai passar ali com seus amigos, enfim, as memórias são as que ficam, e enfim, pra curtir também ali a atração, né, musical que você quer assistir. Rock in Rio, evento histórico, mais um ano então, e a gente vai acompanhar, inclusive aqui na TMC, nas nossas redes sociais, a gente vai trazer sempre todas as atrações de todos os dias na cobertura em loco lá na Cidade do Rock.
7: Convidado também, a galera sempre tá aí atualizando, dando F5 na nossa página, no site da TMC, tmc.com.br, você confere muitas informações de entretenimento. A gente também já tá no Esquenta acompanhando as ações que o Rock in Rio já tá divulgando, do que a galera vai poder curtir dentro do festival. Como o Leonardo falou, a equipe da TMC também está empolgadíssima para poder trazer todos os detalhes de todas as ações que vão ocorrer por lá. E vocês podem seguir atualizados também com outras informações, tanto no site quanto no nosso Instagram, TMC Rio de Janeiro.
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7: Vamos continuar falando de cultura, Leonardo?
9: Vamos, chamando agora para a conversa a Natália Messias com uma agenda cultural para o final de semana. Nath, o que, que tem aí? Qual é a boa para a gente fazer no final de semana?
8: Pois é, gente, agosto se encerra aí então com uma programação agitada para os cariocas nesse final de semana. O Museu de Arte Moderna, no Flamengo, zona sul do Rio, recebe o Artcore, evento gratuito de arte, skate e música, das 10 horas da manhã às 10 horas da noite, no sábado e no domingo. Os ingressos antecipados já se esgotaram, mas o evento terá retirada de ingressos na porta, de acordo com a lotação do espaço. A dica é chegar cedo para garantir o seu lugar.
9: E na Barra da Tijuca tem evento também, né?
8: Tem sim, Léo. O Museu do Pontal celebra os seus 50 anos com um festival cultural gratuito no sábado e no domingo.
9: O Museu Nacional da FRJ tá com uma exposição temporária de reabertura, né, Nath?
8: Isso mesmo, Léo. O Museu Nacional, né, que foi atingido por um incêndio em 2018, reabriu temporariamente este domingo. O último dia de exposições conta com tendas científicas das 10 horas da manhã às 4 horas da tarde.
7: O espaço já é um rolê muito gostoso de se fazer.
9: Da Boa Vista, inclusive, é um lugar subestimado no Rio de Janeiro, para mim, que
7: acho.
9: É muito bom.
7: Poxa, é lindíssimo lá, um lugar gostoso para você curtir com a família, ficar no gramado fazendo um piquenique. Sim. Além de visitar, claro, o Museu Nacional com essa exposição que a Natália trouxe aqui. É um super passeio, né, Natália? Mas lá na Quinta da Boa Vista tem restaurantes deliciosos. Só que também vai ter um festival gastronômico sensacional na Zona Sul, né, Nath?
8: Isso mesmo, Jade. A nona edição do Festival Sabores da Orla, que vai até segunda-feira, reúne mais de 150 quiosques distribuídos do Leme à Prainha, competindo entre si por um prêmio de até R$25 mil.
7: Que isso?
8: O público pode acessar o site oficial do festival, montar a sua própria rota gastronômica pela Orla, experimentar os pratos participantes, votar nos seus favoritos e acompanhar a disputa. Léo.
9: Dá tempo ainda de inscrever o meu quiosque nessa disputa?
7: 25 mil, caramba, eu tenho um pratinho especial também para poder fazer, para estar concorrendo aí. Não, brincadeiras à parte, viu? Então vai ser um festival bem bacana, o Festival Sabores da Orla, para quem quiser conferir. Tomanade trouxe aí 150 quiosques participando até a próxima segunda-feira. Dicas sensacionais, não é? Gostei.
9: Sim, gostei, também anotado.
7: Daquelas boas, né, pro fim do mês. Bebê, bom e barato.
9: É,
7: né?
9: Sim.
7: Você não precisa gastar tanta coisa. Obrigada, Nath, pelas suas informações. E vamos falar de esporte, porque vamos. Já são 5 horas e 54 minutos. Daqui a pouquinho tá acabando o Rio TMC segunda edição. E hoje teremos Yuri Duque.
9: Presença especial.
7: Pai da bola.
9: Do pai da bola.
13: E aí, tudo bem?
9: Tudo tranquilo?
7: Tudo na paz.
13: Tudo certo com vocês? Tudo
9: também,
13: na paz?
9: Tudo certo.
13: Posso dar mais um conselho de evento cultural nesse final de semana?
9: Ele vem grande.
7: Venha, fala.
13: Teremos um Flamengo e Botafogo no Maracanã no domingo.
9: Bom evento.
7: Caramba.
13: Que marca o encontro de duas grandes torcidas, né? Então, pra quem quiser poder aproveitar, num lugar tradicional, que é o Maracanã, e num horário tradicional, 4 horas da tarde, pro futebol carioca.
7: 4 horas da tarde é gostoso de ir, né?
13: Exatamente. Então, no domingo, Maracanã abraçando as duas torcidas, tanto Flamengo, tanto o Botafogo, a torcida alvinegra, que torce pelo retorno de Tiquinho Soares, né? Que foi o anunciado dessa semana, mas que não deve jogar. Ele ainda está em um processo de recuperação física e, por conta disso, vai ficar de fora desse duelo. Pelo lado do Flamengo, a equipe carioca precisa de uma vitória se ainda sonha com um título, né, do Campeonato Brasileiro. Precisa vencer a equipe do Botafogo para encostar cada vez mais no Palmeiras. Mas não para por aí, ô Léo Resenha. Sabe por quê?
9: Por quê?
13: Porque o Vasco e o Fluminense ainda entram em campo também. O Vasco, na realidade, antes de todo mundo. Amanhã, o Vasco entra em campo 9h20. O torcedor pode achar estranho porque o horário tradicional é 9h30, mas o Vasco entra 9h20 por conta da campanha eleitoral. Então, 10 minutinhos antes do horário comum da bola rolar pelo Campeonato Brasileiro, vai ser a partida de Vasco e Cruzeiro em São Januário. Também é um outro programa para a galera poder fazer um horário um pouquinho mais... um horário diferente, né, em comparação ao jogo do domingo, mas o Vasco encara a equipe do Cruzeiro, o Gigante da Colina precisando vencer para conquistar pontos e tentar afastar essa zona da degola, que é o que o Vasco tanto tenta afastar nesse momento. Olhando pelo outro lado, o Fluminense briga na parte de cima da tabela.
9: E Marconeta.
13: E isso em um jogo diferente também, hein, Léo? Porque o Fluminense vai jogar 11 horas da manhã, no domingo, contra a equipe do Atlético Paranaense. Jogo que acontece na Arena da Baixada, em Curitiba. E um jogo que vale 6 pontos, porque o Atlético Paranaense está na terceira colocação, o Fluminense está na quarta colocação. E quem vencer diminui essa gordura em comparação ao adversário direto. Então, se teremos um esquema cultural para a galera poder aproveitar no final de semana, quem gosta de futebol, 2 jogos no Rio de Janeiro, 2 jogos fora. E o mais importante, todos eles em horários diferentes para todo mundo poder acompanhar todas as partidas.
7: Aqui na TMC, óbvio.
13: Exatamente. Né? Tentaremos fazer... Deixa eu pensar aqui se tem todas as transmissões. Faremos Botafogo e Flamengo, faremos o Fluminense... Faremos o Vasco. São todas as transmissões, eu acho. Então estaremos em todos. É isso, estaremos em todos. É verdade essa.
7: Obrigada, Yuri Duque. Quem daqui a pouco você segue aí até as 8 da noite, fazendo papo de craque com toda a nossa audiência aqui em 101.3.
9: Tem fofoca no papo de craque hoje, Yuri?
7: É, eu tava esperando isso.
13: Cara, a gente vai tentar debater uma fofoquinha. Assim, é sempre bom, né? A gente sempre puxa um assunto aleatório. Hoje teremos uma disputa final, né? A gente teve a clausura, a gente teve a abertura e a clausura, né? Do melhor bairro da Zona Norte. E hoje vai ser encerrada essa enquete.
9: Quem
13: finalistas,
9: tá?
13: Madureira e Vista Alegre.
9: Tijuca não.
13: Perdeu.
9: Aí eu tô maluco, pô.
7: É.
9: Se Tijuca não tá nessa disputa, eu tô maluco.
7: Mas é isso. Porque vocês nem chegaram a cogitar a minha Ilha do Governador. Eu tô bem chateada.
9: Ilha é região administrativa.
13: Exatamente.
7: A Ilha do Governador, ela deveria ser uma cidade como um todo.
13: O bairro Portuguesa concorreu, mas perdeu.
7: Meu Deus, obrigada, Yuri. Daqui a pouquinho então você segue aí com o Papo de Craque, segunda edição. 5 horas e 57 minutos por aqui no Rio em TMC. Não dá tempo de mais nada.
9: Mas amanhã a gente tá de volta, né, Jade? Curiosamente, nosso
7: plantão.
9: Estamos
7: de plantão,
9: estaremos aqui de novo no Rio TMC de manhã. Não vai ter segunda edição, mas a gente tá aqui pra te acompanhar no radinho às 10 horas da manhã.
7: Então é isso. No sábado você segue sintonizado aqui comigo e com o Leonardo. Vem chegando o Yuri Duque. A gente dá um beijo porque não dá tempo pra mais nada. Vem chegando daqui a pouquinho o horário eleitoral, mas o horário não, a propaganda eleitoral que a gente vai conferindo aqui ao longo da nossa programação. Um beijo pra vocês e, como o Léo disse, até amanhã.
9: Até amanhã. Beijo.
7: Beijo.
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23: Ai, Yuri Duque, o pai da bola.
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25: No Papo de Craque, segundo tempo. Boa noite ou boa tarde? 18 é boa noite ou boa tarde? Alguém me responde.
26: Boa noite.
25: Boa, boa noite pra você, torcedor.
26: Sexta-feira, então, já é noite.
25: Esquece. Boa noite pra você, sextou, torcedora, irmão, que nos acompanha no Papo de Craque, segundo tempo. Antes de você ficar fazendo showzinho, tá, nos comentários do YouTube, eu vou explicar novamente. E dessa vez a gente vai explicar com paciência, porque mais uma vez é uma mudança. Vamos lá, galera, muita atenção. Pra você que entrou na live, ficou esperando a gente, 5:30 da tarde, como era o horário que estava sendo tradicional e recorrente nos últimos programas, nós informamos ao longo dos últimos dias que tem mais uma mudança acontecendo. O Papo de Craque agora vai de 18 às 20. Então, de 6 às 8 é o nosso novo horário. E você vai acompanhar a gente com essa mudança. O Rio TMC ganhou mais 30 minutinhos e com isso o Papo de Craque vai de 18 às 8. Só pra você ficar informado. De 18 às 20, na realidade, de 6 às 8. Pra você atualizar aí na sua agenda. Então, quando você for sintonizar no 101,3 FM no Rio de Janeiro, no 100,1 em Brasília, vai mandando a sua mensagem no horário correto, mas óbvio, participa também do Rio TMC Segundo Tempo, vai mandando a sua mensagem, vai entrando no esquenta da programação para poder participar do Papo de Craque. Lembrando, você pode participar no canal de comunicação, alguns tá na realidade. Primeiro você pode participar pelo YouTube da TMC, vai mandando a sua mensagem no DDD 21 99 557 1013, DDD 21 99 557 1013. Sua participação é muito importante e também, óbvio, pelo YouTube da TMC, vai mandando a sua mensagem no chat que eu vou abraçar você que está mandando aqui no chat da TMC. Vamos lá, ó, o Felipe Verna botou: já dei antes de começar, hein? Porque só o Papo do Rio de Janeiro tá começando às 6, porque agora tem o Rio TMC Segundo Tempo. O Guto botou aqui: vim aqui dar e não tinha ninguém. Mas aí você pode dar do mesmo jeito, sem ter ninguém olhando, pô. O Rodrigo Xoxu botou assim: mudou de novo o horário? Sim, expliquei aqui agora. O Richard Monteiro: dei o like, porque senão o programa vai acabar. Verdade, tem que dar o like no YouTube, pô, dá essa moral aí. O André Sobrinho: pai monobola? Não, é pai da bola, é uma só, mas não tem nada a ver com isso aí não, irmão. O Leonardo: mudou o horário de novo? Sim. Nesse momento já vem a primeira informação do João Silva.
0: Já?
25: João Silva, boa noite pra você, tudo bem?
1: Muito boa noite, Yuri Duque, muito João, boa noite, não? Saião. Boa noite, não, muito querido. Boa noite, que a sexta-feira só tá começando.
0: Perfeito.
1: Mas evidentemente que pro torcedor vascaíno não é uma notícia não tão boa, porque neste momento o Palmeiras acaba de abrir o placar na decisão do Campeonato Brasileiro Sub-20, jogo esse em São Januário. O jogo começou 6 horas e com 5 minutinhos já está vencendo o Palmeiras, portanto, 1-0. Então, os meninos da Colina precisam mostrar que também é o time da virada, né? Que tem esse DNA também na base. Então, o Vasco vai ter que buscar a virada para cima do Palmeiras. Yuri,
25: tá liberado criticar a base ou não? Tá liberado?
0: Ah, com parcimônia, né?
25: Cara,
0: proporcional à idade.
25: Que vergonha essa marcação do Vasco, hein?
0: Mas, né, o amigo subiu ali tranquilão, né?
25: Que loucura, a bola pingou na área também. O Felipe Gabriel não sair do gol naquela bola ali na pequena área, irmão. Tem que sair na bafa, pô. Tem que sair, tem que afastar. Enfim, 1-0 Palmeiras na final do Campeonato Brasileiro Sub-20, como informou o Joel. O Augusto Prates, forte abraço, galera, bom programa. O Giuseppe, da família Cafina, deixou aqui o comentário dele, mas eu não vou ler esse comentário porque é uma falácia. O Alan Flu botou: tudo de um horário diferente? Mais uma mudança, galera, mas vocês vão se adaptando. O LSC: acabei de passar pelo Léo aqui em Copa, no Belmonte da Bolívia. Tá atrasado, Yuri, vai ser descontado. Não, acho que não. O LSC botou: chato do mês, aí eu ganhei esse prêmio com a ditadura do Torelli, né? Porque eu não mereci ganhar esse prêmio nem um pouco, na realidade.
1: E né? A foto tá desatualizada também, né?
25: É, enfim.
1: Ainda tem isso.
25: Ainda tem isso, tá? Com a camisa da antiga empresa. O Rodrigo Piazão: boa noite, amigos. A Nike, na hora de fazer a nova camisa do Vasco, se inspirou nas cores que o Barros mais gosta: amarelo e vermelho. É, cara, eu não gostei da camisa do Vasco, não. Achei a camisa, inclusive, não muito legal. Achei que trouxe essa dificuldade aí também para o agrado do torcedor cruzmaltino. Até queria saber a opinião do Joel quanto a isso, referente à camisa. Tem um break agora, rapidinho?
1: Pois é,
0: irmão. Tem. Novidade.
1: Sabemos, ficamos sabendo agora.
0: Tem aquela questão do eleitoral também, né? A gente precisa avisar pra galera que é o período eleitoral e tudo mais.
1: Perfeito. Impedimento, só pra constar, o torcedor vascaíno fique feliz.
25: Tá no logo.
1: O gol do Palmeiras não valeu.
0: Boa noite.
1: Boa noite.
25: Então, isso, rapaziada. Vamos pra um rápido break. Anulou o gol do Palmeiras. Fica aí.
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1: Ai, Yuri Duque, o pai da bola.
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3: De volta no Papo de Craque, segundo tempo. Só pedindo a compreensão aqui do público, obviamente. Estamos no período eleitoral, né, galera? Então, é frequente essa parada pro break, isso vai ser normal. Peço desculpas até pra galera que tem esse costume de como funciona o Papo de Craque, mas a gente tá vivendo um período eleitoral e por conta disso algumas mudanças estão sendo realizadas. Deixa eu ver o chat aqui, ó. O Alan Flu botou: jogo Vasco a filial versus Palmeiras matriz. Que doideira. Ainda não. O Bruno Garcia, boa
4: isso
3: noite,
4: é
3: bom programa.
4: Falácia. Verdade. Bonita, né, cara?
3: Papo 2, like dado. O LSC, camisa encardida eu faço na minha casa. Achou a camisa bonita, Joel?
4: Não.
3: Eu achei horrível. Você achou horrível também?
4: Tem nada a ver, meu irmão. Amarelo, não tem nada
5: isso
4: a ver.
5: Isso aí, pô, que me incomodou, ver, entendeu? Me incomodou e eu gostei do nosso ouvinte que falou que foi umas homenagens aos jogadores do Vasco que têm tomado uns cartõezinhos bobos. Mas, né, falaram isso.
3: Nosso falaram que é uma homenagem pro Barros, que toma cartão amarelo e vermelho.
4: O problema é que são uma camisa vermelha, né, irmão?
3: Amarelo e vermelho, a Cruz de Malta tem vermelho.
4: Não, ele tem tomado muito cartão
5: tá
4: vermelho.
5: Mais pra vermelho do que pra amarelo.
4: Se fosse pra homenagear. Cara, sabe o que mais me incomodou? É que essa camisa amarela foi a do Corinthians 3 anos atrás. Então, assim, não é um fato novo. Vou trazer uma camisa amarela, porque é uma camisa com uma cor diferente mesmo e tá tudo certo. Não! O Corinthians teve essa camisa exatamente igual na temporada 22 e 23. Uma camisa amarela com o símbolo do Corinthians e a vírgula da Nike. Igualzinho.
3: Cara, mas eu tava entrando nesse debate ao longo do Papo de Craque primeiro tempo. A gente tem que ser sincero aqui. Tá faltando criatividade. Eu vou falar o nome das marcas aqui porque são os patrocinadores oficiais e a gente tem essa liberdade.
5: Você pode estar fechando portas de patrocínio pra sua vida pessoal.
3: Pessoal?
5: Pensa bem.
3: Cuidado. Não, mas eu vou falar. Mas eu não vou falar mal. Beleza. Eu vou deixar uma crítica construtiva. Não é uma fala mal, assim.
5: Ok.
3: Eu acho que é o seguinte. A Nike e a Adidas, elas estão sendo muito genéricas nas criações de camisas para as equipes grandes do Rio de Janeiro e também de São Paulo. Vamos lá, se a gente olhar o Flamengo. O Flamengo, ele tem o mesmo estilo de camisa. Teve, durante algumas edições aí, que o São Paulo e o Inter. Se você pegar as três camisas, colocar uma do lado da outra...
4: A rosa, lembra da rosa?
3: É igual, é a homenagem lá pro Dia da Mulher, também teve o Outubro Rosa.
4: Outubro Rosa, essa rosa aí é pro Outubro, não. Irmão, pro Outubro Rosa.
3: Irmão, três camisas iguais. Você bota as três assim, uma do lado da outra, três camisas iguais. E aí o quê?
4: Só muda o símbolo.
3: Só que o que me incomodou em referência da Nike... É que no ano passado a Nike lançou uma camisa que pra mim é muito bonita do Corinthians 3, aquela com o preto com laranja. Eu acho aquela camisa muito bonita, cara.
5: Que dizem maneiro, que maneiro. Tem todo um sentido pelo terrão, né? O laranja.
3: Também é isso.
5: Em função do time do Corinthians, a base vem do terrão e tudo mais. Dizem que tem esse sentido. E eu acho que tem também uma forma de fazer um carinho pro Depay.
3: Pareceu
5: que era pra conectar ali com o Depay.
3: E deu certo, porque o Corinthians foi campeão, né? Usando esse uniforme, querendo ou não, foi um uniforme que marcou a passagem da Copa do Brasil no Corinthians também. E assim, o Vasco com amarelo, cara, não tem nada a ver. Eles tentaram justificar, de certa forma, ali, remetendo algumas coisas, mas um amarelo pastel.
5: O azul cavaleira, vocês gostaram?
3: Não.
4: Não, mas eu
5: não
4: entendo.
5: Mesmo.
4: Mas assim.
3: Mas a camisa preta de goleiro dessa edição é muito bonita.
5: Pô, azul eu achava.
4: Não,
5: maneiro.
4: Então, mas a azul tem ali que foi na navegação, a cor do mar e tal. O amarelo, cara, e eles até tentaram.
5: No sol, não?
4: Nada. No vídeo foi vela.
5: Vela?
4: Como se fosse velas de um navio.
3: De uma caravela.
4: De uma caravela, pô.
5: O malandro tava.
3: Mas é porque o amarelo, ele não é um amarelão. Depois no vídeo, pareceu um amarelão. Os funcionários das lojas do Vasco estão publicando nas redes sociais também. Eu fui olhar os comentários pra entender como tá a repercussão. E alguns funcionários das lojas oficiais do Vasco estão comentando assim: galera, a camisa parece feia no vídeo, mas presencialmente ela é bem mais bonita. E tem essa questão também, né, cara? Às vezes a gente tem um choque inicial, mas presencialmente...
5: Não acontece isso. Já aconteceu na tua vida.
3: Sim.
5: Presencialmente era ser mais legal do que...
3: Não, mas legal não,
5: já
3: ser mais bonito.
5: Já aconteceu o contrário também.
3: Já, também.
5: Né?
3: Já.
5: Que você vê... Né? No feed, na loja.
3: Isso.
5: E é uma coisa.
3: Já aconteceu?
5: E aí, quando você vai sentir o material, assim que você chega próximo, vocês estão captando, né?
3: Sim.
5: Do material esportivo.
3: Sim, sim.
5: Naturalmente, aí você fala, pô.
3: Não é aquela coisa.
5: É.
3: Teve assim,
5: um
3: Joel,
5: filtro, de repente.
3: Isso acontece, e o pior de tudo é quando você se esforça pra encontrar essa tal vitrine.
5: É.
3: Um exemplo. Pô, você...
5: Calma.
3: Tu tem aqui do lado de casa. Tu tem a loja do lado de casa.
5: Perfeito.
3: Mas aí tu quer se explorar na loja lá longe da tua casa.
5: É.
3: Aí tu busca nessa loja.
5: Sim, sim.
3: Chega lá, a camisa não é igual você imaginava, Joel.
4: Não é.
3: Já aconteceu contigo?
4: Já.
3: Tem muito tempo?
4: Muito tempo.
5: E aí,
3: é, te peguei,
5: e aí
3: né?
5: Muito tempo. Tecido longe, você compra.
3: É, você compra, tem que fazer.
5: Irmão, já vim até aqui.
3: Já gastei tanto. É quanto? É 400? Toma, meu dinheiro.
5: Eu vou comprar.
3: Não tem muito o que fazer.
5: É, por aí.
3: Não tem jeito, cara. Ó, a galera vai mandando mensagem por aqui, participando. Tamo junto pra todo mundo que tá aqui, ó, participando com a gente. O fulano de tal mandou uma mensagem. Acabou não, irmão. Tá começando agora. O LSC, gol no Vasco? Não, é gol no Vasco, mas já foi anulado. Fica tranquilo.
4: Tá 0-0.
3: O Fábio Santos colocou assim, apanhando nos adultos e apanhando na base.
4: Não, porque tá 0-0.
3: O canal Léo Brito, se o gol é do Palmeiras, então a notícia é boa sim, tá tudo em casa.
4: Não, porque foi anulado.
3: Foi anulado, irmão. O André Cule, gostei da camisa, mas achei muito genérica. Faltou um pouquinho dessa cor também.
4: É isso, assim, e vale destacar também que o torcedor do Vasco, ele ficou mal acostumado, porque a fornecedora anterior, ela tratava com um pouco mais de carinho, digamos assim, porque o Vasco era, se eu não me engano, um ou outro, eu acho que eram poucos times que a capa tinha aqui no Brasil e tal, e tratava o Vasco como um parceiro muito especial, tendo em vista, né, no período de glória do Vasco, que era a capa. Então a capa chegou a fazer terceiros uniformes muito, muito bacanas. Teve um que era meio amarelado, e quando molhava o tecido, aparecia a resposta histórica. Então assim, tinha umas coisinhas interessantes, fugindo do tradicional preto e branco. É, mas assim, pô, amarelo, cara, eu não gostei não, sinceramente.
3: Quando eu vi a foto a primeira vez nas redes sociais, eu achei que era o uniforme do goleiro. Eu falei, ok, tá inventando o uniforme do goleiro, tudo certo.
5: Esse último áudio que eu mandei pro Sayão agora é o camarada falando sobre a camisa do Vasco e falando justamente que o Joel citou a capa.
3: Então já vamos ouvir no DDD21.
5: É o último,
3: 99557-1013, manda aí.
6: Yuri Duque!
3: Que é isso?
6: O pai da bola.
3: Valeu, irmão.
7: Cara, deixa eu falar uma coisa sobre a Nike.
3: Olá. Sim.
7: Eu vi a camisa, eu não vi que era amarela. Pra mim era um...
3: Um creme chuchu.
7: Meio areia.
3: Ah, tá.
5: Areia.
7: A Nike, ela é um bom material, mas o design é coisa de matar, velho. Vide a camisa da seleção brasileira.
5: Ele tem um ponto, tá? Que a 2 do Brasil era
7: porque ruim. nas outras seleções e outros clubes, ela arrebenta. No Brasil parece que é só refugo, mano. A melhor camisa do Vasco nos últimos tempos foi uma da capa que ela fez pro último ou penúltimo jogo do Vasco. Aquilo era a camisa.
3: Camisas linda. Pretas?
7: É, agora não, fazer o negras. Quê, né?
5: Não, quem tá falando pagando? É uma camisa meio vinho.
7: Aceita, irmão. Alô, flamenguista. Fica chateado, não. Tá?
5: Do nada.
7: Fica chateado, não. Tamo vindo aí forte, hein?
3: Deixou o recado aí. Valeu, irmão. Obrigado pela participação. Tamo junto, cara. É um bom ponto, né? Assim, e a gente ainda pode falar e ir além disso tudo, que é o seguinte: existe um carinho maior dessas empresas às equipes europeias.
4: Sim.
3: E a gente não vê, por exemplo, o Newcastle United lançando uma camisa feia.
5: Pô,
3: a gente...
5: Mas também o Newcastle nunca viu uma camisa feia do Newcastle.
3: É, isso é.
4: E eu acho também que eles...
5: Newcastle é camisa de sair.
3: Eu fui muito...
4: Mas assim,
3: você não me engano do Newcastle? É a Adidas?
5: Vou olhar, mano.
4: Mas assim, o Newcastle, se eu não me engano, tem uma coisa no estatuto que...
5: Tem que fazer camisa bonita.
4: É só alvinegra... Não, é só alvinegra. E eu nem sei qual é o segundo uniforme, assim. Não tem muitas mudanças na questão de cor, não. O Vasco até tinha isso no estatuto também. Mas isso, nos últimos anos...
3: Adidas, né? Então, aí, ó.
4: Nos últimos anos, isso aconteceu, assim... Não, vários outros pensar, tipos de camisa.
3: Mano, a gente pode pensar outros times.
5: Foi, né? Uma das que quebrou justamente esse protocolo que o Joel falou, causou maior rebuliço lá na Inglaterra, mas isso aqui é loucura, pô.
3: Mostra aqui pra câmera, pra galera que tá no YouTube poder acompanhar essa imagem aí, ó, que o João tá mostrando. Tá dando um pouquinho mais pra baixo só.
5: Pra baixo?
3: Aí, ó, agora sim, tá perfeito, galera tá conseguindo ver.
5: É Newcastle, pô.
3: Foi, ele meteu um azul, né? Meio que um azul, sei lá, um verde escuro. É um azul, pô, né?
5: Azul.
3: Meio estranho, enfim, a camisa aí que o Newcastle lançou, mas realmente falta um pouquinho desse tato, um pouco desse carinho contra as equipes
4: brasileiras.
3: Yuri, rapidinho,
4: claro. O Vasco, né? No marketing do Vasco pra lançar a camisa. Abre aspas. Como uma vela que move o barco com o vento, o Vasco segue com a força dos cantos cruzmaltinos. A nova camisa 3 do Vasco chegou uma homenagem à tradição do clube e à força incomparável da torcida. Então, assim, foi uma mescla de vela, de caravela, com cantos da torcida e amarela.
5: E óleo de bolinho de bacalhau fritado.
4: Não tem, cara.
5: Meu irmão, não é possível. Pô, não ficou maneiro.
3: Aqui, tem um bolinho muito bom, cara. Parabéns, o bolinho ali de frente pra social
4: do bolinho do Vaguinho. Bolinho lá na do Vaguinho. Toca do Vascão, que com certeza hoje, irmão, com esse jogo que tá rolando agora, vai estar tá lotado.
3: E esse merece o mexão de graça. Noite,
5: né? Eu vi. Comeu.
4: Sim.
5: Eu vi pelo azeite na mesa, eu falei, os caras
4: comeram. E o Léo, levei o Léo lá, o Torelli peidou.
5: Amarelou, né?
4: O Torelli peidou de ir pra São Januário. Não falou é que tava isso. tarde, não que é a gargantinha dele ia doer.
5: Tempo frio, então.
4: João, é porque você tá chegando agora. Torelli, digamos que ele é meio. Ele é meio mamãezado, sabe?
3: Meio?
4: Ele é meio mamãezado.
3: Você então, foi carinhoso.
4: Aí o Léo já chegou lá. Aí ele, pô, que é maneiro, pá, senta aí. Aí desce um latão, dois, cinco, oito latões.
5: Oito?
4: Bolinho de bacalhau. É, mas tinha uma galera. Tinha eu.
5: Tá, faltou vocês dois,
4: Léo oito. Pinheiro. Rafael Zarco, do GE.
5: Sei.
4: Grande repórter, um abraço pra ele. Guilherme Abraão, da Itatiaia.
3: A
4: patota ali do setorismo. Fora o Marco Vasconcelos, que é assessor do Vasco, tava ali também. Então a galera. O
5: narrador Lucas Borges foi? Arregou?
4: Foi. Arregou.
5: Ah, fala no ar também.
4: Arregou, porque... é verdade. É, não, arregou. Mas o que acontece? A questão do Lucas foi porque
5: a
4: eu falei.
5: Ligou.
4: Não, eu ia pra zona mista ainda, então teve perfeito. Uma demora. Aí o Léo falou: não, vou te esperar. Aí o Lucas, pô, vou meter o pé. Aí foi mais ou menos por isso.
5: Faz sinalzinho de alerta. Sinalzinho de alerta.
4: Não dá pra meter o pé, não, irmão.
5: De alerta.
4: Mas tem que ter a da barreira.
3: É difícil que os narradores tenham esse contato direto, porque tem o pós-jogo, né? E a maioria das vezes os narradores metem o pé por conta do horário, né? Eles já estão narrando já, né?
4: Não, mas dá pra esperar.
5: Vitória com 1-0, com jogador a menos, irmão.
3: É, não, faz parte.

0: Flamengo é brincadeira.
1: Tirar nem porra. Não. Também cara, não gostei, não. Mas mesmo. A do Vasco é horrorosa. Grande abraço a todos, bom fim de semana para galera.
2: Posso contar uma informação peculiar?
0: Vai.
2: Eu tenho uma camisa do Sergipe.
0: Que é do Flamengo.
2: Não, é do Sergipe. E parece realmente, gente, com todo o respeito ao terceira camisa do Flamengo, mas parece muito com a camisa do Sergipe. Você sabe que eu tenho uma coleção de camisas, né, a ser cumprida, uma lista minha, geral, do Brasil inteiro. Essa lista, ela existe, ela é verdadeira. Valeu. Com os times que eu torço em cada estado. Você quer ouvir um pouquinho dessa lista?
0: Por favor.
2: Vamos lá. No Acre eu sou Rio Branco, no Amapá eu sou Macapá e Trem.
0: Quais são as cores? Com todo o respeito.
2: No Macapá, branco, Trem, vermelho e preto.
0: Do Rio Branco?
2: Branco e preto.
0: Ah, tá.
2: Quer que eu continue?
0: Não, por favor.
2: Pará, Remo, Paysandu e Tunaluso são as minhas torcidas.
0: Calma aí.
3: Não pode. Não, você não pode. É chegar aqui.
2: Posso explicar?
3: É falar que você é Flamengo, Botafogo.
2: Eu posso explicar então.
0: Calma aí, pô. Tu é a Bruna Grifal agora? Que torce pro Flamengo, pro Fluminense?
2: Eu posso explicar então.
0: Calma aí, um abraço pra ela. Nosso ouvinte.
2: No Pará.
0: Sempre ouvindo.
2: E fez uma boa série na Globoplay agora.
0: Ótima série. Que fala sobre futebol.
2: Parabéns à Bruna, cara. Calma, cara. Grande série. Ó, vamos lá. Sobre isso aqui. É, no
3: problema.
2: No Pará.
0: Empolgado.
3: Olha o break, é melhor.
2: No Pará eu sou Tunaluso. Mas aqui é a minha coleção de camisas.
0: Não, mas você falou. A minha coleção de camisas é baseada nos times que eu torço. Aí tu meteu essa.
2: É, não, mas beleza. É porque eu acho a camisa do Remo e do Paysandu muito bonita.
0: Não pode, mano.
2: Lindíssimo. Mas elas são equivalentes.
3: Não, beleza, são bonitos. Mas você não pode ser Flamengo e Vasco.
0: Inclusive, eu acho a camisa do Paysandu.
3: Tem que tomar um partido.
0: É uma assim, é top 10 pra mim, cara.
3: Tô com você.
2: Antes do break pra você, ó. Pernambuco, só tem o Santinho e o Náutico. Tem os dois.
3: Não, tira o Náutico.
2: Eu já tenho do Santa Cruz.
3: Irmão, tira o Náutico. Vou arrumar a camisa do Santa pra você.
0: Aí, ó.
3: Vai tirar do Náutico?
2: Eu tiro.
3: Vai parar de falar que é Náutico?
2: Eu tiro da lista.
3: Tu não pode falar que é Náutico.
2: É o Timbu, pô.
3: É a terceira força de Pernambuco.
2: Torcedores do Náutico que não vão estar ouvindo ou de repente
0: quem
2: sim.
0: Falou que não?
2: Pode vir. Mandem mensagem, galera que torce pro Timbu, pro Ratinho.
3: Mas vem com argumento.
2: Vamos pro rápido break na volta. Muito mais do Papo de Craque. Fica aí.
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8: Vai dar bola. De volta no Papo de Craque, segundo tempo na TMC. Pra ouvir um pouquinho do WhatsApp, cadê? 21 99 557 1013, manda.
9: Fala, Yuri Duque.
8: Qual é, irmão?
9: Aqui de Brasília, beleza?
8: Tudo bem.
9: Abração aí pra galera da TMC.
8: Tamo junto.
9: Cara, essa camisa do Vasco aí ficou parecendo a camisa aqui do Brasiliense, pô.
8: É, a verdade.
9: Se inspirou no Brasiliense, que isso? Bora. Vascão, hein? 2-0 em cima do Cruzeiro.
8: Valeu, craque, Brasiliense, o Jacaré, cara, lá em Brasília. Um abraço. O jogador do Paquetá falou que a programação ficar comprometida por causa do horário político é tenso, mas fazer o quê, né? É, não tem o que fazer, gente.
10: Todos os meios de comunicação.
8: Sim, todos eles, até a TV aberta, cara.
10: Sim.
8: Se você ligar também, tem um horário político que é obrigatório. O especialista em portas de trás botou: fala, pai da bola, passando aqui só pra avisar que aqui na Praça do Carmo...
10: Que loucura. Foi. O cara abriu um perfil. Para pensar, o cara teve que fazer um e-mail, o cara teve que fazer... Sim. O cara se dedicou... Sim. Pra ter o nickname dele como?
8: Especialista em porta de trás. Mas ele é maravilhoso. Mas ele é muito antigo, cara. Inclusive, parabéns ao especialista em porta de trás, parabéns, que é fiel. É. Realmente. Ele mandou: fala, pai da bola, passando aqui só pra avisar que aqui na Praça do Carmo, trânsito lento, calor agradável e com bastante presença de mosquitinhos de luz. Coloca a trilha do jornalismo aí, por favor, Sayão. Cadê? Bota aí. Informação. Nesse momento, Rodrigo Brandão, o Brandola, acaba de mandar uma mensagem no grupo da TMC informando o quê? Na verdade, ele mandou no meu privado. Pô, informando o quê? Mosquitinhos de luz na Piedade.
10: Pô, peraí.
8: Com imagem.
10: Tem uma galera mandando áudio. Eu tô botando esses mosquitinhos de luz.
8: Com imagem.
10: Com imagens?
8: Perigo total, gente. Pra você que está em casa com a presença de mosquitos de luz, por favor, desligue a luz imediatamente.
11: Ou. Coloque uma panela ou um balde com água próximo aos mosquitinhos de luz.
8: Você quer matar os mosquitos?
11: Eles se transformam em cupins, né?
8: Eles são perigosos, cara.
11: Não são.
8: São perigosos. Toma muito cuidado, hein, galera. Mosquitos de luz.
11: Eu gostaria do nosso...
8: O seu Januário também, olha lá. Olha a quantidade, meu Deus do céu, cara.
11: Eu gostaria que nossos ouvintes também relatassem se estão vendo por aí cigarras.
8: Isso.
11: Cara, faz muito tempo que eu não escuto o canto da cigarra.
8: Cigarros vai chegar aí daqui a pouco. Põe na trilha, ô, Sayão.
11: Falei cigarra.
8: Cigarros chega aí já. Voltando aqui, ó, o papo de craque, vamos lá. O Álvaro Rocha: mas o Vasco procurou a Nike, então estão entubando o que eles querem. Minha mulher é lojista na Gigante da Colina. A Nike tá cagando pra qualquer opinião que por isso? Ser Nike. Foi o Álvaro Rocha que falou.
11: Mas de fato, o Vasco na época negociava com a Nike e também com a Puma. Né? E acabou fechando com a Nike. Num primeiro momento falavam-se que era um contrato muito bom. E depois, né, foi divulgado, foi colocado à prova que não é tão bom assim. E se o Vasco não tem minimamente como não se meter, mas ter em conjunto ali um terceiro uniforme, de fato é uma parceria que a gente já começa vendo que Não começou errado, mas poderia ser melhor, né?
8: Verdade. Ó, deixa eu mandar um abraço pro Adriano da Dips lá em Caxias, que tá acompanhando a gente no 101,3 FM. Um abraço para o Adriano, que tá escutando o nosso programa. Tamo junto, irmão. Tô precisando dar um pulinho aí pra dar uma atualizada nas roupas, hein? Ó, o Danilo Coutinho... Antes, o Marcos Paz botou, camisa pessoalmente é bonita. O Danilo Coutinho botou, amigo da mesa, parabéns pelo conteúdo de vocês. Apenas valeu. Para deixar registrado, obrigado, na Ilha do Governador tem mosquitinhos de luz. Irmão, abraços.
10: Tem uma sequência de 3 áudios que tá na mesa com o Sayão.
8: Sobre isso.
10: Só de informe sobre o mosquitinho de luz.
8: Então vamos ao informativo. DDD 21 99 557 1013. Manda.
4: Márcio de Laranjeiras Tricolor. Boa, passando para avisar vocês do TMC e Papo de Craque.
8: Sim.
4: Muito bichinho de luz aqui mais, no centro. Mais,
8: cara, é um descaso.
4: Muito centro, bicho, cara, de luz.
8: É um descaso.
10: Tem
8: assim.
10: Outro áudio disso aí, ô Sayão.
8: Já vai. Já vai, Sayão, na sequência.
10: Só sequência.
8: Vai. Que descaso.
12: Ai, Yuri Duque.
8: Sou eu mesmo, irmão. Tudo bem? Bom, boa noite.
12: Bom. O pai das bolas.
8: Não, é uma só.
12: O pai das bolas.
8: Uma.
12: Boa noite, galera. Tudo bem?
8: Boa noite.
12: Eu sou o Diego aqui, flamenguista. Só pra avisar que no centro da cidade tá cheio daquelas mosquitinhas de luz.
10: Mais um. Aí. Meu Deus.
12: Tá tudo dominado.
8: Sim.
12: Um abraço.
8: Cara, é um descaso assim. Tem mais um, Sayão. Pode soltar que é denúncia. Isso é denúncia, Sayão.
12: tô rindo aqui, pai da bola.
8: Tá rindo?
12: Tô rindo aqui, bancada nota 10.
8: Do quê?
12: Esse maluco aí, o quê? Falou o quê? Que o Vasco tá vindo?
10: Ih! É, acho que é contigo.
12: Pô, ele tá de sacanagem, não, né?
10: Foi com outro vídeo.
12: Ele tá de sacanagem.
8: Eu não falei nada
12: nessa hora. Melhor escutar isso do que ser surdo. Ele é muito de aplicativo, falando aqui de Icarai City, engarrafamento brabo.
8: Valeu, Elias.
12: É um lobisomem de Bambuí.
8: Valeu, obrigado. É o lobisomem de Bambuí, cara. Um abraço pra todo mundo.
11: Será que o torcedor vascaíno vai deixar?
8: Ah, com certeza não. Um abraço.
10: Responde, irmão.
8: Um abraço pra todo mundo que é de Maricá. Maricá City. Tá acompanhando a gente sempre, a galera que é lá do lobisomem de Bambuí. Ficou ali o homem uniforme. Tudo bem, Magno Navarro? Boa tarde. 60 primeiro, depois você me dá esporro, Magno Navarro. Ó, o Alan Flu botou. A verdade é que a capa tratava o Vasco como um time de primeira prateleira da marca. Na Nike, o Vasco é só mais um. O Diego Aragão, é para a bola. Mosquito de luz em Rocha Miranda. Joel, aceita que o Vasco vai ser filial e o Palmeiras o time B.
11: Eu não tenho que aceitar nada não, meu amigo. Até porque isso não procede, mas tá tudo bem. Vale parte da zoeira. E eu tô aqui como um debatedor, meu amigo. Isso aí eu deixo pra galera do chat e da galera do WhatsApp discutir. Eu não tô aqui pra discutir como vascaíno, não. Eu tô aqui pra informar e pra debater e também fazer piada de vez em quando.
8: Perfeito. A gente já falou muito da camisa do Vasco e eu quero trazer informação. E hoje teve a notícia, né, no Flamengo da saída do Plata, enfim. Tá movimentado esses bastidores do Flamengo? Então já vamos chamar o Léo Piero. Cadê a vinheta do Mengão? Cadê? Sayão já foi mais rápido. O Sayão já foi mais rápido. Eu falo isso aqui.
11: Sayão, vamos falar do futebol saudita?
8: Não.
11: Não.
8: Tá proibido. Vamos, cara.
11: Por quê?
8: Tá proibido.
11: Acabou de ter rodada, cara.
8: Não. Não vai ter futebol saudita.
11: Não, vai ter sim. Eu vou trazer os resultados de hoje do futebol saudita. Cara, o campeonato saudita
8: está rolando. Eu só vou deixar você fazer isso.
11: Cristiano Ronaldo fez gol.
8: Posso falar um negócio, então?
11: Cristiano Ronaldo fez gol.
8: Posso falar um negócio, então?
11: Faltam 22 pro milésimo gol do CR7.
8: Boa tarde, Magno Navarro, tudo bem?
11: Boa tarde pra você, pro Joel, pro Johnny, pra toda a nossa audiência.
8: Bem mais pertinho. Eu só vou permitir você fazer...
11: Eu tenho tudo do futebol saudita aqui comigo.
8: Eu posso... Eu vou permitir você atualizar o futebol saudita com uma condição, Magno.
11: Qual?
8: A gente vai escolher o personagem que você vai atualizar.
10: Isso é bom, cara, isso é bom.
8: Pode ser ou não? A gente vai escolher um personagem, você vai atualizar o futebol saudita com esse personagem.
11: Tá bom,
10: Morgan Freeman.
8: Igual o Bob Esponja deu a opinião dele sobre o Flamengo.
11: Beleza.
8: Léo Piero, fala do Mengão.
13: Pai da bola, meu parceiro, presta atenção. 100 milhões de reais. É muito ou é pouco?
8: É muito.
13: O que você ia fazer com essa quantia e quem você contrataria com esse valor? Porque é basicamente o Flamengo vai ter à disposição agora para reforçar o lado direito do setor ofensivo rubro-negro. Mais cedo, no primeiro tempo do Papo de Craque, a gente já falou sobre a saída do Gonzalo Plata e agora também o Flamengo encaminhando a venda do Wallace Yan para o Bragantino. 70% dos direitos do jogador estão sendo negociados com o clube paulista por 36 milhões de reais. E esse é o cenário, Flamengo com dinheiro em caixa e buscando um substituto para o Plata, para o lado direito do ataque rubro-negro. E agora, no holofote novamente, o trabalho do José Boto, por quê? Porque ele tem uma semana à disposição para encontrar, negociar, contratar e inscrever esse possível reforço na fase de quartas de final da Copa Libertadores, já que a data limite para inscrições é a próxima sexta-feira, caso o Flamengo queira ter o atleta à disposição para os jogos contra o Independiente Del Valle. Sobre o Plata, ele não atua mais com a camisa do Flamengo. Ele viaja nesse final de semana para a Rússia para sacramentar a negociação com o Dinamo Moscou. Ele que tem 100 jogos com a camisa rubro-negra, 13 assistências e 9 gols. O mais importante deles, o gol na Arena MRV contra a equipe do Atlético Paranaense. E o Flamengo agora busca um reforço para substituir o atleta. Não será um medalhão, não será um grande nome, e o Flamengo vai monitorar o mercado seguindo a linha de análise do scout, do departamento de inteligência do clube, atrás de um jogador que contribua não só com os atributos do Plata, de marcação, leitura tática, mas também com gols. Já que o Plata, como a gente disse, 9 gols durante uma trajetória de quase 3 anos na equipe do Flamengo, apenas 9 gols, um jogador importante taticamente, tecnicamente, mas que contribuía pouco com isso. E esse é o perfil do jogador procurado, ou será o perfil do jogador procurado pela diretoria do Flamengo para substituir o Plata. Um ponta que agregue em velocidade, dinamismo, mas que faça gols. Com esse valor, hein, Yuri Duque? Mais 100 milhões de reais na conta do Flamengo, com a venda do Plata e também essa venda encaminhada do Wallace Yan. Yuri.
8: Valeu, Léo, obrigado pelas informações do Flamengo. Eu já vou começar com o Johnny aqui, porque é o seguinte, Gonzalo Plata vai se despedir do Mengão, vai jogar no futebol russo. Vai fazer falta no Flamengo, Johnny, Gonzalo Plata?
10: Não.
8: Não? Não é direto assim?
10: Que ué? Isso?
14: Que isso, cara.
10: Caraca.
14: Eu acho que vai.
8: Certeza
14: vai,
8: absoluta?
14: Eu acho que vai.
10: Não, mas
14: eu
10: a pergunta foi pro Johnny, então vai.
8: Vamos lá, a gente vai com calma. O Johnny vai responder primeiro e eu vou querer saber a opinião de vocês, mais do que vocês vão fazer com o dinheiro também. Não. E aí, Johnny, não vai fazer falta por quê?
10: Então, eu sou hater do Plata.
8: Tá, beleza.
10: Eu concordo que eu talvez tenha sido um pouco pulgar com ele. Mas vamos lá. O Plata, há algum tempo, ele é um jogador que quem tá no banco sempre tá melhor do que ele. Carrascal pode ser titular no lugar dele. O Luiz Araújo, que eu nem acho que seja um baita jogador assim, também pode ser um jogador utilizado ali. Qual é o principal pedido da torcida do Flamengo hoje? Pro Paquetá jogar pelo lado direito do time do Flamengo. É o que a torcida quer. Eu nem acho que tenha que ser esse esquema. Acho que o Flamengo tem que mudar o esquema para encaixar Arrascaeta, Paquetá, Jorginho, Pulgar. Tem tanto jogador de qualidade de meio de campo, por que que tem que botar tantos extremos, já que a qualidade está no meio de campo? Mas sempre o Plata é o jogador que a torcida do Flamengo quer que saia. Fora que o homem é da balada, né? Nada que eu, não é que eu seja contra a balada. Eu agora nem posso mais atuar na balada.
8: Sim.
10: Quer dizer, agora não. Já tem bastante tempo que eu não
14: posso. Mas fez história?
10: Ah, cara...
14: Escreveu o seu nome?
10: Assim, Champions eu acho que seria muito falar demais sobre a minha carreira. Ah. Mas alguns campeonatos nacionais...
14: É mesmo?
10: Classificação direta pra Libertadores.
14: Tá bom. Nunca caiu, nunca foi rebaixado.
10: Não, nunca caiu.
8: Por exemplo, eu vi
10: um... Já busquei um título da América, daquele que você fala assim, como é que isso aconteceu? Sim. Já aconteceu com todo mundo.
14: Sim, claro.
10: Você olha pra trás e fala, como é que essa taça caiu? E hoje eu tenho meu Mundial de Clubes, que é a minha esposa.
8: Boa!
10: Copa do Mundo,
11: vai ser maior ainda.
10: É porque eu tô falando de clubes. Mas dito tudo isso, o Plata é um jogador que teve problema com a noite no Rio de Janeiro. O Plata é um jogador que tomou um cartão vermelho que quase comprometeu uma Libertadores da América pro Flamengo. Isso é um fato. Nunca foi um jogador que caiu absolutamente nas graças da torcida. E ouso dizer, ele tá aqui, ele pode falar melhor do que eu.
8: Quem?
10: Ele, Filipinho.
8: Ah, o Felipe Luiz gosta do Plata, né?
10: Se amarra. E acho, Filipinho, que você caiu do Flamengo muito porque insistiu em botar ele de 9.
14: Não concordo. É um jogador com muito potencial. Um jogador importante, um jogador que tem características que nós sempre precisamos. Então, tenho muito respeito pelo Plata, muito respeito.
8: Ah, obrigado, tá, Felipe?
10: Leva pro Mônaco.
8: Como é que tá no Mônaco, Felipe?
14: Muito bom.
8: Tá maneiro, cara.
14: É um time muito forte, muito forte. Um time que tem valências que o futebol...
10: Dá uma água pra ele aí.
14: Tá precisando ser colocado em prática.
8: E você já experimentou a noite francesa?
14: Desfrutando.
8: A da noite francesa?
14: Desfrutando.
10: Que isso, cara? Você
8: não era casado?
10: Você é casada?
14: Desfrutando com minha esposa.
8: Perfeito. Parabéns, Felipe. Obrigado, você saiu muito bem, tá? Felipe Luiz, que hoje tá comandando o Mônaco. Informação, Joel Silva.
11: É, agora não vai ter jeito, não. Gol do Palmeiras. agora vai ser difícil anular.
8: Agora vai ser difícil.
11: Não, mas vai ser difícil.
10: Não tem como.
11: Não, pelo que eu vi aqui, difícil, hein? 1-0 Palmeiras, 42 minutos do primeiro tempo. Jogo em São Januário.
10: Calma, vamos buscar alguma coisa aí.
8: Ó, um cruzamento, a bola voa na área, resvalou ali o jogador, a bola viaja. Opa!
11: Posição legalzíssima.
8: Ele não tá voltando de impedimento, não?
15: Peraí, Yuri.
11: É outro lance.
15: Peraí, Yuri.
10: Nem querendo.
15: Começou a ver futebol hoje, pô?
10: Nem querendo.
8: A gente tem que tentar ajudar de alguma forma, né? E também o jogador ali, meu Deus do céu.
11: Deu mole.
8: O quarto tá de brincadeira, né?
10: O cara ficou esperando.
11: Agora já era.
8: 1-0
11: Palmeiras.
8: Já vou chamar o Léo Rezenha pra informação de jornalismo cidade, porque antes eu quero saber do Joel e do Magno. O Flamengo agora tá com 100 milhões na conta. O que vocês fariam com esses 100 milhões? Não é de resenha, não. Se vocês fossem os diretores do Flamengo, tem que contratar em algum quesito?
15: Eu acho que o Flamengo, nesse mercado, se colocou numa posição de muita dificuldade em encontrar os jogadores que realmente quer, mas ainda por conta daquela declaração lá do BAP. Então, eu não vejo esses 100 milhões aí como algo que vai fazer total diferença, porque era algo que o Flamengo já poderia investir. A gente sabe que os clubes, eles não pagam, dificilmente pagam esse valor à vista, exceto quando querem tirar imediatamente o jogador de determinado time, e aí sim pagam a multa rescisória. E acho que o próprio Flamengo fez isso com o De La Cruz. O De La Cruz era do River Plate, o Flamengo foi lá, pagou integralmente a multa, e o De La Cruz imediatamente se transferiu. Mas eu acho que o Flamengo vai continuar com dificuldades, porque o nível de jogadores que o Flamengo quer, que o Flamengo se interessa, geralmente envolve cifras até maiores que esses 100 milhões. Então eu não vejo como algo que vai fazer totalmente a diferença pro Flamengo conseguir se reforçar da maneira que quer e da maneira que o torcedor se acostumou nesses últimos anos.
8: Perfeito. E Joel, sem ser dirigente do Flamengo, se você ganha 100 milhões, o que você faria na sua vida?
11: Ah, muita coisa, cara.
8: Vamos lá, começa uma lista básica aí, 10 coisas.
11: Sei lá. Vai. Acho que eu...
8: 100 milhões, caiu hoje.
11: Pô, é difícil, cara. Acho que eu viajaria.
8: Ah,
10: para onde?
11: Pô, pelo Nordeste.
8: Ih, tá de sacanagem.
10: Não, assim,
8: cara, tá de sacanagem.
10: Não, calma aí, pô. Calma aí, pô.
8: O cara ganhou 100 milhões.
10: O cara tá valorizando o nosso produto.
11: Ué, calma,
10: pô,
11: amigo.
10: O Brasil,
8: primeiro, 100 milhões.
10: Deixa o cara 100 milhões. Começar
11: primeiro
10: pelo
11: eu ia pro Nordeste.
10: Nordeste, pô. Calma,
11: Nordeste,
10: cara,
11: todas as praias do Brasil.
10: Todas. Aquela costa.
11: Costa toda do Nordeste. Ia descendo até o Sul.
10: Vai, moleque.
11: Aí depois eu ia viajar pra Grécia.
10: Aí, Grécia, pô.
11: Aí eu ia pra Grécia.
10: Aí, moleque.
11: Conhecer também ali a Espanha, Barcelona.
8: Tá, Ibiza. Vamos lá. Você
11: Ibiza,
8: falou isso tudo.
11: Maldivas.
8: Beleza, perfeito. Então você tem os 100 milhões. É sério que você não vai doar um cadinho pro Vasco? É sério isso?
10: Pô, João, calma aí. Tava esperando isso mesmo.
11: 100 milhões?
8: Não dá pra tu doar um cadinho pro Vasco?
11: Meu irmão, o Lamáquia tem estimado 8 bilhões.
8: Então tá bom.
11: Ele não vai precisar dos meus 100 milhões.
8: Beleza, o Pedrinho, eu peço desculpa, o Joel não quer emprestar dinheiro pro Vasco.
15: Não é à toa que ele é conhecido como o mesquinho de vigário.
8: Você precisando, o clube precisando.
10: Brincadeira, cara.
8: O clube precisando, Pedrinho.
15: Aí depois fica mandando e-mail aqui pra assessoria, pra fazer pauta, pra participar das coletivas. Mas na hora de ajudar o Vasco, na hora de realmente ser torcedor do Vasco, ele não ajuda.
8: Como é que ele te chama?
11: O Casimiro tá ajudando o Vasco?
15: É, mas...
8: É.
15: Eu não sei qual é a condição financeira dele.
11: Pô, tu não sabe?
10: Não sabe. Você
15: acha que ele tem 100 milhões?
11: Pô, eu que não tenho.
15: Ué, mas nesse...
10: Mas você vai ter hipoteticamente.
15: É. Hipoteticamente.
11: Mas, pô, o Pedrinho tá desenrolando com o Lamáquia lá, a venda da SAF. O cara tem 8 bilhões na conta. Pô, tu vai precisar de 100 milhões meu, cara?
15: Irmão... Na situação que o Vasco tá, todo dinheiro é dinheiro, irmão.
10: Ele quase não conseguiu. Ele quase foi de Magno,
11: é
10: né?
11: É por isso que...
8: Valeu, presidente Pedrinho. Obrigado pela participação.
11: Mas Yuri, rapidinho, só em relação ao Plata. Eu acho que o Plata tá sendo vendido muito mais pelo que ele faz e fez fora do campo do que provavelmente em campo. Acho que é um jogador que sempre foi útil ao Flamengo. Pelo menos na minha memória, não de acompanhar tanto, por não ser setorista, evidentemente, às vezes passa alguma coisa, mas o Plata já foi centroavante, jogou de ponta, já fez gols importantes, então é um jogador útil pra caramba, seria titular em 85% dos times da Série A.
10: Titular?
11: Na minha visão, sim.
10: Sério mesmo?
11: Sério.
10: Qual foi o início da frase que você falou aí?
11: Eu acho que ele tá
10: indo... Não, o início, o seu raciocínio inicial, que você falou que ele fez muito...
8: Muitas funções.
10: Não, e que ele tá sendo contratado muito pelo que ele fez...
11: Tá sendo vendido muito pelo que ele fez pra mim fora de campo do que dentro do campo.
10: Eu acrescentaria, muito mais pelo que ele fez pelo Equador do que ele fez pelo Flamengo. Porque a última Copa do Mundo, aquele gol contra a Alemanha que ele faz, isso é a capa do jornal da Rússia. Ontem a gente mostrou isso aqui. Eles estão comprando o Plata e na capa, na manchete lá do jornal russo, é: estamos trazendo um herói de Copa do Mundo que fez um gol em cima da Alemanha. Não é pelo Flamengo. Não é pelo... Lógico que o que ele fez pelo Flamengo o levou para ser protagonista no Equador. Mas é o que ele fez no Equador que está chamando a atenção dos olhos dos russos para a contratação.
11: E com o dinheiro, né? Se não foi para mim, evidentemente. Adoraria eu ganhar 100 milhões.
8: Poderia ser uma boa.
11: Mas o Flamengo, na minha visão, não teria que contratar um ponta para agora, não. O Flamengo precisa de um centroavante para fazer, não sombra, porque o Pedro, para mim, é difícil você trazer um cara do mesmo nível. Mas eu vejo que o Flamengo tem, a única lacuna no elenco é esse centroavante.
8: Até agora com essa... também, não?
11: É, Alexandre, Ayrton Lucas. Mas assim, eu vejo. Porque o time titular tá lá, né, cara? Agora o Pedro, por exemplo, tá suspenso, machucou. O Flamengo
8: tem que botar o Bruno Henrique.
11: Exato.
8: E aí, improvisado numa posição que ele já falou algumas vezes.
15: Mas isso
8: que
15: não nem pode, é noticiado, né?
8: O quê?
15: Que o Flamengo tá buscando centroavante.
10: A gente não vê essa movimentação. Foi no início do ano com o Caio Jorge. Tirando isso do início do ano.
11: E que é aquilo, né? E vai na grife. Ah, pô, o cara mais sinistro aí?
10: É isso aí.
11: Caio Jorge, quero ele. Aí não consegue? Também não tenta um plano B. Cara que tá na Europa. Não se tem isso.
8: É. O Flamengo tentou o Mickey um tempo aí, mas ele era meia ou ele era centroavante?
10: Não, atacante.
8: Atacante, Mickey, né? O Mickey.
10: Foi o motivo
11: atacante.
10: Segundo atacante. Foi o motivo de muita reclamação.
8: Teve o Juninho Xexé que passou por aqui também, né?
10: Saudade.
8: Juninho Xexé. Saudade? Fala, mais
10: nenhuma.
15: Eu tô com um pressentimento de que...
10: Você começou, David. Podia concluir como David.
11: É, o David é flamenguista. O que tu achou da série do Plata?
16: Eu tenho um pressentimento que Luiz Henrique vai voltar a pauta do Flamengo.
8: Ah, tá, que susto. Beleza. Obrigado, tá, ô David Brasil. Mas eu concordo com você.
11: O Plata que era muito animado na noite, né? O David já teve
10: já encontrou.
16: Era, meu amor. Ele era um furacão na noite. De carioca.
8: Ah, e tá aí. Informação do David Brasil. Tu não era sócio da outra? Não tá mais não, né? Pulou, né?
16: Que outra?
8: A outra.
16: A outra.
8: A que falou que é um.
16: A rádio...
8: Não, é.
16: A rádio da...
8: Essa aí.
16: Da alegria.
8: Essa aí.
16: Eu sou sócio dela.
8: Ah, beleza então. Um abraço para o David Brasil, pra todo mundo que trabalha lá na Rádio da Alegria. Ó, vamos pro Jornalismo Cidade? Cadê a vinheta, Sayão? Meu parceiro Leonardo Rezende, conhecido como Léo Resenha, tá por aqui para trazer informações da cidade maravilhosa. Fala comigo, Léo. Tem que abrir o microfone, cadê? Foi, agora sim.
17: Fala comigo, Yuri. Notícia boa para amanhã. Primeiro, Ismael, gostei muito da tua humildade. 100 milhões, porra. E para o Nordeste, excelente. Valorizando o produto aqui, o verdadeiro patriota.
11: Olha só.
17: Falando de notícia boa pra amanhã. Vai ter sol pra galera aí que quer curtir o final de semana.
11: Beleza.
17: Temperatura máxima batendo em 39 graus, sem previsão de chuva. Vale também pra amanhã e tarde desse sábado. Estão reforçando. Céu claro a parcialmente nublado, sem chuva, vento também de fraco a moderado e a máxima podendo chegar aí a 39 graus. Mas a gente trouxe algumas dicas aí pro final de semana e pode botar aí também na lista, pegar uma praia, né, curtir um solzinho. É isso, Yuri.
8: Verdade, praiou. Obrigado, Léo Resenha, pelas informações do tempo aqui no Rio de Janeiro. Ó, o Fabrício Monteiro botou, pai das bolas, é uma só, tá, irmão? Avisa a galera que a linha vermelha, a altura do Caju, está com mosquito de luz. É um perigo, hein, gente? Muito cuidado, tá? O HD Foto Drone, pô... pode crer, jogadinha, mas o horário tá zoado mesmo, é por conta do horário político, gente. Já falamos sobre isso, obrigado pelo comentário. E ele complementou que o sinal, o trânsito está... Usou uma palavra aqui, falando que o dia todo em Irajá e Vista Alegre o trânsito não está legal. O hater do Torelli botou aqui que fica feliz em não ter ouvido o Torelli hoje. Esse o nome dele é hater do Torelli, porque ele ama muito o Torelli, é verdade.
11: Um abraço pra ele.
8: Manda um abraço pra ele aí, o Torelli Reverso.
11: Ah!
8: É isso! Tava com saudade de você, Tarelli Reverso, tudo bem?
16: Eu não tava com nenhuma saudade de você.
8: Obrigado pela parte que me toca.
16: Como é
8: que
16: nem tá, do hater.
8: Como é que tá seu pai?
16: Tá bem.
8: Seu pai que é o...
16: Não posso falar.
8: Ah, não, não pode?
16: Tá,
8: ah, ele
16: é candidato.
8: Ah, é mesmo, verdade. É, não sabia, cara, não sabia.
10: Melhor inventar outro pai, então, porque a gente vai ficar muito tempo sem...
16: Não, já falei aqui do meu padrasto.
8: Ah, é? Seu padrasto é quem?
16: É o Clóvis.
8: Ah,
16: um Clóvis Monteiro.
8: Abraço pro Clóvis Monteiro, padrasto do Torelli Reverso. Obrigado, tá, Torelli? Você tá por aí, né? Quando quiser acionar, só entrar, valeu?
16: Claro.
8: Tá bom, obrigado, hein, Torelli.
16: Eu pago pra isso.
8: É, você é pago mesmo, verdade. Inclusive pra dormir aqui na rádio. O Pedro Alencar, mosquitinho de luz causando muito trânsito aqui no Largo do Bicão, Vila da Penha. Atenção, hein, galera.
10: Galera mandando mensagem.
18: Cara, teve hoje na Brás de Pina um acidente, cara, com
10: capotamento e tudo.
8: É, eu vi, cara, mas tá era uma fuga, cara. É, né? Foi um assalto.
10: Aí, isso foi jornalismo cidade aqui na TV.
18: Só voltou a vinheta agora.
8: Esse aí mesmo.
18: Saindo de casa, atrasou, inclusive. Poderia ter tido mais cedo aqui.
8: O Gilson Silva Júnior. Paida, vou ter a mesma moral do Barbosa? Magno aparece quando? Apareceu, tá aqui do meu aqui, lado, cara. Magno.
18: Tá aqui, ó.
16: Tô aqui, cara.
8: Isso. Acalma ele aí, cara. Acalma o Gilson Silva aí.
16: Tô aqui, Gilson.
8: É isso, fica calmo,
18: fica
8: Gilson.
18: Fica calmo.
8: Respira.
16: Oi, Gilson.
8: Não, calma aí. O André Ribeiro. Fala, galera da TVC. Aqui na estação do BRT de Madureira está cheio de mosquitos de luz. Muito cuidado, hein, galera. Pelo amor de Deus, hein. Isso se pegar na pele é um problema, hein. Ó, o Leonardo, informação, muito bicho de luz em São Gonçalo. O Marcelo Vidalnite botou que o Lango Lango será pai, ok. O CG botou fumante. Quem é o fumante aqui? Não sei, cara.
18: Não sei.
8: Tá acusando a galera de fumar, pô. O Wagner
18: eu
8: Costa
18: sei que
8: botou.
18: Não sou eu.
8: Nem eu.
18: Não
8: sou. Boa noite, filho. Galera da TMC. Nem o Magno. Boa noite, galera da TMC.
18: Depende.
8: O like é lei. O Felipe Navarro está certo. Tá certo.
10: Felipe Navarro?
8: O Felipe Navarro?
15: Tá certo ele. Também acho que ele tá certo.
10: Ô, Yuri, eu queria uma opinião um pouco mais técnica, se fosse possível, depois do break.
8: Sim.
10: Do nosso... A gente tá falando muito de traje hoje, da camisa do Vasco.
8: Sim, sim.
10: Tem gente que tá falando que é a camisa cor de lua, camisa cor de manteiga.
8: Verdade.
10: Do nosso Milton Cunha.
8: Beleza. Depois do break. Ele vai aparecer aqui depois do break pra fazer a análise da nova camisa do Vascão. Mas agora vamos pra um rápido break. Na volta, muito mais do Papo de Craque. Fica aí.
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3: De volta no Papo de Craque, segundo tempo, pra ouvir você, ouvinte, participando com a gente no DDD 21 99 557 1013. Vai mandando a sua mensagem, sua participação é muito importante. Daqui a pouquinho vou dar uma passadinha no chat no YouTube da TMC Esporte. Lembrando, pra você que é ouvinte de Brasília, no 100,1, vai mandando sua mensagem também por lá no WhatsApp. Lembrando, DDD 21 na frente, hein? 21 99 557 1013. Manda aí, Sayão.
4: Alô, pai da bola.
3: Oi.
4: Tudo bem? Carolina do Rio Comprido.
3: Fala, Carol.
4: Passando pra dizer que eu sou tricolor, mas eu adorei a camisa amarelo manteiga do Vasco.
3: Ah, foi?
4: E que tanto mosquitinho é esse? Estou aqui na Tijuca e uma invasão. Beijo, abraço.
3: Cuidado, mantenha o vidro fechado, hein? Eles são perigosos, hein, Carol? Muito cuidado, hein?
5: E apaga a luz.
3: Apaga a luz também, porque senão, se você ligar a luz dentro do carro, eles vão invadir o carro aí e vão tomar por completo, hein? E a camisa manteiga do Vasco aí, a Carol deixando a avaliação dela. DDD 21 99 557 1013, manda.
6: Fala, rapaziada da TMC.
3: Boa.
6: JP Vascaíno.
3: Fala, JP.
6: Ó, nova camisa do Vasco, tá da cor da lua, hein? Tá bonito pra caramba.
3: Tu achou?
6: E esse cara que passou mensagem aí, cara, sabe de nada. Cara, aí só toca corrida ruim. O Vascão da Gama tá vindo forte com a Nike e vamos engatar uma sequência de 7 vitórias seguidas agora, juntando Copa do Brasil e Brasileirão.
3: Os motoristas de aplicativo agora se ofendem pelas corridas? Esse maluco é mó farrão, só toca corrida ruim.
5: Aí é isso, cara.
3: Aí é difícil, mas valeu, JP. Obrigado aí pela sua mensagem. Vamos pra mais um? DDD 21 99 557 1013. Manda.
7: Yuri Duque, o pai da voz.
3: Fala!
7: Então, só pra avisar aqui, galera. Primeiramente aqui, ó, Chocotreino na voz aqui, avisando aqui, ó, na Papisa, entrada da Papisa aqui na Linha Amarela, tem mosquito de luz a partir do 8º poste.
3: Boa.
7: Até o 7º poste não tem mosquito de luz. Do 8º pra frente tá cheio de mosquito.
3: Beleza.
7: Valeu, mano. Galera.
3: Beleza,
7: mais uma vez aí mudando horário, hein?
3: É.
7: Bom, vambora.
3: Valeu, Choco, obrigado.
5: Agora vai,
3: aí.
5: Agora vai.
3: É, agora vai, em nome do seu.
5: 18 às 8.
3: É, isso aí. Ô, Choco, obrigado pela informação ainda, galera. Então, o Choco tá passando em frente a Papiso lá na freguesia. Muita atenção. Você vai contando os postes, hein? 1, 2, 3, 4, 5, 6, 7. No 8º, mosquitos de luz. Estão muito cuidado abaixando. Abaixando não, subindo o vidro a partir do 8º poste para não ser contaminado por mosquitos de luz. Deixa eu dar uma olhada aqui no chat no YouTube. A galera vai mandando mensagem, vai participando com a gente. Faça igual o Carlos Eduardo, que botou assistir o Magno ontem no Tica.
8: Um abraço pro Bola, pro Carioca e também pro Igor Fina e o Robson Bailarino.
3: Um abraço.
8: Dois grandes imitadores.
3: Eu também vi você falando ontem também, zoando lá a Mariana lá sobre as imitações que você faz com
8: Tony Ramos.
3: Tony Ramos. Um abraço pra Mariana também. É o Choco Trainer, tá? Que mandou a mensagem. O Fabrício Ferraz Fernandes. De novo essa camisa do Vasco? Não, chega de baixaria. Mas sobre o quê? O assunto ou a camisa do Vasco? O Janilton Romualdo perguntou assim. Calil, você gosta mais do Santos ou do Neymar?
9: Pô, meu. Peraí.
3: Não, esse é o Benja. O Calil não veio, Benja?
9: É, o Calil não tá aqui, meu.
3: E aí, Benja? Você gosta mais do Neymar ou do Santos, Benja?
9: Ô, oh, meu, eu gosto é do Corinthians.
3: Do Corinthians?
9: Ó, oh, eu gosto do Corinthians.
3: Então, Cascão, solta o hino do Corinthians aí, Cascão. Quebrei você? Ah, beleza, então. Tem um convidado especial aqui hoje na TMC de São Paulo, Benja? O Neto tá por aí, é isso?
9: Ó, oh, você sabe que dá uma merda isso, né? Você sabe, né?
3: Dá caô isso aí?
9: É.
3: Mas por conta de quê?
9: É.
3: Oh. Vocês não se falam, não?
9: É.
3: Ah, tá bom, então.
9: Tô fora, pai da bola. Fora.
3: Então vamos seguindo com o DDD 21 99 557 1013. Não sabia.
10: Oi, Yuri Duque. Upa na bola. Tá. Upa na bola. Aí,
3: upa na bola, cara. É paida.
10: Sabe, São Gonçalo. Muito, muito mosquito de luz, cara, aqui na região da UERJ, aqui em, da FFP, Faculdade de Formação de Professores, aqui na região aqui.
3: Decadente,
10: impossível
3: total.
10: Impossível transitar a pé.
3: Cara, assim, é inacreditável, né? A incompetência, né? Assim,
8: é o tráfego também, né? Dos mosquitos.
3: É impressionante.
8: A nuvem.
3: Impressionante.
8: É, pô.
3: Ô. Oh, sei. Cara, eu acho que, assim, a gente fazer o Lito é até uma homenagem pra ele, né, Magno? Você concorda comigo?
9: Concordo.
3: Sim. Então, assim, eu acho que o Lito pode trazer atualizações pra gente sobre o tráfego aéreo de mosquitos. Ô, Lito, boa tarde, boa noite primeiro pra você. Você pode informar um pouco pra gente do porquê dessa infestação de mosquitos? Eles estão sobrevoando aqui o Rio de Janeiro, Lito.
5: Saudações aeronáuticas, tudo bem com vocês?
11: Tudo bem.
5: Bem, de fato, na aviação, o mosquitinho de luz é um problema e todo piloto tem que ter atenção na hora de decolar a sua aeronave. Porque, por exemplo, certa vez, no dia 17 de setembro de 1991, um Cessna matrícula Papatango Alpha Hotel Juliette 4674 Delta foi tentar decolar do aeroporto daqui, de Jacarepaguá.
3: Ah, nesse. Uhum.
5: Só que tinha tanto mosquito de luz que ele teve que abortar. Então, o que que ele fez? Ele pegou a Avenida das Américas e seguiu direto.
3: Qual era o destino dele?
5: O destino era o Aeroporto Internacional de Goiás.
3: Que isso? Ele foi pela...
9: ele foi...
5: Só que aí ele... Já que ele não conseguiu, os mosquitos de luz estavam todos em cima da aeronave. Os transponders não conseguiram fazer a sua função. E ele teve que pegar ali a BR-040 em direção a Goiás.
3: Isso tudo com o avião que você falou aí, né?
5: Com o Cessna, nome grande. Cessna, matrícula, Papa Hotel Charlie, November, Juliette, 0456.
3: Você adicionou, Zulu. Ele foi tunado nesse caminho? Foram aumentando?
5: É a matrícula dele. Ah, não o modelo. O modelo era um F4674.
3: Perfeito, entendeu? Estou sempre de janela fechada com os mosquitos de luz, né?
5: Sim, se tiver mosquito de luz, a aeronave não decola e faz o trajeto pelo chão.
3: Perfeito. Então, muito cuidado. Obrigado, Thalito. Muito cuidado pra todo mundo que tá aí no centro da cidade. De repente, se você vê um Boeing 784.
9: Não, um Cessna.
3: Não, um Cessna. O Boeing não.
5: Não, o Boeing consegue.
3: Ah, o Boeing consegue sobrevoar.
9: Mas aí porque... só em pistas mais largas, né?
5: Sim, a pista tem que ser larga e também os motores acabam sugando os mosquitinhos de luz.
3: Ah, entendi. Então ele tem essa força, ele tem essa potência.
5: Você já sugou um mosquito
3: nunca
5: de luz?
3: Nunca suguei, não, cara. Nunca suguei, de verdade.
5: Não, que bom. Nunca
9: você já... Um mosquito?
5: É, em boca fechada. O mosquito já me sugou.
3: O mosquito já me sugou.
5: Ah, já.
3: O mosquito já sugou todos nós, né?
5: Com certeza.
3: É verdade. Obrigado, Thalito. Muito obrigado, tá?
5: Eu que agradeço.
3: Por essas informações, inclusive desejando mais uma vez uma breve recuperação pro Lito e desejando forças também para a esposa dele que está passando por um momento muito difícil junto com o Lito, que é palmeirense, cara. Inclusive teve uma homenagem muito legal lá no jogo do Palmeiras que aconteceu. Foi contra o Vasco, não foi a homenagem? Acho que foi.
9: Não,
3: no...
9: foi agora. Não,
3: agora
9: Santos. Contra o Santos. Foi aniversário do Palmeiras. É, o Palmeiras completa, né, faz aniversário no dia 26 de agosto. Foi na quarta-feira no jogo contra o Santos.
3: É, pra quem não sabe, ó, todo mundo vai lá na rede social do Lito pra poder ajudar também, marcando lá, enfim, os lugares, né, que podem auxiliar ou tentar auxiliar o Lito nesse tratamento. E pra também tentar trazer uma resposta, né? A galera do governo já tá tentando auxiliar de certa forma, mas... toda ajuda é bem-vinda. Enfim. Ó, a galera vai mandando mensagem por aqui. O Ailton Oliveira botou: boa noite, galera da TMC. Cheguei dando like. A camisa do gigante mais linda, com certeza, é a branca. Mas essa também é muito linda. O problema é o preço. 500 pratas é brabo. A galera acaba comprando pirata. É, galera, isso aí é complicado, né? Mas, enfim, eu entendo o lado do torcedor também, porque o preço é muito elevado, realmente. É, o PDATV botou: Felipe Luiz tá melhor que o Luiz Henrique do PSG. Tá melhor mesmo. O Ananda Barbosa botou assim: oi, meninos, aqui em São Januário tá cheio de bichinho de luz. Muita luz para o Vasco, muita luz. A Ananda que tá acompanhando o jogo lá em São Januário, essa partida que tá rolando da final do Sub-20 Campeonato Brasileiro, por enquanto segue 1-0 para o Palmeiras. O Thiago Carmo me corrigiu e falou que Papizo é Pechincha. Então, beleza, peço desculpa para toda a galera que mora no Pechincha. O Vinheta Rejeitada: aqui em Brasília não está tendo nenhum bichinho de luz. Devo me preocupar? Com toda certeza. Até porque, como o Lito informou, quando o bichinho de luz ele aparece, quando ele não aparece, significa que os aviões estão no ar.
5: Sim.
3: E aí, quando ele aparece, significa que os aviões estão no chão.
5: Exatamente.
3: Andando. Então, assim, é um bom sinal pra Brasília, e aqui no Rio é muito perigoso, né?
5: Perfeito.
3: Então, enfim. Pra você que tá na Avenida das Américas, se você estiver vendo um Cessna vindo em alta velocidade, você liga o pisca-alerta e vai pro acostamento, senão vai dar ruim, hein, irmão? Vamos pro WhatsApp? DDD21995571013, manda.
11: Valeu, rapaziada.
3: Valeu, irmão.
11: Agora que o Magno chegou aí.
3: Sim, agora ficou bom.
11: Pedi pra ele dar o telefone da rádio aí, na voz do David Brasil. Cara, forte abraço. Eu li novamente o lobisomem de Bambuí.
3: Não, eu vou fazer melhor.
9: Pra reforçar, você não tá pedindo mensagem, verdade, né, galera? Reforçar o WhatsApp.
3: Ô, Elias, eu vou fazer melhor.
5: O povo adora isso, cara.
3: Em vez
5: inacreditável,
3: isso é bom,
5: irmão.
3: Cara.
5: Inacreditável, ó, irmão.
3: Em vez dele pedir o WhatsApp.
5: Se eu fizer 10 vezes, a galera vai pedir 11.
3: Além do WhatsApp, ô Magno Navarro, que você vai passar pra galera lembrar do número.
5: O David.
3: Eu não. É,
5: eu
3: não vou passar o David não. Brasil, desculpa.
5: Você não manda em mim?
3: Eu não mando em você?
5: Não.
3: Mas é no David.
5: No David acho que você manda.
3: Então, beleza. Então sai
5: Lulu,
3: daí.
5: O Lulu manda nele.
3: Ah, é o inverso. Então sai daí, ô Magno Navarro. Não quero você, não. Quero o David Brasil. Ô, David, aí, a gente tava falando aqui, sim, o Lito tava mencionando ainda há pouco sobre a questão dos mosquitos, né? E assim, o mosquito, quando ele pica, ele chupa o David Brasil.
9: O sangue.
3: Já aconteceu essa situação de você tomar uma mordida?
9: Mordida ou uma picada? Olha, mordida não. Fala outra coisa.
3: Uma picada, já aconteceu.
12: Olha, meu amor. Eu já recebi
9: cara,
12: pica.
9: Parou.
12: Eu já recebi picada.
3: Isso.
12: De dois ao mesmo tempo.
9: Ah, dois? Sério?
12: Ao mesmo tempo.
3: Aí virou bagunça.
9: Isso vai dar problema.
3: Dois mosquitos ao mesmo tempo, David Brasil?
12: Dois mosquitos ao mesmo tempo me picando e me chupando.
3: Que aí não pode. Aí é perigoso, né, David Brasil? Aí é perigoso.
9: Gulosos.
12: Uma picada. Claro, uma picada forte demais.
3: Tá, eu entendi, assim. É perigoso que a gente tem o mosquito da dengue, a gente tem o chikungunya, a gente tem...
9: Tem que
3: complicado passar,
9: né? Protetor.
3: Não, e não só isso. É
12: repelente. Repelente.
9: Protetor.
12: Agora sol.
9: Agora tu quebrou. Protetor.
3: Repelente, você tá certo, David Brasil.
9: Protetor contra mosquitos é o repelente.
3: É isso aí. Obrigado, João Silva. E qual foi a região que aconteceu essas?
9: Cara, essa conversa não vai acabar bem.
3: Onde foi essa região?
12: Eu posso te mostrar,
9: meu
12: amor.
9: É melhor, depois do programa.
12: Vou mostrar agora.
3: Agora? Cadê?
12: Foi aqui na mão.
3: Ah, é na mão?
12: Olha aqui, ó.
3: É verdade. Tá aí, ó.
12: E o outro no culote.
9: No culote, lógico, no cotovelo.
13: Coça muito?
12: Coça bastante, meu amor.
3: Obrigado, David Brasil, pela participação e atualização sobre mosquitos. Vamos falar sobre o Vasco, cadê o hino?
12: De novo?
3: Agora oficial, né? A gente falou da camisa. A informação não vai ser sobre a camisa, né?
13: Não, claro que não.
3: Ah, tá, por favor. Já o Silva falou que tem informação importante, então é prioridade.
13: Não, é porque o que acontece? A justiça autorizou na tarde de hoje que se autorizou, no caso, a abertura do processo de leilão, né? O edital, né, de concorrência para a venda da UPI Equity, que é basicamente o seguinte, um mecanismo dentro de empresas que estão falindo, né, falimentar, que é o seguinte, vai ter uma nova empresa e dentro dessa empresa iriam só as ações sem as dívidas. E esse é um processo que está previsto no plano de recuperação judicial do Vasco. Então, o juiz da quarta vara autorizou quanto a isso. E para ser publicado esse edital, o Vasco teria que pagar as custas e já foi pago agora. Então, provavelmente, esse edital já vai ser publicado. E para que serviria esse edital? Para justamente dar a lisura no processo, tendo em vista que o Marcos Lamacchia é o interessado, mas se outro interessado, se existir outra pessoa, outra empresa, outro empresário disposto a comprar o Vasco, ele precisa fazer uma proposta igualando a proposta do Marcos Lamacchia. Então, rapidamente, para a gente citar aqui, 500 milhões é o aporte total, dividido em 5 aportes anuais de 100 milhões. Também existe ali um valor mínimo de 120 milhões na construção de CT, mais 30 milhões no CT da base. E também na proposta que o Vasco controle toda a dívida e também o fluxo de caixa. Então, um investidor, caso queira, além do Marcos Lamacchia, precisa igualar, não, precisa fazer uma proposta superior ao que o Marcos Lamacchia, mas vale destacar que nesse processo, nenhum empresário interessado buscou a comprar a SAF do Vasco. Então é importante, é um passo importante. E claro que acontecem muitas coisas paralelamente a isso, mas esse é um passo para o torcedor vascaíno que está muito interessado nisso, deixando de lado qualquer polêmica que muito tem se falado ultimamente, mas é uma notícia importante. E aí a gente pode projetar, conversando com alguns advogados, que esse processo deve demorar algo em torno de 1 mês a 2 meses para aí sim ser consolidado a venda, né? Mas isso não tem nada a ver com o órgão fiscalizador da CBF, que vê lá a possibilidade de conflito de interesse por conta da Leila, porque o Marcos Lamacchia é enteado. Então, só para deixar claro sobre esse assunto. E aproveitando também, falando um pouco sobre o jogo de amanhã, Vasco enfrenta o Cruzeiro 9:20 em São Januário. Bruno Duarte, novo atacante, foi anunciado, oficializado o reforço, assinou contrato até dezembro de 28. E um detalhe, ele treinou hoje, tá? E já tá no BID. Então, eu não ficaria surpreso dele ser relacionado para a partida de amanhã, não. Ele estava em atividade lá no Estrela Vermelha da Sérvia, então a possibilidade dele jogar, de poder fazer parte do elenco de amanhã contra o Cruzeiro, é muito grande por conta do treinamento que ele fez hoje no CT Moacir Barbosa. Então o Vasco enfrenta amanhã o Cruzeiro e na próxima entrada a gente fala aqui a prévia da escalação, Yuri.
3: Perfeito. E aí, Johnny, expectativa alta para o novo atacante Bruno Duarte?
14: Não. Não tenho expectativa alta, tá? E prefiro até que a torcida do Vasco não tenha, não crie essa expectativa. Acho que as frustrações recentes com o Spinelli, por exemplo, tiraram algumas lições pro torcedor, dão algumas lições pro torcedor do Vasco. Então, até para que ele não seja pressionado nesse início de jornada, nesse início de trajetória no Vasco, é melhor não criar expectativa. Porém, Yuri, o sarrafo tá baixinho, né, cara? Se ele começar como o Colídio tá começando, você vê, o Colídio, que não é 9 de ofício, o Colídio em 3 partidas já tá conquistando a torcida do Vasco. Ah, porque o Colídio é um craque? Não, o Colídio é um bom jogador. É, cara, ele é até acima de bom jogador, tá? Ele tem muita qualidade, cara. Aquela matada de bola que ele dá naquela jogada contra o Vitória é de quem sabe jogar bola, meu. Só que ele consegue em 3 jogos já mostrar que ele é superior à turma que estava. Então, se o reforço que veio, assim, com parâmetro, o Bruno tem um parâmetro que a gente não consegue ter, né? Que é eu não vi o Estrela Vermelha jogar. Acho que só nessa mesa quem viu o Bruno jogar foi o Pet, porque é do Estrela Vermelha da Sérvia. É o único que pode julgar.
3: E ele é ídolo, né?
14: Sérvio, exatamente. Então, eu vou passar até a bola para ele, se você me permite, porque assim, eu não vi ele jogar na Estrela Vermelha, mas o sarrafo tá baixo pra ele, então se ele um pouquinho, já vai ser alegria pra torcida do Vasco.
3: E aí, Pet, tá confiante pra chegada do Bruno Duarte?
15: Se fosse bom, não jogava na Estrela Vermelha.
3: É isso, cara. Essa é a primeira notícia que tu tem pra dar pro torcedor do Vasco.
15: É, felizmente que falar o quê de Bruno Duarte? Que jogava Sérvia. Sérvia nem Copa do Mundo foi. Futebol sérvio não tá da maneira que futebol brasileiro.
3: Mas o que é?
15: O futebol brasileiro.
3: Futebol. Ah, futebol.
15: É melhor, mais competitivo. Terra Vermelha não disputa Champions, não disputa nada.
3: Mas assim, você conhecia o Bruno Duarte ou não?
15: É jogador. Entrava em campo, jogava bola, saía do campo.
3: É importante, né?
13: E recebia pra isso?
15: No Terra Vermelha, sim.
3: Mas o mesmo salário que você recebeu no Flamengo?
15: Eu não recebi salário no Flamengo.
3: Não teve? Não?
15: O Flamengo me deve até hoje salário, bicho, fundo garantia.
14: Fundo garantia?
15: É, Vale refeição, bolsa vale gás, alimentação, vale transporte, bolsa cultura.
3: Aí você ia pegar um ônibus?
9: Bolsa cultura.
3: Bolsa cultura. Você ia pegar um ônibus, ô Pet?
15: Que CT do Flamengo. Na época que eu morava, Leblon.
3: Morava, Leblon.
15: CT do Flamengo era lá na puta que pariu.
9: É isso. Imagina. Ninho do Urubu, né?
15: Imagina. É, no Ninho do Urubu. Então não tinha aplicativo, táxi era carro, não tinha dinheiro. Tinha que ir de ônibus. Pegava 3 ônibus e um carrinho de mão.
3: É. Mas alguém te empurrava no carrinho de mão?
15: É que eu chegava na porta do CT e aí vinha funcionário do Flamengo, me botava carrinho de mão e me levando até o campo, que era longe.
3: Ah, mas lá você tinha uma moral então, né, pô?
15: Que moral que eu tinha?
3: O cara ainda te buscava na porta?
15: Mas todo mundo, senão não tinha treino.
3: Ah, tá, porque era muito distante, né?
15: Era longe.
3: Uns 2 quilômetros, assim, de caminhada.
15: É, mais ou menos. E tinha pântano.
3: Ah, tinha pântano?
15: Tinha pântano.
9: Jacaré.
15: Mato Alto.
9: É jacaré teve no CT do Vasco há pouco tempo.
13: Aí, mosquitinho de luz, com certeza, então, hein?
15: Tinha bastante mosquito de luz.
3: Isso era um perigo, né, Pet?
15: Perigo.
9: Como se chama na Sérvia esses mosquitos de luz?
15: Mosquito de luz?
9: É, na Sérvia.
15: Na Sérvia?
9: Isso.
15: Pikchup.
3: Pikchup? Entendi.
15: Pikchup.
3: Pikchup.
9: É, faz sentido.
3: E levar o David Brasil qualquer dia lá na Sérvia. Ó, o Gabriel botou assim.
9: Pode ser aqui na Barra, meu amor. Se você tomou aí. Se você quiser, aqui na Barra.
3: E aí, ô Pet, responde ele, tá falando contigo.
15: É, eu não tenho nada a ver com isso.
3: Ele falou pra você, cara. Eu falei que você tinha que levar ele na Sérvia. Ele falou que você pode ir na Barra.
15: Ah, então acho que eu vou lá.
3: Ah, beleza, então. Obrigado.
13: Como se bebe?
15: Tô fazendo nada.
3: Achei que tu era casado, Pet. Ó, o Thiago Alves. Eu tô assim. Pai da Bola está dobrando? Pagando pensão pra Bola? Não. O Pitbull Carente.
13: São muitas bolas, né, cara?
3: Saião tem que... uma só. O Saião tem que colocar a vinheta do Pai da Bola, versão proibidão. Hoje é sexta-feira. Não tem essa versão proibidão, cara.
13: Tem sim.
3: Essa versão tá proibida. O Wagner Costa, Magno arrebenta como David Brasil. O PDA TV, muito bom. O Wagner Costa, saudade do Fernando Diniz, show. O Gabriel José, a Magno é fera. O Ricardo Fontes da Silva botou que agora o BAP enlouquece.
13: É, porque a abertura desse processo é mais um passo para a venda da SAF, né?
3: É verdade. Assim, é complicado para esse cenário de bastidores.
9: A questão é que não passa apenas pela justiça, né?
13: É, porque
9: tem
13: assim...
9: Tem a agência reguladora também do Fair Play da CBF.
13: Exato. Né? E a agência reguladora, ela tem uma questão. Ela não... É uma assim, muito sincero, tá? Não, quem sou eu para falar sobre outros jornalistas? A questão não é essa.
9: Joel Silva.
13: Não, mas assim, você, eu vejo que existe um pouco de alarmismo. E assim, a gente que tá debruçado nesse assunto há bastante tempo consegue perceber que não é bem assim. Vamos dar um exemplo. O avião que o Vasco utilizava é da Leila, que utiliza, por exemplo, para viajar. Ah, conflito de interesse.
9: Airbus 310.
13: É isso.
9: É teu.
13: Obrigado, Lito.
9: É teu, Leila.
3: Não, esse é do Lito. É o Lito que tá informando.
9: Esse é, eu vendi pra Leila.
3: Ah, vendeu pra Leila. Vendi, beleza.
9: Vendeu pra Leila.
13: A Leila pode falar, por exemplo.
9: É meu avião.
13: Por que você empresta o avião pro Vasco?
9: Porque eu quero.
13: O avião é seu.
9: O avião é meu.
13: Justo.
9: Se eu quiser fazer uma festa no avião, eu faço. Não é?
13: É porque o BAP fala que você empresta porque você tá comprando o Vasco.
9: Não, nada a ver. Nada a ver, não é? Nada a ver. Eu só empresto porque eu sou uma boa pessoa.
13: Mas pro Flamengo, entendeu? Você emprestaria?
9: Não, nem... De forma alguma. De jeito nenhum.
3: Pro
9: não
3: Flamengo,
9: é?
3: Não.
9: Não.
13: Ai, então...
9: O Flamengo não é rico... O Flamengo não tem, não é? Dinheiro, não tem? Então que compre o próprio avião. Esse avião é meu avião.
13: Pega o dinheiro do Plata e compra um avião.
9: E compra um avião.
13: Aí.
9: Pede pro meu amigo Lito, não é? Ele pode indicar

0: Peugeot.
1: A Peugeot. A Peugeot dá problema. Então, aí não pode. Aí é loucura. Peugeot. Vai, segue, Joel.
2: Não, então, aí a agência reguladora da CBF, ela não tem um poder de veto. O que ela tem é ela pode... ela pode, no caso, existe dentro do regulamento da própria CBF um termo chamado blind trust, que é, ele pode comprar em determinado momento, se houver o conflito de interesse, ele fica afastado dessa... dos poderes da SAF do Vasco.
0: Da operação.
2: E é por isso que o Marcos Lamacchia quer tanto que o Pedrinho, ou ele confia tanto no Pedrinho, porque essa chance existe de não ser barrado. Mas olha só, você não pode assumir o controle. Então você pode comprar, você não pode assumir o controle. O controle societário.
0: Que é diferente.
2: É diferente. E aí ele, por isso que ele confia tanto no Pedrinho, tem uma relação tão boa com o Pedrinho e pensa em manter o Pedrinho. E evidentemente também, que claro que passa pela cabeça, a Leila também pode chegar lá no Palmeiras e falar, ó, renuncio ao cargo. Isso pode acontecer. O que hoje tem de impedimento é, Vasco e Palmeiras não podem fazer negócios e a Crefisa não pode ser avalista do Vasco em uma negociação, não pode ser a instituição bancária que dá garantia de pagamento de alguma negociação do Vasco. Hoje é isso que está proibido. Marcos Lamacchia comprar a SAF do Vasco? Em nenhum momento está.
1: Então tá aí a informação do Joel Silva atualizando também sobre esse quadro da venda do Vasco da Gama. Vamos pro WhatsApp, DDD 21 99 557 1013. Manda.
3: Boa noite, pai da bola. Daniel aqui na voz, vascaíno de Brasília, Distrito Federal. Passando aqui pra informar que aqui em Brasília os mosquitinhos ainda não chegaram, hein?
1: É, ainda bem, cara.
0: Que bom.
3: E a lua hoje tá...
0: A lua.
3: Daquele jeito.
1: Aí.
3: Homenagem aí pra nova camisa do Vasco.
1: Pô, é, obrigado.
3: Pena que é a plágio do Corinthians, mas a camisa ficou bonita.
0: Plágio do Corinthians, teve mesmo uma
3: abraço camisa. Abraço aí, rapaziada. Assim,
1: amarelada. É, o Joel falou ainda há pouco início, dessa camisa do Corinthians. Vamos pra mais um WhatsApp? DDD 21 99 557 1013. Manda.
4: Oi, Yuri.
1: Oi.
4: Sou mais um aqui de Brasília. Quero que você coloque sua vinheta, por favor.
0: É.
1: Ô, Sael, não apaga esse áudio, não. Já apagou ou não? Coloca de novo pra gente ouvir o nome dela. Vai.
4: Oi, Yuri. Sou Manu aqui de Brasília.
1: Manu.
4: Que você coloque sua vinheta, por favor.
1: Você já sabe a versão Kids, Magno Navarro, ou não?
0: Já. Ele não vai, sabe? Ele vai pegar de forma intuitiva.
1: Ó, fecha o mic aí, ensina pro Magno enquanto eu chamo a vinheta. Ó, em homenagem a Manu de Brasília, essa criança fofinha que mandou um áudio aqui pra gente, DJ Saião, toca o funk do pai da bola.
5: Ai, Yuri Duque, o pai da bola.
1: Só para baixinhos, hein? Valeu, Manu! Obrigado pelo carinho, pela participação, Manu de Brasília! Essa é a versão só para baixinhos.
0: Isso aí.
1: Essa aí é. Apesar que sexta-feira, essa hora, geralmente essa não toca, não. É homenagem a Manu.
0: Não, homenagem a Manu, é.
1: Obrigado, Manu, claro, pela participação. Antes do break, vamos só pra mais um zap. Eu chamo Jornalismo Cidade, DDD 21 99 557 1013. Manda.
6: Yuri Duque. Valeu, pai da bola.
1: Fala, irmão.
6: É, Johnny São João de Meriti. Pô, não gostei dessa blusa do Vasco aí, não.
1: Gostou
6: realmente,
1: não, Johnny?
0: Aí, geral, falando da blusa.
6: Nada a ver. Gostei, não. Em relação ao amigo que falou que o Vasco tá indo, é... Demorei 33 anos pra ver a glória do Vasco. Agora o bagulho fica doido. Lamacchia, eu já te amo muito.
1: Que isso, irmão? Ele nem terminou.
2: É fã, hater?
1: É fã. Lamacchia, eu te amo muito. E travou, mas
0: foi
1: obrigado.
0: Ele que botou aquela faixa lá no
1: estádio. Ah, foi ele que estendeu.
2: Lamacchia no Vasco é um golaço.
1: Obrigado, Johnny.
2: Foi, meu Deus do céu.
1: Cara, pela sua participação.
0: A Ed foi um pouco, passou um pouco, né?
2: Pô, muito.
0: Se passou, né, torcedor? Você que teve golaço, a ideia.
7: Lamacchia no Vasco.
0: Quem teve a ideia e quem foi que pendurou, irmão? Porque assim, tem que ter alguém no meio do caminho pra falar, não.
2: Alguém é.
0: Não vamos pendurar, pô.
2: Mas...
0: Passou a ideia, já é um absurdo. E aí, pô, pendurar já é um absurdo absurdo.
1: É verdade.
2: Muita coisa.
1: Saião, coloca a trilha do Jornalismo Cidade, por favor.
8: Aí, a gente tá muito chique.
1: Rebeca Renzi, com trilha e tudo pra trazer informações da cidade maravilhosa. E aí, Rebeca?
8: Olha só, a novidade de hoje é pro Estado. Boa tarde pra vocês, boa
1: noite.
8: Ah, pro
1: Estado, show.
8: É. O cientista Antônio Cláudio Lucas da Nóbrega é o novo secretário de Ciência, Tecnologia e Inovação aqui do Rio. Ele que é reitor da UF assume essa pasta aí que vai ser recriada em setembro. E o anúncio foi feito hoje pelo desembargador Ricardo Couto, né, o governador em exercício aqui no Rio. A secretaria agora vai ser voltada aí para conversar com as universidades aqui do estado. melhorar essa troca entre eles.
1: Então, legal aí a iniciativa.

0: Muito legal, obrigado pela informação, Rebeca Renzi, trazendo atualizações não só da cidade maravilhosa, mas também sobre o estado do Rio de Janeiro. Vamos para mais um WhatsApp, DDD 21995571013, manda.
1: Yuri Duque, o pai da bola.
0: Fala, irmão.
1: Boa noite, galera da TMC, do Papo de Crack. Boa noite. Fala para essa galera recalcada flamenguista aí. Que o Vasco nunca será filial de ninguém. O Vasco é o Vasco. Eles estão com recalque e já estão tremendo de medo pelo que vem por aí. Vascão, vem com força. Um abraço, uma boa noite.
0: Valeu, irmão. Obrigado. Tamo junto. Vai participando aí com a gente.
2: Esse último áudio que tá na mão do Saião agora é algo que é muito importante pra torcida do Vasco.
0: Importante?
2: Eu acho que tá então, todo beleza. Mundo esperando por isso.
0: Então, pra gente fechar essa pauta do Vascão, na volta vamos falar sobre o Fluminense. Tem informação importante. A gente fecha com
2: o
0: fogão.
2: O último, Saião.
0: DDD 21 99 557 1013. Manda.
3: Fala, Yuri Duque.
0: Qual é, irmão?
3: Das bolas.
0: É uma bola
3: aqui
0: só.
3: É Tadeu Vascão de Laranjeiras.
0: Fala, Tadeu.
3: Queria saber a opinião do Juninho Pernambucano sobre a nova camisa do Vasco da Gama. Saudações vascaínas.
0: Tá, ó, na volta do break, o Juninho Pernambucano vai trazer a sua opinião.
2: Segura
0: a
2: audiência.
0: Isso, sobre a camisa do Vascão pra galera que tá acompanhando a gente. No DDD 21 99 557 1013. Obrigado pela sua mensagem. E pra todo mundo que tá no 101,3 FM no Rio, no 100,1 em Brasília. Fica aí, rápido break, a gente volta já.
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1: Ai, Yuri Duque, o pai da bola.
2: Vai da bola. De volta no Papo de Craque, segundo tempo, na TMC para ouvir o ouvinte, no DDD 21 99 557 1013. Manda.
3: Fala, galera. Fazer um comentário aqui sobre a camisa 3 do Vasco. Pô, por que que a Nike tem essa mania de não usar a criatividade? A camisa é idêntica do Corinthians. Idêntica. Cara, não dá. Pera lá.
2: Valeu, irmão. Obrigado pela sua participação. O Juninho Pernambucano vai trazer a opinião dele aqui sobre a camisa do Vasco. Fala, Juninho.
4: Exatamente. Yuri, boa noite pra você, Johnny, pro Joel.
5: Boa noite, querido.
6: Boa noite, ídolo.
4: Eu acho que um time com a história que tem o Vasco, com os títulos que tem o Vasco, infelizmente não pode ter uma camisa como essa. Essa camisa é um desrespeito à torcida do Vasco, à história do Vasco. Essa camisa é realmente lamentável. Eu achei essa camisa, Yuri.
2: Ah. Achou o quê?
4: Eu achei ela feia, horrorosa, medonha, tenebrosa, sofrível, hedionda, radioativa.
2: Que isso?
4: Eu achei uma camisa que nem o Cabide quis assumir, que o Brechó recusou, que veio no susto, com defeito de fabricação, com erro do projeto. Eu achei essa camisa um aborto têxtil, um desastre de algodão, tragédia em poliéster, acidente de costura, uma catástrofe indumentária, um desastre vestível,
2: chega,
4: um
2: Juninho.
4: Erro de alfaiataria,
2: calma,
4: atentado
2: Juninho.
4: Têxtil,
2: achou isso tudo?
4: Poluição visual de manga curta,
2: calma,
4: acidente
2: Juninho.
4: Cromático,
2: tá bom.
4: Derrame de estampa,
2: já
4: pane estética,
2: entender,
4: Chernobyl
2: Juninho.
4: Da moda.
2: Deu pra entender, Juninho.
4: O Milton, diarreia de estampa.
5: Que é isso? O Milton Cunha acha tudo isso, será?
2: Cara,
5: porque
2: eu acho...
5: Porque o estilo, acho que tem que dar pra a visão de quem entende da parada.
2: Eu acho que é uma análise até parecida, não é isso, Milton?
7: É? Tá não, bem? Eu achei babadeira.
2: Você achou?
7: Achei bafônica. O amarelo que torna a camisa bem discreta pro dia a dia, eu achei um luxo, adorei.
2: Por exemplo, você usaria à noite a camisa assim?
7: Claro, meu amor.
2: Pra ir num
7: babadeiro.
2: Show.
7: Babadeiro.
2: Pra ir num show?
7: Pra ir num show, achei ela mesopotâmica, com um amarelo bem clarinho, lembrando Cleópatra, achei maravilhoso.
2: É bom. Se engasgou aí, ô Milton Cunha.
7: Depois eu te falo com
2: não,
7: o quê?
2: Não. Bom, obrigado. Vamos falar. Cadê o Vegeta? Tá por aí, Vegeta, pra você chamar.
8: Oi.
2: Chama o Flusão aí, Vegeta.
8: Yuri Duque, o Fluminense, mais notícias. Mais notícias.
9: Do teu tricolor, né?
8: Porém. Meu tricolor. O Fluminense.
2: Vamos falar sobre o Flusão. Obrigado, Torelli Reverso. Algumas notícias que preocupam o torcedor. Primeira de todas, que eu acho que é a mais importante, Thiago Silva é dúvida na partida contra o Atlético Paranaense. Isso porque o jogador, ele tem uma dificuldade maior de atuar no gramado sintético, por conta da idade e também dos problemas físicos que o Thiago apresentou nos últimos anos. E por conta disso, vamos ao provável Fluminense, que deve encarar a equipe do Atlético Paranaense 11 horas da manhã, neste final de semana, bola rolando no domingo na Arena da Baixada. Vamos lá. Fábio no gol, na lateral direita, Guga, dupla de zaga com Ignacio e Midian, tendo o Thiago Silva como uma possibilidade. Ele viajou com a delegação e pode aparecer entre os titulares. Mas é aquela dúvida, vai ficar para a última hora e uma decisão do Marcão. No lado esquerdo, René, meio campo com Martinelli, Nonato e Ganso, e o trio de ataque com Canóbio, Soteldo e Hulk. Essa é a provável escalação do Fluminense. Outro nome que esse confirmado, tá? Não joga, o Alisson, desfalca o Fluminense. Isso porque nesta sexta-feira o Flu informou que o jogador sentiu dores no quadril e faz tratamento fisioterápico no CT Carlos Castilho. O jogador não entra em campo desde o dia 9 de maio. Tá indo de que, ô Magno?
8: Não, tô te ouvindo.
2: Seu babaca. Ó, galera.
8: Que isso?
2: Esse aí é o...
5: Nosso Osvaldo
2: de Oliveira. E os contratos de Alisson com... O contrato, né, do Alisson com o Fluminense vai até o fim de dezembro de 2026. O jogador ainda não conseguiu um ritmo alto, né, de jogos com a camisa do Flu. É a opção de compra. Agora tem que rir mesmo, Magno. Junto ao São Paulo está fixada em cerca de 15 milhões de reais para o Fluminense contratar em definitivo o Alisson.
5: Mas quem pagou o que pagou no Castilho...
2: Não, não, mas não pode pagar, não.
5: Que pense bem antes de botar dinheiro nessa negociação, né?
2: Até porque, só pra lembrar, o Fluminense tem um déficit de 200 milhões que o Matheus Montenegro quer reduzir até o final da temporada. Esse déficit já foi reduzido, já aumentou novamente, foi reduzido de novo com a classificação da Libertadores da América, a venda do Facundo Bernal pesou um pouco, o Flu imaginava vender o Canóbio, que não aconteceu, ele não teve essa valorização na Copa do Mundo que era imaginado, ou melhor, teve, e o Krasnodar da Rússia enviou uma proposta que não era atrativa para o jogador e o Fluminense recusou. Teoricamente foi essa.
5: Tinha que ter vendido.
2: E ficou essa novela ali do Canóbio permanecer no time. O Martinelli não recebeu uma proposta atrativa, com isso permaneceu no clube também, era uma outra válvula de escape. E o Flu segue com esse déficit, ou seja, essa compra não deve ser realizada, até porque o Alisson não joga. Mas sobre essa escalação, Magno Navarro, queria saber a sua opinião. Fluminense pode não ter o Thiago Silva, mas de resto é força total. O Alisson é reserva, né? Então o Flu vai com força total para encarar a equipe do Atlético, tendo essa duvidazinha do Thiago Silva se começa entre os titulares ou não.
6: Eu, sinceramente, acho natural o Thiago Silva não jogar essa partida, né? Por conta do gramado sintético e também pelo fato de que o grande objetivo do Fluminense na temporada e do Thiago ao voltar é a conquista da Libertadores. Então eu acho que o Fluminense tem profissionais que entendem muito melhor do que eu sobre essa parte de fisiologia e também sobre a condição do Thiago Silva. Acho importante ele estar no banco de reservas para alguma emergência, mas eu vejo até de uma forma positiva você aos poucos recuperar o Midian, que foi um zagueiro que chegou com uma certa expectativa. Quando teria uma sequência, acabou se machucando logo no primeiro jogo pós-Copa, né? Ele que havia tomado a vaga de titular do Freitas, que era algo que a torcida pedia muito. Então eu acho que é um bom teste e um bom retorno, no momento certo assim, da temporada, o Midian voltar para o time, conseguir uma sequência e se tornar uma peça importante nesse elenco, visto que a zaga, né, até a chegada ali do Thiago Silva, era o grande problema do time, né, do elenco. O Gêmeos fazendo uma temporada patética. O Gêmeos fazendo uma temporada patética. O Freitas sendo o Freitas. E a gente vai ter que ver qual vai ser a condição que o Freitas
2: tá
6: retorna
2: ainda, né?
6: Dessa...
2: Hã? Tá Dido ainda. No jogo
6: sim,
2: agora
6: sim, ele,
2: do Maracanã,
6: ele
2: saiu de muletas. Ainda.
6: Ele não, usou... mas já tem um tempo já.
2: Não, já tem um tempo. Aí falaram que ele estava treinando de novo com o elenco.
6: Ele não voltou a treinar, não.
2: E ele, não, a informação era, a informação até divulgada pela assessoria do Fluminense, que o Freitas estava reinteirado ao elenco, não disponível para jogar. Mas ele estava junto com o elenco para poder participar das atividades. E aí quando o Fluminense, no último jogo do Maracanã contra o... Qual foi
6: Remo.
2: O último? O Remo, isso. Remo. Ele foi acompanhar a partida e ele passou ali pela zona mista de muleta, pô. Ele tava sem nenhum tipo de gesso, nem nada do tipo, mas passando ainda auxiliado por muletas. Então, assim, não tá recuperado, né?
6: Não,
2: tá
6: não.
2: Tá Dido.
6: Então, assim, o Fluminense não conta com o Freitas, não conta tecnicamente com o Gêmeos. O Igor Rabelo agora tá se recuperando dessa lesão, até voltou a treinar. Então, seria muito importante o Midian ganhar uma sequência justamente para desafogar um pouco o Thiago Silva.
2: Concordo com você, Magno Navarro, sobre esse ponto. O Alisson não faz falta, né, Johnny, para essa partida?
5: Não, não faz, né, cara? Tem muita gente na fila no lugar dele. Acho que o Fluminense tentou uma negociação que poderia render alguma qualidade para esse meio de campo, que precisa, tá? Porque depende muito ali de Martinelli, especialmente de Martinelli, de Hércules. Nonato tem mais minutos, está na frente nessa lista aí em relação... Cara, acho que até o Otávio, que eu não sou maior fã do futebol do Otávio, tá na frente do Alisson.
2: O Otávio tá sempre relacionado, nem sempre ele entra, mas vira e mexe,
6: mas
2: ele aparece.
6: É o único primeiro volante de ofício e de origem.
2: Ele tenta, né?
6: Porque nem o Martinelli, nem o Hércules, eles são jogadores com a característica que o Otávio teve durante a carreira, de ser aquele primeiro jogador à frente da zaga.
2: Verdade. Assim, de certa forma, né, o Johnny, o Alisson acaba ficando à deriva nessa equipe comandada pelo... Já com o Zubeldia ficava à deriva e com o Marcão a tendência é que também não seja muito utilizado.
5: Um movimento de mercado também que, sinceramente, eu não entendi, foi nada.
6: Mas aí é pedido do treinador, né?
2: Foi pedido.
6: O Soteldo tá no Fluminense até hoje.
2: Cara,
6: foi pedido do Renato.
5: E esse tipo de coisa acontece em todos os clubes, né, cara? No dia que o clube parar de trazer jogador. Assim, quando é um cara incontestável, beleza. Tratando o Fluminense, por exemplo... Diniz trabalhou com Martinelli, Renato trabalhou com Martinelli, Zubeldia trabalhou com Martinelli.
9: Quando eles estão em outros clubes, você fala assim, pô, vamos trazer o Martinelli? Aí, beleza. É um jogador incontestável. Agora, o Zubeldía jogou com o Alisson no São Paulo. O cara já tinha problemas físicos por lá. Acho
5: que foi até o Renato, né, que pediu ele, né?
9: Foi o Renato?
6: Não, foi o Zubeldía. O Zubeldía, né? É, o Alisson
5: o Renato foi totalmente o Soteldo. Que tá jogando bem.
9: Tá, agora
6: tá bem.
5: Demorou pra pegar no Breu, mas agora ele tá jogando bem.
2: É, consegue apresentar um futebol melhor do que estava apresentando antes. Inclusive, é uma das peças cruciais nesse ataque hoje, pelo menos.
5: É verdade.
2: Tá participando de muitos gols aí do Flu, tem participado, né?
9: Mas quanto tempo ele demorou para pegar, né?
5: Só que eu acho que a gente não tem esse tempo pro Alisson.
9: Não.
5: Entendeu?
9: Não tem.
5: O tempo que o Soteldo teve.
9: E o Soteldo foi. Assim, eu questiono porque é um jogador que foi muito caro. É. Se eu não me engano, o Soteldo foi mais de 20 milhões, cara.
2: É. Então, assim. É complicado esse mercado do Fluminense e até mesmo essa tentativa de buscar ali saídas com jogadores que já são conhecidos.
6: E a torcida do Fluminense está maluca, porque hoje saiu uma notícia de que o Denis Boangá, que foi o grande sonho de consumo do clube no início do ano, né, para chegar e ser o titular como centroavante do time na temporada, a notícia de hoje é que ele poderia estar indo para o América do México pelo valor de 7 milhões de dólares, que não é nem, quer dizer, não é não, é um pouco mais da metade do que o Fluminense pagou no Castilho.
2: Verdade.
6: Obrigado, Marcos. E na época, eu te furei?
2: É, o entre sai, mas tá tudo bem, foi uma boa informação.
6: Perdão, cara.
2: É importante.
6: Não sabia disso.
2: Não perdoo não, irmão.
6: É porque eu...
2: Eu não perdoo.
6: Hoje não é...
2: Eu não perdoo.
6: Hoje não é uma...
2: Não vou perdoar.
6: Um jogador que tem uma relação, é só um...
2: Eu não vou estar perdoando.
6: É só um acompanhamento que a torcida ainda faz.
2: Verdade. Sabe qual foi meu entre sai esses dias aí, que eu ia mandar? O Savarino e o Soteldo estavam num restaurante de comida venezuelana, irmão.
5: Em Copacabana.
2: O Fluminense tá sem notícia, pai.
6: Tá sem notícia.
2: O Fluminense tá sem notícia.
6: Acho que é bom também, né? Às vezes é melhor não ter notícia.
2: Tem uma mensagem, Magno, diretamente da Austrália. A galera tá acompanhando a gente. Vamos ouvir no DDD 21 99 557 1013. Manda.
10: Fala, pessoal da TMC, Yuri Duque, meu nome é Gustavo, sou de Niterói, mas moro na Austrália. São 8h32 da manhã aqui, tô trabalhando, escutando a rádio, e tem muito ouvinte aqui na Austrália.
5: Não apaga o áudio, que eu
10: então
5: quero.
10: É só para dar essa informação aí. Aqui na região de Gold Coast, 8h32 da manhã, perto da praia, a quantidade de mosquitinho de luz aqui é absurda. Valeu, saudações rubro-negros.
5: Ô, Sayão, não apaga o áudio, não. Eu queria pedir o VAR do áudio, pode? A gente pode fazer o VAR do áudio?
2: Ele trabalha onde? Num viveiro de passarinho?
5: Eu não sei se são animais ou se algum olhinho, tem que botar um olhinho, porque...
2: Num sabe, ônibus ou no equipamento?
5: Eu não sei, repara só, dá o play aí, Sam, se puder. Presta atenção, que tem um negócio pedindo um olhinho. WD.
10: Fala, pessoal da TMC, Yuri Duque, meu nome é Gustavo, sou de Niterói, moro na
5: Austrália. É a mola da cama.
6: Tem uma fricção, não tá acontecendo?
5: É a mola da cama, tá...
10: Tem muita gente aqui na Austrália.
2: Eu não acredito
10: que ele mandou o áudio
2: fazendo isso.
5: Não.
10: Aqui na região de Gold Coast, 8h32 da manhã, perto da praia, a quantidade de mosquitinho de luz aqui é absurda. Valeu, saudações rubro-negros.
5: É criança, só que o final parece que são passos.
2: Eu não acredito.
5: O final parece
2: que
5: são passos.
2: Eu não acredito que ele mandou o áudio fazendo isso, Magno Navarro. Eu não acredito. Não,
6: senão ele estaria de outra forma.
5: Ele falou que estava trabalhando.
6: Ele está trabalhando.
9: Ele mandou o áudio fazendo isso. É um trabalho também, gente.
2: Dirigindo, não é possível.
5: Não, ele está consertando cama, pode
2: ser. Ele mandou o áudio fazendo isso, dirigindo, não pode,
5: eu
2: né,
5: sei
2: irmão.
5: Que um WDzinho 40 ali resolvia.
6: Ah, ajudava.
9: Um cadeira problema. De balanço.
2: Mas obrigado.
5: Parece um balanço enferrujado.
9: Também.
5: Parece.
9: Parece muita coisa, né?
5: Parece muita coisa.
9: E dá para trabalhar em várias coisas.
5: É um som familiar, né,
9: gente? É um som familiar.
5: Perfeito.
9: Verdade.
5: Pra sexta-feira, então.
9: Pô!
5: Ô, Magno, nunca, assim, um lugar mais enferrujado, assim?
6: Já. Né? Não, e com barulho
5: sem correr
6: até...
5: risco de teto, mas enferrujado.
6: Não, já, com certeza.
5: Já, né? Faz parte.
2: Faz parte do processo. Vamos pra um rápido break. Na volta, vamos falar do Botafogo e fazer um giro sensacional com a galera que tá acompanhando a gente aqui na TMC. Fica aí.
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2: De volta no Papo de Craque, segundo tempo, para falar do Botafogo. Cadê o menino do fogão? E quem vai trazer as informações do Glorioso é ele, Rodrigo Brandão.
30: Fala, pai da bola. Boa noite, irmão. Para você e para a galera sintonizada no Papo de Craque, segunda edição. Vamos lá trazer informações do Botafogo, que treinou hoje lá no CT Lunier, no penúltimo dia de treinos em preparação para o duelo contra o Flamengo, domingo no Maracanã. Amanhã o técnico Rodrigo Belão vai realizar o último treino, onde ele vai definir a equipe, que pode ter uma boa novidade. Danilo treinou normalmente hoje, sem sentir dores, e se nada sentir amanhã, ele estará confirmado no clássico. Lembrando que o Danilo ficou fora da partida contra o Atlético Paranaense, ele foi retirado da lista de relacionados pouco tempo antes da bola rolar, devido a dores musculares. Mas ele treinou normalmente hoje, deixando bem otimista o técnico Rodrigo Belão. Lembrando que ele terá o retorno do Arthur Cabral, que cumpriu suspensão contra o Furacão. Sendo assim, se tudo der certo, ele pode ter a equipe completa, força máxima contra o Flamengo. O provável time deve ter Gabriel Batista no gol, Vitinho, Ferrarese, Justino e Alex Telles, Huguinho, Medina, Danilo e Montoro, Danilo Pereira e Arthur Cabral. Agora mudando de assunto, Paida, O Botafogo está muito próximo de anunciar a contratação do zagueiro Nathan Silva, jogador de 29 anos que está no Pumas do México desde a temporada 2022-2023. Ele é cria do Atlético Mineiro, chegou a ser campeão brasileiro e da Copa do Brasil em 2021, depois se transferiu para o México, onde está até hoje. O Botafogo vai desembolsar 1,6 milhão de euros para contar com o zagueiro que chega para brigar pela titularidade. Um zagueiro experiente e que terá essa disputa aí com o Justino para jogar ao lado do Ferrarese. Na equipe mexicana, na última temporada, foram 47 jogos, um gol, uma assistência, 91% de acerto no passe, 60 duelos aéreos ganhos, 243 cortes, uma média de 5 por jogo, 365 ações defensivas, uma média de 7.8 por jogo e uma nota na média de 6.75. Números do SofaScore. Valeu, Pai da Bola.
2: Valeu, irmão. Obrigado, Rodrigo Brandão, pelas informações do Glorioso. Sem perder muito tempo, vamos para aquele momentinho gostoso.
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2: Iniciando com ele, Léo Pinheiro, com as notícias do Mengão.
1: Pois é, Yuri, no final de semana tem clássico, né? Teremos um clássico pelo Campeonato Brasileiro, Flamengo e Botafogo no Maracanã. E como o Plata não atuará mais pelo Flamengo, essa vaga no lado direito do setor ofensivo rubro-negro está à disposição com Carrascal, sendo o favorito para começar jogando nesse setor. Rossi, Varela, Léo Ortiz, Léo Pereira e Ayrton Lucas, Eric Pulgar, Jorginho e Arrascaeta, Carrascal, Samuel Lino e Pedro, esse o provável Flamengo para o clássico contra a equipe do Botafogo. Pai da Bola.
2: Valeu, Léo Pinheiro. Seguindo com Joel Silva. Tem que abrir.
3: Vasco enfrenta o Cruzeiro amanhã, 9h20 em São Januário. Não vai poder contar com Robert Renan, suspenso pelo terceiro cartão amarelo. Uma provável escalação: Léo Jardim, Paulo Henrique, Cuesta, Lucas Freitas e Cuiabano. Meio campo com Sousa, Thiago Mendes e Tietê, Adson, Andrés Gomes e Colídio. Provável Vasco, e o Cruzeiro vem com o time reserva, ao que tudo indica.
2: Valeu, Joel. Obrigado. Seguindo com Rodrigo Brandão.
30: Pai da Bola, a gente volta a falar sobre o caso Luiz Henrique. O Botafogo segue negociando com a equipe russa e também com o Danilo, tentando convencê-lo a se transferir para o Zenit e assim utilizá-lo como moeda de troca para trazer o Pantera de volta ao Glorioso. Mais cedo no Papo 1 eu trouxe a informação de que poderíamos ter novidades entre hoje e amanhã, informação apurada e trazida no canal do Manel. Se conseguirem convencer o Danilo a jogar no Zenit, o Luiz Henrique que vem pro Botafogo ganhando um salário de 3 milhões de reais. Um abraço, Pai da Bola.
4: Fluminense, Yuri Duque.
2: Valeu, Vegeta. Obrigado. Vamos falar do Fluminense porque uma promessa da zaga tricolor de Xerém treinou com os profissionais no elenco de hoje. Trata-se do zagueiro Fabão, de 17 anos. Ele chegou ao clube em 2021 quando tinha 12 anos e atualmente ele integra o time sub-17. Fabão possui contrato com o Fluminense até maio de 2028. É isso. Esse foi o...
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2: É isso, só pra lembrar, pra você que tá acompanhando a gente, ouvinte no 101,3 FM no Radinho, no Rio de Janeiro, no 100,1 pra galera de Brasília, nosso cronograma. Amanhã teremos a transmissão de Vasco e Cruzeiro diretamente de São Januário. Joel Silva estará por lá com Henrique Magini. E quem tá nos comentários, você ou o Vegeta?
5: Amanhã, Bruno Torelli.
2: Bruno Torelli, beleza. No domingo teremos o clássico carioca. É, primeiro teremos Fluminense,
5: às 11 da manhã.
2: Às 11 da manhã.
5: Magno Navarro, eu tô nesse. Comentários.
2: Com Henrique Magini narrando, não é isso? Aí. E depois teremos, na sequência, o clássico envolvendo Flamengo e Botafogo, com Lucas Bosch na narração, reportagens de Rodrigo Brandão, ele é o Pinheiro, e comentários do João Lindington, que tá com a gente aqui também, trazendo o trabalho de comentários hoje no programa, nessa mesa gostosa que é o Papo de Craque. Magno Navarro, obrigado, hein?
5: Obrigado pelo quê, cara?
2: Pelo programa de hoje. Pelo programa de hoje.
5: Eu tenho um contrato, eu tenho uma escala a cumprir, cara.
2: Obrigado pelo programa de hoje.
5: Não é um favor que eu tô fazendo,
3: esse
5: não.
3: Esse finalzinho ele podia dar os resultados do Arábia.
2: Futebol saudita, isso.
5: O Al Nassr venceu. Não, não,
2: parou, parou com quem? Na voz de quem?
3: Na voz do David Braz. Não vai dar
2: não
3: tempo.
2: Vai dar não tempo. Vai dar tempo. Vai, na voz
5: o
2: de quem?
5: O Al Nassr venceu.
2: Eu quero você.
3: O Al Nassr venceu o Al Talmon por 2-1 de virada. E o Al Hilal venceu o Al Khalij por 5-1 fora de casa.
2: Teve gol do Cristiano Ronaldo?
3: Teve, 2-1.
5: Gosta do Al Hilal?
3: Eu adoro o Al Hilal.
2: Entendi. Adoro futebol saudita.
6: É, teve um jogador no Santos que tinha um nome parecido com esse. Como é que era?
2: É o Bilal.
6: Não, quem? Al o quê?
2: Bilal.
6: Oh. Valeu! Oh. Esse foi o Papo de Craque.
5: Hoje tem mais no show, hein? 9:30.
6: Valeu, obrigado. Não tá permitido isso, não.
5: Obrigado, hein? Fui. Quê, cara?
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7: 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Toca de roupa. É, eu uso sempre a mesma roupa mesmo, tá? Mas às vezes, de vez em quando, a produção fala, ai, leva duas, três camisas pra fazer, que é diferente o programa. É tudo a mesma porcaria, a gente grava tudo no mesmo dia e a gente quer enganar você que assiste pelo YouTube. Mas tá no ar o Sobremesa Melhores Momentos e no programa de hoje a gente vai bater um papo, eu acho que ele é o único entrevistado que veio aqui e falou que ouve o programa. O cantor Léo Jaime, um dos maiores hitmakers do Brasil, lembra? Ela não gosta de mim, mas é porque eu sou pobre. Quem? Que homem nunca passou por isso na vida, hein? Nós vamos bater um papo com o bem-humorado e sensacional Léo Jaime. Teremos também um bate-papo com o humorista Nil Agra, que foi ameaçado de morte por causa de uma piada. Ele vai contar isso no programa. E pra fechar, eu não sei dar a risada dele, mas o nosso grande boleta, Marcos Chiesa, o Bola, também veio aqui ao vivo no nosso programa e agora se acompanha nos melhores momentos. E vou avisar o seguinte, ele só veio porque é meu amigo, senão jamais ele toparia vir num programa como esse. Então bora começar com Léo Jaime? Pode soltar aí. Léo, a gente tem aqui no programa, até pelo nome do programa,
8: ah, eu já sei a resposta, não precisa nem fazer pergunta.
7: Ah, é?
8: Pudim de leite, eu mais um. De leite, com furinhos.
7: Não,
8: eu gosto também. Tá. Pudim de leite acima de todas as outras coisas. Mas o com furinho é o favorito. Eu sei que eu escuto o programa todo dia, eu falo, eu fico injuriado quando alguém não fala pudim de leite.
6: Eu estou não me faça tremer na base.
8: Tanto que eu já sabia o que vocês iam
5: perguntar. Aí, ó, tá vendo?
6: Peraí, eu estou muito lisonjeado. Quer dizer que Léo Jaime é um dos nossos ouvintes?
8: Exatamente.
6: Caramba, que incrível. Legal.
5: Maior responsa. Poetas da música brasileira. Eu fui no show dele agora recentemente, o The Cavern Club.
8: Isso, é isso, show, você viu?
5: Eu estive lá, espetacular.
6: E você então sabe que as músicas do Léo são músicas muito românticas.
5: Sim, sim.
6: A Vida Não Presta, Fórmula do Amor, tantas outras. Inclusive, ele é uma pessoa muito apaixonada. Apaixonado. Ele, inclusive, escreveu uma música pra uma tal de Solange.
8: Ah, pode me explicar? Mas não é quem muito é de amor Solange? Essa música.
6: Não, que história é essa?
8: Essa música não é muito de amor. Oi! A cadeira baixou de repente.
5: A cadeira baixou.
6: Olha, erros acontecem. A gente vai mandar embora essa cadeira.
9: Você fez do seu tamanho agora.
8: Agora eu tô do seu tamanho, menino Ruxo, aqui, ó. A cadeira baixou, mas eu vou me virar aqui. Solange era o nome da chefe.
6: Eu vou também abaixar a minha. Pra você que está nos ouvindo, pra você que está nos ouvindo.
8: A pessoa tá vendo a gente.
6: A nossa cadeira. Mandaram a cadeira boa pro estúdio novo. Deixaram a gente sem cadeira. Mas não tem problema não, que aqui a gente é radical. Aqui a gente é anos 80, Léo Jaime na veia. Léo, explica pra mim, por favor.
8: Solange.
6: Quem foi a música Solange?
8: Era o nome da chefe da censura da Polícia Federal. Então, tudo quanto é música minha, quando eu comecei a carreira, era proibida. Porque essa criatura tinha uma certa implicância comigo.
6: A gente tá falando lá dos anos 80.
8: É, exatamente. Da ditadura militar. 70, 80, comecei a compor e tal. E tudo quanto é música, quando eu comecei assim, como compositor primeiro, que outros artistas gravavam minhas músicas, não tocava no rádio porque era proibido. Então eu achava que de certa forma ia ser difícil fazer uma carreira sem ter música no rádio. E ela implicava comigo. Meu primeiro disco foi lacrado e proibido para menores de 18 anos.
9: Caramba!
8: Essa música, A Vida Não Presta, por exemplo, que você mencionou, nunca foi liberada pela censura.
6: Peraí, mas ela não diz nada. Ela tá falando
8: Não, mas no começo dizia.
6: Ah.
8: Posso falar?
6: Por favor.
8: O nome da música era A Vida É Uma Bosta. Porque ela não gosta de mim. Pra rimar com ela não gosta, sim, de mim. Aí eu achei, depois que veio proibido, eu falei, pensando bem, é muito pesado pra uma letra que é uma letra mais ingênua, assim, né? Eu acho que eu vou mudar pra A Vida É Uma Aposta.
6: Tá.
8: Pra não ser tão negativo também, né? Pode dar certo, pode dar errado. Aí mudei, A Vida É Uma Aposta. Continuou proibido. Eu falei, agora eu desisto. Não vou mudar mais, não.
6: Ah.
8: E aí eu mudei na hora de gravar pra A Vida Não Presta. E até fiquei feliz quando a Fernanda lá na hora da indicação pro Oscar. A vida presta.
3: Que incrível, que bacana. Falei, opa,
8: a frase pegou, né?
3: Pô,
8: a mudança valeu a pena.
3: Nossa, muitos amigos falam, eu só tenho o Zé. Até hoje, essa pois é uma expressão,
8: é,
3: né?
8: O que você achava que era o Zé? Isso é a minha dúvida. Você
3: eu
8: também.
3: Acreditava que era porteiro, né?
8: Pois é, eu acho que o Zé era uma coisa aleatória, que cada um projetava uma coisa diferente. Eu acho, na minha cabeça ali, eu, Abreu e Leandro fazendo a música, que o Zé era um amigo genérico. Todo mundo tem um amigo Zé. Ah, o Zé. Todo mundo tem um Zé. Mas que não é exatamente um amigo especial. É um amigo genérico, né? Mas teve gente que achava que era outra. Se você achava que era o porteiro, né? Cara, eu fico curioso de saber. Qual é a sua opinião? Quem era o Zé?
3: Cara, mande
8: sua mensagem pra cá.
3: Por favor. Você que está ouvindo, você acabou de ouvir Léo Jaime explicando como é que foi que surgiu Solange, que é uma música que eu amo. Foi a primeira música ali que eu consegui aprender no violão. E sabe uma coisa interessante, Mini Ruth? Eu fui ao show do Titãs, do Cabeça Dinossauro, no Circo Voador, no Rio de Janeiro.
10: Que legal, já fui no Circo Voador, é muito legal.
3: É uma delícia. E antes de começar o show do Titãs, Cabeça Dinossauro, tocou Solange. E eu fui com meu pai. E a... Desculpa, me emocionei, perdão. E aí, meu pai, ele é muito fã. Ama, Léo Jaime, ama Titãs. E aí ele falou... Tava tocando Solange, eu achei tão incrível a letra. E porque eu conheço a versão americana, So Lonely, que é do
8: Police.
3: E aí meu pai contou a história e eu achei isso tão fascinante. Eu fiquei tão encantado que eu quis aprender no violão. Como, inclusive, muitos que amam músicas de Léo Jaime. Que, inclusive, essa história da Fórmula do Amor... Ela fez muito sucesso na sua voz, mas ela também foi um ponto de partida pro Kid Abelha e os Abóboras Selvagens, né?
8: É, porque era no meu disco Fit, Kid Abelha. Eles foram tocar comigo no estúdio e a Paula cantou a música comigo. Então, originalmente era do meu disco, mas um feat do Kid Abelha.
3: E você fica chateado?
8: Assim como Solange era um feat do Paralamas. Eu canto, o Paralamas faz a base, o Paralamas que toca.
5: E você fica chateado quando o povo acha que a música é do Kid Abelha?
8: Eu acho. Até porque eles têm uma outra gravação, mas mostram a minha e falam, essa música é do Kid Abelha. Ah,
5: não.
8: A do Kid Abelha é outra.
5: É igual o povo, a molecada nova, mais nova, que acha que o Menina Veneno é do Zezé de Camargo e Luciano.
3: Mas é verdade.
5: Coitado do hit.
3: É verdade.
8: Mas olha, eu vou falar, isso acontece muito, porque, por exemplo, Gatinha Manhosa, o Erasmo falava, agora todo mundo, ele roubou essa música de mim, porque a Gatinha era dele, né, e eu gravei e ficou todo mundo achando que a música era minha. Mas o Rock da Cachorra, que era minha, todo mundo achava que era do Eduardo Dussek. Então, não compre a Dote.
3: Muito bom. E troque seu cachorro por uma criança pobre.
8: Exatamente.
3: Ô, Léo, uma dúvida aqui. Eu tô na presença da Mini Ruth, que é uma mulher muito fofoqueira.
10: Eu adoro fofoca.
3: Ela é incrível, eu adoro. Você pode pensar na sua fofoca aí, se você quiser tirar.
10: Tá bom.
3: Eu vou tentar tirar a minha ali, tá?
8: Tá, tá bom. Eu quero participar daquela conversa, que é do... Você falou que... Sopa não é janta?
3: É.
8: Da mesma série de Fruta na Sobremesa.
3: Boa.
8: Eu tenho uma mais polêmica ainda.
3: Diga.
8: Eu não acredito em cachoeira.
10: Cachoeira?
8: Assim? Cachoeira pra mim é barulho com água gelada. Todo mundo acha que cachoeira vai dar energia, que renova. Eu vou num lugar incrível que tem uma cachoeira e uma criatura. Pega uma garrafa de água na geladeira, joga na cabeça com um bote só alto, leva Hot Chili Peppers, vai dar a mesma energia.
3: Boa.
8: Eu não acredito em...
3: Vou me renovar. Ai, vou trocar energia. Para de comer besteira que você vai trocar energia muito melhor.
10: Eu troco energia de outro jeito, mas deixa pra lá.
3: E calma aí, amigo.
8: Eu fiquei curioso agora.
3: Explana. Batista, você que trabalha com rádio há 36 anos, o Batista Léo, inclusive, no início da carreira, ele anotava os pedidos. Você chegou a anotar alguns pedidos
5: de Léo Jaime? Muitas músicas de Léo Jaime. Ô, Léo, você falou que teve um disco censurado, né, por causa de letra de música e tal. O que você acha desses funk proibidão hoje, então?
8: Olha, rapaz, eu não sou a favor de censura, né? Não sou a favor de censura. Mas eu acho que as coisas, quando são muito literais, elas perdem um pouco a graça. Minha opinião, tá?
3: Claro,
8: por exemplo,
3: sim.
8: Quando eu ouço, por exemplo, Namoras Assassinas, eu acho interessante, porque eu acho mais inteligente. Quando a coisa é muito literal assim, eu acho que não é uma questão de censurar ou não, é questão de você olhar e falar assim, será? Aqui pra nós, né? Eu acho que cada música no seu tempo e tal, mas eu acho que soca, soca, soca.
10: Você gravaria alguma música de funk?
8: Não.
6: A gente teve.
8: Eu acho divertido de escutar e tal, mas não.
6: Lá nos anos 2000, nós tivemos a versão do Se Ela Dança, Eu Danço, uma coisa mais acústica. Que fez um sucesso, que até achavam que era o Caetano Veloso.
8: Eu cantaria Se Ela Dança, Eu Danço, por exemplo. Funk, sim. Eu gosto de funk, mas quando você está falando proibidão, assim, eu fico meio...
6: Não, tá bom, eu entendo, entendemos perfeitamente. Agora, eu queria tirar uma dúvida, porque Léo Jaime, ele poderia ter sido vocalista do Barão Vermelho.
8: Teve isso.
6: O que te fez recusar essa proposta e apresentar o Cazuza?
8: Amanhã eu vou contar no show.
6: Jura?
8: Será que eu dou um spoiler aqui agora?
6: Se você quiser, senão a gente pode reforçar para vender mais ingressos, sendo que já deve estar lotado,
8: e
6: fazer sessão dupla.
8: Quem quiser saber melhor essa história, amanhã no Teatro Bradesco.
6: Então, ó, você...
8: Mas eu conto, dou um pequeno spoiler.
6: Por favor.
8: Cazuza e eu éramos amigos antes de a gente saber, pensar que podia virar artista e... Enfim, eu já pensava, porque eu queria, né? Mas eu tinha só uma música gravada com a Marina Lima, que era uma parceria minha com ela, que era Eu Sou Uma Gata e Não Gosto de Água Fria. Aí eu fiz a música com o Tavinho Paz, ela fez o refrão, lançou e tal. E era minha primeira música tocando no rádio. Eu achava que podia ser que seria um começo, né? Já tem gente pedindo música pra mim e tal. E a gente era amigo, Cazuza e eu. Mas a gente não sabia o que ia ser quando crescesse. E aí, um dia, mostrando músicas novas pra ele, ele pegou o violão da minha mão e mostrou uma música que ele tinha feito. E essa música já era muito bem feita, muito madura, muito profissional. Eu falei, Caju, teu negócio é esse. E ele falou pra mim, se você contar pra alguém que eu fiz uma música, eu corto relações. Porque ele era filho de um dono de gravadora e ele achava que iam dizer que ele era filhinho de papai. Então ele não queria de jeito nenhum, ele ficou tentando ser ator, etc. E tal. E aí, a partir disso, acontece uma opção de coisas. E um dia ele vai parar no Barão Vermelho e eu conto amanhã os detalhes.
10: Olha história. Só!
7: 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Ó, quero lembrar pra você que tá aí, ó, que o programa, ele é ao vivo de segunda a sexta, das 14 às 15. E aí, algum dia à noite, quando a direção decide, a gente tem que vir aqui fazer o Sobremesa, melhores momentos. Você ouviu na primeira parte do programa o cantor Léo Jaime e agora... Rapaz, como é que pode uma pessoa ser ameaçada de morte por causa de uma piada? Isso aconteceu com o humorista Nil Agra e você vai ficar sabendo o que que ele falou e o que que disseram para ele e qual foi a atitude que ele tomou. Pode soltar aí o Nil Agra aí, enquanto ele tá vivo.
6: Agora vamos lá. Nil Agra, responda a PPP, pergunta problemática e polêmica. Eu vou até relatar aqui o que eu sei. Você fez piadas com o Bolsonaro.
11: No meu canal do YouTube.
6: No seu canal do YouTube. Postou o vídeo no canal do YouTube. E aí logo depois você recebe uma série de e-mails te ameaçando de morte, dizendo que era pra você apagar o vídeo, que não era pra você fazer piada contra o Bolsonaro, que inclusive sabiam o endereço da sua casa e sabiam o horário que você descia para ir à padaria, para levar o seu filho na escola. Por que que você fez piada com o Bolsonaro e por que você enfrentou essas ameaças de morte?
11: É, na verdade, essa foi a mais agressiva de todas. Eu tinha recebido algumas já. A gente que, enfim, você faz piada com política em algum momento, você vai receber em algum momento alguém falar, eu vou te, não vou falar aqui para não, eu vou te pegar, eu vou te não sei o quê, eu vou fazer isso. Isso aí a gente recebe, sempre uns cabaços que falam, eu vou te quebrar uma porrada, vó, põe mais sucrilho. É geralmente um moleque cabaço. Dessa vez não fui. Dessa vez eu tava falando, fazendo um texto sobre o controle de armas, né? Quando o Bolsonaro tava com aquela campanha dele de vamos liberar arma pro brasileiro, tem que todo mundo ter que ter arma, não sei o quê. E aí começou essa conversa e eu fiz um texto fazendo piadas sobre por que que isso não resolveria absolutamente nada, né? E aí eu tenho um vídeo com piadas, quem quiser tá no YouTube lá, esse vídeo tem algum xingamento, alguma ameaça naquele vídeo mesmo. E aí eu recebi um e-mail, tipo, mais ou menos uma semana depois desse vídeo. É, bem sério, assim, o e-mail não foi xingando, não foi nada, foi um e-mail assim, Nil, tudo bem, eu estou te mandando esse e-mail porque eu vi o seu último vídeo, eu gosto muito do seu trabalho, mas o que você está fazendo é muito prejudicial pro nosso país, o brasileiro tem que ter o direito de se defender e eu adoro o seu trabalho, mas eu amo mais o meu país, então se você continuar falando disso, eu vou ser obrigado a te matar. Aí eu mandei assim, eu falei assim, parece que você não gosta muito de mim mesmo assim, não. Como assim, cara? Aí ele falou assim, eu falei assim, eu tô falando isso aqui no meu direito, não é que eu tô dizendo que você não pode ter arma, eu tô dizendo que quem quer ter arma quer controlar a discussão. Aí ele falou assim, você que sabe. E aí ele me mandou meus horários. Ele mandou o horário que eu saí de casa, tipo, meu nome, CPF, RG, endereço, nome, CPF, RG, endereço da minha ex, nome dos meus filhos, a escola que eles estudavam, o horário que eu saí de casa, o horário que ele saiu, mandou tudo. E aí ele falou assim: você que sabe, embaixo do horário. E aí eu respondi e-mail. Eu falei assim, ó, eu falei, cara, vê só. Eu sou um artista, eu sou um homem, eu sou um adulto, eu tenho minhas opiniões e eu tenho minhas piadas e eu não retiro nenhuma delas. Você faz o que você quiser fazer da sua vida, inclusive se você tiver uma arma. Faz o seguinte, meu amigo, não é por causa dela que eu vou parar de falar o que eu quero falar, não. Eu sou um homem e eu me responsabilizo pelas minhas piadas. Se você tiver uma arma, faz o seguinte, levanta da tua cadeira, tira ela do couro e enfia no teu rabo. E aí eu me mudei, né, Lucas? Porque eu também não... Isso é brabo aqui, ó. Aqui, ó. Na hora
7: eu vou embora. Não, tirou o filho do colégio.
11: Eu fiquei um pouco tranquilo, assim, porque ele falou assim, você não fale mais sobre isso. E é tipo assim, ele não falou, tira o vídeo do ar agora. Ele falou, você não fale mais sobre isso. E aí, a minha ex, na época, eu disse pra ela, falei, agora? Eu falei, não, o que eu tinha pra falar disso, eu já falei. Eu não vou ficar tocando esse assunto. Passou, deixa pra lá. E tá tudo bem. Aí fiz B.O. lá, tudo, mas não...
7: E sua mulher...
11: Não adianta nada, né?
7: Você acha que resolveu isso? Se separar também, que ela achou melhor,
11: né? Isso, aí tá. Aí foi bom, porque eu também achei melhor. Graça, nossa, vai com Deus.
6: Ô, Nil, só pra finalizar esse assunto, você acha que o mesmo teria acontecido se você tivesse feito piadas com o Lula? Com o pessoal da esquerda? Com práticas e com planos de governo da esquerda?
11: Cara... Não, mas teria acontecido coisa diferente. Como a direita vai pra um lado e a esquerda vai pro outro. Tá? Tipo, a direita são geralmente, né, os doidos. Os doidos da direita e os doidos da esquerda. Os extremistas. Tá? Os extremistas malucos, tá, gente? Não tô falando que você que é de esquerda é isso ou você que é de direita é aquilo, tá? Os extremistas loucos da direita, eles são de partir pra violência, ameaça. Ah, eu vou te matar, eu vou te pegar, eu vou pegar sua família, você que, babá. Xinga e grita. O povo da esquerda é assim: junta um pessoal e vão destruir a vida dessa pessoa online. Então, tipo assim, esse cara da direita que xinga, que ameaça, ele geralmente não faz nada. Esse povo da esquerda aqui, ele entra e denuncia teu perfil. Ele, toda a publicação sua, ele fica denunciando, ele fica xingando pra acabar o teu... Eu sei disso porque depois que eu fui falar que a gente ia ter direito de fazer piada, eu tô recebendo, velho, eu perdi quase 40 mil seguidores, foi xingamento pra caralho, e comediante fazendo gente vir atrás de mim, entendeu? Então, assim, é uma galera que ataca diferente, entendeu? Não é um que é mais grave ou menos grave que o outro.
6: Os dois.
11: É tipo assim, né? É um quer acabar com a tua vida e o outro quer acabar com o teu sustento. É isso.
6: Que loucura, né?
11: E assim, não é se você tá certo ou se tá errado, é se você discorda ou não.
6: Cara, sabe que...
11: Não interessa se o seu ponto tá certo. Se não vai de acordo com a linha ideológica... E o foda é isso, que o jovem hoje, ele leva a ideologia mais... É mais importante do que a própria família dele. Porque tem mais gente vendo na internet do que na casa dele ou nos amigos em volta.
6: Olha, Nil, então isso é doideira, né? Você não é o único que já sofreu com esse tipo de, entre aspas, perseguição. Você, como mesmo disse, você fez piada com o Bolsonaro, fez piada com o Lula e acabou caindo aí nessa onda de hater, falando que ai, você é extremista, você é direitista, você é bolsonarista, você é comunistinha. Você acredita que o mesmo acontece com a gente? De verdade, o mesmo acontece com a gente. Estava eu aqui vendo os comentários da nossa live e aparece o seguinte comentário: este programa é muito safadinho. Safadinho porque são direitistas, são de extrema direita. O que é uma mentira. O pessoal acha que a gente é de direita. Amigos, nós não somos nem de direita, nem de esquerda, nem de centro. Nós somos do entretenimento. Nós estamos aqui para dar voz a todos. A gente recebe todos os convidados. Olha, a gente já recebeu o Monark, que é claramente, abertamente... recebemos também o Arthur Duval, dentre outros. A gente recebeu atores de esquerda aqui e claro, deixamos sempre os microfones mais do que abertos, os microfones escancarados para eles darem as suas opiniões, sempre, é claro, respeitando. A única pessoa que a gente não recebe é a pessoa que falta com educação. A pessoa que falta com respeito, aí a gente não pode dar espaço. Exato. Mas pra pessoa que mantém o decoro, ela pode vir aqui no Sobremesa e dar a sua opinião. Nós não somos nem de direita, nem de esquerda, nem de centro. Nós somos do entretenimento. A gente quer ver o circo pegar fogo. Nós queremos ver todo mundo com as tochas na mão e a gente vai estar lá na frente falando.
10: Fogo no parquinho, meu filho.
7: Eu quero aproveitar esse gancho
11: Eu posso falar uma frase que eu achei boa rapidinho aqui? Isso aqui é uma rádio. Quem tem lá da moeda, parceiro.
7: Exatamente. É isso aí. Somos apartidários. Eu quero aproveitar esse gancho de
5: treta de esquerda, direita.
10: Queima, Kengarau.
5: Vamos passar pro futebol aqui, porque é o seguinte: o Benja, por exemplo, o Benja, qualquer dia eu vou vir aqui com a minha camisa do Maradona.
6: Por quê?
5: Porque o Benja, não, aí... ele odeia quem torce brasileiro que veste camisa da Argentina, aqueles Rica, Perrone. Se o Brasil sair fora, se o Brasil perder pra Noruega domingo, eu vou torcer pra Argentina na Copa. O que que você acha? Eu torço pra Argentina. Nossa. Eu gosto do futebol argentino. Eu gosto. Se a Argentina não perder pra Cabo Verde também, né?
6: Eu gostava tanto de você, cara.
5: Qual o problema?
6: Não, durante a Copa, agora somos inimigos. Durante a Copa. O argentino não é um povo que... Ah, eu odeio. Não, acho que não. É uma nação. Como é que se fala? Né? Eu nem... O argentino, cada um na sua. Eles lá, eu aqui. Mas na Copa, eu odeio. Na Copa?
5: Não, mas se o Brasil tiver fora, a Argentina.
6: Não, na Copa, eu quero...
5: Você vai torcer pra quem? França?
6: Eu quero que todo argentino caia num poço.
2: Calma aí, peraí que você mas tá falando. Mas não
6: é
2: nem pra machucar,
6: calma, gente. É só pra ficar preso. Ele fala, me ajuda. Eu falo, a irmã é minha ruela. É só pra isso.
2: Ajuda,
6: é só na Copa. Só na, a Argentina, pra mim, é inaceitável. Isso. Inaceitável. Então, você já foi no estádio, já viu o que eles cantam de nós. Você não torcia pra Argentina.
10: Você pode falar, pedir.
6: É. A nossa rádio é brasileira. Então a gente pode pegar no pé de argentino. Por mais que eu aqui, esse que vos fala, seja argentino também. Então manda bala, vai. Eu sou mesmo.
5: Não, você pode. Torcer pra Argentina.
6: Eu posso.
5: É, você é argentino.
10: Você é argentino?
6: Eu tenho, ó. O que eu vou mostrar pra vocês aqui, ó. Calma aí.
10: Achei que você ia começar a rir que nem chá.
5: Que é isso?
6: Você que acompanha no YouTube.
10: Olha isso,
6: velho. Aqui, ó. Olha o que eu tenho aqui, ó.
5: Meu Deus.
6: Aqui, ó.
5: Olha, ele tem o símbolo da... É a AFA mesmo?
6: É da AFA aqui, ó.
5: Olha, o pior é que ele tem, ó. Da Federação Argentina de Futebol.
6: Tá vendo aqui, ó. Me alonguei pra você que nos ouve na rádio.
5: Eu acabei de mostrar...
6: Como inimigo aqui. Eu acabei de mostrar uma tatuagem que eu tenho da batata da perna, mas do
5: cê...
6: brasão da Argentina, do time de futebol da Argentina.
5: Você não entende porra nenhuma de futebol? Não. Que você foi tatuar?
6: É por isso, exatamente por isso que ele tatuou a Argentina.
10: Porra nenhuma. É um absurdo, viu?
6: Mas, Aninho, então conta mais. Por que que você não quer que brasileiros torçam pra Argentina?
5: Eu acho erradíssimo. Porque, ó, por mais que esteja tá lascado, tá fudido, é o nosso. É o nosso time. É nós. É o Brasil. É. Ah, mas os moleques não estão jogando, mas nós vamos torcer pro moleque. Por quê? Porque é Brasil, porra. É nós.
10: Mas se foi eliminado?
5: Se foi eliminado, aí a gente torce pra Argentina se fuder em qualquer outro time ganhar. É isso, é simples, eu não entendi. É Argentina, Alemanha e França. E Argentina, Alemanha e França tem que se fuder em toda a Copa.
6: Mas
5: é simples assim.
6: Eu não gosto de gente que não entende de
2: futebol. Eu não entendo nada.
5: É terrível.
6: Eu já vi.
5: Tem mulher, sua mulher, você é casado?
6: Namora.
5: Sua mulher entende futebol?
6: Não, mas
5: aí você tem que ficar explicando no jogo?
6: Eu fico explicando, mas ela é boazinha, porque ela tá querendo, tipo, amor, e é Copa só, entendeu?
10: Ela quer aprender, né?
6: A minha sogra, minha mulher, minha namorada é maravilhosa, inclusive, tá, beijo pra você. Ela assiste comigo o meu esporte, que é o basquete, né? Eu jogo basquete desde moleque, aí eu torço pra um time da NBA, que é o New York Knicks, desde 1994, que eu era moleque, e aí o meu time foi campeão esse ano.
5: Sim.
6: Tô muito feliz. E aí a minha namorada começou a assistir basquete comigo e virou torcedora também. Então, tipo, a gente assiste jogo junto.
5: E no futebol?
6: No futebol ela não entende muito, mas ela tá tentando.
10: Eu não entendo nada, cara. Por exemplo, quando eu vejo lá o jogador com camisa, com outra cor, não entendo esses negócios.
6: É confuso, é confuso demais. Agora os caras estão... Tinha que ter uma regra agora, hein? Porque os times estão tocando foda-se. Estão usando uns uniformes, nada a ver. Esse de Alemanha jogando de azul, bebê. Tem que ter uma regra. Tem que ter pelo menos uma coisinha na bandeira. Como é que o Cabo Verde é azul? Não pode.
5: Tubarões azuis.
6: A gente quer ajudar, mas quem é quem? Eu falei, eu não sei.
2: Eu entendo você, porque eu fico passando por isso pros 90 minutos do jogo. Não entendo nada. Inclusive, eu acabo me irritando. Quando o Brasil tomou o primeiro gol, já o único gol do Japão, eu fiquei muito irritado. Falei, comecei a meter o dedo. Essa seleção horrível, eu não entendo nada de futebol. Essa seleção horrível, péssima. E aí me fez pensar, a gente não tá muito mimado, não? Porque a nossa seleção é a única pentacampeão.
6: Claro, cara.
2: Entendeu? Mano. É a única que tem 5 Copas do Mundo. Você acha que a gente não tá meio mimado? Porque as outras seleções, elas estão sempre lá, dando força. A torcida vai... O Senegal fez 2 gols contra a Bélgica.
6: E batendo o tamborzão.
2: Tomou 3 gols da Bélgica. Mas continuou comemorando, vai Senegal. Você não acha que a gente tá meio frustrado, mimadinho demais?
6: Eu acho que tá. A gente que tá em casa.
11: Tá ligado? A galera que tá no estádio lá, pô, pela transmissão, vocês conseguem escutar. A galera, mesmo quando o time tava jogando mal, a galera ficou calada uma hora, daqui a pouco a torcida começou a levantar mesmo. Então, tipo, ainda mais que depois que fez o gol de empate. Também,
7: porra, eu ia ficar assim, puto. Eu vou gasto $2,000 no ingresso pra ver o time jogando daquele jeito.
11: Não, aquele primeiro tempo foi assustador, né, mano? Eu vi aquele primeiro tempo, depois que eles tomou o gol, eu achei que os caras iam pra cima voando e ficou aquele toque de bola meio. Meio morninho assim, sabe? Falando, mano, os caras estão sem criatividade, estão de ressaca. Parece que eles estavam de ressaca, né? Falando, os caras beberam demais ontem.
10: A gente mereceu também esse gol que a gente tomou,
7: atenção,
10: né?
7: Atenção, interrompemos a entrevista, porque domingo o Brasil pega a Noruega e o time. Eu não sei nem como chama o técnico.

0: Não, lê direito, vai.
1: Como?
2: O Thor Bjarne Hagen.
0: Hagen.
2: Hagen.
0: Tá.
2: O Christian Thor CTVDT.
3: Que é? É, o Christian foi perfeito.
2: É o Christian Thor CTVDT.
0: Tá. Vai, próximo.
2: O Erling Haaland. Parece a Virgínia.
3: A maneira certa de falar é Erling Haaland.
2: Haaland. Erling Haaland.
0: Tá,
2: e próximo. Também tem o Andreas Schegererup.
0: Como é que é?
2: Schegererup.
0: Entendi. Muito obrigado. Muito obrigado, Mini Ruth, pela escalação da Noruega. Lembrando que a TMC é a emissora oficial da paixão dos noruegueiros.
1: Aê, eu quero ver o Éder Luiz narrando domingo.
3: Tem que ser bom pra ser.
2: Tem que ser muito bom.
3: Não é à toa que é o 10 do rádio, né?
0: É o 10 do rádio. Adel Luiz merece.
3: Não, os locutores de rádio são demais.
1: Eu não sei nem quem são os jogadores da seleção brasileira hoje.
0: O que eu acho mais fascinante é transmitir a emoção do jogo através da voz. Isso é fascinante. Sim. Isso você se encontra aqui na TMC. E
1: sem atraso.
0: Sem atraso.
2: Sem delay, bebê.
0: Isso mesmo. 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
3: Verdade. Ó, deixa eu falar, inclusive, profissionais seríssimos, muito boa transmissão da TMC. Eu tava ouvindo no jogo do Japão, profissionais que não riram nenhuma vez ao falar o nome do jogador Sugawara do Japão.
0: Cara, isso é muito difícil,
3: é muito difícil, cara. Parabéns à equipe da Transamérica que não riu nenhuma vez.
1: Bom, é o seguinte, pessoal, você tá ouvindo Sobremesa Melhores Momentos, a gente tem que dar uma paradinha pros nossos anunciantes e a gente volta já depois do intervalo. É rapidinho, rapidinho, hein?
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0: 8 horas mais 34 minutos. Agora você fica com o segundo bloco dos melhores momentos do Sobremesa.
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2: Negócio é o seguinte, eu falei que era rapidinho o intervalo, falei que era rapidinho. Estamos de volta com Sobremesa Melhores Momentos aqui na TMC e agora você vai acompanhar mais uma entrevista sensacional que rolou no nosso programa. Escuta aí, vai!
3: Agora que você tá comandando podcast junto com Carioca.
2: Isso.
3: A vida ficou mais tranquila ou você ainda tem uma saudade de fazer aquelas loucuras do pânico?
4: Zero saudade, mano.
3: Zero?
4: Não me arrependo de nada. Adorei o que eu fiz, sou muito grato ao pânico. Mas assim, hoje eu tenho uma vida mais sussa, eu consigo ir no médico,
3: sim,
4: consigo ir no mercado, consigo marcar compromisso, consigo vir aqui, coisa que não, se eu tivesse na época do pânico, eu não ia conseguir vir.
3: Caraca, é verdade.
4: Você sabe... fazer a... pânico era pauleiro. Você passou por lá, irmão, você sabe como é que é.
3: O Batista também, Batista
4: Cavesse,
3: foi dos inícios do pânico na rádio.
4: Um fundador.
3: Que bonito isso.
2: Agora, ô Bola, você saiu do rádio, do pânico no rádio, porque você falou que tava chato. Político. Aí você começou a fazer um podcast com o Carioca. Como é que foi isso pra você?
4: Puta, mano, caraca, que pergunta. Foi muito inusitado, porque tava na pandemia. Então eu tava em casa, foi 2021, eu tinha acabado de operar o coração.
3: Sim.
4: Eu tava de boa, falei, não vou nem sair muito, que se eu pegar uma Covid eu vou pro caralho.
3: Sim.
4: E aí, bicho, o cara falou um dia, ó, eu tô fazendo uma transmissão no tal de Twitch TV. Eu não sei nem o que era.
3: Sim.
4: E os caras tão pedindo pra você vir fazer um dia comigo. Eu falei, tá bom, que dia? Terça-feira eu vou aí. E fui lá fazer com ele, foi legal pra ter um puta resultado. Aí pediram pra ir de novo, aí eu fui de novo. Ele falou, vamos fazer um podcast. Falei, mano, todo mundo tá fazendo essa porra, véio. É igual barbearia, paleteria mexicana. Todo mundo tá fazendo essa porra. Porra, nós dois, e não sei o que, pode chamar Ticaracati Cast. Falei, cara, o que eu vou perder? Vamos arriscar, vamos fazer. E graças a Deus, desde o começo deu muito certo, irmão.
3: Ganharam muitos prêmios, tem ótimas visualizações e
4: graças a Deus.
3: Já fizeram vários momentos icônicos da internet.
4: Começamos com iFood.
1: Que legal.
3: Que legal.
1: E dá pra ganhar uma grana a mais do que rádio, por exemplo?
4: Porra, rádio, se você for mendigo de rua, você ganha mais que rádio. Rádio paga mal demais.
3: E o Bola, ele trabalhou em várias funções da rádio.
4: Mas rádio é a coisa mais apaixonante desse mundo, cara.
3: Muito louco.
4: Rádio é um negócio que eu falo pra todo mundo. Eu dou graças a Deus que eu fiz rádio. Porque rádio, depois que você faz rádio, você faz qualquer coisa. Muito rádio louco. É muito legal, mas paga mal pra caramba. Tu vê a cabeça, a motinha elétrica dele.
5: A motinha de bebê.
4: Ele acha que a motinha é minha.
3: Eu tenho certeza que é tua. Ô Bola, você comentou que começou aqui em 1988. E não começou como apresentador, como radialista. Começou,
4: eu comecei de curioso, irmão. Porque eu tinha dois brothers meus que faziam um piruinha aqui da minha rua. O Bigode, quem que era? Outro não lembro. E faziam um piruinha aqui. E eu entrei de folga, entrei de férias na faculdade no meio do ano. Aí eu falei, o que vocês vão fazer? Ah, nós vamos colar adesivo, fazer o Petrans pedágio. Vamos com a gente. Eu vim, eu parava o carro lá fora. Eles saíam com a Kombi e eu comecei com eles, e colar adesivo, ia, e começou o Marcão da Piruinha, e ninguém sabia quem era o tal do Marcão da Piruinha. Porque, pô, eu não entrava na rádio. Eu não entrava, que eu só esperava lá fora, da hora que ele chegava eu descia lá fora e ia embora e eles entravam. E eu fiquei um ano fazendo piruinha mais ou menos assim, até que o Ricardo Henrique falou, agora você vai trabalhar com a gente.
3: E trabalhou como motorista aqui.
4: Motorista, fazia piruinha, fazia evento.
1: Ui,
4: ia decorar, show do RPM. E a gente ia decorar lá, a gente fazia tudo.
1: Que irado. Que legal.
4: Cabeça lembra, né? Cabeça quase fazia também.
1: Né? Você que trabalhou com cabeça aqui na Transamérica, que agora é TMC, na época vocês, né, pegavam um prêmio ou outro e não devolviam?
4: Que é isso? Quem falou isso?
3: Tem um pessoal aí que disse que...
4: Que é isso?
3: Tinha um tal de Marcão da piruinha, um tal de cabeça, que na época era cabecinha ainda, porque ele tinha 18, 19 anos. E eu lá no armário de brinde conseguiam arrombar o armário.
4: Não era arrombar.
3: Não
4: era arrombar, porque era uma tramela que trancava assim, sabe?
3: Sei.
4: E a de cima não fechava. Então eu entortava um pouco e o cabeça afanava.
6: Que a minha mão era mais fina.
4: Aqui dava uns puta pena, a gente ia pra motel.
1: Opa, juntos?
4: Não.
6: Suíte mansão.
4: Lembra? Agora, o mais cobiçado, nunca me esqueço, era convite pro Play Center.
1: Caramba,
4: era um bagulho que, meu, dava briga. Caramba. E a gente conseguia sortear a placa dos amigos, não sei como, né? Porque os caras passavam na piruinha, colava adesivo da Transamérica, que hoje é TMC, e aí a gente anotava a placa e sorteava. É tão sorteado. Firme. Tio do cabeça.
1: É por isso que quando o Batista chega, tem porta que é trancada.
4: É nada. Cara, cabeça é um dos maiores profissionais que eu já conheci na minha vida.
6: É verdade.
4: Já quase morreu uma vez, ele contou já aqui.
6: Não.
4: Da Saveiro.
6: Da Saveiro? Não.
4: Eu namorava uma menina que trabalhava aqui. Eu trabalhava aqui, tô na casa dele, o cabeça era solteirão convicto.
6: Era sábado à noite.
4: Sábado à noite, eu na casa dela, morava aqui embaixo.
1: É.
4: Ele me ligou, me ajuda aqui, a Saveiro quebrou, não engata as marchas. Eu falei, puta.
6: Eu tava indo pra balada encontrar Carlos, lembra? O Carlos que era do Círio, lá no, na baladinha do Círio.
4: Aí eu falei, onde você tá? Tô em rua, tá? Eu falei, tá bom, eu vou pra aí, né? Puta, minha mãe ficou puta, bicho. O Batista, aquele pilantra. Eu falei, não, o cara quebrou o carro. Vocês vão armar
6: sábado
4: algum.
6: Sábado, 10 da noite.
4: E não tinha celular, não tinha nada na época, não existia. Aí eu cheguei lá, tinha realmente quebrado, mas eu falei, cabeça, o que nós vamos fazer? Precisa guinchar, pra chamar alguém pra puxar. Aí nós estamos no orelhão ligando, pra ver se alguém ajudava a gente. Desce um velho, bicho. O que estão fazendo aí? Eu falei, não, quebrou o carro com a arma na mão.
1: Que assim. Nossa!
4: O que é isso, tio? Pelo amor de Deus,
6: meu. Com 3-8 na mão.
1: Meu eu sou Deus.
4: Ex não sei o que do exército. Eu falei, não, o carro quebrou. Ah, achei que vocês estavam roubando o carro. Eu falei, não. Eu falei, cabeça, a gente quase morreu.
6: Oh, meu Deus do céu.
1: Meu Deus.
4: Foi uma época grande da minha vida, grande obra. Nós vamos construir essa torre. O final da construção da torre nós pegamos aqui.
6: Caramba!
4: Essa torre gigante.
6: E é uma grande. Muito grande.
4: Gigante, é.
6: O Bola tá falando da torre da antena de transmissão aqui da TMC, que é gigantesca, cara. De fato, é.
2: Era maior, né? Não sei hoje se é, mas era maior de São Paulo.
6: Verdade, o Bola tá vendo?
4: É impressionante, mas eu tive uma época muito boa, que graças a Deus. Cara.
6: Marcelo Batista, você que está com o seu comadre, faça a pergunta.
4: Foi padrinho de casamento dele.
6: Foi padrinho de casamento?
2: Primeiro. É, do primeiro
1: que casamento. Que presente você deu?
4: Ah, não me recordo.
2: Ele deu, lembra? Ele e o Billy. Ele e o Billy, vocês compraram uma bicicleta ergométrica.
4: Pô, puta, ele é gente bosta. Né? Quem que dá uma bicicleta ergométrica? Puta, presente horroroso. Desculpa, cara. Caso de novo, você deu um presente bom. Cara.
6: A bicicleta ergométrica.
2: Ô Bola, a gente tem mensagem de ouvintes pra você, porque você sabe que você é um cara muito querido, onde você vai, o povo quer saber. Teve gente que mudou até o turno da rádio pra vir te ver.
6: É mesmo,
2: que
6: verdade,
2: legal, que legal. Deus,
4: é, mas só obrigado. Homem, viu? Mulher mesmo. Mulher, eu tô satisfeitíssimo.
6: Aê,
4: boa. Eu tô satisfeitíssimo.
2: Então bora lá, ô Mini Ruth, manda o primeiro aí, vai.
1: Vamos lá então, o João Freitas ele mandou o seguinte, Bola, por que você só casou velho? Quis aproveitar muito antes?
4: Eu casei velho porque eu quis, irmão. Cada um casa a hora que acha certa, não é? O Batista já casou 6-7 vezes, eu só casei uma e vai ser a única. Então eu caso a hora que eu quiser, não é da sua conta, obrigado.
2: Com essa idade não vai dar tempo de casar.
4: Também não vai dar, tem esse detalhe também, né?
2: Olha aqui, ó, a Janete Soares diz o seguinte, Bola, você é gordão desde que eu te conheço. Por que você não toma uma pet de 2 litros de Ozempic logo?
4: Porque eu não quero também tomar, eu gosto como eu sou, não me encho o saco. Você deve ser magro, quando fala, você vai ver a pessoa, parece a Xamu. Então, menino, eu sou gordão e não tô nem aí, bicho. Pô, vai se preocupar com a sua vida, velho. Porra.
2: Alô, Cânter. Esse foi o quadro Bola Responde aqui no seu primeiro, senhoras e senhores.
6: O Bola, um dos maiores radialistas humoristas.
4: Que é isso?
6: Apareceu na rádio de uma maneira bem estranha, né?
4: Bem estranha, bem sem querer.
6: Você já contou essa história no particular? Eu acho incrível se você puder repeti-la só. Como é que foi que te chamaram pra participar do Pânico, que na nossa opinião é de fato um dos maiores programas.
4: Eu trabalhei aqui na promoção. Daqui eu fui pra Rádio Cidade na promoção também. E da Rádio Cidade eu fui pra Jovem Promoção também.
6: E promoção é quando você sai com o carro fazendo as ações na rua.
4: Adesivo, piruinha, Jovem Piruinha.
2: E aí eu já conheci o Gordo.
4: Ele tava lá já. E o Billy também. O Billy, eu trabalhei com o Billy na Rádio Cidade.
6: Que
3: Legal.
4: Então, era o Emílio, o Billy e o Cabeça.
3: O Billy, inclusive, continua na Jovem Pan, se eu não me engano.
2: Hã?
3: O Billy, né?
2: Você continua?
3: É.
2: Não, ele tá
3: ele
2: só
3: se for Jovem Pan Alemanha. Ah, então desculpa, confundi, perdão.
2: Confundi. E aí eu falava pro velho, falava pro Emílio, falava, ó, o gordo é engraçado, esse cara é engraçado. Chama ele pra fazer o programa, chama ele pra participar do programa. Aí o Emílio falou, pô, mas o que que nós vamos fazer? O que que nós vamos fazer com o Marcão da Piruinha? Falou, aí o Emílio teve a ideia, falou, meu, vamos fazer um quadro Pergunte ao Bola, porque era gordão aí que surgiu.
4: Mas eu fugia, velho, não queria. Uma vez, porque o pânico no começo, o Cabeça e o Billy ficavam na Paulista ali embaixo, o Emílio no estúdio. E tinha tema. Hoje eu não saio sobre aborto. E eles entrevistavam a turma. E um dia eu desci pra almoçar, eu lembro uma bobagem que eu falei no microfone, deram risada. E o pai, de vez em quando eu passava no estúdio, eles me chamavam, mas eu pegava a piruinha e sumia. Sumia, não queria saber. Puta vergonha. Aí um dia o Tutinha chegou e falou, você não faz uma piruinha, você vai fazer o pânico. Eu falei, nossa.
2: Aí começou.
4: E aí começou o mau humor lá, xingar a turma. Vai pro inferno.
1: Mas acorda mal-humorado também ou não?
3: É, não é personagem, não, cara, né?
4: Você acredita? Eu não acordo mal-humorado. Eu durmo bem, graças a Deus.
3: Dormiu com a Gabi agora.
4: Vai melhor muito mesmo, minha mulher.
2: É mesmo? Eu vou te convidar pra você ir no meu programa na outra rádio.
4: É da meia-noite às quatro. Eu vou sempre, eu vou bater. Por cabeça, eu não sei como ele tá aqui agora. Ele só faz horário de madrugada. E a gente, o Cabeça, a gente chavecava as mulheres na rádio, né?
1: Ah, a gente quer saber, já mandou. Conta tudo.
4: Madrugada.
3: Como era chavecar?
4: O ouvinte ligava com a gente 3 da manhã na rádio. Sim. E tinha uns telefones. Então ele atendia, jogava no ar. Se fosse legal, ele devolvia, eu atendia no telefone. Querida, tudo bem? Como é que você tá? Vamos marcar de se ver, meu.
3: Teve algum rolo? Já ficou com alguém?
4: Não, nunca. Acho que nunca ficamos. Eu nunca fiquei. Mas teve aquele rolo que a gente veio com o carro do Vaguinho, lembra?
2: É, nós fugimos.
3: Olha essa história.
4: Não,
2: eram duas
4: cariocas. Não, a gente, uma carioca ligou. Por que aquele sotaque? Eu falei, irmão. Putz, isso deve ser um negócio. Vamos se encontrar, vamos no shopping Aricanã.
1: Vou mostrar meu mate limão.
4: Na Zona Leste. Chapéu, velho. E a gente, eu tinha um Uno, você tinha o quê, Cabeça? Nem lembro.
2: Eu tinha, acho que um tipo.
4: Tinha um tipinho, mas o Vaguinho tinha um tipo 16 válvula.
2: Que era chique.
4: Pô,
2: era. Que era
4: chique. Aí pegou emprestado o carro dele com um tipo 16 válvula. Pô. Eu não somos fracos. Aí chegamos no shopping, o Cabeça falou, loja é ali embaixo, não desce você, porque elas vão ver o gordão, elas vão saber que é o Bola. Eu vou descer, eu vejo e te chamo. Eu falei, tá bom. E fiquei esperando, cara. O menino subiu a escada rolante correndo. E aí, Cabeça, vambora, dois puta dragão, vambora. Vamos embora, largamos as mulheres lá, velho. Olha que sacanagem.
3: Caramba. Uma dúvida. Agora que você tá casado com a Gabi, muito bem casado.
4: Graças a Deus.
3: Tem alguma coisa que você faça em casa quando ela não está? Porque se ela estiver presente, vai dar briga, vai dar divórcio, não é certo?
4: Puta, mano, não tem, cara.
3: É de muito de boa.
4: Puta, eu jogo videogame com ela, sem ela.
3: Tirado.
4: Eu vejo meus canais de TV que eu gosto. Música eu escuto de fone normalmente pra não atrapalhar, mas puta, não tem, cara. Que eu faço sem ela, não.
1: Mas tem alguma coisa que você faça que irrita ela? Tipo, ai, tu olha em cima da cama.
4: Puta, uns gases. E uns canais que eu gosto de ver que ela não gosta.
3: É de carro, feito, fica vendo.
4: De carro e os trato feito, aqueles.
3: Sei,
4: canal History Channel.
3: Sei como é.
4: E aí eu fico vendo. Porque a Gabi é engraçada, a Gabi é muito do YouTube.
3: Entendi.
4: Ela, puta, ela vê tudo. Eu não sou um cara. Nada YouTube, eu não vejo nada mesmo. Eu não sei mexer no YouTube.
3: Teve um choque pela questão de que você viveu muito tempo solteiro. Então, eu te vi, por exemplo, nos Estados Unidos. Uma vez você apareceu lá, porque você tem essa liberdade.
4: Sim.
3: Teve algum choque agora, casado com a Gabi, de, nossa, isso aqui eu faço sempre, agora não posso,
4: cara,
3: mais fazer.
4: Não tá tendo, porque onde eu vou, ela tá junto comigo. Isso é muito legal, cara.
3: Ela é muito parceira.
4: A gente faz tudo junto, tudo. Se ela não pode ir, eu não vou.
3: Ah, que bonito.
4: A gente faz isso, tudo cara. Junto, cara.
3: Era o pedaço que faltava na tua
1: que
3: vida,
1: fofinho,
3: na bola.
4: Ela é demais, cara. Ela é que sensacional. Bonito. Ela me ajuda muito. Me dá força, sabe? Eu tô triste, ela me põe pra cima. A Gabi é uma mulher fantástica, cara. Muito fantástica.
3: Legal. Ô, meu amigo Marcelo Batista.
4: Talvez tem uns podres, não vai falar os podres, hein,
1: cara? A gente quer saber isso aí.
4: Tem o podre dele também.
2: É. Quando não tem a Gabi, tem o Carioca pra
4: concordar. O Carioca também é meu parceirão.
3: Marcelo Batista, você que
6: tem muito conhecimento em cima do Bola, o nosso convidado, tem, que é um ícone.
4: A gente conhece desde 89.
6: É muito. Cara, isso é fantástico. São mais de 36 anos de amizade. Você gostaria de tirar alguma dúvida com o seu amigo, pra gente aqui?
2: O que, que você não, quer saber, cara? Eu gosto dos debates que ele tem com o Carica no Ticaracatiquest.
4: São debates, né? Acalorados.
2: E um dos debates épicos foi quando o Carica disse que em cerca de 20 anos, todo mundo no Brasil ia estar falando inglês.
4: Inglês, não ia falar mais português.
2: Né?
4: Falei, irmão, não seja louco.
1: Ah, hoje em dia a galera fala outra língua, fala elo, né? Fala essas
4: não,
1: coisas.
4: Tudo bem, mas eu tô aqui, não ia mais estar, porque você fala como delivery. Você fala como é, sei lá.
2: Entrega,
4: delivery. Você não fala mais português.
1: O Lucas encheu dessas.
4: Então daqui a 20 anos não se vai se falar mais português no Brasil. Foi, irmão. Não fode, né? Porra. Força a amizade. O Carica é maravilhoso.
6: Engraçado que as pessoas ficam falando por aí que o carioca fala demais, que ele sabe demais. Aí você
4: sabe tudo,
6: comprovou isso usando uma camiseta. Usa, eu não preciso de chat GPT. O carioca
4: sabe tudo.
6: Cara, é verdade. Mas ele de fato sabe muito. Ele é muito inteligente. Vamos deixar
4: claro. Ele estuda muito. Cara.
6: Estuda muito, muito, né, cara?
4: Assim, você fala um tema. Se ele não sabe, ele vai pesquisar.
6: Pois é, ele se reinventa muito. Cara.
4: Ele isso fala é muito de, louco. Mas né? Ele fala de tudo.
6: É. Ele é muito inteligente.
4: Se perguntar pra ele de adubo orgânico, ele vai saber de...
6: Super.
4: Pô, foguete do Elon Musk, ele sabe. Sim. Ele sabe da lua, sabe de tudo.
6: Ele é muito curioso, né?
4: É.
6: Ele sai pesquisando,
4: ele vai se informar.
6: É muito louco.
4: Ele pode até falar uma bobagem. Mas depois ele vai se informar.
6: Cara, eu particularmente não vi ele falando. Eu acho que ele realmente é uma pessoa que
4: é muito informado, cara.
6: E voltou agora pra Rádio Jovem Pan. Tá de volta na Rádio Jovem Pan Carioca. O que me faz perguntar a ti. Você tem vontade de voltar pra Rádio Jovem Pan?
4: Não
6: tenho. Ou pra qualquer outra rádio?
4: Não tenho, cara.
6: Nenhuma?
4: Não tenho. Porque quanto menos eu trabalhar, melhor.
6: Cara. Mas você trabalhou muito, né?
4: Tô nessa. Puta, pra caramba, irmão. A gente teve 15 anos de rádio e TV, que foi uma pauleira que... Eu já tô velho, assim, eu amo rádio, eu acho rádio o negócio mais legal que tem. Eu falo pra todo mundo, se eu não ganhasse o que eu ganhava na TV, eu não faria TV, eu faria só rádio.
6: Sério?
4: Ah, rádio que... é demais, rádio é uma delícia.
6: Vicia, né?
4: Vicia, rádio é gostoso demais.
6: Nem se te convidarem pra ser colunista, por exemplo. Não, tem, você não, vira, você vai fazer não, de casa.
4: Não quero.
6: Mas faz de casa, bola.
4: Eu tô fazendo peça de teatro, eu não quero fazer. Vai acabar, eu não quero mais.
2: Quarta-feira é o último.
4: Quarta-feira é o último.
6: Humorofobia.
4: Eu, Carioca e Vitor Sarro.
6: Cara, três dos maiores comediantes, na minha opinião.
4: A turma faz... Puta, eu juro, fudeu. Mas demos um choque na bunda do Manuel Gomes.
6: Que sensacional.
1: Demais.
4: Eu sou eu mesmo.
6: Ô, Mini Ruth, por favor, aproveite a presença do nosso convidado aqui para sanar as suas dúvidas.
4: Fale, Mini Ruth.
1: Eu quero saber qual é o seu sonho de convidado pro Ticaracatiquete.
4: Porra, você fez uma pergunta legal. Eu acho que não vai nunca. Ronaldinho Gaúcho, cara.
6: Ah, vai.
4: Nossa. Vai nada.
6: Por que não?
1: Quando você menos espera, ele vai.
4: Eu sou muito fã dele, cara. Eu acho ele um figuraço.
6: Ele é foda.
4: Um que não vai, que a gente queria muito que fosse, ele não vai, o Falcão. Ah, me dote no guinó.
6: Sim, o Falcão cantou.
4: Não vai, cara. Não sei.
2: Não vai?
4: Eu não gosto de podcast, eu sei lá. Não vai. Não é de sacanagem, não vai.
2: E o convidado mais chato que já foi no programa?
4: Não posso falar, não teria alguns. Medicado.
6: Medicado.
2: E o convidado, vocês têm um acordo? Falou, esse tipo de convidado não vem no programa?
4: Normalmente política.
2: Política.
4: Política, eu não gosto, porque vira confusão. Aí se é PT, se é Bolsonaro, se é Lula, eu não sou nada, cara. Acho que todo mundo passa a mão na gente e nós estamos brigando de trouxa. Quem se fode é só nós. Entendeu?
1: Rolou de algum perrengue durante o podcast?
4: Perrengue?
1: É. Alguma história que você fala, meu Deus, essa eu preciso contar.
4: Não, cara, perrengue não. Porque também é assim, a gente respeita muito o convidado. Tipo, vou entrevistar o Cabeça. Ele chega e fala, bola, não fala do...
2: Não fala da...
4: Que eu fui na zona, cara. Será que ele tá
2: bom? As tias.
4: Não vamos
2: nas tias. Da churrascaria.
4: Não vamos falar. Do rodeia. A gente então não toca no assunto. Porque ele não queria... A nossa ideia não é constranger ninguém. Não... Sabe, não é fazer corte com coisa, sabe... É, nossa, tem que dar risada, se divertir, assim, a gente brinca lá muito, é sentar num boteco e bater papo.
3: Uma das últimas participações do humorista Caquinho foi no Ticaracast.
4: Foi.
3: E foi maravilhoso, verdade. Cara. Foi muito bom. Uma pena,
4: infelizmente faleceu. Ele foi e faleceu. A gente tá dando sorte, como é que chama? Patropi
3: também?
4: Patropi, acho que é a última.
3: Orival Pessini.
4: Foi lá com a gente também.
1: Não chama o Batista, hein? A Chaline preveu a
4: vez. Eu já fui duas vezes. O Cabeça é imorrível.
2: Eu já fui duas vezes. Tem mais aqui, ó. Tem mais ouvintes que mandaram perguntas aqui, comentários sobre Bola.
1: Amor.
2: Rodrigo Cunha, Bola, você é tão rico, por que não faz uma harmonização nessa sua cara redonda?
4: Eu não quero fazer minha cara na redonda, seu trouxa. Faz você na sua.
1: O Pedro Zanini, ele mandou: ô, Gordo, o que você achou do Vai Brasa, hein, na camisa da seleção?
4: Eu adorei. Vai Brasa e tem o demônio, né?
5: Camisinha. É, vira a camisa do vermelho.
4: Porra, irmão. Vai Brasa. Fica a tia Kevin. Porque no Brasil as pessoas falam Vai. Nunca falou Vai Brasa na vida. A tia lançou um Vai Brasa.
2: Aproveitando esse lance de Copa do Mundo, a Valentina Torres pergunta: Bola, nessa Copa, você vai pintar sua rua de verde e amarelo?
4: Vou pegar um pincel de um pelo e pintar a rua inteira. Você acha que eu vou pintar a rua, né? Botar bandeirinha. Pô, tá brincando.
2: É Copa, pô. Mas é o Brasil de chuteiras.
4: Não, eu vou torcer, cara, mas não tá empolgando. Tá empolgando?
2: Não.
1: Vai Brasa!
2: Sem contar que já tá empolgando. Já tem uns 8 jogadores do Brasil que não vão, estão tudo contundido.
4: Podre.
1: Nossa senhora. Geraldo Limonelli, ele mandou: Bola, te vi na Paulista, todo ridículo, com uma bermuda toda empapuçada, hein?
4: Quando isso?
1: Ah, ele não falou a data.
4: Agora faz tempo, então, porque faz um tempo nos bermuda, hein?
1: É?
4: Cabeça, ele tá na praia, né?
1: É, ele é meninão, patichinha é meninão.
4: A lambretinha dele de bermudão, ele tá...
3: A lambretinha virou tudo.
4: A lambretinha dele é maravilhosa, cara, ele entrega um pãozinho.
1: Mais um pouco ele vira o Charlie Brown.
2: Bom, meu povo, graças a Deus pra mim e pra você que tá aí do outro lado, ouvindo ou assistindo, graças a Deus, vou pegar os papéis aqui, ó, você que tá assistindo, porque acabou o Sobremesa Melhores Momentos aqui na TMC. A gente volta a qualquer momento, tá? Sempre à noite. O horário pode mudar também. Aqui tá aparecendo o SBT, sabe que os programas vai mudando o horário e a gente nunca sabe que dia e que hora a gente entra no ar. O Sobremesa é assim. Sobremesa é Melhores Momentos, mas se você quiser acompanhar o programa ao vivo, é de segunda a sexta, das 2 às 3 da tarde, sempre aquela resenha, notícias divertidas, sempre um convidado sensacional. Às vezes não, mas isso é o que importa. Nós precisamos da sua audiência, porque aqui a gente quer vender merchan no programa, a gente quer pedir aumento de salário e a gente quer ultrapassar a Rede Globo no Ibope, tá bom? Então, ó, Sobremesa Melhores Momentos vai ficando por aqui. Eu tô indo embora e a qualquer momento tem mais, tá? Tchau, Brasil. Fui!
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